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0: Se você não agir, não tem jeito. Não vai cair do céu. Você tem que agir. E o Ancelotti precisa fazer essas cinco mudanças. Corrigir esses cinco jogadores, porque senão nós não vamos avançar. Ah, como o Capriotti não tem ninguém no banco de reservas? Tem. Tem gente no banco de reservas para ele mexer no esquema tático, na questão técnica. Eu já falei de um aqui, é o Endrick. O Luiz Henrique tem que ser, talvez, titular nesse time. Eu colocaria o Rayan. Meu ataque seria Rayan, Endrick e Vinícius Júnior. Eu sou mais radical. Eu botaria esses meninos que estão pedindo passagem, estão voando. Bota essa molecada e deixa os mais experientes ali, se eventualmente tiver algum problema, para entrar no segundo tempo. Tem Luiz Henrique que está pedindo passagem também. Esse cara é bom de bola. Põe Danilo no meio de campo. Reforça o meio de campo. Põe Fabinho, Bruno Guimarães e Danilo nesse meio de campo aí. O Bruno Guimarães sabe passar bola, sabe chegar no ataque para municiar. Quem é que municiava a seleção brasileira ontem no primeiro tempo? Não tinha ninguém. O meio de campo do Brasil ontem no primeiro tempo não existiu. O Brasil tinha um buraco no meio de campo. Tem que corrigir esse setor do time urgente. Quando entrou o Fabinho, melhorou. Porque o Casemiro andou em campo. Ele andou em campo. O Casemiro não correu, ele andou em campo. É uma vergonha. Todo mundo viu, inclusive o Ancelotti. Se o Casemiro jogar contra o Haiti na próxima sexta-feira, aí alguma coisa vai ter que ser explicada de uma maneira diferente pelo técnico, pelo presidente da CBF, por alguém, porque não é possível o Casemiro jogar contra o Haiti na próxima sexta-feira. Não é possível. Não dá. Eu até disse ontem, antes do jogo, que a escalação era correta, diante daquilo que a gente vinha vendo ali do relato do Pretzel, não é? Do que o Pretzel vinha relatando ali dos treinos. Bom, tá treinando o Casemiro, tem que jogar o cara que tá treinando. Mas a gente não vê mais, a gente vê 15 minutos do treino. A gente não vê o que os caras correm lá, o que eles fazem para valer na hora do treino. A gente viu aquecimento. Aquecimento não é nada. Então, bom, tá treinando o Casemiro, tá treinando o Ibanez, tá treinando o Paquetá, tá treinando o Rafinha, o Igor Thiago. Esses caras, então, tem que jogar. Se são esses que estão treinando, o Ancelotti tá vendo o treino todo dia lá, os caras devem estar voando no treino. Estão comendo bola no treino, vão jogar. Mas aí quando você vê o desempenho dos caras no jogo pra valer de Copa do Mundo, não dá, não tem como. Não dá pra esses caras, não tem. Tem que interferir agora, mudar, porque nós vamos ganhar do Haiti, a gente vai ganhar. E se o Casemiro jogar e o Brasil vencer o Haiti, ele vai permanecer pro jogo contra a Escócia. Ele vai, quem sabe, permanecer para a fase de seguinte, 16 avos, e não pode. A correção tem que acontecer agora, porque se essas peças continuam na seleção brasileira, a chance de não ganhar a Copa, ela cresce, ela vira real, muito real. Eu até dei um exemplo nesse vídeo que eu gravei, dizendo que em 94, o Parreira fez isso. Começou a Copa com o Raí, já viu logo no início que com o Raí não ia dar certo, sacou o Raí, reforçou o meio de campo, colocou lá o Mazinho e o Brasil foi campeão, jogando contra a Itália. Em 98, com o Parreira, com o Zagallo, foi a mesma coisa. Começou a Copa com o Giovani. Acho até que o Giovani acabou sendo injustiçado ali. Giovani jogou muita bola, mas ele não foi bem contra a Escócia no jogo de abertura da Copa de 98. Zagallo tirou e o Brasil foi à final contra a França. Corrigiu rota imediatamente. A Argentina agora, em 2022, perdeu da Arábia na primeira rodada da Copa do Catar. O que fez o Lionel Scaloni? Mexeu pra valer no time, mudou um monte. A Argentina foi campeã do mundo. Então, era isso que eu queria dizer sobre Copa do Mundo. Ontem não tivemos tempo, já emendamos com a transmissão de Haiti e Escócia. Eu queria falar isso ontem na nossa transmissão, infelizmente não foi possível, porque tivemos ali, não é, todas essas questões, mas essa é a minha visão. E tem a impressão que, pelo que viralizou esse vídeo que eu gravei ontem após o jogo e postei nas minhas redes sociais, tem a impressão que essa é a opinião da maioria dos brasileiros. Você não precisa ser especialista para você enxergar o óbvio, né? Tá tudo ali, o campo tá mostrando, O campo está mostrando o que precisa ser feito. É só olhar o jogo. E pronto. Não tem segredo. Não tem. O Ancelotti é o melhor treinador do planeta, super campeão, super vitorioso. Eu me sinto até constrangido em colocar a competência dele em xeque. Mas aparentemente ele também parece, o que ele tem de bom como treinador, ele tem de teimoso, né? Ele tem de teimoso. Porque não é possível, não é possível que o Endrick não jogue nesse time, não tenha lugar para entrar no segundo tempo dessa seleção, mais ou menos. O Rayan, esse moleque, e até eu vou usar, moleque no bom sentido, né? Jovem, menino, toda vez que ele entrou com a camisa da seleção brasileira, ele foi firme, ele foi jogador para valer. Quem cogita o Rayan? Esse rapaz nem cogitado para entrar quando o Brasil está sofrendo contra o Marrocos. Então aí eu fico com aquela sensação, será que tem uma panela ali entre os jogadores? Não é possível. Será que é mesmo o Casemiro que lidera ali o grupo e não, professor, vamos lá, melhor esse, conversa com o Ancelotti, oh, vamos, esse aqui está melhor, esse não dá, esse está melhor, esse não está não sei o quê. Será que tem a ver com o patrocinador pessoal do Endrick? Eu vou ficar levantando aqui questões, porque não é possível, não é possível o que está acontecendo nesse momento. Não é possível. E não tem explicação clara, não tem. Então a gente fica aqui fazendo ilações, levantando teses, possibilidades, torcendo para que aconteça alguma coisa e mude completamente o desempenho da seleção brasileira. Para a gente poder, quem sabe, ir a uma final, quem sabe, comemorar um título que eu sei que para você aí, para mim, é duro acreditar nisso, mas nós somos brasileiros, nós não desistimos nunca e a gente está aqui exatamente para isso, para poder, claro, fazer com que a seleção brasileira tenha o melhor desempenho, apontar caminhos, empurrar o time do Brasil, ir junto, como a Bandeirantes faz desde 1950, relatando todos esses, essa trajetória gloriosa da seleção brasileira, vitoriosa, única seleção com 5 estrelas no peito, pentacampeã, essa coisa toda, mas também cobrando quando precisa ser cobrado, apontando as falhas quando isso precisa ser apontado. E é o que a gente está fazendo e vai continuar fazendo, né? E a gente vai continuar aqui ao lado da seleção brasileira, junto da seleção, torcendo para que o Brasil seja campeão, volte daqui campeão, mas também não somos não somos patetas, né? A gente não vai também dar uma de Pacheco aqui, a gente tá vendo que a coisa não tá funcionando e vamos lá, Brasil, Brasil, Brasil, tá tudo lindo, tá maravilhoso. Não, não tá. Não tá. Infelizmente não tá, mas pode ficar. Pode ficar. E é por isso que a gente aponta aqui os caminhos. E no meu caso, que eu julgo, eu acho ser o caminho correto, talvez o Ancelotti não concorde, é ele quem escala o time, acho que ele não vai fazer isso, não vai mudar 5 peças, ele é um parece ser ali fiel aos seus conceitos, e tá tudo bem. E a gente vai ver lá na frente como o Brasil vai reagir a isso tudo. Vamos trazer o Pretzel aqui então, que vai falar desse domingo da seleção brasileira, que vai falar um pouquinho mais de como o Brasil trabalhou hoje depois da estreia decepcionante, que não foi a estreia que nós gostaríamos de ver, mas agora é olhar para frente, olhar adiante, e o Pretzel explica pra gente esse domingo do Brasil e o que vem pela frente aí na segunda-feira também. Fala aí, Pretzel, boa noite.
1: Meu caro Ricardo Capriotti, a seleção brasileira fechou domingo fazendo uma análise do que fez ontem, ou do que não fez, já que foi dominada por Marrocos nos primeiros 21 minutos, levou o gol e depois conseguiu empatar com uma atuação individual de Vinícius Júnior. Coletivamente o Brasil foi muito fraco e certamente na abertura desta semana, nesta segunda-feira, Carlo Ancelotti vai fazer trocas no time. Uma é certa, né? Danilo Silva será o lateral direito, ganhou a posição devido à fraca atuação de Ibanhas. Mas e aí? Casemiro será substituído? O pupilo de Carlo Ancelotti, que tem toda a confiança do treinador, não teve uma boa atuação. Saiu no intervalo porque recebeu o cartão amarelo admitido pelo próprio jogador. Mas e aí? Se ele tirar Casemiro, Casemiro fica numa situação complicada até para o restante do Mundial? tirando o Casemiro, o Fabinho é o principal candidato a ocupar essa vaga, porque entrou ontem no intervalo e fez até uma partida razoável. Depois, Paquetá seguirá como titular ou pode perder espaço para Matheus Cunha ou Danilo Santos? E na frente, Rafinha terminou o jogo inteiro, mas não teve um bom momento. E Igor Thiago, que teve duas oportunidades e não conseguiu marcar, repetindo o que fez também contra o Egito. Então, vamos ver se Ancelotti vai mudar a equipe em quatro formações, uma garantida, outras três bem discutíveis. Quem saiu com ponto positivo foi o lateral esquerdo Douglas Santos e também o jogador Bruno Guimarães, segundo homem de meio campo. Ancelotti no pós-jogo estava um pouco irritado, é claro, com algumas questões, mas deixou claro que não se ganha a Copa do Mundo num jogo só, ainda mais numa estreia.
2: Não, eu tenho que fazer a avaliação do que passou na primeira parte, a equipe não jogou bem, alguns problemas de equilíbrio da equipe, falta demais bola perdida e de aí temos que melhorar este aspecto. A segunda parte foi melhor, não temos que perder a confiança, porque no primeiro jogo da Copa do Mundo tudo pode passar, não podemos pensar que o equipe está perfeito na primeira parte, no primeiro jogo. No, tomamos esse resultado, que não é malo, e vamos a lutar, a pelear o próximo jogo. A Copa do Mundo não se ganha o primeiro jogo.
1: Ancelotti também viu pontos positivos na estreia da seleção, ele deixou isso claro na conversa com os jornalistas.
2: Bom, a equipe lutou até o último minuto. A coisa positiva é bastante claro o que temos que melhorar, o que fizemos bem em os dois amistosos, na primeira parte não saiu bem. Então, temos que seguir trabalhando neste para ter um equipe mais equilibrado e mais agressivo na frente.
1: E para fechar o que disse Carlo Ancelotti, que a escalação nunca é fixa numa Copa do Mundo como essa. O treinador deixou bem claro que, por enquanto, ninguém tem presença confirmada.
2: Eu tenho que aproveitar de todo o elenco e não fixar. Falei ontem que a escalação inicial não era a escalação que terminou o jogo. Eu acho que os jogadores que entraram fizeram um bom jogo.
1: Este Carlo Ancelotti, que tem uma campanha até agora de 13 jogos pelo Brasil, com apenas 7 vitórias. Para fechar entre os jogadores, a palavra de Vinícius Júnior, que fez o gol, foi ali para uma rápida entrevista na zona mista e ele respondeu se o Brasil realmente sentiu o peso da estreia, que é um negócio meio clichê a cada Copa do Mundo, mas que ainda incomoda muitos jogadores.
3: O peso da estreia, sem dúvida, é o que fez a gente jogar dessa maneira, mas acredito que temos pontos positivos depois de tomar o gol, conseguir reagir muito rápido, onde a gente fez o gol, depois controlamos mais o jogo, o Mister mudou o Rafinha de lado, onde abrimos o campo e conseguimos nos adaptar melhor nessa formação para esse jogo. Isso é Copa do Mundo, vai ter jogo fácil, Marrocos era um adversário que a gente tinha que nos adaptar muito bem dentro da partida, e no final é isso, onde os adversários vão ser difíceis, onde eles vão querer tranquilizar muito o jogo, ficar parando. O campo não ajuda tanto, mas a gente tem que se adaptar, porque isso é a Copa do Mundo.
1: Este Vinícius Júnior, o Brasil então abre a semana e com um treinamento apenas nessa segunda-feira, 5 da tarde, 15 minutos apenas para a imprensa, aqui no horário de Nova Jersey, e por enquanto, só se houver alguma novidade, ninguém está escalado para dar entrevista coletiva. Isso já é um sinal que o ambiente realmente possa ter ficado carregado, porque em todos os momentos até a estreia do Brasil na Copa, houve sim entrevistas com jogadores do Brasil e também com o técnico Carlo Ancelotti. Aqui de Nova Jersey, Alexandre Pretzel com a seleção brasileira. Um abraço, Capri.
0: Valeu, Pretzel. Você volta aí ao longo da nossa programação nessa segunda-feira. Colado na seleção brasileira, colado, né? Por enquanto, aquela coisa das entrevistas, uma entrevista de um jogador todos os dias, por enquanto a da segunda ainda não está confirmada. Vamos ver se nas próximas horas aí, se a CBF confirma, divulga, traz um jogador para falar com jornalistas nesta segunda-feira, mas o treino está garantido como sempre. E a gente vai observar lá 15 minutos do treinamento, como sempre também, né? Como tem acontecido normalmente aqui nos Estados Unidos. São 10 horas e 47 minutos pelo horário de Brasília, 9h47, horário aqui de Nova Jersey. Estou recebendo aqui uma mensagem, report, como eles dizem aqui, né? Mas é uma mensagem informando que nas próximas horas, por volta da 1 hora da madrugada, horário aqui de Nova Jersey, então, portanto, daqui a aproximadamente 3 horas, deve chover muito forte por aqui, muito forte. A previsão, eu vou aqui ler, olha, os reportes meteorológicos indicam tempestades severas capazes de produzir chuva forte e tornados que estão se movendo através da sua área, da área que você está baseado nessa noite. O Serviço Nacional de Meteorologia informa que serão tempestades severas na sua área a 1 hora da madrugada e com ventos que podem chegar a 70 milhas por hora. Que isso, gente? Por favor, observe o seu e-mail nesse link, observe esse link no seu e-mail para mais detalhes. Tá bom, então, olha, tomara que fique tudo bem aqui, não é? Tomara que. Ainda bem que não é na hora do jogo. Se essa tempestade com tudo isso de raio, de vento, de trovão, de água cai na hora que tá rolando uma bola aqui, por exemplo, no MetLife Stadium, ou lá na Filadélfia, porque essa tempestade tá vindo da Filadélfia aqui para Nova Jersey, né? Ou lá na Filadélfia, se cai toda essa água na hora do jogo, paralisa, né? Para e só Deus e a meteorologia vão conseguir explicar quando é que retorna a partida. Por enquanto tá tudo bem, não tivemos nenhuma paralisação, interrupção de jogos na Copa nesses primeiros 4 dias de Mundial por conta de chuvas e tomara que permaneça assim também. Vamos fazer um intervalo rápido aqui, são 10 horas e 49 minutos, 10 para as 11 pelo horário de Brasília, 10 para as 10 aqui em Nova Jersey. O apito final volta em instantes.
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1: Vamos lá, apito final pela Rede Bandeirantes. Apito final nesse domingão de Copa do Mundo. Quarto dia de Mundial e nós estamos aqui prontinhos para seguir firmes e fortes junto com todos vocês na sequência dessa Copa do Mundo do México, dos Estados Unidos e do Canadá. Um abraço aqui ao Fábio Pucci, grande Fábio Pucci, sempre ligado na Bandeirantes e acompanhando agora o apito final da mesma maneira. Eu vou chamar o Everton Ramos, que vai trazer aqui o trabalho do jogo Alemanha e Curaçao. Ele esteve nas reportagens desse jogo, que goleada da Alemanha, hein? Ah, Capriotti, mas foi contra Curaçao. É verdade, é contra Curaçao. Uma seleção com pouca representatividade, é fato. Porém, não é? Eu falei antes da Copa começar, eu quero falar, eu avisei, mas a gente precisava ficar de olho na Alemanha. Acho que a Alemanha não vai ser campeã, está passando por um processo aí de transformação, mas é uma seleção que talvez tenha um desempenho aí satisfatório nessa Copa, não é? Então vamos ficar de olho e vamos ficar também de olho e ouvido ligados no Everton Ramos, que fala agora de Alemanha 7, Curaçao 1. Fala aí, Everton.
2: Fala, Capri, tudo bem? Um abração para você, pro ouvinte ligado com a gente aqui no apito final. Pois é, viu? Um rolo compressor da Alemanha para cima de Curaçao. Claro que muitos prognósticos já imaginavam uma sonora goleada, mas que no primeiro tempo viu Curaçao chegar a surpreender e até buscar o empate, inclusive com uma imagem bonita do Dick Advocaat, a partir de hoje, inclusive, o técnico mais velho a treinar uma seleção em uma Copa do Mundo com 78 anos, muito emocionado após o gol de empate feito pelo Comenência, camisa 8 de Curaçao, ainda no primeiro tempo. Só que a Alemanha já havia aberto o placar com o Mecha e foi à rede por mais vezes, né? Principalmente durante o segundo tempo, em que de fato virou um passeio em Houston, no Texas, com Schlotterbeck, Kai Havertz indo à rede duas vezes, Musiala, Brau e Undave. Dois destaques desse time alemão que foram à rede, inclusive, o Undave, que entra no segundo tempo, vice-artilheiro da Bundesliga pelo Stuttgart, com 19 gols e que tem um número muito bom com a seleção da Alemanha. São apenas 10 jogos vestindo a camisa da seleção nacional e ele chegou hoje à marca de 7 gols. Um outro, o Kai Havertz, que foi à rede por duas oportunidades, marca de pênalti no primeiro tempo e marca o último da goleada. Ele também chegou ali a 4 gols em Copas do Mundo em 3 partidas disputadas. A Alemanha, que diferente das últimas duas Copas, começa vencendo nesta. Nas últimas duas, na Rússia em 2018, estreia com derrota para o México, e no Qatar em 2022, perde para o Japão. Inclusive, até por causa desses resultados, a Alemanha se complica e nas duas Copas não passa da fase de grupos. É dessa sina que a seleção da Alemanha tenta se afastar no comando do Nagelsmann, técnico mais jovem a treinar a Alemanha com 38 anos. A Alemanha que agora também vai se preparar para o próximo duelo do grupo, que só acontece no sábado. O mesmo vale para Curaçao. Os torcedores fizeram festa, Capri, mesmo depois da goleada encerrada, até pela participação. Curaçao se aproveitou de já terem ali 3 seleções da América do Norte e Central garantidas na Copa do Mundo como as anfitriãs e conseguiu a sua vaguinha ali. Só que no campo ficou muito atrás da seleção da Alemanha. O principal destaque do time, por exemplo, que é o único jogador que nasceu em Curaçao, o Chong, camisa 21, fez nada de diferente. O único gol marcado pelo Comenência, camisa 8, Chong, que inclusive sai no segundo tempo. E o Advocaat não chegou nem a fazer as 5 alterações que ele podia, fez apenas 3. Detalhe, né? A seleção perdendo de 7-1 até poderia tentar ali testar alguma outra possibilidade. O Dick Advocaat, técnico muito experiente. Traçar um caminho das duas seleções, a Alemanha no próximo sábado, 5 da tarde, no Toronto Field, no Canadá, enfrenta a Costa do Marfim. E aí na outra semana pega o Equador em Nova Jersey. Já Curaçao, no próximo sábado também às 9 da noite em Kansas, enfrenta o Equador. E encerra esta primeira fase contra a Costa do Marfim na Filadélfia. Então, um parâmetro desta goleada histórica da Alemanha para cima de Curaçao. Não foi o Brasil dessa vez, Capri. Foi Curaçao, claro. É um abismo de comparação entre a seleção brasileira e Curaçao. Mas a estreia de Curaçao não foi das melhores. 7-1 para a Alemanha, Capriotti.
1: Valeu, Everton. Everton Ramos e as informações desta vitória da Alemanha sobre Curaçao por 7-1. Vai ter jogo da Copa, hein? Daqui a pouquinho vai começar já, ó. 11 da noite, horário de Brasília, a bola vai rolar para Suécia e Turquia. E quem tá de olho nesse jogo, principalmente aí nas escalações, é o nosso... Suécia e Tunísia, perdão. Quem tá de olho nesse jogo nas escalações é o Lucas Bueno, que vai então escalar os dois times aí, suecos e tunisianos, escola europeia, escola africana, para mais um jogo da Copa do Mundo. Fala aí, Lucas.
3: É isso aí, Capri. Equipes se cumprimentando agora após a execução dos dois hinos nacionais. A Suécia, que vem a campo, treinada por Graham Potter, técnico com experiência no futebol inglês. No gol, com o Nordfield, três zagueiros, o Langenbirk, o Isaac Hayen e o Lindelof, esse zagueiro campeão do Aston Villa, agora da Eurocopa, da Euroliga, perdão. Na ala, Alexander Bardinson, no meio campo, Clarkson e Ayari, na outra ala, o Gundinson. No meio campo, com a camisa 10, o Nygren. No ataque, essa dupla que é conhecida do futebol inglês, Victor Gyökeres, do Arsenal, e Alexander Isaac, do Liverpool. Já no time da Tunísia, o técnico, o Sari Lamouti, vem escalado num 4-2-3-1, com no gol o Chamac, formando o quarteto de zaga. Na lateral direita, o Valeri, a dupla de zaga com Table e Reiki. Na lateral esquerda, o Abid. Com a camisa 17, volante Shirk, o outro volante Rami Khedira, ele que se naturalizou agora recentemente para jogar essa Copa. Recebeu o convite da Tunísia em 2018, acabou se naturalizando somente em 2026. Ele que é irmão do campeão da Copa do Mundo de 2014, Khedira, meio-campista alemão. Formando o trio de ataque ali, o 10, o Mebji, na ponta o Simani, na outra ponta o Ben Rimida, a centroavância do time com camisa 8, Sadi, Capri.
1: Valeu, Lucas Bueno, na produção do apito final que está terminando. Me dá a ficha técnica, quem está com você aí na mesa de som, na central técnica, no switcher, por favor, a nossa ficha técnica, porque o nosso time técnico é sempre muito importante, relevante, graças ao nosso timaço técnico, comandado pelo Jean-Pierre Vandressen, aqui dos Estados Unidos. Aqui também está Marcelo Cruz, timaço técnico fantástico, o Mesquita está por aqui, o Renato também. Atenção, vamos lá, quem está com você aí, Lucas?
3: Vamos lá, Capri, time técnico, que sem eles não teríamos nada acontecendo aqui na mesa. Michel Lopes, neste momento comigo, mais cedo, Rafael Palmeira. Além disso, na central técnica, Roberto Dias, Beto Rebeque e Paulo Marcelo Mamone, que ficou até o primeiro jogo ali, depois Beto Rebeque e Roberto Dias assumiram o controle. E no switcher, Igor Nascimento, no começo, Carlos Amaral, agora no finalzinho com a gente, esta nossa equipe técnica aqui direto de São Paulo, Capri.
1: Excelente, parabéns a todos, muito obrigado por essa parceria. Michelzinho Lopes, grande Michel Lopes. Michelzinho, já vi muitos palmeirenses aqui, viu? Já encontrei vários deles aqui, os palmeirenses também estão presentes aqui acompanhando a Copa dos Estados Unidos. Quinto sinal marca 11 da noite, hora oficial do Brasil, 10 da noite, costa leste dos Estados Unidos. O apito final está terminando, eu vou voltar daqui a pouquinho, já, hein? 6:30 da manhã no Pulo do Gato estaremos juntos, eu, Pedro Campos, Silvânia Alves e todos vocês, para abrir a segunda-feira de Copa do Mundo aqui dos Estados Unidos. Então, já, vou dar uma dormidinha ali, rapidinho. Você também aí, vai dar uma dormidinha rapidinha? Ô Michel, põe o gatinho aí, pra gente já ir, já o gatinho tá acordando todo mundo aí, despertando São Paulo, acordando o Brasil, ele vem aí para abrir mais uma semana de trabalho, de estudo, e a gente certamente vai deixar a sua segunda-feira bem energizada. Então, daqui a pouquinho, já, no Pulo do Gato, aí ó, ele falei que ele vinha, aí ó, tá aí já o gatinho aí ó, Pedro Campos tá dando leitinho para ele, a Silvânia tá fazendo um carinho, e às 5 da manhã, os dois estarão no ar com o Pulo do Gato. Eu chego às 6:30 para abrir a nossa segunda-feira de Copa do Mundo aqui dos Estados Unidos. Bom finalzinho de domingo a todos. Uma semana espetacular, abençoada, produtiva, cheia de energia, de saúde para todos vocês. Tchau, São Paulo. Tchau, Brasil. Aqui deu. 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
1: Antenados. Olá, está no ar o Antenados aqui pela Bandeirantes, pelo aplicativo Bandplay, também em radiobandeirantes.com.br. Eu sou o Danilo Gobato e recebo hoje no programa a atriz Beth Goulart, que está em cartaz em São Paulo, no Teatro Moisés Safra, com o espetáculo Simplesmente Eu, Clarice Lispector. Assistido por mais de 1.300.000 pessoas em 298 cidades do país, o espetáculo retorna à capital paulista após 16 anos. O monólogo é um mergulho profundo na vida, obra e mistério de Clarice Lispector, uma das vozes mais revolucionárias da literatura brasileira. No palco, a palavra de Clarice ganha corpo e presença, revelando a autora que nos ensinou a olhar para dentro e a sentir a intensidade da existência. Beth entrelaça a autora e as vozes de quatro personagens femininas: Joana, Lore, Ana e Mulher Sem Nome, que representam diferentes momentos da vida e do pensamento de Clarice. Vinda de uma família de atores, Beth Goulart relembra ainda os momentos marcantes da carreira e os personagens de sucesso. Vinda de uma família de atores, incluindo os pais Nissete Bruno e Paulo Goulart, a avó Eleonor Bruno e os irmãos Paulo Goulart Filho e Bárbara Bruno, Beth estreou no teatro em 1974 na peça O Efeito dos Raios Gama sobre as Margaridas do Campo, quando ganhou o troféu APCA de Atriz Revelação. Foi nessa peça que atuou pela primeira vez com a mãe e a irmã. Lembrando que você pode interagir conosco pelas redes sociais em @DaniloGobato.
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0: Muito bem, conforme anunciamos, estamos recebendo hoje nos estúdios da Bandeirantes em São Paulo, Beth Goulart. Tudo bem, Beth? Como você tá? Seja mais uma vez muito bem-vinda. Sempre um prazer, viu?
1: Sempre um prazer imenso.
0: Ah, a Beth tá aqui para dividir as novidades da carreira, tá de volta à capital paulista, São Paulo, com um espetáculo lindo que eu fui assistir, acho que tem duas semanas, simplesmente eu, Clarice Lispector, no Teatro Moisés Safra, na Barra Funda. A gente vai passar o serviço completo, onde vende lá os ingressos. Vamos compartilhar também curiosidades dessa trajetória tão bonita no teatro, principalmente no cinema, na televisão, trabalhos aqui na Bandeirantes, a gente tava até falando sobre isso no intervalo.
1: Duas novelas.
0: Duas novelas. Novelas aqui, é verdade. Mas eu quero começar falando, Beth, na verdade, sobre esse espetáculo, 16 anos em cartaz. 16 anos em cartaz, mais de 1.300.000 espectadores.
1: Uma beleza, né? Viajamos por quase 300 cidades pelo Brasil. Então, esse espetáculo nasceu em 2009, na verdade, e ficamos direto fazendo espetáculo 6 anos. E depois eu tive que parar em 2014, mais ou menos, por volta de 2014, por causa da doença de meu pai. E aí, quando ele faleceu, eu deixei a Clarice dormindo um pouquinho e me dediquei a um outro projeto para minha mãe, que foi a adaptação e a direção do Perdas e Ganhos, que é um livro lindíssimo da Lia Luft, e que tinha tudo a ver com aquele momento que estávamos vivendo. E foi muito importante para ela, naquele momento, realizar esse trabalho. Nos ajudou bastante a superar o processo da perda, do luto. E é sempre bom você poder trazer a arte como recontextualizando a própria vida. Então foi um momento muito importante que vivemos juntas. E aí, depois disso, comecei a fazer novelas e outros trabalhos, e aí veio a pandemia, acabei perdendo a minha mãe. Nisso virou quase que um hiato de quase 10 anos. Até o retorno de Clarice no ano passado. No Rio de Janeiro, porque eu estava completando em 2024, eu completei 50 anos de carreira. Então eu falei, puxa vida, uma data tão bonita, né? Podíamos fazer alguma coisa para comemorar essa data e tal. E aí pensei em Clarice, porque uma nova geração descobriu Clarice Lispector.
0: Que bom, né?
1: E que maravilhoso. E é tão bacana você poder trazer um espetáculo que dialoga com todas as idades, com todas as gerações. E foi uma delícia esse retorno, porque voltamos no Rio de Janeiro e ficamos um ano em cartaz no Rio de Janeiro. Então, assim, realmente a demanda de pessoas interessadas em ver o espetáculo, em curtir melhor o universo da Clarice Lispector, foi muito grande. Até que recebemos o convite daqui do Teatro Moisés Safra para voltar para São Paulo. Eu estava morrendo de saudade. Tenho esse quase 16 anos longe de São Paulo, com esse trabalho tão especial e que está sendo recebido de braços abertos, porque temos tido casas maravilhosas. Tanto que vamos estender a nossa temporada. Opa! Vamos agora estender para julho, mais um mesinho aqui em São Paulo.
0: Que boa notícia. Não, a gente se... A Beth já participou aqui do programa, a gente já se conhece tem um tempo. Quando eu vi lá no seu Instagram o caminhãozinho vindo para São Paulo, te mandei mensagem.
1: Pô, não,
0: te mandei mensagem, tô te esperando, né? Eu fui te assistir. E aí, na saída do espetáculo, você me recebeu ali, eu até falei uma coisa, incrível, né? Como você encarna a Clarice. E até falei que na verdade, tem alguns atores que não gostam tanto. É um elogio, claro que é, mas na verdade não gosta de falar encarnar. Porque existe muito trabalho, muito preparo,
1: claro,
0: muito estudo, uma técnica, né? Mas quando eu falo que é um elogio, porque realmente a gente vê no palco a Clarice, porque você tem a fala, que ela tinha ali a
1: língua presa, ela tinha uma cantadinha do Recife, né? O sotaque dela era de Recife, na verdade, né? Aquela cantadinha, falava assim, meio cantando, mas com a língua presa fica uma coisa diferente. As pessoas achavam que era um sotaque de estrangeiro, quando na verdade era um sotaque de Recife, né? Só que como ela tinha a língua presa, ficava uma coisa muito estranha.
0: Ô, Beth, esse espetáculo, na verdade, ele surgiu por conta de um não?
1: Pois é, você veja só, às vezes a vida da gente cria algumas surpresas como essa. Eu sempre quis fazer alguma coisa sobre Clarice Lispector, mas não sabia o quê, porque eu descobri a minha paixão pela Clarice, começou na minha adolescência, com 13 anos. E ao longo da vida eu fui lendo obras da Clarice e me apaixonando cada vez mais pela potência dessa obra maravilhosa, dessa grande autora brasileira. Mas eu não sabia o que fazer, não sabia se era um romance, se era algum dos personagens dela. Aí quando eu li um livro, Cartas Perto do Coração, que é a troca de correspondência da Clarice Lispector com Fernando Sabino, quando eu acabei de ler o livro, eu falei, nossa, dava uma peça tão bonita. Os dois personagens, dois autores tão diferentes, amigos, com uma paixão pela literatura. Ali eu enxerguei a Clarice como personagem pela primeira vez. E aí eu quis fazer essa peça. Claro, vou fazer essa peça.
0: Seria vai ser com dois atores, lindo. É isso?
1: Com dois atores, exatamente. Então, entrei em contato com a família da Clarice Lispector, consegui a aprovação, entrei em contato com a família do Fernando Sabino. Só que no meio do processo da dramaturgia, da escrita, a família do Fernando falou, não, a gente não quer vê-lo em cena. Você pode fazer a obra dele, mas ele a gente não quer. Eu falei, não tem sentido, né? A ideia era justamente mostrar os autores, né? Os criadores por trás da obra. Aí aquele não foi muito forte, mas ao mesmo tempo eu já estava grávida de Clarice. Clarice já estava dentro de mim, eu já estava envolvida no universo da Clarice, eu não podia mais voltar atrás. Então aquele não virou um sim enorme para esse espetáculo. Foi assim que nasceu Clarice Lispector. Foi assim que nasceu esse espetáculo, Simplesmente Eu, Clarice Lispector. E você sabe que na época nós já tínhamos tudo encaminhado, patrocínio, tudo. Quando isso aconteceu, eu fiquei muito mexida, mas ao mesmo tempo, alguma coisa dentro de mim foi tão forte que quando eu falei com o Paulo, o filho da Clarice, eu já expliquei o que seria o espetáculo. Quando eu falei com a patrocinadora, eu falei, o espetáculo vai ser assim, assim, assim. Eu fui falando tudo que aconteceu realmente no espetáculo. Então você veja como o processo da criação nos surpreende. Clarice fala muito isso, né? Eu não sei muito bem, eu vou descobrindo ao fazer, né? E foi isso que aconteceu. Houve um movimento tão interno, tão importante de realização do trabalho, que a ideia já estava dentro de mim, sem eu saber. É o processo da intuição.
2: Podemos tocar um trechinho aqui, depois a gente continua?
3: Escrevo, porque encontro nisso um prazer que não sei traduzir. Não sou pretensiosa. Escrevo para mim, para sentir minha alma. Falando, cantando, às vezes chorando. A única verdade é que vivo. Sinceramente, eu vivo. Quem sou? Isso já é demais. Eu talvez seja o personagem de mim mesma. Sou a onda leve que não tem outro campo senão o mar. Me debato, deslizo, vou, rindo, dando, dormindo. Mas, ai de mim, sempre em mim. Sempre em mim.
0: A concepção toda é sua, idealização.
1: Toda a concepção é minha. Então eu já falei, não, eu vou separar assim, são temas assim, eu vou usar esses personagens, eu vou usar quatro personagens. Eu fui falando tudo que eu ia fazer, eu não tinha feito ainda. Mas já estava embrionário dentro de mim. De alguma forma, minha alma já sabia o que eu ia fazer antes de eu concretizar o trabalho. Então, por isso que eu costumo dizer que Clarice Lispector me pariu como criadora, porque foi tão forte que ou eu acertava tudo ou eu errava tudo de vez. E aí eu senti da parte dela aquele empurrãozinho assim, confia em você, confia na tua intuição, confia no teu olhar, confia no teu impulso criador. E foi um dos grandes elementos de conexão com Clarice. Quando eu era muito jovem, quando eu lia Clarice, eu falava, nossa, ela tem uma inquietação criativa que eu me identificava. Eu não ficava tranquila só em ser atriz, eu queria mais, eu queria criar, eu queria dirigir, eu queria conceber. Então, essa conexão da criação era um ponto muito forte de identificação.
2: O Antenados faz o primeiro intervalo comercial e na volta tem mais bate-papo com Pet Goulart. Está em cartaz em São Paulo, no Teatro Moisés Safra, com o espetáculo Simplesmente Eu, Clarice Lispector.
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2: Não, e acontece que nesse espetáculo, né, eu acho que tem muito da Clarice na Beth, da Beth na Clarice.
3: Sim.
2: Porque o espetáculo chama Simplesmente Eu, Clarice Lispector, mas poderia ser também Simplesmente Eu, Beth Goulart, né?
3: Com certeza.
2: Tem esses paralelos em cena,
3: né,
2: Beth?
3: Com certeza, e a gente se revela muito em tudo aquilo que faz, em tudo aquilo que escolhe. Eu estou ali representada na minha linguagem. Eu escolhi uma linguagem do teatro, que é uma linguagem muito ampla, muito sensorial, que abrange todas as outras artes de alguma forma. Então, no espetáculo, você vê que a música tem uma importância muito grande, é quase um personagem. A luz, eu interajo com a luz, eu contraceno com a luz, né? Então, a música, a luz, os figurinos, como eu uso os figurinos, é quase uma partitura cênica, é quase uma coreografia, é tudo desenhado ali naquele espaço. Então, o corpo fala muito, a presença cênica fala muito, o código fala muito, que é uma coisa muito interessante no teatro, porque o espectador, ele não fica passivo assistindo, ele tem uma parte de criação também, porque, por exemplo, se eu tenho um banquinho lá, eu sento e falo assim, eu tô sentado num bonde, você tem que imaginar o bonde, né? É um pouco como a rádio, né? Que você fala assim, que aqui tem um elefante num palácio de cristal, você imagina aquilo tudo, né? Tem a ver com a literatura, que a gente também imagina. Então, no teatro eu uso esse código. Na hora que eu danço o tango da Lore, por exemplo, o homem é um chapéu, né? É um código. Então eu gosto muito de usar isso na minha linguagem teatral. E eu conto, mostro a literatura da Clarice através dessa minha linguagem. Então também é muito pessoal a forma como eu trago para o público um pouco da Clarice, desse universo maravilhoso, encantador.
2: Estamos aqui ao vivo com a Beth Goulart, que está em cartaz em São Paulo, no Teatro Moisés Safi, com Simplesmente Eu, Clarice Lispector, 16 anos de sucesso em cartaz, já recebendo mais de 1.300.000 espectadores. A gente vai passar o serviço, falar da temporada certinho aqui. Mas queria entender a que você atribui o fato da Clarice ter virado pop e ter sido descoberta por uma geração muito jovem, e a gente vê isso na sua plateia também.
3: Sim.
2: Meninas, meninos, gente jovem, frequentando teatro, que bom,
3: que
2: vendo Clarice, que bom também, sendo tocadas, elas saem chorando de lá, você vê isso,
3: saem
2: toda noite, né?
3: Emocionadas. E saem querendo ler mais Clarice, o que me dá uma alegria imensa, porque um dos objetivos era justamente o incentivo à leitura. Eu acho que muita gente reclama, fala, a Clarice entrou na internet, e as pessoas falam, às vezes atribuem frases que não são de Clarice, a própria

0: pessoas por aquelas frases tão importantes, tão profundas, que levam a gente a um processo de autoconhecimento. Então, eu acho que através dessa linguagem das redes sociais, por incrível que pareça, pegou essa nova geração, que não tem tanto o hábito da leitura, tem o hábito de usar o celular. Então, assim, essa geração, através dessa nova linguagem, descobriu a linguagem mais ancestral do mundo, que é a leitura e o teatro. Isso é maravilhoso, porque é importante que a gente valorize as artes que conectam a gente com a nossa humanidade, que é o que acontece quando as pessoas vão ao teatro, é o que acontece quando a pessoa pega um livro, aquele momento é tão íntimo seu com aquela escrita, com aquele universo, faz você entrar, viver outras vidas, abrir sua cabeça, abrir seu universo para outras maneiras de pensar. Então te faz olhar a vida de outras maneiras. É muito importante a leitura. Eu sou uma pessoa que foi criada, de certa forma, pela leitura. Essa minha adolescência, que foi muito introspectiva, foi quando eu vivia nesse universo dos livros. Foi quando eu conheci os grandes autores. Isso foi maravilhoso para mim. Me formou como caráter, me formou como artista, como uma pensadora, como um ser humano que precisa ter a sua própria opinião diante da vida, diante da realidade à nossa volta. Então isso também me fez olhar para a linguagem da escrita de uma outra maneira. Eu acabei virando escritora, sim, não é? A vida foi me levando para isso. De certa forma, eu aprofundei a minha paixão pela literatura, também pelo teatro, porque o teatro valoriza muito a palavra. O texto é fundamental em qualquer espetáculo. Então, é a partir do texto que um espetáculo se forma. E essa visão de que o texto é importante me fez também olhar o que o autor queria por trás daquele texto. Eu comecei a enxergar também a beleza da criação literária, da criação de um texto, e acabei também me identificando com esse processo, porque eu acabei, através da experiência, da prática com isso, também desenvolvendo uma linguagem. A dramaturgia é um trabalho muito interessante. As pessoas veem o espetáculo e falam assim: quem fez o texto? Na verdade, o texto é da Clarice, mas de alguma forma eu recriei o texto da Clarice com essa costura, com essa condução, com essa escolha de temas, com a escolha dos personagens. Então eu vou trazendo o público para conhecer esse universo e essas palavras com um olhar teatral. Isso é dramaturgia.
1: Ô Beth, todo grande artista, né, todo grande ator tem o seu monólogo, né? Nem preciso dizer que você encontrou o seu, né?
0: Bem, esse monólogo, sem dúvida nenhuma, é um trabalho icônico na minha carreira. Por isso também quis comemorar os 50 anos com esse trabalho, porque ali eu estou inteira, eu estou como criadora, como dramaturga, como diretora, que também é uma experiência interessantíssima, que eu gosto muito de fazer, e como intérprete. Então ali eu me mostro inteira, ali eu me revelo tão profundamente quanto a própria Clarice. Mas você sabe que esse trabalho foi o terceiro de um processo de busca de uma linguagem cênica. Eu fiz há muitos anos atrás, em 90, 91, eu fiz um espetáculo solo chamado Pierrot, que foi em cima do Pierrot Lunaire, que é um trabalho mais físico, inclusive, não tinha tantas palavras, tinham poemas, os 21 poemas, que eu misturava com música de carnaval, com comédia de l'arte, tinha umas coisas estranhas que eu fazia em cima do Pierrot, da imagem do Pierrot. Que o Pierrot Lunaire é uma obra lindíssima do Schoenberg, que imagina um Pierrot que vive na lua e chora pela destruição da humanidade. Então você veja que é uma visão hoje um pouco futurista na época, né? Desse ser quase um ET, esse ser lunar que olha para a nossa realidade chorando pelas escolhas que às vezes o homem faz para si mesmo, né? Então era um personagem muito bonito e foi o primeiro solo que eu fiz. O segundo solo foi Doroteia Minha, em cima de Cartas de Amor do Nelson Rodrigues, que eu já contei essa história. Mas também foi a primeira aprofundamento da dramaturgia na minha vida. Ali eu realmente tive que sentar e escrever sobre essa história, e foi muitíssimo interessante, até chegar simplesmente eu, Clarice Lispector. E depois veio Perdas e Ganhos, que também foi uma adaptação literária, também foi uma dramaturgia. Então eu acho que eu tenho um caminho interessante junto à linguagem teatral, que faz essa ponte com a literatura. Eu tenho outros projetos

0: assuntos aí que vão chegar.
1: Oba.
0: Que tem a ver com essa, com esse casamento, com essa arte irmã, digamos assim. Já que o teatro valoriza tanto a palavra, a literatura é uma fonte inesgotável de pesquisa e de oportunidade de você ampliar a experiência da leitura com a experiência coletiva do teatro.
2: Mais um intervalo, mas antes, vamos com dicas do que fazer, uma programação completa recheada neste fim de semana, as atrações para você curtir com toda a família.
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0: Ultra. Encontros insólitos, exposição fica em cartaz até 30 de junho, com visitação de segunda a sexta, das 9 às 18 e aos sábados, das 10 às 14. O endereço, Rua João Moura, 1298. Um projeto multiplataforma junta o que as duas instituições, Arte 1 e Caixa Cultural, trazem em seu DNA e se consolida com uma iniciativa inédita que se desdobra em três frentes principais: uma exposição itinerante por três unidades da Caixa Cultural, Belém, Recife e São Paulo, uma série de documentários produzidos pelo Arte 1 e exibidos na TV e no streaming do canal, o Arte 1 Premium, e um conjunto de peças audiovisuais que os artistas participantes do projeto criarão especialmente para integrar a programação do canal Arte 1. Seis artistas reúnem-se em amostradas: Da Cor do Barro, Geviana, Laboyang, Moara Tupinambá, Roberta Carvalho e Silvana Mendes. Juntos, eles formam um grupo diverso e potente que tem protagonizado reflexões sobre memórias e construção de identidades no Brasil e, mais do que isso, tem atuado na elaboração de novas possibilidades de histórias e na recuperação de narrativas apagadas. Nascidos nas regiões norte e nordeste do país, eles exploram diferentes linguagens e suportes: pintura, desenho, vídeo, fotografia, colagem, lambe-lambe, e ao ocuparem simultaneamente uma das unidades da Caixa Cultural e um meio de comunicação, os artistas ampliam seus alcances. A Mostradas tem curadoria de Gisele Cato e Ulisses Carrilho, e a exposição segue primeiro na Caixa Cultural Belém e depois vai itinerar pelas unidades da Caixa Cultural em Recife e em São Paulo. A série de documentários será composta por seis episódios, cada um deles com meia hora de duração e dedicado a apresentar a trajetória e o processo criativo de um artista. Os documentários irão estrear no canal Arte 1 e no streaming Arte 1 Premium este ano. As peças audiovisuais criadas pelos artistas passam a integrar a identidade visual do canal e farão parte da programação do Arte 1 também a partir deste ano.
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0: O Antenados está de volta e hoje recebendo nos estúdios da Bandeirantes em São Paulo a atriz Bete Goulart, que está em cartaz com Simplesmente Eu, Clarice Lispector, no Teatro Moisés Safra.
3: Estou com muita saudade de Deus. Alivia minha alma. Fale com que eu sinta que tua mão está dada a mim. Fale com que eu sinta que a morte não existe, porque na verdade já estamos na eternidade. Fale com que eu sinta que amar é não morrer, que a entrega de si mesmo não significa amor. Fale com que eu sinta uma alegria modesta e diária. Fale com que eu não te indague demais, pois a resposta seria tão misteriosa. Faz com que eu receba o mundo sem receio, pois para este mundo incompreensível fui criada. Eu mesma também, incompreensível. Então é que é uma conexão entre esse mistério do mundo e o nosso. Abençoe para que eu viva com alegria o pão que eu como, o sono que durmo. Faz com que eu tenha caridade, pois se não poderei sentir que Deus me amou. Faz com que eu perca o pudor de desejar que na hora da minha morte haja uma mão.
0: Bom, vou passar o serviço, né? Porque a gente tá falando tanto sobre o espetáculo, simplesmente eu, Clarice Lispector, em cartaz. É, eu tenho até 28 de junho, é isso
4: vamos
0: mesmo?
4: Vamos estender a temporada, estendemos para julho.
0: Até julho.
4: Mais um mesinho aqui
0: até no julho, Teatro Moisés Safra. No Teatro Moisés Safra, o endereço é Rua Professor Walter Lerner, 315, na Barra Funda. Sessões às sextas, às 8 horas da noite.
4: Isso, sábados e domingos, às 19 horas.
0: Sábado e domingo, mais cedo, às 19 horas, 7 horas da noite. Ingressos em simpla.com.br ou na bilheteria do teatro. Abre uma hora antes, você consegue também comprar ali. E todas as informações no Instagram da Beth. Então é Beth Goulart Oficial, arroba Beth Goulart Oficial. Ali tem o arroba do teatro. Isso. Tem também o endereço da venda aí dos ingressos, que é simpla.com.br. Mais de 1 milhão de espectadores, 1.300.000 espectadores.
4: Já
0: agora
4: tem um pouquinho mais, né? Depois desse um ano no Rio de Janeiro.
0: E agora mais uma chance aqui de São Paulo assistir esse solo premiado, essa obra, esse mergulho aí da Beth na obra e nos mistérios.
4: Da Clarice, exatamente.
0: Quem for assistir logo no início, ou melhor, antes do início do espetáculo, tem uma surpresa. A gente pode falar ou deixa essa surpresa para quem for assistir?
4: Não, pode falar. Tem uma exposição maravilhosa que nós fizemos chamando Entre Ela e Eu. Eu conto um pouquinho da vida de Clarice Lispector, mostro um pouquinho do processo da criação do espetáculo. As pessoas vão ver o croqui dos figurinos, por exemplo, o cenário sendo montado, um pouco da luz sendo montada. E isso acho que é tão importante as pessoas entenderem como é que teatro é uma arte coletiva. Você me vê sozinha no palco, mas não se faz teatro sozinho. Teatro está todo mundo junto, acreditando naquela ideia, contando junto aquelas histórias, e todas as pessoas são fundamentais e importantes. Eu gostaria até de agradecer a toda a minha equipe. Você sabe que eu tenho uma equipe que me acompanha desde 2009. Então é uma alegria imensa agradecer também a Pierina, a minha sócia e produtora da peça, que acreditou nesse sonho desde o começo e que nos torna possível realizar, né, essa viagem no teatro. E agradecer também aos criadores, que são todos maravilhosos e talentosíssimos, a Beth Filipec pelos figurinos, Alfredo Sertan pela trilha sonora, Maneco Kinderé pela luz, Ronald Teixeira e Léo Bruno Gama pelo cenário maravilhoso, Fabian pelas fotos e pela projeção, que tem um momento mágico de projeção, graças ao talento dela. Então é uma equipe maravilhosa de criadores que mergulharam nessa minha visão sobre Clarice e aceitaram a minha condução para juntos podermos contar essa história. E eu espero todo mundo lá para viver esse momento ao vivo, que também é lindo na arte teatral, que nunca se repete. Sempre único.
0: Tem essa surpresa, tem a exposição, mas tem uma outra também, né? Essa ficha técnica.
4: Sim.
0: Essa ficha técnica é contada.
4: Ah, isso foi um presente que eu ganhei. Foi um presente que eu ganhei de meu pai. Na nossa última temporada, eu falei que eu terminei antes do falecimento dele, né? Na penúltima temporada, depois eu cheguei a fazer uma pequena temporada, mas a penúltima, eu estava na casa dele quando eu ia gravar a equipe, né? A ficha técnica. E ele falou: você não quer que eu grave? Eu falei: mas o senhor quer gravar? Você me daria essa honra, mas a honra toda minha. E aí ele gravou a ficha técnica do espetáculo, fazendo brincadeiras, deixando toda a sua energia ali naquela gravação. E foi um presente maravilhoso que ele me deixou. E você sabe que é uma alegria imensa poder compartilhar com o público a voz dele, esse jeito bem humorado de falar. E foi uma brincadeirinha ali, assim, Nissete Bruno Produções Artísticas. Tipo assim, você é nossa produção. Tão bonitinho. Eu fiquei tão feliz de receber isso que eu mantenho isso no espetáculo até.
0: Antes do espetáculo começar, tem aquelas informações, ligar o celular e as orientações todas, e além da ficha técnica. E aí, nesse espetáculo, é com a voz do Paulo Goulart, e que daí faz até as brincadeiras, né? Desligou mesmo o celular.
4: Exatamente. Não pode gravar, eu proíbo.
0: Ô, Beth, era maravilhoso. Ô, Beth, você é natural do Rio de Janeiro.
4: Sim, nasci no Rio de Janeiro, fui pequenininha para Curitiba, fiquei até 4 anos lá e vim para São Paulo. Então, eu fiquei dos 5 aos 18 anos aqui em São Paulo. Eu estudei em São Paulo, eu comecei a fazer teatro em São Paulo, comecei a fazer televisão em São Paulo. Então, a minha raiz é muito paulista. Eu bati asas da casa da minha mãe com 18 anos, foi quando a Globo me chamou para o Rio de Janeiro. E quando eu cheguei lá, comecei a fazer novela, acabou que eu casei lá, tive filho lá, minha vida ficou um pouquinho mais para lá. Sempre que eu vim aqui, eu ficava na casa de minha mãe e meu pai. E então eu tinha uma casa lá e uma casa aqui. E agora eu continuo mantendo a minha casa aqui, porque eu assumi a casa de minha mãe. E é muito importante ficar entre Rio e São Paulo. São dois pontos muito importantes, culturais, e que a gente tem uma visão do Brasil de uma forma muito intensa, Rio-São Paulo. Então, eu fico muito feliz de estar sempre nessa ponte aérea.
0: Não, e em Curitiba, onde você passou também, papai e mamãe montaram espetáculos icônicos lá no Guaíra,
4: você
0: não é?
4: Você sabe que foi tão engraçado que nós fomos para Curitiba, porque meu avô estava morando em Curitiba na época. Eu falei, meu filho, você já tem duas filhas, como é que você vai fazer teatro? Você tem que sustentar suas filhas, teatro é tão... Você não tem uma segurança, você tem que ter uma carteira assinada, tem que ter uma coisa mais concreta. Ele falou, não, pai, vamos fazer o seguinte, a gente vai fazer uma peça agora. Se não der certo, a gente vai para Curitiba. A peça foi um fracasso, não deu certo, lá fomos nós para Curitiba. E aí, chegando em Curitiba, meu pai começou a trabalhar com meu avô, começou a fazer uma série de outros cursos e experiências de profissionais, mas logo na primeira semana eles encontraram Cláudio Correia Castro, que era um grande ator, e que estava lá, Paulo, Lissete, vocês estão aqui, nós vamos começar agora um curso de teatro aqui no Teatro Guaíra, vocês não querem participar conosco? Claro que eles participaram, fizeram esse curso de teatro. E aí, fazendo o curso de teatro, como é que o Teatro Guaíra não tem uma companhia estável de teatro? Tem que ter, um teatro importante. Conseguiram convencer o pessoal da época a ter uma companhia estável de teatro. E aí eles então começaram a fazer teatro em Curitiba. Não teve jeito, o teatro não teve como escapar da cena teatral.
0: Foi em Curitiba que você entrou em cena, em Escola
4: foi,
0: de Mulheres?
4: Foi, em Curitiba, com 3 anos de idade, meu pai estava fazendo Escola de Mulheres. E aí ele estava, era um cenário diferente, com uns planos assim, ele começou a sair do meu raio de visão e eu fui entrando em cena, seguindo literalmente os passos de meu pai e entrei em cena pela primeira vez. E depois foi ali também que minha mãe dirigiu um Alto de Natal, uma peça da Maria Clara Machado, chamado O Boi e o Burro, A Caminho de Belém. E lá ela precisava de 2 anjinhos. E lá fui eu e minha irmã de 2 anjinhos. Ali eu já estava de personagem, fazendo meu primeiro trabalho, porque eu tinha um trabalho corporal intenso, porque eu tinha que fazer assim com o turíbulo e assim com a asinha. Eu fiquei treinando muito esse meu trabalho. Adorei entrar em cena. Na hora do agradecimento, eu fiquei tão encantada com o teatro que eu fui andando para frente. Aí a cortina fechou, eu fiquei do lado de fora da cortina. E aí as pessoas começaram a rir, eu achei aquilo maravilhoso. Foi meu primeiro número de plateia, gente. Eu adorei aquela vibração, aquele som dos aplausos, aquela alegria, aquela emoção. Ficou para sempre na minha alma.
0: O Antenados faz mais um intervalo no quarto e último bloco. Vamos continuar o bate-papo com a atriz Beth Goulart. Voltamos já.
5: Do título de Gustavo Kiss.
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0: Beth, mas você sempre, né? Sempre foi assim, desde criança, dirigia os amiguinhos, sim, né? Se um dançava, sim, você já fazia um número de dança, o outro já cantava, o outro dublava.
4: Já dirigia desde pequenininha.
0: E você também sempre, e aí eu queria entrar aqui nas outras facetas da Elizabeth, da Beth Goulart.
4: Sim.
0: É que você canta, você dança, você representa, você fez, sim, balé clássico, sapateado, musical, foi,
4: sim,
0: o
4: cabaré.
0: O cabaré.
4: Fiz, Somos Irmãs, dois grandes musicais. O cabaré que nós fizemos foi a primeira versão do cabaré no Brasil.
0: Diogo Vilela, não foi?
4: Eu, Diogo Vilela, exatamente, direção do Jorge Tacla. Éramos 21 atores e bailarinos, tinha uma orquestra feminina de 6 mulheres em cena. Foi um belíssimo espetáculo. Lá a gente sapateava, cantava, dançava. Foi um lindíssimo espetáculo, muito sucesso aqui em São Paulo.

0: continuar, porque foi na época do Collor, então veio aquela, aquele trauma, e aí tivemos que parar com o espetáculo. Mas anos depois eu fiz Somos Irmãs, foi um grande musical também, ao lado de Minha Mãe, de Sueli Franco, de Cláudia Neto, também um belíssimo espetáculo, muito sucesso. E aí fui levando, a música nunca saiu da minha vida. Eu, quase todos os espetáculos que eu fazia, eu cantava.
1: Esse tem um número lindo.
0: Esse também eu canto. E esse momento, por exemplo, eu componho também, né? Então, esse salmo fui eu que fiz a música, por exemplo. Então, o impulso musical é muito forte na minha vida. E aí a gente tem que respeitar, estudar e ampliar as nossas possibilidades de comunicação. E é um pouco isso que eu faço na minha linguagem. Você veja que eu danço, eu tenho um controle corporal que está ali, tudo que eu estudei de alguma forma cria uma bagagem de experiências e de domínios técnicos que a gente vai utilizando à medida que vai fazendo cada trabalho.
1: Até uma técnica japonesa, que é o
0: butô. Exatamente, butô é uma dança oriental maravilhosa criada pelo Kazuo Ono, ele foi a figura mais importante do butô, e é uma dança que faz você entrar muito em você e descobrir movimentos sutis. O Kazuo Ono diz que é o movimento da criança, do feto na barriga da mãe, o movimento de uma flor ao desabrochar. Então são movimentos muito sutis que partem de um impulso de alma. E Pierrot, inclusive, o primeiro espetáculo solo que eu fiz foi quando eu aprofundei essa linguagem no butô. Estudei um ano de butô, que não é nada, mas foi me introduziu um pouquinho na experiência dessa dança, que é uma dança muito profunda, pede uma técnica muito forte, e minhas mãos e meus pés nunca mais foram os mesmos, porque sem querer eu acabo me comunicando, minha mão acaba falando, meus pés acabam falando, e isso é muito bom. Eu acho que todo artista, principalmente o ator, a atriz, quanto mais exercita seu instrumento, seu corpo, a sua voz, melhor ele consegue transmitir as sensações dos personagens. Porque o personagem, ele não é só uma ideia. Você tem que corporificar essa ideia, você tem que entender esse caráter novo do personagem, descobrir esse universo. E ele se manifesta através da sua maneira de falar, da sua maneira de agir, dos seus gestos, do ritmo da sua fala, do ritmo da sua maneira de se movimentar. Tudo isso faz surgir uma pessoa nova que não é você, né? E então, quanto mais você tem o seu instrumento trabalhado, melhor você consegue chegar a um outro ser que não é você.
1: Você fala, trabalhando, né, a atuação, o corpo, né, o físico, com sapateado, com balé clássico, né, o butô também, e o canto. Você fala que você não é cantora, mas canta todos os dias e nos seus espetáculos também, mas você acha que na década de 80 assinou ali, teve um contrato com a Poligrana, sua LP, festival.
0: Porque meu impulso musical é tão forte que eu sim cheguei a pensar em seguir uma carreira de cantora. E logo que eu fui para o Rio de Janeiro, né, eu sou muito inquieta, né? Então eu falei, ai, só fazer novela não dá, eu preciso fazer alguma outra coisa. E aí eu descobri a música, foi quando eu investi um pouco nesse universo da música. Mas o universo da música, existe um mercado paralelo ao universo da música, e esse mercado, ele te exige muito. Então em algum momento eu teria que escolher ser atriz ou ser cantora. E meu impulso como atriz era muito forte para eu abrir mão para simplesmente cantar. Então eu inverti, eu deixei a cantora em segundo plano para servir a atriz. Em vez de deixar a atriz servir a cantora, eu lembrei de uma cantora maravilhosa que dizia que era atriz, a Elis Regina, por exemplo. Ela dizia que ela não era cantora, que ela era uma atriz, porque ela interpretava os textos das músicas. Então, na verdade, é um trabalho misturado, mesclado. A gente não deixa de ser uma coisa. A gente soma cada experiência a gente mesmo. Então, eu também sou uma atriz, eu também sou uma cantora, eu também sou uma bailarina. Isso tudo é uma coisa só.
2: Podemos tocar um trechinho aqui, depois a gente continua?

0: Mas você acha que o público lá atrás, nesse disco, não estava preparado, né, para tudo que você ofereceu ali naquele trabalho artístico mesmo, que
1: sim,
0: era muito bem feito?
1: Era,
0: com cello, com harpas, com esses instrumentos todos, muito bem trabalhado.
1: Então,
0: não é?
1: Eu acho que na época, eu também, como com Clarice, eu também sou aquariana, então às vezes eu adianto um pouquinho as coisas para o próprio tempo, né? Então, na época, as rádios e o pessoal que vendia, né? Eles tiveram essa visão do trabalho. É elaborado demais para sua imagem. A gente queria uma coisa mais simples, né? Mais tranquila, né? Você foi buscar fazer três vozes, fazer uma coisa, um canto mais elaborado, instrumentos mais elaborados. A gente não queria isso, a gente queria uma coisa mais simples. Então eu entendi que não era bem para aquele tempo. Talvez se fosse hoje, se eu lançasse hoje aquele trabalho, teria uma outra aceitação do trabalho. Como a própria Clarice, que hoje foi muito mais compreendida. Eu acho também que o sucesso do espetáculo tem a ver com isso, né? Clarice fala muito com todos os tempos, mas o tempo da compreensão do seu trabalho realmente talvez seja muito mais hoje do que a época em que ela viveu ou a época em que ela escreveu. Até há 10 anos atrás. Hoje, talvez as pessoas tenham uma proximidade maior com o universo de Clarice do que quando a gente fez o trabalho há 10 anos atrás, 17 anos atrás. Muita gente começou a ler Clarice por causa do trabalho, o que me dá uma alegria imensa. Que as pessoas tinham um certo preconceito, falavam, ah, não, ela é elitista demais, ah, ela é complicada, ela é difícil de entender. E as pessoas vão ao espetáculo, mas eu entendi tudo, não é difícil entender coisa nenhuma. É só uma questão de vontade, de abertura para o trabalho. E o teatro cria essa abertura, o espetáculo dá essa abertura, dá essa proximidade das pessoas. Com a autora, com a mulher Clarice Lispector e com a grande autora Clarice Lispector. E aí as pessoas percebem que a obra dela é mais perto de cada um do que cada um imagina.
0: E aí,
1: isso
0: mais,
1: é lindo, né?
0: E aí mais uma coincidência ou não, mas você falou da Elis, que se considerava atriz e não cantora, você, e aí a Clarice também jornalista, não é?
1: Sim.
0: O peso que ela deu para a carreira, né, de jornalista muito maior do que como uma escritora, uma autora brasileira, não é,
1: com
0: Beth?
1: Com certeza. A Clarice foi até ghostwriter de uma atriz na época chamada Ilka Soares, que era uma atriz muito bonita, e aí deram a ela uma página de beleza. Ela falou, ah, mas eu não escrevo, não sei como é que eu vou fazer. Aí a Clarice, obviamente para ganhar dinheiro, né, foi de ghostwriter. Mas mesmo como ghostwriter, o talento dela era tão evidente que você veja, hoje em dia o Correio Feminino, nos livros, né, Correio Feminino, são esses textos que ela escrevia sobre beleza. Ela sempre falou, você tem que aprender a valorizar quem você é. Saiba que o perfume é muito importante para uma mulher, né? Você tem que mostrar que a sua presença é, a sensibilidade da sua presença tem que ser sentida por todas as pessoas. Ela fala, você sabe, você tem que aprender a valorizar. Ou é o olho ou é a boca. Você não pode ter os dois muito fortes, você tem que escolher o que você quer valorizar. Então são observações de Clarice sobre o feminino de uma maneira muito especial e única, que era Clarice. Então você percebe o talento de Clarice em todos os textos. Você veja, hoje tem um livro maravilhoso dela, que era Clarice Entrevista. Todas as entrevistas que ela fez para a revista Manchete, com grandes personalidades. Ela entrevistou Tom Jobim, Chico Buarque, Oscar Niemeyer, Vinícius de Moraes, grandes personalidades. Sempre com aquele jeitinho especial da Clarice. Ela sempre perguntava, o que é o amor para você? Maravilhosa, maravilhosa. Então ela sempre foi maravilhosa, mesmo tendo uma linguagem mais coloquial, mais próxima das pessoas. Nunca perdeu o seu talento e a sua genialidade.
0: E Beth, na reta final aqui do programa, você falou em algum momento que estava pensando em alguns outros trabalhos, alguma coisa, o quê? Para o teatro? Outros textos?
1: Eu sempre tenho textos para o teatro, sempre tenho projetos guardados. Todo autor tem. Então, eu como boa autora, eu também tenho os meus projetos e tenho umas coisas maravilhosas pela frente. Tem um próximo livro que eu já estou trabalhando, que logo, logo estará aí e tem a ver com Clarice Lispector.
0: Então, o texto do teatro é autoral?
1: Sim.
0: Você que escreveu.
1: Sim.
0: Também, né? Não,
1: sim. É. Esse do Clarice que você está falando?
0: Não, de um outro, a novidade.
1: É.
0: Isso,
1: Então, essas novidades são com outras autoras maravilhosas, um pouco a dramaturgia que eu fiz com Clarice e com outras autoras, eu também tenho projetos aí pela frente.
0: E aí também está nas novelas verticais, outras possibilidades.
1: Então, é isso. A televisão a gente sempre vai aguardando os projetos que vão surgindo e sempre serão muito bem-vindos, gosto muito, mas não tenho ainda nenhuma novidade concreta para poder falar com você. Tem possibilidades, mas não tem nada concreto ainda. E depende também da nossa temporada aqui ou não, porque televisão é no Rio de Janeiro, então depende um pouco disso. Mas tem alguns trabalhos. Eu queria falar também de um filme muito bonito que eu participei, que é O Advogado de Deus, do Wagner de Assis, um filme espírita em cima da obra da Zíbia Gasparetto. Um filme lindíssimo e que vale a pena você conhecer. Ele fez uma belíssima transposição para o cinema dessa história, que fala sobre o que é a justiça. A justiça dos homens e a justiça de Deus. Então vale a pena você conferir nos cinemas de Wagner de Assis, O Advogado de Deus.
0: Você faz a Maria Júlia.
1: Eu faço a Maria Júlia, exatamente.
0: Tem ali no elenco, né, o Nicolas Prates, a Lorena Comparato, Letícia Braga, Augusto Madeira, Elcio de Souza, queridíssimo.
1: Elcio, maravilhoso.
0: A Gisele Flores tá em cartaz nos cinemas.
1: Exatamente,
0: na telona.
1: Tá na telona, tem que ser conferido, que é um belíssimo filme.
0: O Advogado de Deus, dirigido, né? Direção e roteiro.
1: Roteiro do Wagner de Assis.
0: Do Wagner de Assis, tá aí o convite no cinema e também no teatro Bete Goulart, e tem outros projetos que a Bete vai lançar, os livros. Da última vez que esteve aqui, a gente falou
1: do livro. Voltar aqui para falar desse livro.
0: Bom, na reta final aqui, Beto, só posso te agradecer mais uma vez pelo carinho, pela presença, pelo papo. É sempre uma delícia
1: saber
0: que você está bem com os projetos todos e fazendo teatro, que não é fácil, né? Eu conversei há duas semanas com a sua irmã, com a Bárbara Bruno, que está em cartaz aqui também em São Paulo.
1: Exatamente.
0: E é uma família, não é? Que vem ali resistindo, né? Porque
1: exato,
0: o fazer
1: é
0: teatral, viver de arte, cultura,
1: é uma
0: resistência, né?
1: Nós temos um compromisso com o teatro, que é uma arte muito importante e necessária nos tempos que estamos vivendo. É importante valorizar a nossa humanidade e a experiência coletiva do teatro nos lembra como é importante estarmos ao lado uns dos outros nessa caminhada evolutiva da vida. E o teatro é uma arte mais ancestral do ser humano e com certeza irá além de nós, porque é importante, enquanto tiver um ser humano diante do outro ser humano, contando sua história de vida, repensando sobre si mesmo, o que é existir, o que é viver e como podemos encontrar novas soluções para nossa sociedade, o teatro estará vivo e forte, pulsando. Mas é uma arte difícil, é uma arte que precisa de apoio, é uma arte que precisa ser reconhecida, ser valorizada pelo público e pelas empresas, porque não adianta você ter uma lei se a empresa não valoriza, não adianta você ter uma lei e não ter uma política cultural. Então, uma lei não é uma política cultural. A política cultural são iniciativas que nos dão condições de realizar o nosso trabalho e chegar a um número cada vez maior de pessoas. Não é só dando de graça o ingresso que você dá o apoio à atividade cultural. Você tem que dar condições de realização para os produtores, para que possamos continuar dando emprego a tantas pessoas. Então, é uma atividade importantíssima que precisa ser valorizada.
0: Beth, mais uma vez, brigadíssimo. Sempre uma alegria, um prazer, um beijo grande, viu?
1: Eu que agradeço. Eu espero vocês no Teatro Moisés Safra, agora até julho, em Simplesmente Eu, Clarice Lispector. É imperdível.

0: ponto final na edição de hoje do Antenados. 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A sonorização foi de Caio Martins e a apresentação foi minha, Danilo Bobato. Obrigado pela companhia, pela audiência e seguimos antenados por aqui. Tchau!
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2: Boa noite. A ciência avança no combate ao câncer. Novas esperanças surgem para quem luta contra tipos graves da doença que atacam órgãos como pâncreas e próstata. Ao mesmo tempo, cresce também preocupação com a incidência entre a população mais jovem, que pode estar aí essa incidência relacionada aos hábitos, a também questão de estilo de vida. Além disso, médicos alertam para a necessidade de levar aos mais pobres, às pessoas mais humildes, que dependem do serviço público, os tratamentos mais modernos e caros que estão disponíveis, muitas vezes, em planos de saúde. Quem vai nos ajudar a discutir tudo isso e tantos outros assuntos no nosso programa de hoje são dois, uma dupla maravilhosa, são dois médicos oncologistas, Fernando Maluf, que volta aqui ao Canal Livre, e também Antônio Buzaide, são fundadores do Instituto Vencer o Câncer. Maluf e Buzaide, muito obrigado, boa noite para vocês.
3: Obrigado,
2: obrigado por voltar aqui, agora nesse estúdio, né, Maluf? Novo, revitalizado.
3: Tá lindo. É. Tá lindo, parabéns.
2: A altura, Buzaide, dos nossos convidados.
4: Minha honra.
2: Honra nossa. É, comigo na conversa de hoje, os jornalistas Fernando Mitre e também Patrícia Rocha, nossa apresentadora do Band News TV e do Bora Brasil na tela da Band. Deixa eu começar, Maluf. Primeiro, esse evento que você foi recentemente, que é o maior em Chicago, nos Estados Unidos, qual o nome dele que trouxe aí esperanças, inclusive, o nome desse evento, Maluf?
3: A abreviatura do evento chama ASCO, American Society of Clinical Oncology. E realmente é o maior evento do mundo. É todo ano em Chicago, que é a única cidade nos Estados Unidos que consegue abarcar esse evento enorme, que varia entre 40 e 60 mil pessoas por ano.
2: Buzaide vai sempre, mas por uma boa causa não foi esse ano, né, Buzaide?
4: Essa é a primeira vez depois de 35 anos consecutivos. Eu não fui, minha filha se formou no sábado à noite, no evento durante o congresso. Mas hoje, graças a Deus, a gente tem a condição de acessar a distância em tempo real. Então, as apresentações você vê em tempo real.
2: Que legal.
4: Então, é bem tranquilo. E você tem até vantagem, faz anotações, grava, tira as fotos de apresentações, muito útil esse sistema hoje.
2: Agora, uma coisa chamou a atenção, claro, pela esperança que traz, né? O câncer de pâncreas, ele é o mais agressivo e também difícil de detecção, mas um momento que não se acostuma ver esse tipo de coisa, ainda mais num congresso como esse de médicos, de especialistas, que foi, a gente vai colocar no ar aí, o momento em que se anuncia uma descoberta, que o Maluf e o Buzaide vão explicar nessa questão do câncer de pâncreas, e os médicos levantam, aplaudem, alguns se emocionam, lágrimas. Coloca, por favor, esse momento. Bota aí, por favor, Renan. Maluf, explica que momento foi esse, que gráfico era aquele e o que traz de perspectiva positiva o que foi ali anunciado.
3: Para mim tem duas mensagens importantes isso. A primeira é que todos nós, médicos e profissionais de saúde que batalham contra a doença, a gente vibra com coisas positivas. E a gente vibra junto com as pessoas, com os pacientes. E eu acho que o que trouxe, né, esse entusiasmo tão grande é que o câncer de pâncreas, talvez de todos os tumores do corpo humano, é o tumor mais agressivo que tem. É o tumor que menos, talvez, avançou em termos de estratégias comparado com outros tumores como mama, próstata, intestino, pulmão. E que o resultado dessa droga, que é uma droga oral de poucos efeitos colaterais, ela promoveu, versus quimioterapia, um estudo com 500 pacientes entre mulheres e homens, uma redução do risco de morte em 60%. Ela triplicou a taxa de resposta e ela reduziu o risco da doença crescer em 55%. ela não é uma droga nesse momento da doença, que eram pacientes que já haviam falhado os tratamentos, curativa. Mas ela certamente performou incrivelmente melhor do que quimioterapia. Então essa é uma notícia que era aguardada por milhares de pessoas que têm a doença e milhares de familiares que convivem com pessoas com câncer de pâncreas.
5: Agora,
6: só para a gente entender, quando você fala que a gente teve agora uma descoberta importante para o câncer de pâncreas, o quanto essa descoberta também pode ser promissora para outros tipos de câncer? Ou para cada tipo de câncer, teremos um tratamento diferente, uma droga mais eficaz?
3: No passado, há 20, 30 anos atrás, a gente olhava para os tumores como alguém que está passeando de helicóptero e olha lá para baixo as pessoas, elas parecem todas iguais. Só que com o avanço da medicina, o helicóptero foi descendo a mais ou menos 1-2 metros do chão e a gente percebeu que as pessoas têm alturas diferentes, cores de cabelo diferentes. Alguns, como eu, não têm cabelo, outras têm cabelo. Então, existe completa diferença entre as pessoas e entre os tumores. E mesmo no tumor do mesmo paciente, você tem diferenças à medida que as células vão se multiplicando. Elas não guardam as mesmas características das primeiras células. Então, foi se entendendo quais eram os mecanismos pelos quais cada tumor de cada paciente cresce, quais são as fortalezas, quais são as suas fraquezas, e a partir daí começa a se desenvolver drogas que especificamente vão neutralizar focadamente esse tumor daquele paciente.
5: Doutor Buzardi, o que foi anunciado e que provocou toda essa emoção, né, que nos envolve, né, claro,
4: natural,
5: parece que é uma resposta a uma mutação que já se conhecia, né? Essa mutação produz uma proteína, ela gera uma proteína.
4: Já passou no exame.
5: E a proteína começa
4: fazer proliferar.
5: Exatamente. Então, e aí esse remédio vem para a ação da proteína.
4: Isso mesmo.
5: E aí para tudo. Mas
4: vários
5: aí a minha
4: cânceres
5: per...
4: são
5: isso,
4: assim.
5: Mas a minha pergunta é o seguinte, para por quanto tempo?
4: Esse é o ponto.
5: Esse é o ponto, porque se conseguir uma permanência aí, ó.
4: É por isso que
5: nós vamos
4: falou.
5: Nos emocionar de novo.
4: Então. Dentre os remédios oncológicos, há um grupo de remédios que atuam nessas proteínas que estão mutadas e que funcionam como um motor dentro da célula. Esse tipo de tratamento recebe o nome de terapia-alvo. É usado em vários cânceres. Câncer de pulmão, melanoma, gastrointestinal. E agora, pela primeira vez, em câncer de pâncreas. Essa proteína, esse gene, chama-se KRAS. A gente já sabe que ele é alterado no câncer de pâncreas, mutado em 90% e poucos dos casos, há décadas. O problema é que não se conseguia fazer uma medicação que bloqueasse essa proteína mutada que funciona como um motor. Agora, com AI, o Artificial Intelligence, se consegue mais rapidamente desenvolver remédios, muito mais rápido. Então, ela consegue criar, falar, olha, a proteína é esta, está alterada, me cria um remédio que bloqueia essa proteína. E isso está vindo a toque
5: e aí,
4: de caixa.
5: E isso bloqueia por quanto tempo?
4: Well, a célula vai achar mecanismos de escapar. É quase impossível, em geral, com terapia-alvo, matar 100%. Primeiro porque ela, em geral, tem outros motores. Esse é o dominante, é o grande gerador. Mas, em geral, há pequenos geradores. Você bloqueia o grande, ela vai aprendendo a ativar os outros geradores.
5: Vai reagindo.
4: Não vai existir uma morte de tumor. Aumentou a cura mais que 2 vezes, né? Então, isso é real. A cura não, desculpe, a sobrevida mais que 2 vezes. Mas, infelizmente...
5: Era 6 meses, agora é 12.
4: Exato. Esses pacientes, eventualmente, vão falecer da enfermidade. E isso foi na segunda linha. Quer dizer, eles já tinham tomado uma quimio primeiro. E aí, agora, o estudo falou... Aqui é a segunda linha de quimio versus o remédio novo, a terapia-alvo.
5: Quer dizer, eles estavam caminhando para uma morte
4: Exato.
5: Mais próxima no tratamento antigo.
4: Exato.
5: E agora, com esse novo, eles ganharam uma Exato. Sobrevida.
4: A meu ver, a estratégia que vai conseguir curar câncer de pâncreas vai ser imunoterapia. A terapia que usa o sistema imune para matar câncer. Essa é a melhor de todas. O problema do câncer de pâncreas é que ele tem dezenas de mecanismos de escape. Até hoje não se conseguiu fazer nenhuma imunoterapia para o câncer de pâncreas. A gente cura melanoma avançado no corpo inteiro da pessoa até com metástase cerebral, é mais ou menos um terço a 40% dos casos. E a gente não faz. Isso é fantástico. Eu tenho pacientes que eu dei alta com melanoma inteiro no corpo e que está zerado. Maravilha. O ponto é o pâncreas, a célula cancerosa é muito esperta. Ela se defende contra o sistema imune, se camufla no sistema imune e ainda recruta células que suprimem o ambiente tumoral. Quando o soldado chega, ela paralisa o soldado. Então, não se conseguiu. Caramba. A terapia-alvo é um avanço. Ninguém pode negar. O maior avanço das últimas décadas, câncer de pâncreas. O maior avanço.
7: O Maluf, só para pegar uma... Quem está, por exemplo, nos acompanhando, essa notícia que foi dada, ela vai chegar em que momento? Esse comprimido, ele está disponível? Vai estar disponível? É um custo acessível num SUS da vida? Primeira pergunta, ou seja, isso pode chegar quando? E a segunda é, por que é tão difícil a detecção, como vocês estavam falando, no caso do pâncreas? Normalmente se detecta como? Né? Em que momento você tem o surgimento ou que se chega à descoberta desse câncer?
8: Muito assim, com esse resultado fantástico, a companhia pediu uma aprovação rápida pelo FDA. É uma urgência na aprovação. O FDA vai ser a primeira agência que provavelmente vai aprovar esse remédio. E aí depois isso vai ser, então, requisitado para outras agências, como, por exemplo, Anvisa, aqui no nosso país. Então, no Brasil, esse remédio ainda vai demorar um tempo, porque essa empresa não tem uma parte no Brasil, como, por exemplo, tem uma AstraZeneca, uma Pfizer, empresas que já estão aqui. Certamente, a gente adoraria que essa medicação estivesse no SUS, mas quando a gente olha o histórico de medicações aprovadas pela Anvisa, que não estão no SUS, mas que estão no sistema de quem tem o plano de convênio, essa proporção é completamente desigual. Então, a gente adoraria que a imunoterapia que o Buzaide comentou tivesse no SUS. Está. Então, essa medicação, eu espero que esteja, adoraria que estivesse, mas não acho tão provável. Em relação ao câncer de pâncreas, ele geralmente é diagnosticado muito avançado. Mesmo quando a doença é ainda operável, a chance de reincidência da doença é acima de 80%, 90%. Porque você tem células microscópicas não bem vistas que podem estar habitando o corpo. E talvez essa droga, nesse cenário, para evitar uma metástase, seja curativa. A gente não sabe, mas é uma possibilidade. Ela certamente está sendo estudada também nesse cenário. Vai ser estudada ou sozinha, ou como o Buzaide falou, talvez com outras estratégias, tipo vacinas contra RNA, que já tem resultados interessantes na doença. Mas dando um passo para trás, como que a gente diagnostica essas doenças antes delas se manifestarem? Duas coisas muito interessantes. A primeira, tem hoje testes, alguns até comercializáveis, que detectam em pessoas supostamente saudáveis, nós estamos aqui andando na rua, fazemos um teste, pequenas características no sangue que sugerem que aquela pessoa esteja carregando dentro de si um tumor. Então tem, por exemplo, um teste chamado Galleri. Esse teste foi estudado em milhares de pessoas e ele detecta com uma sensibilidade de 40% e uma especificidade de 98%, 99%, a presença de 50 tumores. E desses tumores que ele detecta, 53% são em fases iniciais. Então esse é um teste, como tem outro chamado CancerSeek ou PanSEER, que estão sendo avaliados e que provavelmente, dependendo do custo e do acesso, vão fazer parte de um screening populacional, principalmente em pessoas de eventual maior risco. Tanto que o governo americano já tem olhado para isso como algo que deva ser avaliado populacionalmente. Então, esse para mim vai ser um enorme avanço na medicina. Fazer testes que vão antecipar o diagnóstico da doença para diagnóstico realmente precoce de problemas altamente curáveis. Mas no câncer de pâncreas, além desses testes sanguíneos que veem metilações ou pequenas características mutacionais ou proteicas que o tumor fabrica, mas o organismo não, nós temos um trabalho da Mayo Clinic que é fantástico, que avaliou por inteligência artificial tomografias de pessoas que desenvolveram no futuro câncer de pâncreas. E eles perceberam características incrivelmente sutis de laudos que eram laudos normais, né? E aquela pessoa, depois de um ano, dois anos, teve um câncer de pâncreas. Então, eles pegaram todas as imagens para trás e viram pequenas características de densidade, forma, coloração, que com alta especificidade falavam, não sabia naquela época, aquela pessoa tem um tumor de pâncreas precoce que passou batido, porque não se sabia essas características, mas que agora, com inteligência artificial, uma tomografia de alguém supostamente sem nada, fala, opa, tem alguma coisa aqui que não está normal, isso aqui é um câncer de pâncreas e tem que ser tratado.
5: Quer dizer que nesse check-up que a gente faz todo ano, hoje já é possível detectar o câncer de pâncreas no início?
8: Por esse estudo da Mayo Clinic com um enorme grupo de pacientes, a sugestão é que sim. E essa é uma das áreas que a inteligência artificial mais adentrou a medicina como primeira porta. E melhorando a acurácia dos exames de imagem e da própria patologia.
6: Doutor, queria entender, o senhor falou sobre a questão da imunoterapia, como agora é um conjunto que pode provavelmente ajudar no combate ao câncer, né? São várias ações. Como a vacina, né, pode ser, ou as vacinas estudadas podem ser promissoras no combate ao câncer, como elas fazem o nosso organismo reagir contra a doença?
4: O uso de vacinas para tratar câncer estabelecido, diferente de vacina para Covid, que você usa para evitar adquirir o Covid. Imagina um paciente tem um câncer no corpo, eu vejo no fígado, no pulmão. Essa área de estudos de vacina já tem várias décadas. Eu, por exemplo, estudei uma vacina na Universidade de Yale, 1988, tá certo? Para melanoma. Então, isso não tem nada de novo. O que mudou é a tecnologia. Então, o conceito de vacina que é, eu modifico uma célula ou pego parte de uma célula cancerosa e tento mostrar para o sistema imune como é o bandido. Porque um dos mecanismos mais comuns do câncer se esconder, ele se camufla. Imagine que você está procurando um bandido e ele está fantasiado de policial. Você passa e ainda bate continência. E o câncer faz a mesma coisa no corpo. Então, o sistema imune passa perto, ele não reconhece. As vacinas são feitas para tirar a camuflagem do bandido. E agora, com a tecnologia, a mesma usada na vacina do Covid, a gente chama de messenger RNA, essa tecnologia realmente funciona melhor para mostrar a cara do bandido. No Congresso da ASCO foi apresentado em melanoma um estudo que comparou tirar um pouco do melanoma do gânglio, fazer uma vacina para aquele paciente, dar a imunoterapia na veia versus só a imunoterapia. E os dados foram fantásticos. É um estudo pequeno, de uns 100 e poucos doentes, mas é uma prova preliminar. O grandão tem um fase bem grande, que é para, a gente chama de estudo de registro, para aprovar pelo FDA, está em andamento, deve finalizar agora no fim do ano. Mas os dados preliminares muito provocadores. Se esse estudo mostrar-se benéfico, a estratégia vai se estender para outros cânceres.
5: Agora, a evolução do tratamento do melanoma também está num ritmo acelerado. Né? Melanoma... Parece que em Israel tem uma ofensiva lá contra o melanoma, que eu não sei se nos Estados Unidos também tem, acho que é nos dois países. Tem até uma diferença de preço muito grande.
4: Não, esse você está se referindo a um tratamento que é muito antigo e que comercializou há poucos anos atrás. Em 1988, o Instituto Nacional do Câncer americano, liderado pelo Dr. Steven Rosenberg, publicou um estudo onde você extrai pouco de melanoma do paciente, uma metástase. Extrai as células imunes que estão infiltrando o tumor. Chama-se, então, Tumor Infiltrating Lymphocytes, TIL. Extrai essas áreas, esses linfócitos, soldados. Expande em bilhões no laboratório, põe num frasco e injeta no paciente. Isso foi feito, publicado em 88, mostrando uma taxa de resposta fantástica e cura dos pacientes. Por que que não aprovou até agora?
5: Quanto por cento?
4: Well, uns 25 a 30% de cura para o paciente que não tinha mais nada que pudesse ajudar. Só que demorou décadas para fazer com que a tecnologia fosse rápida e eficiente e custo-beneficial. Então, alguns anos atrás, aprovou nos Estados Unidos tratamento com TIL. Ele também é disponível em Israel, porque o médico que trouxe para Israel estudou no Instituto Nacional do Câncer, com o Dr. Steven Rosenberg, e levou precocemente para Israel o programa de TIL. Eu mesmo encaminhei uma paciente para Israel, que foi curada em 2011. E já mandei vários para Israel. E, logicamente, mandamos para os Estados Unidos agora. Só que nos Estados Unidos ela custa 1,1 milhões de dólares.
5: Deus
4: em Israel, 120 mil dólares.
5: 10%.
4: Então, é uma diferença absurda. Porque nos Estados Unidos já é comercialmente disponível, o seguro médico cobre. Em Israel, ele é feito para quem não é de Israel, para quem não mora lá, tem que pagar. E agora, por causa da guerra, nós temos que estudar alternativas aí. Então, esse é o cenário. Mas isso está sendo testado para outros cânceres. Foi estudado em câncer de pulmão também, com dados provocadores. E o que eles estão fazendo agora, Mitri, essas células imunes que a gente extrai do câncer, que são soldados bons, eles estão tentando transformá-los em super soldados. Então, além de ele matar habitualmente, ele suprime moléculas que iriam suprimir o sistema imune. Eles recrutam células poderosas do sistema imune para irem aonde está o câncer.

0: laboratório, a célula mexe nessa célula, devolve para o paciente. Não sei se tem um pouco a ver com o que o Buzaide estava explicando, mas tem a ver com linfoma. Onde que está sendo esse estudo e ele realmente é visto como promissor? Está sendo estudo aqui no Brasil, né?
1: Foi um estudo feito em Ribeirão Preto, se eu não me engano, na USP. E a tecnologia é exatamente essa. Você isola a célula de defesa, que é o linfócito. O linfócito é a célula que é responsável pelo ataque ao câncer. E você coloca no linfócito um receptor. Você constrói um receptor para direcioná-lo a reconhecer e atacar o tumor. É como o Buzaide falou.
0: E reinjeta no paciente.
1: Imagina se você está num ginásio, né, num show para 5 mil pessoas, 10 mil pessoas, e tem duas pessoas que são dois terroristas. Como é que você vai descobrir essas pessoas no meio de uma multidão? Mas se, quando você passa como guarda e o seu alarme apita quando passa do lado dessa pessoa, você rapidamente a reconhece e você aprende. Então, quando você ensina o linfócito a especificamente a reconhecer e atacar o tumor, você tem um ataque brutal e eficaz e mortal contra o tumor. E essa tecnologia, ela foi desenvolvida e hoje ela é um tratamento de rotina para tumores hematológicos, que são os linfomas, as leucemias e o mieloma, com resultados absolutamente fantásticos para essas indicações. O que está sendo estudado é essa tecnologia para os tumores sólidos. Sólido é tumor de mama, tumor de pulmão, tumor de próstata, tumor de cérebro, tumor de intestino. Os resultados são promissores, mas ainda não são tão bons quanto para os tumores hematológicos. E o Albert Einstein, o hospital no qual eu trabalho, está desenvolvendo um departamento de terapia celular para estudar a terapia celular do ponto de vista de pesquisa para os tumores, principalmente onde existe um potencial enorme, mas que a gente ainda não tem os resultados tão bons quanto em leucemias, linfomas e mielomas.
2: Doutor, o senhor sempre está com a gente também lá na Band News TV, né, trazendo informações sobre o câncer, e eu observo que o senhor fala muito sobre a individualidade daquele tratamento. A gente está falando aqui de diferentes tipos de câncer, mas o quanto um mesmo câncer ele pode ser tratado de forma diferente para cada paciente, de acordo com a característica de celular de cada paciente, quanto isso também altera o tratamento, os efeitos do tratamento.
1: Mas exatamente, então, a parte importante é que vamos pegar câncer de mama. O câncer de mama, ele é diferente entre pessoas, tem vários tipos diferentes. E mesmo dentro dos vários subtipos, a gente está descobrindo que tem ainda características diferentes. Hoje, os tratamentos são direcionados baseados outra vez nessas características. Então, se o tumor de mama, por exemplo, é um tumor HER2 positivo, que é uma substância que era o que conferia ao tumor uma agressividade, hoje tem drogas que neutralizam essa proteína. Se o tumor se alimenta de hormônio, tem drogas que neutralizam essa receptação de hormônio pelo tumor. Se o tumor é um tumor que não tem o HER2 e que não tem receptores hormonais, hoje você tem imunoterapia que pode ser incrivelmente útil. O que eu quero dizer é que hoje a gente não trata mais todo mundo do mesmo jeito. A gente consegue, através de exames de patologia sofisticados, que sejam imunohistoquímica, análise de mutação do tumor, escolher com precisão qual é a melhor alternativa. Mas essa história, na verdade, ela é tão bela que ela não vale só para qual é o tipo de remédio. Ela vale também para saber quantas estratégias que eu devo colocar para curar alguém. Então, por exemplo, no Congresso americano desse ano, um estudo enorme com 4.429 mulheres que tiveram câncer de mama, que foram operadas e que tinham critério para fazer, além da hormonioterapia, quimioterapia preventiva. Então, dessas 4.429, metade fez hormonioterapia, mas precedida por quimioterapia. E a outra metade fez um teste, que é um teste que avalia uma série de proteínas. Se a nota desse teste fosse baixa, significa que o tumor era biologicamente pouco agressivo, a quimioterapia era omitida, não era feita, era só tratamento anti-hormonal. Se a nota era alta, era feito a quimio e o hormônio. Então, um tratamento completamente individualizado de acordo com a característica biológica do tumor por esse teste chamado Prosigna. Bom, em termos de curabilidade e sobrevida, esse teste em quem a nota foi baixa

0: fez só um tratamento preventivo hormonal, teve resultados idênticos a daquele outro grupo que não tinha feito o teste e que fez a quimio e hormonioterapia. Para a próstata, a mesma coisa. Hoje nós temos testes para falar quem que precisa tratar ou quem que pode só ser observado. Quem que precisa tratar com mais de um remédio ou com mais de um procedimento. Então hoje a gente consegue não só escolher o remédio certo, mas saber quantos tratamentos a gente precisa para curar mais, sem outra vez ofender o organismo com tratamentos em excesso.
1: Doutor Buzelli, o senhor, quando optou pela oncologia, aqui no Brasil não tinha quase nada, né? Aí o senhor se preparou para ir para os Estados Unidos e ficou lá 12, 13 anos.
2: Isso, né? Mesmo.
1: Num ambiente cultural um pouquinho diferente daqui.
2: Com certeza.
1: E aí o senhor é a pessoa ideal para responder isso. Tem uma diferença significativa no tratamento nos Estados Unidos e no Brasil, por razões culturais? O médico nos Estados Unidos é diferente do médico brasileiro?
2: É.
1: A questão da família, por exemplo, como é que fica isso?
2: Então? Eu entendo tudo o que você está falando. Vamos falar um pouco da qualidade da medicina. Então, medicina privada Brasil, em centros de excelência, não perde nada para a medicina americana, mesmo nos melhores centros dos Estados Unidos. Nada. Eu fiz uma matéria dizendo, se eu tivesse câncer, me trataria no Brasil, no Estadão. Ela rodou bastante. E simplesmente um repórter me perguntou a mesma pergunta que você fez. E eu falei, eu me trataria no Brasil. E eu tenho 13 anos de América. E não é que eu fiquei numa instituição vagabunda. Professor de Yale por 4 anos, professor de MD Anderson por 5 anos, que é o maior hospital de câncer do mundo. Então eu conheço bem o lado acadêmico. A medicina americana, ela é muito diferente em relação médico-paciente. E o paciente americano aceita isso porque é cultural, não é certo ou errado. Nós tratamos pacientes como os mexicanos tratam os mexicanos. É um paciente mexicano
1: nós
2: que é para
1: mais para o México.
2: Muito mais. É. Quando os pacientes mexicanos me vinham, eu vinha, fiquei ruge no meu avental todo. Meu doutor querido! Eu falo, oh my God! Já ligava para a secretária, pode trazer um avental novo? Tudo cheio de ruge. E não tinha como. Estão acostumados com esse carinho que a gente dá. E os médicos americanos, bom dia, muito bem, como vai? Esse é o tratamento, alguma pergunta? É assim mais ou menos a medicina americana em geral. Lógico que tem as exceções, mas no geral, e o paciente americano está acostumado com isso. Mulheres que fazem um exame ginecológico nos Estados Unidos falam que dura de 5 a 6 minutos a consulta. A mulher já está em posição ginecológica, a ginecologista chega, como vai? Tudo bem? Ótimo, vamos fazer o seu pap smear, papanicolau, tal, faz o papanicolau. Tá tudo ótimo, bom vê-la. Veja daqui a um ano e acabou a consulta.
3: Next.
2: Next. É mais ou menos assim. E as brasileiras me contam, doutor Zé, não dá para fazer checagem ginecológica nos Estados Unidos de nenhum. Eu venho ao Brasil uma vez por ano para ver a minha ginecologista. E ninguém tira essa visita de nenhum. Então, é cultural, não é certo ou errado. Mas o que separa a medicina americana da brasileira? Pesquisa. O exemplo que o Maluf colocou, o estudo do câncer de pâncreas. Agora, os Estados Unidos, a companhia vai liberar o que a gente chama, essa companhia, Revolution Medicines, o remédio por uso por compaixão. Recebe o nome de uso compassivo em português. Mas em inglês é por compaixão, compassionate use. Então agora vai ter uma fila de pacientes com câncer de pâncreas. Todo mundo quer o remédio.
1: Claro.
2: Eu mesmo recebi e-mails. Doutor Luzardi, você conhece alguém que pode pôr em algum programa? Tem uma fila já. Uma fila, só que essa fila tem que andar rápido. Porque câncer de pâncreas anda rápido. Não espera. Então eu percebo. Eu liguei para os Estados Unidos, uma amiga com um amigo com câncer de pâncreas. Liguei no Luzardi. Uma fila aqui absurda. Todo mundo quer o remédio. Vai entrar em uso compassivo, mas não é instantâneo. Então, você imagina o desespero de alguém que sabe que tem um remédio que prolonga a vida e não consegue ter acesso. Então, a pesquisa clínica nos Estados Unidos é assim, anos-luz na frente da gente.
1: Imbatível.
2: Anos-luz. A Europa também. Por exemplo, tem laboratórios na Alemanha fantásticos. Eu sigo uma companhia que pega essas células parecidas com CAR-T, só que ela faz uma sofisticação maior ainda na célula. E os resultados em melanoma do olho, que espalham para o fígado, resultam em cura em 25% dos casos. E isso nunca foi visto. Melanoma ocular, quando pega o fígado, quase 100%, infelizmente, falece. E lá tem um, 3, 4 anos, paciente sem câncer. Óbvio que a companhia vai para os Estados Unidos, já está fazendo estudos na América. Então, nós temos coisas vindo na terapia celular, como o Maluf recebeu, o CAR-T é uma terapia celular, o TIL é uma terapia celular, essa de que eu mencionei do ocular é o linfócito do paciente engendrado, eles modificam, fazem uma engenharia parecida com o CAR-T, mas outra tecnologia é uma outra forma de terapia celular. Eu visualizo, isto sim vai produzir cura e, em geral, um tratamento só. Você não repete. Então, eles vêm com custos absurdos. Eles fazem a matemática do tipo, olha, se eu tivesse tratando por 5 anos ou 3 anos, custaria tanto. Então, eles vão e fazem essa soma.
1: Cobram tudo
2: assim que eles
1: de uma vez, mas cobram também.
2: Quanto custa o CAR? A ordem de $500,000.
1: É, mas parece que nos Estados Unidos eles investem 10 vezes mais do que o Brasil em pesquisa clínica.
2: Ah, não, com certeza.
1: Aí não é possível.
2: Nenhum país do mundo investe tanto.
0: É, mas o Buzaid tem razão que Estados Unidos e Europa têm uma quantidade de pesquisas clínicas maiores, mas nós, como pesquisadores, a gente é testemunha e participante de uma mudança de realidade no Brasil. Então, o Brasil hoje ele vem participando de mais protocolos de pesquisas internacionais. O próprio Instituto Vencer o Câncer, que Buzaid e eu somos cofundadores, ele criou 20 centros de pesquisa em áreas pobres do país, em hospitais do SUS, para poderem receber esses estudos mais relevantes do mundo inteiro. Então, uma mulher com câncer de mama em Manaus, hoje está podendo adentrar um estudo que é feito na Harvard, que é feito no Memorial de Nova York, no MD Anderson, no Texas.
1: É, então, é a maior importância.
0: Então, hoje as indústrias farmacêuticas têm olhado para o Brasil com muito mais interesse. Então, esse é o primeiro aspecto. O segundo aspecto é que nós brasileiros, eu falo isso com muito orgulho, estamos desenvolvendo pesquisas na nossa terra que estão mudando o padrão de tratamento para o mundo. Então, uma das pesquisas, por exemplo, que foi liderada pelo time da BP, eu fui investigador principal com 11 centros do SUS, a grande maioria do SUS, mudou o tratamento padrão para o câncer de pênis avançado. Então, o câncer de pênis é uma doença que acomete epidemicamente pessoas no norte e nordeste, pessoas mais simples, menos favorecidas socioeconomicamente. O tratamento não modificava-se há 7 décadas e nós estudamos uma imunoterapia com quimioterapia e hoje esse é um tratamento padrão para o mundo inteiro. Não é para o brasileiro que tem a doença.
1: E cura é o quê?
0: Ele não curou, porque era uma doença muito avançada. Mas ele promoveu respostas e respostas duradouras que foram muito superiores ao que se esperava com quimioterapia.
3: Deu mais sobrevida, que foi o início da nossa discussão.
0: Aparentemente, sim. Um outro exemplo, nós vamos começar um estudo agora em 25 hospitais do SUS, que pela primeira vez vai se fazer a pergunta em quem tem um câncer de bexiga avançado, se eu preciso tirar a bexiga, remover a bexiga. Porque agora com as novas drogas, a gente esperaria que as respostas vão ser tão incríveis que as taxas de cirurgia vão cair. Então esse estudo vai envolver mais ou menos 350 pacientes do sistema público, vai tratar pacientes com câncer de bexiga avançado, com químio, e uma nova imunoterapia, chamada Durvalumab. E os pacientes vão ser divididos em 2 braços. Operar a bexiga e retirar, que é o que é feito hoje. Ou preservar a bexiga com rádio e químio. Se esse estudo brasileiro, que é o único estudo do mundo que vai responder essa pergunta, mostrar que é possível preservar a bexiga e não removê-la, que é uma cirurgia grande, que muitas vezes na reconstrução tem aquela bolsinha, além de outros problemas, nós brasileiros vamos mostrar para o mundo que é possível evitar uma cirurgia grandiosa, preservar a qualidade de vida para o mundo inteiro.
3: Que bacana.
0: Então nós vamos evitar mais de 200, 300 mil cirurgias por ano para o mundo inteiro. O Einstein está liderando outro projeto de pesquisa que talvez mostre que imunoterapia, de uma nova forma de imunoterapia em câncer de colo de útero, é melhor do que só fazer a rádio e quimioterapia.
3: Olha.
0: Então o que eu quero dizer é que nós brasileiros, e existem vários brasileiros muito enfocados em pesquisa, que sim, estão sendo protagonistas de uma mudança de cuidado para o Brasil e para o mundo. A gente gostaria que fosse mais, como o Buzaide falou, sim.
4: Claro.
0: Mas é uma curva em ascendência.
3: Como falamos de Ribeirão Preto também, agora há pouco, né? E isso dá esperança para a gente, esse avanço fora e aqui também. Ainda falaremos muito disso, porque a gente está aqui discutindo os avanços no combate ao câncer com dois dos maiores oncologistas do Brasil nessa bancada de hoje no Canal Livre. A gente vai para um rápido intervalo e volta já já, ainda com perguntas e muitas aqui para a gente fazer no segundo bloco. Até já.
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3: Voltamos com o Canal Livre essa noite debatendo as novidades no tratamento contra o câncer. Queria abrir esse bloco aqui colocando alguns dados, alguns números que a gente preparou. É o primeiro dado que a gente separou, a questão de incidência, né? Você vê números aí assustadores, né? 20 milhões de novos casos, quando a gente fala de incidência global por ano, 10 milhões de mortes. No Brasil, né, são 700 mil casos novos por ano. E em 2025, uma estimativa global, essa é uma estimativa global, de 33 milhões e meio de novos casos, 2050. E se você puder colocar o próximo, aí a gente está com os tipos mais comuns de câncer, no caso dos homens, citado agora há pouco pelo Maluf, né, câncer de próstata, cólon e reto, né, intestino, pulmão, estômago, cavidade oral. Nas mulheres, como sempre fala, também foi citado aqui pelo Dr. Buzaide, a questão do câncer de mama, colo em reto também em segundo, colo do útero, pulmão e tireoide. E aí, para eu perguntar para o Buzaide, já nesse terceiro, nessa terceira arte que a gente coloca ali, Buzaide, fala dos hábitos, né? Okay. Que muito se discute e é impressionante como também me parece que hoje há uma discussão cada vez mais aprofundada sobre isso, sobre os hábitos de vida de uma forma geral, não só alimentares, né? Que acabam provocando, causando câncer. Tabagismo, meu pai, já falei isso aqui uma vez, meu pai morreu justamente pelo câncer de pulmão, fumava muito e acabou morrendo aos 59 anos, jovem. Má alimentação, alcoolismo, relações sexuais sem proteção, medicamentos, fatores ocupacionais, radiação solar e sedentarismo. Buzaide, hoje é impressionante quando a gente volta 20, 30 anos, né? Muita coisa, eu lembro mesmo da minha infância e tal, a gente, em questões, por exemplo, de alimentação, hoje a gente olha para os ultraprocessados, a gente não tinha esse nível de informação que a gente tem hoje. Eu acho que se as pessoas também buscarem, consumir essas informações, elas podem ajudar muito em reduzir essa incidência do câncer, né?
2: Eu bato muito forte nessa tecla há muito tempo, porque eu não tenho nenhuma dúvida que nós, na sociedade, criamos o próprio problema e agora temos que arrumar. Um bom exemplo, o mais famoso, é o fumo. Até 1900 e pouco, não existia quase câncer de pulmão. Câncer de pulmão em nunca fumante é uma doença rara. Quando adveio o fumo, começaram a notar um aumento da incidência de câncer de pulmão. Falaram, será que não é desse fumo? E demorou um pouco, até a década de 50, para ver a prova inequívoca de que fumo realmente induzia câncer de pulmão. Óbvio que os produtores do fumo queriam mostrar que não havia correlação nenhuma, então havia um embargo o tempo todo de bloqueio de informações. Os pesquisadores americanos que estavam fazendo esse estudo fumavam, inclusive.
4: Uhum.
2: E na hora que eles viram a correlação tão forte de morte por infarto, etc., derrame e câncer de pulmão, eles pararam de fumar. Aí tem uma foto deles com cachimbo. Eu acho que cachimbo também não é ideal, mas eles certamente pararam o fumo. A gente sabe que um terço dos cânceres provavelmente decorre de dieta inadequada. E a regra é muito simples. Comer o que tem na natureza. Em milhões de anos foi feito. Funciona. Por quê? Porque mantém insulina baixa. Insulina é pró-câncer. Mantém gordura saturada baixa. A natureza não tem nada disso. Por quê? Se você come açúcares, como açúcar, um doce, ou pão francês, ou coisa assim, insulina sobe. Esse carboidrato livre faz bactérias ruins do seu intestino crescerem e elas liberam substâncias que suprimem o sistema imune. Como assim, Luzaide? O sistema imune é modulado pelo intestino? É. Então, quem come gordura saturada faz a mesma coisa. Bactérias ruins crescem no intestino, suprimem o sistema imune. Por exemplo, eu imagino que você tem um câncer avançado de pulmão. Eu vou dar uma imunoterapia para você. A primeira coisa que eu vou fazer, eu vou orientar a sua dieta. E vou mandar gravar a consulta para ouvir 20 vezes em casa. 20 vezes. E aí vem aquelas perguntas mais fantásticas. Bacon não pode, doutor Buzai? Não, o bacon está fora. Só pode comer o que Deus criou.
4: Ultraprocessado.
2: Mas isso... Ultraprocessado é cancerígeno.
1: Mas isso ajuda no tratamento já com câncer instalado?
2: Instalado. Então, mas se você for usar uma imunoterapia, Mitri, a gente tem um melanoma metastático, a gente cura mais ou menos uns 40% com imunoterapia. A orientação para o paciente é, primeiro, a dieta saudável, que é tem na natureza e rica em fibra. A fibra é muito importante para estimular o sistema imune. Então, a salada, como eu falo para os pacientes, é desse tamanho. Uhum. A do almoço, desse tamanho a do jantar. A gente quer mais ou menos 50 gramas de fibra por dia. Todas as porcarias que nós criamos não entram. Ultraprocessados, nada disso.
4: Doutor,
2: não entra.
4: Quando o senhor fala sobre o consumo daquilo que vem da natureza e as carnes...
2: Ótima pergunta,
4: porque
2: eu vou chegar nela.
4: Muitas vezes...
2: A carne vermelha é a única que não é tão boa porque ela inflama o corpo. As carnes brancas, peixes e frutos do mar são ótimos. Mas o mais importante, vamos dar um exemplo da orientação nutricional para a imunoterapia. Café da manhã, ovos mexidos, está ótimo. Aí o cara, a sua pergunta, e o meu pão francês?
4: E pode? Pãozinho,
2: não? Não, pão francês é basicamente quase açúcar puro. Farinha branca tem um alto índice glicêmico, a natureza não tem essa situação. E os pães do passado eram nada mais do que pão com grãos e fermentação natural. Quase não é feito isso, pelo labor que envolve. Esse pão eu deixo, senão é melhor nem comer o pão. Come o seu ovo mexido, come a sua fruta... Tomou o seu café da manhã. Aí vem o almoço.
1: Mas o frango o senhor coloca...
2: Deixo. Frango a gente deixa. Então, a grande salada, a proteína, frango, peixe ou frutos do mar, legumes verdes, importantíssimo. Todos eles são importantes. Tá certo? E depois, você pode pôr alguma outra coisa. Pode pôr cenoura, pode pôr batata, principalmente batata doce é melhor.
1: O nosso arroz com feijão, tudo bem.
2: O arroz branco não é tão bom. Ele tem um índice glicêmico já mais alto. O melhor arroz é o arroz negro. Esse é o que tem o maior grau de fibra e também o mais baixo índice glicêmico. O segundo melhor seria o arroz integral. Arroz branco a gente bloqueia. Sobremesa, o que Deus fez para sobremesa? Frutas. Fantásticas frutas.
4: O doce, como a gente conhece muito bem, chocolatinho e tal.
2: Se você achar, Patrícia, na Bíblia alguma citação... De creme brulee, brownie. Sorvete, um brownie com uma bola de sorvete doutor, em cima.
1: Não. Doutor Buzaide, mas eu outro dia fiquei sabendo que o senhor recebeu visitas e abriu uma garrafa de vinho.
2: Eu abri. Aí, então, me serve que você gosta de vinho.
3: Ele está querendo...
2: Ele quer que eu diga que vinho é bom. Eu sou meio lento, mas peguei a ideia.
1: Eu queria combinar com o senhor a gente fechar aqui um copo de vinho por dia.
2: Por noite. Veja. Vamos falar...
3: Qual é o tamanho de copo, Mitri? Esse aqui, ó, dele, ó, lotada.
2: Mitri, alguns anos atrás, um estudo sugeriu que tomar um pouco de vinho era bom, que reduzia a mortalidade. Então, a curva era o que se chama curva em J. Inicialmente, cai a mortalidade e depois aumentava proporcionalmente a ingesta. O estudo não era tão grande. Aí foi feito um estudo muito grande, milhões e milhões de pessoas, e mostrou que o álcool, não importa a fonte, se é vinho tinto, branco, cerveja, pinga, é cancerígeno e proporcional à ingesta. Então, um pouquinho, pouco câncer. Muito, mais câncer. Infelizmente, porque eu também gosto de um bom vinho. Baseado nesse estudo, eu reduzi a minha ingesta de vinho. Eu ainda bebo um pouco. Então o vinho tem que ser fantástico, o Lafite, 1990, que se vai ser cancerígeno, que seja fantástico. Certo? Mas a ingesta é pouca. Agora eu tomo um cálice por semana, dois cálices no máximo.
1: Por antes semana?
2: Eu tomo... É. Eu sei, parece estranho, mas é o que é.
1: É, Mitra.
2: Mas antes...
1: Mas para o jornalista isso não dá.
2: Não dá certo. Antes eu tomava um por dia.
3: O Maluf, e além, queria que você complementasse um pouco essa questão da dieta também, com outras observações suas, o que, que você tem conversado com seus pacientes, mas também o quanto que exercício físico é fundamental, né? Em todos os sentidos, mas também cuidar da saúde, exercício físico também, olhando para o câncer.
0: Eu queria colocar alguns pontos que eu acho importantes. Quer dizer, o Buzaid pontuou bem as dietas que são pró-câncer e tem dietas que são anti-câncer. Mas eu acho que uma coisa importante, quer dizer, as pessoas estão nos vendo, é que essas coisas são muito ruins, na minha opinião, quando são feitas continuamente em excesso. Porque a gente tem que ter prazer na vida. O que não significa que a gente não possa comer um quindim ou um brigadeiro de vez em quando. Exato, quer dizer, eu acho que, só para mim, para as pessoas não cortarem coisas que causam prazer. O problema é a continuidade e a frequência. E carne vermelha é a mesma coisa. Até uma certa gramagem por semana é ok. Depois...
4: Qual que é a diferença da carne vermelha? Só pra gente entender aqui.
0: Como o Buzaid falou, a carne vermelha, ela é tida por várias agências mundiais com uma quantidade depois de 200 a 300 gramas como um poder cancerígeno. Não é tão forte, por exemplo, esse poder, como é, como o Buzaid falou, por exemplo, um presunto,
2: carne,
0: um salame,
2: é categoria 1.
0: Uma mortadela. Esse é mais. E o problema da carne vermelha, muitas vezes, não é só a carne vermelha, mas como ela é feita. E o churrasco talvez seja o jeito pior no sentido de produzir substâncias que vão agredir principalmente a área de estômago e intestino. Mas assim, então, acho que o primeiro comentário é, a gente sabe quais são as dietas ruins, mas o problema é não fazê-las constantemente em altas quantidades, mas de vez em quando a gente tem que ter prazer. Saindo dessa área, tem uma parte importante que é o exercício. O exercício físico, ele previne mais de 13 tipos de cânceres. Ele reduz o risco de alguém ter um câncer. Não é que ele evita 100%, mas ele reduz. Mas a gente sabe recentemente que ele também reduz, né, a chance de uma reincidência de um câncer em quem já teve o diagnóstico de câncer. Então, a gente tem estudos em câncer de mama. Tem um estudo de 2025, publicado no New England Journal of Medicine, um estudo que avaliou homens e mulheres com câncer de intestino, todos na mesma fase, operados do mesmo jeito, tratados preventivamente do mesmo jeito, e separou em dois grupos. Um grupo que fazia o que queria do ponto de vista de atividade, e um grupo que fazia 3 anos de atividades físicas regradas, né? E comparando, outra vez, pacientes com o mesmo tumor, mesma fase da doença, mesmo tratamento, quem fez exercício físico por 3 anos teve uma redução do risco da doença voltar ou de morrer em 28%.
3: Por que isso, doutor Maluf?
0: Porque o exercício físico, ele faz você diminuir o peso, porque ele altera a composição hormonal, ou seja, ele diminui fatores de crescimento, como, por exemplo, fator de crescimento de insulina, que é uma substância para fabricar insulina e que é uma substância pró-cancerígena. Ele diminui o tecido adiposo, que é pró-inflamatório e também cancerígeno. Ele pode melhorar a flora intestinal, como o Buzaid falou, é um outro mecanismo para facilitar o escape tumoral. Então, exercício físico não é só para prevenir câncer de quem é saudável, mas ele hoje é uma terapia adicional a todas as grandes novidades que a gente está falando. E aí tem a questão do peso, porque, na verdade, o peso, além da dieta e além do exercício, é uma coisa muito importante. E aí entra um assunto que é muito relevante, que são popularmente chamadas canetinhas, que são os agonistas do GLP-1. Então, o que a gente soube desde o congresso do ano passado e retrasado, é que vários tumores eram evitados em pessoas que não tinham tumores e que perdiam peso pelas canetinhas. Na verdade, essa história, ela vem desde a cirurgia bariátrica. Então, 2 estudos em cirurgia bariátrica mostraram que quem fazia cirurgia bariátrica tinha uma redução do risco de ter um tumor no futuro de 50%, comparado com pessoas que eram obesas sem a cirurgia. Aí veio a canetinha. Então, por exemplo, no Congresso americano desse ano, um estudo que envolveu 94 mil mulheres saudáveis, sem câncer de mama, avaliou um grupo que fez canetinha para perder peso e um grupo que não. Houve uma redução da chance de ter um câncer de mama da ordem de 37%.
4: Em quem usou a caneta?
0: Em quem usou a caneta.
4: E por quê? Sabe-se?
0: Pela perda de peso. Então quando você está com peso acima, obeso, você tem mais gordura. Gordura é inflamação, que desestabiliza as células. Mais gordura, a sua produção hormonal de estrógeno, progesterona é maior. Você tem mais adiponectina, que é uma substância pró-cancerígena. Você tem mais produção de fator de crescimento de insulina para fazer que a insulina produzida bote açúcar dentro, né, a glicose dentro da célula. Então, a obesidade é um fator de risco claro para câncer. Então, as canetinhas, elas evitam câncer. Um outro estudo do Congresso americano, em pessoas diabéticas, comparou canetinha versus insulina e mostrou uma redução do risco de câncer de pulmão da ordem de 92%, de pâncreas de 88% e de mama, nesse estudo, 64%. Então, a canetinha, claramente, fora os outros benefícios de diminuir a incidência de diabetes, de doenças cardiovasculares, ela é um protetor de câncer. Porque os nossos pacientes perguntam toda hora: eu estou fazendo imunoterapia, eu estou fazendo hormonioterapia, eu estou fazendo quimio, eu posso usar a canetinha ou não? A priori, para a maioria dos tumores, de acordo com os estudos, que não são conclusivos 100%, ela não só é segura, mas alguns estudos apontam como também algo beneficial. Então, um estudo no Congresso americano agora, de 3.800 pacientes, tratados com imunoterapia para vários tumores. Um grupo que usou canetinha, outro que não usou. Isso era feito retrospectivamente. Quem usou a canetinha teve uma redução do risco de morte da ordem de 29% com quem não usou. E menos efeitos colaterais da imunoterapia. Então, é um estudo definitivo? Não. Mas eu acho que nós vamos caminhar para a canetinha como um exercício, como adjuntos, para quem precisa, obviamente. Não vamos usar os agonistas para quem não precisa, mas para quem precisa, acho que vai ser um algo a mais, além de tudo que a gente está falando de novidades de tratamento.
2: Em câncer de mama também. A mulher, por exemplo, vem ao paciente, inclusive ontem em consulta, um pouco sobrepeso, tomando um anti-hormônio para o câncer de mama, preventivo. Ela foi operada anos atrás e a pergunta foi: devo eu usar ou não? Na realidade, os dados sugerem que se eu adicionar esse GLP-1 agonistas, receptor agonistas, junto com a hormonioterapia, parece até melhor do que só o anti-hormônio. Então, estamos caminhando nessa direção. Todos os estudos são retrospectivos, né? Não é um estudo randomizado, onde metade é designado a um tratamento, metade a outro. Mas parece real. Eu tenho até encorajado e escrevo agora na nota médica e dou para o paciente, favoreço a utilização dessa classe de drogas.
4: Doutor, hoje, quando a gente ainda vai fazer alguns exames, uma das perguntas é: tem histórico familiar?
2: Certo.
4: O quanto hoje a herança genética ainda é fator determinante e, segundo os novos estudos, o que se avança, como mudar, né, de repente ali aquela predisposição?
2: O fator genético como um todo é relevante em mais ou menos 5 a 10% dos casos. Não. Então, na maior parte, não é o genético, é o ambiental.
9: Achei que era mais.
2: E da onde vem esse dado? Os países escandinavos seguem gêmeos univitelinos por décadas. Imagine que você tivesse uma irmã idêntica a você. Idêntica, aquela que rouba o namorado. Você tem outra?
4: Sim, idênticas.
2: Duas?
4: Duas.
2: Vocês são três iguais.
4: Não, tenho filhas.
2: Ah, filhas. Gêmeas idênticas. Está muito bom. Imagine que você tivesse um tumor de mama e a sua irmã idêntica viesse junto na consulta.
4: Sim.
2: E ela fala: minha irmã teve um câncer de mama e eu sou igualzinha a ela.
4: É, mesmo
2: qual
4: DNA?
2: O meu risco? É da ordem de 25%.
4: Olha.
2: Não é tão alto. A gente pensaria que seria 90%. O de próstata deu uns 30, mais ou menos. Então, os países escandinavos seguem os gêmeos univitelinos por décadas para tudo. Um tem infarto, qual a chance do outro ter infarto? Um tem derrame, qual a chance do outro ter derrame? Porque aí eu vejo o peso do fator ambiental. uma vez que os genes de ambos são idênticos. Então, o fator ambiental modula genes. Quando você come porcaria, os seus genes são modulados. Se recebe o nome de alterações epigenéticas. Ele não é mudado, ele é modulado. A gente nasce com aqueles genes, mas o modo que os genes são expressos, a dieta influencia. O exemplo mais incrível na natureza é a abelha rainha. A abelha rainha não nasce para ser rainha. É o mesmo ovo da abelha da trabalhadora, do working bee. É o mesmo. Mas quando você põe a geleia real, ela se transforma numa abelha rainha. E a abelha working bee, você põe o mel comum, fica o working bee. É o mesmo ovo, é uma modulação dos genes pela dieta especial. Não, eu não vou virar o Brad Pitt se eu comer o que o Brad Pitt come, unfortunately. Mas eu até gostaria. O meu ponto é que dieta modula genes.
1: Mitri. Eu vi um dado aqui, não sei se é verdadeiro, que a cada 3 pacientes de câncer tratados, 2 são curados. Eu não sei se essa é uma estatística mundial ou se é no Brasil.
9: Isso é no privado, no público, conta tudo?
1: É. Se for isso mesmo, a minha pergunta é a seguinte. O diagnóstico precoce no Brasil não é rotina. Eu acho que é o contrário. Então nós temos aí um potencial de cura muito maior só por uma questão de ir ao médico. Se houver uma presença maior do brasileiro no consultório médico, esses 3x2 podem virar quase 3x3.
0: Eu acho que esse é um dado importante, né? Dessa estatística de cada 3 casos, 2 se curam, mas depende aonde. Eu vou te dar alguns exemplos. A gente sabe hoje que nós temos exames de prevenção, popularmente falando, para diagnosticar câncer precoce. Não estou falando desses novos testes sanguíneos. Então, câncer de mama, a gente tem mamografia e ultrassom de mama a partir dos 40 anos de idade para diagnóstico precoce e manter a taxa de cura alta. Nós temos o exame do Papa Nicolau para avaliação, diagnóstico precoce do câncer de colo de útero, além das vacinações. Nós temos a colonoscopia a partir dos 45 anos de idade para diagnosticar pólipos que, se retirados, não virariam câncer de intestino ou diagnóstico de um câncer de intestino precoce. Nós temos o exame do PSA para diagnóstico precoce do tumor prostático. Nós temos a tomografia do pulmão para quem fuma, para diagnóstico precoce do câncer de pulmão. Bom, esses exames são feitos para que a gente se antecipe no máximo que der a doença, não permitindo que o paciente vá ao médico por uma manifestação clínica. Porque quando o paciente vai ao médico por um sintoma,
1: aí a coisa
0: é porque a doença já tem um certo tamanho, né, que está provocando um sintoma. Não é que é uma situação sem saída, mas é pior do que alguém que foi diagnosticado com algo sem sintomas. Então, essa é a ideia desses exames. No país, nós não temos um programa de rastreamento de câncer de próstata. Nós ainda não temos de câncer de intestino. Tem agora um teste que o governo anunciou para diagnóstico pelas fezes de diagnóstico precoce, mas ainda nós não temos uma implantação disso para o país como um todo. Nós temos sim mamografia e ultrassom, que é feito, e o Papa Nicolau. Portanto, quando a gente olha o Brasil, e a gente tem, infelizmente, um Brasil que é dos mais favorecidos e um dos menos favorecidos, a gente vê que o diagnóstico precoce é uma exceção em muitas situações no sistema público de saúde. E o diagnóstico precoce não é uma exceção em quem tem um plano de saúde que vai regularmente ao médico. Isso é tão importante que a gente publicou uma das revistas mais importantes ligado à sociedade americana, chamado Journal of Global Oncology, 3 artigos comparando qual é a curabilidade de quem tem um câncer de bexiga, de próstata, entre quem se trata no SUS e quem não se trata no SUS. E os números são completamente diferentes. E o motivo disso é porque, primeiro, diagnóstico precoce é o começo para que essa história tenha mais chance de ser feliz, né? Você lutar contra um adversário que tem 8 metros é mais difícil de batê-lo do que se ele tivesse 1 metro. O segundo ponto é que, infelizmente, no sistema público, nós não temos várias estratégias que nós temos no sistema privado. O outro ponto é que as filas para fazer exame, diagnóstico e uma cirurgia são muito maiores. E o tempo é algo crítico para vários tumores. Além do que, por exemplo, radioterapia, que é fundamental para vários tumores, 70 mil brasileiras e brasileiros, entre adolescentes, crianças e adultos, não fazem por ano no país por falta de máquina nas suas regiões. Então, quando você junta diagnóstico tardio, falta de medicamentos adequados, filas longas e tratamentos atrasados e falta de tratamentos locais, esse número de 3 casos para 2 salvos no SUS é irreal. Mas quando você fala para alguém que tem a possibilidade, a chance que todos deveriam ter, não só essa pessoa, de fazer seus exames de rotina, de ter acesso a bons remédios, cirurgias rápidas, radioterapia, sim, esse número hoje é de cada 3 casos, 2 se salvam. Mas mais importante, e Buzaide e eu, a gente presencia isso no dia a dia, é que com esse avanço da tecnologia, nós estamos hoje tendo a oportunidade de curar e tratar situações que eram ditas incuráveis. O Buzaide falou do melanoma, 40% de melanoma metastático se cura. Quando eu era residente de oncologia nos Estados Unidos, a curabilidade era minúscula. Hoje a gente está curando câncer de bexiga avançado, câncer de útero avançado, câncer de rim avançado, câncer de mama, tem casos que doença no corpo inteiro que desaparece. Então, esses números de 3 para 2, nos lugares que tiverem acesso a tudo, vão ser melhores do que esse número que você está apresentando. A questão é, tecnologia só é incrível quando ela é disponibilizada para o maior número de pessoas possíveis, e não quando ela é restrita para um pequeno número de privilegiados em relação a, por exemplo, a essa enormidade da população que não tem acesso a isso.
3: Essa dupla é tão maravilhosa aqui, é uma aula que a gente teve, né, dos avanços do tratamento do câncer, da oncologia, e Buzaide e Maluf, que o nosso tempo voou. E aí, Buzaide, para obviamente te ouvir, se puder, de uma maneira resumida, a gente finalizar o programa, pegando esse gancho final do Maluf, dá para a gente olhar em perspectiva para frente? Claro que temos que sonhar com essa também universalização, né? Pensando no SUS. Mas com tanta evolução em 10, 20 anos, como a gente está acompanhando, em algum tempo, pelo menos nos cânceres mais comuns, a gente realmente imaginar que com tratamento, etc., a gente tem uma situação de um combate muito mais efetivo, de uma sobrevida muito maior, realmente de um avanço que deixe a gente um pouco mais tranquilo com relação a essa doença, essa praga que a gente tem?
2: Eu sou oncologista há 38 anos, então eu já vi grandes avanços e já curei pessoas que era impossível curar no passado. E isso é uma das coisas mais gratificantes. Outro dia eu dei alta para um rapaz de 35 anos com melanoma, ele já estava 8 anos bem. Eu falei, você está curado.
3: Nossa.
2: Ele grandão, ele chorava. Mas o senhor não quer me ver mais? Eu falei, você não precisa de Buzaide mais, isso é uma boa notícia. E ele chorava profusamente. Isso era difícil fazer no passado. A gente já curou melanoma 30, 40 anos atrás, mas era muito difícil. Então, nós estamos melhorando. Ainda temos muitos desafios. E um ponto importante de nunca esquecer é que cada câncer é um bandido diferente. Que mesmo dentro daquela categoria de bandido, há subbandidos diferentes. Então, a gente não vai ter um remédio único para tudo. Vai ter alguns cânceres de mama que a gente está indo muito melhor do que outros tipos, vale para todas as áreas do corpo. Mas nós estamos melhorando. Eu acho que a boa notícia é a imunoterapia está crescendo cada vez mais. A terapia celular, a gente aprendeu a tecnologia para modificar e melhorar esses soldados. Nós conseguimos fazer soldados agora que não precisam nem vir do próprio paciente. Eu tiro o seu sangue, você é doador, eu pego a sua célula, tiro o fato de ser Rodolfo e dá para usar em Buzaide. Então, isso a medicina está indo. Então, eu tenho certeza que ela vai ser fantástica em 10 anos, vamos ter grandes avanços nessa área.
3: E no primeiro bloco a gente falou quanto que nos Estados Unidos os médicos são mais objetivos e frios. Como nós somos brasileiros, eu sou bastante, ainda bem que nós temos Malufes, Buzaides, que ficam emocionados e felizes quando dão uma alta a um rapaz de 35 anos. Maluf
4: humanizam, né?
3: Humanizam. Maluf da mesma maneira, né? A gente acompanha tantos casos, Maluf tem isso também. A gente prefere e gosta que seja assim. Bom, eu queria muito agradecer, Buzaide, maravilhoso, obrigado. Vamos certamente marcar para frente outros. Maluf também, já é de casa. Obrigado, Maluf. Patrícia com a gente aqui no programa, Mitri também, e a você de casa por ter nos acompanhado no programa de hoje. Até semana que vem. Tchau, tchau.
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10: As entrevistas e dos empresários olha, essas pessoas vão deixar de ter um emprego mais rápido do que seria o normal num processo de transformação. Será que eu vou conseguir educá-las rápido o suficiente ou qualificá-las rápido o suficiente para fazer uma outra atividade de relevância? Essa é a pergunta adequada para você se perguntar como um profissional, que é super justa. Então, tem uma atividade operacional e transacional, ela vai ser substituída. Preciso aprender outras atividades ou como colocar meu intelecto em prática para conseguir ainda ser de suporte para a empresa. Eu consigo fazer essa transição rápido o suficiente antes da minha tarefa ser substituída? Essa é uma pergunta super razoável que a maioria de nós poderia sim estar fazendo com algumas das nossas tarefas.
11: É, né? E ainda mais quando o profissional é multitarefa ou toda essa era da inteligência artificial pede também essa nossa flexibilidade em atividades, em funções ali para você se tornar realmente um 360, quem sabe, dentro da sua profissão. Agora, falando para quem está em processo de formação atualmente, para quem já escolheu o curso ou vai escolher, o que é que se daria de conselho? Porque a gente já sabe que o jovem em si só já tem muitas dúvidas, né? Muitos anseios, principalmente nessa fase. Para quem está vivendo essa época na prática, o que falar para esse aluno, para essa pessoa, Lucas?
10: A primeira coisa que eu posso falar para esse pessoal que está se formando agora, eu pessoalmente me formei no meio da última grande crise que a gente teve, que foi em 2008. Estava bem ruim o cenário econômico e etc. Então, acho que a primeira coisa que eu posso oferecer é empatia. Porque no fim do dia, processos de transformação, eles vão acontecer durante a nossa vida. Eles têm ficado mais rápido, né, nas últimas décadas. Mas eles vão acontecer. Transições econômicas, transformações na força de trabalho. Então, esse tipo de coisa vai acontecer. Então, o que pode parecer muito difícil num primeiro momento para o pessoal que está se formando agora, vindo para o mercado de trabalho agora, ele deveria ser enxergado como uma grande oportunidade. Porque no final do dia, para quem está começando a carreira, o que é muito importante é aprendizado e desenvolvimento. Mais do que estar num status de relevância, mais do que estar num negócio que você acha que vai ser o negócio da sua vida. Normalmente as pessoas começam fazendo alguma coisa na vida e elas mudam rapidamente para fazer outras. Eu vivi isso, sei que outras pessoas viveram isso na vida também. E provavelmente isso não vai ser diferente com essa geração. Só que essa é sem dúvida a geração que tem que estar mais disposta a aprender. Então, a principal coisa que eu posso falar para os jovens hoje é: está saindo da faculdade, está entrando na faculdade, legal, lindo, maravilhoso, mas esteja disposto a se adaptar, a aprender e a se moldar mais do que nunca. Se você não tiver, você vai sofrer muito. Mas se você está disposto a aprender e ser flexível genuinamente para isso, a chance é que você tenha um caminhão de coisa para fazer daqui para frente. Então, eu olharia com a oportunidade, caso você vista os sapatos certos aí nesse caso.
11: E para quem já está no seu processo de carreira, ocupando cargos relevantes que seja, falando aí de CEOs, diretores, qual é também um conselho, o olhar para essa fase de vida, de carreira? Porque a gente fala também de uma busca cada vez maior pela superação de nós mesmos, naquilo que a gente está proposto a fazer, né, no direcionamento, no planejamento dessa vida profissional. Qual é o time para esse público, na sua opinião, Lucas?
10: Eu vou falar de timing e das competências, porque a nossa pesquisa ela mostrou esse ano as três principais competências que as empresas esperam das pessoas hoje. Então, a primeira delas é comunicação, A segunda delas é adaptabilidade e a terceira é capacidades interpessoais, né? Uma boa comunicação normalmente te leva muito longe. Estou falando, eu sei, para mestres isso aqui no tema, né? Mas uma boa comunicação, ele normalmente te leva muito longe em qualquer âmbito que você esteja. Né? Não só no jornalismo, etc., brincadeiras à parte, mas também em qualquer parte da sua vida profissional. Por quê? Porque a maioria das pessoas hoje em dia não tem empatia para conseguir falar de um jeito que a outra pessoa ouça.
11: Sim.
10: Então, essa capacidade que uma boa comunicação te traz, te faz ir muito além, principalmente para quem já está em cadeiras mais sêniores, cadeiras mais executivas, porque as pessoas precisam ter essa capacidade de influenciar. Então, comunicação, sem dúvida, é uma habilidade que você precisa desenvolver rápido. E se não desenvolveu ainda, corra atrás muito rápido. Adaptabilidade, que é o segundo ponto que a nossa pesquisa traz, um pouco do que a gente falou sobre aprendizado. A maioria dos CEOs com quem eu falo, que são pessoas de grande sucesso, quando você pergunta para eles, poxa, como que você se mantém atualizado? As pessoas, eu aprendo, sempre. Então, busque formas de aprendizado. Ah, pô, não vou fazer um MBA, não vou fazer uma pós-graduação. Faça mentoring reverso, que é algo que a gente entende que as pessoas aprendem muito. Pergunte mais do que afirme. Essas coisas, elas são muito relevantes. Então, essa adaptabilidade significa você aprender, se moldar e estar disposto a ser mutável nesse sentido. Isso é muito importante para as pessoas. E número 3, essa capacidade de relacionamento interpessoal, de outras competências que envolvem tudo isso, ele é determinante. No fim do dia, a gente passou por períodos de transformação os últimos anos que foram muito rápidos, no qual as pessoas se viram mais digitalizadas, mais envolvidas no mundo digital, mais dentro de redes sociais, etc. Mas a gente vê uma demanda louca do mercado de trabalho em relacionamentos de confiança, em relacionamentos mais próximos com seres humanos, em conversas e cafés e eventos juntos, sabe? Então, o que a gente nota é, quanto mais humano você conseguir ser durante as suas tarefas e durante o seu trabalho, mais sucesso provavelmente você vai ter.
11: Olha, interessante. Então, podemos considerar que o networking voltou com tudo para essa esfera pessoa, cara a cara, ali a troca da energia. Faz a diferença nesse processo de criação de relacionamento?
10: Com certeza. Eu sou sujeito a isso, né? Porque eu vivo disso. Então, no meu caso, talvez. Mas, sim, cada vez mais as pessoas querem voltar a ter um café com uma outra pessoa. Querem voltar a almoçar. Querem estar presentes.
11: Sim.
10: Falei pro pessoal, recentemente no escritório, a gente voltou a ter cada vez mais happy hours.
11: Olha, isso é legal.
10: Pô, alguns anos atrás o pessoal tinha abolido happy hours, né? Porque é muito invasivo, o pessoal não bebe mais.
11: Socializar.
10: Então, socializar, não precisa, vou pra casa ver Netflix. Então, não tem mais, né? Infelizmente, agora o pessoal quer voltar a ter happy hour, quer voltar a estar junto. Então, acho que essas pequenas coisas humanas estão fazendo cada vez mais a diferença de novo.
11: Agora, Lucas, saúde mental, como é que fica na interpretação disso tudo? Porque a inteligência artificial justamente traz essa linha de comportamento que você comentou muito bem sobre, prefiro não, né? Vou aqui, posso falar por mensagem, não quero atender ligação. Tem pessoas que têm esse perfil e que a inteligência artificial, a tecnologia, enfatiza ainda mais essa preferência pelo não contato físico, não contato pessoal. Como é que a saúde mental, na sua avaliação, no que vocês observam no dia a dia da MicroPage, pode ser afetada positiva, negativamente?
10: Felizmente, a saúde mental, ela tomou uma proporção grande nos últimos anos, inclusive legislação passada nova agora, né? Então, existe um impacto real da saúde mental hoje no ambiente de trabalho. A parte muito boa é que sempre teve. A diferença é que a gente não reconhecia como algo real, como algo de alta relevância. Hoje enxergam isso. Então, hoje, empresas, querendo ou não, dada a legislação, elas têm que lidar com o tema. Então, a forma que a gente enxerga, que a gente viu isso surgir na pesquisa já nos últimos 2 anos, é cada vez mais as pessoas se importam com a saúde mental delas, com o equilíbrio delas de vida. Um dos pontos principais que saiu na nossa pesquisa de por que que as pessoas escolhem uma nova oportunidade é pelo equilíbrio entre vida e trabalho. Tá no top 3.
11: Sim.
10: Então, assim, elas querem salário? Querem. Elas querem desafio, cargo, oportunidade? Querem. Mas elas querem um equilíbrio de vida pessoal e a vida no trabalho delas também. Então, a saúde mental, no final do dia, se você consegue traduzir de uma forma boa, é a do equilíbrio.
11: Sim.
10: Sempre você vai estar num momento, às vezes, mais doloroso na vida pessoal, na vida com os amigos bem, na vida social mais ou menos, no trabalho com seus desafios. Então, nada tudo vai estar sempre 100%. As coisas têm altos e baixos. Mas o equilíbrio é onde a gente vê que as pessoas mais buscam. E a saúde mental é sobre isso, é você conseguir equilibrar todos os pratinhos que você tem, sendo o trabalho um deles.
11: Sim.
10: E não agora, já nos últimos anos, sempre o mais importante. Ele é um deles.
11: É.
10: Mas as pessoas querem ter outras partes da vida também. E as empresas estão entendendo cada vez mais isso.
11: É a tal da roda da vida, né? A gente vê realmente esse equilíbrio sobre você equalizar todas as funções humanas, todas as funções pessoais, profissionais, tentar pelo menos, porque também ninguém é perfeito nessa busca ou nessa tentativa. Mas só de ter a boa vontade, né, de se olhar e também de ter uma empresa que olhe para o mesmo horizonte nesse sentido de equilíbrio, eu acho que é o que realmente pode engajar ou ser responsável pela saída, pela falta de propósito, como também Sim. tem utilizado bastante essa palavra, né? Se há propósito, há reconhecimento, há permanência. Se não há, você perde todo o sentido de estar ali. Eu acho que isso também está norteando bastante também esse processo de escolha e de permanência nas empresas, né, Lucas?
10: Tá. Cada vez mais as pessoas querem se sentir afiliadas a alguma coisa. Uhum. E elas normalmente se afiliam a algo que elas acreditam.
11: Sim.
10: Né? A gente estava falando anteriormente sobre, poxa, o quanto cada pessoa consegue acreditar no propósito que uma empresa tem. É, então, se a pessoa ela acredita no propósito da empresa e, principalmente, acima de tudo, com quem ela trabalha, ela tende a ficar mais na empresa. Ela tende a estar mais engajada. Hoje, mais do que nunca, as pessoas ficam nas empresas pelo que a empresa representa na vida delas, sim. Por um bom salário, sim. Pelo desenvolvimento que elas podem ter, também. Mas, acima de tudo, pelas pessoas com quem elas trabalham.
11: Uhum.
10: Essa é a parte mais interessante, talvez, da pesquisa, que no final do dia, às vezes um profissional está vivendo um momento super difícil, desafiador, mas se ele tem um chefe com quem ele pode contar, ele vai ficar lá. E o oposto também acontece. Se a pessoa está com um ótimo salário, acima do mercado, tem oportunidades de carreira na empresa, está numa empresa super incrível para se trabalhar, mas trabalha com alguém que ele não consegue aturar, ele vai sair correndo rápido.
11: Uhum.
10: Não tem nada que vai segurar essa pessoa lá. Uhum. Então, no final do dia, esse vínculo que você constrói dentro da sua vida do trabalho, seja com o motivador da empresa ou com as pessoas que estão dentro dela, ele determina se você vai estar lá ou não.
11: E um vínculo, às vezes, que pode ser até direto com a chefia, com, né, o seu responsável, porque ele, como responsável, como líder, que a gente torce sempre, e não chefe, é ali o core também da empresa, né? Você ter um olhar 360, você ter essa aproximação maior com o colaborador, para ter essa coisa de não só aceitação, aproximação, mas principalmente referência. Quando você não está com alguém que você ou admira, ou tem um bom relacionamento, ou tem uma liderança realmente humanizada, como a gente já comentou aqui em várias oportunidades, a importância desse olhar humano, apesar da inteligência artificial e da tecnologia cada vez mais presente, tudo se perde. Ou seja, o humano nunca vai deixar de ter o seu espaço perante a evolução tecnológica. É realmente, mais uma vez aqui, questão de equilíbrio.
10: Sim. No fim do dia, a gente fala há muitos anos lá que pessoas compram pessoas.
11: Sim.
10: Não tem jeito. Eu recruto, felizmente, eu tô na Paid já há 15 anos.
11: Uhum.
10: Eu já vi diversos casos de pessoas que foram trabalhar com antigos chefes, que viraram líderes, né? Mas antigos chefes, antigos líderes, só porque era aquela pessoa. Às vezes era para um cargo não tão legal, um cargo abaixo, às vezes para ganhar menos, às vezes para ir trabalhar mais longe, mas porque era com tal pessoa que ela sabia que ela podia contar, que tinha confiança. Que se desse algum problema na vida dela, podia ligar para aquela pessoa e falar, deu esse problema, me segura aí, me suporta, porque eu preciso da sua ajuda agora. Então, esse vínculo, sim, ele determina a longevidade das pessoas nos lugares, e ele é muito importante para você se sentir bem. No fim do dia, as pessoas querem se sentir bem. Você quer se sentir bem no trabalho que você está, nas relações sociais que você tem, no lugar onde você mora. Você quer se sentir bem. Ninguém mais tolera não tô legal,
11: Sim.
10: sabe? Ou elas toleram por um tempo muito curto hoje em dia. Então, o elástico tá muito estirado para a maioria das pessoas. Estourar tá fácil. Então, elas precisam de mais empatia, generosidade, para que elas se sintam bem.
11: Soft skills também sempre é bem-vindo, né? O desenvolvimento delas, Sim. pelo menos, e a prática, obviamente. Eu não vou estender muito a previsão sobre ano que vem, mas pelo menos para o próximo semestre. A pesquisa ou vocês, no dia a dia, estão rastreando alguma tendência nesse sentido da tecnologia? Porque como é tão rápido, né? Muda constantemente, Sim. dia após dia. Para esse ano de 2026, segundo semestre, por exemplo, alguma novidade no radar, alguma intervenção maior sobre o mercado de trabalho através das ferramentas tecnológicas, Lucas?
10: Gradativamente a gente vai ver um uso maior das ferramentas, em todos os níveis. Então hoje são poucas empresas que, por exemplo, usam processos de automação completos num processo de admissão ou de desligamento ou de gestão de profissionais, coisas desse tipo. A gente vai gradativamente ver com que isso aumente muito grande nas empresas. A gente vai, sim, gradativamente ver, por exemplo, agentes de inteligência artificial fazendo o primeiro filtro com as pessoas, as primeiras conversas, as primeiras abordagens, as primeiras perguntas. Isso, no nosso entendimento, vai evoluir para acontecer nos próximos

0: Aí já já para outras esferas totais.
1: Mas mesmo. Nisso tá bem administrado, a gente enxerga que até agora as evoluções são positivas, uhum. Até porque a maioria das empresas, e com devida certeza, tem algum medo de extrapolar isso e ser prejudicada no final do dia. Porque quando você lida com pessoas diretamente, não com uma atividade transacional qualquer, você fazer o over uso, né, de algumas tecnologias, ela pode atrapalhar muito sua reputação. É. Então, existe um medo genuíno das empresas de fazer isso da forma adequada para não colocar os pés pelas mangas. Aí.
0: Uhum. O Brasil está bem em comparação mundial. Se a gente olhar para... eu não sei se é injusto a gente olhar para os Estados Unidos, para a Europa e falar também aqui no compasso do Brasil. Mas falando globalmente, estamos bem, utilizando bem as tecnologias, acompanhando bastante esse processo de forma benéfica. Qual é a avaliação, mesmo que por cima, assim?
1: O Brasil não é um mercado de trabalho mais evoluído em sua maturidade, uhum. E nem no uso tecnológico. Acho que a gente tá bem. Mas quando você faz o comparativo, quando você usou Estados Unidos, China, Japão, alguns mercados na Europa, eles certamente são mercados mais maduros de trabalho e do uso de tecnologia para com ele. E até porque tem um aspecto cultural em relação a isso. Ser realista, o latino-americano, ele gosta do cafezinho, ele gosta da relação pessoal, ele gosta da conversa, né, uhum. Da mensagem, etc. No final do dia, quando você pega, talvez, algumas culturas asiáticas ou americano, ou algumas culturas europeias, esse distanciamento para eles é normal. Então, você fazer um processo seletivo 100% digitalizado, culturalmente, é extremamente aceitável em algumas culturas, porque está tudo bem, só ser uma transação.
0: E quem já teve a oportunidade de ir para Nova York, acredito que seu caso também e tal, pode ver a diferença, é gritante. E a gente acha até que é frieza, mas não é, é diferença cultural. Horário é levado muito a sério, atraso é quase que inaceitável.
1: Sim, não é não.
0: E é isso, e está tudo bem, segue sua vida. Eu senti um pouco de estranheza quando eu tive essa experiência lá de uma imersão que eu fiz, mas é isso, né? Entender culturalmente e respeitar também os limites culturais que determinam as ações das pessoas, principalmente no mercado competitivo, de trabalho e tudo mais, né, Lucas?
1: Choques culturais, eles causam estranheza, né? Então, isso vale também para o mercado de trabalho, nem todo lugar é igual. Da mesma forma, quando empresas de fora vêm recrutar conosco, que tem acontecido muito nos últimos anos, felizmente para nós, você tem um aspecto da gente tentar educar as pessoas, falar, olha, você vai fazer o processo seletivo para escolher o brasileiro, você vai ter que talvez fazer um charme a mais para convencer ele para vir para sua empresa, você vai ter que fazer uma entrevista a mais, não é assim rápido como é nos outros lugares, não é tão transacional, é uma relação de confiança que você tem que construir, porque tem um aspecto cultural também. Uhum. E de novo a gente volta na adaptabilidade. Se você está disposto a aprender algo novo, essas culturas diferentes são um prato cheio, entendeu? Mas para quem tem resistência ou sempre acha que o seu jeito está certo, não, meu arroz e feijão é o melhor que tem, esquece, nem me apresenta outra coisa.
0: Meu tempero,
1: nem quero ouvir, não quero ouvir esse negócio que você tem para servir. Aí é um problema, entendeu?
0: Quem então... não tem ouvidos para escutar e complica, né? A gente chegou no final, mas antes, só em menos de um minutinho, se você puder dar uma palavra, um conselho, uma dica, a gente falou aqui nos bastidores de um livro, não sei se você quer ir por aí, fica à vontade, Lucas.
1: Eu posso, bom, a gente falou de muita coisa hoje, né? Eu falei para você mais cedo, desde que eu li o livro do Yuval Harari, o Nexus, é um livro que eu super recomendo, principalmente pela capacidade que ele tem de trazer o exercício da comunicação e da relação, o quão importante ela é, principalmente quando ela é verdadeira. Então, recomendo esse, acho que é super interessante. Boa. E traz um parâmetro para nós de conseguir respirar, pensar, para conseguir criar e conduzir relações de mais sucesso e menos, né,
0: euforia,
1: a flor da pele, euforia,
0: menos, né,
1: rede social,
0: e tal. Lucas Ojean, muito obrigada pela presença, é sempre bom falar contigo, essa calma que você transmite também na comunicação é muito boa, é bom trabalho, conte sempre com a Band, até a próxima.
1: Prazer, Lani, muito obrigado.
0: Obrigada,
1: viu?
0: Lucas. Obrigada a você também pela companhia e audiência de sempre, o Aqui Tem BH também fica disponível no YouTube Band Jornalismo. Até o próximo programa.

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0: Olá, começa agora mais um Viver Melhor. No programa de hoje vamos falar sobre os principais cuidados com a saúde do pulmão. E para esclarecer e tirar todas as nossas dúvidas, recebo o Dr. André Luiz Pereira de Albuquerque, que é médico pneumologista e coordenador da pneumologia da Rede Dora aqui em São Paulo, e o Dr. Carlos Carvalho, que é professor titular da Faculdade de Medicina da USP e também diretor da Unidade de Terapia Intensiva Respiratória aqui do INCOR. Mas antes, vamos assistir uma matéria sobre esse assunto. Vamos lá.
1: Lavagem do nariz com soro, sala sem tapete, sofá sem a manta e travesseiros da cama virados para baixo durante o dia para evitar poeira. Além disso, um quarto da casa foi transformado no guarda-roupa de seu Desmode, porque ele não pode sentir o cheiro da madeira. Todos esses cuidados são para afastar as crises de rinite alérgica que o arquiteto tem.
2: Do nada vem um cheiro forte e começa a entupir, a secretar, aí começa a corizar. Então é uma coisa feia, viu? Quem tem rinite sofre.
1: As doenças respiratórias afetam principalmente crianças e idosos. São divididas em dois grupos, as agudas, como gripes e resfriados, e as crônicas, que são mais graves e não têm cura, como a rinite alérgica, a asma e a bronquite. A sinusite, que é uma inflamação ao redor do nariz e dos olhos, pode ser crônica ou aguda. As doenças respiratórias crônicas podem ser tratadas para diminuir os sintomas e assim o paciente ter uma vida mais tranquila. Para indicar o melhor tratamento, é fundamental consultar um médico. Uso de remédios, lavagem nasal, ventilação mecânica e líquida, e em alguns casos até cirurgia, podem ajudar a reduzir os sintomas. O paciente que recebe o diagnóstico precisa mudar os hábitos dentro de casa também.
3: Sempre lembrar de limpar o ventilador, né, as pás do ventilador, filtro do ar-condicionado, trocar os lençóis de cama. Às vezes um travesseiro, que a pessoa troca o lençol, a fronha, mas que já é muito antigo, tem mais de 2 anos. Às vezes pode ser isso a causa da sua rinite, que não melhora nunca.
0: A gente fala muito asma, bronquite, enfisema, bronquiolite. O que quer dizer isso?
4: Um termo mais comum que a gente vê, né, mais popular, é a bronquite que você mencionou, né? Bronquite, se a gente for ver, representa a inflamação dos brônquios, que acontece na asma, mas acontece em diversas outras doenças respiratórias também. Enfisema já é uma doença mais de exposição, principalmente exposição ao tabaco, né? E que aí tem um mecanismo um pouco diferente, porque você acaba tendo perda, destruição de tecidos pulmonares que nós apresentamos pelo tabaco. Então, bronquite e asma, que é o que a gente mais ouve, elas são meio interrelacionadas, mas como eu falei, a bronquite ela pode acontecer em diversas outras doenças respiratórias.
0: Agora, a gente fala muito na ação do cigarro para indução de problemas respiratórios. De que forma, por exemplo, problemas infecciosos, por exemplo, vírus, poderiam impactar e levar a quadros, por exemplo, de asma?
5: Bom, as vias respiratórias é o maior, se você avaliar o pulmão de uma forma completa, se você conseguisse esticar toda a superfície do pulmão, é a maior superfície do nosso corpo que fica afastada do meio externo por uma única camada de células. Então é uma estrutura muito fina, muito delicada, que separa o meio externo do meio interno. Um outro tecido grande que faz isso é a pele, mas a pele, ela é resistente. Aqui dentro, à medida que você vai aprofundando a partir daqui do nariz, da garganta, da traqueia, chegando nos brônquios, até os alvéolos, essa superfície vai se tornando extremamente delgada.
0: Então, delgada é mais fininha.
5: Mais fininha, bem fininha. Então, a surpresa é nós não termos mais infecções ou mais inflamações dessa região do que temos. Isso é graças aos nossos mecanismos de defesa, que são altamente potentes. Quando você deu o exemplo do tabaco, quando tem uma substância, a fumaça do cigarro, ela irrita as vias respiratórias e ela bloqueia em parte esses mecanismos de defesa. Aí favorece que vírus, que bactérias, que substâncias orgânicas ou inorgânicas que estão no ar, material particulado, poeiras, adentre o sistema respiratório, vencendo essas barreiras, elas começam a chegar em territórios mais distais. Se parar aqui em cima, pode ser uma sinusite, se vai parar na garganta, pode ser uma faringite, uma laringite, se parar na traqueia, uma traqueite, como o André falou, se parar nos brônquios, uma bronquite, e se chegar nos alvéolos e degenerar os alvéolos, pode causar, no caso da fumaça do cigarro, enfisema. No caso de um agente infeccioso, uma pneumonia. Então, as nossas defesas nos protegem, mas uma série de outros agentes diminui as nossas defesas e propiciam as inflamações.
0: Agora, André, quando a gente fala de apresentação de sintomas, como eu consigo dizer, olha, eu acho que isso pode ser a bronquite, clinicamente. Isso pode ser uma asma. Tem alguma diferença de apresentação de uma coisa ou outra, ou as duas são absolutamente a mesma manifestação?
4: Especificamente de sintomas é difícil, Jean, porque elas podem ter sintomas similares, né? Desde uma tosse, uma falta de ar, o paciente ter, eventualmente perceber que tem um chiadinho para respirar. Então isso é reflexo de que as nossas vias aéreas estão inflamadas. Quando que eu vou pensar numa bronquite aguda, infecciosa? Quando que eu vou pensar numa asma? Aí vai ser muito do contexto. Se o paciente apresentou uma clínica com febre, quadros gripais associados, isso pode ser só daquele momento. A asma já é uma síndrome que vai ter outros componentes, né? Então eu vou ver a parte prévia dele, a história dele anteriormente, o passado dele, em relação à exposição, a parte alergênica. Então eu vou precisar juntar nesse contexto e muito provavelmente acompanhar o paciente para ver como ele vai cursar mais para frente.
0: A gente fala que algumas questões relacionadas ao trato digestório, por exemplo, doença de refluxo gastroesofágico, poderia ser um preditivo de alguns quadros pulmonares. Aquela doença de refluxo que faria exatamente o retorno da dieta, eventualmente mesmo que em pequenas quantidades, do estômago para o esôfago. De que forma ela poderia estar relacionada com algumas doenças respiratórias, por exemplo?
5: Cada vez tem sido mais reconhecido os efeitos do refluxo como causador de problemas respiratórios. Isso se reflete também no que nós vemos no consultório. Eu vejo muitos pacientes que vão ao consultório por causa de uma tosse. A tosse é um mecanismo de defesa dos pulmões, é um dos principais mecanismos de defesa. E o indivíduo pode tossir porque está escorrendo um muco, um catarrinho daqui da região dos seios paranasais, que são essas cavidades nos ossos aqui junto do olho, junto do nariz. E se aqui tiver cheio de catarro, cheio de pus, ele pode escorrer e descer para os brônquios. A maneira de eu não ficar entupido com isso, a minha defesa é a tosse. Ou pode um pouco do líquido parcialmente digerido do estômago quando eu me alimento, e principalmente quando eu me alimento e deito, ou quando eu como muito e fico com uma pressão alta no estômago, exagerei naquilo que eu comi. Então, o estômago fica com uma pressão alta, para respirar, para o ar entrar, a pressão aqui dentro do tórax é negativa. Então, do mesmo jeito que aspira o ar para dentro, pode aspirar esse líquido que está no estômago, com uma pressão alta, vem em direção à garganta. E ele, do mesmo jeito que desce do nariz para cá, pode escorrer do esôfago para dentro da traqueia. E o material muito ácido vai causando pequenas corrosões. Normalmente, quando o volume é grande, a pessoa tem aquele sufocamento e já levanta, sente, tosse e percebe até que o alimento veio até a garganta. Às vezes fica até queimando um pouco por causa da acidez. Agora, o que vai lentamente desgastando esse sistema todo são as microaspirações. Quando um volume grande de alimento voltando, ou de suco gástrico voltando, que é esse líquido que é produzido no estômago, voltando para a garganta, quando são pequenas porções, ele pode gerar microaspirações repetidas. O indivíduo pode ter isso num dia, num outro, ele fica dias sem ter e assim por diante, que vai depender de uma série de fatores. Principalmente se ele tiver o estômago muito cheio na hora de deitar e tiver comido exageradamente. Então, isso acontece mais. Aí, se a tosse não proteger, esse líquido vai escorrer e pode carregar bactérias para dentro do pulmão, da região dos alvéolos, causar pneumonia, pode subir por canalículos que conectam a garganta com o ouvido e com a região das fossas nasais, causar sinusite, otite. Então, o refluxo gastroesofágico é uma causa comum de problemas respiratórios. E se cronifica, já descrevemos isso, já tem estudos mostrando que pode gerar até uma cicatriz no pulmão, uma fibrose no pulmão.
0: Agora, aproveitando isso, a gente viu aquelas aspirações maiores, o indivíduo vem com a tosse.
5: Sim.
0: E esses pigarrinhos que a gente fala, não é nada, isso pode ter alguma associação com essas pequenas, essas microaspirações, por exemplo?
5: Com certeza. Então, conversando, o histórico desses indivíduos é muito característico, né? E eles sentem essa, tem uma coisa me picando aqui na garganta, me faz tossir, ou minha voz ficou mais grossa, ficou mais grave, eu estou um pouquinho rouco. Isso é muito comum nessas situações. Então, eu posso ter uma crise de asma, ou eu posso ter uma bronquite associada à microaspiração, eu posso ter uma bronquiolite, se esse ácido não parar num brônquio grande e for até um brônquio mais fino, aí vai ser uma bronquiolite.
0: Ou até a pneumonia, por exemplo.
5: E se carregar uma bactéria, se esse líquido veio para cá com um alimento parcialmente digerido, grudou uma bactéria que estava na garganta da própria pessoa. Esse é o mecanismo mais comum das pneumonias de comunidade, né? Essas pneumonias que a gente pega na rua. Então, esse alimento, a bactéria gruda nele, o indivíduo aspira, a defesa não protege, ele vai parar no alvéolo, gera um foco de infecção.
4: Jean, eu acho interessante que a gente fala muito do estilo de vida, né? E o refluxo, eu acho que é relacionado a isso também. Porque a gente vê muitos pacientes que falam, não sinto sintoma, não tenho sintoma de refluxo. Mas que horas que você vai jantar? Eu vou jantar 8h30, 9 horas. Que horas você vai deitar? 10 horas, 10h30. Então, esse estilo de vida, essa mudança também é um fator muito importante para o refluxo.
0: Agora, eu te pergunto, de que forma a obesidade poderia estar relacionada com a doença de refluxo gastroesofágico e, logicamente, impactando no pulmão por consequência?
4: Obesidade é uma condição que leva a várias repercussões sobre o sistema respiratório, né? Então, se a gente pensar um pouco do refluxo, esse indivíduo ele já tem uma pressão abdominal aumentada e isso acaba sendo um fator para ele ter justamente a volta do conteúdo gástrico para o esôfago e é um fator de risco para ele. Mas a obesidade também tem outros componentes que se o indivíduo tem essa obesidade abdominal, o pulmão dele também expande menos, então tende a ficar mais encolhido, mais fechadinho. E até na própria via aérea, eventualmente, a obesidade pode também aumentar um pouco a inflamação das vias aéreas.
0: De que forma a gente poderia associar algumas doenças neurológicas, por exemplo, o Parkinson ou os acidentes vasculares cerebrais, o derrame, por exemplo, como causas dessas alterações pulmonares?
4: Esse ponto é fundamental e muitas vezes a gente esquece de pensar como o paciente, primeiro, está mastigando, se ele tem uma mastigação eficiente, a parte dentária dele se está tudo bem, se não tem problemas, né? E da deglutição dele. Então, essas doenças neurológicas, várias, o indivíduo ele acaba perdendo o reflexo de deglutição, de proteção. A hora que nós estamos comendo, a nossa via aérea tem que ficar fechada e o alimento passar. Mas essas doenças neurológicas podem justamente fazer com que o paciente, quando eventualmente está comendo, ele comece a aspirar, mesmo microaspirações, e muitas vezes de líquido, por exemplo, que desce mais facilmente, né? Então, a gente precisa conversar com o paciente, entender direitinho e pensar se o mecanismo de deglutição dele está preservado ou não. E muitas vezes a gente precisa de um auxiliar, de uma fono para ajudar nessa avaliação, fazer um exame para justamente quantificar essa deglutição, porque isso é uma das causas mais comuns de pneumonia aspirativa, justamente em idosos.
0: Agora, Carlos, a partir do momento que eu fiz essa avaliação e disse, olha, eu tenho alteração nessa motricidade, por exemplo, nessa deglutição, qual é a opção que a gente vai fazer para esse paciente, por exemplo?
5: Existem alguns tratamentos que tendem a estimular o tubo digestivo para ele esvaziar mais rápido, quando existe uma certa lerdeza nesse esvaziamento. Existem medicamentos que diminuem a produção de ácido no estômago para fazer com que, se ocorrer o refluxo, ele não seja tão agressivo assim. Então, tem um tratamento medicamentoso, que sozinho não resolve nada. Sozinho, quem tem refluxo, só tomar o remédio e achar que vai ficar bom, não. Então, tem que mudar os hábitos. Então, e a dificuldade é essa, porque o refluxo, ele acontece com muito mais frequência nos indivíduos mais idosos. Com o passar do tempo, essa prensa que o diafragma faz para separar o esôfago do estômago, além daquilo que a gente comentou de depósito de gordura, essa prensa não é tão efetiva assim. Por exemplo, numa mulher que deu à luz a 2, 3 filhos, é mais comum ela perder essa força para manter essa via fechada. Então, essa conexão, ela fica mais deteriorada. Então, o indivíduo tem que mudar os hábitos. E já é um indivíduo mais idoso. Então, você falar para o indivíduo que ele não pode comer e deitar, às vezes ele não aceita. Você falar para o indivíduo, olha, não dá para tomar esse chazinho, comer essa bolachinha na hora de dormir, também é mais difícil. Então, o ideal é que ele mude os hábitos. E que ele emagreça, que ele faça algum exercício para melhorar a força e que ele dê um intervalo aí de 2 horas e meia, 3 horas entre se alimentar, principalmente no jantar, e se deitar.
0: A gente falou um pouquinho da questão do tabagismo como sendo um grande algoz aí para o pulmão. Hoje a gente tem os cigarros eletrônicos, os vapes. Eles representam um dano muito maior do que o cigarro convencional. Como que é isso?
4: O vape, ele tem vários mecanismos, né, de lesão, né? Então, substâncias que estão nele, solventes, metais, própria nicotina, aromatizantes, tudo. Então, o que a gente viu é que o vape, em pouco tempo, já deu lesão pulmonar, desde quadros mais graves, aí vale, um paciente que faz um quadro mais grave, eventualmente vai para um respirador mecânico, uma insuficiência respiratória mais grave, ou quadros que eventualmente eles façam uma inflamação brônquica. E isso foi em pouco tempo. Né? Se a gente analisar em poucos anos, nós já estamos tendo doenças da saúde respiratória relacionadas ao vape. O que a gente ainda não sabe, mas é bastante temeroso, é como esse vape vai estar atuando daqui a uma década, 2 décadas. Né? Então, será que ele vai ter até um efeito maior do que o cigarro comum? Isso a gente ainda não tem essa resposta, mas as perspectivas não são boas. O que a gente orienta é justamente não se expor ao vape, porque a gente sabe que ele está dando repercussões mais precoces do que o tabaco.
5: Um dado interessante que saiu recente de um levantamento que tinha um levantamento de 2019 do uso de substâncias, tabaco, substâncias ilícitas e também de vape. E depois repetiram em 2024 e saiu o resultado agora. Um dado interessante interessante e ruim é que, apesar do vape ser proibido, tanto o comércio quanto a produção aqui no Brasil, o número de indivíduos que fazem uso do vape de 19 para 24 aumentou, principalmente na faixa de 14 a 20 anos. E aumentou mais entre as meninas do que entre os meninos. O uso do cigarro diminuiu um pouquinho nesse período, mas aumentou o do vape. Eu tive pacientes no consultório, jovens, na faixa de 20 anos de idade, que começou a ter falta de ar e não conseguia mais ir na academia para fazer os exercícios.
0: Depois de quanto tempo de vape?
5: De dois anos e pouco.
0: Quer dizer, mas se você ia ver no tabagista 10, 20, 30 anos, você começa a ver.
5: Mas aí você conversa, esses vapes, primeiro que eles são assim bonitinhos, são coloridos, e uns até tocam musiquinha, para você ter uma ideia. E aí, e a garotada fica, deixa eu ver o seu, deixa eu ver. Ah, o meu tem sabor morango, o teu tem sabor limão. Eles começam a ter esse tipo de brincadeira e eles vão fumando. Eu tinha esse paciente que eu estava comentando, uma moça, a primeira coisa que ela fazia de manhã quando ela acordava era pegar no criado mudo o vapor e já dar uma aspirada. E a última coisa que ela fazia na hora de dormir...
0: A mesma coisa.
5: Porque
0: na verdade sempre se disse que isso seria um grande substitutivo do cigarro, né? Quer dizer, esse é um grande problema. Vamos lá para a sala digital, que é uma parceria do Grupo Bandeirantes com a Google, e saber o que os internautas têm pesquisado sobre esse tema. Vamos lá.
6: Sala Digital chega com dados interessantes sobre o comportamento de pesquisa dos brasileiros sobre doenças pulmonares. A gente vai aqui para o nosso telão, que mostra as doenças pulmonares mais buscadas no Google nos últimos 5 anos. E pneumonia lidera a lista. Tuberculose vem logo em seguida, depois de dispneia, que é a falta de ar ou a dificuldade para respirar, asma e bronquite. Então, vamos às perguntas mais feitas na internet sobre pneumonia nesse mesmo período dos últimos 5 anos. Pneumonia é contagiosa? O que causa pneumonia? Quais são os sintomas de pneumonia? Pneumonia é grave e como tratar a doença? A gente traz aqui também perguntas sobre enfisema, que está no fim dessa lista das doenças pulmonares mais buscadas no Google, mas vale trazer porque a causa principal é o tabagismo, que ainda é uma realidade do nosso país. Enfisema pulmonar tem cura? E o que causa o enfisema pulmonar? E quais são os sintomas dessa doença? E pode matar? E enfisema pulmonar é câncer? Olha só as perguntas interessantes. Então a gente volta para o estúdio, Dr. Jean, para vocês responderem. Pneumonia é contagiosa? E o que causa o enfisema pulmonar? É com vocês.
0: Pneumonia é contagiosa?
4: A pneumonia pode ser contagiosa dependendo da fase dela, né? Então, se ela tiver num quadro inicial e principalmente se o paciente tiver uma carga de vírus, que a pneumonia pode ser viral e pode ser bacteriana também. Então, se tiver uma carga excessiva de vírus ou de bactérias e ele tiver expectorando, né, esses agentes, isso pode ser contagioso. No geral, depois em torno de 5 dias, 7 dias, a chance de contágio vai caindo cada vez mais, né?
0: Agora, uma outra pergunta: qual é a causa do enfisema pulmonar? E o que, na verdade, é o enfisema pulmonar?
5: Bom, o enfisema pulmonar, ele tem um componente, que é um componente genético. Existe alguma... principalmente uma deficiência na produção de uma proteína que protege o pulmão, que o indivíduo não produz em quantidade adequada e ele não tem essa proteção do pulmão. Então, numa fase mais precoce, com 20, 30, 40 anos de idade, ele já vai ter uma corrosão nos alvéolos, que é a porção final dos pulmões. O pulmão, ele vai se dividindo, e chega na porção mais fininha, lá no finzinho do pulmão, que é onde vai trocar, vai entrar oxigênio no sangue e vai sair o gás carbônico, Então é uma estrutura muito delicada, muito fina. Nessa região ele começa a ter rupturas. Não tem essa proteína que protege, então normalmente a célula morre e vai formando cavidades, pequenas cavidades. Então essas pequenas cavidades, do ponto de vista técnico, para nós chamamos de enfisema. Todo fumante, 100%, vai ter algum grau de enfisema. Todo. Agora, a doença enfisema acontece quando essa destruição, essa degeneração dos alvéolos é tão grande que as formas que eu mensuro o funcionamento dos pulmões através de um teste chamado espirometria, onde eu vou encher o peito e vou soprar, eu tenho uma velocidade do ar diminuído, porque esses pulmões não esvaziam direito. Então o ar fica retido lá dentro. Então o ar entrou e ele não tem uma capacidade elástica, porque foi sendo destruído os alvéolos, para empurrar esse ar para fora. Então ele vai ficando retido. E a gente mostra muito isso para os alunos. Os pacientes com enfisema, ele tem um tórax que a gente chama em barril, que ele fica, o ar entra e o tórax vai ficando insuflado, cheio. E uma das coisas que é legal de fazer para esses pacientes, eu vou falar uma coisa que o André vai gostar, para esse paciente desinsuflar, é pedir para ele entrar na piscina e nadar. Porque a natação, eu tenho o empuxo da água e o peso do pulmão. E ele, quando ele vai, ele enche o peito fora, ele sopra para dentro da água, o pulmão vai sendo exprimido e vai soltando mais ar. Então ele esvazia durante a manobra da natação. Então ele se sente melhor.
0: Pois é, olha, eu tenho certeza que vocês de casa têm ainda muito mais curiosidade, assim como eu, mas o Viver Melhor de hoje vai terminando. E lembrando que todos os episódios do programa estão disponíveis no canal Band Jornalismo no YouTube. Nos vemos na semana que vem, sempre com muita informação sobre saúde e bem-estar. E obrigado pela companhia e, ó, vou te esperar na próxima semana. Beijo!
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Bem-vindos a Chiloé. Eu tô num arquipélago na costa do Oceano Pacífico, aqui no Chile, em meio a esse cenário belíssimo e perfeito para quem quer se desconectar, relaxar, mas também super adequado para quem curte uma aventura. O arquipélago é formado por cerca de 40 ilhas e o nome Chiloé não é apenas do arquipélago, mas também da principal ilha, da maior de todas, aonde eu estou hospedada. E a gente vai começar as experiências de hoje justamente pelo mar, explorando um pouco mais desse cenário mágico que a gente tem por aqui. Vamos lá!

aqui é por causa do frio, porque a intenção é que não caia água dentro, então eles colocam como se fosse essa saia que a gente acopla no caiaque e aí evita, né, de se molhar. Inclusive, por isso que eu tô com a mesma roupa que eu tava antes. A nossa ideia agora é tentar encontrar animais, é ver se a gente encontra os pinguins, porque a gente já viu leão marinho, a gente já viu golfinhos. Estamos à caça dos pinguins, que parece que existem, que moram por aqui, mas eles só aparecem de vez em quando. Então, bora lá, na expectativa que o dia tá belíssimo. Pronta, protegida do frio, em busca dos pinguins.

quis andar de caiaque, mas estava ventando muito. Então a gente remava contra o vento, a gente mal saía do lugar. Então tivemos que abortar a operação. Mas a gente não desiste, a gente tinha que encontrar os pinguins. E aí a gente foi de bote, a gente fez um trajeto também com bastante vento. Aí a gente viu leão marinho, a gente viu um primo do pinguim, que ele era bem parecido. A gente até achou que pudesse ser pinguim, mas não era. Era como se fosse um pinguim tilote, um pinguim daqui da região, mas não era pinguim. E aí a gente já desistindo, a gente voltou pro barco. E aí justamente nesse caminho, voltando pro barco, a gente vê um monte de pássaros, ou seja, estavam em cima de um cardume, e quando a gente olha, estava com um monte de pinguins. A gente conseguiu, vimos os pinguins, missão cumprida, e regressamos ao barco, onde tinha um almoço delicioso, preparado pelo chefe aqui da embarcação, com delícias, várias hortaliças do hotel, e foi delicioso. Então, termino aqui, olha, nosso passeio com pisco sour. Afinal, a gente está aqui no Chile. Tchim, tchim.

Chegamos à ilha de Tchelin, é uma ilha que tem cerca de 20 quilômetros quadrados e apenas 145 habitantes, de acordo com o último censo aqui da região. Daqui a gente consegue avistar outras ilhas aqui do arquipélago. E o interessante é que a igreja, ela, além de ser patrimônio mundial da Unesco, uma das igrejas protegidas pela Unesco aqui do arquipélago, ela permanece fechada, porque é muito pouca gente. Então a gente tem que bater lá, pedir para eles abrirem, e só nos horários regulares de missa, né, que eles abrem. E aqui, aquele tipo de população que todo mundo se conhece, todo mundo sabe da vida de todo mundo, e enfim, deve ser curioso viver por aqui, né?

0: os passeios e as experiências que eles oferecem aqui no hotel são inclusos no valor da diária. Então, quando a gente chega, a gente já vai até a mesa da pessoa responsável e a gente já elege o que a gente vai querer fazer aqui na semana. E tem para todos os níveis, todas as idades, dependendo do interesse de cada um. Vocês sabem que eu adoro uma experiência, né? Então, eu fui muito nesse lado. Existem passeios de 20 quilômetros, como existem coisas muito mais leves.
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0: Eu vou começar a minha estadia por aqui pescando marisco. Já estou aqui com a vestimenta apropriada. Eles emprestam as galochas, as botas impermeáveis para que a gente, de fato, entre no espírito e mergulhe na água. E o que a gente faz em seguida é trazer tudo que a gente pescou para que o chefe aqui do restaurante possa preparar o resultado da nossa pescaria. Vamos lá, que eu tô ansiosíssima. Bem, já estamos aqui no cenário da pescaria. Come as botas, só que aqui, além das botas que eu já tô aqui, olha, eu já tô afundando aqui, a gente vê claramente muitos que já estão abertos, mas a gente vai em busca dos mariscos fechados. Assim, além do fato da gente estar procurando, é algo muito imersivo, né? Da gente ir, de fato, mergulhar na natureza local, o que é muito interessante e algo que faz a gente, de fato, desconectar. Eu confesso que eu tô já pensando nelas preparadas pelo chefe, já pensando no resultado final do prato, imaginando qual vai ser o resultado disso tudo aqui. Vamos lá, em busca do meu jantar.

0: Estas herramientas se llaman gualatos. Son herramientas chilotas que utilizaban anteriormente en esos días para poder recolectar algunos mariscos que se encuentran en estas orillas. Este caso serían de metal. Anteriormente se podían hacer de madera, como puede ser el coihue y el mástil, que sería el lugar donde nosotros agarramos la herramienta, sería de luma, para que sea mucho más resistente.
1: É interessante porque a terra, ela é meio lodosa, não é uma areia, né? Não é uma areia de praia. É uma consistência, não sei nem explicar, mas assim, são muitas as algas. Não é algo assim, sabe, que a gente está habituado usualmente. E assim, a gente já vê que tem alguma coisa a mais, assim. Ela é muito, muito gosmenta. É demais.
2: Eu encontrei a minha primeira aqui, olha, gente. Parado, a maré tá baixando. Como a maré tá baixando, os seres vivos vão aparecendo e é nessa hora que a gente vai de fato pescar. Olha, ela tá presa aqui, olha, na pedra, e é parte, ó, tá, tem até aquela alga, né, que a gente encontra geralmente no marisco, e vai pro jantar de hoje à noite.

0: Olha, aqui. E ela fica presa aqui. Olha, tá aqui, ó.
1: Bem, final de pescaria. Deu pra pegar bastante coisa por aqui. Eu foquei nos mexilhões, que ficam mais visíveis, afinal, primeira vez pescando marisco. Meu guia focou nas almerras, são como mariscos um pouquinho mais claros, mas que são mais difíceis de ser encontrados, porque eles ficam numa profundidade maior. Como eu estava me divertindo, eu realmente encontrei bastante, porque eu achei que isso aqui ia ser o suficiente aqui para o meu jantar. É uma experiência incrível. É, o problema é a competição com os pássaros, porque eles comem bastante por aqui. Inclusive, por isso que aqui é um ponto de observação de pássaros. Tem de diversos tipos, lindíssimos. Agora, o que importa é que a gente tem a comida para o jantar. Vambora!

Fê. A gente chegou à praia agora, aqui é o Oceano Pacífico. O tempo tá belíssimo, o clima tá delicioso, um friozinho. Não tá muito calor, mas tá fazendo um dia lindo e perfeito para um passeio como esse. E aí agora, vamos seguir em diversos pontos aqui. A paisagem por aqui é mágica.

bem, o trekking acabou. Foram muitos quilômetros de um passeio que eles chamam de tricolor. Por que que tem esse nome? Porque a gente passa pela selva, pelo um bosque verde. Depois seguimos pela areia com pedras e, por fim, o mar. São três cores, três paisagens totalmente diferentes, mas que se integram, formando um conjunto belíssimo. É realmente algo, assim, fascinante. A vegetação realmente única. Tem folhas gigantes, são folhas ásperas, bem grossas e cheias de espinho. Então, a gente tem que tomar um pouquinho de cuidado chegando perto. Mas realmente é algo que faz parte, que integra e que faz todo o conjunto aqui da região. Ah, não vi muitos animais, vi pássaros, aí tinha uns cavalos, pessoas que estavam andando a cavalo, tinha o gado. Mas um animal que acompanhou a gente do início ao fim do trekking é o que eles chamam aqui de tábano. Tábano é uma mosca gigante que está no período reprodutivo. Então as fêmeas saem à caça e ficam atrás da gente o tempo inteiro, querendo um pouquinho, né? Querendo tirar uma casquinha, querendo se alimentar. A gente ficou assim, se movendo. Não foi alguma coisa assim agradável, mas é algo que faz parte e que é do lugar, né? Faz parte da natureza daqui. É, elas não vêm durante o inverno, né? Só durante o verão. É, então, estamos aqui. Agora é a minha hora de fazer um lanche, né? Já que as tábanas já fizeram o lanche delas. Tô aqui com o meu vinho. Elas não estão convidadas e eu vou agora apreciar mais um pouco aqui, olha, com essa vista maravilhosa.

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0: Às vezes desconhece suas formações e experiências.
1: Muitas vezes os problemas começam antes mesmo de completar o desembarque. Aqui no Aeroporto Internacional de Viracopos, no interior de São Paulo, em Campinas, o Brasil acompanhou o drama de um grupo de cerca de 100 haitianos que passou mais de 40 horas retidos ali dentro. Segundo a Polícia Federal, eles podem ter caído em um golpe, um esquema de imigração ilegal com emissão de vistos falsos. A dura realidade de quem atravessa fronteiras em busca de um novo recomeço e encontra problemas logo na chegada.
2: Ainda assim, muita gente consegue construir uma nova vida e transformar o Brasil no seu novo lar.
3: Os brasileiros não conseguem fazer nada.
2: Hoje, a gente acompanha três histórias de quem veio pra cá com o mesmo sonho, recomeçar.
1: E não para de vir gente pra cá. Essa é uma história antiga. Eu, por exemplo, sou bisneto de italianos e libaneses que se mudaram para o Brasil no início do século passado em busca de uma vida melhor. Ainda hoje o volume é grande. Segundo o Ministério da Justiça, por ano são cerca de 68 mil pedidos de refúgio. 36% dessas pessoas vieram para o estado de São Paulo, que concentra a maior rede de apoio para o refugiado. Nós vamos conhecer agora um desses espaços, bem aqui no centro da capital. A gente está entrando no Instituto Ados e percebe que o movimento é grande. Não para de chegar gente. Tudo bem, Marcelo?
4: Tudo bem, você?
1: Estou comentando que tem fila dos dois lados, ou seja, o movimento é intenso.
4: Todo dia, sim. A gente atende cerca de 100, 120 pessoas por dia aqui, só nesse programa, que é a parte de documentação, de regularização migratória. A gente faz várias outras coisas aqui dentro.
1: O que significa Ados?
4: Ados é uma palavra cujo radical vem do latim, significa acesso, caminho, entrada, sintetiza bem aquilo que a gente busca fazer. Todas as ações que o Ados faz versam para geração de renda. Né? Então, o passo um é documentação e depois, por fim, a inclusão deles no mercado de trabalho. Então, nosso papel é de fazer esse meio de campo entre eles e as empresas.
1: Nós estamos falando aí de quantas pessoas empregadas?
4: 5 mil pessoas já com aulas de português, para documentação, mais de 20 mil pessoas.
0: Depois da chegada, o desafio é reconstruir a vida. E o Leonardo sabe bem disso. Deixou Cuba há 3 anos e agora recomeça por aqui a carreira de advogado que ele deixou por lá. Tudo bem?
5: Tudo bem.
0: Obrigada por receber a gente. Prazer conversar com você.
5: Prazer pra mim.
0: Você tá trabalhando como advogado?
5: Não, como assistente jurídico. Eu ainda não consigo trabalhar como advogado porque devo revalidar o meu diploma. E fazer o OAB. Eu tenho feito em Cuba.
0: Tá.
5: Tenho que fazer de novo aqui.
0: Você teve que aprender novas leis aqui.
5: Novas. Estou aprendendo.
4: Tem muita gente boa vindo para cá, né? Com uma qualificação muito, muito elevada. Então esse é um dos grandes mitos que a gente tem quando se trata de migração, refúgio, de achar que são pessoas pouco instruídas, que estão vindo para ser um fardo, um peso e que tem pouco a contribuir.
1: Preconceito.
4: Né? Tem muito disso, infelizmente.
1: Vamos pensar, de repente, uma cidade que a gente não imagina que exista uma migração que está desorganizada.
4: Extrema, em Minas Gerais. A gente foi procurado por umas 5, 6 empresas de lá querendo contratar refugiados. A gente não consegue ter contato com os imigrantes que residem ali. A gente já se deparou, por exemplo, numa cidade do interior de São Paulo chamada Araçariguama. Um grupo de mais ou menos 100 venezuelanos estavam lá sem nenhum tipo de apoio. Nós tivemos que sair daqui com uma equipe numa van, ir lá e cuidar de todo o processo de regularização migratória desse pessoal. Um apoio que eles não encontraram nem da própria prefeitura.
1: Marcelo, então de repente uma prefeitura de qualquer lugar do Brasil que tem essa dificuldade e não sabe como lidar, ela pode procurar vocês?
4: Deve, seria um grande favor, um grande benefício para nós e para a causa.
0: E agora me conta quem são seus colegas, deixa eu conhecer quem já estava aqui antes de você. Tudo bem, Ricardo? Como é que você está? Prazer é todo meu, você está há quanto tempo no Brasil?
6: Eu estou levando aqui no Brasil, vai fazer 4 anos já.
0: E você veio também buscando melhores qualidades de vida?
6: Porque tem Cuba, a situação lá em Cuba está um pouquinho difícil, né?
7: Bueno, eu vim para o Brasil buscando poder insertar-me na sociedade, ter um melhor futuro e aprender um novo idioma, ter a possibilidade também de um novo trabalho.
0: E já começaram a trabalhar aqui no escritório ou tiveram outros empregos?

0: Yo comencé trabajando en un mercado.
1: Yo trabajaba fritando pastéis y vendiendo. Fui ayudante de cocina también.
2: Ese contacto con las personas.
1: Fue una escuela. Y fue bien marcante.
3: Para algunos, el Brasil deja de ser pasajero y vira lata. Estamos chegando no restaurante da Razan, refugiada síria que reconstruiu a vida e continua criando os quatro filhos. Razan, Razan.
4: Razan.
3: É que no português é com Ra, né? E
4: com
3: vocês
4: ha.
3: Com Ra. Vim até aqui para poder contar um pouquinho da sua história. O que que te fez vir para o Brasil?
4: Aconteceu a guerra lá na Síria, 2011. Aí ali o meu marido, a gente desistiu que a gente precisa sair. A gente ficou dentro da Síria mesmo, uma cidade para outra. Depois a gente foi para Líbano. Conseguiu um visto para a França, lá no aeroporto, eles não deixaram a gente entrar. Aí ele falou que vai tentar de novo. Eu falei, não tem como, a gente vendeu tudo que a gente tinha. Aí ele falou, vamos para o Brasil. Aí ele começou a mostrar para mim, colocou o Brasil, pareceu o carnaval. Primeira coisa, ele falou, pessoas só dançam, não quer saber de guerra. Aí ele falou do futebol, tem muito milho aqui no Brasil, que eu gosto muito milho. Ele falou,
3: temos um ponto, então, conquistamos você.
4: E não confiei, na verdade, porque eu fiquei com ele. Um cidade para outra, falei, vai você, se eles vão dar visto para você, aí eu, tá bom, eu vou. Aí ele foi lá no consulado, contou minha história para a mulher e ela deu visto, você me vê.
5: Você é o Difá.
6: É, bom dia,
5: meu
6: amigo.
5: Bem? Bom
6: tudo
5: dia. Bem. Já fala muito bem o português?
6: Mais ou menos.
5: Eu ainda não falo muito bem o francês. O Crisnel chegou aqui há 3 meses?
6: 3 meses, atrás.
5: E o Difá, que já está aqui há quanto tempo?
6: 12 anos.
5: 12 anos.
6: 12 anos.
5: Vai me ajudar nessa conversa. E o que é que fez você resolver vir para cá agora?
6: Porque, na verdade, a gente gosta de trabalhar, entendeu? Não é porque não tem serviço lá, mas aqui tem mais serviço. Aí a gente pensou que se chegar aqui, dá para trabalhar mais rápido.
5: Quando você chegou aqui, já arrumou um emprego facilmente ou demorou um pouquinho?
6: Mais ou menos 6 meses.
5: Até conseguir emprego?
6: Até conseguir emprego.
5: Com você foi mais fácil? Quanto tempo ele arrumar emprego? Ele já veio com emprego garantido?
6: 1 mês e pouco ele já tem um serviço. Na verdade, ele trabalha junto comigo, entendeu?
5: Ah, é?
6: É.
5: Vocês trabalham na construção civil?
6: Trabalhar com construção civil.
5: Há muitos haitianos trabalhando na construção civil aqui?
6: É, muito haitiano.
5: Quais estão sendo para você as principais dificuldades nesse começo?
6: Tem nada muito difícil, só o problema é para falar português, entendeu?
1: A principal dificuldade é a língua, o idioma, sabe? É uma barreira que ainda hoje estou tentando.
2: É realmente um recomeço.
1: Sabe, quando você migra, você é bem preparado para tudo. É?
2: Tá.
1: Assim, mas ainda assim é um processo que é difícil. E aí um dia o líder da unidade me falou a possibilidade, não? De eu vir, já nos conhecíamos desde lá, em Cuba, e eu falei que sim.
7: Quem nos deu a oportunidade de estar aqui no Brasil foi a doutora Andrea, mas quem nos recomendou foi o doutor Liu.
2: Olha aqui, ele que é o famoso, todo mundo fala dele, o doutor do escritório, é este rapaz aqui, ó. Tudo bem?
8: Tudo, e com vocês?
2: Tudo ótimo. Você tá aqui há quantos anos?
8: Eu vou fazer 9 anos já aqui. Mas quando eu cheguei aqui, o meu primeiro serviço foi num frigorífico cortando corações de porco. Eu sabia que eu estava saindo da minha terra e que não ia ser fácil conquistar novamente o sonho de fazer o que eu amo, pelo que eu me formei. Eu sabia que eu precisava falar português e eu sempre estive lá no meu sonho. Eu falava, eu vou chegar um dia ao escritório. Apresentei o currículo para trabalhar de barman. É barman como se
2: fala? Barman.
8: Barman, né? Só que Deus é muito grande. E a dona desse restaurante era a doutora Andrea. E parece que o gerente comentou que eu em Cuba era de advogado. E ela falou, nossa, a gente teve uma conversa de quase 1 hora de caso que eu fiz lá, ela me contando. E aí ela chamou o gerente e falou, acho que você ficou sem barman. E você vai começar amanhã no escritório.
2: E a sua reação?
8: Aí eu comecei a chorar. Imagina, porque às vezes a gente só precisa disso, de uma oportunidade. E essa oportunidade, aí comecei a trabalhar no outro dia no escritório. Me lembro que eu morava mais de 2 horas. E ela me falou, Liu, será que você aguenta? Eu falei, doutora, eu vou ser o primeiro em chegar e o último em sair do escritório. E eu comecei a trazer aqueles advogados que trabalhavam comigo em Cuba para o que a gente está fazendo hoje aqui.
9: A gente tem esse movimento, né, de priorizar sempre a participação de imigrantes dentro da própria instituição. Seja como membros fixos, mas como voluntários. Muitos deles nos procuram, poxa, vocês me ajudaram. Agora eu quero dar uma contrapartida.
10: Será que a gente pode atrapalhar um pouquinho eles aí?
11: Por
5: licença, Renato. Tudo bem? Prazer, Juliano. Posso atrapalhar um pouquinho o seu atendimento?
10: Pode.
5: Como você chama?
10: É, Yuleide.
5: E do outro lado, também alguém que veio de outro país. Você está há quanto tempo aqui?
11: Bom, na verdade, eu estou com um ano e sete meses.
5: Um ano e sete meses. E você veio da onde?
11: Sou de Angola.
5: De Angola. E o Leides, você veio da onde, Leides?
10: Da Venezuela.
5: Quanto tempo faz?
10: Eu vou fazer 8 anos aqui.
5: 8 anos? Já está muito tempo aqui. Já está se naturalizando, não?
10: Eu estou fazendo a renovação.
5: Nós temos um histórico migratório muito grande da Venezuela para o Brasil. Por um problema específico. Aí surge um novo problema, que é uma invasão de um país. Isso aumenta o número de pessoas para vir para cá?
9: A lógica da migração em busca de refúgio, historicamente, não no Brasil, no mundo. Eu vou para os países que são mais próximos territorialmente ao meu. Cerca de 80% dos refugiados no mundo estão em países pobres ou em países em desenvolvimento. Não à toa uma quantidade tão grande de venezuelanos vindo para o Brasil, que é um país que está mais próximo e tem uma possibilidade de uma migração mais facilitada, ajuda bastante.
5: E qual que é a importância de um trabalho como esse aqui?
10: Conseguir minha documentação, estudar, ter várias oportunidades de curso.
5: Ah, você fez cursos aqui, você acertou o documento, você lembra cursos do que você fez?
10: Fiz bijuteria.
5: Para construir bijuteria? Posso ver? Olha aqui, ó. Aprendeu aqui. Você também fez curso por aqui?
11: Olha, na verdade eu tô pensando em fazer curso de técnico de cozinha. A gente trabalha aqui também trabalha num restaurante.
5: E a comida brasileira?
11: É claro, eu conheço cozinhar com algumas comidas brasileiras, tipo feijão carioca, feijão preto.
4: Foi no Caritas, um lugar para ajudar os refugiados. Eu conheci uma pessoa lá, ele me ensinou onde tem mesquita. Aí a gente ficou perto da mesquita 1 ano e meio e eu conheci minha vizinha. Não tenho internet e a vizinha me deu a senha. Deu para a vizinha a comida.
2: Então você trocou a comida pela senha do Wi-Fi. Foi dessa troca que surgiu tudo isso daqui hoje. Que faz comida até para festas e é um belo de um cardápio.
4: Foi assim que comecei.
5: E qual que é o seu sonho?
6: Por enquanto é só um dinheiro para trazer família, entendeu? E depois o resto vai vir.
5: E o dinheiro que ele ganha aqui, ele consegue mandar para lá?
6: Na verdade, ele tem filho lá no Haiti, ele tem um filho e mulher também. Ele divide o dinheiro, manda uma parte lá e guarda uma parte aqui.
5: A ideia é trazer o filho e a mulher para cá?
6: Sim. A ideia é sim.
5: Quando isso, mais ou menos? Você quer esperar se estabilizar um pouco?
6: Um dia. Ele fala mais ou menos 2 anos. Mas, na verdade, se tiver dinheiro agora, é tá trazendo.
5: É, a família estando junto, não falta nada, né?
2: Além de aprender tudo que você está aprendendo agora, ainda tem aulas de português.
1: Isso. Contatamos com a escola e falaram que sim, que era um projeto de portas abertas para migrantes, gratuito, né? E foi uma oportunidade. Em algum momento foi meu único lugar seguro.
2: Por quê?
1: Quando você sai do seu país, você sai buscando um futuro. Mas quando você chegamos aqui, não somos capazes de ver esse futuro. E a escola foi esse lugar de acolhida. Né? Eu acho que mais que português, é um lugar para acolhimento, né? Com migrantes. Eu ainda emociono um pouco quando falo principalmente da escola. Né?
2: Eu posso conhecer então esse lugar que é tão especial para você, porque hoje tem aula e a gente veio aqui também por causa disso. Vamos então?
1: Vamos.
2: Pegar suas coisas, porque eu tô muito curiosa para conhecer esse lugar que é tão importante para você e para muitos imigrantes aqui no Brasil.
1: Muitos.
2: Então vamos.
3: E com o seu ex-marido, como que foi essa transição de ter a presença dele de apoio e depois não ter mais e ter que dar um jeito?
4: Para mim começar a trabalhar foi uma guerra também com ele. Deu certo, a gente começou a trabalhar junto. Eu tenho 3 filhos com ele agora. A mãe dele tá doente lá nos Estados Unidos. Ele tentou várias vezes no consulado, não deu certo.
3: Para ir visitar a mãe que tava doente.
4: Aí ele pensa, vou com o Coyote. Aí ele foi.
3: Que é um risco, né?
4: Isso. Ele sumiu 45 dias. Até eu conheci moça no Interpol. Quando eu divulguei no Instagram, ela falou, manda todos os detalhes pra mim. Ela ligou, falou pra mim que ele mesmo tá enterrado com 18 pessoas e achou o corpo dele.
3: Ou seja, ele morreu na travessia com mais 18 pessoas.
4: É. Não consegui levantar, fiquei deitada no sofá mais ou menos uns 2 meses. Não consegui trabalhar. Chegou uma amiga minha, falei pra ela, leva meus filhos. Mandei eu pra Síria de novo. Aí ela começou a chorar, falou, vou te ajudar. Primeiro dia que eu abri o Instagram, falei pra eles que vou voltar pra trabalhar, a fila tava muito grande.
3: Tava todo mundo querendo você de volta.
4: Passei por muita coisa.
2: Léo, você vai pra aula como?
1: É, aqui, o primeiro é pegar o ônibus, salir no ponto.
2: O que, que aconteceu para você decidir sair de Cuba e vir para o Brasil?
1: Faz anos que eu queria sair de Cuba. Não concordava eu com certas coisas do governo, mas lá a liberdade para se expressar é muito pouca. É como se estivesse afogando.
2: Sufocado.
1: Sufocado, é. Eu estou bem aqui, sabe? Eu estou fazendo uma vida cá, tenho conhecido uma pessoa, meu namorado.
2: Qual o nome dele?
1: O William. É?
2: Ele é brasileiro?
1: Brasileiro. Estamos pensando em nos casar.
2: Que demais!
1: E estou feliz, sabe? Sou quem já passou, por isso tenho uma ideia de tudo que acontece.
2: Esse é nosso ônibus?
1: Esse é nosso ônibus, sim.
2: Então espera que você já termina de me contar, não vamos perder ele não. Chegou nosso ônibus.
1: Vamos aqui, no ônibus.
2: Primeira etapa concluída. Bora pra próxima.
1: Eu vou sempre com a mochila na frente, porque já...
2: É, já aprendeu.
1: Tentaram me assaltar, levaram meu telefone, porque...
2: Já tá bem brasileiro já, né, com essa mochila na frente. E a segurança lá em Cuba?
1: Enquanto eu morei lá, sempre foi bastante seguro. Andar na cidade, nas ruas, né? Sempre foi bastante seguro.
2: A sua vinda, você saiu de Cuba e foi pra onde?
1: Eu saí de Cuba, eu peguei dois aviões. O primeiro voo foi de Cuba até Trinidad e Tobago. É uma ilha que está perto da Venezuela. Aí peguei outro voo para Guiana, o país. E ali peguei uma van até Roraima, já no Brasil.
2: Quanto tempo de viagem?
1: No total, foi uma semana. Mas a parte mais difícil foi na van, de Guiana até Roraima. Boa Vista. Como 20 horas de trajeto. Sim. Com outros mirantes, sabe? Éramos 15 mirantes na van.
2: Todos cubanos?
1: Não. Diferentes nacionalidades. Até uma mulher grávida.
2: Direto para São Paulo?
1: Não, cheguei em Roraima, me apresentei na Polícia Federal, aí pedi refúgio, porque os cubanos não podemos pedir residência, não pertencemos ao Mercosul, e aí temos que pedir refúgio.
2: Diferente dos venezuelanos,
1: exatamente,
2: por exemplo.
1: Porque os venezuelanos chegam aqui e pedem residência diretamente. Esses países que o Brasil reconhece que tem sérios problemas, dificuldades lá. O Brasil não reconhece que Cuba tem essa situação. Portanto, não podemos pedir residência, só refúgio. Me deram o CPF e o protocolo de refúgio.
9: Uma pessoa que está em busca de refúgio, ela está em busca de proteção, né? Então ela chega num Brasil, seja de que forma for, tem um processo para isso, né? O primeiro passo é Polícia Federal, é lá que ele vai formalizar o seu pedido de refúgio. Com base nisso, ele sai de lá, via de regra, com um protocolo de refúgio. Então, ele se torna formalmente um solicitante de refúgio. Com base nisso, o processo vai para o Ministério da Justiça e aí é o CONARI quem julga se eles são de fato ou não refugiados.
5: E para julgar se são ou não refugiados, é para entender as condições que fizeram essas pessoas saírem dos seus países, né?
9: O que define o refúgio é a perseguição ou fundado temor de perseguição devido à raça, à religião, à nacionalidade, à opinião política ou pertencimento a um determinado grupo social, a comunidade LGBT+. Por exemplo, uma mulher, muitas delas não têm os mesmos direitos que os homens em vários países. Também pessoas que alegam violação de direitos humanos ou que estão em países que passam por conflitos armados. Casos recentes da Síria, do Afeganistão, da Ucrânia. Então, é isso que vai definir se uma pessoa vai ser reconhecida como refugiado ou não.
1: E com isso foi que consegui pegar um avião em São Paulo, direto.
4: Quando eu cheguei no aeroporto, falei pra ele, não dá. Não tem ninguém igual eu.
3: Não sentiu nenhum nível de identidade?
4: Não, não tem ninguém na árabe, não quero mais. Vou voltar. Ele grita, eu grito, aí veio um árabe, começou a falar, calma. Aí ele começou a falar, você vai gostar, vamos na minha casa. Eu falei, tá bom, a gente vai. Primeira coisa que ele serviu pra gente, pão de queijo.
3: O que você achou do pão de queijo?
4: Não gostei. quando eu vi o leite da caixinha, falei, não vou tomar. Porque a gente costuma dar da vaca ou do carneiro. Ele começou a mostrar o feijão, duas fotos de comida. Falei, não tem quibe, não tem nada.
3: Totalmente diferente.
4: A gente ficou na casa dele uma semana, mais ou menos.
3: E é uma pessoa que você conheceu no aeroporto.
4: Eu cheguei no Brasil, tava grávida. Eu fiquei passando mal. Só falo pra meu marido, preciso ir no médico. Aí ele foi que falou pra amigo dele que a gente precisa ir no médico. A namorada dele levou eu no hospital. Até ela brigou porque eu não tinha nem CPF. E ela me deixou passar e descobri que tava grávida.
3: E a namorada é brasileira ou não?
4: Brasileira.
3: Então acho que foi o seu primeiro contato pra ver como que os brasileiros também são. Quanto tempo que você já está no Brasil?
4: Eu tô 11 anos.
2: Você lembra o que você pensou quando você chegou em Roraima? Opa, cheguei no Brasil.
1: Sabe o que vi, por exemplo? As diferenças. As diferenças nos carros, nos ônibus, as lojas cheias de produtos, as ruas limpas, sem buracos. Porque no meu país estão cheias de buracos, sabe? Os carros... diferentes, em Cuba são muito antigos. Uma coisa que chamou muito minha atenção foram as árvores. Eram muito grandes, comparado com as cubanas, sabe? Com as árvores cubanas. Para mim eram muito grandes, sabe? E as árvores têm mais vida, sabe? Tem outras plantas crescendo.
2: Era do jeito que você imaginava?
1: É, acho que sim. Acho que sim. Não tinha muita referência. Só um amigo que morava aqui.
2: O que ele falava do Brasil que você chegou aqui e falou? Ele estava certo.
1: Ele falava sobre toda a dificuldade com o idioma. Né? Isso foi o principal. Eu lembro do primeiro trem que eu peguei, que foi do aeroporto do Guarulhos. Eu não entendia nada. Nada, nada. Nenhuma palavra. Nenhuma. Sabe, quando falam... próxima estação.
2: Por isso a escola apareceu. Exato. Você lembra, assim, a primeira vez que você conseguiu se comunicar? O que que foi?
1: Foi bem difícil, sabe? Porque, olha, no restaurante, eu tinha que lavar os pratos e fazer a faxina. E aí, por exemplo, falavam para mim, pega a vassoura, pega a lixeira, sabe? Eu não sabia que era isso. Vassoura. Em Cuba, o lixo é basura. Então eu fui a pegar o lixo, em vez de pegar a basura.
2: Não pensou em voltar?
1: Nunca. Porque eu saí buscando um futuro. E voltar ao mesmo nunca foi uma opção.
5: Como é que foi a adaptação?
11: Olha, na verdade, primeiramente eu agradeço a Deus por estar aqui com vocês. E o carinho enorme que vocês têm conosco. E a experiência foi boa. A experiência foi boa. Tenho tido muitas oportunidades e eu aproveito elas em cada momento. Isso aí.
5: Tá se sentindo em casa já no Brasil?
11: Ah, em casa, claro. Isso aí.
5: Já, e você, já tá se sentindo em casa aqui no Brasil?
10: Sim, eu tô me sentindo bastante confortável aqui. Eu acho que é um país que acolhe muito bem as pessoas.
3: Que fase que você falou? Tô me acostumando, tô entendendo o ambiente em que eu estou.
4: Vocês. Quando vocês... Antes eu estava pensando que vocês são grossos. Que vocês não vão falar comigo. Porque eu dou outra cultura, dou outra religião. Uhum. Aí quando eu cheguei, as pessoas começam a me tratar bem, e falar comigo bem, e me dar abraço, e conversar, e ajudar, tentar me ajudar. Aí gostei do Brasil.
3: Entendeu? Falei, que aqui também tem gente boa.
4: É, falei, vou ficar.
1: Não senti nunca, sabe, preconceito pela minha condição de imigrante. Refugiado. Podem insistir, mas me sentia acolhido, sobretudo. Né?
2: A gente fica muito feliz. Eu, como brasileira, eu sinto um orgulho danado quando um imigrante fala isso, que se sentiu acolhido. Porque a gente sabe que existe muito preconceito com quem vem de fora. Que muitas vezes os imigrantes, os refugiados, ouvem muitas coisas duras. Que bom, depois de uma trajetória já tão longa e difícil, aqui você conseguiu encontrar acolhimento.
1: Sim.
5: Portanto, a união da população também, a gente ouve eles falarem que são muito bem recebidos no Brasil, nós somos um povo acolhedor.
12: Somos acolhedor.
5: É bom ele falar a verdade. Essa acolhida não está tão...
12: A depender do perfil de imigrante. Essa é a questão.
5: Tem muito preconceito?
12: Tem bastante. Se eu recebo um estadunidense, um canadense, um japonês, se eu recebo um europeu de uma forma geral, a visão é uma. Ah, tá chegando aqui um grupo de africanos, independentemente do país, de haitianos, de latinos, a depender do país. A relação, ela é diferente para muita gente.
5: Ou seja, esbarra em todos os preconceitos que a gente conhece. divisão de classe, preconceito racial, tudo isso eles que fugiram de uma rejeição também vão enfrentar aqui.
12: Eu não sabia o que era racismo até chegar no Brasil. No meu país não tem racismo, aqui tem. Por que que eu sou visto de outra forma por eu ser preto, por eu ser um africano, por eu ser muçulmano? A gente ouve muito isso, o Brasil é um país extremamente acolhedor. Aí vem na nossa mente, pra quem?
5: É extremamente acolhedor, mas é extremamente racista. E essa realidade a gente também tem que mudar.
13: E o Band News Docs vai ficando por aqui. Muito obrigado pela sua companhia e audiência. Até a próxima.

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0: Um avião de pequeno porte caiu e deixou 12 mortos neste domingo na cidade de Butler, nos Estados Unidos. A aeronave caiu logo após a decolagem, perto do aeroporto municipal. Todas as pessoas a bordo morreram no impacto. Entre as vítimas do acidente estão 11 paraquedistas e o piloto. As agências federais de aviação americana já iniciaram investigações para determinar as causas da tragédia. A polícia local informou que o voo não tinha nenhuma relação com espectadores da Copa do Mundo. Essa cidade fica na região central do país, a cerca de 100 quilômetros de Kansas City. O presidente Donald Trump montou um octógono de UFC na Casa Branca e promove um evento de lutas neste domingo nos Estados Unidos. A série de lutas acontece no dia do aniversário de 80 anos do republicano. O evento, intitulado como UFC Freedom 250, faz referência ao aniversário de fundação do país e ocorre em meio a tensões provocadas pela guerra com o Irã. O espetáculo, para 4 mil convidados, gerou contestações judiciais e até questionamentos éticos pelo uso de instalações federais para uma empresa privada. Os ingressos não foram vendidos para o público em geral, mas o UFC ofereceu alguns para os convidados que pagaram mais de $1 milhão, segundo uma pessoa familiarizada com esse assunto. Um quarto do público será composto por militares, isso de acordo com o governo Trump, e mesmo com essas vendas, o UFC afirmou ter gasto mais de $60 milhões no evento e que não terá lucro. A Casa Branca negou a existência de qualquer conflito de interesses e afirmou que a família Trump administra os negócios do presidente. E a comemoração do título histórico do Knicks na final da NBA terminou em tumulto no centro de Manhattan, em Nova York. Torcedores tomaram as ruas na noite do sábado, soltaram fogo de artifício, provocaram confusões na região da Times Square. Centenas de pessoas cercaram uma fila de cerca de 15 ônibus de torcedores que voltavam do primeiro jogo da Copa do Mundo entre Brasil e Marrocos. Alguns deles subiram também no teto desses veículos. Não há informação sobre feridos. Pelo menos outros 3 ônibus de transporte foram gravemente danificados pela multidão. Durante a confusão nas ruas, nessa madrugada, um adolescente de 17 anos foi baleado no pé e 3 suspeitos foram detidos pela polícia de Nova York. Os deslocamentos da Copa do Mundo deixaram a situação mais complicada na fronteira entre México e Estados Unidos. E o jornalismo da Band acompanhou um grupo de mexicanos nessa viagem de ônibus cercada de tensão. A reportagem especial é do Júlio Gomes.
1: A tensão na fronteira entre Estados Unidos e México é impulsionada pelas duras regras sobre imigração impostas pelo governo Trump e também pelo combate ao narcotráfico. As políticas incluem a militarização da fronteira com a presença de tropas, bloqueios e ampliação de barreiras físicas e eletrônicas. O governo norte-americano espera concluir a construção do muro ao longo dos mais de 3 mil quilômetros de extensão da fronteira até o final de 2027. Neste ambiente de muita tensão e dúvidas, começa a nossa viagem rumo aos Estados Unidos. O plano? Ver de perto ou até sentir na pele o que passam os imigrantes que entram no país de Trump de uma outra maneira, por terra. Na madrugada de sexta, na cidade do México, começou uma aventura que iria durar 26 horas. O primeiro passo foi voar para Monterrey, cidade mexicana que também é sede da Copa. De lá, fui para a garagem de uma empresa americana que faz os trajetos de ônibus entre os dois países. Pouca gente se deixou gravar, mas os motoristas me contaram que muitos colegas perderam o emprego na era Trump.
2: Começou a nossa viagem, vão ser 2 horas e meia aqui de Monterrey, onde entrei no ônibus, até a fronteira do México com os Estados Unidos.
1: Acompanhamos um grupo de 5 mexicanos que partiam para 6 meses de trabalho em uma fazenda de Michigan, estado ao norte do país. Eles são contratados de uma empresa americana e levam os papéis para poder passar do controle de fronteira. É uma permissão temporária de trabalho.
3: Nós entramos legalmente nos Estados Unidos. Não somos ilegais. Temos seguro social e entramos com permissão de trabalho temporário.
1: As enormes filas de carro dão a dica. Estamos muito, muito perto da fronteira entre México e Estados Unidos. É o Rio Bravo que separa os dois países em boa parte do Texas, um estado que um dia pertenceu aos mexicanos. E é por ele que pessoas cruzam todos os dias. Moram em Nuevo Laredo, no México, trabalham em Laredo, nos Estados Unidos, e voltam para casa no fim do dia. gente como Samantha.
4: Mudou muito a economia, porque antes tinha muito mais vendedores e tinha muito mais movimento.
1: Com isso, voltamos à nossa aventura na fronteira.
5: Tem um problema aqui com o grupo do Gil. Um dos 5 rapazes acabou sendo levado para essa linha da imigração. Vai ter que responder mais coisas. Eles só podem sair daqui quando o quinto chegar. Eles já estão nos Estados Unidos.
1: Bom, a passagem pela fronteira terrestre foi tranquila para mim. O ônibus furou toda a fila dos carros que estão lá no lado mexicano. A partir daí, todos os passageiros do ônibus precisam passar pelos agentes de controle da fronteira, que são claramente mais duros e mais questionadores aqui do que no aeroporto qualquer dos Estados Unidos. É nítido. Faz pelo menos meia hora que tem um rapaz lá que está sendo interrogado, confrontado, o seu celular sendo visto pelo agente. Estava onde em maio? Estava onde em abril? No meu caso, eu expliquei exatamente o que eu estava fazendo aqui dos Estados Unidos e passei rápido. O quinto rapaz do grupo chega para alívio geral. Conta que foi preciso recadastrar as digitais.
6: Hombre, que susto.
1: Apenas um susto. Eles já estão nos Estados Unidos, onde chegam com o trabalho para voltar com os dólares.
0: Bom, a gente vai seguir por aqui agora com notícias de momento que acabam de chegar da rede social Truth Social. Notícias confirmadas pelo presidente americano Donald Trump. Ele fala o seguinte: o acordo com a República Islâmica do Irã está concluído. Parabéns a todos. Autorizo integralmente a abertura do Estreito de Hormuz, sem pedágio, e simultaneamente autorizo a remoção imediata do bloqueio naval dos Estados Unidos. Navios do mundo, liguem seus motores. Deixem o petróleo fluir. Presidente Donald Trump assina, então, essa postagem que você acaba de observar junto comigo nas redes sociais. Ele que anuncia, portanto, esse acordo de paz que já era ventilado desde ontem. Havia uma expectativa para ser fechado realmente neste domingo, dia, inclusive, do aniversário do Trump. E agora ele chega, então, com essa notícia que eu releio aqui para você que nos acompanha neste momento. O acordo com a República Islâmica do Irã está concluído. Parabéns a todos. Autorizo integralmente a abertura do Estreito de Hormuz sem pedágio e simultaneamente autorizo a remoção imediata do bloqueio naval dos Estados Unidos. Navios do mundo, liguem seus motores, deixem o petróleo fluir, lembrando que o Estreito de Hormuz já estava fechado há mais de 100 dias desde o início do conflito no Oriente Médio, no dia 28 de fevereiro, e esse acordo que estava em vias de ser assinado, inclusive um porta-voz do Ministério das Relações Exteriores iraniano estava acompanhando e esperando o momento exato da assinatura. Ele ainda estava contando com um dia incerto, mas sabemos agora então que foi cravado esse dia de hoje, domingo, e foi realmente anunciado, fechado, assinado esse acordo de cessar fogo. Pelo acordo até então, o Irã se comprometeria a não desenvolver nem adquirir armas nucleares. As duas partes negociariam durante os 60 dias que tem essa trégua anunciada a partir desse acordo assinado, portanto, hoje, domingo. A destinação do estoque iraniano do urânio enriquecido, que são mais de 9 mil quilos no total, dos quais 440 quilos enriquecidos a níveis próximos ao grau militar, sob supervisão da Agência Internacional de Energia Atômica. É esse ponto que é um dos mais sensíveis com relação aos Estados Unidos confiar na palavra dos iranianos de que estariam parando realmente, cessando esse enriquecimento de urânio, que pode levar a, enfim, tensões maiores, né, por ser realmente um artigo muito perigoso, muito sensível. Em contrapartida, nessa conversa, durante esses próximos 60 dias, então, os Estados Unidos suspenderiam o bloqueio naval aos portos iranianos, concederiam uma licença temporária para que o Irã venda o petróleo durante o período do cessar-fogo estendido. Eventuais alívios adicionais de sanções seriam graduais e condicionados ao avanço das negociações nucleares se confirmando. Lembrando que Catar e principalmente Paquistão lideraram esforços para essa mediação e negociadores do Catar viajaram a Teerã hoje, domingo, em coordenação com Washington para ajudar a finalizar o texto do acordo. Um alto funcionário do governo Trump descreveu o entendimento em discussão como ótimo e muito sólido, e agora então temos a confirmação da assinatura. Lembrando que apesar dessa assinatura, temperatura. Ainda hoje também tivemos tensões no Líbano que foram registradas, porque horas depois do anúncio de Trump, desde ontem sábado, de que o acordo seria finalizado, assinado realmente hoje domingo, Israel chegou a realizar um ataque ao sul do Beirute, né, do Líbano, afirmando ter como alvo o grupo militante Hezbollah, apoiado pelo Irã, em retaliação a disparos de drones. Esse episódio que acabou acendendo durante todo o dia de hoje, esse alerta sobre a fragilidade do processo de assinatura diplomática, já que o Irã insiste que qualquer acordo de cessar-fogo deve incluir também o fim das hostilidades entre Israel e Hezbollah. Mas a gente lembra aqui que Israel é bastante aliado, histórico aliado de Trump, apesar do Trump ter pedido, inclusive, para que esses ataques fossem suspensos, alegando ser desnecessário, principalmente pela fragilidade que poderia tornar essa assinatura do acordo, que agora temos, portanto, a notícia de confirmação da assinatura, mas esse foi um ambiente de bastante tensão até essa assinatura realmente sair há poucos instantes, como o Trump colocou aqui para toda a audiência que acompanha as redes sociais, a Truth Social, né? Então a gente vai seguir acompanhando e lembrando que logo mais eu terei uma entrevista com o professor José Niemeyer, que é especialista em relações internacionais, para trazer mais análise, mais contribuições também sobre o que significa esse acordo assinado, esse martelo batido realmente com relação a agora 60 dias de trégua para acomodação do que está dentro das cláusulas desse acordo, e também como isso repercute não só para o Estreito de Hormuz, para a questão da crise energética que acabou se instalando com o bloqueio da passagem de 1/5 do petróleo mundial por esse estreito, e demais também consequências que vieram sendo somadas, né, com relação a esse conflito no Oriente Médio, envolvendo principalmente Estados Unidos e Irã, mas também Israel e demais agentes ali regionais e mundiais. Seguiremos de olho nesse assunto e logo mais, então, com essas análises mais apuradas, mais aprofundadas. Mas a notícia do momento que você acompanha na Band News aqui, nesse domingo, é a assinatura desse acordo realmente se confirmando nesse dia 14 de junho de 2026. A gente segue agora com notícias aqui do Brasil, envolvendo uma tragédia, um acidente no Rio de Janeiro, onde dois helicópteros colidiram na manhã de hoje. Mais informações chegam agora com a repórter Bárbara Cabral. Bárbara.
6: Olá, boa noite a todos que nos acompanham. Esse acidente trágico aconteceu hoje de manhã, né, aqui no Recreio dos Bandeirantes, zona sudoeste do Rio de Janeiro, quando dois helicópteros acabaram colidindo no ar e caindo em um estacionamento de uma concessionária de veículos elétricos. Um desses helicópteros explodiu quando caiu e acabou causando um incêndio que se alastrou por conta dos carros. Moradores do local também dizem que ouviram um estrondo muito forte, que depois viram um incêndio com muita fumaça, uma fumaça muito intensa. 6 pessoas morreram nesse acidente, uma delas o cantor e produtor americano Oliver Tree, de 32 anos, que estava aqui no Rio de Janeiro, curtindo a cidade, gravando conteúdos, depois de fazer um show em São Paulo. Além dele, o piloto Alexandre Souza, o youtuber argentino Gaspar Prim, o diretor de videoclipes argentino Lucas Vinali, o produtor musical brasileiro Lucas Frota, também morreram. Todos estavam na mesma aeronave. O Charles Marcilac, o piloto do outro helicóptero, também não resistiu. A Força Aérea Brasileira, através do CENIPA, que é o órgão responsável por investigar acidentes aéreos, já fez a perícia no local para descobrir o que causou esse acidente e descobrir também como eles colidiram no ar. E a Polícia Civil está investigando o caso também, com todas as diligências necessárias para um caso tão trágico como esse no domingo.
0: Obrigada, Bárbara, pelas informações. Bom trabalho para você no Rio e até a próxima.
6: Obrigada, até a próxima.
0: E olha só, a confirmação de mais um El Niño gera temor sobre a capacidade dos municípios em reagir aos possíveis impactos no clima. Na última vez que o fenômeno foi registrado, há 2 anos, aqueles temporais que provocaram a destruição, mortes e deixaram milhares de desabrigados no Rio Grande do Sul.
7: Tempo fechado e muita chuva. Dias assim serão comuns no sul do país nos próximos meses. Para o norte, o oposto. Seca, estiagem, são os efeitos da chegada de mais um El Niño. O fenômeno de aquecimento do Oceano Pacífico provoca mudanças em quase todo o planeta.
8: Consequentemente, espera-se que os impactos, a depender de onde essas chuvas se manifestam, também aumentam.
7: O cenário preocupa para possíveis desastres climáticos. Mas será que o Brasil está preparado? Pesquisas recentes mostram que não. Duas a cada três cidades brasileiras possuem baixa ou baixíssima capacidade de se adaptar a eventos extremos causados pelo excesso de chuva. São mais de 3.600 municípios com dificuldades para enfrentar inundações, enxurradas e alagamentos. Para esse professor da Universidade Federal do Rio Grande do Sul, o resultado não surpreende.
9: Cada uma das bacias do Brasil deveria ter um planejamento e ações específicas para trabalhar com situações de desastres, que vão envolver desde a questão de inundações, questão de estiagens, desastres químicos também que podem acontecer, e nós não temos essa preparação no Brasil. Infelizmente, não faz parte da nossa cultura.
7: Durante o último El Niño, que atingiu o Rio Grande do Sul em 2024, as chuvas deixaram 185 mortos e obrigaram mais de 580 mil pessoas a saírem de casa. O Estado tem realizado obras para reconstruir sistemas de proteção destruídos e também investe em novas redes de monitoramento de desastres. Ainda assim, há obras não finalizadas, como no bairro do Sarandim, em Porto Alegre, que ficou submerso na época do desastre. Enquanto isso, o medo acompanha os moradores.
10: Nós precisamos dessa obra concluída para dormir tranquilo à noite e não ficar pensando, eu tenho que ir embora porque vai encher o bairro de novo.
0: A Secretaria Estadual da Saúde do Rio Grande do Sul investiga um caso suspeito de infecção pelo vírus Ebola. Segundo a pasta, um homem de 64 anos que esteve recentemente em Uganda procurou atendimento em unidade de saúde de Novo Hamburgo. Segundo os protocolos de vigilância epidemiológica, ele foi transferido para Porto Alegre e amostras foram enviadas para análise na Fundação Oswaldo Cruz, laboratório de referência nacional para o diagnóstico da doença. A Secretaria também afirmou que começou o rastreamento e o monitoramento das pessoas que tiveram contato com o paciente. Bom, a gente muda agora de assunto para falar sobre educação, porque começa na próxima segunda-feira, atenção para você estudante, a inscrição do SISU. Uma nova chance para quem quer ter acesso às universidades públicas, é o SISU Mais. Acompanhe.
11: É uma oportunidade a mais para quem sonha com a universidade. A Alice quer estudar arquitetura e já está de olho nas vagas remanescentes do SISU.
12: Gostei, né, de ver que eles abriram essa oportunidade e que a gente vai poder tentar de novo passar na universidade. E eu gostaria muito de passar, né, ali em Santa Catarina, para poder ficar mais perto da família aqui em Curitiba, né.
11: O SISU Mais, chamada complementar do sistema, já está com as consultas abertas no portal de acesso único ao ensino superior do Ministério da Educação. O interessado pode filtrar por cursos e instituições e comparar o nível de concorrência por cada vaga. O processo seletivo é gratuito e envolve vagas que não foram preenchidas na chamada regular, realizada em janeiro.
13: Foi por pouco, assim. Eu lembro que no vestibular mesmo eu fiquei tipo, em sexto lugar na lista de espera. O Enem eu cheguei perto também pelo SISU, então é isso, estou confiante, eu tirei uma nota boa e vamos dar ali.
11: 34 instituições públicas de ensino superior estão com vagas disponíveis pelo SISU+. Para participar, o candidato precisa ter feito pelo menos uma das últimas três edições do Enem, além de ter concorrido na etapa regular do SISU no começo desse ano. As inscrições devem ser feitas a partir de segunda-feira, dia 15, e vão até o dia 19.
14: Então você já consegue mais ou menos ir mensurando e cercando ali a sua área que você tem interesse, ou uma outra área ali, para de certa forma aumentar essa sua possibilidade de conseguir, porque assim como o SISU, a questão da mudança de um dia para o outro ali, você pode ir se adequando à realidade da sua nota. E se essa média aumentar num ponto em que realmente não, naquele momento, aquele curso específico, não vou ser contemplado, então ele tem a possibilidade ainda de mudança ali durante o período de inscrição.
0: Bom, a gente segue por aqui agora mudando um pouco de assunto, porque mês de junho, festa junina, e na maior parte do país, a festa de São João é só no dia 24 de junho. Mas no Recôncavo Baiano, diga-se de passagem, minha cidade, minha terra, né, Cachoeira também, a festa já começou e as cidades comemoram a economia aquecida com o turismo.
15: Olha pro céu, meu amor.
16: A dica do rei do Baião nunca envelhece. Os sinais de que junho chegou estão por todos os lados. Mata de São João, por exemplo, na região metropolitana de Salvador, se transforma em uma grande vila sertaneja. O clima também já é de festa nas ruas e praças de Cruz das Almas, cidade do Recôncavo Baiano, que fica a 150 quilômetros da capital. Só no ano passado foram movimentados mais de 7 bilhões de reais no país em junho. Quase 2 bilhões só aqui na Bahia. Índice que tem tudo para ser superado esse ano.
17: Muito turista vem, gasta o dinheiro aqui, os ambulantes também. É, tem uma fonte de renda a mais.
16: O mês ainda está só no início, mas a família Lemos já pode fazer um brinde às vendas. São os licores, preparados com uma receita caseira, saindo feito água no deserto. Foram mais de 100 mil litros da bebida fabricados em 30 dias.
18: A gente passa parte do ano se preparando para isso. Porque se a gente for esperar, a gente não consegue dá conta.
16: Boa parte da renda fica com os hotéis e pousadas. É difícil encontrar vagas antes mesmo de junho chegar. É aí que entram as hospedagens temporárias.
19: A casa você fica à vontade, você pode realmente procurar a casa com o seu perfil adequado, né, com churrasqueiro, com piscina, ou casa mais simples. Então, acho que eles buscam mais isso justamente para ter essa flexibilidade, né?
16: Em Santo Antônio de Jesus, outro destino procurado no São João, as atrações são muitas. No ano passado, mais de 700 mil pessoas aproveitaram os festejos.
20: Atrações consolidadas, atrações que realmente trazem o público para dentro da cidade. E além também de uma infraestrutura de cidade perfeita para toda a população vir e realmente se sentir satisfeita.
0: Em ano de Copa, o verde e amarelo toma conta do Brasil. Até a Embrapa, empresa brasileira de pesquisa agropecuária, entrou na torcida.
21: Por dentro é uma abobrinha como outra qualquer, mas por fora ela tem as cores da seleção. É a Brasileirinha, variedade desenvolvida pela Embrapa Hortaliças há 20 anos, resultado do cruzamento de duas variedades do legume.
22: A Brasileirinha foi uma mutação natural que a gente detectou num produtor. Trouxemos para cá, fizemos o cruzamento e a gente viu que conseguia combinar essa característica com outras. Então nós cruzamos com outra abóbora com verde mais intenso e fizemos a cor mais próxima possível da bandeira nacional.
21: Desde que a Embrapa criou a Brasileirinha, a seleção já ganhou o Ouro Olímpico, a Copa das Confederações, mas a Copa do Mundo que é bom, nada.
22: É, a Embrapa fez a parte dela, né? Agora tem que os jogadores em campo mostrar serviço.
21: De que forma que ela poderia ajudar os nossos jogadores se eles comerem?
22: Ela é rica em luteína, que é uma substância que evita problemas de visão. Então a gente espera que o goleiro enxergue a bola, o atacante enxergue o gol e o Brasil vence.
21: Nós levamos o legume para a avaliação dos torcedores e não faltaram sugestões e provocações. Gostou da abobrinha?
23: Legal, legal.
21: Você come abóbora?
23: Como, de vez em quando.
21: É. Batidinha ou ao molho?
23: Ao molho.
21: Você acha que a seleção pode dar um molho?
23: Pode, pode. É. Dependendo dos craques que ela tem, se eles conseguirem jogar bem. Vamos ver se o Vinícius Júnior desencantar, a Rafinha também. É. Veremos.
24: Essa abobrinha, vamos colocar ela no lugar do Neymar. Vai dar mais sorte pra seleção.
21: Você acha mesmo?
24: Eu acho, viu? Tô achando. Capaz dela jogar melhor que ele. Tá mais dura do que o joelho dele.
21: O consumidor pode encontrar a Brasileirinha em mercados e o produtor em casas de sementes em todo o país.
0: Na saúde, médicos defendem que o SUS passe a usar um sensor digital, um equipamento considerado mais eficiente para medir níveis de glicemia em crianças com diabetes do tipo 1.
11: Aos 3 anos, a Emanuele foi diagnosticada com diabetes tipo 1. De lá para cá, foram várias internações hospitalares, uma delas na UTI por causa da hipoglicemia. Hoje, aos 6 anos, ela precisa de acompanhamento contínuo para evitar complicações. O equipamento que poderia ajudar a monitorar o nível de glicemia da criança em tempo real custa cerca de R$600 por mês.
25: Mas chega uma hora que a gente não tem mais condição, a gente tem que fazer uma escolha, né? Ou a gente deixa faltar em casa e compra as coisas, os negócios para ela, os insumos para ela.
11: O equipamento em questão é um sensor digital colocado na pele que emite alertas sobre os níveis de glicemia para esse aparelho e também para o celular. Atualmente, o SUS distribui em todo o país apenas os glicosímetros tradicionais. Os sensores mais modernos só são enviados a estados e municípios com programas específicos de acesso ao tratamento. Mas nem isso vem funcionando. Aqui no Paraná, uma lei estadual garante o fornecimento dos sensores a crianças entre 2 e 14 anos com diabetes tipo 1, mas os equipamentos não estão sendo entregues. Por ano, o Brasil registra cerca de 100 mil novos casos da doença nessa faixa etária.
1: As complicações do diabetes, elas podem gerar vários danos, como por exemplo danos no rim, danos vasculares, e isso tudo pode ser evitado quando se tem um monitoramento adequado. Ela reduz o custo do próprio tratamento e das complicações que são futuras em relação ao paciente com diabetes.
11: Em nota, o Ministério da Saúde informou apenas que os sensores mais modernos ainda estão em análise na Comissão Nacional de Incorporação de Tecnologias no SUS, a Conitec.
0: Olha só, estamos nesse mês de junho, frio, férias escolares, Copa do Mundo, tudo acontecendo, né? Festa junina, tudo é motivo para diminuir as doações de sangue. Em São Paulo, a queda dos estoques nos hemocentros é preocupante. E vale lembrar, uma doação pode salvar até 4 vidas. Veja detalhes.
2: A Janaína tem talassemia, uma doença rara causada por falha nos genes que produzem a hemoglobina. Ela precisa de transfusão de sangue a cada 3 semanas.
3: É indispensável, é fundamental. A gente literalmente não vive sem ela.
2: Mas nesta época do ano, os estoques de sangue diminuem muito. Aqui em São Paulo, por exemplo, a queda chega a 60%. O frio, férias e eventos como a Copa do Mundo são alguns dos motivos que fazem os doadores deixarem de vir.
4: Nossa grande preocupação é não conseguir mesmo atender o paciente que mais necessita, porque os acidentes continuam acontecendo, as cirurgias continuam acontecendo, os pacientes que estão tratando de câncer, que precisam de muitas transfusões, os partos, os bebezinhos, às vezes precisam transfundir plaqueta, sangue.
2: O positivo e os tipos negativos são os que mais precisam de doadores, por atender pessoas que têm outros tipos sanguíneos. Para doar, basta ter entre 16 e 69 anos, mais de 50 quilos e boas condições de saúde. Um único doador pode salvar até 4 vidas.
5: Quando você faz a doação de sangue total, esse sangue ele é processado, né? Ele é separado em seus componentes. E esse sangue também ele é examinado, né? Ele passa por todo um processo de produção.
2: O ato de ajudar é o que fez a Regiane separar um tempinho e estender o braço.
6: Se você está numa situação que você pode ajudar, pode doar, é o mínimo você ajudar, né?
2: O André, desta vez, vai ajudar a tia que está internada. Ele faz doações desde 2008.
26: Fazendo a minha parte, né? De estar podendo ajudar o próximo. Me sinto super bem, realizado mesmo e grato.
0: Bom, assim seguimos para um rápido intervalo. Voltamos em instantes com mais notícias.
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0: felicidade se acha em horinhas de descuido. Guimarães Rosa escreveu essa frase para falar daqueles instantes raros em que a vida escapa do controle e quase sem querer a gente se sente vivo. Mas será que felicidade também pode ser construída no esforço, na escolha? Que felicidade os brasileiros estão construindo e vivenciando?
1: Hoje, no Que É Ser Brasileiro, a gente tem a honra de receber um pensador que dedicou a vida a pensar essas questões, o filósofo e jornalista Clóvis de Barros Filho. Clóvis, seja muito bem-vindo.
0: Bem-vindo.
1: Uma honra imensa, a gente está feliz demais de ter você aqui.
2: Nossa, eu é que estou feliz de ter sido convidado.
1: Muito obrigada.
0: Muito obrigado. Clóvis, a gente sempre começa o programa com a mesma pergunta para todo mundo. Quem é você? Eu sei que, para um filósofo, seria quem sendo você seria a mais correta, mas também não deixa de ser uma provocação. Quem é você, Clóvis?
2: Desde que me entendo por gente, sempre tive um gosto enorme pela explicação. Né? E gosto muito do que diz Agostinho, quando ele diz que a gente é o que a gente ama. Né? Então, nesse sentido, eu amo muito o que eu faço, concretamente. E, portanto, eu acho que essa é a melhor maneira de me definir. Eu sou aquele que gosta de explicar, né? Que ama lançar mão de ideias e torná-las mais próximas do repertório do meu interlocutor. Uhum. Então, acho que é uma boa maneira de me definir. É claro que aí eu tenho que me enquadrar nas categorias institucionalizadas, e o pessoal costuma chamar de professor, mas vamos deixar o professor de lado e definir desse modo alguém que ama explicar.
1: E pertencer é algo necessário para ser feliz?
2: Essa questão da felicidade, ela merece sempre muito cuidado, porque é muito fácil das pessoas...

0: curiosamente, a identidade, ela tem dois polos opostos. Uhum. Um polo de aproximação e um polo de distinção. Né? E é preciso que ela atenda a essas duas necessidades. Ou seja, digamos que eu acho que nos sentimos mais plenos quando temos clareza do que nos aproxima e do que nos singulariza ao mesmo tempo. Uhum. Não é? Ou seja, ser só igual a todo mundo não nos basta. Ser completamente diferente de todo mundo o tempo inteiro não nos convém. Então, é justamente nessa aparente ambiguidade que talvez haja uma fresta de possibilidade para uma vida feliz.
1: A gente entrevistou já mais de 100 pessoas aqui no programa. E tem uma característica que vários deles falam sobre sendo uma das características mais comuns ao brasileiro, que é a alegria. Alegria de ser brasileiro. Se a gente for pegar na história, né, o Brasil é fundado com uma certa melancolia, né? Isso está até explícito nas artes, né, de época. É, essa ideia de alegria, ela foi sendo fundada depois, mais final do século XIX, principalmente Estado Novo, com o mito dessa democracia racial e tudo mais. Queria saber se você enxerga, assim, hoje, essa característica como sendo do brasileiro, essa alegria. E queria saber também se você acha que a gente criou essa característica como uma forma de até de proteção.
0: Então, a gente pode olhar a coisa pelo menos aí por dois lados. De um lado, o lado propriamente antropológico, né? Uhum. Alegria como um atributo de um discurso definidor de um grupo, de uma sociedade, de um povo, etc. E, por outro lado, tentar ver o que isso significa fora daí. Né? Claro que na hora que você vai fuçar fora daí, é muito esquisito. Alegria é um afeto que a filosofia adora trabalhar, que você encontra em Spinoza, que você encontra em David Hume, que você encontra em Locke, que você encontra... E tem a ver com, em grande medida, tem a ver com, como todo afeto, uma passagem de um estado de menor potência para um estado de maior potência. Né? Então, nesse sentido, a alegria, sendo um afeto, é um movimento das emoções individuais, que do ponto de vista filosófico encontra aí o seu limite. Né? Então, você é causa da minha alegria, seu convite é causa da minha alegria, porque determinou em mim a passagem episódica para um estado de maior potência de mim mesmo. A hora que você pega isso e você generaliza, o brasileiro é alegre, aí um verdadeiro furacão de acomodações necessárias. Primeiro, porque, como você deve ter percebido, sendo um afeto, a alegria não é um estado. Portanto, dizer que alguém é alegre já é um absurdo nos próprios termos. Porque a alegria é deixar de ser, é passar a ser, e não ser, provavelmente. Então, aí já há uma dificuldade conceitual grande. De qualquer maneira, é o que menos importa. Agora estamos estudando um modo de definição de si. E aí é possível que estejamos nos referindo a outra coisa. E caberia então vasculhar o que exatamente essa outra coisa significa.
1: Isso é curioso, né? As pessoas falarem isso, né? Citarem isso como característica do brasileiro, não é?
0: Suponho que isso possa ter vindo do contraste com outras culturas, de outros modos de ser, mais circunspectos, talvez. Suponho que isso tenha ganho uma chancela interna estrategicamente conveniente, porque é um modo de se definir positivamente, ainda é melhor do que

0: um povo que se define como suicidário, tristíssimo, angustiado, devastado, etc. Há aqui uma dimensão positiva, porém, né, talvez ela nos impeça, escondendo assim o verdadeiro significado do conceito, né, nos impeça de pensar para além de um estereótipo sem sustentação. Né? Uhum. Quer dizer, o que eu quero dizer com isso? Quando pensamos em potência, né, existencial mesmo, pensamos numa vida intensa, como, por exemplo, lendo Nietzsche, né, alguém que faz da sua vida uma homenagem à vida. Né? É potência que quer mais potência. E isso implica muito mais do que ficar contando piada o tempo inteiro, tendo em relação ao comportamento humano uma postura compassiva, tolerante, ou tendo em relação à própria existência um olhar de acomodação e de aceitação ao status quo vigente. Enfim, e por quê? Porque talvez, se tivéssemos na ideia de alegria esse vínculo com a potência, buscássemos uma sociedade que tirasse dela mesma muito além do que tira. O que implicaria outro tipo de educação, outro tipo de formação, outro tipo de preparo, outro tipo de inserção na vida profissional, outro tipo de exigência de excelência com os profissionais concernidos. Entende? Um pouco, quase que na contramão do que costuma acontecer.
1: Ouvindo o senhor me faz pensar o quanto que o Brasil é um país marcado por uma grande desigualdade. A gente é um dos países mais desiguais do mundo. Estamos em 14º lugar, ao lado de países africanos, segundo a ONU. Violência, instabilidade. Como que a gente consegue falar em felicidade num ambiente tão adverso?
0: O que eu costumo observar junto às pessoas com quem eu convivo é uma tendência que, aliás, se estica no tempo, desde que eu me entendo por gente, é assim. Quando se referem ao Brasil, referem-se a uma instância outra, que não si mesmo, sabe? E mesmo o brasileiro é assim, o Brasil é assim. Como se não fôssemos todos corresponsáveis. Eu, pelo menos, faço questão de assumir a minha parte de responsabilidade por ter integrado uma sociedade durante 60 anos e avaliá-la negativamente em muitos pontos. Então, enquanto cidadão brasileiro, eu também fracassei, tanto quanto qualquer outro. Sendo professor de ética, talvez eu ainda acrescente na minha conta uma pitadinha adicional de fracasso. Porque está aí uma questão de convivência que mereceria da nossa parte estrondoso aperfeiçoamento. Então, o que, que eu te digo? Há muito que aperfeiçoar, há muito que melhorar. E esse aperfeiçoamento, ele está logo aqui. E embora ele esteja logo aqui, ele não é simples de ser alcançado. Por quê? Porque em meio a toda essa diversidade, deveríamos zelar por duas ou três questões fundamentais de natureza humanitária que pudessem ser menos desiguais. Como, por exemplo, saúde, educação, né? Mais ou menos assim, olha, isso aqui é uma disparidade enorme, mas as crianças que estão nascendo agora e que vão entrar na escola, elas terão uma formação de base equivalente até entrar na faculdade. Ou seja, Se você quer entrar na escola privada porque é lá que estão os outros moradores do seu condomínio, fique à vontade. Mas saiba que qualquer outra escola pública e gratuita terá um ensino equivalente ao da educação privada. De tal maneira que estudando você na escola que estudar, você terá, a despeito das especificidades regionais, você terá um mínimo de base que te permitirá enfrentar os processos seletivos vindouros de igual para igual. Não, já não seria bacana?
1: Já, bastante.
2: Muito.
0: Quando você chega no final do processo, você, de maneira cínica, você diz, agora nós vamos fazer um exame e quem chegar na frente ocupará as vagas. Que, pô, aí não é possível, não é? Não é possível.
2: Tem uma questão no Brasil que é muito discutida, que é o jeitinho brasileiro, que tem tudo a ver sobre ética. Queria perguntar para você se o jeitinho brasileiro é um desvio, é uma transgressão, ou se ele é uma estratégia de sobrevivência.
0: Entendendo o jeitinho como o privilégio atribuído a alguns de transgredir a norma sem uma contraprestação de sanção.
2: Isso.
0: Isso é deplorável, ponto final. Todo tipo de vantagem obtida por conta de uma proximidade social que implica, portanto, um privilégio em relação a quem não ocupa a mesma posição social num determinado universo, é evidentemente uma vantagem que corrompe a sociedade, né? Entenda, é muito interessante, porque fica fácil entender que cooperação é operação com mais de um. Colaboração é labor com mais de um. Coabitação é habitação com mais de um. Mas quando você fala em corromper, é interessante como não se faz essa mesma associação. Ou seja, as relações humanas que privilegiam certas aproximações de circunstância corrompem no sentido de que com a participação de mais gente o tecido social. Então, sendo assim, é imprescindível que a vida em sociedade passe a ser objeto da educação formal. Entendi. É engraçado. É incrível como a gente aceita a necessidade de estudar a literatura portuguesa. Importante, não é? Afinal de contas, os portugueses que nos colonizaram. A necessidade de estudar a geografia do mundo. Isso é importante porque estamos no mundo. A necessidade de estudar a história da França. O São Francisco, afinal de contas, é um evento. A necessidade de estudar a trigonometria porque os ângulos são importantes. A necessidade... Agora, é incrível como podemos passar pela formação escolar sem ter tido uma formação para a convivência na polis. É incrível que isso fique para a esfera do improviso. Quer dizer, calcular o seno quadrado de teta, eu fico um mês ali aprendendo. Agora, como viver com os outros? Não sei, você se vira, aprende em casa. Mas então, é que não rola em casa. E não rola em casa porque quem está em casa também não aprendeu com ninguém. Sabe? Essa é a mensagem que eu queria deixar. A escola no Brasil tem que assumir papéis que talvez em outras sociedades não tenha. E por quê? Porque talvez em outras sociedades haja um aprendizado familiar que, no caso do Brasil, é pouco provável que aconteça. E a ética é um desses aspectos.
1: E o que a sociedade considera fundamental, né? Porque eu fico pensando que hoje, com o advento das redes sociais, uma coisa que me gera incômodo muito grande é que a gente sempre fala que o nosso grande problema é a baixa qualidade da educação. No entanto, cada vez mais a gente vê pessoas que não são estudiosas daqueles assuntos falando sobre determinados assuntos. Por que estamos desvalorizando o conhecimento?
0: Pois é. As coisas, digamos, se passaram de tal maneira que houve uma progressiva deslegitimação das instituições responsáveis pela produção de conhecimento e pela divulgação de conhecimento, levando de roldão todos a elas atrelados. Então, você acaba tendo um milhão de consequências, quase todas muito nefastas, desse tipo de processo, de erosão. Mas um deles hoje me parece calamitoso. Existe uma coisa importante na vida que é recursos materiais, ponto. E não que não seja, né, porque é preciso sobreviver, mas é que se tornou uma espécie de obsessão. Então, vida boa, vida em que houve enriquecimento. Ela vem atrelada a uma segunda, ultracontemporânea, que é o capital simbólico, celebridade, né? Número de seguidores, reconhecimento, etc. Bom, então, de tal maneira que uma pessoa rica e famosa é uma pessoa que... Bingo. Né? Ela ticou, cartelou, ela já ganhou. Rica e famosa. Naturalmente que quem está nos assistindo poderá dizer, mas não é isso? Viu? Acho que não. E por que eu acho que não? Eu vou dar um exemplo da minha própria vida, né, Zé? Quase tudo de efetivamente valioso que a minha vida me proporcionou não foi mediante contrapartida econômica. Então, a título de exemplo, eu estudei com um sociólogo na França chamado Pierre Bourdieu. Muito bem, isso se deveu a um tipo de encaminhamento dos meus estudos na universidade pública, então eu estudei e muito do que eu aprendi que me trouxe imensa gratificação nunca correspondeu a nenhum ganho efetivo. Parem para pensar. Na hora que alguém diz, o que importa é ganhar dinheiro, ponto. Talvez seja mais fácil ganhar dinheiro mais cedo, pulando a vida escolar e indo direto ao mundo onde o dinheiro está. O contra-argumento é não. Quem estuda tem mais chance de ter um bom emprego e ganhar dinheiro. Aí o outro, não é verdade, sim é verdade, não é verdade, sim é verdade. Não, mas a discussão é falsa. Por quê? Porque o mundo da escola não é só um mundo de preparação para ir do mil ao milhão. O mundo da escola é um mundo de preparação para o enriquecimento da vida do espírito. E o enriquecimento da vida do espírito é chorar declamando ou ouvindo Paulo Autran declamar Fernando Pessoa. E aí não entrou um tostão na minha conta, mas entrou vida boa, vida muito boa. Mas aí, meu amigo, eu precisei da escola, porque sem a escola eu não atribuiria valor ao Paulo Autran nem ao Fernando Pessoa. Então, nesse sentido, a escola, ela não está competindo com outros lugares para ver quem é que prepara mais rápido para começar a ganhar dinheiro. Não é essa a maneira de pensar. Porque o que importa da escola, o que mais importa da escola, nada tem a ver com isso.
2: Professor, o que te faz feliz hoje?
0: Ah, ter vindo aqui. Até porque você perguntou hoje. E eu... Acredito que a felicidade é um atributo da vida onde a vida está. E a vida está onde nós estamos. E conosco estão as nossas lembranças, as nossas projeções, o nosso passado, o nosso futuro, as nossas percepções, as nossas sensações, as nossas emoções, tudo junto e misturado.
1: Felicidade ter você aqui, certamente. Mais uma vez, uma honra. E nossa última pergunta,
0: sim,
1: professor Clóvis de Barros Filho, o que é ser brasileiro?
0: Bom, olha, eu que estudei direito internacional público, eu respondo, ser brasileiro é nascer em território nacional ou ser filho de brasileiro. Tá? É a definição jurídica, uma ótima maneira de se livrar do problema. Mas acredito que, para além desta definição, haverá uma que me agrade mais, que é ter a oportunidade de construir um grande país, uma grande nação, da qual venhamos a ter imenso orgulho e que não precisa copiar as soluções encontradas por nenhuma outra. Porque não somos iguais. Nem iguais aos do norte, nem iguais aos do sul, nem iguais a ninguém mais. Não está descartada a possibilidade de encontrarmos uma saída nossa, porque é a saída mais adequada para nós. Estar aqui querendo ser outra coisa é assinar um atestado de fracasso coletivo insuportável. Não há porquê nos servirmos de modelos de sociedades que, do ponto de vista histórico, cultural e político, nada tem a ver conosco. Temos sim que encontrar soluções que passam pelo diagnóstico real e concreto das nossas fragilidades, mas que sobretudo se apoie nas nossas forças, que são sabidas, que são conhecidas e que são indiscutíveis. É através da plena consciência do que nos falta e de onde podemos nos apoiar, que temos a chance de propor para o mundo uma solução de país, sempre provisória, mas alentadora, que ninguém tinha pensado ainda, porque temos condição para isso.
1: Professor, muito obrigada pela presença.
2: Muito obrigado.
1: Por alimentar a nossa esperança. Tenho certeza que é um agradecimento em nosso nome.
2: E já fica aqui o convite para você retornar aqui, para a gente continuar esse papo.
0: De público já está aceito o convite.
2: Opa!
1: É. Muito obrigada, professor.
0: Valeu,
1: que honra.
0: Obrigado.
2: Muito
0: valeu.
2: Obrigado.
1: Obrigada a você por estar aqui com a gente no Quer Ser Brasileiro. Esse especialíssimo, hein? Até o próximo.
2: Tchau.

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4: Boa noite. A ciência avança no combate ao câncer. Novas esperanças surgem para quem luta contra tipos graves da doença que atacam órgãos como pâncreas e próstata. Ao mesmo tempo, cresce também preocupação com a incidência entre população mais jovem, que pode estar aí essa incidência relacionada aos hábitos, a também questão de estilo de vida. Além disso, médicos alertam para a necessidade de levar aos mais pobres, as pessoas mais humildes, que dependem do serviço público, os tratamentos mais modernos e caros que estão disponíveis muitas vezes em planos de saúde. Quem vai nos ajudar a discutir tudo isso e tantos outros assuntos no nosso programa de hoje são dois, uma dupla maravilhosa, são dois médicos oncologistas, Fernando Maluf, que volta aqui ao Canal Livre, e também Antônio Buzaide, são fundadores do Instituto Vencer o Câncer. Maluf e Buzaide, muito obrigado, boa noite para vocês.
5: Obrigado
4: por voltar aqui, agora nesse estúdio, né, Maluf? Novo, revitalizado.
5: Tá lindo, parabéns.
4: A altura, Buzaide, dos nossos convidados.
5: Minha honra.
4: Honra nossa. Comigo na conversa de hoje, os jornalistas Fernando Mitta e também Patrícia Rocha, nossa apresentadora do Band News TV e do Bora Brasil na tela da Band. Deixa eu começar, Maluf. Primeiro, esse evento que você foi recentemente, que é o maior em Chicago, nos Estados Unidos, qual o nome dele que trouxe aí esperanças, inclusive, o nome desse evento, Maluf?
5: A abreviatura do evento chama ASCO, American Society of Clinical Oncology, e realmente é o maior evento do mundo. É todo ano em Chicago, que é a única cidade nos Estados Unidos que consegue abarcar esse evento enorme, que varia entre 40 a 60 mil pessoas por ano.
4: Buzaide vai sempre, mas por uma boa causa não foi esse ano, né, Buzaide?
6: Essa é a primeira vez depois de 35 anos consecutivos. Ela não foi, minha filha se formou no sábado à noite, no evento durante o congresso. Mas hoje, graças a Deus, a gente tem a condição de acessar a distância em tempo real. Então, você as apresentações você vê em tempo real.
4: Que legal.
6: Então, é bem tranquilo. E você tem até vantagem, faz anotações, grava, tira as fotos de apresentações, muito útil esse sistema hoje.
4: Agora, uma coisa chamou a atenção, claro, pela esperança que traz, né? O câncer de pâncreas, ele é o mais agressivo e também difícil de detecção, mas um momento que não se acostuma a ver esse tipo de coisa, ainda mais num congresso como esse de médicos, de especialistas, que foi, a gente vai colocar no ar aí, um momento em que se anuncia uma descoberta que o Maluf e o Buzaide vão explicar nessa questão do câncer de pâncreas, e os médicos levantam, aplaudem, alguns se emocionam, lágrimas. Coloca, por favor, esse momento. Bota aí, por favor, Renan. Maluf, explica que momento foi esse, que gráfico era aquele e o que traz de perspectiva positiva o que foi ali anunciado.
5: Para mim tem duas mensagens importantes isso. A primeira é que todos nós, médicos e profissionais de saúde que batalham contra a doença, a gente vibra com coisas positivas. E a gente vibra junto com as pessoas, com os pacientes. E eu acho que o que trouxe, né, esse entusiasmo tão grande é que o câncer de pâncreas, talvez de todos os tumores do corpo humano, é o tumor mais agressivo que tem, é o tumor que menos talvez avançou em termos de estratégias comparado com outros tumores como mama, próstata, intestino, pulmão, e que o resultado dessa droga, que é uma droga oral de poucos efeitos colaterais, ela promoveu versus quimioterapia, um estudo com 500 pacientes entre mulheres e homens, uma redução do risco de morte em 60%. Ela triplicou a taxa de resposta e ela reduziu o risco da doença crescer em 55%. Ela não é uma droga, nesse momento da doença, que eram pacientes que já haviam falhado os tratamentos, curativa. Mas ela certamente performou incrivelmente melhor do que quimioterapia. Então essa é uma notícia que era aguardada por milhares de pessoas que têm a doença e milhares de familiares que convivem com pessoas com câncer de pâncreas.
7: Doutor, agora,
2: só para a gente entender, quando você fala que a gente teve agora uma descoberta importante para o câncer de pâncreas, o quanto essa descoberta também pode ser promissora para outros tipos de câncer? Ou para cada tipo de câncer teremos um tratamento diferente, uma droga mais eficaz?
5: No passado, há 20, 30 anos atrás, a gente olhava para os tumores como alguém que está passeando de helicóptero e olha lá para baixo as pessoas, elas parecem todas iguais. Só que com o avanço da medicina, o helicóptero foi descendo a mais ou menos 1-2 metros do chão e a gente percebeu que as pessoas têm alturas diferentes, cores de cabelo diferentes. Alguns, como eu, não têm cabelo, outras têm cabelo. Então, existe completa diferença entre as pessoas e entre os tumores. E mesmo no tumor do mesmo paciente, você tem diferenças à medida que as células vão se multiplicando. Elas não guardam as mesmas características das primeiras células. Então, foi se entendendo quais eram os mecanismos pelos quais cada tumor de cada paciente cresce, quais são as fortalezas, quais são as suas fraquezas, e a partir daí começa a se desenvolver drogas que especificamente vão neutralizar focadamente esse tumor daquele paciente.
7: Dr. Buzaide, o que foi anunciado e que provocou toda essa emoção, né, que nos envolve, né, claro,
6: natural,
7: parece que é uma resposta a uma mutação que já se conhecia, né? Essa mutação produz uma proteína, ela gera uma proteína.
6: Já passou no exame.
7: E a proteína começa
6: fazer proliferar.
7: Exatamente. Então, e aí esse remédio vem para a ação da proteína.
6: Isso mesmo.
7: E aí para tudo. Mas
6: vários
7: aí a minha
6: cânceres são assim.
7: Mas a minha pergunta é a seguinte: para por quanto tempo?
6: Esse é o ponto.
7: Esse é o ponto, porque se conseguir uma permanência aí,
6: É por isso que
7: nós vamos nos
6: falou.
7: Emocionar de novo.
6: Então, dentre os remédios oncológicos, há um grupo de remédios que atuam nessas proteínas que estão mutadas e que funcionam como um motor dentro da célula. Esse tipo de tratamento recebe o nome de terapia-alvo. É usado em vários cânceres, câncer de pulmão, melanoma, gastrointestinal e agora, pela primeira vez, em câncer de pâncreas. Essa proteína, esse gene, chama-se KRAS. A gente já sabe que ele é alterado no câncer de pâncreas, mutado em 90% e poucos dos casos, há décadas. O problema é que não se conseguia fazer uma medicação que bloqueasse essa proteína mutada que funciona como motor. Agora, com AI, o Artificial Intelligence, se consegue mais rapidamente desenvolver remédios, muito mais rápido. Ela consegue criar, falar, olha, a proteína é esta, está alterada, me cria um remédio que bloqueia essa proteína. E isso está vindo a toque
7: de
6: caixa.
7: E isso bloqueia por quanto tempo?
6: Well, a célula vai achar mecanismos de escapar. É quase impossível, em geral, com terapia-alvo, matar 100%.
7: Ah.
6: Primeiro porque ela, em geral, tem outros motores. Esse é o dominante, é o grande gerador. Mas, em geral, há pequenos geradores. Você bloqueia o grande, ela vai aprendendo a ativar os outros geradores.
7: Vai reagindo. Ah.
6: Não vai existir uma morte de tumor. Aumentou a cura mais que 2 vezes, né? Então, isso é real. A cura não, desculpe, a sobrevida mais que 2 vezes. Mas, infelizmente...
7: Era 6 meses, agora é 12.
6: Exato. Esses pacientes, eventualmente, vão falecer da enfermidade. E isso foi na segunda linha. Quer dizer, eles já tinham tomado uma químio primeiro. E aí, agora, o estudo falou. Aqui é a segunda linha de químio versus o remédio novo, a terapia-alvo.
7: Quer dizer, eles estavam caminhando para uma morte mais próxima no tratamento antigo.
6: Exato.
7: E agora, com esse novo, eles ganharam uma sobrevida.
6: É. A meu ver, a estratégia que vai conseguir curar câncer de pâncreas vai ser imunoterapia. A terapia que usa o sistema imune para matar câncer. Essa é a melhor de todas. O problema do câncer de pâncreas é que ele tem dezenas de mecanismos de escape. Até hoje não se conseguiu fazer nenhuma imunoterapia para o câncer de pâncreas. A gente cura melanoma avançado no corpo inteiro da pessoa, até com metástase cerebral, é mais ou menos 1/3 a 40% dos casos.
7: E a gente não faz.
6: Isso é fantástico. Eu tenho pacientes que eu dei alta com melanoma inteiro no corpo e que está zerado.
8: Maravilha.
6: O ponto é o pâncreas, a célula cancerosa é muito esperta. Ela se defende contra o sistema imune, se camufla no sistema imune e ainda recruta células que suprimem o ambiente tumoral. Quando o soldado chega, ela paralisa o soldado. Então, não se conseguiu.
7: Caramba.
6: A terapia-alvo é um avanço. Ninguém pode negar. O maior avanço das últimas décadas, câncer de pâncreas. O maior avanço.
9: Ô Maluf, só para pegar uma... Quem está, por exemplo, nos acompanhando? Essa... A notícia que foi dada, ela vai chegar em que momento? Esse comprimido, ele está disponível? Vai estar disponível? É um custo acessível num SUS da vida? Primeira pergunta, ou seja, isso pode chegar quando? E a segunda é, por que é tão difícil a detecção, como vocês estavam falando no caso do pâncreas? Normalmente se detecta como? Né? Em que momento você tem o surgimento ou que se chega à descoberta desse câncer?
5: Muito assim, com esse resultado fantástico, a companhia pediu uma aprovação rápida pelo FDA. É uma urgência na aprovação. O FDA vai ser a primeira agência que provavelmente vai aprovar esse remédio. E aí depois isso vai ser, então, requisitado para outras agências, como, por exemplo, Anvisa, aqui no nosso país. Então, no Brasil, esse remédio ainda vai demorar um tempo, porque essa empresa não tem uma parte no Brasil, como, por exemplo, tem uma AstraZeneca, uma Pfizer, empresas que já estão aqui. Certamente, a gente adoraria que essa medicação estivesse no SUS, mas quando a gente olha o histórico de medicações aprovadas pela Anvisa, que não estão no SUS, mas que estão no sistema de quem tem o plano de convênio, essa proporção é completamente desigual. Então, a gente adoraria que a imunoterapia que o Buzaid comentou estivesse no SUS. Não está. Então, essa medicação... Eu espero que esteja, adoraria que estivesse, mas não acho tão provável. Em relação ao câncer de pâncreas, ele geralmente é diagnosticado muito avançado. Mesmo quando a doença é ainda operável, a chance de reincidência da doença é acima de 80, 90%. Porque você tem células microscópicas não bem vistas que podem estar habitando o corpo. E talvez essa droga, nesse cenário, para evitar uma metástase, seja curativa. A gente não sabe, mas é uma possibilidade, ela certamente está sendo estudada também nesse cenário, vai ser estudada ou sozinha, ou como o Buzaid falou, talvez com outras estratégias, tipo vacinas contra RNA, que já tem resultados interessantes na doença. Mas dando um passo para trás, como que a gente diagnostica essas doenças antes delas se manifestarem? Duas coisas muito interessantes. A primeira, tem hoje testes, alguns até comercializáveis, que detectam em pessoas supostamente saudáveis, nós estamos aqui andando na rua, fazemos um teste, pequenas características no sangue que sugerem que aquela pessoa esteja carregando dentro de si um tumor. Então tem, por exemplo, um teste chamado Galleri. Esse teste foi estudado em milhares de pessoas e ele detecta com uma sensibilidade de 40% e uma especificidade de 98%, 99%, a presença de 50 tumores. E desses tumores que ele detecta, 53% são em fases iniciais. Então, esse é um teste, como tem outro chamado CancerSeek ou PanSEER, que estão sendo avaliados e que provavelmente, dependendo do custo e do acesso, vão fazer parte de um screening populacional, principalmente em pessoas de eventual maior risco. Tanto que o governo americano já tem olhado para isso como algo que deva ser avaliado populacionalmente. Então, esse para mim vai ser um enorme avanço na medicina. Fazer testes que vão antecipar o diagnóstico da doença para diagnóstico realmente precoce de problemas altamente curáveis. Mas no câncer de pâncreas, além desses testes sanguíneos que vêm metilações ou pequenas características mutacionais ou proteicas que o tumor fabrica, mas o organismo não, nós temos um trabalho da Mayo Clinic que é fantástico, que avaliou por inteligência artificial tomografias de pessoas que desenvolveram no futuro câncer de pâncreas. E eles perceberam características incrivelmente sutis de laudos que eram laudos normais, né? E aquela pessoa depois de um ano, dois anos, teve um câncer de pâncreas, então eles pegaram todas as imagens para trás e viram pequenas características de densidade, forma, coloração, que com alta especificidade falavam, não sabia naquela época, aquela pessoa tem um tumor de pâncreas precoce que passou batido, porque não se sabia essas características, mas que agora com inteligência artificial, uma tomografia de alguém supostamente sem nada, fala, opa, tem alguma coisa aqui que não está normal, isso aqui é um câncer de pâncreas e tem que ser tratado.
7: Quer dizer que nesse check-up que a gente faz todo ano, hoje já é possível detectar o câncer de pâncreas no início?
5: Por esse estudo da Mayo Clinic com um enorme grupo de pacientes, a sugestão é que sim. E essa é uma das áreas que a inteligência artificial mais adentrou a medicina como primeira porta. E melhorando a acurácia dos exames de imagem e da própria patologia.
2: Doutor, queria entender, o senhor falou sobre a questão da imunoterapia, como agora é um conjunto que pode provavelmente ajudar no combate ao câncer, né? São várias ações. Como a vacina, né, pode ser, ou as vacinas estudadas podem ser promissoras no combate ao câncer, como elas fazem o nosso organismo reagir contra a doença?
6: O uso de vacinas para tratar câncer estabelecido, diferente de vacina para Covid, que você usa para evitar adquirir o Covid. Imagina o paciente tem um câncer no corpo, eu vejo no fígado, no pulmão. Essa área de estudos de vacina já tem várias décadas. Eu, por exemplo, estudei uma vacina na Universidade de Yale, 1988, tá certo? Para melanoma. Então, isso não tem nada de novo. O que mudou é a tecnologia. Então, o conceito de vacina que é, eu modifico uma célula ou pego parte de uma célula cancerosa e tento mostrar para o sistema imune como é o bandido. Porque um dos mecanismos mais comuns do câncer se esconder, ele se camufla. Imagine que você está procurando um bandido e ele está fantasiado de policial. Você passa e ainda bate continência. E o câncer faz a mesma coisa no corpo. Então, o sistema imune passa perto, ele não reconhece. As vacinas são feitas para tirar a camuflagem do bandido. E agora, com a tecnologia, a mesma usada na vacina do Covid, a gente chama de messenger RNA, essa tecnologia realmente funciona melhor para mostrar a cara do bandido. No Congresso da ASCO foi apresentado em melanoma, um estudo que comparou tirar um pouco do melanoma do gânglio, fazer uma vacina para aquele paciente, dar a imunoterapia na veia versus só a imunoterapia. E os dados foram fantásticos. É um estudo pequeno, uns 100 e poucos doentes, mas é uma prova preliminar. O grandão tem um fase bem grande, que é para, a gente chama de estudo de registro para aprovar pelo FDA, está em andamento, deve finalizar agora no fim do ano. Mas os dados preliminares, muito provocadores. Se esse estudo mostrar-se benéfico, a estratégia vai se estender para outros cânceres.
7: Agora, a evolução do tratamento do melanoma também está num ritmo acelerado. Né? Tá. Parece que em Israel tem uma ofensiva lá contra o melanoma, que não sei se nos Estados Unidos também tem, acho que é nos dois países. Tem até uma diferença de preço muito grande.
6: Não, esse você está se referindo a um tratamento que é muito antigo e que comercializou há poucos anos atrás. Em 1988, o Instituto Nacional do Câncer americano, liderado pelo Dr. Steven Rosenberg, publicou um estudo onde você extrai pouco de melanoma do paciente, uma metástase. Extrai as células imunes que estão infiltrando o tumor. Chama-se, então, Tumor Infiltrating Lymphocytes, TIL. Extrai essas áreas, esses linfócitos, soldados. Expande em bilhões no laboratório, põe num frasco e injeta no paciente. Isso foi feito, publicado em 88, mostrando uma taxa de resposta fantástica e cura dos pacientes. Por que que não aprovou até agora?
7: Quanto por cento?
6: Well, uns 25% a 30% de cura para o paciente que não tinha mais nada que pudesse ajudar. Só que demorou décadas para fazer com que a tecnologia fosse rápida e eficiente e custo-beneficial. Então, alguns anos atrás, aprovou nos Estados Unidos tratamento com TIL. Ele também é disponível em Israel, porque o médico que trouxe para Israel estudou no Instituto Nacional do Câncer, com o Dr. Steven Rosenberg, e levou precocemente para Israel o programa de TIL. Eu mesmo encaminhei uma paciente para Israel, que foi curada em 2011. E já mandei vários para Israel. E, logicamente, mandamos para os Estados Unidos agora. Só que nos Estados Unidos ela custa 1,1 milhões de dólares.
7: Deus meu.
6: E em Israel, 120 mil dólares.
7: 10%.
6: Então, é uma diferença absurda. Porque nos Estados Unidos já é comercialmente disponível, o seguro médico cobre. Em Israel, ele é feito para quem não é de Israel, para quem não mora lá, tem que pagar. E agora, por causa da guerra, nós temos que estudar alternativas aí. Então, esse é o cenário. Mas isso está sendo testado para outros cânceres. Foi estudado em câncer de pulmão também, com dados provocadores. E o que eles estão fazendo agora, Mitri, essas células imunes que a gente extrai do câncer, que são soldados bons, eles estão tentando transformá-los em super soldados. Então, além de ele matar habitualmente, ele suprime moléculas que iriam suprimir o sistema imune. Eles recrutam células poderosas do sistema imune para irem aonde está o câncer. Isso hoje é feito de rotina. Várias apresentações na ASCO, na Sociedade Americana de Oncologia Clínica, mostrando fantásticos dados. Para mim, isso a gente chama de terapia celular. E é, a meu ver, o futuro da oncologia.
9: Agora, eu vi uma terapia, Dr. Maluf, terapia CAR-T, que é uma que está sendo estudada no Brasil, e que parece que tem aí um estudo também bem promissor a ser debatido com a própria Anvisa. E eu estava vendo um dos médicos que se envolveu, está se envolvendo um pouco nisso, explicando que o conceito é retirar do paciente, você leva para o laboratório, a célula mexe nessa célula, devolve para o paciente. Não sei se tem um pouco a ver com o que o Buzaid estava explicando, mas tem a ver com linfoma. Onde que está sendo esse estudo? E ele realmente é visto como promissor? Está sendo estudo aqui no Brasil, né?
5: Foi um estudo feito em Ribeirão Preto, se eu não me engano, na USP. E a tecnologia é exatamente essa, você isola a célula de defesa, que é o linfócito é a célula que é responsável pelo ataque ao câncer, e você coloca no linfócito um receptor, você constrói um receptor para direcioná-lo a reconhecer e atacar o tumor. É como o Buzaid falou...
9: E reinjeta no paciente.
5: Imagina se você está num ginásio, né, num show para 5 mil pessoas, 10 mil pessoas e tem... duas pessoas que são dois terroristas. Mas como é que você vai descobrir essas pessoas no meio de uma multidão? Mas se, quando você passa como guarda e o seu alarme apita quando passa do lado dessa pessoa, você rapidamente a reconhece e você aprende. Então, quando você ensina o linfócito a especificamente a reconhecer e atacar o tumor, você tem um ataque brutal e eficaz e mortal contra o tumor. E essa tecnologia, ela foi desenvolvida e hoje ela é um tratamento de rotina para tumores hematológicos, que são os linfomas, as leucemias e o mieloma. com resultados absolutamente fantásticos para essas indicações. O que está sendo estudado é essa tecnologia para os tumores sólidos. Sólido é tumor de mama, tumor de pulmão, tumor de próstata, tumor de cérebro, tumor de intestino. Os resultados são promissores, mas ainda não são tão bons quanto para os tumores hematológicos. E o Albert Einstein, o hospital no qual eu trabalho, está desenvolvendo um departamento de terapia celular para estudar a terapia celular do ponto de vista de pesquisa para os tumores, principalmente onde existe um potencial enorme, mas que a gente ainda não tem os resultados tão bons quanto em leucemias, linfomas e mielomas.
8: Doutor, o senhor sempre está com a gente também lá na Band News TV, né, trazendo informações sobre o câncer, e eu observo que o senhor fala muito sobre a individualidade daquele tratamento. A gente está falando aqui de diferentes tipos de câncer, mas o quanto um mesmo câncer ele pode ser tratado de forma diferente para cada paciente, de acordo com a característica celular de cada paciente, quanto isso também altera o tratamento, os efeitos do tratamento.
5: Mas exatamente. Então, a parte importante é que vamos pegar câncer de mama. O câncer de mama, ele é diferente entre pessoas. Tem vários tipos diferentes. E mesmo dentro dos vários subtipos, a gente está descobrindo que tem ainda características diferentes. Hoje, os tratamentos são direcionados, baseados outra vez nessas características. Então, se o tumor de mama, por exemplo, é um tumor HER2 positivo, que é uma substância que era o que conferia ao tumor uma agressividade, hoje tem drogas que neutralizam essa proteína. Se o tumor se alimenta de hormônio, tem drogas que neutralizam essa receptação de hormônio pelo tumor. Se o tumor é um tumor que não tem o HER2 e que não tem receptores hormonais, hoje você tem imunoterapia que pode ser incrivelmente útil. O que eu quero dizer é que hoje a gente não trata mais todo mundo do mesmo jeito. A gente consegue, através de exames de patologia sofisticados, que sejam imunohistoquímica, análise de mutação do tumor, escolher com precisão qual é a melhor alternativa. Mas essa história, na verdade, ela é tão bela que ela não vale só para qual é o tipo de remédio. Ela vale também para saber quantas estratégias que eu devo colocar para curar alguém. Então, por exemplo, no Congresso americano desse ano, um estudo enorme com 4.429 mulheres que tiveram câncer de mama, que foram operadas e que tinham critério para fazer, além da hormonioterapia, quimioterapia preventiva. Então, dessas 4.429, metade fez hormonioterapia, mas precedida por quimioterapia. E a outra metade fez um teste, que é um teste que avalia uma série de proteínas. Se a nota desse teste fosse baixa, significa que o tumor era biologicamente pouco agressivo, a quimioterapia era omitida, não era feita, era só tratamento anti-hormonal. Se a nota era alta, era feito a quimio e o hormônio. Então, um tratamento completamente individualizado de acordo com a característica biológica do tumor por esse teste chamado Prosigna. Bom, em termos de curabilidade e sobrevida, esse teste em quem a nota foi baixa e que fez só o tratamento preventivo hormonal teve resultados idênticos a daquele outro grupo que não tinha feito o teste e que fez a quimio e hormonioterapia. Para a próstata, a mesma coisa. Hoje nós temos testes para falar quem que precisa tratar ou quem que pode só ser observado. Quem que precisa tratar com mais de um remédio ou com mais de um procedimento. Então hoje a gente consegue não só escolher o remédio certo, mas saber quantos tratamentos a gente precisa para curar mais, sem outra vez ofender o organismo com tratamentos em excesso.
7: Doutor Buzzelli, o senhor, quando optou pela oncologia, aqui no Brasil não tinha quase nada, né? Aí o senhor se preparou para ir para os Estados Unidos e ficou lá 12, 13 anos.
6: Isso mesmo.
7: Num ambiente cultural um pouquinho diferente daqui.
6: Com certeza.
7: E aí o senhor é a pessoa ideal para responder isso. Tem uma diferença significativa no tratamento nos Estados Unidos e no Brasil, por razões culturais? O médico nos Estados Unidos é diferente do médico brasileiro?
6: É.
7: A questão da família, por exemplo, como é que fica isso?
6: Eu entendo tudo o que você está falando. Vamos falar um pouco da qualidade da medicina. Então, medicina privada Brasil, em centros de excelência, não perde nada para a medicina americana, mesmo nos melhores centros dos Estados Unidos. Nada. fiz uma matéria dizendo se eu tivesse câncer, me trataria no Brasil, no Estadão. Ela rodou bastante. E simplesmente um repórter me perguntou a mesma pergunta que você fez. E eu falei, eu me trataria no Brasil. E eu tenho 13 anos de América. E não é que eu fiquei numa instituição vagabunda. Professor de Yale por 4 anos, professor de MD Anderson por 5 anos, que é o maior hospital de câncer do mundo. Então eu conheço bem o lado acadêmico. A medicina americana, ela é muito diferente em relação médico-paciente. E o paciente americano aceita isso porque é cultural, não é certo ou errado. Nós tratamos pacientes como os mexicanos tratam os mexicanos. Então, um paciente mexicano
7: que é para Rio... mais pro México, né?
6: Muito mais. É. Quando os pacientes mexicanos me vinham, eu vinha, fiquei ruge no meu avental todo. Meu doutor querido! Eu falo, oh my God! Já ligava para a secretária, pode trazer um avental novo? Tudo cheio de ruge. E não tinha como. Estão acostumados com esse carinho que a gente dá. E os médicos americanos, bom dia, muito bem, como vai? Esse é o tratamento, alguma pergunta? É assim mais ou menos a medicina americana em geral. Lógico que tem as exceções, mas no geral, e o paciente americano está acostumado com isso. Mulheres que fazem um exame ginecológico nos Estados Unidos falam que dura de 5 a 6 minutos a consulta. A mulher já está em posição ginecológica, a ginecologista chega, como vai? Tudo bem? Ótimo, vamos fazer o seu pap smear, papanicolau, tal, faz o papanicolau. Tá tudo ótimo, bom vê-la, veja daqui um ano e acabou a consulta.
9: Next.
6: Next. É mais ou menos assim. E as brasileiras me contam, doutor, não dá para fazer checagem ginecológica nos Estados Unidos de nenhum. Eu venho ao Brasil uma vez por ano para ver a minha ginecologista e ninguém tira essa visita de jeito nenhum. Então, é cultural, não é certo ou errado, mas o que separa a medicina americana da brasileira? Pesquisa, o exemplo que o Maluf colocou, o estudo do câncer de pâncreas. Agora, os Estados Unidos, a companhia vai liberar, o que a gente chama essa companhia, Revolution Medicines, o remédio por uso por compaixão. Recebe o nome de uso compassivo em português, mas em inglês é por compaixão, compassionate use. Então agora vai ter uma fila de pacientes com câncer de pâncreas, todo mundo quer o remédio.
7: Claro.
6: Eu mesmo recebi e-mails, doutor Uzay, você conhece alguém que pode pôr em algum programa? Tem uma fila já, uma fila, só que essa fila tem que andar rápido, porque câncer de pâncreas anda rápido, não espera. Então eu percebo, eu liguei para os Estados Unidos, uma amiga com um amigo com câncer de pâncreas, liguei no Buzaid, a fila aqui é absurda, todo mundo quer o remédio, vai entrar em uso compassivo, mas não é instantâneo. Então, você imagina o desespero de alguém que sabe que tem um remédio que prolonga a vida e não consegue ter acesso. Então a pesquisa clínica nos Estados Unidos é assim, anos-luz na frente da gente.
7: Imbatível.
6: Anos-luz. A Europa também. Por exemplo, tem laboratórios na Alemanha fantásticos. Eu sigo uma companhia que pega essas células parecidas com CAR T, só que ela faz uma sofisticação maior ainda na célula. E os resultados em melanoma do olho, que espalham para o fígado, resultam em cura em 25% dos casos. E isso nunca foi visto. Melanoma ocular, quando pega o fígado, quase 100%, infelizmente, falece. E lá tem um, 3, 4 anos, paciente sem câncer. Óbvio que a companhia vai para os Estados Unidos, já está fazendo estudos na América. Então, nós temos coisas vindo na terapia celular, como o Maluf recebeu, o CAR-T é uma terapia celular, o TIL é uma terapia celular, essa da que eu mencionei do ocular é o linfócito do paciente engendrado, eles modificam, fazem uma engenharia parecida com CAR-T, mas outra tecnologia é uma outra forma de terapia celular. Eu visualizo, isto sim vai produzir cura e, em geral, um tratamento só. Você não repete. Então, eles vêm com custos absurdos. Eles fazem a matemática do tipo, olha, se eu estivesse tratando por 5 anos ou 3 anos, custaria tanto. Então, eles vão e fazem essa soma.
7: Cobram tudo
6: assim que eles
7: de uma vez, mas cobram também.
6: Quanto custa o CAR? A ordem de $500,000.
7: É, mas parece que nos Estados Unidos eles investem 10 vezes mais do que o Brasil em pesquisa clínica.
6: Ah, não, com certeza.
7: Aí não é possível.
6: Nenhum país do mundo investe tanto.
5: É, mas o Buzaid tem razão que Estados Unidos e Europa têm uma quantidade de pesquisas clínicas maiores, mas... nós, como pesquisadores, a gente é testemunha e participante de uma mudança de realidade no Brasil. Então, o Brasil hoje ele vem participando de mais protocolos de pesquisas internacionais. O próprio Instituto Vencer o Câncer, que Buzaide e eu somos cofundadores, ele criou 20 centros de pesquisa em áreas pobres do país, em hospitais do SUS, para poderem receber esses estudos mais relevantes do mundo inteiro. Então, uma mulher com câncer de mama em Manaus, hoje está podendo adentrar um estudo que é feito na Harvard, que é feito no Memorial de Nova York, no MD Anderson, no Texas.
7: É, então, é da maior importância.
5: Então, hoje as indústrias farmacêuticas têm olhado para o Brasil com muito mais interesse. Então, esse é o primeiro aspecto. O segundo aspecto é que nós brasileiros, eu falo isso com muito orgulho, estamos desenvolvendo pesquisas na nossa terra que estão mudando o padrão de tratamento para o mundo. Então, uma das pesquisas, por exemplo, que foi liderada pelo time da BP, eu fui investigador principal com 11 centros do SUS, a grande maioria do SUS, mudou o tratamento padrão para o câncer de pênis avançado. Então, o câncer de pênis é uma doença que acomete epidemicamente pessoas no norte e nordeste, pessoas mais simples, menos favorecidas socioeconomicamente. O tratamento não modificava-se há 7 décadas e nós estudamos uma imunoterapia.

0: a bexiga. Porque agora, com as novas drogas, a gente esperaria que as respostas vão ser tão incríveis que as taxas de cirurgia vão cair. Então, esse estudo vai envolver mais ou menos 350 pacientes do sistema público, vai tratar pacientes com câncer de bexiga avançado, com químio e uma nova imunoterapia, chamada Durvalumab. E os pacientes vão ser divididos em dois braços. Operar a bexiga e retirar, que é o que é feito hoje, ou preservar a bexiga com rádio e químio. Se esse estudo brasileiro, que é o único estudo do mundo que vai responder essa pergunta, mostrar que é possível preservar a bexiga e não removê-la, que é uma cirurgia grande, que muitas vezes na reconstrução tem aquela bolsinha, além de outros problemas, nós brasileiros vamos mostrar para o mundo que é possível evitar uma cirurgia grandiosa, preservar a qualidade de vida para o mundo inteiro.
1: Que bacana.
0: Então nós vamos evitar mais de 200, 300 mil cirurgias por ano para o mundo inteiro. O Einstein está liderando outro projeto de pesquisa que talvez mostre que imunoterapia, de uma nova forma de imunoterapia em câncer de colo de útero, é melhor do que só fazer a rádio e quimioterapia.
1: Olha.
0: Então o que eu quero dizer é que nós brasileiros, e existem vários brasileiros muito enfocados em pesquisa, que sim, estão sendo protagonistas de uma mudança de cuidado para o Brasil e para o mundo. A gente gostaria que fosse mais, como o Buzaid falou, sim.
2: Claro.
0: Mas é uma curva em ascendência.
3: Como falamos de Ribeirão Preto também, agora há pouco, né? E isso dá esperança para a gente, esse avanço fora e aqui também. Ainda falaremos muito disso, porque a gente está aqui discutindo os avanços no combate ao câncer com dois dos maiores oncologistas do Brasil nessa bancada de hoje no Canal Livre. A gente vai para um rápido intervalo e volta já já, ainda com perguntas e muitas aqui para a gente fazer no segundo bloco. Até já.

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2: Nós voltamos com o Canal Livre essa noite debatendo as novidades no tratamento contra o câncer. Queria abrir esse bloco aqui colocando alguns dados, alguns números que a gente preparou. É o primeiro dado que a gente separou, a questão de incidência, né? Você vê números aí assustadores, né? 20 milhões de novos casos. Quando a gente fala de incidência global por ano, 10 milhões de mortes. No Brasil, né, são 700 mil casos novos por ano. E em 2025, uma estimativa global, essa é uma estimativa global, de 33 milhões e meio de novos casos. 2050. E se você puder colocar o próximo, aí a gente está com os tipos mais comuns de câncer, no caso dos homens, citado agora há pouco pelo Maluf, né? Câncer de próstata, cólon e reto, né? Intestino, pulmão, estômago, cavidade oral. Nas mulheres, como sempre fala, também foi citado aqui pelo Dr. Buzaide, a questão do câncer de mama.

0: colo em reto também em segundo, colo do útero, pulmão e tireoide. E aí, para eu perguntar para o Buzaid, já nesse terceiro, nessa terceira arte que a gente coloca ali, Buzaid, fala dos hábitos, né? Okay. Que muito se discute e é impressionante como também me parece que hoje há uma discussão cada vez mais aprofundada sobre isso, sobre os hábitos de vida de uma forma geral, não só alimentares, né? Que acabam provocando, causando câncer. Tabagismo, meu pai, já falei isso aqui uma vez, meu pai morreu justamente pelo câncer de pulmão, fumava muito e acabou morrendo aos 59 anos, jovem. Má alimentação, alcoolismo, relações sexuais sem proteção, medicamentos, fatores ocupacionais, radiação solar e sedentarismo. Buzaid, hoje é impressionante quando a gente volta 20, 30 anos, né? Muita coisa, eu lembro mesmo da minha infância e tal, a gente, em questões, por exemplo, de alimentação, hoje a gente olha para os ultraprocessados, a gente não tinha esse nível de informação que a gente tem hoje. Eu acho que se as pessoas também buscarem, consumir essas informações, elas podem ajudar muito em reduzir essa incidência do câncer, né?
1: Eu bato muito forte nessa tecla há muito tempo, porque eu não tenho nenhuma dúvida que nós, na sociedade, criamos o próprio problema e agora temos que arrumar. Um bom exemplo, o mais famoso, é o fumo. Até 1900 e pouco, não existia quase câncer de pulmão. Câncer de pulmão em nunca fumante é uma doença rara. Quando adveio o fumo, começaram a notar um aumento da incidência de câncer de pulmão. Falaram, será que não é desse fumo? E demorou um pouco, até a década de 50, para ver a prova inequívoca de que fumo realmente induzia câncer de pulmão. Óbvio que os produtores do fumo queriam mostrar que não havia correlação nenhuma, então havia um embargo o tempo todo de bloqueio de informações. Os pesquisadores americanos que estavam fazendo esse estudo fumavam, inclusive. Uhum. E na hora que eles viram a correlação tão forte de morte por infarto, etc., derrame e câncer de pulmão, eles pararam de fumar. Aí tem uma foto deles com cachimbo. Lógico que cachimbo também não é ideal, mas eles certamente pararam o fumo. A gente sabe que um terço dos cânceres provavelmente decorre de dieta inadequada. E a regra é muito simples. Comer o que tem na natureza em milhões de anos foi feito. Funciona. Por quê? Porque mantém insulina baixa. Insulina é pró-câncer. Mantém gordura saturada baixa. A natureza não tem nada disso. Por quê? Se você come açúcares, como açúcar, um doce, ou pão francês, ou coisa assim, insulina sobe, esse carboidrato livre faz bactérias ruins do seu intestino crescerem e elas liberam substâncias que suprimem o sistema imune. Como assim, Buzaid? O sistema imune é modulado pelo intestino? É. Então, quem come gordura saturada faz a mesma coisa. Bactérias ruins crescem no intestino, suprimem o sistema imune. Por exemplo, eu imagino que você tem um câncer avançado de pulmão. Eu vou dar uma imunoterapia para você. A primeira coisa que eu vou fazer, eu vou orientar a sua dieta. E vou mandar gravar a consulta para ouvir 20 vezes em casa. 20 vezes. E aí vem aquelas perguntas mais fantásticas. Bacon não pode, doutor Buzaid? Não, bacon está fora. Só pode comer o que Deus criou.
2: Ultraprocessado
1: é cancerígeno.
3: Mas isso ajuda no tratamento já com câncer instalado?
1: Instalado. Então, mas se você for usar uma imunoterapia, Mitri, a gente tem um melanoma metastático, a gente cura mais ou menos uns 40% com imunoterapia. A orientação para o paciente é, primeiro, a dieta saudável, que tem na natureza, e rica em fibra. A fibra é muito importante para estimular o sistema imune. Então, a salada, como eu falo para os pacientes, é desse tamanho. Uhum. A do almoço, desse tamanho a do jantar. A gente quer mais ou menos 50 gramas de fibra por dia. Todas as porcarias que nós criamos não entram. Ultraprocessados, nada disso.
2: Doutor,
1: não entra.
2: Quando o senhor fala sobre o consumo daquilo que vem da natureza e as carnes...
1: Ótima pergunta,
2: eu vou chegar nela. Porque muitas vezes...
1: Carne vermelha é a única que não é tão boa porque ela inflama o corpo. As carnes brancas, peixes e frutos do mar são ótimos. Mas o mais importante, vamos dar um exemplo da orientação nutricional para imunoterapia. Café da manhã, ovos mexidos, está ótimo. Aí o cara, a pergunta, e o meu pão francês,
2: e
1: pode?
2: Pãozinho, não?
1: Não, pão francês é basicamente quase açúcar puro. Farinha branca tem um alto índice glicêmico, a natureza não tem essa situação. E os pães do passado eram nada mais do que pão com grãos e fermentação natural. Quase não é feito isso, pelo labor que envolve. Esse pão eu deixo, senão é melhor nem comer o pão. Come o seu ovo mexido, come a sua fruta, tomou o seu café da manhã. Aí vem o almoço.
3: Mas o frango o senhor coloca...
1: Deixa, o frango a gente deixa. Então, a grande salada, a proteína, frango, peixe ou frutos do mar, legumes verdes, importantíssimo. Todos eles são importantes, certo? E depois, você pode pôr alguma outra coisa. Pode pôr cenoura, pode pôr batata, principalmente batata doce, é melhor.
3: O nosso arroz com feijão, tudo bem.
1: O arroz branco não é tão bom. Ele tem um índice glicêmico já mais alto. O melhor arroz é o arroz negro. Esse é o que tem o maior grau de fibra e também o mais baixo índice glicêmico. O segundo melhor seria o arroz integral. Arroz branco a gente bloqueia. Sobremesa, o que Deus fez para sobremesa? Frutas. Fantásticas frutas.
2: O doce, como a gente conhece muito bem, chocolatinho e tal.
1: Se você achar, Patrícia, na Bíblia alguma citação... de creme brulee, brownie. Sorvete, um brownie com uma bola de sorvete doutor, em cima.
3: Não. Doutor Buzardi, mas eu outro dia fiquei sabendo que o senhor recebeu visitas e abriu uma garrafa de vinho.
1: Eu abri. Aí então, me serve que você gosta de vinho.
4: Ele tá querendo...
1: I know, ele quer que eu diga que vinho é bom. Não, eu sou meio lento, mas peguei a ideia.
3: Eu queria combinar com o senhor a gente fechar aqui um copo de vinho por dia.
4: Por noite.
1: Vamos tá falar...
4: Qual é o tamanho de copo, Mito?
1: Esse aqui, ó, dele, ó, lotada. Mito. Alguns anos atrás, um estudo sugeriu que tomar um pouco de vinho era bom, que reduzia a mortalidade. Então, a curva era o que se chama curva em J. Inicialmente, cai a mortalidade e depois aumentava proporcionalmente a ingesta. O estudo não era tão grande. Aí foi feito um estudo muito grande, milhões e milhões de pessoas, e mostrou que o álcool, não importa a fonte, se é vinho tinto, branco, cerveja, pinga, é cancerígeno e proporcional à ingesta. Então, um pouquinho, pouco câncer. Muito, mais câncer. Infelizmente, porque eu também gosto de um bom vinho. Baseado nesse estudo, eu reduzi a minha ingesta de vinho. Eu ainda bebo um pouco. Então, o vinho tem que ser fantástico, o Lafite, 1990, que se vai ser cancerígeno, que seja fantástico. Certo? Mas a ingesta é pouca. Agora eu tomo um cálice por semana, dois cálices no máximo.
3: Por antes semana?
1: Eu sei, parece estranho, mas é o que é.
4: É, Mito.
1: Mas antes...
3: Mas para um jornalista isso não dá.
1: Não dá certo. Antes eu tomava um por dia.
4: O Maluf... E além, queria que você complementasse um pouco essa questão da dieta também, com outras observações suas, o que você tem conversado com seus pacientes, mas também o quanto que exercício físico é fundamental, né? Em todos os sentidos, mas também cuidar da saúde, exercício físico também olhando para o câncer.
5: Eu queria colocar alguns pontos que eu acho importantes, né? Quer dizer, o Buzardi pontuou bem as dietas que são pró-câncer e tem dietas que são anti-câncer. Mas eu acho que uma coisa importante, quer dizer, as pessoas estão nos vendo... É que essas coisas são muito ruins, na minha opinião, quando são feitas continuamente em excesso. Porque a gente tem que ter prazer na vida. O que não significa que a gente não possa comer um quindim ou um brigadeiro de vez em quando. Exato, quer dizer, eu acho que... Só para as pessoas não cortarem coisas que causam prazer. O problema é a continuidade e a frequência. E carne vermelha é a mesma coisa. Até uma certa... gramagem por semana é ok. Depois...
2: Qual que é a diferença da carne vermelha? Só para a gente entender aqui.
5: Como o Zade falou, a carne vermelha, ela é tida por várias agências mundiais com uma quantidade depois de 200 a 300 gramas como um poder cancerígeno. Né? Não é tão forte, por exemplo, esse poder como é, como o Zade falou, por exemplo, um presunto,
1: carne
5: um salame...
1: É categoria 1.
5: Uma mortadela. Esse é mais... E o problema da carne vermelha, muitas vezes, não é só a carne vermelha, mas como ela é feita. E o churrasco talvez seja o jeito pior no sentido de produzir substâncias que vão agredir principalmente a área de estômago e intestino. Mas assim, então, acho que o primeiro comentário é, a gente sabe quais são as dietas ruins, mas o problema é não fazê-las constantemente em altas quantidades, mas de vez em quando a gente tem que ter prazer. Saindo dessa área, tem uma parte importante que é o exercício. O exercício físico, ele previne mais de 13 tipos de cânceres. Ele reduz o risco de alguém ter um câncer. Não é que ele evita 100%, mas ele reduz. Mas a gente sabe recentemente que ele também reduz, né, a chance de uma reincidência de um câncer em quem já teve o diagnóstico de câncer. Então a gente tem estudos em câncer de mama, tem um estudo de 2025, publicado no New England Journal of Medicine, um estudo que avaliou homens e mulheres com câncer de intestino, todos na mesma fase, operados do mesmo jeito, tratados preventivamente do mesmo jeito, e separou em dois grupos. Um grupo que fazia o que queria do ponto de vista de atividade e um grupo que fazia 3 anos de atividades físicas regradas, né? E comparando, outra vez, pacientes com o mesmo tumor, mesma fase da doença, mesmo tratamento, quem fez exercício físico por 3 anos teve uma redução do risco da doença voltar ou de morrer em 28%.
6: Por que isso, doutor Maluf?
5: Porque o exercício físico, ele faz você diminuir o peso, porque ele altera a composição hormonal, ou seja, ele diminui fatores de crescimento, como, por exemplo, o fator de crescimento de insulina, que é uma substância para fabricar insulina e que é uma substância pró-cancerígena. Ele diminui o tecido adiposo, que é pró-inflamatório e também cancerígeno. Ele pode melhorar a flora intestinal, como o Zaid falou, é um outro mecanismo para facilitar o escape tumoral. Então, exercício físico não é só para prevenir câncer de quem é saudável, mas ele hoje é uma terapia adicional a todas as grandes novidades que a gente está falando. E aí tem a questão do peso, porque, na verdade, o peso, além da dieta e além do exercício, é uma coisa muito importante. E aí entra um assunto que é muito relevante, que são popularmente chamadas canetinhas, que são os agonistas do GLP-1. Então, o que a gente soube desde o congresso do ano passado e retrasado é que vários tumores eram evitados em pessoas que não tinham tumores e que perdiam peso pelas canetinhas. Na verdade, essa história, ela vem desde a cirurgia bariátrica. Então, dois estudos em cirurgia bariátrica mostraram que quem fazia cirurgia bariátrica tinha uma redução do risco de ter um tumor no futuro de 50%, comparado com pessoas que eram obesas sem a cirurgia. Aí veio a canetinha. Então, por exemplo, no Congresso americano desse ano, um estudo que envolveu 94 mil mulheres saudáveis, sem câncer de mama, avaliou um grupo que fez canetinha para perder peso e um grupo que não. Houve uma redução da chance de ter um câncer de mama da ordem de 37%.
2: Em quem usou a caneta?
5: Em quem usou a caneta.
2: E por quê? Sabe-se?
5: Pela perda de peso. Então quando você está com peso acima ou obeso, você tem mais gordura. Gordura é inflamação, que desestabiliza as células. Mais gordura, a sua produção hormonal de estrógeno e progesterona é maior. Você tem mais adiponectina, que é uma substância pró-cancerígena. Você tem mais produção de fator de crescimento de insulina para fazer que a insulina produzida bote açúcar dentro, né, a glicose da célula. Então, a obesidade é um fator de risco claro para câncer. Então, as canetinhas, elas evitam câncer. Um outro estudo do Congresso americano, em pessoas diabéticas, comparou canetinha versus insulina e mostrou uma redução do risco de câncer de pulmão da ordem de 92%, de pâncreas de 88% e de mama, nesse estudo, 64%. Então, a canetinha, claramente, fora os outros benefícios de diminuir a incidência de diabetes, de doenças cardiovasculares, ela é um protetor de câncer. Porque os nossos pacientes perguntam toda hora: eu estou fazendo imunoterapia, eu estou fazendo hormonioterapia, eu estou fazendo quimio, eu posso usar a canetinha ou não? A priori, para a maioria dos tumores, de acordo com os estudos, que não são conclusivos 100%, ela não só é segura, mas alguns estudos apontam como também algo beneficial. Então, um estudo no Congresso americano agora, de 3.800 pacientes, tratados com imunoterapia para vários tumores. Um grupo que usou canetinha, outro que não usou. Isso era feito retrospectivamente. Quem usou a canetinha teve uma redução do risco de morte da ordem de 29% com quem não usou. E menos efeitos colaterais da imunoterapia. Então, é um estudo definitivo? Não. Mas eu acho que nós vamos caminhar para a canetinha como no exercício, como adjuntos, para quem precisa, obviamente, né, não vamos usar os agonistas para quem não precisa, mas para quem precisa, acho que vai ser um algo a mais, além de tudo que a gente está falando de novidades de tratamento.
1: Em câncer de mama também. A mulher, por exemplo, vem ao paciente, viu ontem em consulta, pouco sobrepeso, tomando um anti-hormônio para o câncer de mama, preventivo. Ela foi operada anos atrás e a pergunta foi, devo eu usar ou não? Na realidade, os dados sugerem que se eu adicionar esse GLP-1 agonistas, receptor agonistas, junto com a hormonioterapia, parece até melhor do que só o anti-hormônio. Então, estamos caminhando nessa direção. Todos os estudos são retrospectivos, né? Não é um estudo randomizado, onde metade é designado a um tratamento, metade a outro. Mas é, parece real. Eu tenho até encorajado e escrevo agora na nota médica e dou para o paciente, favoreço a utilização dessa classe de drogas.
2: Doutor, hoje, quando a gente ainda vai fazer alguns exames, uma das perguntas é, tem histórico familiar?
1: Certo.
2: O quanto hoje a herança genética ainda é fator determinante e... É, segundo os novos estudos, o que se avança, como mudar, né, de repente, ali aquele, então, aquela predisposição?
1: O fator genético como um todo é relevante em mais ou menos 5 a 10% dos casos. Não. Então, na maior parte, não é o genético, é o ambiental.
7: Achei que era mais.
1: E da onde vem esse dado? Os países escandinavos seguem gêmeos univitelinos por décadas. Imagine que você tivesse uma irmã idêntica a você. Idêntica, aquela que rouba o namorado. Você tem outra?
2: Sim, idênticas.
1: Duas?
2: Duas.
1: Vocês são três iguais.
2: Não, tenho filhas.
1: Ah, filhas. Gêmeas idênticas. Está muito bom. Imagine que você tivesse um tumor de mama e a sua irmã idêntica viesse junto na consulta.
2: Sim.
1: E ela fala, minha irmã teve um câncer de mama e eu sou igualzinho a ela.
2: É, mesmo
1: qual
2: DNA?
1: O meu risco? É da ordem de 25%.
2: Olha.
1: Não é tão alto. A gente pensaria que seria 90%. O de próstata deu uns 30, mais ou menos. Então, os países escandinavos seguem os gêmeos univitelinos por décadas para tudo. Um tem infarto, qual a chance do outro ter infarto? Um tem derrame, qual a chance do outro ter derrame? Porque aí eu vejo o peso do fator ambiental, uma vez que os genes de ambos são idênticos. Então, o fator ambiental modula genes. Quando você come porcaria, os seus genes são modulados. Se recebe o nome de alterações epigenéticas. Ele não é mudado, ele é modulado. A gente nasce com aqueles genes, mas o modo que os genes são expressos, a dieta influencia. O exemplo mais incrível na natureza é a abelha rainha. A abelha rainha não nasce para ser rainha. É o mesmo ovo da abelha da trabalhadora, do working bee. É o mesmo. Mas quando você põe a geleia real, ela se transforma numa abelha rainha. E a abelha working bee, você põe o mel comum, fica o working bee. É o mesmo ovo, é uma modulação dos genes pela dieta especial. Não, eu não vou virar o Brad Pitt se eu comer o que o Brad Pitt come, unfortunately. Mas eu até gostaria. O meu ponto é que dieta modula genes.
3: Mitre. É. Eu vi um dado aqui, não sei se é verdadeiro, que a cada 3 pacientes de câncer tratados, 2 são curados. Eu não sei se essa é uma estatística mundial ou se é no Brasil.
7: Isso é no privado, no público, conta tudo?
3: É. Se for isso mesmo, a minha pergunta é a seguinte. O diagnóstico precoce no Brasil não é rotina. Eu acho que é o contrário. Então nós temos aí um potencial de cura muito maior só por uma questão de ir ao médico. Se houver uma presença maior do brasileiro no consultório médico, esses 3 por 2 podem virar quase 3 por 3.
5: É, eu acho que esse é um dado importante, né? Dessa estatística de cada 3 casos, 2 se curam, mas depende aonde. Eu vou te dar alguns exemplos. A gente sabe hoje que nós temos exames de prevenção, popularmente falando, para diagnosticar câncer precoce. Não estou falando desses novos testes sanguíneos. Então, câncer de mama, a gente tem mamografia e ultrassom de mama a partir dos 40 anos de idade, para diagnóstico precoce e manter a taxa de cura alta. Nós temos o exame do Papa Nicolau para avaliação, diagnóstico precoce do câncer de colo de útero, além das vacinações. Nós temos a colonoscopia a partir dos 45 anos de idade para diagnosticar pólipos que, se retirados, não virariam câncer de intestino ou diagnóstico de um câncer de intestino precoce. Nós temos o exame do PSA para diagnóstico precoce do tumor prostático. Nós temos a tomografia do pulmão para quem fuma, para diagnóstico precoce do câncer de pulmão. Bom, esses exames são feitos para que a gente se antecipe no máximo que der a doença, não permitindo que o paciente vá ao médico por uma manifestação clínica. Porque quando o paciente vai ao médico por um sintoma,
3: aí a coisa
5: é já... porque a doença já tem um certo tamanho, né, que está provocando um sintoma. Não é que é uma situação sem saída, mas é pior do que alguém que foi diagnosticado com algo sem sintomas. Então, essa é a ideia desses exames. No país, nós não temos um programa de rastreamento de câncer de próstata. Nós ainda não temos de câncer de intestino. Tem agora um teste que o governo anunciou para diagnóstico pelas fezes de diagnóstico precoce. Mas ainda nós não temos uma implantação disso para o país como um todo. Nós temos sim mamografia e ultrassom, que é feito, e o Papa Nicolau. Portanto, quando a gente olha o Brasil, e a gente tem, infelizmente, um Brasil que é dos mais favorecidos e um dos menos favorecidos, a gente vê que o diagnóstico precoce é uma exceção em muitas situações no sistema público de saúde. E o diagnóstico precoce não é uma exceção em quem tem um plano de saúde que vai regularmente ao médico. Isso é tão importante que a gente publicou uma das revistas mais importantes ligado à sociedade americana, chamado Journal of Global Oncology, 3 artigos comparando qual é a curabilidade de quem tem um câncer de bexiga, de próstata, entre quem se trata no SUS e quem não se trata no SUS. E os números são completamente diferentes. E o motivo disso é porque, primeiro, diagnóstico precoce é o começo para que essa história tenha mais chance de ser feliz, né? Você lutar contra um adversário que tem 8 metros é mais difícil de batê-lo do que se ele tivesse 1 metro. O segundo ponto é que, infelizmente, no sistema público nós não temos várias estratégias que nós temos no sistema privado. O outro ponto é que as filas para fazer exame diagnóstico e uma cirurgia são muito maiores. E o tempo é algo crítico para vários tumores. Além do que, por exemplo, radioterapia, que é fundamental para vários tumores, 70 mil brasileiras e brasileiros, entre adolescentes, crianças e adultos, não fazem por ano no país por falta de máquina nas suas regiões. Então, quando você junta diagnóstico tardio, falta de medicamentos adequados, filas longas e tratamentos atrasados e falta de tratamentos locais, esse número de 3 casos para 2 salvos no SUS é irreal. Mas quando você fala para alguém que tem a possibilidade, a chance que todos deveriam ter, não só essa pessoa, de fazer seus exames de rotina, de ter acesso a bons remédios, cirurgias rápidas, radioterapia, sim, esse número hoje é de cada 3 casos, 2 se salvam. Mas mais importante, e Buzaid e eu, a gente presencia isso no dia a dia, é que com esse avanço da tecnologia, nós estamos hoje tendo a oportunidade de curar e tratar situações que eram ditas incuráveis. Né? O Buzaid falou do melanoma, 40% de melanoma metastático se cura. Quando eu era residente de oncologia nos Estados Unidos, a curabilidade era minúscula. Hoje a gente está curando câncer de bexiga avançado, câncer de útero avançado, câncer de rim avançado, câncer de mama, tem casos que doença no corpo inteiro que desaparece. Então, esses números de 3 para 2, nos lugares que tiverem acesso a tudo, vão ser melhores do que esse número que você está apresentando. A questão é, tecnologia só é incrível quando ela é disponibilizada para o maior número de pessoas possíveis, e não quando ela é restrita para um pequeno número de privilegiados em relação a, por exemplo, essa enormidade da população que não tem acesso a isso.
4: Essa dupla é tão maravilhosa aqui, é uma aula que a gente teve, né, dos avanços do tratamento do câncer, da oncologia, e Buzaide e Maluf, que o nosso tempo voou. E aí, Buzaide, para obviamente te ouvir, se puder, de uma maneira resumida, a gente finalizar o programa, pegando esse gancho final do Maluf, dá para a gente olhar em perspectiva para frente? Claro que temos que sonhar com essa também universalização, né? Pensando no SUS. Mas com tanta evolução em 10, 20 anos, como a gente está acompanhando, em algum tempo, pelo menos nos cânceres mais comuns, a gente realmente imaginar que com tratamento, etc., a gente tem uma situação de um combate muito mais efetivo, de uma sobrevida muito maior, realmente de um avanço que deixe a gente um pouco mais tranquilo com relação a essa doença, essa praga que a gente tem?
1: Eu sou oncologista há 38 anos, então eu já vi grandes avanços e já curei pessoas que era impossível curar no passado. E isso é uma das coisas mais gratificantes. Outro dia eu dei alta para um rapaz de 35 anos com melanoma, ele já estava 8 anos bem. Eu falei, você está curado.
4: Nossa.
1: Ele, grandão, ele chorava. Mas o senhor não quer me ver mais? Eu falei, você não precisa de Buzaide mais, isso é uma boa notícia. E ele chorava profusamente. Isso era difícil fazer no passado. A gente já curou melanoma 30, 40 anos atrás, mas era muito difícil. Então, nós estamos melhorando. Ainda temos muitos desafios. E um ponto importante de nunca esquecer é que cada câncer é um bandido diferente. Que mesmo dentro daquela categoria de bandido, há subbandidos diferentes. Então, a gente não vai ter um remédio único para tudo. Vai ter alguns cânceres de mama que a gente está indo muito melhor do que outros tipos, vale para todas as áreas do corpo. Mas nós estamos melhorando. Eu acho que a boa notícia é a imunoterapia está crescendo cada vez mais. A terapia celular, a gente aprendeu a tecnologia para modificar e melhorar esses soldados. Nós conseguimos fazer soldados agora que não precisam nem vir do próprio paciente. Eu tiro o seu sangue, você é doador, eu pego a sua célula, tiro o fato de ser Rodolfo e dá para usar em Buzaide. Então, isso a medicina está indo. Então, eu tenho certeza que ela vai ser fantástica em 10 anos. Vamos ter grandes avanços nessa área.
4: E no primeiro bloco a gente falou quanto que nos Estados Unidos os médicos são mais objetivos e frios. Como nós somos brasileiros, eu sou bastante. Ainda bem que nós temos Malufes, Buzaides que ficam emocionados e felizes quando dão uma alta a um rapaz de 35 anos. Maluf
2: humanizam, né?
4: Humanizam. Maluf, da mesma maneira, né? A gente acompanha tantos casos, Maluf tem isso também. A gente prefere e gosta que seja assim. Bom, eu queria muito agradecer, Buzaide, maravilhoso, obrigado. Vamos certamente marcar para frente outros. Maluf também, já é de casa. Obrigado, Maluf. Patrícia com a gente aqui no programa, Mitri também, é você de casa, ter nos acompanhado no programa de hoje. Até semana que vem. Tchau, tchau.
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14: E sinal, marcando 5 horas da manhã em ponto. Alô, São Paulo. Bom dia, Brasil. Folhinha virando na alvorada do outono. Hoje é segunda-feira, dia 15 de junho de 2026. Estamos começando mais uma edição do programa O Pulo do Gato, de todas as manhãs, pela Bandeirantes, pelas nossas emissoras afiliadas, para você que nos acompanha de qualquer lugar do mundo, hein? E olha, Silvânia Alves, está chovendo em São Paulo. A chuva apertou durante a madrugada, nesse momento está um pouco mais fraca, mas as pistas estão molhadas. É o aviso para quem vai sair de casa. Primeiro, para pegar o guarda-chuva, proteger um calçado fechado aí para proteger os pés. E também para você que vai sair de carro, seguir com cautela, com tranquilidade, para evitar acidentes. Muito bom dia, Silvânia.
15: Bom dia, Pedro Campos. Bom dia a todos. É tirar o pé do acelerador, viu? Porque a chuva está forte. No momento que cheguei aqui na Bandeirantes e saí da minha casa por volta de 3 horas da manhã, muito forte, para-brisa ali no máximo. E aqui fiquei esperando uns 10 minutos para poder descer do carro, Pedro Campos. De tão forte que estava, senão eu ia me molhar toda. E a previsão é de que essa semana siga aí com chuva e com temperaturas mais baixas. Vem mais frio aí. Estamos com 16 graus nesse momento no Morumbi.
14: A Stephanie Toso traz para nós a informação de como vai ficar o tempo hoje e também ao longo desta semana. Fala, Stephanie Toso.
16: A semana começa com chuva em grande parte do sudeste por causa do avanço de mais uma frente fria e da circulação de ventos carregados de umidade sobre a região. Os maiores volumes são esperados entre o litoral e o interior de São Paulo, o sul e a zona da mata de Minas Gerais, além do estado do Rio de Janeiro já nessa segunda. As capitais São Paulo, Rio e Belo Horizonte permanecem em atenção para pancadas moderadas a forte com risco para alagamentos pontuais até o fim do dia. Segundo a Climatempo, a frente fria segue atuando no oceano, mas mantém áreas de instabilidades e favorece a formação de muitas nuvens, o que mantém o céu mais nublado. A chuva perde força gradualmente nos próximos dias, mas o ar frio que acompanha o sistema continua avançando pelo centro-sul do país. Com isso, as temperaturas permanecem baixas e a sensação de frio aumenta, principalmente durante as manhãs e madrugadas.
15: E sabe, Pedro, eu acabei de receber uma mensagem que lá na Praça da Árvore está sem energia elétrica. Pedi até para o Diogo Braga dar uma verificada aí se tem outros locais da cidade de São Paulo faltando energia por causa da chuva, que foi forte mesmo, está sendo forte durante a madrugada.
17: Bom dia, Silvânia. Bom dia, Pedro. Bom dia aos ouvintes. São 12.410 imóveis sem energia neste momento aqui na capital paulista, cerca de 0,2%. Do total da área concedida aqui em São Paulo. E São Paulo é a área mais afetada. O resto das cidades aqui da Grande São Paulo, todas bem normalizadas. Só São Paulo que tem esse número a mais de imóveis.
15: Aí recebi outra agora, nesse instante. Temos uma atualização sobre sua falta de energia. A equipe está no local trabalhando para restabelecer.
14: Bom, para os nossos ouvintes que estão acompanhando aqui a nossa programação, nós vamos lembrar as efemérides do dia, aniversário da cidade paulista de Piquete. Em meados do século XIX, por volta de 1842, São Paulo mobilizava seus habitantes para fazer a Revolução Paulista de Sorocaba. Foi quando se estabeleceu na localidade um piquete das tropas de Duque de Caxias para cortar a ligação paulista, rebeldes e mineiros. Daí surgiu o nome do município, né, que foi emancipado em 1906. Tem 12 mil habitantes. Também é aniversário de Itajaí, enorme cidade de Santa Catarina, onde tem um porto famosíssimo. 264 mil habitantes. Três Lagoas, no Mato Grosso do Sul. Novo Gama e Valparaíso de Goiás, em Goiás. E Ares, no Rio Grande do Norte. Dia de São Vito hoje. Tem uma festa importante aí de São Vito em São Paulo. A italianada gosta demais, né? A macarronada que vai muito bem. Hoje é o dia do paleontólogo e também da aprovação pelo Congresso Nacional da Lei do Divórcio, originada em emenda de autoria do senador Nelson Carneiro, do MDB do Rio de Janeiro, coroando uma luta de muitos anos, vencendo a pressão de setores contrários, principalmente dos ligados à religião. Em tempos de AI-5, que impediu o debate de temas políticos, o projeto causou discussões acaloradas. Então, 49 anos da aprovação da lei do divórcio, que está lá. Não é bom usar, mas se precisar, está lá no nosso ordenamento jurídico desde 1977. Também lembramos aqui no Pulo do Gato que há 13 anos a morte da escritora Tatiana Belinque. Aos 94 anos, ela adaptou para a TV Tupi, com o marido educador Júlio Gouveia, a primeira versão do Sítio do Pica-Pau Amarelo, de Monteiro Lobato. A lua nova muda para crescente no domingo, às 6 horas e 55 minutos. O sol vai nascer às 6 horas e 46 minutos e vai se pôr às 5h27 desta segunda-feira. Silvânia.
15: São 5 horas e 5 minutos. Vamos começar falando da Copa do Mundo. Tivemos já vários jogos realizados no final de semana, o principal deles para a gente, o Brasil, que não passou uma boa impressão nesse primeiro jogo, não, né, Diogo Braga?
17: Não passou, Silvânia. Realmente foi uma partida bem abaixo do Brasil contra o Marrocos, principalmente ali nos primeiros 20 minutos. Eu até estava comentando com amigos meus durante a partida que eu acho que foi a pior partida do Brasil em Copas do Mundo desde o 7-1. E os 20 primeiros minutos lembraram muito a partida contra a Alemanha. Dormiram em campo, né? Eles se desligaram, ficaram
15: totalmente
17: desesperados.
15: Totalmente.
17: Com medo, estavam assim, desesperados com a bola no pé. E o Marrocos vindo para cima com uma liberdade imensa. Sorte nossa que só saiu um gol. Essa é a verdade ali nos primeiros 20 minutos. Até aquela parada técnica que agora tem, corriqueira na Copa do Mundo. Com o gol do Salibari, um belo gol, um passe absurdo do Brahim Dias. No meio dos dois zagueiros Marquinhos e Magalhães. E o Salibari fez de cobertura em cima do Alisson aos 21 minutos do primeiro tempo. E depois o Vinícius Júnior aos 32 minutos. No momento também difícil do Brasil na partida, ele conseguiu uma bola, um desafogo, um belo passe do Bruno Guimarães e fazer também um belo gol. E aí assim acabou o primeiro tempo e aí depois o jogo no segundo tempo melhorou um pouco pro Brasil. O Brasil equiparou as jogadas, mas não conseguiu chegar em nenhuma grande chance, nem dar muito trabalho pro goleiro Bono, que praticamente não foi nem falado na transmissão, né, aqui da Bandeirantes. A gente fez uma cobertura incrível aqui no sábado, desde da manhã, com o Puro do Gato, primeira hora, depois todos os programas de esporte, tudo que você precisava saber da seleção brasileira do Marrocos, você ouviu aqui na Bandeirantes sábado, né, Pedro?
14: Exatamente, 5 horas e 7 minutos. E ontem, né, nós tivemos partidas muito interessantes. Aliás, a Copa do Mundo tem mostrado bons jogos, né, para o público. A Alemanha goleou o Curaçao por 7-1, placar emblemático, né, para a nossa história, e está liderando, por conta do saldo de gols, é claro, o Grupo E. A Costa do Marfim venceu o Equador numa partida eletrizante, com 3 bolas no travessão também. Muito legal acompanhar o desempenho das duas equipes, um jogo bem nivelado. Costa do Marfim conseguiu achar o gol no segundo tempo e venceu por 1-0 o Equador na Filadélfia e também tem 3 pontos somados. Equador e Curaçao, então, terceiro e quarto colocados, não tem pontuação depois da primeira rodada. No Grupo F, tivemos o melhor jogo de ontem, né? Holanda e Japão, 2-2. Um jogo muito legal também, com muita expectativa. E acabou ficando no empate. No finzinho, o Japão conseguiu empatar. A Holanda abriu o placar, o Japão empatou, a Holanda abriu. E o Japão depois conseguiu o empate. E agora o Japão e a Holanda estão no meio, claro, né? Porque a Suécia, no fim da noite, para você que foi dormir cedo que nem eu, goleou a Tunísia, 5-1. Já era uma vitória esperada essa da Suécia, né? A Tunísia mais fraquinha. Então a Suécia está liderando o Grupo F com 3 pontos, Japão na segunda colocação com 1 ponto, assim como a Holanda, e a Tunísia, que perdeu de goleada para a Suécia, está na quarta colocação. Hoje nós vamos ter os jogos do Grupo G. Bélgica e Egito vão se enfrentar e o Irã encara a Nova Zelândia, tá bom? O jogo da Bélgica contra o Egito será às 4 horas da tarde pelo horário de Brasília e o Irã encara a Nova Zelândia às 10 horas da noite. Mas antes desse jogo, tem Espanha e Cabo Verde, a 1 hora da tarde, direto de Atlanta. Esse jogo é válido pelo Grupo H, ainda não tivemos partida do Grupo H, então todos os times que jogam hoje estão estreando na Copa do Mundo. E às 7 da noite, pelo Grupo H, nós temos Arábia Saudita versus Uruguai, tá bom? Então vou repetir para você os jogos de hoje, ó. Espanha e Cabo Verde, 1 da tarde. 4 da tarde, Bélgica e Egito. 7 da noite, Arábia Saudita e Uruguai. E depois, para finalizar o dia, a quarta partida desta segunda-feira, Irã e Nova Zelândia. Ao longo aqui do programa, a gente aciona a nossa equipe lá dos Estados Unidos com mais informação da Copa do Mundo. São 5 horas e 9 minutos. Na sequência, tem os repórteres com notícias do dia para você.
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6: 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Só para dar uma passada ainda só no esporte, o Brasil venceu a Argentina ontem por 3-2 pela Liga das Nações de Vôlei Masculino, num jogaço também, venceu de virada, estava perdendo 2-0 e acabou virando para 3-2. O Brasil lidera a Liga das Nações. Vamos girar a nossa reportagem, começando com o Daniel Abreu e falando sobre o tempo. A cidade de Belo Horizonte segue sob alerta por causa das baixas temperaturas, né, Daniel?
7: Belo Horizonte está sob alerta para baixas temperaturas até a próxima terça-feira. Segundo a Defesa Civil, uma frente fria pode fazer os termômetros chegarem aos 12 graus nas primeiras horas da manhã. O órgão orienta a população a reforçar os cuidados com a saúde durante o período, mantendo a hidratação e evitando banhos quentes, que podem ressecar a pele. Para quem pratica atividades físicas, a recomendação é utilizar roupas adequadas para proteção térmica.
8: No norte do país, moradores de Manaus transformam as ruas da cidade em comemoração para a Copa do Mundo. Lívia Maciel.
9: As ruas da Copa em Manaus estão totalmente enfeitadas e transformam as vias em espetáculo para a Copa do Mundo 2026. São dezenas de moradores envolvidos na montagem das fitas que formam as bandeiras dos países que participarão do Mundial e também em pinturas dos craques no asfalto. A Rua 3, no bairro Alvorada, zona centro-oeste da capital amazonense, já é um grande sucesso. São mais de 30 anos de tradição e 8 Copas na história. Já no lado oeste da capital amazonense, no bairro Compensa, a Rua da Copa é feita por garis que atuam na limpeza urbana.
6: 5:14, com a Copa do Mundo de 2026 em andamento, criminosos estão aproveitando o interesse dos torcedores no torneio para aplicar golpes. É o assunto do Moisés Mororó.
10: A Copa do Mundo de 2026 já está em andamento e, junto com a empolgação dos torcedores, cresce também um alerta importante. Criminosos estão se aproveitando do grande interesse pelo evento para aplicar golpes na internet. Ingressos falsos, transmissões ao vivo, ilegais, promoções enganosas, sorteios inexistentes e até produtos oficiais adulterados estão entre as principais armadilhas. O uso da inteligência artificial tem tornado essas fraudes ainda mais sofisticadas, dificultando a identificação por parte das vítimas. O Brasil registra cerca de 4.600 tentativas de golpes por hora. E de acordo com dados do Serasa, uma pessoa se torna vítima de fraude a cada 2,2 segundos no país.
8: Uma jovem de 21 anos morreu depois de ser lançada sem uma corda durante uma atividade de rope jump, que é mais ou menos um big jump aí para você entender, para quem não conhece. Uma imagem terrível, né? Até quando eu vi pela primeira vez, imaginei que fosse essas criações aí de inteligência artificial, mas era a mais pura realidade, né? Dois ou três funcionários da empresa vão carregando a mulher e arremessam lá de cima, só que não tem corda para segurá-la. E aí ela deu com a cara no chão e acabou morrendo, 21 anos. A Larissa Biscaia tem mais informação sobre esse assunto para nós. Triste, hein, Larissa?
5: A Polícia Civil investiga o caso da jovem que morreu depois de ser lançada sem corda de uma atividade esportiva e sofrer uma queda de 40 metros de altura. Esse caso aconteceu no sábado na trilha da Ponte do Esqueleto, que fica em Limeira, no interior de São Paulo. A Maria Eduarda Rodrigues de Freitas tinha 21 anos. Ela chegou a postar fotos momentos antes de morrer, mostrando as pulseiras de identificação do salto de rope jumping, que é similar ao bungee jumping, só que em uma corda menos flexível. Em um vídeo, é possível ver o momento em que ela é lançada pelos três funcionários da empresa e a corda que deveria segurá-la está no chão, ao lado, solta. Ao fundo, as pessoas alertam que a corda não foi presa. O corpo de bombeiros e o SAMU foram acionados, mas ela morreu no local. Os funcionários foram detidos e podem responder por homicídio.
6: Daqui a pouco, o Luiz Felipe Nunes vem aqui ao Pulo do Gato trazendo mais informações sobre essa tragédia. São 5h16 agora. Menino que morreu envenenado depois de comer um bolo no Rio de Janeiro foi sepultado. O Vinícius Calixto tem informações.
11: O velório do menino de 11 anos que morreu após comer um bolo envenenado em São João de Meriti, na Baixada Fluminense, foi marcado por forte comoção. O corpo de Arthur de Melo da Silva foi cremado na tarde deste sábado. Nos últimos dias, o laudo toxicológico do Instituto Médico Legal confirmou a presença de chumbinho no organismo da criança. O veneno é utilizado para matar ratos. O exame ainda identificou outras duas substâncias: midazolam, que é um medicamento com propriedades sedativas, e lidocaína, anestésico local. No entanto, a polícia ainda investiga em que momento estas substâncias foram ingeridas. Arthur de Melo da Silva morreu na noite de quinta-feira, após ficar duas semanas internado. A Delegacia de Homicídios da Baixada Fluminense vai pedir exames complementares após a identificação de chumbinho no organismo de Arthur. Nenhuma linha de investigação está descartada sobre como o menino foi envenenado.
8: Obrigado, Vinícius Calixto, pela sua informação. São 5 horas e 17 minutos. Um abraço pro Wagner de São Bernardo, motorista de aplicativo. Muita chuva, Betinho de Barra Bonita, interior do estado de São Paulo, ligado aqui no Pulo do Gato. Mais uma tragédia no país de Faz de Contas. Todas cacas nesse país, não podia funcionar sem a novidade, diz aqui o Lebrão Gomes. Obrigado, viu, pela mensagem também. É, Cubatão também tá com chuva, segundo a nossa audiência. Pedro, aqui em Capela do Alto, está chovendo bem durante a madrugada toda. Paulo Coivo, obrigado, viu? É, o Roberto Gonçalves Silva, de Pindamonhangaba, excelente dia. Que Deus abençoe a todos. O Guga, de Ribeirão Pires. O Uruguai é a seleção que mais tem jogadores que atuam no Brasil. É, mais do que a própria seleção brasileira. É, quem mais está mandando mensagem aqui? Deixa eu ver. O querido Washington Cristiano, de Presidente Prudente, também está chovendo lá no oeste do estado de São Paulo. O Leucis Teixeira, direto de Uberaba, 14 graus de temperatura por lá, em Minas Gerais, acompanhando a nossa programação. Para quem estava com dificuldade de nos acompanhar pelo aplicativo, né, pedimos aí desculpas e dissemos que o problema já está resolvido, então você pode nos acompanhar já. Sempre que acontecer isso, manda mensagem para cá, para o nosso WhatsApp, para avisar a nossa equipe.
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6: São 5 horas e 19 minutos e o ouvinte Wagner informa que tem um caminhão pegando fogo na rodovia Ayrton Senna, próximo ao acesso do aeroporto de Guarulhos. Ainda não tem bombeiro no local, de acordo com ele. O Wagner é motorista de aplicativo. Tem uma outra mensagem chegando.
13: Bom dia aos ouvintes da Rádio Bandeirantes, aqui Marcelo, de Praia Grande. Acabei de passar às 4h35 pelo último túnel de subida da Imigrantes e visualizei aí uma carreta que deve ter engavetado e fechou em L. Acredito que nos próximos momentos aí, onde o trânsito aumente, começa a gerar alguma lentidão. Um bom dia a todos, uma ótima semana.
8: Bom dia, muito obrigado pelo aviso. Tem problema também na Castelo Branco, Diogo Braga.
14: Pedro, tem uma ocorrência ali na altura do quilômetro 14, chegando na marginal Tietê, que está causando bastante trânsito também na região da Castelo, bem na chegada do Cebolão.
8: Obrigado, Diogo Braga, que segue atento às questões que estão ligadas ao momento que está acontecendo durante o Pulo do Gato em São Paulo, no Brasil, no mundo. Em destaque para você, direto de Brasília, o Vitor Gomes com o destaque da Capital Federal. Fala, Vitor, bom dia. Não tem o Vitor Gomes, daqui a pouquinho ele vem aqui para trazer mais informações para nós no Pulo do Gato. A Larissa Biscaia está de volta para contar agora as investigações do caso de uma menina de 4 anos abusada sexualmente por um idoso dentro do clube do Palmeiras, na Zona Oeste de São Paulo. E aí, Larissa, já conseguiram avançar nessa investigação?
12: É investigado como crime sexual contra a menor de idade o caso da menina de 4 anos que foi abusada dentro do clube do Palmeiras, na Zona Oeste de São Paulo. O suspeito é um homem de 74 anos que teria atraído a criança ao banheiro masculino oferecendo pipoca para ela. Câmeras de segurança registraram que a menina passou cerca de 15 segundos no local. Depois, em casa, durante o banho, a mãe da vítima constatou uma secreção e a levou para receber atendimento médico. A suspeita é que o homem passou a mão na vagina da criança.
6: Agora são 5 horas e 21 minutos. Continuamos a girar a nossa reportagem. Cresce o consumo de vinho em todo o país, com destaque para o Rio Grande do Sul, Santa Catarina e Espírito Santo. Repórter Gilberto Echauri.
15: Na contramão do cenário mundial, o Brasil registrou recorde no consumo de vinhos em 2025. De acordo com dados da OIV, a Organização Internacional do Vinho, foram consumidos em todo o país mais de 4 milhões e 400 mil hectolitros do produto. Um hectolitro equivale a 100 litros. O aumento em todo o país é de 42% na comparação com 2024. E o Rio Grande do Sul e Santa Catarina são os estados que lideram o ranking de consumo de vinho entre os brasileiros, tendo o estado gaúcho registrado consumo de 3,35 litros por habitante ao longo do ano e Santa Catarina 3,02 litros por habitante.
8: Um abraço pro Paulo Guimarães, né? Aplicativo tá on já. Obrigado, viu? Vocês que nos ajudam aí a consertar essas questões logo cedinho, aqui acompanhando a programação da Bandeirantes. Obrigado pela paciência de todos. 4 golpes por minuto. Esse é o ritmo dos estelionatos digitais que acontecem no Brasil. Funcionário público Sérgio Freitas foi vítima. Em uma rede social, ele recebeu a ligação de uma loja de luminárias. Ele fez uma compra no valor de R$ 880 e nunca recebeu o pedido.
16: Estava lá o horário, até as 14 horas do dia seguinte estaria. Ah, deu 2 da tarde e não veio, 3 da tarde e não veio. Aí eu já tinha que ir pro evento. Quando eu fui pro evento, eu já falei, caí no golpe. O anúncio dos caras era perfeito, o site deles, o perfil deles perfeito, tudo montadinho. Cliquei pra entrar no site, o site legal, tudo.com.br. Não tinha nada que desabonasse.
8: Os golpes começam com estratégias que levam a vítima a acreditar que está diante de uma situação real. Os mais comuns são aqueles que os criminosos se passam por empresas, como bancos e lojas online. De acordo com a polícia, existe um perfil típico dos estelionatários. São jovens de classe média baixa que nasceram ou cresceram na era da internet e se especializaram em uma atividade específica. O delegado Sérgio Luiz Oliveira explica como os criminosos se juntam no mundo digital.
17: Pessoas assim que às vezes nem se conhecem, né? Nem se conhecem fisicamente, mas se conhecem num ambiente digital. Você tem, por exemplo, um indivíduo que faz o primeiro contato com a vítima, que a gente

0: Polícia sempre registrar o boletim de ocorrência, nunca usar a mesma senha e desconfiar de telefonemas e mensagens para clicar em links e pedido de informação pessoal. Então, muita atenção, hein, gente? Olha, desconfie, tome cuidado. Se você não tem familiaridade com a internet, busque alguém aí do seu contato próximo que tenha mais familiaridade para você evitar dor de cabeça. Eles conseguem fazer tudo como se fosse real, mas na verdade é mais um golpe, e aí quem não está atento acaba se enrolando nessa história, e é muito difícil depois reaver os valores depositados.
1: São 5 horas e 25 minutos, agora sim, Vitor Gomes está na escuta, bom dia, Vitor.
2: Oi, Silvânia, bom dia para você, bom dia, Pedro, e a todos os nossos ouvintes. Olha, a atual temporada de chuvas aqui no Distrito Federal, que é algo incomum para o mês de junho, pegou muita gente desprevenida. Muitas pessoas comemoraram o fato, já que trouxe um frescor para esse período de seca e acabou trazendo também a floração dos ipês rosa, antes do esperado, antes da temporada de ipês. Só que, por outro lado, muita gente acabou tomando chuva de forma inesperada e diversos problemas foram relatados, tanto no trânsito quanto também em prédios públicos. Em vídeos encaminhados aqui para nossa redação, foi possível ver a água invadindo a recepção do Hospital Universitário de Brasília e uma verdadeira cachoeira saindo de um dos banheiros da unidade. Em nota, o hospital afirma que a situação foi imediatamente acompanhada pelas equipes da infraestrutura e pela empresa responsável pela manutenção, que adotaram as medidas necessárias para a contenção e correção do problema. De acordo com o Instituto Nacional de Meteorologia, pelo menos até a próxima terça, ou seja, até amanhã, há chances de chuva na capital federal. Volto com vocês.
0: Obrigado ao Vitor Gomes, trazendo notícia pra gente aqui no Pulo do Gato. Mais destaques, a festa junina é produtiva para quem está na área do licor na Bahia. A Verena Veloso vai explicar pra gente. Fala, Verena.

0: São João.
1: Entre tradição e economia, o licor mantém forte presença no Nordeste durante os festejos juninos. Em Cachoeira, no Recôncavo Baiano, fábricas centenárias chegam a 500 mil litros vendidos no período entre maio e junho, movimentando a economia local e gerando mais de 1000 empregos na cidade. A bebida é feita com frutas, ervas ou raízes misturadas com álcool e açúcar. Também está em processo de reconhecimento como patrimônio cultural e material do estado.
2: E falando ainda em festa junina, vamos a dados sobre a inflação desses produtos, Felipe Dutra.
3: A inflação de produtos típicos das festas juninas em Curitiba neste ano é menor em comparação com a registrada em 2025. Dados divulgados na última semana pela Federação do Comércio de Bens, Serviços e Turismo do Paraná revelam que a inflação em 2026 foi de 3,59%. No ano passado, o índice médio foi de 7,27%. A cenoura foi o item que mais registrou aumento de preço nos últimos 12 meses. Em comparação com 2025, o produto ficou 107% mais caro.
4: Obrigado, Felipe Dutra, pelas suas informações. Tem muitos ouvintes aqui perguntando a diferença entre o bug jump e o rope jump. A diferença é a seguinte: no bug jump, que é aquele mais conhecido, utiliza-se um cabo elástico que faz o praticante que cai de cima para baixo. Então, o movimento é vertical. No rope jump, utiliza-se uma corda estática, semelhante à do rapel, que transforma a queda num movimento pendular, ou seja, na horizontal, tá bom? Essa é a diferença básica dos casos. E nós estamos falando sobre esse assunto por conta desse terrível caso que aconteceu em Limeira, no interior do estado de São Paulo, um esporte radical que causou a morte de uma jovem de 21 anos, Maria Eduarda, que faleceu depois de ser jogada ali de uma ponte de 40 metros sem o equipamento, né? A imagem foi gravada e mostra completo absurdo. Ela estava sem nenhum equipamento, não é que a corda estourou, nada. Ela estava sem a corda. Ela estava sem nenhum tipo de equipamento. Então, não dá para entender direito o tamanho.

0: né, do erro cometido ali pelos funcionários da empresa responsável por esse caso. Nós temos um ouvinte aqui que é de Limeira, o Pedro, e ele fala o seguinte: sobre a moça que foi arremessada da ponte do Esqueleto, essa ponte deveria ser fechada há muitos anos. O local é ponto de parada de turmas de bike, além do pessoal que salta de bungee jump. Meses atrás, uma moça se desequilibrou e caiu da ponte. Mais um triste acidente em um lugar extremamente perigoso que ninguém faz nada. Olha só, tem histórico já o local ali de problemas com acidente, né? E o caso está sendo investigado, como a gente viu agora há pouco. Aí a Larissa Biscaia vai continuar acompanhando as informações ao longo da semana. E um outro ouvinte pergunta aqui qual é o nome da empresa. Entre Cordas e Ivoei, tá? São os nomes que aparecem aí nas camisetas dos funcionários, né, da empresa que teria sido contratada para esse salto, tá bom? Então fica aqui as informações que foram solicitadas pela nossa audiência.
1: São 5h31 e segue internado um juiz que ficou ferido após a queda de uma ponte que custou mais de R$36 milhões no Acre. Jefferson Ramos.
2: Uma semana após o desabamento de ponte no interior do Acre, um dos quatro feridos na queda, o juiz aposentado Edinaldo Muniz, de 54 anos, segue internado na unidade de terapia intensiva em hospital da capital acreana. A ponte, localizada no município de Sena Madureira, desabou na primeira semana deste mês. A estrutura estava interditada no dia anterior ao acidente por risco de desabamento às margens do rio Iaco. As outras três vítimas já receberam alta hospitalar. A ponte Frei Baulino Baldassare, de 232 metros, foi inaugurada em 2023 e custou mais de R$36 milhões.
0: Mais de um mês depois da explosão, moradores e comerciantes do Jaguaré, na zona oeste de São Paulo, estão longe de voltar a ter uma vida normal. O acidente aconteceu durante uma obra de funcionários da Sabesp, que provocou vazamento de gás em uma tubulação da Comgás. Vários moradores e comerciantes dizem ter recebido apoio das empresas, mas que o suporte em vários aspectos deixam a desejar. A queixa principal está em relação ao pagamento de indenizações a comerciantes que tiveram renda prejudicada. Tassiano Fernandes Lima tem uma pizzaria no bairro, diz que o faturamento despencou.
3: Devido à explosão, a rua está interditada, as casas todas destruídas, não tem mais ninguém na rua, a rua muito deserta. O meu comércio não chega a vender nem 20%, entendeu? Porque não tem mais movimento de nada. E aí eu estou esperando alguma resposta deles, dizendo eles que aí vai ressarciar a gente, vai indenizar a gente. Estão esperando.
0: Tassiano também mora na região. A casa dele não está entre as que foram condenadas pela explosão. Ainda assim, ele diz que está preocupado e cita o risco de desabamento dos imóveis que foram interditados.
3: A gente está inseguro porque a gente não sabe o que aconteceu com o solo, ainda não saiu nenhum tipo de laudo. E assim, a gente está muito, muito com medo porque a qualquer momento pode vir acontecer outra tragédia, né? Tem casas que estão em vermelho, pode cair por cima das outras. Então, assim, a situação do morador está meio complicada, não está fácil, entendeu?
0: A casa do Luciano Melo foi condenada e ele foi obrigado a se mudar provisoriamente para um hotel. Ele conta que foram oferecidas opções de moradia em outros endereços, pagamento em dinheiro ou a reconstrução do imóvel. Luciano escolheu voltar para o Jaguaré, mas diz que ninguém dá prazo para que isso ocorra.
4: Eu optei pela reconstrução. Aí, na reconstrução, eles estão esperando sair o laudo do solo, que aí é uma outra empresa, junto com o governo, prefeitura, para passar se vai haver a reconstrução ou não.
0: Procurada pela reportagem, a Comgás diz que tem dado apoio e conversado com moradores para entender as demandas. A Sabesp acrescenta que 44 famílias já tiveram suas soluções habitacionais definidas ou implementadas e que 800 pessoas receberam um auxílio emergencial de R$5 mil.
1: 5h34, e uma criança caiu nos trilhos da linha Nova Esmeralda em São Paulo e foi resgatada após a passagem de um trem. Informações do Pedro Henrique Oliveira.
5: Uma menina é resgatada após cair no vão entre o trem e a plataforma na linha 9 Esmeralda. O caso aconteceu na tarde do sábado na estação Vila Lobos. A criança caiu no vão, o que gerou pânico entre os que estavam no local. A menina então foi orientada pelo pai a se encolher para não ser atingida pelo trem. A composição fechou as portas, deixou a estação e a criança foi resgatada sem ferimentos. Em nota, a Via Mobilidade lamentou o ocorrido e se solidarizou com a família. A concessionária explicou que estuda a redução do espaço entre os trens e a plataforma.
0: Informação que chega com o ouvinte da Bandeirantes.
6: Bom dia, Silvânia, bom dia, Pedro, bom dia, pessoal, Wagner Dedoni, saindo de Aldeia, indo para São Paulo, chegando aqui no acesso ao Marginal Tietê e Pinheiros também, tudo enroscado, dois acidentes na sequência. A pista para Tietê está pior.
1: Obrigada pela informação. O Diogo Braga tem atualização sobre o caminhão pegando fogo na rodovia Teoncena.
7: Pois é, Silvânia, o Corpo de Bombeiros acabou de enviar uma nota que são duas viaturas da corporação no local já tentando apagar esse fogo no caminhão lá na rodovia Ayrton Senna, quilômetro 17, na próxima saída da Avenida Jaco Pêssego. Nenhuma vítima foi constatada pelo Corpo de Bombeiros.
1: Obrigado. O Disseu Babanovic, de Caneleira, em Santos, pede um meado para a esposa, dona Rita Babanovic, completando hoje 77 outonos. Parabéns à dona Rita. Também o Odeval Alves, de Santa Helena de Goiás, pede um meado para a neta Ana Laura, que completou ontem 9 anos de idade. Uma menina exemplar, muito religiosa, diz o Odeval, mandando aí um grande abraço para a netinha.
0: Esses casos aí que vocês estão falando, inclusive esse da menina que morreu da arremessada da ponte, é uma daquelas coisas que a gente vê e não consegue acreditar. É inacreditável. Antônio Nestor mandando para a gente essa mensagem aqui, direto da querida Bahia, cidade de Pintadas. Obrigado, viu, Antônio, pela sua manifestação, é bem isso mesmo. Já já tem mais notícia aqui no Pulo do Gato.
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8: 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Estamos na Copa. Agora, informações que chegam dos Estados Unidos.
11: Aqui é Brasil!
0: 5:39. Vamos falar da Copa do Mundo que você está acompanhando aqui pela Bandeirantes. Show de transmissões, informações ao longo do fim de semana e vai ser assim até o fim. Começamos com tudo e vamos manter esse nível com muita informação para você ficar bem informado, curtir a Copa conosco, curtir os grandes jogos que estão acontecendo nesse Mundial de 2026. O repórter Bruno Migliozzi está conosco para trazer mais informações da partida entre Holanda e Japão, que aconteceu ontem, foi o principal jogo mais emocionante do dia. Bruno Migliozzi, bom dia para você.
12: Fala, Pedro, tudo bem? Bom dia, abraço para você, para o amigo ligado aqui na Bandeirantes durante o Pulo do Gato, chegando com informações direto de Dallas, no Texas, ainda repercutindo o jogaço que aconteceu por aqui nesse final de semana. Para muitos, viu, Pedro, o melhor jogo dessa Copa do Mundo, tecnicamente, né? Duas seleções que mostraram muitas qualidades, tanto o Japão quanto a Holanda, e por isso terminaram empatadas 2-2. Pelo lado holandês, o Van Dijk de cabeça e o Somerville marcaram, já o Nakamura e o Ogawa fizeram os gols da equipe do Japão, que teve uma notícia ruim, viu, Pedro, porque o Takefusa Kubo, craque do time aí, um camisa 8, saiu com dores no joelho e preocupa, hein, pode ser desfalque na Copa do Mundo, seleção japonesa que já tá bem descontada. Já do lado holandês, a boa notícia foi o retorno do Memphis Depay, hein, atacante do Corinthians jogou, entrou no segundo tempo, a verdade não participou tanto assim do jogo, mas pelo menos aparenta estar melhor fisicamente e deve seguir participando da equipe do técnico Ronald Koeman. Só que tem um detalhe, hein, a Suécia ganhou, goleou a equipe da Tunísia por 5-1 e por conta disso os suecos agora lideram esse grupo F que promete ser muito disputado até a última rodada, viu, Pedro?
1: Obrigada, Migliozzi. Agora são 5:41. Agora chegando o Paulo do Vale com informações também sobre a Copa do Mundo. Destaque para o Uruguai, Paulo.
13: Bom dia, amigos. Bom dia. Hoje mais uma cidade estreia na Copa do Mundo de 2026. Claro que eu estou falando de Miami, onde a Bandeirantes já traz todos os detalhes desde a semana passada. Já começou a FanFest, vivemos uma invasão latina de turistas, porque, claro, tem muito latino que já vive em Miami, e agora a expectativa é para a estreia, de fato, do Miami Stadium com a seleção da América do Sul. O Uruguai enfrenta a Arábia Saudita, e os árabes também gostam de uma festa, amam, são apaixonados pelo futebol, então prevejo realmente um clima muito bacana hoje nessa estreia do Miami Stadium. 7 horas, horário de Brasília, 6 horas, horário local da Flórida. E ontem é louco, Bielsa falou em coletiva. Vamos viver a trilogia Bielsa, a última dança. Se em 2002 foi a decepção com aquela Argentina, candidata ao título que caiu na fase de grupos, em 2010 veio a euforia mundial com relação ao bom futebol praticado pelo Chile, eliminado justamente pela seleção brasileira nas oitavas de final. E agora, a última dança de Marcelo Bielsa. Questionado o que faria de diferente em alguma dessas outras Copas, ele respondeu dessa maneira.
14: A situação dos voos não apresenta nenhuma complicação. A preparação para o Mundial em Montevidéu está ligada ao número de compromissos dos jogadores. Alguns jogadores que passaram a temporada 24-25 para o Mundial de Clubes de 25 para 26. Alguns tiveram uma das 3 semanas destinadas à preparação consumida pela competição. Por isso, achamos que seria uma boa realizar as 2 primeiras semanas em Montevidéu e a última semana em Playa del Carmen. Em Montevidéu, os jogadores tinham compromissos constantes, mas também tinham a vida familiar, o que considerei necessário.
13: Tá aí, né? Todo contexto é diferente, cada história já foi contada. E agora Bielsa escreve a sua última história em Copa, justamente com a seleção do Uruguai. Expectativa, portanto, gigantesca. Aliás, hoje também tem treino de Portugal acontecendo em West Palm Beach. Pois é, né? Copa do Mundo já engata a 5ª marcha e cada vez mais vai ficando emocionante com jogos importantes, com atividades relevantes. E, claro, a Rádio Bandeirantes acompanha tudo de perto.
0: Obrigado, Paulo do Vale. Daqui a pouquinho tem o Ricardo Capriotti conosco, hein? Trazendo aí as informações do time Brasil, também as informações das outras equipes, dos jogos que serão realizados hoje com cobertura completa da Bandeirantes. No Centro Documentação e Memória, Silvânia, a gente tem uma lembrança importante para a história do Brasil nas Copas, com a presença do microfone da Bandeirantes, no dia 7 de julho de 1998, né?
1: É, o Brasil classificou-se nessa data para a final da Copa do Mundo da França, após uma disputa de pênaltis em que o goleiro Taffarel defendeu duas cobranças da seleção holandesa, garantindo a vaga contra a equipe da casa, a França, na decisão do campeonato. É, foi a segunda final da Copa, na única vez na história em que a seleção brasileira disputou três seguidas, 94, 98 e 2002, resultando em duas vitórias em 94 e 2002 e um vice-campeonato em 98, quando foi derrotada pela equipe francesa, 3-0. A narração dos pênaltis na semifinal foi de Dirceu Marchioli Maravilha.
15: Vai começar a decisão por pênaltis, Dirceu.
16: E vai começar com você, Ronaldinho, que já fez o gol e tem que fazer o primeiro já nessa reta dos penais. Vai, Ronaldinho, atenção, motorizado, correu pra bola, bateu. Gol! Brasil!
17: Brasil, Brasil, Brasil!
16: Ronaldinho, tá lá! Frank Nebor autorizado, vem pra bola. Gol! Da Holanda! É Rivaldo que vai pra bola. Brasil 2, Holanda 1. Lá vem Bergkamp, ele vai pra bola. Taffarel no meio do gol. Gol da Holanda. Vai, vai lá, Emerson, confiante. Bata forte na bola. Emerson vai ser autorizado, correu pra bola, bateu. Gol do Brasil do Emerson.
17: Brasil, Brasil, Brasil.
16: Vai lá, Taffarel. Pode ser pra você a consagração maior. Com culto ao impulso, vem pra bola, vai fazer a batida. Atenção, Dunga correu pra bola, bateu. Gol do Brasil.
17: É gol, é gol, Brasil, Brasil, Brasil.
16: 4 Brasil, 2 Holanda.
15: Vem na batida o jogador.
16: Ronald Deboer vai bater. Deboer. Atenção, fica aí, Taffarel, fica aí. Ronald vai correr pra bola, lá vem o Taffarel. Defendeu, Taffarel.
17: Brasil, Brasil, Brasil.
16: Obrigado, Taffarel. O Brasil inteiro te agradece, Taffarel. Disputar um título mundial. Brasil é o grande finalista do Mundial de 1998.
1: Aí, lembranças do Centro de Documentação e Memória da Rádio Bandeirantes. São 5 horas e 47 minutos. A Sandra Regina, do Guarujá, dá um alerta. Muita chuva, subida da Imigrantes, trânsito intenso, neblina no Planalto, atenção redobrada. E tem mais informações de lá.
18: Bom dia, rapaziada. Pra quem interessar aí, ó, for subir o barranco, Imigrantes, no KM46, na entrada do túnel. A vira tá atravessado aí, pegando as duas faixas da direita, só tá passando à esquerda. Por enquanto tá de boa, mas eu creio que daqui a pouco vai travar tudo, hein? Começar a subir um monte de gente aí, vai travar tudo.
1: É isso aí, obrigada pela informação. Diogo Braga, a sua informação.
7: Vamos lá, Silvânia, falar de mais problemas aqui em São Paulo, começando por um atropelamento por ônibus na estrada do Campo Limpo, à altura ali do Hospital Campo Limpo. Duas viaturas já do Corpo de Bombeiros está empenhada para socorrer as vítimas, sentido Marginal Pinheiros. Tem também problema na própria Marginal Pinheiros, sentido Castelo Branco, na pista expressa, ali na estação Granja Julieta. Marginal Tietê, sentido Castelo Branco, pista expressa, altura da ponte da Vila Guilherme. Para finalizar, na Avenida Alcântara Machado, no sentido centro, ali na região da Moca, tem outra ocorrência causando trânsito.
0: São 5 horas e 48 minutos. O número de pessoas com mais de 60 anos de idade no mercado de trabalho salta de 53%, ou melhor, salta 53% em 10 anos, o maior ritmo até mesmo do que os jovens. O levantamento feito por uma empresa de pesquisa e inteligência mostra que o contingente de idosos economicamente ativos chegou a 8 milhões e 800 mil. No fim do ano passado, 25% das pessoas com 60 anos ou mais, o equivalente a uma em cada quatro, estavam ocupadas, o maior número dos últimos 10 anos. Em 2016, a taxa era de 22%. Em entrevista à Band News TV, o diretor executivo da Nexus, Marcelo Tokarski, explica que esse resultado, em parte, pode ser explicado pela maior aceitação e até pela procura do mercado por pessoas mais experientes. Além disso, há um contingente importante de aposentados que precisa ampliar a renda.
19: Muitas delas, quando se aposentam, não conseguem viver com aquela renda da aposentadoria, né? Porque geralmente é uma renda menor e que ao longo dos anos vai perdendo para o reajuste de inflação, né? Enfim, acaba tendo um reajuste que não acompanha o ritmo inflacionário do Brasil. E essas pessoas precisam recorrer a bicos, a pequenos trabalhos, a trabalhos informais para complementar a renda.
0: O estudo identificou ainda que a taxa de informalidade entre idosos é alta e alcança mais da metade desse público. Enquanto isso, entre a população geral, o índice de trabalho sem carteira assinada é de 38% e de jovens até 24 anos chega a 41%. Você certamente já ouviu falar, conhece algum idoso que está trabalhando, né? Para complementar a renda, para se manter ativo. Existem várias justificativas para isso. Mas o fato é que nós estamos chegando cada vez mais longe, estamos chegando com mais condições, os avanços da medicina têm apontado para isso e a Bandeirantes tem levado ao ar o projeto Longevidade. Levamos ao ar um fórum recentemente para discutir com profundidade esse tema. Nesta semana teremos mais novidades sobre um evento mundial que acontece em San Sebastián, na Espanha, com a participação de autoridades brasileiras para discutir a questão ligada à longevidade, à qualidade de vida. E também, no mês de setembro, haverá um Festival da Longevidade no Parque do Ibirapuera, em São Paulo, com cobertura da Bandeirantes, para que nós possamos realizar mais informações. Há, claro, né, a informação de que as questões econômicas são importantes, as questões da área da saúde são importantes, mas há, sim, uma expectativa de crescimento da expectativa de vida do brasileiro, ainda mais nos próximos anos. Para você ter uma ideia, um homem que nascia em 1954, 55, tinha uma expectativa de vida menor de 60 anos. E esses que nasceram nessa faixa do calendário, hoje estão aí, ativos, trabalhando, com mais de 70 anos e muito bem fisicamente, né? Comparados aí a quem tinha 50 anos em outros tempos. Então é muito interessante esse assunto, esse debate e esses dados para a gente aprofundar aqui na programação. Então ao longo da semana teremos mais novidades a respeito desse assunto, que é um assunto mundial, né? Com impacto importante, principalmente aqui no Brasil.
1: E ainda bem que o mercado de trabalho está atento a isso, né? E começa a dar mais espaço a essa faixa etária, né? Que precisa tanto também. 5h52, e tem uma moda nova aí, meia Copa do Mundo, é o Brasil Core. Você sabe o que é isso? É um estilo que enaltece a estética brasileira e ressurge no universo da moda. A Maria Eugênia Cotatti traz os detalhes.
20: O início da Copa do Mundo nos inspira a vestir roupas que valorizam a identidade nacional. Esse movimento, visto a cada 4 anos, ganha um novo impulso com a viralização do Brasil nas redes sociais. A professora do curso de design de moda da AEMB Morumbi, Cacau Cláudia Martins, explica.
21: Eu acho que de uns 6 meses para cá, a gente vem tendo uma movimentação meio que internacional dos países latinos, né, da cultura dos países latinos de maneira geral, num lifestyle de moda, de comportamento. Aí eu acho que isso tem um pouco a ver com o cenário político, das guerras, dos conflitos, e como o Brasil, ele vai se posicionando, né, como um país que não se envolve tanto, isso favorece.
20: Com a Copa do Mundo, muitas marcas criam coleções de moda temáticas carregadas de códigos do futebol. E várias se destacam pela mistura de elementos esportivos com toques urbanos do streetwear, além de uma forte valorização de elementos artesanais. Segundo Márcio Banfi, stylist e professor de moda da Faculdade Santa Marcelina, o objetivo do consumidor vai muito além de vestir a camisa da seleção.
22: De uma forma de marketing e financeiramente falando, as marcas mais populares, e mesmo as nem tanto populares, elas começam a inventar uma edição especial, alguma coisa assim. É um momento bom para fazer isso, então eu acho que é um momento que você consegue pôr um certo fashionismo ali, né, na história.
20: Uma alternativa aos entusiasmados pelo Brasil é o mercado de segunda mão. Essa foi a aposta da Isabel Limena, de 21 anos.
2: Eu tava muito animada e eu queria alguma vintage, eu queria uma diferente das outras pessoas. E ela é verde, amarela e azul. E tá escrito Brasil em azul. E tem umas faixas, assim, verdes e amarelas.
1: Bacana, agora 5 horas e 55 minutos. Vamos falar de saúde?
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3: Hoje o nosso assunto com o Dr. Evaldo é vacina contra a dengue.
4: Pensei muito sobre essa coluna e em como traduzir meu sentimento acerca da vacina contra a dengue do Butantan. Tive um sentimento de preocupação, mas não com a vacina, e sim com a oportunidade criada para novamente grupos antivacina e negacionistas aproveitarem de uma situação que sabemos todos é absolutamente corriqueira no desenvolvimento de medicamento ou vacina. Essa vacina foi criada, ênfase nisso, no National Institutes of Health, do governo americano. Posteriormente, o Butantan participou das etapas finais do desenvolvimento e do estudo clínico, que mostrou mais de 80% de proteção contra formas graves da doença e em mais de 10 mil vacinados, apenas 7 casos de eventos adversos mais severos, sendo, portanto, segura. O episódio recente, é preciso reafirmar, demonstrou que a fase 4, aquela em que o produto já é utilizado em larga escala, funcionou ao encontrar 42 casos de efeitos adversos mais severos, sendo 3 com gravidade e 2, infelizmente, com óbito. Optou-se, com muita responsabilidade e transparência, pela interrupção temporária e aprofundamento da análise para ver se, primeiro, há ou não associação com a vacina e depois, em havendo, para os devidos ajustes na bula e eventuais alertas. Dengue é uma doença séria e muito em breve, com a retomada da vacinação, é importante que cada um seja um agente da ciência, pois a vacina segue absolutamente necessária, eficaz e segura. Não podemos dar margem a nenhum tipo de fake news. Fique bem e até a próxima.
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1: 5 horas e 57 minutos, falamos agora há pouco sobre longevidade, mercado de trabalho. Tem uma mensagem bem bacana do ouvinte.
23: Bom dia, pessoal do Clube do Gato. Aqui é Durval do Prado, Pradinho de Açúcar, extremo sul da Bahia. Eu estou com 80 anos, caminhando para 81. Eu recebo um pequeno auxílio do INSS, mas continuo na ativa. Eu faço manutenção de ferramentas elétricas. Com isso, complemento a minha necessidade, que o INSS é muito pouco, né? Então eu faço parte dessa geração de idosos que ainda está operando. Obrigado por dar oportunidade aos idosos, um grande miado para as empresas que dão essa oportunidade. Obrigado, um abraço, Durval do Prado.
0: Muito legal a sua mensagem. A Lourdes Santos está dizendo que ela tem 72 anos, está estudando, passou na ETEC fazendo técnico em nutrição. O esposo tem 75 anos e trabalha com táxi. Ela diz que se sente muito bem. É a mais pura realidade, né, Lourdes? É o que a gente tem mostrado aqui nessa transformação que estamos vivendo com a expectativa de vida mais alta. Jacu Pêssego tem uma empresa de coleta de lixo de caminhão que faz racha quando sai da empresa. Olha que absurdo, ó. Miranda Fonseca tá mandando pra gente a mensagem aqui. Vamos cobrar das autoridades. Obrigado por avisar, hein? E também Queria registrar mais uma mensagem aqui que chegou para nós sobre o que o Diogo falou mais cedo na rodovia Ayrton Senna. Bombeiros estão no local e o fogo está sob controle, viu, Diogo? Agora é quase sem chamas. E é, diz que é na parte traseira da carreta. Isso no sentido interior, na entrada para quem vai para o aeroporto. João Formiga, direto da Moca, mandando essa mensagem. E a minha filha mandou uma mensagem para mim agora aqui, falando que está pegando fogo na rua Domingos Lopes da Silva, na Vila Suzana. E a energia foi interrompida por conta desse fogo. Ela que está a caminho aí da faculdade, presenciou, está acompanhando o pulo do gato e ajudou, tá bom? Então avisa aí os bombeiros e quem estiver nessa região, atenção, porque a falta de energia é por conta desse fogo que ainda não foi controlado. O quinto sinal marcou 6 horas da manhã. Atenção, rede.
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0: Segunda-feira, dia 15 de junho de 2026. Esse aqui é o Pulo do Gato da Bandeirantes, hein? Pra você que tá sintonizado aí na nossa programação. Vamos receber agora as informações importantes desse dia. Começando pelo caso mais comentado do fim de semana. A jovem que morreu depois de ser jogada sem corda durante um salto de rope jump em São Paulo. O repórter Luiz Felipe Nunes tem mais informações para nós sobre esse assunto ao vivo aqui no Pulo do Gato. Bom dia para você, Luiz.
1: Muito bom dia, Pedro, Silvânia. Bom dia para você que nos acompanha na Bandeirantes. A justiça converteu para prisão preventiva dos três apontados como participantes na morte de Maria Eduarda Rodrigues de Freitas. Ela participava de uma atividade do chamado rope jump em Limeira, no interior de São Paulo, neste final de semana, quando pulou, caiu de uma altura de 30 metros e estava sem a corda. O rope jump é uma atividade parecida com o bungee jump, então é um pulo com uma corda para que você seja levantado posteriormente e volte até a sua posição original. Mas ela estava sem o equipamento. Não foi a primeira vez que ela participou de atividades deste tipo, porém, desta vez foi um local perigoso, na chamada Ponte do Esqueleto, em Limeira, e, de acordo com informações da delegada responsável pelo caso, esse grupo de pessoas que fez essa atividade não tinha uma empresa e não tinha permissão para realizar este tipo de atividade. Não é a primeira vez que uma pessoa morre na Ponte do Esqueleto fazendo uma atividade semelhante. Agora, os três estão presos de maneira preventiva. Uma indicação de homicídio por parte da polícia do estado de São Paulo. As averiguações seguem e, de acordo com as informações que nós temos, a responsabilidade de averiguação de atividades como esta cabem ao Ministério do Turismo, Governo Federal. Pedimos uma nota, um posicionamento ao Governo Federal. Até este momento, não recebemos nenhum tipo de posicionamento.
0: O que eles disseram para a polícia, Luiz? Eles disseram que eles não viram que ela estava sem corda, mas como que não vê se está acostumada a fazer esse tipo de atividade?
1: O que a delegada responsável pelo caso afirma é que eles não souberam sequer explicar. Ela diz que eles estavam desorientados e que não se lembram de como fizeram esse procedimento. Não foi o primeiro salto que eles estavam operando naquele dia. Eles fazem essas atividades já há um ano, mas não é uma empresa, não tem fiscalização. Poderia ter dado errado outras vezes, mas eles não conseguem explicar para a polícia. E por isso, seguem presos.
0: Muito estranho isso tudo, né? Como é que não viu que não tinha corda ali? A checagem do equipamento de segurança, a rechecagem tem que ser feita por mais de um profissional. Então, precisam responder com todo o rigor da legislação a isso, e não dá para ficar barato, porque mataram uma pessoa, jogaram uma pessoa lá de cima da ponte sem que ela tivesse nenhum equipamento para proteção. Não é que o equipamento rompeu, é que não tinha corda, né? Ela foi arremessada 40 metros abaixo sem nenhum tipo de proteção. Então, agora é aguardar a conclusão aí do trabalho da polícia para ver como é que vai ficar o indiciamento desses envolvidos. São três os que foram presos no local. Aí tem mais alguém da empresa que está sendo investigado?
1: Foram seis pessoas conduzidas até a delegacia. Essas outras três seguem sendo investigadas. E os três que foram presos são as pessoas que foram apontadas como responsáveis por estarem no local. Tá. Que não viram o que aconteceu. E é uma explicação, a própria delegada, ao passar as informações para a imprensa, fala de um jeito que é difícil até para ela compreender, porque se os próprios não sabem dizer como operam, imagina, um ano e meio fazendo esse tipo de operação e não nenhum dos três parou para olhar se a pessoa estava com uma corda antes de empurrar basicamente a pessoa, se a pessoa pular, depois morrer, infelizmente, a Maria Eduarda, que trabalhava em academias, tinha o sonho de ser professora de educação física, e infelizmente aos 21 anos perdeu a vida depois dessa forma inconsequente dessa empresa, que nem era uma empresa, para falar a verdade, era um grupo de amigos. É agora um grupo de pessoas presas.
0: Obrigado, Luiz, pelas suas informações. A gente vai continuar acompanhando, Silvânia.
2: Estados Unidos e Irã chegam a um acordo de paz. A informação foi confirmada pelo presidente americano Donald Trump pelas redes sociais. Primeiro-ministro do Paquistão, que mediou as negociações, também confirmou que o tratado foi assinado neste domingo. Segundo as autoridades, os dois lados declararam encerramento imediato e permanente das operações em todas as frentes, incluindo no Líbano. A cerimônia oficial para assinatura do acordo está marcada para o dia 19 de junho, na Suíça.
0: São investigadas causas de um acidente envolvendo dois helicópteros no Rio de Janeiro, da capital fluminense, José Paulo Sobral.
3: O Centro de Investigação e Prevenção de Acidentes Aeronáuticos e a Força Aérea Brasileira investigam as causas da colisão de dois helicópteros que terminou com a morte de 6 pessoas no Recreio dos Bandeirantes, na zona sudoeste do Rio. O caso aconteceu na manhã desse domingo. O cantor norte-americano Oliver Tree está entre as vítimas. Ele tem cerca de 2 milhões de seguidores nas redes sociais e estava no Rio de Janeiro para uma turnê mundial. O artista havia se apresentado em São Paulo no dia 6 de junho e tinha uma apresentação marcada para Lisboa, em Portugal, no início de julho, como parte da etapa europeia da turnê. No acidente, também morreram os passageiros Luca Vinali, Gaspar Prim e Lucas Brito Chaves, e os pilotos Alexandre Souza e Charles Marcilac.
2: Começa hoje o pagamento do abono salarial para quem faz aniversário em julho e agosto. As consultas sobre valores, calendário e banco responsável pelo pagamento podem ser feitas pela Carteira de Trabalho Digital e pelo portal gov.br. Profissionais com carteira assinada e servidores públicos inscritos no PIS/PASEP há pelo menos 5 anos que tenham trabalhado formalmente em pelo menos 30 dias de 2024 e recebido até R$ 2.765,00 são os beneficiados.
0: Só sobre os helicópteros aí, viu, Silvânia, rapidinho, também não consigo entender como é que os pilotos não viram que eles estavam próximos, né, e se chocaram. Como é que os dois pilotos ali não tiveram tempo para fazer um desvio, um helicóptero bater no outro? Eles estavam olhando para onde, né? Estavam prestando atenção no quê? Que não viram a aproximação de um outro objeto, no caso, uma outra aeronave, do próprio helicóptero, né? Também carece de mais explicações para a gente conseguir entender o que houve ali. Os interessados em fazer o Enem, que não são isentos, precisam pagar a inscrição até a semana que vem. Olha o alerta aí da Paloma Moraes.
4: Os candidatos que não têm direito à isenção da taxa de inscrição do Enem 2026 têm até quarta-feira para fazer o pagamento. O custo é de R$ 85,00. O prazo de inscrição terminou na última sexta-feira. As provas serão aplicadas nos dias 8 e 15 de novembro. Outros detalhes podem ser consultados no site enem.inep.gov.br/participante. O exame segue como a principal porta de entrada para o ensino superior do país.
2: Estudantes em busca de vagas no ensino superior público têm nova chance de tentar aprovação no sistema de seleção unificada a partir de hoje. O Sisu Mais é uma etapa complementar do programa que seleciona alunos por meio da nota do Enem. A ocupação das vagas é válida para o segundo semestre deste ano, contribuindo na ocupação em cursos de graduação com alta rotatividade. A única chamada regular dessa seleção vai ser divulgada em 24 de junho. As inscrições vão até o dia 9 no portal acessounico.mec.gov.br/sisu. Eu vou repetir, acessounico.mec.gov.br/sisu.
0: Mais notícias para quem está acompanhando aqui a programação da Bandeirantes no Pulo do Gato. Começam hoje as inscrições para o Enamed 2026. O Enamed é o Exame Nacional de Avaliação de Formação Médica, avaliação oficial do Ministério da Educação, focada especificamente nos cursos de graduação de medicina. Foi criado em 2025, conduzido pelo INPE, e tem aí como o principal objetivo a avaliação dos cursos, né, a qualidade. Caminho pelo site enamed.inep.gov.br. enamed.inep.gov.br. O prazo termina no dia 29 de junho.
2: Presidente Lula participa da cúpula do G7 na França nesta semana. Rafael Procópio.
5: O presidente Lula, a partir desta segunda-feira, realizará diversas conversas e reuniões na cúpula do G7, grupo das 7 maiores economias do mundo, que é realizada em Evian, na França. O país não faz parte do grupo de forma oficial, mas foi convidado a participar, assim como outras economias em crescimento, como Egito, Índia e Coreia do Sul. Antes da viagem, o presidente do Brasil realizou diversas reuniões para alinhar o discurso que fará na Europa. Diferente do discurso eleitoral praticado no Brasil, Lula não deve partir para o embate em ambiente internacional com Donald Trump por conta das recentes decisões envolvendo um novo tarifaço norte-americano. Neste contexto, seguem as articulações por parte da diplomacia brasileira para arquitetar um novo encontro entre Lula e Trump para tratar desse e de outros assuntos.
0: E o clima está quente lá. Incendiaram um carro, depredaram o prédio da ONU numa marcha contra a cúpula do G7. Stephanie Toso tem mais notícias.
6: Cerca de 2 mil manifestantes participaram de protestos contra a reunião do G7 em Genebra, na Suíça, nesse fim de semana. Os atos terminaram em confronto com a polícia, que utilizou gás lacrimogêneo para dispersar grupos mais radicais. Durante a manifestação, participantes quebraram vidraças e incendiaram veículos em uma concessionária da Tesla. Os protestos também avançaram em direção a prédios ligados à Organização das Nações Unidas. Os manifestantes criticam líderes das maiores economias do mundo e cobram mudanças nas políticas climáticas, econômicas e de segurança internacional. O esquema de segurança foi reforçado diante da expectativa de novos atos durante os eventos relacionados ao G7 que começam nessa segunda.
2: O Comitê de Política Monetária do Banco Central se reúne nesta semana para definir o rumo da taxa de juros do país. O encontro do Copom começa amanhã e termina na quarta. Atualmente em 14,5%, as operadoras do mercado esperam que o colegiado reduza em 0,25 ponto percentual a taxa.
0: 6h12 da manhã, atenção com a hora, gente. Esse aqui é o Pulo do Gato da Bandeirantes, com o que você precisa saber todas as manhãs para sair de casa bem informado, bem informada.
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1: Bom dia para você que está ligado na Bandeirantes 98.7 FM. Eu sou Bruno Goulart e trago agora para você alguns destaques para começar esta semana bem informado. A Prefeitura de Goiânia enviou à Câmara Municipal um projeto que pede autorização para contratar um empréstimo de cerca de 310 milhões de reais junto ao Banco Interamericano de Desenvolvimento, o BID. Segundo a administração municipal, os recursos serão destinados à segunda etapa do Programa Urbano Ambiental Macambira Anicuns, Puama. O dinheiro será utilizado em obras de drenagem, recuperação ambiental, mobilidade urbana e reassentamento de famílias que vivem em áreas de risco. O projeto também prevê a ampliação do parque linear do Macambira Anicuns e ações para reduzir alagamentos em diferentes regiões da capital. A proposta já começou a tramitar na Câmara e ainda precisará passar pelas comissões, pelo plenário, além de obter autorização do Tesouro Nacional e do Senado Federal. E a Justiça determinou que a Prefeitura de Goiânia cancele o contrato firmado com o consórcio Limpagim, responsável pela coleta de lixo, remoção de entulhos e varrição mecanizada da cidade. A decisão também obriga o município a abrir uma nova licitação em até 60 dias. A sentença aponta irregularidades na forma como a concorrência pública foi realizada, mas destaca que não foram encontradas provas de fraude, superfaturamento ou prejuízo aos cofres públicos. Mesmo com a anulação do contrato, os serviços continuarão sendo prestados pelo consórcio por até 12 meses para evitar transtornos à população. O contrato firmado ainda na gestão passada ultrapassa os 550 milhões de reais. O consórcio Limpagim informou que vai recorrer da decisão. Já a prefeitura afirmou que ainda aguarda a notificação oficial para definir quais medidas serão adotadas. Essas e outras notícias você acompanha logo mais no Manhã Bandeirantes com Danilo Santos. Eu sou Bruno Goulart, uma excelente semana para você.
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7: Segui cobrando aqui punição para esses promotores. Mas, meus amigos, pelo andar da carruagem, se eles devolverem o dinheiro, olha que nós já estamos aí com um grande avanço em relação ao que já vimos no passado. 6:21.
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6: Quero mandar um abraço nessa manhã pro senhor Francisco Canindé de Santos, nosso ouvinte assíduo. Ele acompanha aqui o pulo do gato todas as manhãs e aí encontrou com o Dr. Evaldo Stanislau, o médico do pulo do gato, e disse o seguinte: olha, manda um abraço lá pro Pedro, pra Silvânia, pro Diogo Braga, pro Ailton Dias, pra toda a equipe, porque eu gosto muito.

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1: 6h26, tem mensagem de ouvinte?
2: Bom dia. Bom dia, Bandeirantes. Meu nome é Cláudio Gaioso, sou motorista de aplicativo. Vim deixar uma passageira aqui na Aerofarma. A Castelo tá parada até aqui, cara. Você sabe o que aconteceu? Acho que aconteceu um acidente aí na marginal.
1: É um acidente também, né? Na Castelo. É o que temos de informação por enquanto. Então, esse congestionamento enorme aí. E alguns ouvintes também estão mandando mensagens, falando sobre alguns semáforos da região da Vila Mariana no amarelo, intermitente, ou estão completamente apagados. Ali na Praça da Ave, no cruzamento da Domingos de Moraes com Rodas Rosas, também um cruzamento importante ali. A confirmação da chegada de mais um El Niño gera tremor sobre a capacidade dos municípios em reagir aos possíveis impactos dos fenômenos climáticos. 2 a cada 3 cidades brasileiras possuem baixa ou baixíssima infraestrutura de se adaptar a eventos extremos. O levantamento é do Ministério da Ciência, Tecnologia e Inovação. São mais de 3.600 municípios com dificuldades para enfrentar inundações, enxurradas e alagamentos. Para o professor da Universidade Federal do Rio Grande do Sul, Fernando Meirelles, o resultado não surpreende.
3: Cada uma das bacias do Brasil deveria ter um planejamento e ações específicas para trabalhar com situações de desastres, que vão envolver desde a questão de inundações, questão de estiagens, desastres químicos também que podem acontecer, e nós não temos essa preparação no Brasil.
1: Na última vez em que o fenômeno foi registrado, há 2 anos, temporais provocaram destruição, mortes e milhares de desabrigados no Rio Grande do Sul. Foram 185 mortos e mais de 580 mil pessoas obrigadas a saírem de casa.
0: 6h28, vamos falar então com a Jade Ramos sobre as condições do tempo, direto do Instituto Climatempo. Bom dia para você, Jade.
4: Bom dia, Pedro, Silvânia.
1: Bom dia.
4: E para todos os nossos ouvintes. Semana começando com chuvas em grande parte do estado de São Paulo, e até falando um pouco sobre o El Niño, é muito importante que nós tenhamos aí preparação nos municípios nos próximos meses. Essas chuvas devem vir com extremos, e aí nós temos realmente que trazer essa preparação para todos os municípios. Eu pessoalmente também acredito que nós não estamos preparados para esse fenômeno no final do ano. Mas continuando a previsão do tempo para essa semana, a frente fria já começa a trazer chuvas aqui no sudeste do país, hoje pela manhã já com chuvas mais fracas, até isoladas, e aqui em pontos da Grande São Paulo, e também na Baixada Santista, no sul de Minas, começando o dia com bastante chuva. Enquanto em áreas do sul do país, a massa de ar frio já começa a se estabelecer. O dia começou com bastante geadas, até em alguns pontos do interior de Santa Catarina e no Rio Grande do Sul. Mas o destaque mesmo é para essa chuva no sudeste, ainda com bastante instabilidade ao longo do dia de hoje na Grande São Paulo, no sul de Minas, no Rio de Janeiro, Espírito Santo, e até em alguns pontos do Mato Grosso do Sul devem ter aí alguns temporais ao longo da tarde também do dia de hoje. No restante do país, tempo mais aberto, com sol, ainda no litoral com chuvas mais isoladas ao longo do dia. Atenção também para Belém e Boa Vista, que devem ter temporais. Pedro.
1: Começamos a semana nada bem, temperaturas em alguns lugares até abaixo de zero, né, no sul, Jade, e a previsão de que essa chuva, embora necessária, vá continuar durante mais alguns dias aqui em São Paulo, né? Mais uma frente fria?
4: Isso mesmo, Silvânia. Agora a gente tem essa frente fria, ela deve continuar até pelo menos a quarta-feira, trazendo essas instabilidades aqui para o sudeste do país. E mais para o final da semana, o sol já deve começar a aparecer em áreas aqui do sudeste, mas o frio ainda continua por conta dessa massa de ar frio lá no sul, que também avança para algumas áreas do centro-sul do país, Silvânia.
1: Obrigada, Jade. A gente vai atualizando esse cenário. Bom trabalho para você.
4: Obrigada. Ótimo dia, ótimo.

0: Boa semana para todos.
1: Obrigada. 6h30 marcou o quintinal e com a chegada do frio, da Copa do Mundo e das férias escolares, as doações de sangue diminuíram ainda mais em São Paulo, um assunto importante. A reportagem é da Graziele Geronte.
2: Tem muita gente que precisa da doação de sangue para ter uma vida normal. A veterinária Janaína Rosenburg Joseph tem talassemia, uma doença rara causada por falha nos genes que produzem a hemoglobina. Ela precisa de transfusão de sangue a cada 3 semanas.
3: É indispensável, é fundamental. A gente literalmente não vive sem ela.
2: Mas quando chega nessa época do ano, os estoques de sangue diminuem muito. Aqui em São Paulo, por exemplo, a queda chega a 60%. O frio, férias e eventos como a Copa do Mundo são alguns dos motivos que fazem os doadores deixarem de vir. A médica hematologista da ProSangue, Tila Facincani, explica que os acidentes continuam acontecendo e que por isso é tão importante a doação de sangue.
4: Nossa grande preocupação é não conseguir mesmo atender o paciente que mais necessita, porque os acidentes continuam acontecendo, as cirurgias continuam acontecendo, os pacientes que estão tratando de câncer, que precisam de muitas transfusões, os partos, os bebezinhos, às vezes precisam transfundir plaqueta, sangue.
2: O positivo e os tipos negativos são os que mais precisam de doadores por atender pessoas que têm outros tipos sanguíneos. Para doar, basta ter entre 16 e 69 anos, mais de 50 quilos e boas condições de saúde. A coordenadora geral de sangue e hemoderivados do Departamento de Atenção Especializada e Temática do Ministério da Saúde, Luciana Carlos, explica que um único doador pode salvar até 4 vidas.
5: Quando você faz a doação de sangue total, esse sangue ele é processado, né? Ele é separado em seus componentes e esse sangue também ele é examinado, né? Ele passa por todo um processo de produção.
2: O ato de ajudar é o que fez a personal trainer Regiane Oliveira Ribeiro separar um tempinho e estender o braço.
6: Se você está numa situação que você pode ajudar, pode doar, é o mínimo você ajudar, né?
2: O motorista André Silva Afonso, desta vez, vai ajudar a tia que está internada. Ele faz doações desde 2008.
7: Fazendo a minha parte, né? De estar podendo ajudar o próximo. Me sinto super bem. Realizado mesmo. E grato.
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0: De Paulo Pontes, a montagem traz uma leitura contemporânea de um dos maiores clássicos da dramaturgia brasileira. A peça aborda temas como injustiça social, abandono, ambição e resistência, em uma encenação que mistura teatro, música ao vivo e expressões corporais. O espetáculo é o resultado de um processo colaborativo dos estudantes e integra o processo Esmachina, que valoriza a produção artística e a formação de novos talentos. Bom, a gente fica por aqui. Continue ligadinhos na Rádio Bandeirantes, fechada com você, fechada com a verdade. Até mais.
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2: 6:46, o governo brasileiro divulga o balanço sobre o Fundo Amazônia. Detalhes com Jefferson Ramos.
3: O Fundo Amazônia arrecada 2,6 bilhões em doações de 8 países e da União.

0: Europeia em 3 anos. No mesmo período, quase 4,3 bilhões foram aprovados para projetos de preservação e desenvolvimento sustentável na região amazônica. Dados divulgados pelo Ministério do Meio Ambiente e pelo BNDES mostram que entre 2023 e maio de 2026 foram firmados 60% de todos os contratos já realizados pelo fundo desde a criação. Atualmente, 75% dos municípios da Amazônia Legal são atendidos por iniciativas financiadas pelo programa. Os números representam uma retomada dos investimentos e das doações internacionais voltadas à proteção da floresta.
1: 6h47, representantes da União Europeia realizam até o final desta semana uma auditoria em vários estados do país que será decisiva para uma possível retomada da compra de pescados brasileiros, travadas desde 2017. Caso seja sinalizado que o comércio pode ser retomado, vai significar a reabertura do mercado de produtos como lagosta, atum e tilápia. Naquela época, o bloco questionou os produtores brasileiros, em especial em relação às condições das embarcações. E a queda de um avião de pequeno porte deixa 12 mortos nos Estados Unidos. O acidente aconteceu em Butler, no estado americano de Missouri, cerca de 100 quilômetros de Kansas City. Segundo as autoridades locais, os 11 passageiros, todos paraquedistas, e o piloto morreram na hora. A aeronave caiu em uma rodovia próxima a um aeroporto. 6h48.
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4: Trabalho em Foco, aqui pela Bandeirantes. Estamos recebendo mais um especialista para conversar conosco nesse espaço em que a gente fala sobre o mercado de trabalho, as tendências. Hoje é dia de conversarmos com Gabriel Gatto, que é gerente de atração e seleção do Banco Daicoval. Tudo bem, Gabriel? Bom dia para você.
5: Bom dia, tudo bem? Tudo bem para todo mundo que está ouvindo? Tudo certo por aqui.
4: Tudo bem também. Quais são hoje as habilidades que são mais requisitadas para quem vai atuar nessa área aí do sistema financeiro, Gabriel?
5: Legal. Hoje, para quem vai atuar no sistema financeiro, além do conhecimento técnico, né, o mercado financeiro procura profissionais que tenham capacidade de aprender continuamente e se adaptar a mudanças, né? Ele é um setor que está passando por uma transformação muito grande, que vem aí muito ligado, né, ao impulso que a tecnologia está trazendo. Então, essa atualização constante, ela tem se tornado fundamental. Um ponto também que é legal de trazer é que são muito valorizadas habilidades como comunicação, visão de negócio, capacidade analítica, foco no cliente. Eu sempre falo que o profissional que se destaca atualmente é aquele que consegue unir o conhecimento técnico com uma boa capacidade de resolver problema e gerar resultado para o negócio. Aí eu acho que isso não se encaixa só para o financeiro, mas para qualquer negócio de atuação, né, que o profissional se dedicaria a fazer.
4: A gente escuta muito, né, esse tipo de declaração aqui no quadro, e aí às vezes alguns ouvintes nos perguntam: como é que eu me preparo para isso, né, para ter essa capacidade de resolver problemas? Tem alguma dica para passar para a nossa audiência?
5: Olha, quando a gente fala da capacidade de resolver problemas, eu acho que é muito trazer situações, né? Quando a gente está buscando um profissional que vai participar de uma entrevista de emprego, por exemplo, é muito importante que ele traga situações que ele já vivenciou no dia a dia para a entrevista, onde ele vai conseguir trazer e mostrar para o entrevistador que ele realmente tem essa skill de resolver problemas, né? De lidar sob pressão, de trabalhar bem em equipe. São vários componentes que fazem com que ele esteja pronto para ingressar numa vaga. Claro, quando a gente está falando de uma vaga que já precisa de alguém com experiência, a pessoa já tem que ter vivido por isso e ela vai trazer o que ela já vivenciou. Para alguém que está começando do zero, né, que está indo para uma primeira oportunidade, eu acho que é estudar, né, é fazer cursos, está se qualificando para que ele consiga ter pelo menos uma noção de como trazer isso para uma entrevista.
4: Essas entrevistas hoje, elas são presenciais, elas são à distância? Como que é o processo de seleção hoje?
5: Depende muito, tá? Para posições mais estratégicas, a gente sempre pede uma etapa presencial, porque eu acho que é importante gerar uma sinergia ali entre principalmente o gestor da vaga, né, e o candidato. Mas as primeiras etapas hoje de tecnologia, elas tendem a ser remota, né, até para a gente entender se a pessoa realmente tem o perfil, se ela está pronta para a posição. E aí, tudo dando certo, ela sendo aderente, a gente marca uma conversa presencial com o gestor da vaga, né, dependendo aí da posição. Mas depende muito do cargo, da posição que ela vai ocupar, da senioridade, então é muito baseado nisso.
4: Conversamos com o Gabriel Gatto nessa manhã aqui na Bandeirantes sobre as questões ligadas ao mercado de trabalho, ao quadro Trabalho em Foco, nessa parceria com o CIEE, o Centro de Integração Empresa-Escola. Gabriel, obrigado pela sua participação. Até uma próxima.
5: Muito obrigado.
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4: 6 horas e 55 minutos da manhã, agradecer aqui ao Jamil Pereira, nosso ouvinte, que me corrigiu. 38 gols marcados em 12 jogos, o que dá uma média de 3 gols por jogo, né? Com essas goleadas que nós tivemos. Então, fica aqui a nossa correção. Obrigado, viu, seu Jamil? Já já tem mais notícias aqui no Pulo do Gato.
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4: 6:58, Beto Benatti de Ubatuba pede meado pro neto Nicolas, faz 4 anos hoje. Tem informações também.
5: Bom dia, Pedro. Bom dia, Silvana. Aqui é o Alex, do Itaim Paulista. É, aqui no final da Tiquatira, aqui, que vai acessar o viaduto aqui para acessar a Marginal Tietê. É, antes do viaduto ali, teve uma colisão de carros ali. É, não tem vídeo, não tem nada, mas os carros estão atrapalhando o trânsito ali. Então, provavelmente, quem tá vindo da Tiquatira ali, sentido Marginal Tietê, vai esperar um pouco aí, porque não tem nenhuma viatura ali da CT ou da polícia ali para orientar os motoristas. Então, só dando esse alerta aí para quem tá vindo da Tiquatira sentido Marginal Tietê, antes do viaduto, um acidente ali, tá bom? Um bom dia a todos aí e uma ótima segunda-feira, hein? Vai, Brasil!
6: Bom dia a todos da Rádio Bandeirantes, aqui no quilômetro 45 do Rodoanel. Quem está indo sentido Castelo Branco, vindo aqui pela Imigrantes, Anchieta, está tendo uma obra e está fechada, né, a faixa da direita. E um carro acabou de quebrar aqui, onde está interditado, bem na interditada, bem onde está interditado. Então vai dar um trânsito enorme para trás aí, logo mais, viu?
4: Aí, obrigada às informações dos nossos ouvintes. Estamos chegando ao final do programa, Pedro.
7: Mas isso aí, amanhã voltaremos às 5 da manhã com mais informações. Você continua ligado aqui na programação da Bandeirantes. Vem aí o Jornal Primeira Hora, agora às 7 horas. Até amanhã, gente.
4: Então, gente, obrigada. Fiquem com Deus.
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4: Segunda-feira, 15 de junho de 2026.
8: Estados Unidos e Irã anunciam um acordo para fim da guerra e reabertura do Estreito de Hormuz.
4: O CENIPA e a Força Aérea investigam o que motivou o choque de 2 helicópteros em pleno voo no Rio de Janeiro.
8: Envolvidos na morte de jovem arremessada de ponte no interior de São Paulo, tem prisão preventiva decretada.
4: Seleção brasileira tem semana de treinos antes do jogo contra o Haiti pela Copa do Mundo.
8: E ainda nesta edição,
4: Irã estreia hoje no Mundial em meio a um acordo de cessar fogo no Oriente Médio.
2: Tempo.
9: A semana começa com tempo firme na maior parte da região sul do país, devido à influência de uma massa de ar frio. E há chance de geada em áreas de serra, além do sul e da Campanha Gaúcha, nas primeiras horas. No sudeste, as pancadas de chuva continuam e alerta para temporais em alguns pontos. Já no nordeste, a chuva ganha força entre Rio Grande do Norte e Alagoas, além da faixa norte do Maranhão, Piauí e Ceará. No norte, as condições para chuva moderada a forte continuam e alerta para temporais em Roraima e no norte do Amazonas. Nos próximos dias, o ar frio mantém o resfriamento no sul e em parte do sudeste, enquanto a tendência é de tempo firme na região sul do país até pelo menos a quinta-feira.
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4: Estados Unidos e Irã anunciaram no fim do domingo um acordo para o fim da guerra, também previsão de reabertura do Estreito de Hormuz.
8: Luiz Felipe Nunes, muito bom dia.
3: Muito bom dia, Nelson, Ana Paula, bom dia para você que nos acompanha na Bandeirantes. A expectativa é que esse acordo seja assinado na sexta-feira, na Suíça, um acordo que foi costurado não só por Estados Unidos e Irã, mas por muitos mediadores do Oriente Médio, como, por exemplo, o Catar e a Arábia Saudita. É um acordo, depois de muitas tratativas que ocorreram desde o começo deste ano, desde o início dos conflitos, e os mercados já reagem. O petróleo, por exemplo, em baixa de 4%, sendo cotado a US$ 82, e também um crescimento de muitos mercados, por exemplo, na Ásia. Conversamos com muitos especialistas em relações internacionais para tentar compreender se esse acordo pode ser efetivo, porque outras tentativas já aconteceram. Quem explica essa expectativa é o professor Leonardo Trevisan, de Relações Internacionais da ESPM.
10: As duas exigências centrais dos dois lados foram atendidas, né? A primeira, do caso do Irã, que é o término das operações militares, inclusive no Líbano, a conferir, e para os Estados Unidos, a abertura de Hormuz, também a conferir. Né? Se nós olhamos essas duas posições, o essencial deu-se o primeiro passo.
3: O que houve de reações após a afirmação de que haveria este acordo é que Israel prosseguiu atacando o Líbano. Por isso, o professor de Relações Internacionais, Leonardo Trevisan, analisa que Israel é um ponto central nessas conversas para que o acordo seja, de fato, assinado na sexta-feira.
10: É duradouro? A pergunta é concreta. Depende de Israel. Para os Estados Unidos, não há dúvida nenhuma. A grande explicação da durabilidade desse acordo, da pressão desse acordo, não está no Oriente Médio. Está na eleição americana de novembro. São 35, a queda brutal de popularidade de Trump de 35%. Ele precisa do fim dessa guerra. Alcançou. Os grupos no poder no Irã, que cercam Mojitaba, Khamenei, também podem se considerar vitoriosos.
3: O acordo só deve ser assinado na sexta-feira, mas já gera uma série de discursos diferentes entre Estados Unidos e o Irã. O presidente dos Estados Unidos, Donald Trump, afirmou que os navios já podem se preparar para cruzar o Estreito de Hormuz, que é o local onde 1/5 do petróleo mundial circula. Já os iranianos afirmam, a partir das emissoras estatais do país, que isso só deve acontecer, a abertura do estreito, quando o acordo for assinado, que é a primeira parte de uma conversa que depois será feita pelos próximos 60 dias para que haja também novas discussões sobre o projeto nuclear do Irã. Então, esse é um começo apenas, a gente vai acompanhar bem de perto ao longo dos próximos dias e também nas próximas horas.
8: Obrigado, Luiz. Bandeirantes 75.
4: Bom, vamos agora ao Rio de Janeiro. A Luana Bernardes vai trazer as últimas informações sobre aquele acidente trágico envolvendo dois helicópteros que se chocaram no ar no Rio de Janeiro. Bom dia, Luana.
11: O Centro de Investigação e Prevenção de Acidentes Aeronáuticos e a Força Aérea Brasileira investigam as causas da colisão de dois helicópteros que terminou com a morte de 6 pessoas no Recreio dos Bandeirantes, na zona sudoeste do Rio. O caso aconteceu na manhã de ontem. O cantor norte-americano Oliver Tree está entre as vítimas. Ele tem cerca de 2 milhões de seguidores nas redes sociais e estava no Rio de Janeiro para uma turnê mundial. O artista havia se apresentado em São Paulo no dia 6 de junho e tinha uma apresentação marcada para Lisboa, em Portugal, no início de julho, como parte da etapa europeia da turnê. No acidente também morreram os passageiros Lucas Vignali, Gaspar Prim e Lucas Brito Chaves, e os pilotos Alexandre Souza e Charles Marzilac. Corpo de Bombeiros foi acionado para o episódio por volta de 8h50 da manhã. Gaspi era youtuber e também tinha mais de 2 milhões de seguidores nas redes sociais. Segundo relatos, os dois helicópteros se chocaram no ar e um deles explodiu. A outra aeronave caiu em um depósito de veículos elétricos e híbridos na Avenida das Américas. Após o impacto, cerca de 20 veículos estacionados no local foram atingidos e pegaram fogo. O governador do Rio, desembargador Ricardo Couto de Castro, lamentou as mortes e disse que acompanha a atuação dos órgãos estaduais. A perícia foi realizada no local e os agentes seguem apurando as circunstâncias do acidente.
4: Obrigada, Luana, pelas informações. 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
8: E em São Paulo, as últimas informações sobre a morte de uma mulher em Limeira.
4: Ela foi arremessada em um salto, só que solta, sem nenhuma corda, né, Guilherme Oliveira? Bom dia.
12: Exatamente, Ana. Bom dia para você, pro Nelson, para quem nos acompanha aqui no Primeira Hora. Um caso que chamou muito a atenção no fim de semana, esse caso de Limeira, no interior de São Paulo. A Maria Eduarda Rodrigues de Freitas, de 21 anos, que infelizmente não resistiu e morreu. Ela fazia uma atividade de rope jump, quando as pessoas pulam ali de uma ponte, cerca de 30 metros de altura essa ponte, quando ela foi arremessada por três funcionários que não eram de uma empresa formal, muito pelo contrário, são três profissionais que se reuniam para fazer essa atividade, mas ela foi arremessada sem corda dessa ponte em Limeira, no interior de São Paulo. Vídeos que circulam ainda pela internet chamam muito a atenção. Depois dessa ocorrência, os três envolvidos nesse crime tentaram escapar, tentaram fugir, foram presos em flagrante e essa prisão já foi convertida em preventiva. Os três já prestaram um depoimento e disseram que não sabem como é que a Maria Eduarda foi arremessada sem a devida corda. Quem deveria checar, quem que errou naquele momento, nenhum dos três soube explicar à delegacia. A gente vai ouvir agora a palavra da delegada que está responsável por esse caso, a Andrea Levi. Vamos acompanhar o que ela disse a respeito dessas prisões.
13: É uma equipe ali que não tinha uma regulamentação, né? Não tinha nem autorização para estar ali, acabou fazendo esse evento, deixou de empreender ali o procedimento correto, né? Não fiscalizou a colocação da corda na vítima, que acabou arremessando, né? Não existe uma empresa, é um grupo de pessoas que se conheceram através desse esporte, que acabaram se reunindo e há aproximadamente um ano fazem esses eventos em vários destinos, não só aqui na cidade de Limeira, na Ponte do Esqueleto. Acabou acontecendo essa fatalidade em razão da minha percepção, uma falha ali de não verificar, não fiscalizar a colocação da corda no salto da vítima.
12: Bom, a ponte chama Ponte do Esqueleto, que fica localizada entre Limeira e Corderópolis, no interior de São Paulo. A Prefeitura de Limeira divulgou uma nota responsabilizando o governo federal por aquela estrutura. Segundo a Prefeitura de Limeira, a gestão já havia enviado diversos comunicados, pedidos ao governo federal para desativação daquela estrutura e nada aconteceu até o momento. É claro que a gente aguarda também uma posição oficial do governo federal a respeito disso e as investigações prosseguem, pessoal.
8: Obrigado, Guilherme Oliveira, Bandeirantes 710.
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5: O presidente Lula já está na França para o encontro do G7.
6: Vamos à capital federal da Bandeirantes, Brasília. O repórter Vitor Gomes traz mais informações. Vitor, bom dia.
5: Bom dia.
7: Olá, Nelson. Bom dia para você. Bom dia, Ana Paula, e a todos os nossos ouvintes. O presidente Lula se prepara para participar como convidado da cúpula do G7, que acontece nesta terça e quarta-feira na França. O chefe do executivo embarcou neste domingo para o fórum que reúne 7 das maiores economias industrializadas do planeta. Durante o compromisso, existe a expectativa de uma possível interação com o presidente dos Estados Unidos, Donald Trump. Isso porque o encontro acontece em meio a uma tensão entre os dois países. Há duas semanas, o escritório do representante comercial dos Estados Unidos indicou a taxação de 25% sobre parte das importações brasileiras. O relatório é resultado de uma investigação iniciada há um ano pelo governo de Trump contra supostas práticas desleais do Brasil no comércio com os Estados Unidos. Até o momento, não houve confirmação sobre uma possível reunião entre Lula e Trump. Se o encontro ocorrer, será há pouco mais de um mês da última reunião de ambos na Casa Branca, em Washington, no início de maio. Este também vai ser o primeiro contato entre Lula e Trump após o governo norte-americano passar a considerar as facções criminosas brasileiras como organizações terroristas estrangeiras. Volto com vocês.
6: Obrigado, Vitor. Bandeirantes 716.
5: Representantes da União Europeia realizam até o fim desta semana uma auditoria em vários estados do país, que será decisiva para uma possível retomada da compra de pescados brasileiros, travadas desde 2017.
6: Caso seja sinalizado que o comércio pode ser retomado, vai significar a reabertura do mercado de produtos como lagosta, atum e tilápia.
5: Essas exportações são barradas no bloco desde 2017.
6: Naquela época, o bloco questionou os produtores brasileiros, em especial em relação às condições das embarcações.
5: Após a suspensão, a venda de pescados brasileiros foi direcionada principalmente para os Estados Unidos, que atualmente compram cerca de 80% da produção nacional.
6: Após o tarifaço anunciado pelo governo de Donald Trump no ano passado, o setor começou a buscar alternativas para diversificar o mercado.
5: A auditoria da União Europeia avalia os sistemas de controle em vigor que regem a produção de produtos da pesca destinados à exportação para o bloco.
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8: Falamos sobre dívidas, também sobre investimentos, não é da sua conta. 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
8: 7h20.
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6: Bandeirante 7h20, Ricardo Capriotti, muito bom dia.
10: Oi, Nelson, bom dia a você, a Ana, todo mundo que está conosco aqui em Nova Jersey, 6h20, mais um dia de Copa do Mundo e mais um dia de Mundial para a seleção brasileira. Depois da estreia contra o Marrocos, que deixou uma pontinha de decepção para muita gente, principalmente pelo nível do futebol apresentado pela seleção brasileira, agora o time mira sexta-feira, próxima sexta, 21h30, horário de Brasília, o segundo jogo da seleção aqui, próximo de Nova Jersey. 1h30, aproximadamente, o deslocamento de automóvel até a Filadélfia, onde o Brasil vai enfrentar a seleção do Haiti. Teremos aí uma semana cheia de preparação para a seleção brasileira e muita gente diz, será que é melhor seguir treinando ou será que é melhor deixar essa boleirada se reunir e ver o que é possível fazer? Mas o fato é que, do jeito que foi contra o Marrocos, não dá para ficar. Então, todo mundo se perguntando o que Ancelotti fará para tentar mudar esse cenário da seleção brasileira. Quem vai nos ajudar na resposta é o repórter Alexandre Pretzel, que está nessa segunda-feira, mais um dia ao lado da seleção brasileira e tem as informações. Fala, Pretzel, bom dia.
11: Bom dia, Capriotti, bom dia a todos. Seleção brasileira terá mudanças para enfrentar o Haiti na sexta-feira em Filadélfia? Essa é a ideia do técnico Carlo Ancelotti, pelo que ele deixou claro na sua entrevista coletiva após empate contra Marrocos. Ancelotti não quis expor nenhum jogador e, ao mesmo tempo, também não quis falar sobre Endrick, que não entrou em campo. Deixou bem claro que não fala sobre jogadores que não foram escalados. Mas afinal, por que Endrick não joga? Será que existe alguma questão interna? Alguma situação complicada perante o grupo de jogadores? Na realidade, Endrick está pedindo passagem para receber uma oportunidade no lugar de Igor Thiago. A tendência é que Danilo jogue na lateral direita, Casemiro pode perder a posição no meio para Fabinho, Paquetá não está garantido e na frente Igor Thiago pode ou ser substituído por Matheus Cunha ou quem sabe Endrick receber uma oportunidade. Semana de debates e também de definições por parte de Ancelotti, que ficou irritado com a atuação brasileira. De Nova Jersey com a seleção brasileira, Alexandre Pretzel. Um abraço a todos.
10: Bem, hoje o time volta a treinar no campo de treinos do Red Bull Nova York, aqui pertinho de onde nós estamos baseados, e aí a gente vai começar a entender, compreender se Ancelotti fará mesmo essas mudanças que o time está precisando ou se vai aguardar mais um pouquinho. Já, Nelson, eu volto ainda no Primeira Hora para falar das goleadas da Copa do Mundo nesse domingo e a média de gols começa a ganhar números mais efetivos e também dos jogos dessa segunda-feira que são muito importantes. Hoje tem a estreia do Irã. Após o final da guerra contra os Estados Unidos, como os iranianos vão reagir à Copa jogando em Los Angeles, na costa oeste americana. Já mais da Copa na programação Bandeirantes. Eu volto a São Paulo com vocês, Nelson e Ana.
6: Obrigado, Ricardo Capriotti, Bandeirantes 7:23.
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2: O novo marco legal do transporte público é sancionado com vetos pelo governo federal com mudanças das regras da mobilidade urbana.
1: Isso foi o que previa o compartilhamento da organização dos sistemas de transporte público, que permanece a cargo de estados e municípios.
2: Também foi vetado, sob alegação de inconstitucionalidade, o trecho que previa vincular gratuidades, como de idosos, a fontes públicas de custeio e proibir o aumento do valor da passagem para compensação.
1: Outra regra aprovada pelo Congresso e derrubada pelo governo era que previa o repasse de 60% da CID sobre os combustíveis para subsidiar o transporte público.
2: Também caiu a regra que isentava veículos do transporte público coletivo do pagamento de pedágio em rodovias.
1: A justificativa do governo é que esses pontos poderiam pressionar orçamentos locais e interferir na autonomia de estados e municípios.
2: O novo marco legal do transporte público cria diretrizes mais rígidas para contratos de concessão e prestação do serviço.
1: Entre os pontos previstos estão regras de transparência de custos e fiscalização, metas de universalização do serviço e objetivos de transição energética da frota.
2: O texto entra em vigor em um ano.
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2: Hora oficial do Brasil, 7:30. 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

0: Dia Galáxia. Eu sou Rogério Ferreira, jornalista brasileiro como você, que paga mais absurda, injusta e mal aplicada carga de impostos do planeta. Eu e minha equipe não temos rabo preso com ninguém. E falamos as verdades que você, ouvinte, gostaria de falar e saber. Essa segunda-feira, com a equipe completa da segunda-feira, essa grande equipe, doutor Fernando Krebs, com toda a sua sabedoria, né, no judiciário, uma grande figura, e a Edith, que é uma advogada internacionalista de primeira, e agora descobri, porque eles olham para a Edith, acham ela bonitona demais, competente demais, falam, Edith não deve saber fritar um ovo, né? Mas ela é um foguete, cara. A Mel não veio aqui, em menos de 3 minutos, ela arrumou tudo aqui, pôs água para todo mundo. Eu quis ajudar, não, deixa comigo e tal. Falei, uai.
1: Muito competente.
0: Você viu? É muito competente. Você viu, doutor Kevin? O que que é? A pessoa olha por fora assim, nem percebe, né, Edith? A pessoa pensa que a Edith não sabe fazer as coisas. Você criou quantos filhos, Edith?
2: Dois meninos,
0: né?
2: Menino, um de 29 e um de 26.
0: É, eu imagino que ali, como mãe, né, você fez muito mais do que está hoje, né? Que coisa maldosa. E nós aqui com o Quitão, que é candidato a deputado estadual, qual partido mesmo que estão?
3: Mobiliza.
0: O pessoal muda. Doutor Krebs é de uma inteligência, memória rara, mas se ele falar o nome de todos os partidos brasileiros, eu vou dar um doce pra ele, mas não pode pedir aí,
4: não.
0: Ninguém
4: sabe, viu?
0: Não, pelo amor de Deus, são mais de 30, meu. Eu, como jornalista, eu sabia sempre. Até hoje.
1: Eu não consigo.
0: Até quando tinham 14 partidos,
4: mas
0: eu lembrava de todos.
4: Tudo bem.
0: Mas depois que
4: mais
0: passou
4: de 30,
0: disso, né, esquece.
2: MDB
0: e
2: Arena,
0: filho. E tem aqui o nosso querido vice-prefeito. Que
2: tá chique hoje.
0: Ele tá chique. Não vai onde hoje, gente?
1: Tem uma sessão solene na Assembleia Legislativa em homenagem a um desembargador, amigo. Estou sendo daqui, eu vou para a Assembleia, precisa estar de uniforme.
0: Desembargador, não sei nem quem que é, mas disse que o...
1: Desembargador Augusto Ventura.
0: Mano, se ele espirrar, saúde.
4: que é de Anápolis, né?
2: Manda um abraço
4: para
2: ele.
4: Ele veio pelo 5º Constitucional. Estou fazendo sessão com ele lá na 2ª Câmara Civil. Ele tá lá.
0: Mas eu quero dar vivas à IA. Que maravilha que é a IA. Eu fui na casa de um casal de advogados, meus amigos, e tinha lá outras pessoas, falei, não vou fazer fake no negócio de futebol, sou. Aí eu fiquei uns 20 minutos com a IA, perguntando como é que era a tática do Marrocos, como que era tudo, e a IA me respondeu tudo. Eu cheguei lá, cara, eu dei um show, um cara virou, você entende muito de futebol? Eu falei, eu entendo de tudo. Eu não sabia nada. Aí quando ele marcou o primeiro gol, eu já tinha falado, falou, olha, o Marrocos é o seguinte, ele faz assim e tal, e depois ele vai no contra-ataque, né, fulminante, com tais jogadores, agora até esqueci o nome, mas eu falei lá direitinho. Aí eles me olharam assim, falei, agora eu já sei, tudo que eu não souber, eu vou, converso com a IA primeiro, memorizo rápido ali e dou uma de bacana. Que tempo bom esse, né? Antes a gente precisava...
4: Precisava ralar,
0: e mas muito. Não precisa ralar. Doutora Edith, seu pitaco de hoje.
2: Bom dia a todos aqui da bancada. É sempre um prazer estar aqui na Rádio Bandeirantes. Bom dia, ouvinte. Bom dia, Rosenval. Como sempre, né, eu começo falando sobre o direito internacional e a gente não pode deixar de falar sobre esse acordo entre Estados Unidos e Irã. Qual que é o alcance desse acordo, principalmente para todos, né? Em primeiro momento, o acordo fala do Estreito de Hormuz. Isso aí é o que mais se fala hoje em dia, justamente porque 20% do petróleo, mais de 20% do petróleo mundial passa pelo aquele estreito. E nós temos aí o abastecimento de grandes potências, principalmente a China. A gente fala muito da China porque realmente é um dos países que está mais em voga hoje no cenário internacional. Então, essa é a primeira grande possibilidade, grande assunto desse acordo. O segundo é a questão de Israel e o Líbano, né? A questão de Israel, desculpa, e o próprio Irã. A questão do Irã em relação às armas atômicas, a política atômica que ele tem dentro do seu estado. Então, uma das possibilidades do acordo é justamente uma maior fiscalização em relação à utilização dessa energia nuclear pelo Irã. Nós sabemos da potência que o Irã tem em relação à questão nuclear E é sim, com o armistício que nós tivemos ali no passado, uma das coisas que segurava, que segura esse avanço não tão ortodoxo em relação à utilização de energia nuclear. Outra coisa também é a questão do Líbano, né, e o Hezbollah. Nós temos ali essa questão dos Estados Unidos e de Israel segurarem um pouco essas ofensivas militares, nós temos também em relação ao Líbano e o Hezbollah. A questão do Irã, principalmente o que Israel vem falando muito, é que com a queda das sanções que estão em relação ao Irã, o Irã se fortalece e enriquece. E o grande medo de Israel é justamente uma vez que o Irã vai ter essa possibilidade de se enriquecer, de não gastar, porque as sanções vão terminar. Ele vai ter a condição de vender mais petróleo, dessa exportação, então eles vão conseguir captar mais renda para o Estado. E a grande preocupação é isso. Um Estado com dinheiro, ele tem maior ofensiva. Então Israel tem medo em relação a isso. E a questão do Líbano é não segurar o Hezbollah. Também essa ofensiva de Israel em relação ao Hezbollah. Eles segurarem um pouco. E o medo é o aumento da ofensiva ali militar, a ofensiva terrorista em relação ao Oriente Médio. Mas, no mais, para todo o mundo, a grande notícia é, uma vez que o petróleo consiga chegar nas grandes potências, então o petróleo que chega aqui para a gente, ele tende a ficar menos difícil, então ele tende a ficar mais barato. Vamos aguardar, ainda é, assinou, vai assinar, as coisas ainda, não, é uma negociação que a gente tem que ainda prestar muita atenção, porque quando se fala de Estados Unidos, às vezes ele cumpre acordo, às vezes ele não cumpre acordo, então nós temos que observar ainda como vai ficar daqui para frente. Mas é uma boa notícia, principalmente quando se falava há um tempo atrás, da Terceira Guerra Mundial, da escassez de petróleo no mundo, então não deixa de ser uma boa notícia.
1: Doutora Edith, de fato é uma boa notícia, principalmente quando a gente observa que quem anunciou foi o Paquistão e não o Trump.
2: É que foi, ele trabalhou ali na mediação.
1: E quando entre... eu não dá mais para acreditar.
2: Não, e a mediação, para ver o tanto que a solução pacífica de controvérsia no mundo, ela é importante quando os países fazem essa mediação. Porque entre o Irã e os Estados Unidos não estava tendo conversa. Então, alguns países entraram e o Paquistão, logicamente, tem um interesse gigante ali no meio, né? Ele conseguiu fazer essa aproximação. Mas eu ainda vejo um pouco com reserva.
0: Perfeitamente. Eu fico vendo o crivo que passam as pessoas. Eu quero dizer o seguinte, a Virgínia, essas pessoas que foram chamadas, por mais que você queira criticar, elas foram chamadas. Eu estou aqui, alguém me chamou para fazer um trabalho, eu topo. Não, a culpa não é de quem foi chamado. Se tem alguma coisa errada, é de quem chamou e quer tirar proveito disso. Aí a pessoa faz um deslize qualquer, cometeu uma gafe, né? Que é uma palavra que vem do francês, gafe, que é gancho, né? E é o que consta, parece que surgiu num determinado momento da história onde uma pessoa parabenizou a mulher pela gravidez e ela não estava grávida, ela só tava realmente ó, meus parabéns, você está grávida. Vem para quando? Tá vendo? Vem logo, né?
4: Tava pré-monjada.
0: É duro. Então eu quero dizer o seguinte, as pessoas, meu, é preciso parar com isso. Em toda a sociedade as pessoas erram, elas cometem deslizes a todo momento. Isso é natural. Agora, uma pessoa que não é do ramo, se errou alguma coisa ali, tá tudo bem. Vida que segue. Agora, essa coisa aí eu não sei. Mas vamos lá, casarão goiano, de doce ou de sal, tudo lá é artesanal. Não tem erro. Você vai para lá, tem gente que foi para lá assistir o jogo. Foi uma beleza. Até uma pessoa me ligou, falou, vim para cá assistir o jogo. Foi? Que bom, porque é um lugar maravilhoso, tem até rede lá para você deitar, não é? E se você quiser mandar seu filho para uma instituição que vale o que pesa, você manda seu filho lá pro Preveste. Certo? Preveste é uma instituição, não é só uma escola, é uma instituição. Doutor Krebs, assistiu o jogo onde?
4: Eu assisti o jogo na casa do meu compadre.
0: Compadre.
4: É. Certo. É. Assisti o jogo lá da seleção brasileira, né? Acho que o empate ele era previsto, né? Porque essa seleção tá com essa bola toda, né?
0: Sim.
4: Eles acham que tem a bola toda, né? Mas Na verdade, a gente está vendo que a bola é curta, né? E tomaram sufoco do Marrocos, que é uma grande seleção.
0: Grande, Marrocos, não, né? Foi?
4: Tanto é que o Marrocos foi campeão africano.
0: Africano, e teve quatro lugares, o terceiro lugar.
4: Disputou a semifinal, passando por Portugal, pela boa seleção de Portugal e a ótima seleção da Espanha, né? Então é uma seleção que ainda vai dar trabalho, né? E o Brasil, a gente torce pelo país, né? Porque tem que torcer, né? É a questão nacional, né? Uhum. Mas infelizmente eu acho que a gente não vai muito longe, né? Se for um pouquinho mais longe e tal, vai ser meio que um milagre, assim, né?
0: Bom, depois nós podemos falar um pouquinho sobre isso, que eu com a IA eu tô, agora você não vem comigo.
2: Não, eu tava olhando lá, o Cacá sentado lá, falando, dá uma camisa pra esse moço. Né? Tava o Cafu lá, bom também, dá uma camisa pra ele, fala assim, vem que tá convocado.
0: Vamos lá, doutor Credo.
4: Mas daí, o pitaco é com relação à investigação por corrupção do um vereador, filho do deputado Léo. Como? Luan Alves, né? Luan Alves, né? É o vereador, ele é vereador, né? E a pergunta que fica é a seguinte: e aí, a Câmara vai convocar uma comissão de ética para expulsá-lo da Câmara, né? Vai fazer o quê, né? Porque recentemente a gente teve a prisão de outro vereador também, que estava ocupando o cargo, logo, ele, como ele era suplente, trocaram lá para a coisa não espirrar na Câmara, né? É. Mas fica ruim isso, né? E mostra um grande corporativismo, né? E a gente fica preocupado porque trabalha com o dinheiro da gente, emendas e tal, né? E com o Luan Alves, né? Aconteceu comigo uma coisa muito interessante. Aquele episódio do aumento do IPTU, os condomínios ali colocaram faixas e tal contra o aumento do IPTU, que realmente foi absurdo e tal. E aí a Agência Municipal de Meio Ambiente, na época capitaneada pelo Alves, mandou arrancar todas as faixas dos condomínios, dentro ali de propriedade privada até. E a mesma Agência Municipal de Ambiente que não fiscaliza nenhuma faixa na cidade inteira. Então só naquele episódio aconteceu isso. E quase prenderam um amigo meu, que é síndico lá de um condomínio desse. Ele me ligou, eu fui lá dar socorro, né? E tentaram montar a casinha lá comigo, né? Que eu, aquela coisa que você tava reclamando, tentaram fazer contigo, de criar um constrangimento.
0: Nossa,
4: a gente que é mais macaco velho caiu fora, mas olha só, o resultado, nada melhor que um dia depois do outro, depois a gente vê o que eles estavam fazendo lá na AMA, né? Agora, pelo menos a gente já sabe para que serve, né? Porque eu não sabia A outra coisa, episódio parlamentar, é a questão do deputado do chapéu, esse, como é que o nome?
0: A Mauri
4: Ribeiro. A Mauri Ribeiro não pode tratar as mulheres do jeito que tratou a Bia Lima. A Bia Lima é uma pessoa muito educada, muito civilizada, quem conhece a Bia Lima sabe disso, não é? Mas ela não é casada, não tem lá um marido lá para proteger, não vai sair no braço com ele, né? E o resultado é que acabaram suspendendo o processo contra ele, apenas aplicando uma sanção de suspensão do mandato.
0: Isso aí, doutor Crepe, dá assunto para mais de metro e meio. Nós vamos pro intervalo.
5: 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Hora oficial do Brasil, 7:45.
6: Ele vai lançar a candidatura de Flávio Bolsonaro à presidência no dia 25 de julho em São Paulo.
5: A escolha por realizar a convenção fora do Rio de Janeiro, como foi feito com o pai do senador, o ex-presidente Jair Bolsonaro, teria como objetivo aproveitar o apoio do governador Tarcísio de Freitas, candidato à reeleição, e do prefeito da capital, Ricardo Nunes.
6: As convenções partidárias devem ser realizadas de 20 de julho a 5 de agosto, como definiu o Tribunal Superior Eleitoral.
5: No fim de semana, Flávio Bolsonaro visitou o pai, que cumpre prisão domiciliar em Brasília, horas antes da partida do Brasil na Copa.
7: Tá bem, meu pai, firme e forte aqui como sempre, dando todo o apoio, agradecendo aí todas as orações, as rezas, as preces, como queiram, né? Então, ficou feliz de receber aqui as netinhas, tinha um tempo já que não via.
6: No sábado, o ex-governador de Goiás, Ronaldo Caiado, esteve em Uruaçu, no norte do estado, para um evento com a participação de 61 prefeitos.
5: O pré-candidato do PSD afirmou que ele é o único capaz de vencer Lula e Flávio Bolsonaro.
8: Sabe qual é o único governador no estado dele que ganha do candidato do PT e do PL? Único governador no Brasil que ganha do PT e do PL aqui? Sou eu.
6: Renan Santos, do Missão, e Romeu Zema, do Novo, aproveitaram o jogo da seleção brasileira para fazer paralelos com a política do país nas redes sociais.
5: O candidato do Missão afirmou que o uso da camisa amarela já foi alvo de discursos de ódio pela esquerda e de disputa com a direita, mas agora voltou a ser usada pelo PT por causa da Copa do Mundo.
6: Já Zema declarou que o Brasil tem que ser respeitado também fora do campo e não pode aceitar tarifaço ou que tratem o produtor e trabalhador brasileiro como peça pequena no jogo.
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6: Estamos de volta com Opinião e Debate. 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E o resultado sai rapidíssimo. E eu insisto, empresas precisam ser cuidadas por pessoas que a gente conheça. É uma tônica europeia. Os Estados Unidos ditou um tipo de coisa para o mundo, que é essa coisa que não tem nome, que são empresas transnacionais, multinacionais. Eu gosto mais dessa coisa que você vai, ó, no Casarão Goiano, você vai lá, estão lá, não é o argentino, passei até o Dia dos Namorados lá, que coisa maravilhosa, todo mundo ficou satisfeito. O dono, o doutor Ulisses, figura fantástica, um dos donos lá, o Eric. Pô, o cara na porta esperando as pessoas, de um jeito que tem um cargo executivo muito, muito alto no sistema Sicoob, estava lá, como diz o outro, para alguns, na maior humildade. Não tem humildade, ele estava lá fazendo o serviço dele como proprietário, né? Recebendo as pessoas lá na rua, ajudando a estacionar, essa coisa toda. Eu acho isso de uma beleza muito agradável, né? E a Las Contabilidade, que o Luiz, até hoje mesmo aposentado, ele tem, olha, é um professor nessa área de contabilidade. Eu gosto muito disso, a Capital Mídias, por exemplo, o Wagner, seus sócios lá, eles que cuidam, que conversam com a gente. Então, eu gosto muito desse modelo. Mas vou passar aqui a palavra para o nosso querido vice-prefeito, eu tenho que falar, é isso, lá de Aparecida. Ele hoje está com cara de galã de...
7: Não, está chique.
8: Caprichei.
6: Caprichou demais. João Campos, o seu pitaco de hoje.
8: Bom dia para todos os nossos ouvintes, bom dia aos colegas aqui da bancada. Bom dia, Zeval, Edgarzinho. Zeval, eu queria manifestar aqui a minha consternação e a minha incompreensão em relação a dois fatos ocorridos ontem aqui no Brasil. No Rio de Janeiro, a colisão dos dois helicópteros, com 6 vítimas fatais. Uhum. Como colide?
6: Helicóptero, meu.
8: Sabe, estava ocorrendo, porventura, uma apresentação de dois pilotos que são artistas e fazendo uma acrobacia lá, e aí deu errado e tal, sabe? O tempo estava ruim, tinha muita neblina, enfim, nada disso, sabe? Como colide? Eu não sou estudioso dessa área, mas como, sabe? Eu não compreendo, mas estou consternado, não é? Outro episódio em Limeira, São Paulo. A Maria Eduarda, uma garota de 21 anos, que foi lançada... E parece, salvo engano, assim, pelas imagens, parece que é uma concordância dela, porque não colocaram a corda e ela tá lá pronta para ser lançada. Não,
6: mas ela,
8: e consta que o noivo dela tava lá, inclusive.
6: É amarrada, né? Por trás. Ela não viu, ninguém viu. Entendeu?
8: Sabe? Um negócio.
6: É um negócio.
8: Deus do céu!
6: E a rede social é cruel, né? Porque um falou assim que. Antes de jogar a menina, um perguntou assim, qual que é o seu apelido? Ele falou, borboleta. Ele falou, então voa, borboleta, voa. Olha que sacanagem que colocam. Você consegue brincar até com um negócio desse, mas veja bem. Essas coisas assim que fazem no Brasil, é um negócio que só tem, vai falar assim, isso acontece no restante do mundo? Não, pode acontecer da corda se romper. Do equipamento não funcionar bem. Mas jogar uma pessoa cuja objetividade é só a corda e jogar sem a corda, isso é inacreditável. Quer dizer, Sim. Não tem um protocolo, Alguém vai lá e...
7: Protocolo de segurança, ninguém conferiu todo, essa corda.
6: Incrível. Eu fiz rapel na cachoeira, na segunda cachoeira mais alta que tem, com as minhas meninas de 12 anos à época. Mas eu vi lá, li, a pessoa me explicou, vai fazer isso, tem essa aqui, tem essa, se essa alternativa falhar, tem uma outra corda que vai te segurar. Eu disse que a maior segurança olhando tudo aquilo ali. E a minha ex-mulher olhando também, e os fiscalizando. Gente, ninguém vê. Aí o público fala, olha a corda. Jogaram sem a corda. Não, João Carlos, é inacreditável.
7: Ó, as pessoas que seguraram não conferiram, a pessoa que deveria amarrar não amarrou, e ela também não conferiu. Não estou culpando a vítima, tá, ouvinte? Mas assim, eu particularmente, eu não pularia isso aí, fato.
6: Não, isso aí.
7: Mas eu ia conferir pelo menos umas 25 vezes, perguntar pro moço se é seguro mesmo. Justamente para você não ter esse tipo de esquecimento. Não entra na minha cabeça. Não,
6: eu lembro que eu fui pular de paraquedas na Nova Zelândia, lá em Nelson. Segundo consta, é o lugar onde a pessoa amador, mesmo com o teco, pode pular mais alto. O lugar mais alto do mundo que se permite uma pessoa que não é profissional pular em Nelson. Aí todo mundo lá foi e eu perguntando pro cara se era seguro, falou, escuta, tem um filme ali, certo, que mostra direitinho o que vai acontecer, etc. Tal. Eu fui a única pessoa que quis ver o filme. Todo mundo tá, não, precisa não, eles já me explicaram.
7: Precisa, né?
6: Aí eu fiquei lá, o filme tinha mais ou menos uma meia hora, eu fiquei explicando tudo, aí eu fui ciente de tudo que iria acontecer. E ninguém quis, só eu fiquei vendo o filme. Nem a minha ex-mulher aqui também falou, não, vai lá ver o filme, não quero ver isso, não, vai ser legal. Não, eu quero ver. Então, gente, a gente precisa se enfronhar das coisas. Como é que é isso? Como é que funciona? Onde vai amarrar e tal? Fica aqui a lição. Vamos aqui ao nosso querido vereador. Diz que a campanha dele está indo tão bem. Olha, possível que nós estejamos de frente aqui ao deputado. Agora, dizem o seguinte, o Krebs, que uma pessoa diz que vereança é para você mandar, desmandar e ganhar dinheiro. Deputado é só ego. O cara falou isso para mim. Deputado é só ego. Você não tem, ali não tem chance, não. Então, diz que ele vai só por ego. Porque vereança, aqui, o pessoal vai, Krebs, vai para ganhar mesmo, é para faturar. Eu até vou contar um episódio ali, que eu gosto de falar que nada como uma história para me redimir. Né? Eu quero mostrar depois que estão falar, que eu quero mostrar uma coisa que quem estiver vendo pela internet vai rememorar esse fato.
9: Bom dia, Rosenval, bom dia, nobres pares aqui, minha colega Edith, doutor João Campos, grande Fernando Krebs, nossa produção, Andrezinho, Luther, Amel, e vai profetizando, Rosenval, receba aí todas as suas colocações, que Deus nos abençoe, e eu só tenho a agradecer, ele realmente tem aberto todas as portas, né? Nosso projeto tem crescido muito. E já que você tocou nesse ponto, eu acho que um deputado pode fazer, e muito, Rosenval. É porque os deputados não fazem o que a gente espera, né? Essa é a verdade. Inclusive aqui para Goiânia e região metropolitana, Edith, vou te contar um dado preocupante. Dos mais de 1.700.000 emendas estaduais, só 6% veio para Goiânia. E aqui nós temos 20% da população do estado, Fernando Krebs. Aqui estão os maiores problemas, e o doutor João Campos sabe muito bem disso, como vice-prefeito de Aparecida, o quanto nós temos para fazer na mobilidade, quanta coisa precisamos em habitação popular, em saúde, em educação, em investimentos mesmo, né, de tecnologia, de segurança, de iluminação, que está inclusive na capa do O Popular hoje, o projeto de iluminação da cidade. Mas o que eu queria falar, Zé, vai de duas coisas muito boas para a nossa sociedade. A primeira é da feira de agricultura familiar, que acontece anualmente lá na UFG, né? Um evento muito bom. E a segunda coisa é que 80% desses estandes da feira, que começa dia 17 ao dia 20, vai ser ocupado por empreendedoras mulheres, que é exatamente o que a gente faz no nosso projeto Maria, de qualificação profissional, Edith, para mulheres. É porque mulheres bem qualificadas, mulheres ganhando bem, ela vai cuidar melhor da família, ela vai investir num negócio, ela vai fazer um novo curso, ela vai prosperar, e toda a família prospera junto. E são, inclusive, segmentos da sociedade que às vezes não são incluídos, né? Porque a gente vê muito projeto para primeiro emprego, a gente vê muito projeto, inclusive, para terceira idade. Eu estou vendo com alegria, por exemplo, terceira idade voltando a trabalhar nos supermercados, que é uma área que está escassa, inclusive, fechando aos domingos por falta de mão de obra. mas eu não vejo um projeto direcionado para a qualificação de mulheres que às vezes, José Val, estão em casa cuidando da família e não tem condição de produzir, né? O nosso projeto é para cursos que a mulher vai poder fazer, por exemplo, prestar um serviço de tranças, um serviço de beleza, reflexologia, coisas que ela vai poder fazer ali na vizinhança e complementar a sua renda e ter autonomia financeira principalmente, né?
6: Perfeitamente. Reflexologia é um negócio fantástico, eu faço sempre isso aí.
7: Não, e Rosenval, isso é até muito importante, porque isso vai impactar tanto na questão da economia familiar e quanto na questão da violência doméstica. Explico. Às vezes a mulher, ela fica vinculada à família, fica vinculada àquela violência, porque ela não tem condição de sair de casa e se manter e manter os filhos. Exatamente. Então, é um programa que ele tem uma amplitude muito grande. Parabéns.
6: Olha, Luther, dá para você mostrar aí um recorte do Jornal Popular? Olha lá, vereador interpela jornalista. Olha o novinho
7: quem
6: ali.
7: É aquele mocinho ali?
6: Eu era tão bonitinho, por que fiquei tão feio assim, né?
8: Já foi jovem.
6: Olha lá, Daniel Antônio quer explicações de Rosenzol sobre ataques à Câmara Municipal em artigo em O Popular. Aí eu escrevi um artigo no Popular dizendo o seguinte: os vereadores estavam fatiando e vendendo Goiânia, estavam desqualificando a cidade em todos os aspectos, se vendendo porque não estavam protegendo Goiânia. E tudo que eu falei no artigo, eu tinha prova. O que aconteceu? Eu fiquei sozinho, o próprio Jornal Popular não me defendeu, que onde eu publiquei minha matéria, achou que não era bom pegar a briga com o Daniel Antônio, e depois o Daniel Antônio desistiu porque ele me deu 48 horas para me explicar. Eu falei, não, eu não preciso explicar, tá tudo dito, o que eu tenho para dizer está no artigo. E ele podia desistir, né? Acho que ele desistiu da ação. Não foi avante. Então, eu quero dizer o seguinte, por que eu estou falando essas coisas? Ó, quem está olhando aí, está vendo? Estou novinho lá, o Daniel Antônio, muito arrogante ali, ó, que ele era arrogante, não sei se melhorou, talvez melhorou com a idade, mas eu tentando fazer as coisas. E eu, por que que eu estou lembrando dessas coisas? Porque nada como a história para redimir as pessoas. Eu saí do Popular, uma certa jornalista, eu escrevi um artigo, eu disse o seguinte, é muito interessante que tem pessoas aqui em Goiânia que estão andando livremente pela cidade, inclusive com um restaurante, e são procuradas pela Interpol. Falei, como que essas pessoas estão aqui procuradas pela Interpol e ninguém faz nada? Sabe o que ela fez? Ela foi lá no Jaime Câmara Júnior e levou meu artigo dizendo, ó, esse cara está perseguindo uma pessoa que trabalha como chefe de cozinha para o pessoal da organização Jaime Câmara. É uma perseguição à coitada da moça. Bom, a tal coitada da moça, depois que eu escrevi o artigo, acho que alguém ali falou, opa, essa coisa não estava. Eu descobri-se nos bastidores que esse pessoal estava aqui, que era da Pizza Connection, lá de Nova York. Os caras estavam sendo curados pela Interpol. Aí alguém falou, opa, a coisa, porque eles estavam, segundo consta, alguém estava recebendo alguma coisa para deixar o pessoal livre. Aí prenderam o pessoal. Ela, a tal gastronômica, até sumiu de Goiânia. E aí eu pensei, poxa, isso vai me redimir. Não, que nada, ficou tudo como dantes. Então eu quero dizer o seguinte, que muitas vezes os próprios jornalistas é que nos impedem de fazer as coisas. E essa determinada jornalista não só me impediu de escrever, como ela não gostava de jeito nenhum quando eu fazia artigos que eram artigos que denunciavam certos grupos. Então eu pergunto para você, é difícil? É claro que é difícil. Eu tentei fazer muita coisa em Goiânia, realmente tentei fazer, mas não tinha respaldo, nunca tive respaldo. Aí eu quero dizer, eu sou melhor que os outros? Não. Eu sempre exerci minha profissão com muito zelo. Mas muito zelo mesmo. E aí a coisa é difícil. Mas voltando aqui, Edith, o pessoal fala assim, ontem eu estava vendo, é muito interessante, né? Você vê a mídia iraniana, né? Os recortes eu tenho, você vai lá, eu fico fuçando com isso. Aí lá é um euforismo, batemos o gigante, ele se curvou de joelhos, aí a mídia fala isso, né? E nos Estados Unidos o Trump também dá um olho bacana e diz, não, ficou tudo como eu queria, né? Eu queria fazer isso, alcancei todos os meus objetivos, inclusive o armistício, né? Foi feito no dia do aniversário dele, né? Ele conseguiu falar que fechou no dia do aniversário, que foi ontem, não é isso?
7: Você já viu luta de boxe em campeonato? Os dois saem comemorando justamente para mostrar para todo mundo que ele ganhou ou não, e para direcionar os juízes, né? Ninguém vai falar que perdeu. Os dois, mesmo porque eles têm que dar uma certa um respaldo ali para a sua população, e não podem falar que simplesmente cedeu. Nos Estados Unidos não vai falar que cedeu, e nem o Irã, porque isso aí pode trazer um enfraquecimento para eles. Exato. Então é lógico, eles vão comemorar e falar que ganharam, sim. Mas eu acho que liberar o Strait de Hormuz e para o mundo, essa, em relação ao petróleo, porque a gente ainda depende muito do petróleo, é muito bom.
6: Muito bom. Eu entendo que ali tem pontos dos dois lados. Bom, da informação que a gente consegue ter, o Irã sofreu muitas perdas.
7: Sim.
6: Teve uma. Já estava ruim das pernas com os seus habitantes, agora está pior, porque teve muito dano, né? Dano
7: de guerra. As sanções foram, né, muito pesadas.
6: Pesadas. Né? Não só as sanções, como bombardeamento. Acabou com parte. Né? As investidas foram. Segundo, que ele, me parece que, consubstanciar em verdade, eles não vão cobrar nada pelo Strait de Hormuz, vão liberar. E vão fazer um acordo para não desenvolver armas nucleares. O que não significa que vão cumprir, mas pelo menos esse médio prazo.
7: Eles vão permitir maior fiscalização, né?
6: Então, se for isso, os Estados Unidos leva pontos nisso. Agora, o Irã leva pontos seguinte, porque ele peitou mesmo e foi e fez os Estados Unidos, sim, sangrar. Né?
7: Sim, sim,
6: se
7: sim.
6: Continuasse, iria ser igual a Croácia, né?
7: Ucrânia.
6: A Ucrânia, desculpa. Igual a Ucrânia, que até hoje tem o quê? 3 anos.
7: Tem,
6: a Rússia está levando um pau lá, que uma potência como a Rússia e a outra aguentar 3 anos, mesmo com o auxílio da OTAN, eu acho que os russos já, psicologicamente, já perderam essa fleuma de que eram uma potência, né? E os Estados Unidos também mostrou que não é brincadeira, não, porque eles, segundo consta, eles gastaram 60% do seu arsenal. Olha, meu, com um país pequeno igual a Irã, se for um negócio igual a China, então, aí o bicho pega. Então tem muita coisa a ser analisada com isso aí. Mas voltando aqui, o João Campos falou de futebol, João Campos, é interessante que o pessoal fala, João Campos tocou num ponto muito legal, né? Não, é porque é estreia, mas peraí, é estreia só para nós? Os outros times não estão estreando também, não? Mas talvez, João Campos, não sei, sabe quantos jogadores dessa seleção que jogam no Brasil? Tem ideia?
8: Não sei.
6: Eu perguntei pra Yaya, me disse, né?
8: Ela sabe.
6: Comigo não, Cabritinho, eu conheço de futebol. Só 4, certo? E me parece que só 2 entraram no campo. Aí eu pergunto, é uma seleção que ela não tem sintonia com a nação. Quase nenhuma, todos jogam fora. E se eles perderem a Copa, não perderem, eles voltam para os países onde eles ganham muito dinheiro e vão tocar a vida do mesmo jeito. Não tem que dar satisfação. Porque antes, jogador aqui, ele tinha medo de voltar para o Brasil se ele perdesse, porque o brasileiro ia cobrar dele, por que você fez isso e tal. Então, talvez isso seja uma coisa moderna.
7: Mas isso tem muito tempo, Rosenvaldo, que acontece. As seleções, você vê, a grande seleção que o pessoal fala, que eu até brinquei aqui, era uma seleção que tinha poucos jogadores que atuavam no Brasil, né? Uhum. Eles têm, o jogador brasileiro, ele tem um valor muito grande ainda lá fora, né? Então, eles realmente, para melhorar a carreira, melhorar o ganho, eles são, e também por causa da Lei Pelé, né, que dá essa possibilidade de dinheiro para as bases, né? Uhum. Então realmente os jogadores são vendidos ali para fora e vão seguir carreira lá fora. Mesmo porque a gente não consegue um campeão do mundo, né, ou um melhor jogador do mundo jogando aqui no Brasil, você já reparou? Sempre são os grandes centros que conseguem exportar ali o brilhantismo do jogador brasileiro. O que eu percebi é que realmente nós não temos mais aqueles grandes... uma coisa, as seleções de futebol do mundo, elas evoluíram, né? A hegemonia brasileira, ela já não é mais aquela distância que nós tínhamos ali de 1992, quando a gente tinha Zico, Sócrates e etc, né? O time maravilhoso que não ganhou uma Copa do Mundo. Eu acho que é uma coisa que a gente amarga até hoje, né? Um time fantástico que não conseguiu chegar à Copa do Mundo. E também nós tivemos, né? Eu vi uma reportagem, eu acredito que foi do Cafu, ele falando que se o Ronaldinho e o Rivaldo não resolvesse, tinha o Ronaldinho Gaúcho. Se não, ia ali o Lúcio fazer um gol de cabeça. Se não, nós tínhamos um excelente goleiro. Hoje, a bola não chega no ataque. A gente vê o atacante voltando para buscar a bola. Então, vamos ver o que eles vão fazer ali.
8: A gente está dando uma
6: atenção. Você viu o João Campos? Ela te salvou aí, deu um show aí.
8: Sabe muito.
6: Mas sobrou um pouquinho para você. Vamos lá, João Campos.
7: Ah, desculpa. Te atravessei.
8: Mas veja, os dois argumentos principais que a crônica esportiva colocou e que os jogadores colocaram, né? Uhum. Um é isso, olha a estreia, o nervosismo da estreia e tal. Então o Marrocos já estava muito tempo jogando a Copa, né? A estreia foi só pra gente, né? Outro argumento que colocam com muita ênfase é assim: não, o futebol do mundo evoluiu. Evoluiu mesmo. E nós ficamos parados, né? A gente estava lá na frente, os outros chegaram e passaram. Deixar ele pra trás. Parece que é isso, é a lógica. E aí fica passando pano, né? Uhum. Não, porque mas vai melhorar, não sei o quê. Paciência, sabe? Tem que ter brilho. Cadê a intensidade dessa seleção? Né? Cadê a intensidade? A seleção apática, enfim, parece ter medo da bola. A bola chega no pé do jogador brasileiro, em 5 segundos ele já perde pro adversário a bola de novo, sabe? A paciência.
7: E posso fazer um adendo aqui? Posso te cortar de novo?
8: Pode.
7: Eu acho que a meninada antigamente, ela jogava na rua, os meninos jogavam bola. Hoje não, hoje a meninada tá tudo dentro de casa. Então vai ser difícil a gente revelar um Ronaldinho Gaúcho pra frente que brinque com a bola.
8: O Luxemburgo fala isso.
7: Que o Lucas Quitão faz aqui, eu tenho que falar que a questão do investimento no esporte é importante nesse sentido, da gente trazer campeões pro Brasil. Hoje a meninada não joga bola mais na rua. Gente, você saía, você passava na rua, os meninos tinham que tirar a chinela do meio da rua pra você poder passar com o carro, ou o golzinho. Hoje você não vê isso mais, a meninada tá toda dentro de casa. Né?
8: O Luxemburgo fala isso, né?
10: No celular, no videogame.
8: Essa ausência da molecada jogando num espaço muito pequeno e muito menino, tem que saber trabalhar com a bola em espaço curto, pequeno, enfim, né? Não tem mais isso, não.
7: O Ronaldinho brinca com bola desde pequenininho.
9: Edith, você me lembrou do negócio rapidão, Roserval, que é uma reflexão que eu fiz com a minha esposa. O mundo do futebol anda tão comercial que a gente vê os jogadores brasileiros lá, estão mais preocupados com o próximo contrato, em aparecer bem, né, na bonito. Fotografia, bonito. Eles estão preocupados em não fazer muito esforço para não ter risco de uma contusão, né? Quando a gente vê, por exemplo, um argentino jogando, ele dá a vida ali pela pátria, né? Eu acho que é isso que está faltando para a gente, sabe? Falar assim: não, vou defender a camisa brasileira, vou levar meu país lá em cima. Porque eu acho que ali na seleção está todo mundo mais preocupado com o seu próprio umbigo do que com a seleção como um todo.
10: Exatamente. E é o fato de nós termos, não é a primeira, tem várias seleções onde você tem a maior parte dos jogadores joga no exterior, não joga no Brasil, faz com que o cara não vá no supermercado e não tenha que levar,
6: que falei,
10: buscar,
6: né,
10: criança na escola, entendeu? Daí você pega lá, dupla Grenal no Rio Grande do Sul, Porto Alegre. O jogador, depois do Grenal, se ele não entrega a alma no Grenal, ele vai apanhar na rua. Vamos pegar no pé dele, gente, entendeu?
7: A torcida do Corinthians faz isso com o jogador. Você vê que a torcida vai lá e quebra tudo.
6: Mas depois que parece que é mimimi demais no mundo. Os jogadores estão com as chuteiras cor-de-rosa, tudo bem. Os lacinhos,
10: cada um com seu fotógrafo, aí, né? Particular, para tirar a foto do melhor ângulo.
6: Com o lacinho, o cabelo, faz aquele. Aí depois.
10: E o Neymar foi fazer o que lá mesmo?
7: Aquele colar de diamante gigante que ele tava no pescoço.
6: Agora, tem uma novidade. Não, se vocês cansarem, tem hora pra poder fazer aguinha, né?
10: Hidratação, né?
6: Hidratação. Assim, vai ter hidratação, tem o horário pra
10: relaxamento,
6: passar.
10: Relaxamento,
6: pra passar
10: massagem.
6: Mais, assim, protetor solar, né? Então, fazer a unha, não tocar a unha. Não, gente, é mimimi demais. Bom, mas...
8: Val, e a crônica já tá assim: o próximo jogo é com o Haiti, né? Menosprezando o Haiti. Aqui tem que ter uma goleada pra ter saldo de gol.
6: Cuidado.
8: Eu já vi aquela questão aqui do Campeonato Brasileiro, por exemplo. Imaginemos que o Palmeiras esteja liderando, né? E o Chapecoense esteja lá na última posição. Aí chega um momento que vai jogar os dois. Aí o Chapecoense ganha de 1-0. Sabe como é que é? Eu já vi isso, sabe?
10: O Andrezinho, na menosprezando o contra, né, o Haiti, até o Rosenval pode entrar em campo.
6: Não,
7: já falei pra dar
6: uma quando eu chegar. Rio Verde era o seguinte: eu chegava lá, o pessoal tava reunido na quadra e eles falavam: lá vem o Rosenval, perna de pau, tal. Ninguém queria ficar comigo, era um negócio horroroso. Escolhia todos os outros, depois me escolhia. Aí eu parei de jogar, fui jogar vôlei. Meu pai falou: por que você foi jogar vôlei? Isso é um jogo de mulher e tal. Eu falei: não, pai, é porque os caras não querem jogar comigo, eu sou ruim demais. Ué, faz sentido. Vamos lá, Andrezinho, dá pra ouvir aí pelo menos dois? Vamos lá.
11: Bom dia, Rosenval, bom dia a todos da bancada de hoje. Zeval, não sei se você tem acompanhado, mas lá no Rio de Janeiro tem um condomínio, né, que está dominado lá pela soberania brasileira. Os traficantes cobram taxa de condomínio, comandam a energia, comandam a água, o gás que não é encanado. Ou seja, lá a soberania está a 1000 por hora, né? E aqui em Aparecida de Goiânia, não sei se o vice-prefeito viu também, noticiou que tem um bairro, Jardim Tiradentes, que o comércio já sofre lá toque de recolher pelo tráfico. Enquanto isso, tem gente com nojinho, raivinha do Trump, né? Que o Trump tá lá defendendo o seu território. E o nosso aqui, quem é que vai nos defender? Não tô dizendo que tem que ser o Trump, não. Tem que ser quem é daqui. Mas quem é daqui tá defendendo o tráfico. Como é que a gente faz?
12: Bom dia, Roseval. Bom dia, Andrezinho, Luther. Bom dia a todos da Rádio Bandeirantes e aos convidados da mesa. Roseval, desde já, eu quero aqui parabenizar o Thiago Humberto pelo o excelentíssimo trabalho que ele realiza aí na rádio. Um ser humano competente, bem compromissado com os seus afazeres aí na rádio, cumpre o papel dele com maestria, ainda te substitui aí, né? Eu quero parabenizar ele. Um funcionário excelente que eu vou falar para você, meu irmão. Qualquer empresa queria ter um funcionário desse na empresa. Então, Thiago Humberto, meu querido, um abraço para você e a todos. Parabéns pela sua desenvoltura, pelo seu profissionalismo. Um abraço a todos da Rádio Bandeirantes.
6: A despeito de concordar com você com gênero, número e grau, Thiago Beto é tudo isso mesmo, mas não vai ter aumento não, tá? Você comprime primeiro dele, falou, ó, Thiago, eu tentei lá, não tem nada a ver com isso, Thiago é competentíssimo, está de férias, merecidas, e hoje a Mel não veio, eu esqueci que ele estava de férias, liguei para ele, 6 horas da manhã, falei, dá para você fazer isso, cara, eu tô de férias, você tá me ligando 6 horas da manhã, não, boas férias, liguei, foi para isso, ele não mandou caçaçá, porque ele não faz isso com ninguém, mas é uma figura...
8: Um grande profissional.
6: Eu aqui podia viajar, deixar ele aqui, ninguém sente falta de mim. É ruim, né? vamos pro intervalo, voltamos já. Já.
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2: Mas é assim, a gente fica vendo as coisas. Por exemplo, a Folha de São Paulo fez um grande artigo sobre os mandos, desmandos e comandos da Assembleia Legislativa do Estado de Goiás. Coisa que eu tentei falar no ar aqui, até falar, não, para com isso, não é bem assim, não. É, um dia vocês, alguém que da imprensa local, vai fazer uma investigação e a história dirá. O que foi feito na Assembleia Legislativa do Estado de Goiás com o dinheiro do contribuinte, a despeito de devolver um pouco, para fazer um pouco de farol, é uma coisa inominável. E sabe por quê que não dá em nada? E eu vou dizer por quê. Porque tem muito jornalista mamando ali. Jornalista conhecido, badalado, respeitado. Respeitado como? Por que você vai pegar um salário aí que nem tem na própria imprensa por algumas horas de serviço? Então, essa é uma farra. Fala, pô, você está falando que você tem inveja, você não quis participar. Não, eu não quis, não. Já me chamaram. E me chamaram não foi só uma vez, não. Eu digo o seguinte, se me chamar para fazer alguma coisa, eu quero ver o que eu vou fazer, se aquilo é compatível com o que eu vou fazer e se eu vou cumprir aquela carga horária para alguém falar alguma coisa e falar, não, senhor. Entendeu? É justificável. Então, eu quero dizer o seguinte, os colegas que me criticam muito por fazer esse tipo de crítica, eu digo, não, gente. Porque se nós não dermos um exemplo, então como é que nós podemos cobrar? Por isso que não cobram. Por que toda a imprensa comeu barriga para isso aí? Porque a Câmara tem uma verba substancial que ela está soltando para boa parte da imprensa. E está contratando gente demais. São cento e... Quantos... Eu não sei a matéria... Você lembra quantos funcionários para cada... 40, 60 funcionários para cada deputado. Bom, gente, convenhamos, é igual a Câmara. Ali são 30 e quantos? 30, 37. Não cabe no gabinete, gente. Se todo mundo um dia for trabalhar na Câmara, todos vão precisar trabalhar. Você vai ter um tumulto na Câmara que ninguém...
3: São 37 vereadores, né?
2: Não, mas quantos...
3: No gabinete, 21.
2: 21, mas mesmo assim, 21 pessoas no gabinete não cabe. O gabinete lá não cabe 21 pessoas, mais o vereador. Na Câmara, né, deputados nem se fala. Mas a gente deixa isso correr solto. Eu achava que a imprensa, que tem que fazer seu trabalho, ela devia fazer um crivo sobre isso aí. Vamos fazer a matéria que interessa para todo mundo. Eu não sei o que o João Campos pensa disso, que é um político em tom maior, com P maior. Então, eu acho que a imprensa tem que denunciar e corrigir essas distorções da democracia brasileira. É, João Campos?
4: Não, está errado, né? Não há dúvida que está errado. Eu vi uma matéria do Popular que colocou, fez um cálculo lá, bem parece que são 127 servidores, não sei se por deputado ou por espaço isso. Físico lá.
2: É.
4: É um excesso. Por essa matéria, me parece que a Assembleia Legislativa de Goiás é a campeã em carro comissionado do Brasil.
2: Do Brasil.
4: Né? E salvo engano, acho que tem mais carro comissionado que o próprio governo do estado.
2: Do que o próprio governo do estado.
4: É assim, parâmetro, é um abuso, né? Um abuso, não há dúvida quanto a isso.
2: E isso, a despeito... Olha, gente, o que está acontecendo, estou pedindo aos empresários, às pessoas, tenham um olhar para crianças que não são adotadas. Crianças que estão nos abrigos, que são abandonadas pelos pais, elas estão sendo invisíveis na sociedade. Em Florianópolis, agora teve o simpósio de adoção, os números são estarrecedores. Isso são crianças que quando saem, a criança inteira é 18 anos, ela é obrigada a ser jogada na rua e porque ela não foi adotada. E vai fazer o quê? Está ficando na mão dos traficantes, dos cafetões. Isso é uma coisa nacional seríssima. Mas quem se importa? Nem essa pergunta a imprensa faz pros presidenciáveis, entende? Tinha que fazer essa pergunta, o que está sendo feito por esse pessoal invisível na sociedade e que vão ser parte da sociedade, milhares, se não milhões de crianças abandonadas. Elas estão sendo invisíveis, né, Didi?
5: Não, isso é terrível. A gente, no nosso projeto, nós temos uma ONG, chama Ladies do Bem, Nós já fizemos alguns projetos, principalmente de Deolândia, que tem casa de criança que é levada para lá por violência doméstica. E realmente, essas crianças, elas precisam de atenção, elas precisam de carinho, precisam de investimento. Elas precisam, depois dos 18 anos, são colocadas no mercado e é um se vira mesmo.
2: É.
5: Então, realmente precisa de uma política interessante para poder abraçar essas crianças.
2: O Tribunal de Contas do Estado, Dr. Krebs, está fazendo um trabalho sobre isso aí com as crianças, um trabalho sério, inclusive, com o conselheiro lá, o
4: que é Daniel Goulart.
2: Não, o que é até jornalista, o
4: Humberto Aydar?
2: Não, agora não. Não, do conselho do Tribunal de Contas.
4: Dos municípios?
2: Do Estado.
4: Ah, do Estado?
2: É, eu esqueci o nome dele. Ferrari está fazendo um bom trabalho sobre isso aí. Então, Dr. Krebs, a gente precisa cobrar isso, inclusive perguntar aos presidenciáveis o que eles vão fazer com isso, porque as perguntas, a imprensa não aproveita esse momento que as pessoas são presidenciáveis para dizer, escute, com os assuntos nacionais que interessam diretamente a população, isso assim, o que o senhor vai fazer, aquilo e tal. Eu não vejo uma preocupação com isso, Dr. Krebs.
6: Sim, eu concordo que o momento oportuno é esse, não só candidatos a presidente, candidatos a governador, né? Candidatos a senador, deputado federal também deveria, né, se indagar deles o que eles pretendem fazer, o que eles vão fazer, até porque é o momento que a população tem de conhecer e cobrar, né? Se não for agora, vai ser quando, né? A gente tem que andar demais também, eu acho que em excesso, se não tem partidos políticos em excesso, então a gente não, nessa confusão aí, você não consegue identificar quem é quem. O sistema eleitoral, o sistema político no país, ele também permite que indivíduos que são investigados criminalmente, processados criminalmente, né, condenados e tal, antes do trânsito do julgado, o cara sai candidato, né? Então, isso é horroroso, né? Então, os partidos são coniventes com essa situação, né? E a imprensa, você tem toda razão. A imprensa, a liberdade de imprensa depende do tamanho da gaiola.
2: Isso.
6: É, toda imprensa tem gaiola. Umas maiores, outras menores.
2: É.
6: E a gente fica chocado quando a imprensa local aqui não enxerga aquilo que está na cara dela.
2: Eu não quero enxergar.
6: E daí vai procurar alguma coisa que está mais

0: como eu enxergo, você provavelmente vai ser deputado. E eu vou te procurar, como nunca procurei na Câmara para isso, mas eu vou te procurar para que você colabore, você possa colaborar com o pessoal que trabalha com adoção. O mais sério de Goiânia, todo mundo é voluntário, são dezenas de pessoas que gastam dinheiro dela, que investe dinheiro dela, que põe dinheiro do bolso, que chora. Eu chorei com uma menina que virou para mim, de 16 anos, virou para mim: tio, me adota. Se você me adotar, eu vou ser a melhor filha do mundo para você. Eu falei: eu não posso, minha querida. Ou não, filho, não tio, não deixa eu ficar aqui, não. Porque eu levava ela para minha residência como padrinho, essa coisa toda. Eu fui para casa e chorei, porque eu não podia fazer isso. Eu não tenho idade mais para ficar adotando quem quer que seja, né? Eu quero que o crédito me adota, mas eu falo para ele: me adota de jeito nenhum. Mas então, eu vou te procurar. Mas porque tem as emendas, né? Então, que então será procurado. Muito obrigado, doutor Edith.
1: Mas, irmão, só me permita.
0: Pois não.
1: Um ouvinte manifestou dizendo que ele é Aparecida de Goiânia, fala sobre segurança pública. Uhum. O bairro chamado Jardim Tiradentes tem toque de recolher, facção criminosa. Isso não procede.
0: Não procede.
1: E nenhum bairro de Aparecida. Se há um dado muito relevante em Aparecida de Goiânia, são a redução das taxas criminais em Aparecida, diferentemente do resto do estado. Se no resto do estado isso vai bem, imagine Aparecida. E aqui eu estou falando é porque é Aparecida, sou vice-prefeito. Então, são dados. Temos dados e eu posso trazê-los, tá? Não procede. Graças a Deus.
0: É, aqui em Goiânia tem alguns bolsões que eu quero dizer assim: não acredite. O jeito vai lá, não, você me dá tanto, então vai pro lucro. Eu sei que é difícil. Isso não é, ó, denunciar não é fácil. Eu sei, porque eu, que tenho, teoricamente, costa quente, falo no rádio, na televisão e etc. Cara, quando precisa denunciar alguma coisa, tem que pensar duas vezes para fazer direitinho, porque senão, é claro, o Krebs aqui, ó, como promotor, acha que a vida dele foi fácil? Por quê? Porque ele faz a denúncia, né? Então, isso não é fácil. Eu sei a dor do cidadão, mas a gente tem que procurar, porque senão, sob esse manto de que ninguém vai fazer nada, o pessoal cresce, como aconteceu no Rio de Janeiro. A gente tem que reagir. Seja no consegue é muito bom. Liga pro cara da consegue, do seu bairro, e conta pra ele a história. Ele provavelmente vai fazer algumas coisas, porque a polícia daqui, ela tem agido e agido firme. Até amanhã,
2: se Deus quiser.
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3: Acerte a hora, 8:33 em Goiânia.
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3: Olá, muito bom dia. Seja muito bem-vindo, bem-vinda. Estamos começando mais um Manhã Bandeirantes, edição dessa segunda-feira, hoje, dia 15 de junho de 2026. A partir de agora, as principais notícias, os fatos que importam. Você começar o dia muito bem informado nos 98.7 FM do seu rádio. Você é amigo ouvinte que também nos acompanha pelo Rádios Net no YouTube, Rádio Bandeirantes Goiânia, no Instagram e também no TikTok. Obrigado pelo carinho, pela sua companhia. Você, amigo ouvinte, é o nosso convidado para ser o nosso repórter Bandeirantes. Nós queremos saber como é que está a sua rua, o seu setor, o serviço público que você utiliza. Seja o repórter Bandeirantes, nos conte tudo. A sua participação é muito importante e você participa através do nosso WhatsApp, que é o 629-9847-6110, mandando a sua mensagem de voz, a sua informação, até 40 segundos. Se você também quiser enviar o seu vídeo mostrando, fazendo alguma reclamação, alguma reivindicação e elogios também, fique à vontade. O vídeo você vai fazer com o celular deitado, celular na horizontal, gravando também o vídeo, mandando a sua matéria pra gente aqui na Rádio Bandeirantes, mandando o que é pauta. Repito, nós queremos saber como é que tá a sua rua, o seu setor, o serviço público que você utiliza. 8:35, vamos aos principais destaques desta manhã do Manhã Bandeirantes. A Associação Goiana dos Municípios denuncia ataques de hackers a contas bancárias de prefeituras. Segundo a entidade, em Nazário, há uma denúncia de quase 3 milhões de reais de prejuízo após a ação de hackers. Acidente com avião de pequeno porte mata avô e neto na zona rural de Rio Verde. Filho da vítima acredita que a aeronave caiu durante tentativa de pouso ao encostar no milharal. De olho no mercado internacional, Goiás define nova estratégia para atrair turistas colombianos, peruanos, mexicanos e holandeses. O novo plano de turismo de Goiás busca atrair visitantes da América Latina e também da Europa. Exportações de Goiás atinge superávit de US$ 803 milhões em maio. Complexo de soja lidera vendas externas, com o Sudoeste Goiano à frente das operações. Ainda no Manhã Bandeirantes desta segunda-feira, a Justiça manda suspender cobrança de pedágio na BR-153 em Jaraguá. Sentença confirma liminar já proferida pela Justiça Federal e vale para veículos emplacados em São Francisco de Goiás. Na política, Daniel Vilela foca em mobilização no norte goiano e projeta vitória no primeiro turno. Durante encontro em Uruaçu, o governador destaca a força do projeto político para o estado.
5: Vamos trabalhar muito. Acho que nossa base tem aí uma história, temos resultados, entregas dos goianos que nos fazem aí acreditar que os goianos vão reconhecer a necessidade da continuidade que Goiás precisa seguir em frente. E é exatamente em razão de todas essas entregas, projetos, programas, que eu acredito muito que nós temos toda a condição de ganhar a eleição.
3: Mineração em Goiás. Empresas deverão firmar compromisso de 10 anos para exploração. Decreto estadual regulamenta setor e estabelece novas diretrizes para o segmento de minerais críticos. E o novo sistema binário das avenidas T10 e T55 do setor Bueno começaram a operar oficialmente. A implementação busca melhorar a fluidez e a segurança viária da região. Sistema cria corredores de mão única, implanta onda verde, altera estacionamentos e promete reduzir congestionamentos na capital. Mabel critica decisão que suspende contrato da Limpa Gym. Prefeito de Goiânia afirma que serviços de limpeza melhoraram, defende continuidade do contrato, mas não descarta uma nova licitação.
6: Eu entrei insatisfeito com eles, apertei muito e hoje eu tenho outro nível de recolhimento de limpeza da cidade. Então hoje a satisfação nossa melhorou muito em relação à Limpa Gym. Então o que nós pudermos fazer para que nós possamos não ter um colapso aí de trocar uma empresa por alguma necessidade. Agora, se tiver coisa que é ilegal, que é insustentável, não tem o que fazer, se faz outra licitação.
3: Ainda hoje no Manhã Bandeirantes, homem encontrado morto com marcas de facadas após acidente na Perimetral Oeste, em Goiânia. Polícia investiga se vítima foi atacada antes ou depois da batida. Motorista do outro veículo fugiu. Temporal deixa rastro de transtornos e danos na Santa Casa de Goiânia. E em outros vários pontos da capital também registraram transtornos. A Defesa Civil segue em alerta após noite de tempestades severas na Grande Goiânia. E exclusivo, Vanderlan Cardoso revela estratégia de aliados de Gaiado para atrair Romeu Zema para a campanha deste ano. Senador aponta articulação para projeto nacional e cita possível diálogo com o ex-governador de Minas.
7: Ele pode ter possibilidade de aliança no primeiro turno já com Zema?
8: Eu acredito que sim, que os dois estão conversando, estão se entendendo.
3: Confira ainda os números sorteados na Mega Sena, Loto Fácil e Quina. Sorteios foram realizados na manhã de ontem, após mudanças no cronograma oficial. No esporte, final de semana que não foi tão bom assim para os times goianos. Nenhum dos nossos times venceu essa 13ª rodada do Campeonato Brasileiro da Série B. E ainda, você vai saber a repercussão da estreia do Brasil na Copa do Mundo, empatando diante do Marrocos. Você, amigo ouvinte, é o nosso convidado para estar participando com a gente no Manhã Bandeirantes desta segunda-feira. E nós queremos te ouvir. Nós devemos ouvir a nossa população, o povo é sábio, e nós queremos saber o que é prioridade para você nesta manhã, querido ouvinte. Envie a sua participação, áudio de até 40 segundos, pelo 998476110. Você é o nosso repórter, é o repórter Bandeirantes. Como é que está a sua rua, o seu setor, o serviço público que você utiliza, o trânsito, onde você está passando agora, o caminho do seu trabalho, como é que está aí a situação, como é que foi? Aí, após a forte chuva de ontem, o temporal que caiu na capital goiana, como é que foi aí os transtornos? Conte-nos tudo, não nos esconda nada. 62998476110. 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Hoje nós temos uma meta ousada, uma meta aí de 50 likes até o final do Manhã Bandeirantes desta segunda-feira. Então você que ainda não deixou o seu like, deixa o seu like, o famoso joinha, gostei no YouTube da Rádio Bandeirantes. Você que está ouvindo pelo rádio convencional, também está aí no carro, quando você puder, acesse o YouTube da Rádio Bandeirantes Goiânia e deixe lá o seu like, o seu joinha, o seu gostei. O Manhã Bandeirantes, que tem a produção do Bruno Goulart, os trabalhos técnicos do Andrezinho Vila Nova, também do Luther Sardinha, reportagens de Maria Tereza Lemes, Gabriel Alves, Marcos Linhares, Vitória Farias e o Luan Alves, direção de jornalismo do Danilo Santos, direção geral do João Batista Joãozão, CEO da Bandeirantes, Dr. Cid de Oliveira Reis, agora 8:42 no relógio da Bandeirantes.
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3: E a semana começa com um predomínio de sol e variação de nuvens em praticamente todas as regiões de Goiás. O amanhecer segue com temperaturas amenas e aquele friozinho típico dessa época do ano, mas o calor vai ganhar força rapidamente ao longo da tarde, principalmente nas regiões centro, norte e oeste do estado. Apesar do tempo mais aberto, a combinação entre calor e umidade ainda favorece a formação de áreas de instabilidade. Por isso, a possibilidade de pancadas de chuvas isoladas, especialmente na metade da centro-sul de Goiás. Em Goiânia, segunda-feira será de sol entre nuvens com chances de chuva rápida em pontos isolados. A temperatura máxima pode chegar aos 30 graus e a umidade relativa do ar deve variar entre 40% e 90%. Nas regiões sul e sudeste, os termômetros variam entre 16 e 31 graus. No centro goiano, mínima de 17 e máxima de 30 graus. Já no norte e oeste, o calor será mais intenso, com temperaturas entre 18 e 36 graus. Para os próximos dias, a tendência é de sol e temperaturas elevadas, com chuvas irregulares ainda no início da semana. A partir de quarta-feira, o tempo deve ficar mais estável. Já para o próximo fim de semana, os meteorologistas acompanham a chegada de uma nova frente fria. Pode se preparar, essa nova frente fria que poderá provocar novas pancadas de chuvas, principalmente das regiões sul e sudeste de Goiás. Todas essas informações são do CIMEGO. 8h44, nós vamos para um rápido intervalo e na sequência aqui no Manhã Bandeirantes, vamos falar sobre o impacto que a chuva causou ontem aqui em Goiânia e também na região metropolitana. Tem um vídeo da Santa Casa de Goiânia, um vídeo, meus amigos, se você não assistiu, se você não viu esse vídeo que está repercutindo nas redes sociais, acesse o YouTube da Rádio Bandeirantes Goiânia. Na sequência eu vou trazer esse vídeo para você. E não assista esse vídeo apenas como um mero espectador. Se coloque no lugar das pessoas que estão neste vídeo, tanto dos pacientes, dos servidores ali da Santa Casa, dos acompanhantes dos pacientes. Eles mostram a água invadindo um dos leitos ali da Santa Casa, a água entrando no banheiro, percebe-se que uma parte do teto caiu. Enfim, se colocando no lugar dessas pessoas, dá pra gente dimensionar a situação, o desespero que tomou conta deles na noite de ontem aqui em Goiânia. E no vídeo que a gente vai reproduzir aqui para você, a autora do vídeo, ela até diz o seguinte: a Santa Casa está desabando em cima de nós. É na sequência, aqui no Manhã Bandeirantes, a hora você confere, 8h45.
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5: Apesar da goleada da Alemanha por 7-1 sobre Curaçao e da vitória dos Estados Unidos por 4-1 diante do Paraguai, a maior parte dos jogos da primeira rodada da Copa de 2026 foi marcada pelo equilíbrio. Diversas partidas terminaram empatadas ou com vantagem mínima no placar. Entre os resultados estão o empate em 1-1 entre Brasil e Marrocos, 1-1 entre Canadá e Bósnia, além da igualdade entre Catar e Suíça. A Escócia também venceu a por apenas 1-0 e assumiu a liderança do grupo C. Os placares mostram que muitas seleções chegaram ao Mundial em condições semelhantes de competitividade. Com exceção de alguns resultados mais elásticos, a disputa tem sido bastante equilibrada dentro de campo. Esse cenário mantém os grupos abertos e aumenta a importância de cada ponto conquistado. Com apenas 3 jogos na fase de grupos, uma vitória ou um empate pode fazer diferença direta na briga por uma vaga nas oitavas de final.
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4: 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Hora certa, faltam 10 minutos para as 9 horas da manhã. Você está no Manhã Bandeirantes com seu amigo Danilo Santos te fazendo companhia durante as férias do Thiago Humberto. Em breve, Thiago Humberto estará de volta aqui no comando do Manhã Bandeirantes. Você, amigo ouvinte, nos acompanhando nos 98.7 FM do seu rádio. Você aí no carro, em casa, no trabalho, aonde quer que você esteja. Obrigado pelo carinho, pela companhia maravilhosa em mais uma segunda-feira e mais um dia aqui na Bandeirantes. Você participa através do nosso WhatsApp 62998476110. Você é o nosso repórter nos contando como é que tá aí a sua rua, o seu setor, o serviço público que você está utilizando. Você vai participando junto com a gente. Você que tá no YouTube da Rádio Bandeirantes Goiânia, aproveite para você deixar o seu like, o seu joinha, o seu gostei. Olha, segunda-feira amanheceu com registro dos estragos causados pela forte tempestade que atingiu Goiânia e Aparecida na noite deste domingo, dia 14. A chuva acompanhada de muitos raios e trovões provocou momentos de tensão em diversos bairros das duas cidades. A força da natureza foi sentida principalmente na região do Parque Ateneu, onde moradores relataram um grande volume de água e descargas elétricas intensas. A Defesa Civil precisou emitir um alerta severo via celular, orientando a população sobre o alto risco de alagamentos e enxurradas, especialmente nas imediações do Autódromo Internacional de Goiânia, na GO 020 e também no Jardim Marilisa. E o impacto do temporal chegou a locais sensíveis. Imagens que circulam nas redes sociais mostram a situação crítica na Santa Casa de Misericórdia aqui em Goiânia. No vídeo, funcionários aparecem tentando salvar equipamentos e pacientes, arrastando camas enquanto goteiras tomam conta do ambiente. Em um momento de desespero registrado nas imagens, parte do teto do banheiro de dos quartos chega a desabar, com uma das pessoas presentes afirmando que a estrutura da unidade estaria, abre aspas, desabando em cima de nós, fecha aspas. Vamos ouvir esse trecho desse vídeo que você acompanha agora também no YouTube da Rádio Bandeirantes Goiânia.
0: A casa tá desabando em cima de nós, ó.
4: A Defesa Civil segue monitorando a situação e pede que, diante da previsão de novas chuvas, a população redobre os cuidados. E nós continuaremos acompanhando se haverá algum posicionamento oficial da direção da Santa Casa sobre esses danos registrados na unidade. 8:52, vamos falar agora de um assunto que faz parte da rotina de praticamente todo mundo que vive em Goiânia, que é o trânsito. Você, meu amigo, minha amiga que sai de casa cedo, sabe o que eu tô falando. Alguns minutos a mais ou a menos no deslocamento podem e com certeza mudam completamente o nosso dia. E quantos de nós enfrentam congestionamento todos os dias? Tem motorista que muda o horário de sair de casa para tentar escapar dos pontos mais complicados. Tem trabalhador que passa horas dentro do carro ou em cima de uma moto, também dentro do transporte coletivo. E a pergunta que nós fazemos para você na manhã dessa segunda-feira é a seguinte: como que está o trânsito no seu caminho? Qual é aquele ponto da cidade que mais tira sua paciência? Seja uma avenida, um cruzamento, a região que sempre trava. Mande a sua mensagem para o nosso WhatsApp, o WhatsApp da Rádio Bandeirantes, e conta pra gente de onde que você sai, para onde que você vai e quanto tempo que você leva para esse trajeto. E a gente quer saber a realidade de quem enfrenta as ruas de Goiânia todos os dias. O WhatsApp da Bandeirantes é o 62998476110. E tem mais, quero saber mais nesta manhã, queremos saber a sua opinião. O trânsito da capital melhorou ou piorou nos últimos anos? O que que poderia ser feito para facilitar a vida de quem precisa se deslocar pela cidade? Participe com a gente, o WhatsApp da Rádio Bandeirantes liberado para você participar, mandar aí a sua opinião, a sua mensagem, 62998476110. 8:54. E o prefeito Sandro Mabel lançou o projeto Goiânia Mais Verde, que pretende arborizar pontos específicos da cidade e utilizar soluções da natureza para enfrentar problemas climáticos. Os detalhes você confere agora na reportagem de Gabriel Alves.
7: Goiânia quer voltar a ser a cidade verde do Brasil. O prefeito Sandro Mabel lançou o projeto Agenda Goiânia Mais Verde, uma iniciativa que contempla soluções baseadas na natureza para o enfrentamento de desafios impostos pelas mudanças climáticas.
8: Olha, Goiânia é uma cidade, a segunda cidade mais arborizada do mundo. E nós, a ONU reconhece exatamente como cidade árvore. E Goiânia tem essa característica, nós temos procurado manter. Nós já plantamos nesse mandato 15 mil árvores, só para compensar aí a captura de carbono do MotoGP, foram 1.600 árvores que foram plantadas. E assim, todos os eventos nós estamos fazendo a compensação. Esses dias teve aí um dia também de dermatologia, nós também plantamos umas 300 e tantas árvores. Bom, são 15 mil árvores plantadas, nós temos um cuidado muito grande com os parques agora, aumentando esse cuidado. Nós pegamos essa cidade completamente arrasada, os parques também destruídos, tudo sem fechamento, sem nada, e nós estamos recuperando isso tudo.
7: Entre as ações previstas na primeira etapa do projeto está a implantação de jardins de chuva, estruturas que auxiliam na infiltração da água no solo, a criação de 9 trilhas ecológicas e a implantação de 16 quilômetros de corredores verdes para conectar os parques da capital. É o que destaca Zilma Campos Peixoto, atual presidente da Agência Municipal do Meio Ambiente.
9: Nós vivemos um momento em que as mudanças climáticas nos impõem, né, diretrizes, projetos e programas para que a gente possa trabalhar nessa direção e vencer essa batalha. O projeto que hoje nós vamos apresentar, que nós estamos titulando de Agenda Goiânia Mais Verde, ela traz exatamente soluções baseadas na natureza, como a implantação de corredores verdes que vão ligar 8 parques da capital em 7 bacias. Essa é apenas a primeira etapa do projeto.
7: Durante o lançamento, Goiânia também recebeu o certificado Three Cities of the World 2025, reconhecimento internacional concedido pela ONU a cidades que demonstram compromisso com a valorização da arborização urbana. Gabriel Alves, para a Rádio Bandeirantes.
4: Olha a hora, 8 horas 57 minutos. Falando ainda sobre o trânsito na capital, a Secretaria Municipal de Engenharia de Trânsito iniciou no último sábado 13 a operação do novo sistema binário das avenidas T10 e T15 no setor Bueno, que mudou o sentido de algumas vias. A avenida T10 passa agora a operar em sentido único da avenida T3 em direção à avenida 85 e a avenida T55 segue no sentido da avenida 85 em direção à avenida T3. A nova configuração cria 4 faixas livres de circulação em cada corredor, aumentando a capacidade viária, reduzindo conflitos entre veículos e tornando os deslocamentos mais rápidos e também previsíveis. Os dois corredores contarão com sincronização semafórica por meio do sistema de onda verde, permitindo que os motoristas encontrem uma sequência maior de sinais abertos ao manter a velocidade da via. No caso da avenida T55, a sincronização será integrada ao corredor da avenida 136, ampliando os benefícios da operação e garantindo maior fluidez nos deslocamentos entre importantes eixos da região sul da capital. Entre as melhorias implantadas está também a conversão à direita livre para quem trafega pela avenida T3 e acessa a avenida T10. Essa medida elimina uma parada desnecessária e melhora o escoamento dos veículos. As intervenções iniciaram no final de maio. De lá para cá, a SET informa que também executou melhorias voltadas à segurança dos pedestres. Todas as faixas de pedestres dos cruzamentos ao longo das avenidas T55, T10 e T3 foram revitalizadas, garantindo mais visibilidade e segurança nas travessias. O secretário municipal de Engenharia de Trânsito de Goiânia, o Tarcísio Ribeiro de Abreu, falou sobre a mudança. Vamos ouvi-lo aqui no Manhã Bandeirantes.

0: nova configuração, nós implementamos 4 faixas na T55 e aqui também na T10 mais 4 faixas subindo, né? Na T55 tem a restrição do estacionamento para poder realmente dar mais fluidez. Agora é um grande corredor, né? Jamel Cecílio, 136, T55, aqui a T3. Na T3 implementamos 2 direitas livres para poder realmente dar fluidez, dar melhoria no trânsito. E a T10 agora é com 4 faixas, estacionamento dos dois lados, né? Para poder realmente você ter essa vantagem aqui na T10. Aqui tem um ganho também importante, que é os semáforos, que foram sincronizados, né, com onda verde. Então tudo isso faz realmente uma melhoria muito grande, né? Nós já temos resultados hoje fantásticos. Castelo Branco Mutirão, a própria Jamel Cecílio com a 136. Então o que a gente quer é entregar esse benefício para que você que circula nessa região, né, tenha essa nova configuração dessas vias, para que você possa circular, primeiro, de uma forma melhor, com mais fluidez e também com segurança, para que todos possam ter um melhor trânsito na nossa cidade.
1: Então, conferindo as mudanças, Avenida T55, proibido parar e estacionar em toda a extensão da via. Avenida T30, proibido parar e estacionar no lado direito da via. Avenida T3, entre a T55 e a T10, proibido parar e estacionar do lado esquerdo da via. Avenida T10, proibido parar e estacionar apenas na primeira quadra, entre a T3 e a T2. A partir da T2, será permitido estacionar em ambos os lados da pista. 9:01, chegando o momento da gente falar sobre esporte. Wesley Souza, o motorzinho, chega para contar pra gente sobre essa rodada do final de semana, Campeonato Brasileiro da Série B. Nenhum time goiano conseguiu vencer nessa 13ª rodada, hein, Wesley? E ele conta pra gente também sobre a seleção brasileira. E aí, motorzinho, seleção brasileira estreou na Copa do Mundo, empate diante o Marrocos. Bom dia, motorzinho.
2: Giro Esportivo. Bom dia, amigos do Manhã Bandeirantes. Tivemos aí o Brasil estreando, a nossa seleção estreando na Copa do Mundo. Penso que o jogo mais difícil do Brasil foi esse contra o Marrocos. Tanto é que a seleção de Marrocos saiu na frente, fez 1-0. Com a falha da defesa, o atacante de Marrocos saiu na cara do goleiro, só teve o trabalho de tocar por cima. Só que depois, Vinícius Júnior chamou a responsabilidade e empatou. 1-1, resultado final, Brasil e Marrocos, diante de mais de 80 mil torcedores. Tivemos também o Goiás e o Vila em campo. Goiás empatou por 1-1 com a equipe do Athletic. Gol do Goiás saiu de Esli Garcia. O baixinho vem aproveitando as oportunidades que tem, fez 1-0 para o Goiás. Mas o time do Athletic teve um pênalti desperdiçado com Zeca. Goleiro Thiago Rodrigues defendeu, mas no finalzinho, Cauã Rodrigues, lei do ex, fez o gol para o Athletic. Resultado final: Goiás 1, Athletic também 1. E o Vila interrompeu a sequência de vitória, perdendo para o time do Cuiabá. Caleb fez o único gol da partida. Cuiabá 1, Vila Nova 0. O Atlético empatou 3-3 no estádio Antônio Ascioli e isso gerou a demissão do técnico Eduardo Souza.
1: Obrigado, Wesley Souza, motorzinho, com as informações do esporte que você acompanha logo mais a partir das 10 da manhã. Tem o Nossa Área aqui na Bandeirantes e você acompanha mais notícias ainda sobre o seu time do coração. 9:03, vamos à participação dos nossos ouvintes. Você, amigo ouvinte, que participa junto com a gente nessa manhã, mandando a sua participação, a sua opinião e a sua informação no 629-9847-6110. Alô, bom dia.
3: Danilo, bom dia. Zé Moraes, Goiânia. O Danilo, a reclamação é a seguinte: eles passaram aquele piche nas ruas do meu bairro e o que aconteceu? A minha rua, parece que foi a única que eles não passaram nada, o asfalto tá deteriorando e no quarteirão da minha casa eles não passaram o asfalto velho tá deteriorando. O resto do bairro tá tudo arrumadinho, agora na nossa rua ficou para trás, eu não sei por quê. No nosso quarteirão, na rua toda não, só no quarteirão nosso. É uma vergonha, porque o IPTU é bem caro, né? No seu sistema da prefeitura aí, como é que eles fazem, mas ficou pra trás nessa rua aqui. Semana Goiânia.
1: Valeu, valeu, meu amigo, pela participação. 94, bom dia.
4: Bom dia. Manhã Bandeirante, bom dia a todos. Queria falar aqui, é o sinaleiro aqui de quem desce do universitário pro CEPAL. Tá inoperante, tá maior confusão aqui. Um abraço a todos, um ótimo dia. É o Thiago que tá falando aqui do Parque Ateneu.
1: Valeu, Thiago. Thiago do Parque Ateneu e vários outros, em vários outros semáforos em outras regiões de Goiânia também estão registrando o mesmo problema na manhã desta segunda-feira. Então você, amigo, amiga aí no trânsito, vai com cuidado, redobre atenção e paciência. Obrigado, meu irmão, pela informação, participando aqui junto com a gente. É isso que a gente quer. Você, amigo ouvinte, participando, mandando informação, como é que tá aí a rua, o seu setor, o trânsito, onde você tá passando agora, vai participando, fica à vontade para você participar, mandando a sua informação no 629-9847-6110. Rápido intervalo e na sequência, vamos falar sobre um ataque de hackers contra as contas bancárias de administrações municipais aqui em Goiás. Algumas prefeituras registraram que foram atacadas por hackers. Tem, por exemplo, na cidade de Nazário, onde criminosos desviaram nada mais, nada menos que 2.800.000 reais da conta oficial da prefeitura na Caixa Econômica Federal. Outros municípios também registraram esse ataque de hackers. É na sequência aqui no Manhã Bandeirantes. 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Você que está ouvindo pelo rádio convencional, no carro, quando puder, pelo Rádio Zete, acessa aí o YouTube, vai lá, Rádio Bandeirantes Goiânia. Você vai ver o Manhã Bandeirantes dessa segunda-feira, dia 15. Aproveito para você deixar o seu like, o seu joinha, o seu gostei. 97 Manhã Bandeirantes, volta já.
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1: Esta também é a hora do Manhã Bandeirantes. 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Qual é aquele ponto da cidade que mais tira a sua paciência? Aquela avenida, aquele cruzamento? Manda aí a sua mensagem no WhatsApp da Bandeirantes, conta pra gente de onde você sai, para onde você vai, quanto tempo você leva, e a gente quer saber a realidade de quem enfrenta as ruas de Goiânia todos os dias. E mais, na sua opinião, o trânsito da capital melhorou ou piorou nos últimos anos? Conta pra gente, o WhatsApp da Bandeirantes 629-9847-6110, mandando sua mensagem de até 40 segundos, mandando aí a sua opinião e também a sua informação na manhã desta segunda-feira. Olha, prefeituras goianas estão na mira de criminosos virtuais. A Associação Goiana dos Municípios, AGM, emitiu um alerta urgente sobre uma onda de ataques de hackers contra as contas bancárias e administrações municipais em todo o estado de Goiás. A situação ela é gravíssima, meus amigos. A entidade, a AGM, ela confirmou um caso concreto na cidade de Nazário, aqui na região central de Goiás. De lá, criminosos desviaram nada menos que R$2.800.000 de uma conta oficial da prefeitura na Caixa Econômica Federal. O presidente da AGM, prefeito de Hidrolândia, Zedélio Júnior, usou as redes sociais para denunciar o que chamou de onda de ataques. Segundo o representante dos municípios, o esquema preocupa gestores por colocar em risco o recurso público destinado a serviços essenciais para a população. As autoridades policiais já foram acionadas e investigam como os criminosos estão conseguindo acessar essas contas bancárias. Vamos ouvir aí o presidente da AGM, prefeito de Hidrolândia, o Zedélio Júnior.
13: Amigos prefeitos e prefeitas, estou aqui na sede da AGM, recebendo o prefeito Kelcio Cassu, prefeito Carlos Tadeu, de Santa Rita do Araguaia, que foram vítimas de golpes aí das contas públicas. Esses hackers que entram nas contas e retiram aí o dinheiro das prefeituras, e a gente já sofrendo tanto com falta de recursos, ainda sofre com grandes golpes. Você que teve algum golpe no seu município, informa o jurídico da AGM, nós estamos tomando medidas. Ontem quero já até agradecer o Kelso, esteve na Caixa em Brasília representando a entidade, brigando por isso, para que esses dinheiros sejam restituídos e que os culpados sejam punidos e que a Caixa e esses bancos públicos restituam os recursos da população goiana, da população dos nossos municípios. Vamos juntos dar as mãos para que isso aconteça, né, Kelso?
14: É isso aí, Isabel. Muito obrigado pela AGM. E o importante frisar, hoje já teve gente falando, o prefeito de Castelândia, Meinha, nos relatou, o prefeito Carlos, ontem nós fomos no Palácio, fomos no Senado, fomos em várias áreas, e nós vamos dar continuidade, né, Ricardo?
15: Não tenha dúvida. Agradecer a representação que a gente tem através da Associação Goiana dos Municípios. Né? Precisamos muito disso aqui. Eu acho que esse é o momento que nós, prefeitos, precisamos da entidade nos representando, nos dando força. Kels, não tenha dúvida, lá em Santa Rita sofremos um hack dia 28 de agosto do ano passado, R$1.134.110 foi retirado das nossas contas, R$888.630 de uma conta do Ministério da Saúde, que é uma construção de UBS. E a hora que terminar o recurso que nós temos em conta ainda, a obra vai paralisar. E aí, a nossa prestação de conta, que é um outro entrave enorme que nós temos, não é só a falta do dinheiro que o município já vive com os pires na mão e ainda acontece uma situação dela. Então, Kels e Zedélio, eu acho que nós precisamos do Dr. Héctor, que está aí pela associação. Vamos passar todo o processo que nós temos, o nosso já está na justiça. Cada município tem sua particularidade. E eu acho que esse é o momento de darmos força, viu, Kels?
16: Vamos juntos. A entidade está aí unida para resolver essa grande demanda.
1: Tá aí, muito bem, ouvimos o prefeito de Hidrolândia, presidente da GM, Zedélio, e também mais dois prefeitos aqui do estado de Goiás falando sobre essa situação. 9:16, tragédia no sudoeste goiano. Olha, uma queda de um avião de pequeno porte tirou a vida de avô e neto na noite do último sábado, dia 13, na zona rural de Rio Verde. As vítimas foram identificadas como Dirceu Zanchi, de 68 anos, e o seu neto Gabriel Zanchi, de apenas 17 anos. O corpo de bombeiros foi acionado por volta das 18 horas e 25 minutos. A aeronave foi localizada em meio a uma plantação de milho na altura da GO-174, sentido Caçu, próximo à região da Venda do Duca. O acidente ocorreu dentro da fazenda Escalada do Rio Preto. O óbito dos dois ocupantes foi confirmado ainda no local pela equipe do SAMU. A área foi isolada pelas autoridades para trabalho da Polícia Técnico-Científica. Nas redes sociais, Dirceu Zanchi Júnior, que é filho de Dirceu, afirmou que a queda deve ter acontecido durante uma tentativa de pouso. Segundo ele, é possível que a aeronave tenha caído depois de encostar as asas no milharal, o que teria feito o piloto perder o controle. Vamos voltar aí e a gente ouve novamente aí o depoimento do filho, né? O Dirceu Zanchi Júnior. Vamos ouvir novamente ele, que postou nas redes sociais falando sobre esse acidente lamentável.
17: Muita gente liga querendo saber o que aconteceu, se realmente é verdade, não é. Agradeço aquelas mensagens sinceras que vêm de condolências pela família. Agora é um momento de chorar as tristezas e tudo mais. Sim, o avião caiu, estava ele, meu sobrinho, meu pai, Dirceu Antônio Zanchi, nascido em 15/10/57, meu sobrinho que ia fazer 18 anos agora em agosto, Gabriel Zanchi Fernandes. Suspeitos que eles tenham tentado pousar, tanto é que o trem de pouso está para fora da carenagem, possivelmente devem ter encostado as asas no milho que está relativamente alto, tentaram corrigir puxando para cima e caíram a praticamente 90 graus da pista, próximo aqui à nossa propriedade.
1: 9:18, agora a investigação passa para as mãos do CINIPA, o Sistema de Investigação e Prevenção de Acidentes Aeronáuticos, que deverá determinar as causas desta queda. 9:18, vamos à participação de ouvintes. Você, meu amigo ou minha amiga, que participa pelo WhatsApp da Bandeirantes. Alô, bom dia.
18: Bom dia, tudo bem com você, meu amigo?
1: Graças
18: aqui é o César
1: a Deus.
18: Marra, da região.
1: Fala,
18: Noroeste,
1: César.
18: Goiânia. Danilo, para mim, o ponto principal, né? E positivo da gestão do Mabel é o trânsito. O Tarcísio está trabalhando muito bem. Agora eu chamo a atenção aí das autoridades competentes na GO-070 com a Avenida Anhanguera, na rotatória do Ugol. Tá complicado demais. Precisa ser feito alguma coisa urgente, viu, Danilo? Um abraço, bom trabalho para você.
1: Outro, valeu demais pela sua participação. Participação importantíssima do nosso ouvinte, o César. Tem mais, alô, bom dia.
19: Grande Danilo Santos, muito bom dia a você e todos da Rádio Bandeirantes. Aqui é o Fernandinho de Jardim América. Rapaz, eu vou resumir pra você. Parece que cada vez que troca o pessoal lá da mobilidade, o cara que entra, ele deve ser americano, canadense, inglês, espanhol, goiano e brasileiro ele não é. Porque o trânsito, ele não tem um continuismo. Deve ter melhorado alguma coisinha ou outra, mas o trânsito em si não tem um continuismo. Não existe uma inteligência para falar assim, ó, numa rua ela tá estagnada, então vamos fluir. Enquanto a gente não tiver uma lógica sistêmica dentro da inteligência artificial hoje no trânsito de Goiânia, vai ter essa porcaria aí. Lamentavelmente, piorou e piorou muito, Danilão.
1: Valeu, abraço, Fernandinho. Pra vocês, Goiânia, hein? Outro
19: chuvinha ótimo. Ontem boa, hein?
1: Ótima segunda-feira pra você. Tá aí, ó, tá reclamando, reivindicando, falando sobre isso, né? Requerendo continuidade na gestão municipal, principalmente no que é relacionado à mobilidade urbana. Mais uma, bom dia.
20: Olá, bom dia, tudo bem? Deus abençoe aí mais uma segunda-feira para cada um aí, uma semana abençoada. Aqui é o Luiz do Parque Oeste Industrial, sou motorista por aplicativo. E os pontos mais complicados que a gente tem chama-se Setor Bueno, Marista, Alto da Glória, essas regiões aqui onde eles fizeram algumas mudanças. As mudanças são boas, igual as que fizeram no Jardim América, aqui no centro, em volta da Praça Cívica. Mas o problema maior, você sabe o que é?
1: Onde?
20: É eles colocar semáforo para todo lado. Aí adianta de um lado e atrapalha todo o outro. E outra coisa mais importante também, que as autoridades não vê, igual fizeram as mudanças aqui no Vaca Brava, aquela região ali, quem é que trabalha ou estuda lá não pode embarcar e nem desembarcar, porque não tem área para embarque nem desembarque lá. As autoridades tinham que ver isso também, não só lá, como em muitos lugares. Deus abençoe aí, tenha um bom dia.
1: Você também, meu irmão, obrigado pela sua participação. Olha, já temos 17 likes no YouTube da Rádio Bandeirantes Goiânia, no Manhã Bandeirantes. Precisamos de 50. Preciso de 50 likes até o final do Manhã Bandeirantes. E para que eu possa alcançar essa meta, eu preciso de você, meu amigo, você, minha amiga, você que está aí do outro lado do rádio, você que ainda não deixou o seu like nesta manhã, lá no Manhã Bandeirantes, no YouTube, canal Rádio Bandeirantes Goiânia. Vai lá agora, deixa o seu like, deixa o seu joinha, o seu gostei. O Bruno Queiroz tá participando junto com a gente, o Bruno Queiroz também no YouTube, valeu demais pela participação. Você que tá aí no rádio convencional, vai lá, deixa aí o like, o joinha, o gostei. Também o Fábio Soares da Silva, bom dia Danilo e a todos, valeu Fábio, galera sintonizada na rádio, conectada na Rádio Bandeirantes também, nas nossas multiplataformas. A hora 9:23 vai marcar agora o digital do relógio da Bandeirantes, na sequência tem muito mais notícias para você aqui no Manhã Bandeirantes.
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0: realizadas pelo governo do estado. O anúncio dos selecionados foi feito pelo governador Daniel Vilela durante a cerimônia realizada em Goiânia. Nesta edição, o programa ampliou em 5 vezes o número de participantes em relação à primeira experiência realizada neste ano, e Daniel Vilela reforçou a importância do intercâmbio.
1: Bom, é um projeto que a gente tem aí um entusiasmo muito grande de internacionalização dos talentos goianos. Jovens da Escola do Futuro, temos também estudantes da nossa UEG, professores que vão ter a oportunidade durante 30 dias de uma imersão estudando inglês, estudando cursos de tecnologia e poder alargar a visão, gerar neles também aí um sentimento de querer cada vez mais o desenvolvimento pessoal, intelectual, e tudo isso se transformar também em conhecimento para Goiás e para os goianos. Afinal, são alunos que vão para lá, voltam e vão também, inclusive, serem instrumentos aí de motivação para que outros alunos possam também querer ter a oportunidade de conhecer outros países.
0: Segundo o governo estadual, a proposta é oferecer aos participantes uma experiência internacional, capaz de ampliar conhecimentos, desenvolver habilidades e incentivar outros jovens. O programa faz parte de uma política de internacionalização da educação goiana e prevê o envio de mais de 2.000 participantes para o exterior até o ano de 2030. Durante a cerimônia, a diretora-geral da OVG, Rúbia Mara, destacou a satisfação em acompanhar a transformação promovida pelo programa na vida dos estudantes.
2: A OVG participa com muita satisfação desse projeto. É uma parceria com a Secretaria de Ciência e Tecnologia, onde dos 200 beneficiários que vão realizar essa viagem, 20 são bolsistas, né, são beneficiários do PROBEM, que é o Programa Universitário do Bem. Então, além deles terem a oportunidade de cursar o ensino superior custeado pelo governo do estado de Goiás, né, por meio da OVG e do Goiás Social, eles também vão ter essa oportunidade de fazer esse intercâmbio na Austrália e estão, assim, muito felizes, assim como nós também.
0: E quem foi selecionado já está na expectativa. É o caso da Alcione, diretora da Escola do Futuro Paulo Renato de Souza.
3: Tenho muita expectativa em aprender uma nova língua, conhecer um outro país. E acho que talvez se não fosse a Escola do Futuro, muitos de nós não teríamos essa oportunidade, tanto nós enquanto gestores quanto os estudantes, né? Então, assim, essa iniciativa do governo é uma iniciativa realmente muito louvável e muito grandiosa aqui para nós do estado de Goiás.
0: Maria Tereza Lemes para a Rádio Bandeirantes.
4: Pontualmente 9:30, Goiás mantém o ritmo forte nas exportações. A balança comercial do estado fechou o mês de maio com um superávit de US$ 803 milhões. Os dados divulgados pela Secretaria de Indústria, Comércio e Serviços mostram que exportamos mais de US$ 1.300 milhões, contra pouco mais de US$ 500 milhões em importações. Com esse desempenho, Goiás garantiu a 8ª posição entre os maiores exportadores do Brasil. E o grande motor deste resultado continua sendo o campo. O complexo soja foi o protagonista absoluto em maio. Sozinho, o setor faturou quase US$ 708 milhões, representando mais de 54% de tudo que foi enviado para o exterior. Logo atrás, o setor de carnes também teve um desempenho expressivo, com US$ 265 milhões em vendas, consolidando a força da nossa economia no mercado internacional. 9:32, já está na hora da gente falar com o Gabriel Alves. Gabriel Alves, que fala ao vivo com a gente aqui no Manhã Bandeirantes. Então, daqui a pouquinho, né? Daqui a pouquinho, então, vem aí o Gabriel Alves. Tá tudo ok, Gabriel? Bom dia, me ouve?
5: Me ouve.
6: Bom dia para você, Danilo. Um bom dia para quem acompanha ao vivo o Manhã Bandeirantes. Olha, eu trago uma notícia interessante ali que diz respeito à Avenida Goiás, no centro da cidade. A Prefeitura de Goiânia estuda mudar a iluminação do canteiro central da Avenida Goiás. A ideia é trocar parte das luminárias antigas, que ainda fazem parte daquele estilo Art Deco, né? Instaladas ainda no final dos anos 70. Essa mudança faz parte do projeto Brilha Goiânia. A proposta prevê recuperar os postes decorativos e substituir

0: as luminárias que estão quebradas ali naquela região. Quem mora ou passa pela região reclama bastante disso, né? O aspecto visual é ruim e elas estão sem utilidade, né? Não fazem a iluminação correta, né? Nessa equipe, no estado ali do estado de Goiás, né? Pelo menos 23 luminárias estão com problemas. Essas informações são do jornal O Popular, que fez essa contagem no último final de semana. A maioria fica entre as avenidas Paranaíba e Independência, em outro trecho entre a avenida Anhanguera e Paranaíba. Um poste teve a parte de cima arrancada. Os três braços que seguram as luminárias simplesmente sumiram, não estão mais lá. Então, para quem passa ali pela região, quem mora na região, trafega por ali, relata que é um lugar, não é tão bonito, né? Deixa o paisagismo ali um pouco feio, né? Aposentado Célio Rodrigues, um dos entrevistados, ele diz a respeito que tem muita lâmpada quebrada. Então, quem passa por ali reclama bastante. Quem trabalha na via também nota esse problema. E a secretaria, de acordo com a Secretaria Municipal de Infraestrutura, a CEINFRA informou que uma mudança está em estudo. Ainda não há detalhes do novo padrão, de como que vai ser essa nova iluminação na região, mas a quantidade de luminárias e prazo vão só ser definidas depois que esse projeto ficar de fato pronto. Então, está sendo realizado esse estudo e vale lembrar que em 2024 a prefeitura trocou a iluminação da Rua do Lazer no mesmo trecho. Na época, as luminárias ornamentais deram lugar ao LED e isso gerou uma polêmica muito grande, né? A justificativa foi de emergência, né? A justificativa da prefeitura de Goiânia até comprar essas peças novas. E agora a CEINFRA diz que vai se reunir nos próximos dias para discutir a reestruturação dessa área na Avenida Goiás, ali no centro de Goiânia. Por enquanto, esse projeto segue somente em análise, né? Não existe prazo, não existe quantidade de luminárias trocadas, nenhum modelo que vai ser utilizado. O caso segue em estudo para essa troca. Os moradores e quem frequenta a região aguardam uma solução para deixar a Avenida Goiás mais clara, principalmente mais clara e mais segura aí à noite, principalmente, Danilo.
1: Obrigado, Gabriel Alves. Daqui a pouco ele volta com mais informações aqui no Manhã Bandeirantes. 9h35, o Kleber Bonifácio está no YouTube da Rádio Bandeirantes Goiânia. O Léo Serafim também está participando junto com a gente lá no YouTube. Você no YouTube que já deixou o seu like. Nosso muito obrigado, a nossa gratidão a você. Você que ainda não likeou, temos pouco menos de meia hora de programa e eu preciso de 50 likes. Temos 21 likes agora no YouTube da Rádio Bandeirantes Goiânia, 22. Precisamos chegar a 50 likes no YouTube Rádio Bandeirantes Goiânia, lá na nossa live do Manhã Bandeirantes. Então, você que ainda não likeou, dá essa força pra gente. Você que tá aí no rádio convencional, gosta de ouvir pelo rádio. Eu também, quando ouço, gosto de ouvir pelo rádio convencional. Mas pega aí o celular, entra aí no YouTube, você vai lá, deixa o seu like e volta a ouvir pelo rádio convencional. Você que tá aí no Rádios Net da mesma forma. Rápido intervalo, na sequência a gente volta com mais informação e também a participação dos nossos ouvintes. Na sequência aqui no Manhã Bandeirantes, vem aí o recado dos melhores anunciantes do rádio esportivo do Brasil.
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2: A seleção brasileira começou sua participação na Copa do Mundo de 2026 com um empate por 1-1 diante do Marrocos, em partida válida pelo Grupo C. O resultado garantiu um ponto para cada equipe logo na abertura da chave. Já no outro confronto do grupo, a Escócia venceu o Haiti por 1-0 e assumiu a liderança com 3 pontos. Com isso, os escoceses aparecem na primeira colocação, enquanto Brasil e Marrocos dividem a segunda posição. O Haiti fecha a classificação sem pontuar. O novo formato da Copa, com 48 seleções, mantém a importância de cada ponto conquistado nessa fase de grupos. As próximas rodadas serão fundamentais para definir quais equipes avançam às oitavas de final e quais precisarão buscar recuperação na sequência da competição.
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4: 9:40, faltando apenas 20 minutos para as 10 da manhã e faltando só 25 likes. Apenas 25 likes no YouTube, na Rádio Bandeirantes Goiânia, na nossa live do Manhã Bandeirantes, para a gente bater aí a nossa meta de 50 likes. Você que ainda não likeou, clica aí ó no joinha, no gostei, deixa o seu like. Deixe o seu joinha, o seu gostei no YouTube da Rádio Bandeirantes Goiânia, menos um segundo, não te custa nada e deixa a gente muito feliz. 9:41, e agora vamos com o Luan Alves, ele está chegando trazendo mais informações sobre aquele motorista que o carro dele foi engolido por uma cratera em Aparecida de Goiânia. E além daquela situação, né, que o carro dele, assustador, porque ele estava dentro do veículo, ele afirma que perdeu o emprego após o acidente. Luan Alves chega com mais informações aqui no Manhã Bandeirantes.
5: E aí, Danilo Santos, forte abraço para você e para nossa audiência ligada aqui no Manhã Bandeirantes. Uma cratera aberta após o rompimento de uma adutora assustou moradores e motoristas no Jardim Riviera, em Aparecida de Goiânia. O buraco acabou engolindo o carro de um motorista de aplicativo que trabalhava no momento do acidente. Segundo o condutor, ele fazia apenas a segunda corrida do dia, quando percebeu a situação. Um morador chegou a gritar para alertá-lo, mas o veículo deslizou e caiu na cratera. O motorista contou que precisou sair pela janela, já que a porta não abria após a queda. E apesar do susto, ninguém ficou ferido. O problema, porém, não ficou apenas nos danos do carro. Em entrevista, o trabalhador afirmou que perdeu o emprego por não conseguir mais trabalhar sem o veículo. Pai de família, ele disse estar preocupado com a renda e com os prejuízos causados pelo acidente. Imagens registradas no local mostram o automóvel parcialmente submerso em água barrenta, com parte da traseira para fora da cratera. Além do veículo, o rompimento da adutora também provocou danos na via e na região ao redor. Agora, o motorista busca uma solução para arcar com os prejuízos e espera uma definição sobre a responsabilidade pelo caso. Enquanto isso, moradores cobram providências para evitar novos acidentes no local. Luan Alves, para Bandeirantes, Goiânia.
4: Obrigado, Luan, com as informações. Que situação, hein? 9h43, já chegamos a 30 likes, hein, Andrezinho? 30 likes no YouTube da Rádio Bandeirantes Goiânia, lá na nossa área. Faltam apenas 20 likes. Apenas 20 likes pra gente bater a nossa meta de 50 likes no Manhã Bandeirantes dessa segunda-feira. Você que ainda não likeou, rapidinho deixa aí o seu like, o seu joinha, o seu gostei. E atenção, a Prefeitura de Goiânia endurece o cerco contra a fiação irregular na capital. Dados da Secretaria Municipal de Eficiência revelam que apenas entre junho e outubro do ano passado foram aplicados mais de 330 autos de infração, somando cerca de 6 milhões de reais em multas. E o jogo mudou para as empresas do setor. Após decreto assinado pelo prefeito Sandro Mabel, a responsabilidade das companhias de telefonia e internet foi ampliada. Agora, quem for flagrado com fios soltos, caídos ou instalados fora da altura permitida, vai pagar mais caro. O valor das multas dobrou e pode atingir a marca de 40 mil reais por irregularidade. Segundo o prefeito, o endurecimento das punições foi necessário porque as medidas adotadas até então não foram suficientes para conter o avanço do problema. Vamos conferir a fala do prefeito Sandro Mabel. Daqui a pouquinho, então, a gente confere a fala do prefeito Sandro Mabel, porque na sequência agora vem o repórter Bandeirantes. E na sequência nós vamos ouvir o prefeito Sandro Mabel falando sobre essa situação, sobre esse endurecimento e as punições para as empresas que não cumprirem. Tem que ser pesado mesmo a multa, tem que doer no bolso, porque é lamentável, além de ser visualmente muito feio, causa acidente e temos até relato, né, de pessoas que perderam a vida. 9h45, vamos com a rede de rádio Bandeirantes e o repórter Bandeirantes.
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6: Marco do transporte público urbano foi sancionado pela Presidência da República. Nós começamos o Repórter Bandeirantes com as informações do repórter Felipe Campbell, direto da Bandeirantes Brasília. Fala, Felipe.
7: Muito bom dia, Pedro. O governo federal sancionou o novo marco legal do transporte público coletivo com vetos, promovendo mudanças nas regras da mobilidade urbana no Brasil. A nova legislação busca modernizar o setor, ampliar a transparência na prestação dos serviços e estabelecer diretrizes para a melhoria do transporte coletivo em todo o país. Entre os trechos vetados está o dispositivo que previa o compartilhamento da organização dos sistemas de transporte público entre diferentes entes federativos. Com a decisão, a responsabilidade pela gestão e organização dos serviços permanece sob competência de estados e municípios. Também foi retirado o trecho que vinculava gratuidades, como as concedidas a idosos, à existência de fontes públicas de custeio e proibia qualquer reajuste tarifário para compensar esses benefícios. O governo alegou inconstitucionalidade para justificar o veto. Outros pontos aprovados pelo Congresso Nacional também foram derrubados pelo Executivo. Entre eles está a destinação obrigatória de 60% dos recursos arrecadados com a contribuição de intervenção no domínio econômico sobre combustíveis para subsidiar o transporte público.
6: Obrigado, Felipe Campbell. Agora, a operação em presídios. Repórter Fred Fiandanese.
8: Uma operação cumpre mais de 170 mandados de prisão em presídios para responsabilizar integrantes de facções criminosas que, mesmo presos, atuam no crime organizado. A ação ocorre na manhã de hoje no Paraná, São Paulo, Santa Catarina e Mato Grosso do Sul. Ao todo, a operação do Ministério Público do Paraná cumpre 304 mandados de prisão e 255 de busca e apreensão. O objetivo é enfraquecer a atuação do crime organizado nos estados e elucidar outros crimes que estejam sendo praticados.
6: Obrigado, Fred, pelas informações. 9h47.
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12: A desaceleração chegou ao mercado de trabalho. A geração de empregos formais surpreendeu positivamente em março, mas o resultado do trimestre reforça a leitura de desaceleração da economia. Favorecido pelo calendário, sem feriados, o saldo do mês de março ficou em 228 mil vagas, acima das expectativas do mercado. Quando se olha o acumulado do primeiro trimestre, no entanto, o quadro muda. O saldo de 613 mil postos formais representa a queda de 9,1% em relação ao mesmo período de 2025 e 15,6% frente ao ano de 2024. Em resumo, o mercado de trabalho ainda segue gerando vagas, refletindo uma economia que continua crescendo, porém com menor fôlego. É isso, um abraço e até a próxima.
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4: Faltando 10 minutos para as 10 da manhã, faltam apenas 16, Andrezinho. Só 16 likes no YouTube da Rádio Bandeirantes Goiânia para a gente bater a nossa meta de 50 likes. Então você que chegou agora, que ainda não deixou o seu like, o seu joinha, o seu gostei no YouTube da Rádio Bandeirantes Goiás. Vamos lá, gente. Apenas 10 minutos e apenas 16 likes pra gente bater 50. Você que já deixou o seu like hoje, a nossa gratidão, o nosso muito obrigado a você. Você que ainda não likeou, rapidinho, menos de um segundo, você clica aí onde tá o like, o joinha, o gostei. E você vai deixar o seu like, vai deixar a gente muito feliz e não te custa nada. Vamos lá então ouvir o prefeito Sandro Mabel. O prefeito Sandro Mabel que falou sobre esse endurecimento do cerco contra a fiação irregular na capital. Ouvindo então o prefeito Sandro Mabel aqui no Manhã Bandeirantes.
13: Os fios estão caindo mais rápido do que as empresas estão tirando. Elas diminuíram muito o ritmo. Então não tem como, a empresa tem que sentir no bolso essa diminuição de risco. Você vê aí, ó, criança, motociclista, um monte de gente passa apertado, o trânsito, e outro dia lá na 136 com a 148, caiu um fio inteiro. Então isso daí tem que acabar. A pessoa ganha dinheiro pondo esses fios aí pregados, a hora que ela desocupa o fio, ela tem que tirar esse fio. Então, um instrumento que nós temos para hoje é fazer uma multa, fazer uma notificação, fazer uma multa, o que eles não estão dando bola. Então, nós chamamos todo mundo outra vez e dissemos o seguinte: olha, nós vamos salgar bem mais as multas e fora isso daí, nós vamos, se for reincidente, nós vamos interditar o estabelecimento da pessoa de 3 a 10 dias. Se ele continuar na reincidência, então aí nós podemos, inclusive, fechar aquele determinada instaladora, empresa.
4: Tá aí, muito bem, ouvimos a fala do prefeito Sandro Mabel. Essas imagens são do perfil do Instagram Serra Dourada News. 9:52 e o cenário político para 2026 segue movimentado. O governador Daniel Vilela esteve no último sábado em Uruaçu, onde participou do encontro regional para Frente Goiás. O evento reuniu prefeitos, vereadores e lideranças de todo o norte do estado para alinhar as estratégias do grupo político. O Daniel Vilela, que também é pré-candidato à reeleição, ele pretende intensificar esses movimentos em outras regiões de Goiás nos próximos meses. Vamos ouvir aí a fala do governador Daniel Vilela.
14: Destruído, pai.
4: Em instantes, então, a gente volta ouvindo aí a fala do governador Daniel Vilela. O governador Daniel Vilela, que teve nesse final de semana aí em Uruaçu. Tá tudo ok agora? Tá no ponto? Então vamos ouvir aí o Daniel Vilela. Então, na sequência, a gente, daqui a pouquinho, então, a gente volta ouvindo o governador Daniel Vilela. 9:53. E ainda falando sobre política, em entrevista exclusiva a Bandeirantes, o senador Vanderlan Cardoso trouxe detalhes sobre os bastidores da política nacional para 2026. Durante o encontro para Frente Goiás, realizado no último sábado em Uruaçu, o senador afirmou que aliados do ex-governador Ronaldo Caiado devem buscar uma aproximação com o governador de Minas, Romeu Zema. O objetivo, segundo Vanderlan, é convencer Zema a caminhar junto no projeto nacional de Ronaldo Caiado. Vamos ouvir então essa fala exclusiva do senador Vanderlan Cardoso a Bandeirantes Goiânia.
14: Tô fazendo um vídeo, hein?
15: Então faz pra mim, mano.
4: É, muito bem. Deve estar entrando aí o áudio do Gabriel. Dá uma olhada pra gente aí, né? Pra gente focar aqui e a gente trazer aí o áudio, então, somente do vídeo. Daqui a pouco, então, a gente entra aí com o nosso repórter. Mas vamos ouvir, então, a fala do senador Vanderlan Cardoso para o ouvinte da Bandeirantes Goiânia.
14: Se houver uma união aí com o ex-governador de Minas Gerais, Romeu Zema, aí sim, nós podemos emplacar aí essa alternativa a essa polarização que o eleitor já mostrou nas pesquisas que não quer nem um lado e nem outro.
16: Ele pode ter possibilidade de aliança no primeiro turno já com Zema?
14: Eu acredito que sim, que os dois estão conversando, estão se entendendo.
4: Está aí, 9:54. Uma idosa foi surpreendida por um carro que invadiu a contramão enquanto ela aguardava o transporte coletivo em Anápolis. O impacto foi registrado por câmeras de segurança e o motorista fugiu sem prestar socorro. Os detalhes na reportagem de Vitória Farias.
14: Então,
4: voltar e pegar a reportagem do comecinho aí com a Vitória Farias, que fala sobre esse acidente que aconteceu na cidade de Anápolis. Então vamos voltar ao vídeo aí, pegar no comecinho a fala da repórter Vitória Farias.
17: Bom dia, Danilo Santos. Bom dia a você, ouvinte do Manhã Bandeirantes. Uma idosa de 68 anos ficou ferida após ser atropelada enquanto aguardava um ônibus em um ponto de parada no Jardim Alvorada, em Anápolis, na região central de Goiás. As imagens mostram que um motorista saiu da própria faixa, invadiu a contramão e atingiu a vítima. Após o impacto, ele deixou o local sem prestar socorro e ainda não foi localizado. De acordo com o boletim de ocorrência, a idosa estava sozinha no ponto de ônibus quando foi atingida pelo veículo. Por causa dos ferimentos e do estado de desorientação provocado pelo acidente, a idosa não conseguiu informar detalhes sobre o carro ou sobre o motorista responsável pelo atropelamento. A vítima recebeu os primeiros atendimentos de uma equipe do SAMU e foi levada para o Hospital Estadual de Anápolis, Dr. Henrique Santilo, onde permaneceu por um dia para tratar uma fratura no lado direito do corpo e diversos hematomas. A mulher já recebeu alta e segue com a recuperação em casa. O atropelamento é investigado pela Polícia Civil, que ainda não conseguiu localizar o motorista. Vitória Farias, eu volto com você, Danilo.
4: Obrigado, Vitória, com as informações. Olha, tá faltando apenas 14. Apenas 14 likes, faltam 4 minutos, faltando apenas 14 likes. Eu preciso de você, meu amigo. Eu preciso de você, minha amiga. Opa, já caiu pra 13. 13 likes no YouTube da Rádio Bandeirantes Goiânia, lá no programa Manhã Bandeirantes, a nossa live, pra gente bater 50 likes. 50 likes, então eu preciso de você agora, deixando o seu like, o seu joinha, o seu gostei, menos de um segundo pra gente bater essa meta. O Bruno já tá aqui do meu lado, que é o nosso produtor. Olha, precisamos de 50 likes, hein? Se não tiver 50 likes, você não volta amanhã. Então preciso do seu like, do seu joinha, do seu gostei. Após mais de 10 anos da Copa de 2014, um centro de treinamento prometido para Goiânia aguarda apenas a liberação do alvará para o início das obras. Quem traz os detalhes é o repórter Marcos Linhares.
18: Danilo e pro ouvinte da Bandeirantes, mais de uma década após a Copa do Mundo de 2014, Goiânia pode finalmente receber um dos legados prometidos para o futebol goiano. O novo centro de treinamento da capital aguarda apenas a liberação do alvará da prefeitura para que as obras sejam iniciadas. O projeto será administrado pela Federação Goiana de Futebol, a FGF, e será construído na região norte da cidade, próximo ao condomínio Aldeia do Vale, em uma área de cerca de 30 mil metros quadrados. Segundo o presidente da FGF, Ronei Freitas, a licitação da obra já foi concluída e a empresa responsável já começou a montar o canteiro de obras no local. Agora a expectativa é pela emissão do documento definitivo por parte da Prefeitura de Goiânia. A Secretaria Municipal de Eficiência informou que o processo está em fase de análise técnica e que ajustes solicitados ao projeto já foram apresentados. A previsão é de que o alvará saia em breve. O investimento previsto é de aproximadamente 15 milhões de reais, com recursos da FIFA destinados à CBF. O novo CT terá sede administrativa, academia, dois campos de futebol, sendo um deles com arquibancadas, e deverá atender equipes profissionais, categorias de base, futebol feminino e projetos sociais voltados a crianças e jovens em situação de vulnerabilidade. Marcos Linhares, eu volto com você, Danilo, no Manhã Bandeirantes.
4: Obrigado, Marcos Linhares, com as informações. Faltando só seis likes pra gente bater 50 no YouTube da Rádio Bandeirantes Goiânia. Abraço pro Kleber Rodrigues Brito, tá no YouTube da Rádio Bandeirantes, já chegou aqui deixando o like, e também o João Mendes. João Mendes também deixando o seu comentário no YouTube da Rádio Bandeirantes Goiânia. Só seis likes, gente. Vamos lá, bater agora 50 likes no YouTube da Rádio Bandeirantes Goiânia. Quanto isso tem ouvinte? Alô, bom dia.
15: Danilo, bom dia, boa semana, Fábio do Garavello. Eu fico indignado com o povo reclamando de trânsito em Goiânia. Trânsito em Goiânia é perfeito, ruim são os motoristas. Uma prova dessa, eu tô falando aqui dirigindo, ó. Isso é uma vergonha. Nós motoristas somos ruins demais. Bom dia a todos.
4: Valeu demais, meu amigo, pela sua participação. Agradecendo você, amigo ouvinte, pelo carinho da audiência, pela sua companhia. Segue aí, ó, deixando o like, o joinha, o gostei no YouTube da Rádio Bandeirantes Goiânia. Graças a Deus, já estamos chegando aí a 50 likes. Agradecendo a você, você que é o melhor ouvinte, o melhor internauta do mundo. Obrigado por esse engajamento, por essa companhia maravilhosa na manhã desta segunda-feira aqui no Manhã Bandeirantes. E terminamos aqui a edição do Manhã Bandeirantes desta segunda, dia 15 de junho de 2026. Agradecendo a Deus por mais esta oportunidade e a você pelo carinho da audiência, pela companhia. Voltaremos amanhã a partir das 8:30 da manhã, Deus assim nos permitindo, com mais informações. Na sequência vem o Nossa Área.
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0: É hora de ser feliz. 10:04. Bom dia!
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0: É um prazer poder te chamar de amigo. Seja muito bem-vindo, bem-vinda. Está no ar mais um Nossa Área, edição desta segunda-feira, dia 15 de junho de 2026. A partir de agora, o que é notícia no seu time do coração, você acompanha aqui com análise, a opinião, os comentários do maior craque da opinião, Cláudio Rabelo de Castro Cacau, com as reportagens de Divino Lucena no Goiás, Dandara Reis do Vila, no Atlético, Igor Adorno te conta tudo e como vai te contar tudo na manhã nessa segunda-feira. O nosso área que tem na mesa de áudio, o Andrezinho Vila Nova, a central de vídeo Luter Sardinha, um oferecimento dos melhores anunciantes do rádio esportivo do Brasil, Hiper Moreira, Bom Preço, Super Frango, Macro Service, Nisa, Hyundai, Laboratório Núcleo e Paraflu. O relógio da Bandeirantes marca 10:06. Está na hora. Está na hora de sabermos o que é destaque no seu time do coração.
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0: Primeira página, primeiro destaque, Esmeraldino. Com as primeiras informações do Vila, vem chegando ele, Divino Lucena. Bom dia!
5: Bom dia, Danilo. Um grande abraço para você e para o amigo ligado aqui no Nossa Área desta segunda-feira. E o Verdão, hein? Técnico Daniel Paulista tenta mais uma modificação no time inicial, mas mais uma vez o Verdão não consegue reagir e convencer no brasileiro da Série B. Sai na frente ontem em cima da equipe do Atlético, mas acaba cedendo um empate com um jogador a menos e cai para a 12ª colocação na tabela de classificação. Tem jogador pedindo rescisão contratual com o time esmeraldino e daqui a pouquinho o técnico Daniel Paulista justifica o motivo do empate ontem, jogando mais uma vez fora de casa. Daqui a pouquinho aqui no Nossa.
0: Tem jogador então pedindo para sair, Lucena?
5: Exatamente, meio campista que nem sequer ontem foi relacionado no banco de reservas, meia atacante.
0: Daqui a pouco o Divino Lucena te conta tudo, não esconde nada. 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

0: Colorado. As informações do Vila na voz dela, Tandara Reis. Bom dia. Quais são as primeiras do Tigrão?
1: Bom dia, Danilo. Grande abraço para você, para os companheiros de trabalho aqui no estúdio. E é claro, um abraço especial também para todos que nos acompanham aqui na Bandeirantes Goiânia. O Vila Nova sofreu a sua segunda derrota na Série B do Campeonato Brasileiro. A equipe colorada foi derrotada pelo Cuiabá por 1-0, jogo fora de casa, e com isso perdeu a liderança da Série B. O Vila Nova agora é o segundo colocado com os mesmos 25 pontos que o São Bernardo, que é o novo líder da competição, mas tem um saldo de gols um pouco pior do que o do time paulista e por isso agora é o segundo colocado. Daqui a pouco, aqui na nossa área, nós vamos trazer toda a repercussão dessa derrota da equipe colorada e o fim da invencibilidade do Vila, que vinha de 4 vitórias consecutivas. Vamos ouvir também o técnico Guto Ferreira, que fez uma avaliação da atuação do Vila Nova diante do Cuiabá.
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0: Primeira página rubro-negra, com as primeiras informações do Dragão do Brasil. Tá chegando ele, Igor Adorno. Quais são as primeiras do Atlético? Bom dia!
3: Bom dia, Danilo Santos. Uma excelente manhã de segunda-feira e uma ótima semana a todos. A você ligado aqui no Nossa Área, Eduardo Souza não é mais técnico do Atlético. Após um acordo comum entre treinador e diretoria, Eduardo Souza deixa o cargo no Dragão. Após 20 jogos nessa segunda passagem pelo rubro-negro, Eduardo Souza acabou não resistindo ao empate em 3-3 na última sexta-feira no estádio Antônio Scioli. Aqui no Nossa Área vamos detalhar essa saída do Eduardo Souza, trazer os bastidores dessa decisão e também movimentações do Atlético, que agora procura no mercado um novo técnico. O Dragão entra em campo essa semana contra o Sport, já começou a preparação no CT Dragão do Brasil. Eu te conto isso e muito mais, tudo sobre o Atlético a partir de agora ao vivo aqui no Nossa Área.
0: 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Rodadas de ontem pela Copa do Mundo. A Alemanha estreou batendo o Curaçao pelo placar de 7-1. Nós sabemos, Curaçao, nós sabemos o quanto dói perder para a Alemanha por 7-1. A Costa do Marfim 1, Equador 0. Ainda ontem, Holanda 2, Japão também 2, pelo grupo F. Tivemos Suécia 5, Tunísia 1. Hoje, pelo grupo G, às 16h, Bélgica e Egito. Ainda pelo grupo G, Irã e Nova Zelândia entram em campo às 22h. Pelo grupo H, também temos rodada nesta segunda-feira. 13h, Espanha e Cabo Verde. E às 19h, Arábia Saudita e Uruguai. 10h12 em Goiânia. 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Campeonato Brasileiro da Série B, todos os jogos que tivemos até aqui. Começou na sexta-feira com Atlético 3, CRB também 3, São Bernardo 0, Sport 0, Juventude 3, Ponte Preta 0, Atlético 1, Goiás também 1, Cuiabá 1, Vila Nova 0, Botafogo de Ribeirão Preto 2, Operário 1, Novo Horizontino 2, Náutico também 2. Fechando esta rodada, teremos hoje Londrina e Avaí às 9h, mesmo horário de Criciúma e Ceará, e amanhã Fortaleza e América Mineiro entram em campo. Posições dos times goianos na tabela. Segundo colocado é o Vila Nova com 25 pontos. Goiás é o 12º com 18 pontos e o Atlético 13º com 17 pontos. Campeonato Brasileiro da Série C, no sábado, o Anápolis acabou perdendo mais uma. Fora de casa, perdeu para o Amazonas por 1-0. Anápolis é o lanterna da Série C com apenas 20 pontos. Campeonato Brasileiro da Série D, ontem fora de casa, a Becate venceu o Uberlândia por 1-0. O craque do Gernevino da Fonseca recebeu o Iviema e empatou em 1-1. Com este resultado, apenas o craque no grupo A11 classifica para a próxima fase. A Becate fica de fora. Outros times goianos que também já classificaram: Goiatuba no grupo A4, classificou em segundo com 19 pontos. E também a Aparecidense no grupo A3, também classificando para a próxima fase. E um jogo curioso: Porto Velho, aquele Porto Velho mesmo que enfrentou um dos times goianos na Copa do Brasil, ele venceu o Humaitá pelo placar de 13-0. Esse jogo que aconteceu ontem. 10 horas 14 minutos, Macroservices e Materiais Elétricos de Confiança. 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Campeonato Brasileiro da Série D, já passando para você aqui, os próximos confrontos dos times goianos. Goiatuba vai enfrentar o Brasiliense. Outros times goianos também. A Aparecidense vai enfrentar pela próxima fase, segunda fase da Série D, o Capital. E o craque, o Tombense. São aí os times goianos classificados para a próxima fase do Campeonato Brasileiro da Série D. A hora 10:15, tá na hora de ouvirmos ele, que é simplesmente o maior craque da opinião. Brasil estreou no sábado empatando com o Marrocos. Torcedor brasileiro ficou decepcionado, não pelo resultado, mas pelo futebol apresentado. Bom dia, querido Cacau, tudo bem?
4: Bom dia, querido Danilo, tudo bem, tudo tranquilo, só tirando a tinta da mão aqui. Fui pegar minha caneta, aí você já viu, aquela tinta todinha, já manchou meu bolso da calça, minha mão. Ei, meu Deus do céu, já começa uma segunda-feira assim, já tendo que limpar aqui a tinta, olha a caneta como é que tá, olha lá.
0: Ei, que beleza,
4: Deus, hein? É uma bagunça aqui, que Deus me livre. Eu vou ajeitando aqui. Na verdade, uma satisfação muito grande mais uma vez estar ao seu lado, ao lado de todos aqui na Bandeirantes. Hoje de manhã eu tive o prazer de encontrar o nosso grande comandante Joãozão, tá com espírito bom, altivo, alegre, feliz da vida. Nossa Thaís de Paula, né? Então, enfim, a todos os homens e mulheres de bem, Andrezinho Vila Nova, Luta e Sardinha, né? Vi também a Tandara Reis, nosso Lucena, o Igor. E então, um grande abraço e muita luz e muito sucesso para todo mundo, para todos os nossos amigos que nos acompanham todos os dias, que vibraram com aquele gol do Vini Júnior, hein? Que golaço, hein? Que gol! Ele assumiu realmente uma responsabilidade naquele lance e na jogada individual empatou o jogo, que parecia um desastre no primeiro tempo. Ruim, sem mobilidade, o Casimiro lento. Essa é a Copa da velocidade, hein? Essa é a Copa dos jogadores e das seleções velozes. Tava vendo ontem a Costa do Marfim. Rapaz, mas que é isso? Encantou o time do Equador no final do jogo e, pô, olha, e venceu merecidamente. Aliás, o jogo foi eletrizante. Foi lá e cá. O Equador também fez um grande jogo. Então, jogos assim nós vamos ver muito nessa Copa do Mundo. A Copa do Mundo que é da velocidade e da resistência. Então, se a seleção brasileira quiser realmente bons resultados, vai ter que imprimir uma velocidade muito maior, tipo aquela realmente do contra-ataque que o Vini Júnior acabou fazendo o gol de empate e que ficou até de bom tamanho pelo que a seleção brasileira apresentou no jogo. Vamos falar muito sobre esse jogo, pedimos aí para nossos ouvintes, façam seus questionamentos, suas observações, que a gente vai fazendo o possível aqui para abordar todos esses assuntos. O Atlético e o Goiás perderam pontos, o Vila também. O Vila é consequência de um jogo muito equilibrado e no detalhe, nos acréscimos, numa bola mal rebatida da sua defesa, não sei se foi o Pagno Sato, se foi ali o Anderson Jesus, mas rebateu pro meio da área, é chama gol, não tem jeito. É, de um jogo equilibrado, veio uma derrota no finalzinho, mas não tira ali a condição do Vila ainda favorável dentro da competição. 7 pontos o separam do Goiás, 8 pontos separam do Atlético. Aliás, Goiás e Atlético ainda com boas perspectivas dentro do campeonato, porque estão a 4 pontos, ou 5 pontos, no caso do Atlético, do G6. E esse é o objetivo, é estar próximo do G6 na virada do primeiro para o segundo turno. Mas o Goiás fez um primeiro tempo muito ruim, foi o jogo que eu acompanhei, que eu comentei, mas muito ruim o primeiro tempo contra a equipe do Atlético. Apenas um lance

0: 3 pontos e um saldo de gols importantíssimo para a sequência da competição. O resultado chamou atenção porque repetiu o placar e marcou a história dos mundiais. Foi pelo mesmo 7-1 que a Alemanha venceu o Brasil na semifinal da Copa do Mundo de 2014, disputada em Belo Horizonte. Dessa vez, a goleada foi sobre Curaçao, seleção que faz sua primeira participação em uma Copa do Mundo. Apesar da derrota, a equipe caribenha teve um motivo para comemorar. O gol marcado diante dos alemães entrou para a história como o primeiro de Curaçao em Copas do Mundo. Já a Alemanha larga como uma das seleções com melhor desempenho neste início de competição.
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3: Estamos de volta, 10h29, hora certa, no relógio da Bandeirantes, você no YouTube da Rádio Bandeirantes Goiânia, deixando o seu like, o seu joinha, o seu gostei. Daqui a pouco vou trazer aqui a participação dos nossos queridos internautas. Aproveita, vai likeando, vai deixando o seu like, o seu joinha, o seu gostei. 10h29, vamos com o Alexandre Pretzel, o Pretzel direto dos Estados Unidos, da Rede Bandeirantes de Rádio, ele que traz informações sobre a seleção brasileira. Vamos ouvindo.
4: A seleção brasileira abre a semana num grande debate. Qual será o time que vai enfrentar o Haiti na sexta-feira em Filadélfia, depois da má atuação contra Marrocos? A defesa foi mal no primeiro tempo, muito exposta também pelos espaços deixados pelo meio-campo. O ataque não funcionou de maneira coletiva. Bruno Guimarães jogou praticamente sozinho. Vinícius Júnior foi responsável pelo gol numa jogada individual. Mas Marrocos dominou o setor de meio livremente e com muita movimentação durante 20 minutos na primeira etapa e poderia ter causado um prejuízo ainda maior para o Brasil. Ancelotti disse que viu isso e que acha que não dá para se definir tudo apenas em um jogo e que o Brasil ainda tem condição de crescer durante a competição. Para enfrentar o Haiti na sexta-feira em Filadélfia, provavelmente Danilo Silva será o lateral direito. Casemiro pode perder a posição, mesmo que seja pupilo de Ancelotti, e na frente alguma mudança pode acontecer.
3: Valeu, valeu, Pretzel, pelas informações, as primeiras informações da seleção brasileira aqui no Nossa Área desta segunda-feira. Pontualmente 10h30, agora vamos mudar de assunto e falar de problemas na saúde masculina. 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Ô Marcelo, dificuldade para urinar, dificuldade para dormir à noite, queda de energia sexual, isso tudo, meu amigo, tem a ver com a próstata inchada? 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
1: 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Querido Cacau, falando sobre seleção brasileira, o Prédio trouxe as informações, possíveis mudanças para o próximo jogo da seleção, que é sexta-feira, às 9:30 PM. O Brasil vai entrar em campo. Cacau, Casemiro, mesmo sendo ali o pupilo do Ancelotti, sendo o homem de confiança dele, Cacau, não dá para continuar sair jogando como titular. Corrija-me se eu estiver errado, querido Cacau.
2: Não, o problema foi que a seleção brasileira achou que o jogo tinha uma outra intensidade. A velocidade, né, da equipe de Marrocos, a força física de seus jogadores foi superior, principalmente no primeiro tempo. Né, essa é uma tônica praticamente das seleções africanas, é força e velocidade. E aí você pega o Casemiro, correndo atrás, sem dar conta de marcar. E tem apenas ele e o Bruno Guimarães para marcar, porque o Paquetá não marca ninguém, o Paquetá cerca, né? O Rafinha correndo igual uma barata tonta. Se você pegar o GPS do Rafinha, ele deve ter sido o jogador que mais se movimentou na seleção brasileira, jogou os 90. Mas você pega o resultado dessa correria do Rafinha, ele perdeu, ele chegou atrasado em duas bolas que ele poderia ter definido a vitória. Foi ou não foi? Você lembra dos cruzamentos?
1: Lembro sim.
2: Passou na porta onde ele jogou, iniciou na direita, depois foi para a esquerda e finalizou lá no lugar do Igor Thiago como centroavante, como falso nove. E ali, ó, ele teve duas oportunidades, passou na frente dele, ele não conseguiu chegar. Então, o cara tem que correr. Mas ele tem que traduzir essa correria também em resultado dentro de campo. O Rafinha não consegue fazer isso. O Vini Júnior, sim. Ele, naquela velocidade, na jogada individual, ele fez um dos gols mais bonitos da Copa. Ele foi um golaço. É um gol que realmente a gente vai ter que repetir por muito tempo. E do outro lado, a gente vê uma situação com o Igor Thiago muito isolado na frente. A única oportunidade que ele teve de cabeça, ele encolheu. Então ele perdeu a chance de ser o diferencial. Naquele momento, sim. Mas ele, eu esperava mais também. Mais combatividade, mais luta. Até o Igor Thiago, que é um cara valente, forte fisicamente, ele encolheu. Então a seleção vai ter que fazer um jogo diferente, talvez com a modificação ali do setor de meio campo. Não dá para jogar com dois homens apenas de marcação. Não dá. E ainda um desses homens sendo o Casemiro. E não dá para correr na velocidade desses adversários que vêm com times velozes, jovens, uns caras fisicamente muito bem preparados. Que aí talvez até o Haiti consiga ganhar as disputas ali no setor de meio campo. E o que dizer do Marquinhos, hã? E daquele Gabriel Magalhães? Eles estão parecendo o Luiz Felipe e o Lucas Ribeiro. Os dois olhando a bola, ficam torcendo. Gente, é uma fração de segundo, você toma a bola nas costas. E a seleção brasileira tomou no meio dos dois zagueiros, uma coisa absurda, né? Eles olhando em linha, olhando o jogo como se não houvesse amanhã, não houvesse um minuto depois. A consequência disso foi a seleção brasileira ter que correr atrás do resultado. E o Goiás estava na frente, e a consequência de um mau posicionamento também, né? Não só dos três volantes, como também dos dois zagueiros que ficaram olhando também a jogada. Nenhum teve a condição de adiantar dois, três passos para dividir a bola com o Cauã, que chutou sozinho e botou a bola lá dentro, sem chance de defesa para o Thiago. Então são falhas defensivas que podem ser evitadas, e eu acho que a seleção tem que tomar mais cuidado defensivo, porque não dá para jogar uma Copa do Mundo só com quatro atacantes, com um volante que não dá conta na velocidade de fazer as coberturas, como é o caso do Casemiro, que eu acho que vai, segundo o Preto aí, já tem rumores que ele vai ser sacado do time, e não tem problema nenhum. Fica lá com o Danilo, lá do lado de fora, né? O Danilo também é experientíssimo, com mais dois técnicos, junto do Neymar, que também, você viu como é que ele ficou lá no banco? Dando instrução, dando orientação. Será que o Neymar vai para esse jogo agora?
1: Ah, tem que ir, né, Cacau?
2: Eu não colocaria, não.
1: Mesmo?
2: De jeito nenhum.
1: Nem no segundo tempo?
2: De jeito nenhum.
1: Por quê?
2: Porque ele não tá pronto. Ele não tá preparado. É só de ver a intensidade do jogo de Marrocos. De ver a intensidade do jogo de Equador contra Costa Rica. De ver aquele time preparado da Alemanha que tem uma média de 1,80m. Pô, os caras são grandalhões, fortes pra caramba. Então não dá para você apostar num jogador que tá voltando ainda de contusão, sem o ritmo e o preparo necessário para pegar essa parada, para topar essa parada. Contra o Haiti dá para ir sem o Neymar? Dá para ir sem o Neymar. E não é só contra o Haiti, não. É contra quem mais é o outro?
1: Só a Escócia.
2: É contra a Escócia também. Essa primeira fase aí a seleção vai passar. Então prepara ele bem. Mas tem que preparar ele para velocidade, porque se o Neymar não tiver velocidade, ele vai ser mais um jogador dentro de campo. Somente isso.
1: Exatamente. Olha a hora, faltando 19 minutos para as 11 da manhã. 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Acerte a hora no relógio da Bandeirantes, faltam 19 minutos para as 11 da manhã.
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5: Orgulho de ser goiano. Faltando 15 minutos para as 11 da manhã. Abraçando você, amigo ouvinte, em casa, no carro, no trabalho, aonde quer que você esteja. Obrigado pelo carinho da audiência, pela companhia. No YouTube tem a participação aqui, ó, do João Mendes. João Mendes fala o seguinte: a janela de transferências já abriu? E o Goiás vai anunciar as contratações quando? Ou vai esperar fechar? Com esse time, não dá conta, ainda não abriu. O time do Luciano chega com as informações. É dia 20 de julho que vai abrir a janela de transferência. É isso, Luciano, conte-me tudo, não me esconda nada.
6: Exatamente, Danilo. E aí, em relação a jogadores que poderão ser contratados pelo diretor de futebol Michel Alves, a informação que temos é que ele está no mercado mapeando, sim, jogadores. Ele tem, inclusive, muitas informações de empresários colocando jogadores à disposição, mas o Goiás não vai ceder aí a essas indicações. Ele vai contratar mediante a necessidade por posições, em cima daquilo das possibilidades financeiras que hoje o Goiás tem. Todos sabem aí a situação financeira de momento do Verdão, mas tem jogadores mapeados, porém até o momento, pelo menos, não divulgado em relação a quem realmente chega para efetivamente reforçar o Verdão para a sequência da temporada.
5: 10h46, tá na hora do nosso momento BYD Vitória Motors, começando com ele, Divino Lucena, trazendo as informações do Verdão.
6: Então, Danilo, no nosso momento BYD Vitória Motors de hoje, vamos trazer o técnico Daniel Paulista, em específico em relação à situação que o time sofreu o gol ontem, já até antecipado aí pelo nosso querido Cacau, em relação ao garoto da base esmeraldina. Ontem teve lei do ex, o garoto Cauã, que lá é conhecido como Cauã Rodrigues, o gol de empate da equipe do Atlético. Nenhuma marcação no Cauã, e ele começa falando em relação a essa situação do gol e também da falta de efetividade. Vamos ouvi-lo.
7: Não, eu não revi ainda o gol do adversário. Na minha visão ali de momento de jogo, vejo que além de o adversário ter tido uma liberdade maior, ele também conseguiu encontrar uma belíssima finalização. Então, lógico que nós vamos reavaliar se houve ali alguma situação de um desequilíbrio de marcação, alguma movimentação do adversário que possa ter nos confundido. Mas é uma situação normal de jogo que acontece. Claro que não poderia acontecer, mas acontece, né? E naquele momento foi dada a igualdade dentro do marcador. Vejo que nós melhoramos no aspecto ofensivo com a vantagem, que já era esperado. Um jogador faz muita diferença dentro do jogo, mas também reconheço que faltou efetividade na terminação das jogadas, um pouco mais agressividade na terminação, no terço final do campo, tanto nos cruzamentos, como às vezes numa finalização, como o próprio Atletique encontrou num chute de fora da área o seu gol de empate. Nós também, com uma vantagem, poderíamos ter tentado um pouco mais desse tipo de situação, mas ela não aconteceu. Então, vamos trabalhar, reavaliar e contra o Operário tentar fazer diferente.
6: Tá aí o técnico Daniel Paulista. Verdão, que nos últimos três jogos disputados, que poderia ter somado 9 pontos, aí seria ótimo, porém somou apenas 2 pontos, empatando com o Atlético fora de casa no Vassioli e ontem novamente no empate, depois de estar vencendo por 1-0 e um jogador a mais, acabou faturando mais um ponto também, Danilo.
5: Cacau, tá aí, ouvimos o técnico Daniel Paulista falando sobre essa situação lá no time esmeraldino.
8: Olha, eu já demonstrei meu apreço pela capacidade intelectual, educação, gentileza, né? A prestatividade do Daniel Paulista nas entrevistas. Acho que ele é até um cara direito, eu tenho essa impressão. Mas no futebol só isso não dá, não basta, tem que esquentar um pouco mais, o sangue dele tá muito frio. O Goiás é o tipo do tipo que tá aceitando passivamente esses resultados. Ninguém fala nada. Ninguém briga, ninguém xinga, ninguém... Olha, é impressionante como está aceitando os resultados de uma forma muito calma, muito tranquila, né? Não dá, para ser assim não dá, não vai conquistar, não vai chegar. Eu tive a impressão de que o Lucas Lima tava sem tanta energia que ele ia cair na beira do campo lá desfalecido, né? Tava triste, um semblante dele derrotado. Rapaz, olha, um cara que precisa ser, olha, melhor utilizado, melhor trabalhado, ele tem talento. Não dá pra ficar apenas dentro de campo figurando como apenas mais um jogador. Não dá. Ontem, mais uma vez, foi uma figura apagada do jogo. Muito apagada. E o que dizer, por exemplo, você joga com 3 volantes e consegue ainda cometer uma falha de posicionamento, permitindo ao garoto Cauã chutar aquela bola do jeito que, como se fosse num treinamento. Não, o Goiás não, olha, tem um Lucas Ribeiro que toma um drible, parece que é um garoto ainda, não consegue se posicionar, grandalhão daquele jeito, correndo no calcanhar. Pô, não dá, tem determinadas coisas que é preciso esquentar um pouco o sangue, e às vezes eu acho que é o que falta pro Daniel Paulista. É esquentar um pouco ali as suas declarações, botar um pouco mais de pressão desses jogadores. No Goiás parece que não acontece nada, né? A vaca tá indo pro brejo, o time tá ficando para trás, perdendo pontos a cada rodada. E para adversários que o Goiás deveria estar batendo. Essa é a realidade. E aí vai ficando cada vez mais cômodo, mais tranquila, tranquilidade demais. Alguém tem que puxar ali a orelha desses jogadores, da comissão técnica. Cadê o senhor Haroldo Guidão? Ele realmente é um peixe fora d'água? Ele realmente está no lugar onde eu nunca deveria estar? Hein, seu Michel Alves? Cadê o Michel Alves? Será que perdeu também a gana, perdeu a força? Não, o Goiás não pode ficar jogando dessa forma, cedendo espaços. E nas entrevistas, como se nada tivesse acontecido, tá deitado em berço esplêndido. Pô, tá de brincadeira. Tem que esquentar, tem que ficar inconformado, tem que ficar revoltado. Isso é o mínimo para um time poder reagir dentro da competição, Danilo.
5: Cacau, e o senhor bem disse, quero ouvir sua análise também, o senhor já disse no começo que pro senhor não foi pênalti, mas a chegada de um jogador experiente igual o Juninho daquela forma foi no mínimo imprudente, Cacau.
8: Ah, muito imprudente, muito imprudente. O Juninho ali, ele chegou com a lealdade, com muita força, pegou a bola, mas ali carrinho dentro da grande área, você tá dando de bandeja pro árbitro. Se ele marca a penalidade ali, você tem que ficar caladinho mesmo, porque você chegou com excesso de força. E mesmo o seguinte, o VAR não falou nada. O VAR não interferiu em nada. O VAR prevaleceu ali a vontade do árbitro dentro de campo. E olha, que se não fosse o Thiago Rodrigues ali, o Goiás poderia ter sofrido uma derrota. Que a 2 minutos do segundo tempo, tomar um gol com o time do Atlético, com o jogador ainda dentro de campo, só depois que foi expulso, lá pros 30 minutos, é que o jogador foi expulso, e bem expulso. Pra dizer a verdade, foi um lance violento. Ele deixou a sola da chuteira no Giancarlo, né? Ele não recolheu a perna. Quando ele foi disputar, ele viu a oportunidade de agressão e agrediu. E foi expulso corretamente. Então o Atlético ficou com menos um jogador, o Goiás com mais um, e não conseguiu. Durante 21, 22 minutos ele tinha a possibilidade de pressionar, de buscar o segundo gol, e não conseguiu. Então, olha, tem que rever determinadas situações. O Juninho não pode mais correr esse risco. Não pode. São o tipo das falhas que trazem prejuízo, trazem instabilidade, traz nervosismo. Né? Então, principalmente os jogadores mais experientes têm que render mais. Tem que render mais, tem que falhar menos. Essa é a realidade do Goiás nesse momento do Campeonato Brasileiro.
5: 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Chegando com mais informações do Vila Ela, Tandara Reis.
9: Bom, e no momento BYD Vitória Motors de hoje, a gente vai repercutir essa derrota do Vila Nova, segunda derrota da equipe colorada na Série B do Campeonato Brasileiro. E quem falou com a imprensa foi o vice-presidente de finanças, Hugo Jorge Bravo. Ele conversou com Roberto Baronil, da Rádio Difusora, e minimizou essa derrota do Vila Nova. Vamos ouvi-lo.
10: O campeonato, tirar por base nossa equipe, da última derrota, depois nós somamos 4 vitórias consecutivas, né? Então, foi a segunda derrota da equipe no campeonato, em 13 rodadas, né? A segunda derrota, então é as duas fora de casa. Aqui a gente tem que ter o equilíbrio para passar pela dificuldade. Não considero que nós estamos nesse processo de oscilação, como você mencionou, mas um resultado compreensível. Não que a gente aceite, nem que a gente normalize derrota. Longe disso. O que a gente não pode criar é qualquer desequilíbrio interno. Nós estamos fazendo um campeonato muito bom. A energia do torcedor com a equipe também de igual forma. O time, como eu disse, apesar de não ter tido um primor técnico, não deixou de lutar. E nós vamos para o jogo de sábado dentro de casa com muita energia, com muita força para a gente poder recuperar.
9: Tá aí o vice-presidente de finanças do Vila Nova, Hugo Jorge Bravo, fazendo a sua avaliação da partida diante do Cuiabá, minimizou a derrota e, né, falou ali sobre chamar a torcida para o próximo jogo. A equipe colorada volta a entrar em campo no sábado, jogo diante do Operário, às 7 horas da noite, no estádio Onésio Brasileiro Alvarenga. Vila Nova, que está invicto jogando em casa, não sabe o que é perder jogando no Uba nessa Série B do Campeonato Brasileiro. A equipe colorada, que agora é a segunda colocada da Série B, com os mesmos 25 pontos que o São Bernardo, equipe que lidera a competição nesse momento, mas tem um saldo de gols melhor do que o do Vila Nova.
5: 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É calma, após 4 vitórias consecutivas, o Vila cai para o Cuiabá ontem fora de casa por 1-0.
8: Não, o resultado, ele foi exatamente no último... Nos acréscimos, uma bola rebatida pro meio da área. Foi o detalhe do jogo, o detalhe. O jogo foi muito equilibrado. O Vila foi mais marcador do que um time que atacou a equipe do Cuiabá. Cuiabá jogando em casa, eu acho que o presidente tá certo, o presidente do conselho lá, o Hugo Jorge Bravo. Ele tá certo. Não tem que se criar fantasma, foi um jogo absolutamente normal, fora de casa, contra um Cuiabá que decidiu o jogo nos acréscimos, no detalhe, né? O time do Vila é esse aí. É o Rian de um lado, é o Janderson do outro. Faltou o Marquinhos Gabriel. Só. O restante do time é esse aí. É o João Vieira, o Dudu, o Thiago Pagnussati, o Anderson Jesus. Não tem que inventar. Faltou o Leite. E, na verdade, vai se recuperar aí. Logo, logo deve estar em campo. E o Marquinhos Gabriel. Mas isso, logo, logo eles estão de volta e o Vila vai se encorpar novamente. O que precisa é definir mais um atacante lá na frente. quem sabe aí o Vila nessa janela possa suprir a ausência do homem de referência, né? Que falta nesses momentos para decidir um jogo, falta um homem de referência, né? E nesse momento o Vila não tem que criar fantasma, não. O resultado para mim foi normal, né? Normal. O Vila jogou de igual para igual com a equipe do Cuiabá.
5: 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Momento BYD Vitória Motors, rubro negro e gorador no torcedor atleticano. Quer te ouvir o que aconteceu no final de semana, Adorno, com o time tudo, não me esconda nada.
11: Olha, Danilo, aqui no momento BYD Vitória Motors do Dragão, a grande notícia do final de semana rubro-negro foi a saída do treinador Eduardo Souza. Bom, vamos aos fatos, relembrando um pouco da linha do tempo do ocorrido. O Atlético na sexta-feira enfrentou o CRB e numa partida maluca, né, Danilo? Uma partida, assim, que surpreendeu a muitos pelo resultado, pelo contexto. O Dragão, que chegou a estar perdendo por 3-0 ali no primeiro tempo, um início muito ruim, um primeiro tempo muito abaixo do Atlético, e parecia ser uma tragédia anunciada ali no estádio Antônio Scioli. Muitos torcedores deixaram ali o primeiro tempo xingando, né, protestando contra a equipe, e no segundo tempo o Atlético esboça uma ótima reação e surpreende a muitos aí, conseguindo empatar o jogo. E após essa partida, Danilo Santos, nós não tivemos a coletiva de imprensa do Eduardo Souza, como era de esperado, né? Como já de costume ouvir o treinador após a partida, ele acabou não aparecendo nessa sala de coletivas. Quem conversou conosco foi o Gustavo Coutinho, inclusive autor de 2 gols, e o que nos foi passado é que naquele momento o Eduardo Souza teria tido um problema particular e aí sim deixou o estádio mais cedo. Então a informação é que enquanto o Coutinho falava, o Eduardo Souza nem sequer estava mais no estádio Antônio Ascioli. E aí ontem, no domingo, nós tivemos a confirmação, Danilo, da saída do Eduardo Souza do Atlético. A informação que chega até nós é que houve um comum acordo entre diretoria, na figura do presidente Adson Batista, e Eduardo Souza, e ele deixa o comando do Dragão após 20 jogos. Lembrando, torcedor atleticano, que o Eduardo Souza chega ao Dragão ainda no Campeonato Goiano, viu, Danilo? No último jogo da final, lá na Serrinha, que o Goiás acaba se sagrando campeão em cima do Atlético, o técnico já era o Eduardo Souza. O Rafael Lacerda comanda o Dragão pela última vez no jogo de ida, quando o Atlético perde em casa. Após isso, o Eduardo comanda o Dragão no início do Campeonato Brasileiro até a 13ª rodada e também pela Copa do Brasil, quando foi eliminado pelo Atlético Paranaense. Também no comando do Eduardo Souza, Danilo, a eliminação do Atlético na Copa Centro-Oeste. Nesses 20 jogos, ele obteve 7 vitórias, foram 8 empates e 5 derrotas, com um aproveitamento abaixo de 47%. Foi um pouco aí da trajetória do nosso querido Eduardo Souza à frente do Dragão, Danilo.
5: 11-1, Cacau, Eduardo Souza não é mais técnico do Atlético.
8: A consequência, né? Um primeiro tempo absolutamente inesperado. O Atlético irreconhecível nos 21 minutos do primeiro tempo já estava 3-0 para a equipe do CRB, né? E a torcida, dirigentes, até ele próprio, Eduardo Souza, sem saber como responder a uma situação como essa. Inesperado, 3-0 dentro do Antônio Scioli. É um verdadeiro absurdo. Agora, no segundo tempo, só deu o Atlético. Só deu o Atlético. Se tivesse mais 5 minutos, talvez viesse a vitória. O Atlético pressionou, jogou bola, né? Conquistou aí um empate que deixa pelo menos o seguinte. O que aconteceu? Uma pergunta que não tem jeito de responder. O que aconteceu pro Atlético tomar 3 gols no primeiro tempo, em 21 minutos? Né? Como entrou o Atlético? Como se preparou para o jogo? Ou não se preparou? Alguém tem que responder isso aí. O Eduardo Souza já foi embora. O presidente está lá nos Estados Unidos, né? Quem é que vai tomar conta agora do time? Então, a verdade é que o Atlético, neste momento, tem que reunir os cacos, os próprios jogadores, tem que se reunir, os mais experientes, então, e tomar frente. Porque entrar numa partida dentro de casa e tomar 3 gols no primeiro tempo é inexplicável. É inexplicável. Em 21 minutos. Eu quero ver se tem alguém que vai dar conta de explicar e justificar o injustificável neste 3x3 do Atlético contra a equipe do CRB.
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12: Apesar da goleada da Alemanha por 7-1 sobre Curaçao e da vitória dos Estados Unidos por 4-1 diante do Paraguai, a maior parte dos jogos da primeira rodada da Copa de 2026 foi marcada pelo equilíbrio. Diversas partidas terminaram empatadas ou com vantagem mínima no placar. Entre os resultados estão o empate em 1-1 entre Brasil e Marrocos, 1-1 entre Canadá e Bósnia, além da igualdade entre Catar e Suíça. A Escócia também venceu o Haiti por apenas 1-0 e assumiu a liderança do grupo C. Os placares mostram que muitas seleções chegaram ao Mundial em condições semelhantes de competitividade. Com exceção de alguns resultados mais elásticos, a disputa tem sido bastante equilibrada dentro de campo. Esse cenário mantém os grupos abertos e aumenta a importância de cada ponto conquistado. Com apenas 3 jogos na fase de grupos, uma vitória ou um empate pode fazer diferença direta na briga por uma vaga nas oitavas de final.
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5: Bom, estamos de volta, 11:08, nossa área, junto com Cláudio Rabelo de Castro Cacau, o maior craque da opinião, com Divina Lucena, Tandara Reis, Igor Adorno, na mesa de áudio, o Andrezinho Vila Nova, na central de vídeo, o brilhante Lúter Sardinha, 11:08, está na hora. Está na hora de girar o microfone da maior rede de rádios do Brasil. Vem aí o nosso Giro dos Clubes.
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6: Goiás iniciou esta 13ª rodada do Brasileiro da Série B na 10ª colocação, com 17 pontos. Ganhou apenas um ponto com o empate de ontem, mas perdeu duas posições e caiu para a 12ª posição na tabela de classificação neste momento. O Verdão agora joga em casa no próximo domingo contra a equipe do Operário, onde uma vitória passa a ser de suma importância para a reabilitação dentro do Brasileiro.
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9: Uma derrota para o Cuiabá, o Vila Nova agora caiu para a 2ª colocação na tabela, com 25 pontos, assim como o São Bernardo, mas com saldo de gols um pouco pior. O São Bernardo tem um saldo de 10 gols e o Vila Nova tem um saldo de 6 gols. Em 13 jogos, o Vila tem 7 vitórias, 4 empates e 2 derrotas, 18 gols marcados e 12 gols sofridos, um saldo de 6 gols, 64% de aproveitamento, e agora teve o fim da sua série invicta derrubada, né? Foram 4 jogos com 4 vitórias seguidas e ontem voltou a ser derrotado na Série B. Essa é apenas a segunda derrota do Vila Nova na Série B do Campeonato Brasileiro. A primeira foi no clássico contra Goiás, no estádio Ele Pinheiro, em que o Vila também foi derrotado por 1-0.
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11: Eduardo Souza deixa o comando técnico do Atlético após 20 jogos. Ele que chegou ainda na final do Campeonato Goiano, treinou a equipe durante todo o Campeonato Brasileiro da Série B até a 13ª rodada. Também foi eliminado na Copa do Brasil e na Copa Centro-Oeste. A decisão veio num comum acordo entre diretoria e treinador. Através das suas redes sociais, Eduardo Souza divulgou uma nota se despedindo. Abre aspas. Chega um momento em que algumas decisões precisam ser tomadas pensando exclusivamente no que é melhor para o clube. Por isso, em comum acordo com a diretoria, decidimos pelo fim do meu ciclo no Atlético Goianiense. Saio com a consciência tranquila e sentimento de dever cumprido. Nos últimos 10 jogos, a equipe sofreu apenas uma derrota, competindo em alto nível, mantendo regularidade e demonstrando evolução dentro de campo. Fecha aspas. Declaração aí de Eduardo Souza se despedindo do Atlético.
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6: O lateral esquerdo Nicolas cumpriu suspensão automática pelo terceiro cartão amarelo no jogo de ontem e deve voltar e ficar à disposição para o jogo de domingo às 18h30 na Serrinha contra a equipe do Operário. Além dele, o técnico Daniel Paulista espera que Lourenço e GG voltem a treinar esta semana e possam também ficar à disposição neste compromisso contra o Operário. Um desfalque já é certo. O volante Lucas Rodrigues, que retornou ontem ao time esmeraldino, recebeu cartão amarelo, foi o terceiro dele e ele fica de fora neste compromisso contra o Operário no próximo domingo.
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9: E a derrota para o Cuiabá ficou marcada pelo retorno de dois jogadores que estavam entregues ao departamento médico, Della Torre e o Emerson Urso. Os dois atletas entraram no segundo tempo e retornaram aos gramados depois de um longo período fora. O Della Torre ficou 3 rodadas sem jogar por conta de uma lesão no adutor da coxa. A última vez que ele tinha entrado em campo foi na 9ª rodada na vitória sobre o Avaí. E o Emerson Urso não entrava em campo desde a 3ª rodada da Série B, quando o Vila Nova venceu o Atlético por 2-1 no Oba. Ou seja, os dois atletas retornam e são aí mais opções para o técnico Guto Ferreira escalar o Vila Nova nas próximas rodadas.
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11: O Atlético se reapresentou ontem no CT Dragão do Brasil e hoje treinou no período matutino. Amanhã mais um trabalho no período da tarde e o Atlético já viaja rumo à cidade de Recife, no estado de Pernambuco, porque o Atlético na quinta-feira encara o Sport. Um jogo muito complicado, né? Considerado difícil pela situação da tabela e o Sport sempre muito forte na Ilha do Retiro, mas o Dragão vai em busca dessa vitória. Fora de casa, o Atlético terá o comando técnico interino até o momento, enquanto não há contratação de um novo treinador para o próximo jogo da Série B, já na quinta-feira, contra o Sport no estádio de Pernambuco.
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6: Outras duas ausências foram sentidas ontem em relação aos jogadores relacionados para o jogo contra a equipe do Atlético. O atacante Pedrinho, com dores no joelho, não foi relacionado, nem sequer viajou para a cidade de São João del Rei. E também o atacante Bruno Sávio, onde o próprio técnico Daniel Paulista declarou em coletiva que o mesmo está em acerto com a diretoria para rescisão de contrato e não vestir mais a camisa esmeraldina na sequência da temporada.
5: 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E quem tá de saída, então, de Vinocena, pediu para sair lá no Verdão?
6: Atacante Bruno Sávio, a situação dele deve ser resolvida esta semana, se a diretoria vai ou não aceitar aí o pedido de solicitação dele, inclusive junto ao próprio técnico Daniel Paulista, para não ser mais relacionados nos jogos e abrir então uma situação de rescisão amigável de contrato, Danilo.
5: Ele deu justificativos porque que quer sair?
6: Não, Bruno, até sabe? Agora nenhuma informação em relação a isso. Na verdade, até uma situação observada muito bem pelo nosso Cacau em relação à substituição dele no último jogo, na derrota aqui na Serrinha para a equipe do Novo Horizontino pelo placar de 4-0, bastante questionado pelo os torcedores, e na substituição, ironicamente, ele saiu ali aplaudindo as pessoas que estavam o criticando naquele momento. Isso aí gerou um certo mal-estar entre o Bruno Sávio, o próprio dirigentes, alguns dirigentes que estavam ali presentes nas tribunas, e certamente esse pode ter sido o motivo, então, de o Bruno Sávio já não querer mais jogar no Goiás.
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9: O Vila Nova volta a entrar em campo no sábado, diante do Operário, jogo às 19h, válido pela 14ª rodada da Série B do Campeonato Brasileiro. E para essa partida, o técnico Guto Ferreira deve seguir sem poder contar com o Formiga e também com o Elton Leite. Os dois jogadores ainda se recuperam das fraturas que tiveram durante aquele choque de cabeça na semana passada no jogo contra o Botafogo de Ribeirão Preto. Por outro lado, Marquinhos Gabriel e o Rafa Silva são possíveis retornos para essa partida diante do Operário. O Rafa Silva, inclusive, já está em fase de transição e a tendência é que esses dois atletas possam retornar aos gramados em breve.
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11: Com resultado de 3-3, o empate na última rodada, o Atlético estacionou apenas na 13ª colocação ao encerramento da 13ª rodada da Série B. São 17 pontos somados agora nesses 13 jogos. A campanha do Atlético, além disso, conta com 4 vitórias, 5 empates e 4 derrotas. O Dragão marcou 15 gols e sofreu 15 e tem um aproveitamento de apenas 43,6% dos pontos. O Atlético, que entra em campo pela próxima rodada, 14ª, já nessa semana, contra o Sport, terceiro colocado, fora de casa, na Ilha do Retiro.
5: 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Seu olhar, nosso cuidado. 11:22 e a gente segue girando o microfone da Rádio Bandeirantes agora com o maior craque da opinião. Cacau, o Brasil quer te ouvir.
1: É, segurar um pouco a língua também, né? Porque se a gente for falar tudo que a gente quer falar, é difícil, é complicado.
5: Pode cantar, Cacau?
1: Hã?
5: Pode cantar? Aquela da Roberta Miranda, vai com Deus.
1: É, porque é o seguinte, quando a gente vê um jogador, né, como Bruno Sávio, a gente fica desestimulado, a gente fica sem graça. A realidade é essa, a gente perde o tesão. Porque é um cara que tem um clube, uma competição, um bom rendimento, ele deve ganhar muito bem. É, não tem vontade, o cara não tem orgulho. Ah, não tem a vaidade de jogar num clube grande, querer conquistar coisas. Pra ele tanto faz, tá no banco, tá jogando, tá de fora, tá sendo vaiado. Ele não tá nem aí. O cara não tá nem aí. Não reage. Desde quando chegou, passivo demais, passivo, cômodo. É muito cômodo vestir a camisa do Goiás hoje e continua sendo. Eu tô falando isso há muito tempo. Não pode. Não pode, tem muito jogador do Goiás aí que não merece vestir a camisa, a verdade é essa. Tá faltando tesão, tá faltando vergonha na cara, tá faltando vontade. Porque mesmo às vezes, passando por uma situação de atraso de pagamento, não é justificativa para uma falta de vontade. E ali a lista poderia ser muito maior do que apenas o Bruno Sávio. Então vamos a ela. Cadê o Pedrinho? Vamos a ela, vamos continuar. Cadê os dois Cadus? É, um Cadu que veio de Belo Horizonte, até agora não aproveitou, está sempre no departamento médico, será que vai continuar assim? O outro Cadu de Anápolis se encolheu, não tem personalidade. E olha que está tendo muitas oportunidades, né? Não encarou direito. O Lucas Lima, hein, gente? Vai ficar com essa mosca morta? Um jogador com tanta história, com tanto futebol para jogar, com mosca morta dentro de campo. E esse Ramon Menezes, o cara parece um tanque, mas é só fazendo bobagem, um atrás da outra. Perdeu posição pro Luiz Felipe. Pô, toma vergonha, Ramon. Toma vergonha, cara. Reage. Esse Lucas Ribeiro também é outro que também já pediu o boné e ir embora. E o Brian. E aquele que a gente menos esperava tá reagindo, tá mostrando vontade, que é o pequenininho Esli. E aí a gente tem que concordar, vamos ter que me engolir, vou ter que engolir mesmo. Que é o jogador que tem raça, que tem vontade, que dá tudo que tem pra tentar dar volta por cima. E outro que tá escapando também é o Anselmo Ramon, que mesmo não jogando nada, é o único que faz gol nesse time. Então ele tem que ficar calmo, ele não pode falar tudo que pensa, tudo que quer não. É desabafar assim e não dá. Tem que encarar com a realidade, porque o futebol do Goiás hoje é fraco. Dirigido por homens que também estão levando no banho-maria, que não dá. Tem que esquentar. Tem que ter um pouco mais de vibração. Porque senão, nós vamos amargar mais uma temporada aí, quem sabe atingir os 45 volantes, aí fica todo mundo satisfeito. Todo mundo tranquilo mais uma vez na Série B, Danilo.
5: Olha a hora no relógio da Bandeirantes, 11:25.
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3: A primeira rodada da Copa do Mundo de 2026 começou a desenhar a situação dos grupos. No grupo A, México e Coreia do Sul venceram suas partidas.

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3: Olha a hora, pontualmente 11:30 no relógio da Bandeirantes. Abraço pra galera que tá aqui, ó, no YouTube, Rádio Bandeirantes, Goiânia, Obiratã, João Mendes, Cícero Augusto. Ah, tem também aqui o Wilson Amaral, Divino Ferreira, Joaquim Marques, toda essa galera participando junto com a gente. Você que ainda não deixou o seu like na manhã dessa segunda-feira, deixa o seu like, deixa o seu joinha, deixa aí o seu gostei. Menos de um segundo, você deixa o seu like no YouTube da Rádio
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3: Rádio Bandeirantes Goiânia. Daqui a pouquinho a gente vai então com Pintou Informação, Pintou de Tintas, vamos com o Marcelo Gama que já tá na linha e a gente fala agora sobre um problema que afeta muitos homens. Marcelo Gama, primeiramente, seja bem-vindo de volta. E eu tenho que te perguntar na manhã dessa segunda-feira. Ô Marcelo Gama, dificuldade para urinar, dificuldade para dormir à noite, queda de energia sexual, todos esses sintomas têm a ver com próstata inchada? Bem-vindo de volta, Gama.
5: Obrigado, meu amigo Danilo Santos. Sempre um privilégio conversar com o amigo. Bom dia mais uma vez para os ouvintes da nossa área. E olha, você desenhou o que muitos homens, Danilo, a partir dos 40, 50, 60 anos, estão enfrentando. Tem sim a ver com problemas da próstata, que é uma glândula muito importante, né, Danilo, amigos ouvintes, para a nossa masculinidade, para a nossa reprodução, mas que a partir dos 40 anos começa a apresentar problemas. E é bem isso que você falou, é bem isso. Quem está nos ouvindo nesta manhã de segunda-feira e já percebeu ou identificou um ou até mais sintomas, né, Danilo? Infelizmente, tenho para dizer o seguinte, ó, é sim próstata inchada. E, gente, a questão da próstata inchada é que, se você não buscar ajuda, só tende a piorar, porque a próstata, ela começa a inchar, principalmente entre 40 e 50, tá? E ela vai aumentando, gerando um desconforto muito grande na hora de urinar. Mas, Danilo, como eu falei na primeira participação, não é só o fato de não conseguir urinar direito, gente. É todos sintomas ruins que envolvem, né? Não tá, você começa a não se sentir bem, começa a ter aquela sensação desagradável de urina na bexiga o tempo todo. Imagina passar o dia assim, gente. E outra coisa, à noite, o que que acontece? Como você não consegue urinar direito, a próstata continua incomodando à noite. Você levanta duas, três vezes para o banheiro. Você não dorme, a sua esposa, a sua companheira não dorme também. Muita gente está santificando o que a gente está falando. E outra coisa, né, Danilo? Além disso, é aquela falta de energia durante o dia, né? Aquele cansaço crônico que não passa. Também tem, de repente, insegurança na intimidade conjugal com a esposa. Não é fácil, gente, não é fácil. Eu tenho 60 anos, tá? E aos 43 eu tive próstata inchada e não tinha ente pró ainda. E foi um pesadelo, amigo. Mas hoje nós temos o ente pró. Você começa o tratamento e em duas semanas, esses sintomas ruins, esse pesadelo todo some, gente. Some, porque o extrato de licopeno faz o quê? Age desinchando a próstata. Além de fazer a prevenção do câncer de próstata também. É um duplo ganho. Aí você tem a coenzima Q10 e o zinco, que é como se você desse uma carga de energia no corpo, sabe? Você fica mais exposto, mais elétrico, né? É um outro homem. E tem selênio, que aumenta a produção do hormônio, que é a testosterona. Você tem, então, saúde, energia para dar e vender e retoma o controle da vida conjugal com a esposa. Ente pró, para quem tem 40, 50, 60, como eu, é um produto para o homem voltar a se sentir bem, Danilo.
3: O Marcelo Gama, e para quem ligar até o meio-dia, entrega ainda hoje para Goiânia e região metropolitana?
5: Com certeza, um ouvinte da Vila Rosa me perguntou a mesma coisa, Danilo. Sim, agora são 11:34, quem mora em Goiânia e cidades vizinhas, trem

0: cidade Aparecida, pode ligar, tem mais cidades que combina aqui, tá? O telefone, gente, 0800-016-1111, 0800-016-1111, 0800-016-1111, ó, a Bandeirantes é, ó, quem quer investir em algum rádio que dá retorno é Bandeirantes, é sensacional, a audiência é qualificada, gente, e um detalhe, hein, 80% de desconto. 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Já oriento você a usar como deve usar. 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E falando que é ouvinte aqui da Bandeirantes, vai a caixinha de som com Bluetooth, que é uma marca registrada nossa com a Bandeirantes, tá? 0800 até ao meio-dia, gente. Depois eu não consigo mais, tá? 0800-016-1111. 0800-016-1111, Danilo.
1: Valeu, valeu, Marcelo Gama, 0800-016-1111. Pintou informação, pintou de tinta, segura adorno.
2: E já temos o primeiro técnico demitido da Copa do Mundo, Danilo Santos.
1: Mas na Copa do Mundo?
2: Na Copa do Mundo, exatamente, você não ouviu errado. Esse belo senhor que aparece na tela é o Sabri Lamouche, técnico da Tunísia, que foi demitido ontem, Danilo, após tomar 5-1 da Suécia. Acredite se quiser, meus amigos, ele foi demitido em plena Copa do Mundo. E detalhe, com a Tunísia tendo ainda reais condições de classificação no seu grupo,
1: claro,
2: viu, Danilo?
1: Claro, foi só um jogo, mano.
2: Exatamente, a Tunísia pode ainda classificar-se. E aí o Sabri Lamouche deixa o cargo após a derrota. É, ele que foi derrotado pela Suécia, como eu dito, por 5-1. E a decisão surpreende pelo momento em que foi tomado, né? Com a competição em andamento, ainda no primeiro... Na primeira fase, no primeiro jogo da fase de grupos. A informação é do jornalista Romin Molina, da imprensa tunisiana, e a federação decidiu encerrar imediatamente o vínculo com Lamouche após a repercussão da derrota. Outra informação que é interessante, Danilo, é que o Lamouche só tem 5 jogos à frente da Tunísia. Era o 5º jogo dele à frente da Tunísia e já foi demitido. A gente acha que é só no Campeonato Brasileiro, né, Danilo, que tem essas repentinas trocas de treinador. Tá aí, a Copa do Mundo já tem o seu primeiro demitido, o Sabri Lamouche, técnico da Tunísia, Danilo.
1: É, apenas 5 jogos, então, que ele tinha com a Tunísia?
2: Exatamente.
1: Comando.
2: Foi o 5º jogo dele.
1: É, não sei o que a Tunísia tá querendo, o que ela tá esperando também, não, viu? Com todo respeito, mas o futebol da Tunísia, passar para uma próxima fase já é muita surpresa, pode se comemorar. E aí o técnico perde um ano do treinador, embora trocar o carro com o pneu andando,
2: Danilo,
1: Cacau.
2: E só para completar a informação, antes do Cacau comentar, o retrospecto dele foram 3 derrotas, 1 empate e 1 vitória. Antes da Copa, a Tunísia havia perdido para a Áustria e para a Bélgica em amistosos, então
1: que,
2: um resultado
1: que não
2: normal,
1: era,
2: né,
1: favorito para nenhum.
2: Normal. Empatou sem gols com o Canadá em 0-0 e havia vencido o Haiti por 1-0. Esse é o retrospecto aí do Lamouche.
1: É, Cacau.
3: E ele não é nem um neném no futebol, ele é bem experiente. O cara jogou futebol, tem uma história dentro do futebol, né? E por isso mesmo estava lá na Copa do Mundo. Agora é surpreendente, né? Depois de o primeiro jogo, ser demitido. Então quer dizer que aqueles que perderam o primeiro jogo estão todos eles com a corda no pescoço, Danilo?
1: É o técnico Curaçao, então, coitado. Perdeu de 7-1 para a Alemanha.
3: 7-1 para a Alemanha. A Alemanha também, eu vou te falar, hein? A Alemanha está próxima aí de repetir uma bela campanha, estrear com 7-1. Tava empatando de 1-1, né? O Curaçao também foi mexer no vespeiro, hein? Né? Foi fazer um golzinho de empate. Aí cutucou a onça com a vara curta. Acabou levando de 7. Poderia
1: Acordou
3: ter sido até demais, né?
1: Zé Cacau.
3: Poderia ter sido até demais, né?
1: Poderia. Cacau, um outro dado que eu estava analisando ontem, nós já havíamos falado aqui, no nosso área, eu já havia falado sobre isso também, que é a questão da altura dos goleiros. Até a gente até trouxe aquele
3: estudo. Tem goleiro de 2,08 de altura.
1: Que a gente que o Buffon tá encabeçando este estudo, que se aumente o tamanho do gol. Para se ter uma ideia, a média dos goleiros na Copa do Mundo é de 1,89. O mais
3: Exatamente.
1: Alto, o mais alto é o goleiro da Áustria. O goleiro da Áustria que tem 2,05. E o menor, Cacau, o menor é o da Inglaterra, que tem 1,85.
3: Eu tava ouvindo o Paulo Vitor, que foi goleiro do Fluminense, meu companheiro de longa data, Ele é aqui de Brasília, hoje professor de educação física, mas foi um grande goleiro. Ele dizia uma coisa: o goleiro não pode ser tão grande que não dê conta de pegar a bola embaixo. E nem pode ser tão pequeno que não dê conta de pegar as bolas lá em cima. Então ele tem que ter uma estatura que ele tenha velocidade e agilidade também, né? E hoje, com a técnica dos treinamentos, com tudo isso, eles conseguem que jogadores tão altos tenham essa velocidade e essa agilidade. Esse é o futebol moderno. Antigamente o goleiro não passava de 1,80m, não, né? Ah, já visto o Félix, né? Quem mais? Valdir Pérez. É, esse outro que jogou aqui no Goiás durante tantos anos também.
2: O Arley.
3: Eram todos jogadores pequenos. E foram grandes goleiros. Hoje o futebol moderno exige realmente uma estatura, envergadura, mas também velocidade. Que alguns deles conseguem, ainda mesmo dentro com essa estatura, pegar as bolas lá embaixo, né, Danilo?
1: Exatamente, viu, Cacau?
3: Então vamos repetir o que o Paulo Vitor diz? Um goleiro não pode ser tão grande que não dê conta de pegar as bolas lá embaixo. E nem tão pequeno que não dê conta de alcançar as bolas lá em cima.
1: É isso. 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
1: Olha a hora, 11 horas 42 minutos no relógio da Bandeirantes. Dandara Reis vem chegando com as informações coloradas.
12: Bom, agora a gente vai ouvir o técnico Guto Ferreira. Ele conversou com a imprensa após a derrota para o Cuiabá e fez uma avaliação da atuação da equipe colorada diante do Cuiabá lá na Arena Pantanal. Vila Nova que perdeu por 1-0 com um gol aos 46 minutos do segundo tempo. Vamos ouvir.
13: Cara, nós hoje ficamos muito aquém do que a gente vinha jogando, a gente não conseguiu controlar a partida, mas ainda assim, né? Um jogo que foi muito franco, muito aberto, a gente não conseguiu controlar os contra-ataques, permitimos muitos contra-ataques. Em determinado momento, passamos a controlar na zona mais baixa. Mas aí já tinha gerado um desgaste aqui. Não é desculpa. Tudo que eu usar aqui não é para desculpa, tá? Estava muito quente. A nossa equipe abafou um pouco, né? E essa situação impediu a gente, muitas vezes, de raciocinar a melhor jogada. Nós erramos muito na linha de frente, algumas vezes na linha de trás, sem o jogo, né? Só que defendemos, Dalberson fez um primeiro

0: Tempo maravilhoso, né? Segundo tempo ainda fez algumas jogadas, algumas defesas. E quando a gente estava melhor no jogo, nós tínhamos tido duas chances de gol. No contra-ataque, o Anderson sente. E a gente já tinha feito todas as substituições. E a equipe ficou se ajustando com a bola em movimento, se ajustando para poder baixar. Nós baixamos o Dudu, baixamos o De La Torre, trouxemos o Anderson para frente, mas nessas mudanças aí a equipe se perdeu um pouquinho do foco. Foi aonde eles jogaram rápido, cruzaram a bola na área. Nós acabamos não tirando com felicidade ali, com uma maneira assertiva. A bola sobrou pro Caleb, né? Foi o Caleb, né? O Caleb acabou fazendo o gol. Foi naquele momento, pelo que a gente já tinha feito a partida toda, foi um pecado, né? A gente foi penalizado ali. Mas se você olhar o contexto do jogo, se tivesse que ter um vencedor, era o time do Cuiabá.
1: Tá aí o técnico Guto Ferreira fazendo a sua avaliação da atuação do Vila Nova diante do Cuiabá. Vila Nova que perdeu por 1-0, segunda derrota sofrida nessa Série B do Campeonato Brasileiro, e acabou dando fim à sua invencibilidade de 4 jogos. Equipe colorada volta a campo no sábado, jogo às 19h, diante do Náutico, no estádio Onésio Brasileiro Alvarenga.
2: Tá aí, Cacau, ouvimos o Guto Ferreira e não pude esquecer das suas palavras, ô Cacau. Consegui hoje ver a cor dos olhos do Guto.
3: Ah, você viu?
2: No finalzinho deu pra ver lá a cor dos olhos do Guto.
3: Ah, legal. O Guto é um cara carismático, né? Um cara simples, mas bem objetivo. E ele reconheceu a força do Cuiabá, mas também lamentou que no finalzinho ele tava levando um ponto pra casa e no detalhe, num rebote que não conseguiu rebater a bola de outra forma, caiu nos pés, então, do jogador do Cuiabá, bem de frente pro gol. Ele não teve tanto trabalho assim para fazer o gol da vitória. Mas o bom é que o De La Torre já voltou, já participou do jogo, vai ter uma semana aí para se preparar para a próxima partida. Isso já resolve algum problema para ele, tá? No comando de ataque. E nas demais posições que ele tá bem servido, tá ajustado, né? Levantar a cabeça, não foi um jogo também desastroso, mesmo ele reconhecendo que o Cuiabá chegou um pouco mais perto, chegou mais vezes. Mas o Vila também não ficou muito atrás. Então tem que levantar a cabeça, é apenas mais um episódio do campeonato em que o Vila ainda está muito bem posicionado, porque não pode ter resultados negativos em sequência. Tem que retornar o caminho das vitórias o quanto antes, viu, Danilo?
2: Perfeito, Cacau. 11h47. Galera que tá no YouTube da Rádio Bandeirantes Goiânia, participando junto com a gente, valeu demais pelo carinho, pela companhia. Abraço aqui, ó, pro Negão Motoboy, tá aí sempre conectado também aqui no YouTube da Rádio Bandeirantes Goiânia.
3: Ah, esse aí tava sumido, esse Negão Motoboy.
2: Trabalhando muito, né, Cacau?
3: É. Tá meio sumido esse Negão Motoboy. Mas tem muita gente aí com a gente todos os dias, né, Danilo?
2: Com certeza.
3: Como é que tá os likes aí?
2: Tá baixo, viu, Cacau?
3: Tá baixo.
2: Olha essa galera aí, Cacau.
3: A galera fica acomoda, né? Não senta o dedo no like. É porque um dia ele faz, 2 dias, aí ele fica meio assim, né? Pô, com a hora que você entrar na live, você já faz o seguinte, já põe lá o dedo na like pra gente não ficar pedindo, não, Danilo?
2: Perfeito. Então, ó, é o maior craque da opinião que tá te convocando para você deixar aí o seu like, o seu joinha, o seu gostei no YouTube da Rádio Bandeirantes Goiânia. A audiência tá maravilhosa, graças a Deus, como sempre, e agradecendo você, amigo ouvinte, por esse carinho, por essa companhia de todos os dias. Só o like tá faltando aí, ó, seu engajamento no YouTube da Rádio Bandeirantes Goiânia. Igor Adorno e as notícias do Atlético, o Dragão do Brasil.
4: Beleza, Danilo, o Atlético que pela última rodada conseguiu um resultado impressionante após perder por 3-0 no primeiro tempo. O Dragão alcançou 3-3 no estádio Antônio Scioli com 2 gols dele, Gustavo Coutinho, camisa 9 do Dragão, que está aos poucos retomando a sua boa fase. E aí ele conversou conosco após a partida, fez um balanço geral desse jogo cheio de acontecimentos e também um pouco da sua atuação individual. Vamos ouvir o Gustavo Coutinho.
5: Fica que a gente não pode de forma alguma normalizar isso, né? Numa partida qual o adversário faz 3 gols. Que foi treinado pela gente, o Eduardo já tinha falado durante a semana, pouco tempo de trabalho a gente teve, jogamos segunda já, né? Voltamos terça-feira de Minas, mas foi trabalhado, foi treinado, vimos que o CRB tinha uma equipe muito qualificada e tinha um contra-ataque muito forte, tanto que eles fizeram 3 gols dessa forma, né? E agora a gente precisa ter mais atenção, óbvio, a gente precisa, dadas as circunstâncias que o jogo tomou, a gente precisa assim, talvez comemorar esse ponto importante. Fomos fora, buscamos 3 e em casa empatamos, né? Meio que revertemos o que acontece, que a gente trabalha para fazer, né? Que é ganhar os jogos fora e para fora de casa pontuar, tentar pontuar. Pontuamos, fizemos 3 fora e conseguimos esse ponto importante dentro de casa.
6: Boa noite, Coutinho. Você falou um pouquinho, principalmente do primeiro tempo, que isso não pode acontecer. Por que 2 times tão diferentes, tanto do primeiro e para o segundo? Qual que é o Atlético que a torcida pode confiar? E qual a importância dos 2 gols para você? 3º gol em 2 jogos agora.
5: O centroavante, ele trabalha para fazer gols, né? Então, para mim, a importância é ímpar, é muito importante, eu trabalho para isso. Durante a semana, durante o dia a dia, o meu foco é sempre esse, ajudar a equipe da melhor maneira possível, mas o centroavante é contratado para fazer gols. Agradeço meus companheiros por ter, óbvio, me ajudado, e também agradeço muito a Deus por ter me dado essa oportunidade de estar fazendo 2 gols hoje. A diferença da equipe, cara, eu acredito que tenha sido a forma de encarar o jogo, a atenção, talvez, o começo do jogo ali. O CRB não mostrava muito perigo em relação a nos pressionar. Eles baixaram as linhas, aceitaram a gente atacar eles e aproveitar a oportunidade de contra-ataque, como a gente falou que eles iriam fazer, que era uma equipe muito forte e qualificada para isso. O Atlético Paranaense fez algo muito parecido, mas a gente conseguiu neutralizar, e o CRB conseguiu ter êxito nas oportunidades que eles tiveram. A gente joga contra 11 e que também são qualificados, né? Mikael, artilheiro do campeonato, fez 2 gols também. Então a gente joga contra adversários que se qualificam e trabalham em cima da nossa fragilidade. Hoje eles conseguiram ser felizes e fazer 3 gols, a gente conseguiu empatar essa partida, uma partida muito difícil, mas acredito que tenha sido isso, a forma de encarar a realidade do jogo no começo, né? Às vezes o jogo, a gente torna ele fácil e a gente pensa que tá fácil, e aí em um descuido o adversário vai lá e faz 2 gols, eles fizeram 2 gols muito rápido, 7 minutos já estava 2-0, e aí quando você vê a partida tá escorrendo pelas suas mãos, e graças a Deus pelo intervalo, o Eduardo pôde fazer as reparações que tinham que ser feitas, portanto que eles não nos ofereceu perigo no segundo tempo, e a gente conseguiu empatar a partida.
4: Tá aí então Gustavo Coutinho, Danilo, falando na Rádio Bandeirantes, ele que foi autor de 2 dos 3 gols, o último gol do Dragão foi marcado pelo Léo Jacó, e agora ele já se prepara para enfrentar, não para enfrentar, né, mas porque ele está fora, viu, Danilo, da próxima partida contra o Sport, tomou o 3º cartão amarelo, está suspenso, não enfrenta o Sport, mas se prepara com os demais atletas já na reapresentação do CT Dragão do Brasil, que foi essa semana, viu, Danilo Santos?
2: Além do Coutinho, tem mais alguém que está fora do próximo jogo? Quinta-feira, 9 da noite, né?
4: Não, a priori só o Coutinho.
2: Cacau, vai fazer falta o Coutinho ou o Léo Jacó substitui a altura?
3: Não, o Léo Jacó é artilheiro também, mas o Coutinho representa ali muito pro time do Atlético. No campo de ataque, você vê, agora nos últimos 2 jogos, 3 gols. Ele abriu a caixa de ferramentas. E nesse momento agora de instabilidade, sem técnico, quem é que vai comandar o time do Atlético agora? O presidente tá lá nos Estados Unidos.
2: Quem é dono?
3: Hã?
4: Até o momento, Danilo, quem comandou os treinos foi o Renan. O Renan, auxiliar técnico, continuou no Atlético, ele comandou ontem.
2: Renan Brito, né?
4: É isso, o Renan Brito, ex-goleiro do Goiás, que era o auxiliar técnico do Eduardo Souza, mas até esse momento continua no Atlético. Ele comandou ontem e hoje também. E aí a gente fica expectativa, né? Se ele irá viajar para Pernambuco para comandar o Atlético.
3: Então é isso, é desejar para ele boa sorte, né? Você vê, o Igor Henrique tá com aquela situação. Parece que ele foi o alvo realmente do presidente. Ninguém vai me enganar o tempo inteiro, não. E o Atlético, com esse resultado do primeiro tempo, assustou todo mundo. Então, vamos ver como é que vai ser nesse jogo contra a equipe do Sport. Agora tem que reunir os principais jogadores, todos eles bem fechadinho ali, né, para tentar fazer um jogo forte contra a equipe do Sport, porque se vier um resultado negativo, ainda que seja normal perder pro Sport lá, dependendo da forma como ele vai ser, né, absorvido. Se for um time morto, um time mole, um time desinteressado, ou vai ser um time guerreiro. né? Como todo atleticano gostaria de ver.
2: É isso aí. 11:54, Divino Lucena e as últimas do Goiás.
7: Para trazer também o técnico Daniel Paulista, fazendo a análise dele de que como foi o comportamento e se o resultado acabou ainda sendo favorável em relação a somar um ponto na competição. Vamos ouvi-lo.
8: E vejo que pelo que as duas equipes apresentaram dentro do jogo, o empate acabou sendo justo. Hoje a gente teve que completar a relação com 9 jogadores formados dentro do clube, que acho que é importante estar sempre destacando isso, porque além de utilizarmos atletas que são formados dentro do clube, mas também mostram as dificuldades que nós estamos atravessando para a montagem das equipes, né? A gente está tentando de todas as maneiras, defensivamente, ofensivamente, tentando ajustar. No meio campo também a gente tem feito alterações para tentar encontrar sempre as melhores perspectivas para a característica de cada jogo, mas reconheço que o rendimento poderia ser melhor. Nós não estamos rendendo da maneira como nós esperávamos e poderíamos talvez nos apresentar, mas temos que seguir. Fazendo um recorde, são 5 jogos, são 3 vitórias, 1 empate e 1 derrota. Não está ruim, poderia estar melhor, né? Pelo que a equipe tem mais de capacidade. Todos nós somos responsáveis pelo momento que a equipe tem atravessado. Não é um momento que nós entendemos seja um momento de bom rendimento, né? A equipe não conseguiu produzir o seu melhor futebol de uma capacidade que os atletas têm. Nós temos que reconhecer isso e temos que trabalhar para que possamos encontrar, né? Se tivermos todos os atletas à disposição, acho que nós temos um grupo forte, né? Para que mesmo a equipe que entre, a equipe que durante a partida se precisarmos de determinados jogadores, nós consigamos ter poder contra os adversários, né? Hoje nós colocamos um atleta da base, o Alejandro, pela primeira vez, em virtude de não ter atletas, né, com essa característica, já vista que a gente também acabou perdendo o Pedrinho, que era outra alternativa de frente, nas vésperas da viagem, com uma dor no joelho. O Bruno Sávio é uma situação que está entregue à direção do clube, que nos procurou após a partida. Então, assim, são jogadores ofensivamente que nós acabamos perdendo. E isso, claro, que impacta na hora que você busca característica, você busca opções dentro de um grupo. Mas, assim, a gente não lamenta. A gente entende que o momento não é bom. Nós poderíamos nos apresentar melhor, mas vamos trabalhar para cada vez possamos encontrar um melhor futebol e as vitórias elas possam voltar a acontecer.
7: Técnico Daniel Paulista não lamenta, mas sempre tocando na situação dos garotos da base e em relação aí a não ter sempre, novamente nos últimos jogos, todos os titulares à sua disposição.
2: Cacau, ouvimos aí o técnico Daniel Paulista.
3: Em outras palavras, ele tá dizendo, não vou fazer milagre com esse time, eu não vou fazer milagre com os garotos da base. Cadê os jogadores que eu pedi? Né? Eu deve estar pedindo lá pro Michel Alves conversando com a diretoria, lá com o conselho de administração, dizendo, eu preciso desse. Mas como? Vai buscar de que jeito? Tu tem dinheiro, então vai ter que tirar jogador aí de Série A, não dá conta. É complicado. Agora ele falando que perdeu os jogadores, perdeu o Pedrinho aonde? Né? Perdeu o Bruno Sávio aonde? Os caras não jogaram, Ou ele não deu conta de fazer os caras jogarem? Ele tá em maus lençóis, esse Daniel Paulista, hein? Essa fala mansa, essa coisa, não vai convencer muito se o Goiás não conquistar os resultados positivos daqui pra frente, não, viu, Danilo?
2: Perfeito, viu, Cacau? Tô contigo nessa. Cacau, tchau e benção!
3: Tchau e benção!
2: Agradecer a Deus por mais esta oportunidade. A você, amigo ouvinte, pelo carinho da audiência, pela companhia. Fique com Deus. O mesmo Deus que cuida de mim, ele cuida de você também. Na sequência, tem um Esporte em Debate. Um forte abraço e até a próxima. Deus assim nos permitindo. Volta amanhã, a partir das 8:30 da manhã, com Manhã Bandeirantes.
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9: Goiânia, 12:04.
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11: Gustavo
9: forte abraço pra você, bem-vindo, bem-vinda ao Esporte em Debate. Tá começando mais uma edição do melhor programa de debates esportivos do seu rádio, do seu YouTube. Eu sou o Gustavo Ramos, ao lado de Nilton César, Wesley Souza, Iago Vinícius e João Batista Joãozão. Vamos até 2 da tarde trazendo as opiniões, a repercussão, analisando a rodada de número 13 da Série B do Campeonato Brasileiro, que para os goianos terminou ontem. Vila Nova perdeu para o Cuiabá, o Goiás empatou com o Atletic e o Dragão empatou lá na sexta-feira com o CRB. Tudo isso é na sequência aqui do nosso Esporte em Debate, que é um oferecimento BYD, Hiper Moreira, Bom Preço, Super Frango, Macro Service, Nissa Hyundai, Laboratório Núcleo e Paraflu. Meio-dia mais cinco minutos, a seleção brasileira também é destaque. Vamos então à primeira aqui do nosso Esporte em Debate, que é a seleção brasileira que no sábado em Nova Jersey empatou com o Marrocos em 1-1 na estreia da nossa seleção canarinho na Copa do Mundo. Quero saber dos nossos comentaristas o que acharam da estreia da seleção brasileira. Pelo menos o termômetro da rede social é de muita preocupação por conta, né, por parte da nação brasileira. Eu quero saber também o que acharam os nossos comentaristas do resultado de 1-1 contra a equipe do Marrocos. É na sequência aqui do Esporte em Debate. 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Ontem na Arena Pantanal, Vila Nova foi derrotado. Gol de Caleb para o Cuiabá já nos acréscimos do jogo decretou o fim da sequência invicta do Vila na Série B do Campeonato Brasileiro e o fim também do período de jogos contra equipes da parte de baixo da tabela de classificação. Vem aí o Náutico, o próximo adversário do Vila é no próximo sábado no Oba, às 7 da noite, pela 14ª rodada da Série B do Campeonato Brasileiro. 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Continue rodando. 7:00 e o Goiás. O Goiás foi a São João del Rei, mais uma vez não conseguiu vencer. Desta vez empatou em 1-1 com lei do ex. O Cauã de longe colocou na rede do goleiro Thiago Rodrigues e decretou empate esmeraldino. No primeiro tempo, Esli Garcia fez o gol da equipe do Goiás e o Thiago Rodrigues ainda defendeu uma cobrança de pênalti. Vamos analisar também o desempenho do Goiás de Daniel Paulista na sequência aqui do Esporte em Debate. 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Primeiro tempo ruim da equipe rubro-negra, mas no segundo tempo jogadores voltaram com uma postura diferente. Buscaram 3 gols, saíram com 1 ponto, porém também saíram do Antônio Ascioli sem o seu treinador Eduardo Souza. Pediu o boné, saiu do comando técnico do Atlético. O Dragão vai no mercado em busca de um novo treinador. 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Meio-dia, 10 minutos, meio-dia e 10. Vamos aos primeiros destaques da opinião. Começo com a opinião dele. É um motorzinho no seu rádio, tudo bem, Wesley Souza? Boa tarde, boa semana pra você.
11: Boa tarde, Gustavo Ramos, boa semana pra você também, pro nosso Iago Vinícius, João Batista, o Joãozão, Newton César, mão na mesa, grande Newton, boa tarde pra você, uma excelente semana, Macedo Luther, e a esse ouvinte maravilhoso, uma ótima semana. Cara, mas temos informação, hein?
9: Muitas.
11: São muitas informações. Eu vou pincelar um pouquinho de como foi esse final de semana. Começamos bem, né? Uma situação muito boa, mas eu vejo uma seleção que precisa ser bem escalada. Para mim, ela não está sendo bem escalada. Os melhores não estão jogando. Então, o Ancelotti, ele não gosta quando o repórter indaga ele a escalação de A ou B. Ele é bem, bem curto e grosso. Mas, daqui a pouco, o brasileiro vai cobrar. Vai cobrar uma entrada de Endrick, vai cobrar uma entrada de Danilo, uma saída de Casemiro, uma saída de Igor Thiago, então assim, ou Rafinha, que só me enganou, mas futebol goiano, né, não foi tão bom assim. Resultados que pra mim poderia ter sido melhor. O empate do Atlético seria desastroso perder da maneira que perdeu. A derrota do Vila interrompe uma sequência, né, de 4 vitórias. E também o empate do Goiás merecia ter ganho, a não ser se não fosse também o seu goleiro Thiago Rodrigues, que fez uma belíssima defesa. Dito isso, destrincha aí esses assuntos aí pra nós, Guga.
9: Vambora então, motorzinho, meio-dia, mais 12 minutos. 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Meio-dia, mais 12 minutos. Pegar o destaque dele. Polêmica, atitude.
12: Fala aí, Guguinho.
9: Fala, Iago Vinícius, tudo bem? Boa tarde, boa semana.
12: Boa tarde, Guga, boa tarde a todos, Nilton, boa tarde ao Wesley, ao Macedo e a todos os ouvintes. Cara, hoje o meu destaque fica pro, vou deixar pro futebol goiano. Tô com as notícias aí até o final do programa, vou trazer aí contratações, já que o Goiás não vem se movimentando, o Atlético e o Vila Nova, motor, já tem contratações encaminhadas, você sabia disso? Ixi. O Atlético tá trazendo um volante, e o Vila Nova tá acertando aí um atacante. Então nós vamos trazer os nomes aqui até o final do programa, e tanto pra torcida.
11: Você sabia que o Atlético pode ter uma quantia milionária aí chegando?
12: Tô sabendo também. Fiquei sabendo. É, e tá entrando um dinheiro também lá no Vila. Rapaz, só não tá entrando dinheiro no Goiás, motor. Mas, motor, você sabe quem que é o volante que o Atlético tá trazendo?
11: Quem que é?
12: Daqui a pouco eu te conto. Vou contar, mas vai ser daqui a pouco. Deixa o pessoal deixar o like aí, que durante a programação a gente traz.
9: Isso, deixa o povo aí curioso. Vai deixando o like aí, que você daqui a pouquinho mata essa curiosidade. Informação no Atlético daqui a pouquinho aqui no Esporte em Debate, meio-dia, mais 14 minutos. 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E aí, Newton César, mão na mesa e o seu destaque da opinião. Boa tarde.
13: Boa tarde, Gustavo. Um abraço aos meus pares de mesa, pro ouvinte do Esporte em Debate. É meu destaque, aliás, eu tenho dois destaques aqui hoje. É pro Formiguinha Atômica, ele realmente é bom. Diferenciado. Rapaz, precisa de ser valorizado. Hora que abrir os olhos, o Goiás pode perder esse Sly Garcia aí, vai deixando. Que gol o Sly fez ontem, rapaz, que personalidade. É isso aí, meu destaque vai pro...
9: Faltou palavras pra você agora,
13: não,
9: Newton?
13: Não,
14: chega, é
13: porque realmente
14: parece Sly, que você tá tripudiando por cima.
13: Não, faço isso não. Oh. Ele é realmente talentoso demais.
14: Tipo, eu falei.
13: Não vou fazer isso. Não vou fazer isso. Mas assim, eu queria dar um destaque que ele realmente tá vivendo uma grande fase. Que bom, é um jogador talentoso. Às vezes, nem todos acreditam no potencial. E ele vai assim ajudando ponto a ponto em relação ao verde. Outro destaque vai para a equipe do Vila Nova. Vila, é assim, o Vila perder, certamente iria perder. Perdeu num jogo aí que eu pensei que pelo menos o empate viria em relação ao Vila Nova. Precisa de mudar ainda algumas coisas para quem quer chegar jogando fora. Mas a gordura foi boa em termos de pontuação, agora é ganhar dentro de casa. Vila não pode tropeçar dentro de casa, que ele consegue uma pontuação boa para terminar o campeonato brasileiro. Vacilou, perdeu e vida que segue agora. E o torcedor precisa de marcar presença sábado à noite. E aí o Vila precisa realmente de ganhar da equipe do Náutico.
9: Tá certo então, Newton César, mão na mesa, e o seu primeiro destaque da opinião para a CETEG. 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Meio-dia e 18. Deixa eu pegar o boa tarde dele, o destaque da opinião do craque comentarista que enxerga além do lance. Tudo bem, João? Boa tarde, Joãozão.
15: Boa tarde, Gustavo. Craque comentarista.
9: A gente tem que, a gente tem que massagear,
15: craque,
9: né?
15: Craque comentarista é o nosso querido Cláudio Rabelo, popular Cacau. Isso, jogou muita bola.
13: Ué, mas você não jogou na Itália?
15: Não, mas eu não fui craque, eu fui varador de gols. Né?
13: Pois é.
15: Craque e marcador de gols tem uma diferença muito grande, né? Craque é aquele habilidoso, aquele que decide, é genial, né? Eu não fui genial, fui um varador de gols. Né, um jogador que
9: você
15: tinha...
9: foi o Lucão do break, então?
15: Não, melhor, também você já...
9: Aí esculhambou.
15: Aí você já esculhambou, né? Fui um conhecedor da área, vamos dizer assim. Boa tarde, Gustavo,
9: boa
15: Iago,
9: tarde.
15: Wesley, Newton, ao nosso Macedo, a todos os ouvintes, obrigado pelo carinho, pela audiência, que todos tenham uma semana abençoada. Cara, a Copa do Mundo começou, que coisa ruim nosso jogo, hein, cara? Ó, Ancelotti, Ibanhas, Casemiro, Paquetá, Rafinha e o Igor Thiago. Troca esses 5. Vou nem pra falar pra trocar o Alan, que o Alan ainda marcou o gol, tá momentaneamente isento. Mas com esses 5 aí, mestre, não dá. E Banhas. E o carequinha entrou bem.
9: Fabinho.
15: Então coloca o Fabinho no lugar desse Casemiro. Danilo entra no lugar do Paquetá. Gente, Paquetá foi a maior invenção do futebol até hoje. Quando o Newton falava que o João Vieira é melhor que o Paquetá, todo mundo falou: ah, esse Newton é um exagerado. Mas o João Vieira não pode nem ser comparado com o Paquetá. Ele é ruim demais. Rafinha. Não, e pra piorar, ô professor, o senhor foi Pardal, hein? Professor Pardal. O Rafinha não jogou nada na ponta, ainda terminou como centroavante o Endrick no banco de reservas. Já pensou? Se fosse um técnico brasileiro, hein? Nossa senhora, Newton estaria gritando aqui hoje aos quatro ventos.
16: Errou! Ah, treinador! Como é que você faz um negócio de... Ah, mas é o Carlo Ancelotti. Carlo Ancelotti, esse aí pode. Mas eu espero que essa mudança já possa acontecer pro nosso coletivo, né? Né, contra o Haiti, porque será um coletivo de luxo, né, motorzinho?
11: É.
16: Né, contra o Haiti, para que estejamos preparados para vencer a Escócia. Senão, nós poderemos voltar o mais breve possível. Aliás, nós vamos pegar na próxima fase, caso consigamos passar, ou Holanda ou Japão. Ah, pra falar a verdade pra você, ontem eu assisti Holanda e Japão, da vontade, nós já podemos desistir logo.
11: Pode ficar
16: pra
11: quieto,
16: abreviarmos,
11: né,
16: ali o nosso retorno.
11: Pois é, João, também fiquei preocupado e acredito que todo o torcedor aqui da Rádio Bandeirantes também ficou preocupado com o desempenho da seleção, que é o nosso primeiro assunto aqui do Esporte em Debate para um oferecimento Medprev. 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Meio-dia, mais 21 minutos. Já que o João falou do Nilton, eu começo com o Nilton. Para poder analisar esse resultado de 1-1 diante do Marrocos, eu saí preocupado e com a sensação que a seleção brasileira não tem laterais, Nilton. Eu penso que o Ancelotti poderia, de repente, mudar a plataforma de jogo, jogar num 3-5-2, colocar ali os alas pra frente e deixar os zagueiros ali atrás se virando com a marcação. O que você pensa, Nilton?
13: Não, o Brasil não tem lateral, como é que ele vai fazer? Eu entendo o seguinte, a seleção ficou evidente que o Brasil precisa de ter um meia cabeça pensante. Falha do Ancelotti não ter convocado um 10. Lamentavelmente, a seleção brasileira foi pra Copa sem ter um 10. É fato. O time, a seleção brasileira, não segura a bola lá. Ela, no meio de campo, você precisa de ter um cara ali que sabe jogar naquela função. Ficou nítido que o Casemiro, pelo menos naquele jogo lá, foi muito mal. Você precisa de ter dois volantes. Eu vejo o Lucas Guimarães, é isso mesmo?
11: Bruno Guimarães,
13: esse ok, pode seguir, pode botar lá o Fabinho para poder jogar.
15: E o Danilo.
13: Precisa de arrumar o lateral direito.
15: Danilo.
13: Você fala lateral.
15: Fabinho. No meio campo você falou, né?
13: É.
15: Fabinho.
11: Bruno.
15: Danilo, e Danilo. Não é?
11: E um meia. Um 10.
15: Eu colocaria o Luiz Henrique, Endrick e Vini Júnior.
13: Não, eu vejo da seguinte forma. Para mim, o Luiz não foi bem. Eu acho que ele sentiu assim. Mas aí é o primeiro jogo.
15: E entrou no segundo tempo.
13: Né? Pois é, ele entrou no segundo tempo.
17: Como é que foi o gol, Nilton?
13: Do quê?
17: O gol que nós tomamos?
11: Do Marrocos.
17: Bola nos pés do Paquetá, ué.
13: Não, sim, mas
17: ele pega a bola, quer pentear pra um lado, perde a bola.
13: Mas eu acabei de falar que o Brasil não foi pra Copa sem ter um 10. O Brasil precisa de ter um cara que saiba jogar naquela função. Erro do Ancelotti. Em relação ao ataque, eu acho que a Copa é curta e não dá pra você ficar insistindo, né? O Matheus lá, que eu também sou fã,
11: Matheus
13: ele
11: Cunha.
13: Entrou, mas pra mim o Endrick tem que entrar, né? Eu, vocês vão me bater, mas eu manteria o Rafinha. Rafinha, Endrick e o Vini Júnior.
17: O Rafinha é mó enganação.
13: Não, sim, Nilton. Mas eu manteria. Isso aí eu tô citando eu. A minha opinião. Não, mas eu respeito. Não tô falando.
11: Dá um braço pra ele morder aí, motorzinho.
13: Aí, tem que ver lá qual jogador, não vejo o Paquetá para fazer a função ali do terceiro homem de meio campo. Sinceramente, não vejo. Em relação às laterais, quem é específico lá? Vai ter que ir com o Danilo. Não tem outro cara. Então, fala, chefe, você vai voltar a ser lateral e você tem que jogar, né?
11: Uhum.
13: E aí os dois zagueiros e o goleiro. Eu penso que o Brasil vai render mais nesse segundo jogo. Mas, realmente, se fosse ontem contra o sábado, contra uma França, contra uma Espanha, contra Portugal, o Brasil tinha levado chumbo.
11: Meio-dia, mais 24 minutos. 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
18: 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Deixa eu ir aqui com a opinião do Iago Vinícius, que também assistiu, acompanhou o jogo da seleção brasileira. Quero saber aí o que precisa o Mr. Carlo Ancelotti melhorar para. Evidentemente que o Haiti, né, é uma seleção um pouco mais enfraquecida do que o Marrocos, mas precisa melhorar demais a seleção brasileira para não passar susto, né, Iago?
19: Com certeza, Guga. Fez uma partida abaixo do que a gente esperava, mas olhando para o banco de reserva, talvez tenha muitas peças que ele possa já fazer as mudanças, né? Vai saber se ele vai ter coragem. Por exemplo, o Endrick, para mim, é um jogador que não pode ficar de fora dessa seleção. A gente viu o Igor, o centroavante, errar um gol que, cara, poucos jogadores ali naquela posição errariam. Ele nem resvalou a bola. Aquilo ali seria fatalmente o gol da vitória da seleção brasileira. A gente vê um Casemiro jogando na seleção brasileira hoje só com o nome, chega em todas, mas ele não sai nem na foto, né? Os caras do Marrocos demonstrando uma força física impressionante para cima do Brasil, e toda vez que a gente via a câmera pegando o ataque do Marrocos, você via ali o Casemiro chegando atrás, né? Então, talvez esse amarelo do Casemiro no primeiro tempo tenha sido muito benéfico para a seleção, porque o Fabinho entrou e fez uma ótima partida. Tanto é que depois da entrada do Fabinho, você percebe que o Brasil para de tomar aquele sufoco do Marrocos, né? Os combates começam a ser mais assertivos ali no meio campo e o Marrocos passa a ofender menos a seleção brasileira. Vejo como a não entrada do Endrick, que eu acho que foi uma das maiores críticas que o Ancelotti recebeu nessa partida, porque eu acho que é um menino que tem que ter oportunidade. Se tivesse entrado nessa partida ali, toda vez que ele tá entrando, a gente vê que ele tá demonstrando muita vontade. E eu acho que Copa do Mundo é isso, é vontade. Coisa que a gente não tá vendo nos outros jogadores aí. Então, acho que vem do banco. Esse 10 que o Nilton tá falando, também concordo. Eu acho que é o Neymar, cara. Não tem outro jogador, né? Pra próxima partida, talvez já tenhamos o Neymar condição de jogo, né? Então, eu acho que tem que entrar, vai melhorar muito, né? Entrando no meio campo do Brasil.
15: Mas, assim, esse 10 que o Nilton falou, por exemplo. O Nilton, você escalou 10?
13: Não, eu falei que o Brasil precisa de 10.
15: Porque assim, aí, vamos lá. Fabinho, penso que precisa jogar com o Casemiro, ok? Aí o Bruno Guimarães e Danilo. Penso que esses três aí,
13: Aí
15: pra entrar o Neymar tem que tirar o Rafinha.
19: Não, frente.
15: Não, mas pode tirar o Rafinha, tranquilo.
13: Não,
15: sim,
13: mas na minha seleção, eu entendo que, um exemplo, eu não vejo o Danilo de 10. Ele entrou no jogo, que eu tô falando, o Brasil tá jogando com 3 caras de marcação e não tem um cara de criação. Aí assim.
15: Mas esse jogaria com 2 volantes?
13: 2 volantes.
15: Aí você tiraria o Bruno Guimarães?
13: Não, Danilo, Bruno, Fabinho. Bruno, Fabinho, eu tiro o Paquetá. Neymar tiver pronto, olha que eu fui contra o Neymar, mas o Neymar jogaria com a 10 ali na meia. E aí eu manteria 3 atacantes.
15: Não, esse 4-2-4 aí, Nilton, vou falar um negócio pra vocês.
19: Dependendo da seleção, tomam invertido.
15: Esses 3 no meu campo, eu não tiraria. Eu posso até deixar o Neymar, mas aí eu jogo no 4-4-2. Neymar ali flutuando, o Endrick e o Vinícius Júnior na frente, com o Neymar sendo o cara ali do improviso, distribuição, da distribuição. Mas eu, muito temerário, 4-2-4 hoje com os jogadores que nós temos, se não povoar o meio campo, se não tiver ali o problema do Brasil contra o Marrocos, que em momento algum do jogo nós tivemos o controle da bola, né? A bola sempre prioritariamente nos pés dos jogadores, né, marroquinos. A seleção marroquina realmente ela é uma seleção que gosta da posse de bola, mas nós não tivemos posse de bola em momento algum, cara, nós fomos completamente dominados. Então eu não enfraqueceria o meio campo, aliás, eu tentaria era melhorar esse meio campo, motorzinho. Você jogou no meio campo ali muito tempo, né? E ainda o meio campo continua sendo o ponto de desequilíbrio, né? Quer ganhar o jogo, ganha o meio campo. Eu ainda penso dessa forma, então. E olha que pro Neymar jogar, vai ter que ter um comprometimento muito grande dos demais jogadores correndo um pouquinho mais pro Neymar, porque vai deixar o Neymar o quê? Num passe final, numa cobrança de falta, numa bola parada para ele decidir o jogo.
18: Agora em Goiânia, meio-dia, mais 29 minutos. 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

0: Mas costuma aparecer, hein, Marcelo? Boa tarde.
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0: 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Valeu, Marcelo Gama, 12:34. Vou com o comentário também do Wesley Souza sobre o jogo da seleção, mas antes deixa eu trazer aqui como informação, saiu aqui as escalas de arbitragem, temos hoje uma estreia, Ramon Abate Abel apita a estreia da seleção belga contra o Egito.
2: Quero assistir esse jogo, hein?
0: Esse jogo seleção, vai ser jogão, hein?
2: Essa seleção da Bélgica é Boa seleção.
0: Promete, cara. Promete. Hoje também tem Espanha e Cabo Verde. Começa daqui a pouco, 1:00 PM. E também a estreia de Neuza Inês Bach, auxiliar brasileira. Ela estará ao lado de outras mulheres no quadro de arbitragem. Será um

0: time totalmente feminino para Tchequia e África do Sul.
1: Tchequia?
0: Tchequia, é a República Tcheca. Mudou o nome. Agora a pronúncia é Tchequia. Tchequia e África do Sul e a Neuzen Nisbach.
1: Realmente mudou muito.
0: É, porque a Tchecoslováquia mudou para a República Tcheca. E agora
1: Tchequia. Mudou novamente.
0: É. Pois é. Então, é isso, gente. Então, só o nosso Rafael Klaus que ainda segue sem escala, pelo menos por enquanto, para estrear na Copa do Mundo. Meio-dia, mais 35 minutos. 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Motorzinho, sua opinião sobre o empate do Brasil 1-1 com a equipe marroquina?
2: Cara, é o meio campo que dita o ritmo, né? E o nosso meio campo tá muito ruim. Nosso meio campo não tá aquele meio campo dinâmico. Hoje o jogo é muito rápido. Seleção de Marrocos estava numa rotação muito rápida e a nossa só no olho. É lógico que o Bruno Guimarães estava tentando fazer ali a dele, mas sozinho não dá conta. Quatro não dá conta de três não dá conta de marcar quatro. Então o time do meio campo ali da seleção precisa ter algumas mudanças. Jogo de Copa é quem está bem, amigo. Não é o nome. Casemiro, só andou. O jogo inteirinho eu vi ele andando. Ele perdia a bola, voltava trotando. Você pega aí o Paquetá, não agrega. Tomou o gol porque ele perde a bola. Defesa aberta, tomou uma bola na diagonal. O zagueiro não conseguiu chegar. Aí você pega o Rafinha. O Rafinha é aquele miguezão. Você já viu aquele jogador que não dá conta de fazer a jogada? Aí ele vai dar um pique pra trás. O Rafinha deu uns 5 piques pra trás, mostrando que tava com vontade.
0: Eu faço isso bem, viu?
2: Por enganação, amigo. Aí ele pega a bola, quando é pra ele marchar pra cima, pra trás. Marcha pra cima, pra trás. Agora o Vinícius Júnior, não. Se nós tem ali, pelo menos ali, mais dois Vinícius, ganhava esse jogo. Porque era o cara que chamou, tava querendo driblar, partir pra cima. Tanto que depois que o Vinícius faz o gol, ninguém vai mais em cima dele. Ele recebe a bola, tem tempo de levantar a cabeça e partir pra cima. Ou seja, impôs respeito. Teve ali a confiança de fazer. Agora, se não mudar, se manter insistência nesse time de meio campo aí, não vai chegar na Copa do Mundo.
0: 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Meio-dia e 38 em Goiânia. Para fechar o assunto Copa do Mundo, deixa eu só trazer a agenda de hoje. Os jogos que acontecem pelo Mundial de Seleções da FIFA nos Estados Unidos, México e Canadá. Hoje temos 1 da tarde Espanha e Cabo Verde. Às 4 da tarde tem Bélgica e Egito. São os dois jogos do período da tarde e à noite também tem mais jogos da Copa do Mundo.
3: Mas não tem jogo bom, não? É só assim, esses joguinho. É um jogo bom.
0: Vai, ontem teve um maravilhoso.
1: Nossa senhora.
0: Holanda e Japão.
3: Não, meu irmão, deixa eu falar pra vocês. Eu tô citando seleção que já levantou o caneco.
1: Não, mas não. Copa do Mundo na primeira fase não existe.
0: Não, esse jogo vai acontecer lá na 16ª.
1: As seleções que levantaram o caneco, Newton, são os cabeças de chave.
2: Só pega time pereba. As cabeças de chave são os campeões, Newton. São os melhores ranqueados.
1: É a primeira Copa sua, Newton?
3: Não, eu já acompanhei o Copa de 74. 78, 82.
1: Mas você nasceu em 70 80, e acompanhou de 74?
3: Em 68, tinha 6
1: anos. Já acompanhou de 64?
3: 74. 74, vida, então. Brasil.
1: É o primeiro criança de 6 anos que lembra direitinho.
3: Claro, eu acompanho o futebol.
1: Rapaz, 6 anos.
0: Mas 7 da noite tem jogão, Arábia Saudita e Uruguai.
1: Pronto.
0: A gente vai acompanhar nossos irmãos aqui, campeão mundial. E tem um jogaço também, 10 da noite, que é a República do Islã, né? A República do Irã contra a Nova Zelândia. República Islâmica do Irã e Nova Zelândia.
3: Segue o fluxo.
0: Vamos acompanhar, Nilton.
2: Então, Copa do Mundo é só quando entrar nas oitavas. Aí sim é Copa do Mundo. Agora é uma mini Copa.
3: É o único jogo que eu acompanhei do Brasil.
1: Nossa, então você perdeu o jogo de bom.
3: O ruim você acompanhou ontem.
0: Então, por gentileza, não acompanhar mais.
1: A Suécia meteu 5 ontem. Não,
2: você assistiu do Equador ontem?
0: Tunísia.
2: Cara, que jogo maluco.
0: Costa do Marfim e Equador.
2: Japãozinho, velho, buscou no finalzinho.
1: Japão, bom também. Quando
2: bom. 2-2.
1: Por isso que você tá descrito. Você assistiu só o Brasil.
3: Você só assistiu o Brasil, Nilton. Melhor da Copa.
2: Eu te entendo. Sabe qual foi o bom dessa rodada? Passamos o bastão do 7-1.
0: Mas aí também comparar a seleção brasileira com o Curaçao, você tá de brincadeira, né?
2: Mas passou o bastão.
0: Nossa,
1: não, dá uma diferença, que no primeiro tempo Brasil e Alemanha nós estávamos perdendo por 5-0. O Curaçao perdeu 3-1 no primeiro tempo.
3: Chegou a estar empatado ainda, né, Guguinho? 1-1.
0: Chegou... E jogando bem.
3: Jogando bem.
0: Aí depois abre as pernas, né?
2: Seu físico, não aguenta, não.
0: Meio-dia e 40, vamos voltar pra nossa realidade, vamos falar da Série B do Campeonato Brasileiro. O debate vai começar agora para Irmão Soares. 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Vou começar com você, Iago Vinícius, pois vamos falar do Goiás. E após o apito final ontem da Bandeirantes nas redes sociais, eu percebi que o torcedor do Goiás perdeu definitivamente a paciência com o Daniel, hein, Iago?
1: Cara, perdeu. Realmente o torcedor tá cobrando do Daniel. Acho que a certo ponto tá correto em cobrar assim. Chega certos momentos da partida que o técnico tem que ter um pouco mais de coragem, né? E eu acho que vem faltando muito isso pro Daniel. Ontem, naquela partida ali, ficou evidente, o Goiás consegue fazer um gol, mesmo não estando jogando absolutamente nada, sendo dominado pelo Atlético no primeiro tempo. Aí, no segundo tempo, volta, poderia ter feito as alterações que ele fez depois de tomar o empate, quase a virada, né? Porque se teve um time que buscou a vitória naquela partida, realmente foi o Atlético. O Goiás jogou ali para segurar o resultado, a vitória, não conseguiu segurar, tomou o empate, depois tentou segurar o empate para não sair com uma derrota, né? Então acho que falta um pouquinho de coragem. Ganhando o jogo, estava empatando antes de levar o empate, poderia ter mexido no time, poderia ter tirado o Cadu, porque dificilmente o Anselmo Ramon erraria o gol que o Cadu errou, cara. Foi algo assim que eu há muito tempo eu não via o jogador partir com a bola dominada, só ele e o goleiro, e ele não sabia o que ele fazia. Ele entrou num desespero tão grande quando ele viu o goleiro adversário, cara, que ele não sabia se ele tocou. Ele olhou pra tocar, não tinha ninguém, ele tentou driblar, não deu conta, quando foi chutar, acabou sendo travado. E aí, quando ele faz as alterações ali, eu acho que já tava passando de tempo, e por pouco, Guga, por pouquinho, o Goiás não toma virada com o Gustavinho, com o Cauã, que foi o nome do jogo, né, ex-jogador do Goiás, né, então faltou pouquinho. Eu acho que o que a torcida tá chateada com o Daniel não é porque ele é ruim, não, é porque ele é medroso. Ele até deu um padrão de jogo pro Goiás, tá sofrendo aí com os desfalques que a cada rodada piora, né? E agora vamos ter mais um desfalque do Lucas, que tomou o terceiro cartão por bobeira.
0: E do Bruno Sávio também.
1: Esse vai ser um desfalque definitivo, né? Sim. Eu até entrei em contato hoje com o pessoal do Goiás para confirmar a informação. No jogo contra o Novo Horizontino, ele sentiu muita pressão, Guga, e acabou pedindo pedindo a rescisão pro Michel. Michel falou para ele, ó, dá um tempinho, pensa bem se é isso que você quer, espera passar aí o calor do jogo. Passou o calor do jogo, Michel entrou em contato com ele no outro dia, ele confirmou que tinha o desejo de sair, que não queria prejudicar o grupo.
2: Já tem outro clube.
1: Né? Pode ser que já tenha outro clube, né? Deve estar acertado, mas ele não comentou isso. Então pediu para sair, vai fazer um acordo com o Goiás, né? Inclusive o Michel deve tratar essa situação ainda hoje, mas o fato é que o Bruno Sávio não continua.
0: 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Meio-dia e 44. Concorda com o Iago, Nilton? O Daniel Paulista está sendo um treinador medroso?
3: Cara, eu entendo o seguinte: torcida esmeraldina tem que comemorar. Eu não acreditava que o Goiás fosse ganhar lá ontem, não. Eu, para mim, o empate. Eu falei durante a semana que...
0: Confesso que eu também não acreditava.
3: Não é time ruim. Outro, o goleiro do Goiás ontem salvou lá, pegou o goleiro. Aliás, o Goiás... Eu vejo assim, cara, o Goiás tem bons jogadores. E o Goiás tem alguns jogadores que você não consegue extrair mais nada. Para mim, o ponto fora da curva do Goiás, foi aquela sequência de 4 derrotas. No mais, o campeonato do Goiás aí tá todo mundo igual. Tanto que o Goiás chegou, sentiu o que é estar no rebaixamento. O Goiás chegou a liderar esse campeonato.
0: Ele liderou e entrou na zona.
3: Pois é, e aí ele saiu naquela sequência de 3 vitórias, 1 empate, teve aquela derrota, aliás, fora da curva aí para mim, o Goiás não pode tomar de 4 aqui. É. Mas assim, cara, eu entendo que o Goiás, ele precisa de focar o seguinte, é chegar entre os melhores ali ao término do primeiro turno. Evidente que o Goiás precisa de contratar. Outro detalhe, liderança, nós estamos aqui hoje, antes do fim do primeiro turno. Vocês podem contar nos dedos quem trocou, quem vai trocar de treinador e que vai estar lá. Geralmente, quem não troca, o aproveitamento é maior. O aproveitamento é maior de quem chega lá. Você tem se as exceções, é daqueles que trocam de treinador e conseguem o objetivo. Eu já fui muito de pedir queda, cabeça de treinador.
1: Depois você pediu a do Lacerda, você arrependeu, né? Você já tá bem mais convidido.
3: É. E outro detalhe.
1: Do 2023 lá do
0: Claudinei.
3: E outro detalhe, o Goiás.
1: Tempo cura queijo, né, então?
3: Exatamente. Eu manteria o Daniel Paulista. Eu manteria o Daniel
1: Paulista. Você manteria?
3: Eu não mandaria ele.
1: Não, estamos juntos.
3: Certinho?
1: Certo.
3: Precisa de dar ele algumas peças de.
1: Então nós estamos juntos também.
4: Está todo mundo aqui.
1: Eu manteria também. Esse desespero, então. Porque é o seguinte: o problema é que toda culpa de um mau resultado ela recai sobre o treinador. É o treinador. Cara, o Lucas Lima tá andando em campo. Tem que tirar o Lucas Lima, ele vai tirar. Só que vai colocar quem hoje? Primeiro ponto que o Goiás precisa, Nilton, presta atenção nesse aqui. É recuperar os seus jogadores que estão no departamento médico. Tirar todo mundo de lá. Quando todos estavam fora, o Goiás praticava um futebol melhor. Qual o ponto que nós elogiávamos aqui o Goiás? Principalmente eu. O time do Goiás é propositivo, ele domina o adversário, ele tem mais posse de bola. É o meu campo proativo, o meu campo que joga em direção do gol, né? Nós usávamos aqui vários adjetivos, né? Favoráveis ao Goiás. De repente perdeu essa força. Porque exatamente perdeu a força no meu campo, cara. Perdeu a força no meu campo. E aí não tem time que sobreviva. Qual era o problema do Goiás? O ataque. Continua sendo. Mas até que achou uma solução agora com o Formiga Atômica, que vem jogando bem. Aliás, o Formiguinha Atômica, que é o nosso Wesley Garcia, ele tá jogando barbaridade e é o que mais corre. É o que mais se dedica. Se o Goiás tivesse ali mais 3 jogadores, pelo menos, não são bons, mas que se dedicassem igual o Wesley Garcia, talvez o Goiás não estivesse nessa fase. Então, essa questão de mandar, manda treinador embora, trazer quem? Sim. Manda o Paulista hoje, trazer quem? O cara até ontem era o melhor treinador de futebol goiano. Aí hoje já não serve para dirigir um time na Série B? Então o problema não é só o treinador, ele tem que melhorar? Tem. Precisa. Ele não tem que melhorar não, Guga. Ele precisa melhorar. Mas os jogadores também precisam. O departamento médico precisa dar uma resposta. Esses dias nós estávamos aqui elogiando o departamento médico do Goiás, acho que foi numa entrevista feita lá pelo Fernando Lima, que não tinha ninguém no departamento médico, que o Goiás havia sofrido poucas contusões musculares. Nós rasgamos elogios aqui para o departamento médico, né? E para o departamento físico, principalmente, porque quando chega no médico não tem o que fazer, tem que curar. Então, o departamento físico. Então, isso precisa, essa roda precisa voltar a girar no Goiás. Primeiro ponto é tirar os caras de lá, né? Tira lá o Lourenço, tira o GG, né? Esses caras fazem falta demais. E aí nós vamos olhar para o Daniel. Daniel, tá todo mundo aí agora. Aí é fazer igual o Nilton falou, né? Somar o maior número de pontos até a virada do turno. Né? O Goiás tem 18, né? Precisa chegar pelo menos a 30, 32 pontos. Como vai fazer? Vencendo os jogos, a começar por quinta-feira, né? Tem condições de vencer o Operário? Tem, fácil? Não será, como nenhum jogo é fácil na Série B.
0: Domingo.
1: Não, é quinta, hein?
3: Mudou.
0: A lesão
3: passou para domingo.
0: Foi um pedido, inclusive, da comissão técnica.
1: Então é o Atlético, mudar. 9 horas da noite?
0: O Atlético 9 horas na quinta, o Vila no sábado e o Goiás no domingo 6:30.
4: Exatamente.
1: Então tá bom. Então, vida que segue. Então, assim, é vencer jogos. Não tem outra alternativa para o Goiás a não ser vencer jogos. E essa questão de possibilidade de demissão do Daniel Paulista, ela passa longe. Passa longe. Isso é coisa do torcedor. O torcedor, o que ele pede hoje, amanhã ele já muda. O que precisa ser feito no Goiás é voltar a trilhar o caminho das vitórias.
0: Agora em Goiânia, meio-dia, mais 50 minutos. 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Motorzinho, você que teve experiência dentro do campo, pode ser até uma impressão equivocada da minha parte, mas me parece que o Goiás, depois da saída do Tadeu, tá meio que sem liderança no campo, e agora o Juninho tá sendo essa peça que tá inclusive ganhando titularidade e sendo utilizado pelo Daniel Paulista?
2: É um jogador que tá muito tempo no clube, né, cara? Exerce uma liderança. Tudo que os jogadores querem vai através do Tadeu. Ele é o porta-voz desses caras, e na ausência dele tem que identificar alguém. E futebol não fica só com líder. Você tem líder em outros setores. Então precisa o Daniel Paulista ou alguém se prontificar a ser líder na ausência do Tadeu. É lógico que o Tadeu faz falta neste momento em termos de liderança, mas o Rodrigues, Thiago, tá bem demais.
3: Cara, ele tá jogando mais que o Tadeu.
2: Tá bem pra caramba, falar a verdade pra você.
3: Eu acho que o Tadeu não volta com o
2: titular. Ele volta. Então, ele volta. Mas a certeza é. Ele volta.
3: Mas o goleiro tá fechando.
1: E vou falar um negócio pra você. Ele volta antes do que vocês estão esperando.
2: Eu falei aqui.
1: Três, quatro meses?
2: Não.
1: Espera aí mais um.
2: Falei em dois meses o Tadeu tá jogando. Dois meses o Tadeu tá jogando.
1: Por mim. Tadeu, não sei se. Pessoal, quem fez o jogo do Goiás lá? Vocês fizeram?
0: O Cacau comentou, né?
1: Se você vê o Tadeu andando normal, sem muleta, sem nada na beira de campo, você encabou.
2: Não, isso aí.
1: Tadeu volta aí, no máximo 30 dias.
2: Operação é rápido. Hoje, do jeito que tá a medicina, volta antes agora.
1: Os 30 dias.
2: Como tem um suplente. Tem um baita goleiro que ele também não pode ficar dando brechas e brechas, não. O Tadeu dificilmente dá brecha. Quando dá, é uma coisa muito séria, como foi agora. Mas é achar uma liderança, cara. Achar um cara ali pra bater no peito e falar assim, ó, vamos, né, chama esses caras, porque, ó, dava pra ter ganho o jogo. Dava pra ter ganho o jogo.
0: Qual que foi o erro, então?
2: Primeiro, você tava ali, né? Você sai na frente, já é uma virtude. Você sai na frente na casa do adversário...
0: No finalzinho do primeiro tempo.
2: Então já toma uma ducha de água fria, o técnico vai ter que mudar no vestiário, vai ter que corrigir no vestiário, enquanto os caras voltam pro vestiário mais tranquilo. Pênalti pra eles. Pô, agora a casa caiu.
0: No início do segundo tempo.
2: O goleiro vai lá e defende. Passa mais confiança ainda. Opa, hoje é nós. Hoje nós vamos chegar. Aí você pega no finalzinho lá, você toma um gol.
1: O ponto que o treinador erra, Goiás, é porque ele não mexe. O time tava mal pra caramba.
2: Demora.
1: Não mexe. Porque você falou aqui vários sinais que o Goiás poderia ter vencido. Pô,
2: isso.
1: Você tá ganhando um golzinho ali no apagar das luzes primeiro tempo. Opa, saiu vitorioso primeiro tempo. Volta pro segundo, pênalti pro adversário, goleiro pega. Pô,
2: confiança.
1: Sinal. São sinais que aí ele precisa acordar pra vida.
2: Exatamente.
1: Pô, tira o Lucas Lima, reforça o meu
2: campo. Tá vendo que melhor, não tá dando.
1: Melhora o seu ataque. Não, ele foi fazendo as alterações depois que tomou o gol.
2: Aí não vai.
1: Aí não dá.
2: Aí depois que acontece.
1: Esse é o ponto. Eu não sou favorável à demissão dele, mas ele precisa acordar pra vida.
2: Fazer a leitura
1: isso
2: rápida.
1: Exatamente, motorzinho. Fazer a leitura rápida que o jogo pede.
3: Ele tem delay,
1: O jogo pede. O delay dele, esse ato dele, acaba prejudicando. Isso vem desde o Campeonato Goiano. Então, o Daniel precisa colocar o dedinho na Daniel, intervalo de jogo, coloca o dedo na tomada. Enxergando o jogo. E tenha coragem de mexer,
2: motor. Jogador igual o Lucas Lima, bicho, você não pode esperar até acabar o jogo pra ele voltar, não. O Lucas Lima, eu vou falar, ó, linguajar do futebol. O Lucas Lima é jogador sono. Jogador sono. Ele não liga. Ele fica o jogo inteiro daquele jeito. Só que ele é gênio. A bola, quando cai no pé dele, ele faz uma jogada. Então, quando o cara tá nesse dia, Daniel... Ô, Lucas, tá bom, beleza. Entra outro aqui, porque nós precisamos é chegar, nós precisamos de cara pra guerrear lá dentro. Jogador sono não dá. Então, se ele faz as mudanças certas, como o João falou, o Nilton, o Iago, ele poderia ter ganho o jogo. Aí no final ainda teve uma bolinha nos pés do Cadu.
3: Nossa, aquela
2: lá. E aquilo ali era pra acabar, pô. Matar.
3: Você errava aquele gol, motor?
1: Esse Cadu é ruim, hein?
3: Motor, o que, que você me fala, motor?
2: Muito difícil.
3: Eu já tinha.
2: Ele quis transferir responsabilidade. A perna dele pesou. Ele falou: opa, não vou carregar esse peso, não. Vou caçar outro, não teve jeito.
1: Até ele olha. Primeiro, ô, Cadu. Vai uma dica, meu filho. Você não olha pra bola, você olha pra cima. Exatamente. Quem olha pra bola é Tatu, que procura o chão. Tatu fura o chão, o jogador olha pra cima. Primeiro, ele olhava pra bola. Depois, o que que eu vou fazer com ele? Ele olhou pro lado esquerdo, não tinha ninguém. Na hora que ele olha pra bola de novo, o zagueiro tá chegando. Ele não olhou o rumo do gol, a direção do gol. Você fazia desse jeito? Você olhava o gol.
2: Você era igual o goleiro, o atacante marroquino.
0: Só visualiza o gol.
3: Primeiro, assim, eu visualizava. Quando eu entrava em campo, eu só pensava em fazer gol. Frio, calculista ao extremo.
1: Não, frio eu sei que você é realmente. Então, assim, frio você é. Aliás, Nilton, Depois que você falou que o Brasil será campeão, eu tô com medo de não passar na primeira fase.
0: Falou que ia chegar na final.
3: Calma, Brasil vai estar lá.
4: Você sabe um negócio que chegou a informação pra mim, eu conferi antes de falar e eu fiquei rindo muito. O tanto que a gente critica a preguiça do Lucas Lima. Você sabia que ele está entre os três melhores GPS, a questão
0: de correr
4: dentro de campo?
0: Mas aí ele corre da bola.
4: Pois é. A gente fala o tempo inteiro que ele tá na preguiça, mas ele corre errado.
1: Mas eu não critico o Lucas Lima.
2: O Rafinha também estourou o GPS dele, mas é errado.
1: Eu não critico só essa questão de preguiça. Eu critico o Lucas Lima é o seguinte: a bola nos pés dele, ele tem que encontrar um atacante em condições de fazer o gol. Ele tem ele mesmo marcar o gol. João. Ele numa bola parada resolver.
4: Ele tá com 22 partidas um gol, cara.
1: São números. O 10, eu não quero. Lucas, então vai, corre menos, pensa mais.
4: Você sabe o que ele tem que fazer?
1: Presta atenção, corre menos, pensa mais. Você precisa é colocar o Anselmo Ramon pra fazer o gol. Exatamente. Colocar o Wesley Garcia pra fazer o gol.
0: É o famoso corre a bola, né?
1: Exatamente, então não adianta. Aí os caras se baseiam nesse negócio de GPS. Eu me baseio no jogo, na bola rolando, jogo jogado. E ele não está jogando.
2: Vou te dar um exemplo de um meia que o João tá falando. O cara era assim... parado, ninguém via ele dentro de campo, mas quando caía no pé dele, ele ia lá e resolveu. O Anailson, os volantes ficavam doidos com o Anailson, baixa em volta, marca, não sei o quê. Ele pega a bola, pimba, faz o gol, você vai falar o quê dele? Ele pega a bola, colocava o Juninho na cara do gol, você vai falar o quê dele?
3: Eu vejo assim, ó, duas coisas em relação ao Daniel, com esse elenco, da forma que tá, ele bateu no teto, na minha visão.
2: Tá no limite, Nil?
3: É, agora ele precisa de peças. Um exemplo, eu vou citar para vocês. O Goiás buscou o Cadu lá do Atlético, não vai dar jogador
2: do Atlético Mineiro, que buscou.
3: Você fala assim, continua.
1: Mas hoje o Cadu ainda é melhor que esse Cadu do Atlético.
3: Mas eu tô falando assim, cara, não é de hoje que o Goiás precisa de um outro centroavante acima do Anselmo Ramon. O Goiás traz um cara menor. Você precisa ter uma hora assim, você fala, bicho, eu preciso dar uma sacudida aqui. Eu vou trazer um cara aqui que se vai chegar e aí quem não quer nada, então vai sumir. Eu entendo que isso. O Goiás precisa de um jogador.
1: Ele precisa de três,
3: Eu falei com o Jajá aqui que eu tanto bati.
2: Era o Jajá que tava na arquibancada?
4: É, tava lá comemorando.
2: Era ele, tava na arquibancada. Gol do Goiás, ele tava na arquibancada.
0: Porque a família dele é de lá.
3: Ele jogou lá, a família dele.
2: Gol do Wesley, ele lá vibrando, aí a câmera pegou ele.
3: Cara, o Goiás, ele vai precisar de 5 contratações.
4: Titulares.
3: 5. Pra dar aquele plus. Outro detalhe que eu tô observando, Daniel Paulista tá dando um recado. Ele tá sempre falando assim da base. Nós colocamos tanto. Aliás, tá pulando etapas. Isso aí é recado. Fala assim, ó. Eu tô assim, o problema é eu. Exatamente. Então, como o João falou, cara, eu espero do Goiás isso, uma colocação boa para o segundo semestre, não pode distanciar. Ele tem que estar ali no bolo.
1: Hoje está 3 pontos do 6, do sexto? Do
3: 4.
1: 4 do sexto.
3: João, a questão é que esse campeonato não tem ninguém que consegue desgarrar.
1: Tá todo mundo.
3: E pelo andar da carruagem. 2 pontos
0: do sexto.
3: Pelo andar da carruagem, vai ficar assim até o final do primeiro turno. O negócio vai ser segundo turno.
1: Eu falo pra vocês aqui, o campeonato ele é diferente do segundo turno.
3: Pois é.
1: Segundo turno é outro campeonato. Cara, tava vendo informação, eu falo desse Ceará sempre, mas o Ceará, eles vão, sabe quantos jogadores que eles vão contratar lá? Nove.
4: Caramba.
1: Um time. O Fortaleza, você lembra que eu falei? Motorzinho, na hora do seca bagaço, os caras fazem loucura.
0: É, mas também tem que contratar com qualidade, que ano passado o Atlético trouxe 11.
1: Não, tudo bem, mas esses 11 foram capazes de deixar o Atlético da Série B, porque se continua aquele time, seria rebaixado. E o detalhe, o Lucas Mugni, que foi pra lá, seria titular hoje aqui em Goiânia em qualquer time.
3: Tranquilo.
1: É bom jogador. Então, assim, o que eu quis dizer, com isso aí é que não... fique fomentando, tá todo mundo pobre, ninguém vai contratar, todos vão contratar. E ainda mais esses caras do Nordeste, eles vão fazer assim, ó, de tudo, eles não pensam no amanhã, eles pensam no hoje. Então eles vão gastar o que tem hoje e o que não tem, mas vão contratar. Então que os nossos clubes estejam preparados.
0: 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Da parada no Esporte em Debate, na volta tem Atlético e Vila aqui na Bandeirantes.
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2: Qual é a boa?

0: ano de 2026 já teve gols marcados por seleções de diferentes continentes nos primeiros dias de competição. Equipes da Europa, América do Norte, América do Sul, África e Ásia já balançaram as redes neste início de Mundial. O dado reforça o caráter global da competição, que nesta edição reúne 48 seleções pela primeira vez na história. Além do aumento no número de participantes, a Copa também tem proporcionado confrontos inéditos entre países que raramente se enfrentam em torneios internacionais. Com a primeira rodada avançando, o torneio segue acumulando marcas históricas e ampliando a participação de diferentes regiões no futebol mundial.
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9: 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Estamos de volta, ótima tarde para você, ouvinte, 1h10. Este é o Esporte em Debate. Vamos juntos até 2 horas, trazendo os assuntos, as opiniões da rodada de número 13 da Série B do Campeonato Brasileiro. Hora de falar do Vila, que foi a Cuiabá e acabou saindo derrotado pelo placar de 1-0 com gol de Caleb. 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Ontem Vila Nova perdeu a sua sequência invicta de 4 jogos, eram 4 jogos, 4 vitórias, e ontem conheceu a derrota para o Cuiabá. E um detalhe dessa rodada de número 13 é que ninguém ali inserido entre os 6 ganhou. Ninguém. São Bernardo empatou, Vila Nova perdeu, o Sport empatou com São Bernardo, Fortaleza ainda joga, pode ser o único a vir a ganhar, e o Novo Horizontino e o Náutico empataram. Até nisso, Nilton, o Vila Nova tá vivendo a boa fase. Perdeu, mas perdeu ali a liderança por conta do critério de gols.
10: É, eu entendo assim, cara, pode fazer falta lá na frente? Pode. Um ponto, ele na hora que você fecha lá para poder obter o seu resultado. Fator assim, o Vila, em termos de classificação, não sentiu pelos 12 pontos que o Vila ganhou depois daquela, ele teve uma oscilação de acho que 2 empates, 1 derrota lá atrás pro Goiás, depois voltou a vencer. Eu comentei o jogo aqui ontem, o Paredão Alberson me jogou pra caramba.
11: Primeiro tempo deu,
10: cara, o Vila também se viu de goleiro, tá? Ele defendeu umas bolas lá, assim, que ele, no momento crucial, tanto que eu elegi ele ontem aqui como melhor jogador em campo. O João Vieira, como é sempre... Paredão Alberson. É negócio de paredão.
11: Pode colocar para tudo.
10: Não,
12: mas ele é paredão. É que para a bola. Para.
11: É para tudo, para a bola.
10: E aí o seguinte, cara, o Vila, primeiro tempo eu não gostei da equipe do Vila, foi a hora que o Paredão Alberson apareceu bem. O Vila, de vez em quando, ele tem um negócio assim, a bola no meio, eu sou radicalmente contra, assim, eu acho que o time não pode perder bola no meio de campo ali, a facilidade.
12: Maranhão jogou,
10: então?
12: Não entrou.
10: É. Ontem eu pedi o Maranhão no jogo, pra você ver. E ele não botou o Maranhão ontem. Mas
11: foi, então.
10: Não quis. Aí
11: e o Vila não ganha sem ele.
10: Não foi esse fator. É. Eu digo assim, é porque tava com facilidade o Cuiabá para entrar. Não é nas laterais, é ali na meia-lua, pelo meio, acho que
11: você... É onde o cabeça de área tem que ficar. Pode,
10: eu pedi, mas o Guto não o colocou. Aí ele fez lá as alterações, o time deu uma ajustada, só que o Vila criou duas chances no segundo tempo. É uma do como é que é o Xavier lá? O Xavier.
12: Bruno Xavier.
10: Bruno lá cruzou, o João, mas bateu em cima, a bola prensada com o goleiro, cara a cara, e depois com o Rainer, acho que no último lance, ele cortou pelo lado esquerdo e bateu direito, se fosse dentro. Sim. E ela passou próximo, porte esquerdo.
11: Dudu saiu, faz o corta-luz, né?
10: Exatamente.
11: Guardada a devida proporção, lembrou 94, o Branco cobrando a falta e o
10: Palmeiras. Abriu as pernas, né? A bola passou.
11: Se vai no gol,
10: exatamente.
11: Gol.
10: E pra mim, cara, é um vacilo do Vila tomar gol como ele tomou ontem. O Anderson Jesus sentiu a coxa. Aí o seguinte, ele saiu andando e o Vila não podia mais fazer alteração.
12: Certo.
10: Lançamento pela direita, para mim o Igor Luiz tinha que ficar mais atento, deixou o cara ganhar, levar e cruzou.
12: Teve espaço
10: e
12: demais,
10: o Camargo, né? O Natan foi tentar tirar e ele deu de
12: caiu
10: presente.
12: No pé do Caleb.
10: Pro Caleb, 47, foi. Bicho. O problema é o seguinte, Wesley, é tomar gols 47.
12: Aí é ruim.
10: O Vila vai levar pelo menos um empate já.
12: Tava bom
10: agora,
12: demais.
10: Assim, ó, num todo, era jogo que se o Vila, assim, dava pra ganhar, se quisesse, mas eu senti que o Vila jogou pra poder empatar.
12: O artilheiro do time voltou, né?
10: Bom. Voltou, mas não fez nada.
12: Aquele negócio.
10: O Emerson Urso também fez nada. É aquilo. Vai precisar esmerilar, ritmo. Voltar ali, jogar para poder ganhar ritmo. Foi isso. E que o Vila acabou fazendo.
12: A rodada.
10: Eu não gostei. Vi a entrevista aqui do Guto. Não gostou. E o Hugo Jorge também, da mesma forma.
12: Mas a rodada foi tão boa pro Vila.
10: Excelente.
12: Os dois que um dos dois poderia passar o Vila, que era o Sport, o São Bernardo, morreram abraçadinho.
10: Agora, pra mim, o Vila tem que ganhar aqui dentro. É jogo de 6 pontos contra o Náutico, jogo de 6 pontos contra o São Bernardo.
12: Exatamente. Esse aqui
10: dentro,
12: é o jogo.
10: O Vila tem mais 3 jogos aqui dentro. Ele precisa de ganhar os 3. 9 e 25 vai dar 34
12: pontos. Vai começar pontos, não é isso? Com o Náutico.
10: 34? O Vila tem o quê? 25?
12: 25 pontos.
10: Não, vai dar.
12: O Vila só não tá em primeiro 9, por conta de 4 gols, Milton.
10: O Vila bater aqui, ele termina bem demais.
12: O Vila tem o mesmo número de vitórias do São Bernardo.
10: Mas ele tem que ganhar aqui
12: 7 vitórias.
10: Tem que ganhar aqui dentro.
13: São Bernardo, Náutico e Fortaleza, é a sequência do Vila.
10: Tem que bater os 3.
12: Sequência boa, hein, velho?
13: Essa que
12: fala assim, essa é que separa os homens dos meninos.
13: Vai agora, apontar agora, onde
10: agora
13: o Vila
10: é o
13: vai
10: seguinte,
13: brigar.
10: O Vila aqui dentro, ele joga bem. Ele assim, no final do jogo, depois ele toma sufoco, mas o começo do Vila, se a bola entrar, o Vila joga em cima.
12: Exatamente.
10: Primeiro tempo do Vila aqui.
13: Ô, Nilton, mas como é que vai
10: forte.
13: Resolver essa questão do sufoco? Porque o Vila
10: aí
13: tá
10: é com o Guto.
13: Demais, cara.
10: Aí é com o Guto. É com
11: mas
10: gol.
11: Como assim, sufoco?
13: O Vila, todo final de jogo, ele toma pressão.
11: Cara, mas assim,
10: não, mal
11: mas,
10: do
11: isso aí, se o Vila tiver, por exemplo, dá um exemplo. Se o Vila tiver perdendo um jogo por 1-0.
12: Ele não vai tomar sufoco.
11: Tiver perdendo um jogo por 1-0, ele vai sufocar também o adversário. Tanto que, quando levou o gol ontem, né, ele sufocou o Cuiabá. Tanto que o Nilton falou agora da bola quase gol do Rian. Então, cara, Série B.
10: Não, foi do João Rainer. Vieira e do Rainer.
11: Rainer, eu confundo. Rainer é o lateral direito. O Rian é o ponta direita. O Rainer. Então, assim, isso é natural. Não sei quem falou aqui agora, do equilíbrio da Série B. Então, quando você tem adversários equilibrados, né? Você sempre vai ter um momento do adversário e um momento seu. É você ser melhor naquele momento que a bola proporcionou a você e marcar os seus gols. Ontem, olha, presta atenção, é diferente. A postura tática eu gostei do Vila. A marcação ofensiva do Vila ontem eu gostei, cara. Diminuindo a saída de bola, né? Marcando sob pressão, isso aí foi, ó, um ponto muito positivo a ser louvado, né? Para o Guto. É que o Vila não fazia isso fora de casa e ele fez ontem. O problema é que o resultado acabou não vindo. O que o Vila sofreu ontem? A zaga do Vila ontem. Ontem foi um dia de terror, de horror, principalmente o miolo de zaga do Vila. Horror ontem, foi um horror. Todas essas oportunidades citadas pelo Nilton César, as jogadas do Cuiabá partiram de onde? Do meio. Ali, ó, do primeiro homem do meio campo para o miolo da zaga do Vila Nova, né? Todas as bolas que o... Eu ia falar para Dalberson, então, mas eu vou me... eu vou me fala, conter, pô, eu vou me conter e falar...
10: Ele é bom goleiro.
11: Não, mas o nome... Que o Dalberson acabou fazendo a diferença, bolas no meio. Não foi bola cruzada, não foi cobrança de falta, de escanteio, foram bolas no meio da zaga do Vila Nova. Então, foi ontem um dia de terror, de horror, ontem para a zaga do Vila Nova. Não levou o gol no primeiro tempo por conta do Dalberson. Aí no segundo tempo veio o castigo. Né? O Natan vai cortar uma bola, faz o gol o time do Cuiabá. Se você pegar o jogo de uma forma geral, o Cuiabá fez por merecer o resultado de vitória. Cuiabá, ele foi melhor que o Vila. Agora, taticamente, eu gostei do time do Vila. Claro que muito a evoluir nesta questão defensiva. Se o zagueiro do Vila aí saiu sentindo o barbudão lá, o Anderson Jesus, ele não reunir condições de jogo, tomara que não seja mais nada mais grave, né? Você jogar hoje com o
13: Caio Marcelo e
11: Caio Marcelo Pagno Sati, cara, vou falar um negócio pra você, é uma zaga que eu fico com o pé atrás, mostrando claramente pro Hugo. Nós estávamos elogiando aqui o Hugo, né? E continuo elogiando com o mesmo pensamento, mas Hugo, pode pensar seriamente aí, caso o Candango vá embora e ele vai deixar o Vila.
13: Já foi.
11: Em trazer pelo menos dois zagueiros.
13: Já foi.
11: Esse que veio lá do Barras, lá que o Vila tá trazendo, Barras mesmo?
13: Não, é do Paranavaí.
11: Do Paranavaí.
12: Você que falou,
11: ele é jovem, ele é muito jovem, então assim, pelo menos eu não conheço, mas podem ir no mercado e trazer aquele zagueiro mesmo. Tá, cara, para chegar para ser titular absoluto. Porque o Vila vai precisar de bons zagueiros.
13: 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Agora, 18 minutos em Atlanta, Espanha 0, Cabo Verde também 0. Ô Iago, você na semana passada ficou tocando, né? Olha, o Vila Nova vai jogar contra um Cuiabá que não é qualquer time. Essa fase do Vila deve acabar no Cuiabá. Você acertou o seu palpite e também vem trazendo já há algum tempo que essa próxima sequência do Vila vai ser um pouco mais complicada. Então, já aproveitando que você acertou o seu palpite, o que você já projeta de agora em diante, a começar pelo Náutico, próximo adversário, hein, Iago?
14: É, a gente veio acompanhando o crescimento do Cuiabá, né? O Cuiabá fez aí, foi pra sua terceira vitória consecutiva.
13: E é a melhor defesa do campeonato.
14: Então a gente não fez análise só pensando, eu vou analisar porque é o Vila, independente disso. O Vila jogou um futebol ruim, mas em consideração aos desfalques que tinha, cara, se toda vez que o Vila jogar mal for daquele jeito ali, o Vila belisca empate em muitas das partidas fora de casa. Então não vejo essa tragédia toda. O Vila jogou bem também, sim, né? Pelos desfalques que tinha, eu esperava que o Vila tivesse mais dificuldade e teve, foi a oportunidade dentro do jogo de vencer a partida, né? Então, assim, não tem terra arrasada, o Vila jogou de igual para igual, acabou sendo penalizado ali por um erro, né? Do seu sistema defensivo, que no finalzinho do jogo, rapaz, tava acabando o jogo, ele acabou cortando ali de qualquer maneira no pé do atacante do Cuiabá, que não perdoou e fez, né? O seu golzinho ali, né, garantindo os três pontos. Tem um jogo difícil, o Vila vem sofrendo com desfalques, né, já tem aí um possível desfalque para a zaga novamente, né, mais uma vez o Vila também sofrendo com isso aí. Para o próximo jogo é um jogo difícil, o alerta tem que ficar ligado, porque contra o Náutico, que é um time que não tem medo, cara, eu tô gostando de ver o Náutico, porque o Hélio tá sabendo jogar para cima, né? Agride bastante, toma muitos gols, mas faz muitos gols. A gente vê um Vinícius em alta, né? O Vinícius, da onde ele parte com a bola e chuta, meu amigo, ele tá marcando gol, tá fazendo, obrigando o goleiro adversário a fazer boas defesas. Então, é um jogo difícil demais pro Vila. O Vila tem que vir com o alerta ligado, porque vai enfrentar um Náutico jogando em casa e é difícil, né? A chance do Vila ramelar aí também existe, a depender aí dos desfalques, quem tá retornando, mas o Vila tem que ligar o alerta aí, porque é um jogo dificílimo jogando em casa contra o Náutico e tem que ficar esperto nessas próximas rodadas
12: eu
14: aí que a gente já
12: tá alertando. Eu vou te trazer um resumo dos jogos.
11: Só nesse negócio, o Delator já volta, né? Já é titular, um reforço, né? Porque ele entrou ontem no decorrer do jogo, motor.
12: Resumo do Vila nesses jogos que ele teve, nesses últimos 4 jogos, né? Foi uma sequência muito boa. O Avaí, não vou contar, porque o Avaí, jogando em casa, ganhou o jogo.
11: Quem tá mandando mensagem pra você aí, Nilton?
12: É.
11: Você tá psicografando aí? Quem? Você tá falando com quem?
12: Vai dar certo.
11: Buscando, tá acontecendo.
12: Vai dar certo, viu? O Vila dos 4 jogos, né? Vamos dizer, os 4 últimos jogos, ele ia pegar só time da parte de baixo da tabela. Concorda comigo, Nilton? Dos 4, ele ganhou quantas fora?
10: 4. Vila?
11: Duas. Repete a pergunta, como é que é o negócio?
12: Você tava psicografando, você prestou atenção. Não.
11: Vamos lá.
12: Dos 4 jogos, ele só ia enfrentar na parte de baixo, certo?
10: Sim.
11: Ele ganhou desses Londrina 4, e do América.
12: Quantos jogos fora ele ganhou?
10: Não, é isso mesmo.
12: Londrina e América. Ele ganhou Londrina e América.
10: Pegou o Botafogo aqui.
12: Aí pega o Botafogo em casa, ganha. 9 pontos,
10: daí
12: não é isso?
10: Ele ganhou da Ponte Preta lá.
12: Não,
10: mas aí
12: calma,
10: ele foi lá no início.
12: Calma. Aí eu tô traçando a gordura que eu falei que era pro Vila criar.
10: Sim.
12: E o Vila já criou essa gordura. Você pega aí, jogo contra o Cuiabá, era um jogo descartável, entre aspas, né? Se um pontinho já tava bom demais, perdeu, a rodada foi maravilhosa, amigo. De 4 pontos, você fazer 9, isso é sinal que você, a cada 4 jogos... 9 pontos, amigo, você fica grandão.
10: É, mas pra mim agora...
11: Agora você já pode fazer do triplo, né, motor?
12: Exatamente.
11: Você a cada 9, se você consegue fazer 6 ou 4, você já tá pela pontuação que o Vila Nova tem. Só que, um detalhe, Gustavo...
13: 75% de aproveitamento.
11: É, exato, porque você tem que se basear agora no aproveitamento. Porque um detalhe, motor, que precisa ser levado em consideração... Porque até o ano passado, essa lógica sua, ela era exata.
12: Exatamente.
11: Só que hoje nós trabalhamos com a lógica de 50%.
12: Sim.
11: Porque apenas 50% desta lógica sua estarão na Série A de forma garantida.
12: Exato.
11: Direta, né?
12: Sim.
11: O primeiro e o segundo.
12: Que agora diminui exatamente. A chance
11: então,
12: de quem sobe.
11: De repente, você vai ter que aumentar o sarrafo de 4 para 6. A cada 9, você conquistar 6. Ou a cada 12. Você conquistar 7.
12: 7 pontos, né? Ali, né? 2 vitórias, 1 empate.
11: 2 vitórias e 1 empate.
10: 6.
11: Não, Nilton, pra chegar entre primeiro e segundo, Nilton.
12: Você esqueceu que são 4, Nilton.
11: Não, mas
12: são dois, Nilton. São 4, não.
10: Mas eu analiso assim, ó, meu ponto de vista. O Vila tem 6 jogos. Se o Vila bater
11: fala
10: os 3 jogos aqui dentro e chega a 34 pontos no primeiro turno, isso difícil, eu estou descartando. E aí o Iago tá falando difícil.
12: Essa conta você tá fazendo quando eram 4, cara.
10: Meu irmão, o Vila não perdeu o jogo em casa, Vila perdeu 2 jogos fora. O Vila, líder, vai por mim aqui, vocês vão ver no fechamento aí, a briga.
11: Então, a conta é assim, você tá falando aqui, ó. Então vamos lá, 6 jogos, ok?
10: 6
11: jogos.
10: Você ganha 50%.
11: 50%. Aí o seu percentual somado que você já... Hoje 75, ele vai cair pra 60.
12: Exato.
11: Sim. Aí 60% não te dá... Lá no final, a margem.
12: Pra passar direto.
11: Nós estamos pensando no campeonato.
12: Passar direto.
11: Nós estamos pensando no campeonato, entendeu? Claro que se você chega aí com 34 pontos na virada, ótimo. Mas o que nós estamos trabalhando aqui, a conta que o motorzinho fez, que eu tô pensando que é o mesmo raciocínio, é que ele tá fazendo assim, ó, a cada 9 ganhando 4. Só que não dá hoje, por quê? O corte é apenas em 2. Agora, para fazer em 6, aí tá mais que suficiente.
10: Mas aí
12: chega tranquilo.
10: Eu analiso o seguinte, eu ainda continuo com aquele percentual. O Vila tem 7 vitórias. Ele batendo 3, ele chega a 10.
11: Aí ele vai
10: Bicho,
11: trabalhar
10: com
11: o segundo.
10: 20, com 20 vitórias, você tá
11: aí,
10: lá dentro.
11: Aí, tá aqui, eu não quero ficar te indagando.
12: De novo, presta atenção. Presta atenção, a conta não é essa.
11: Mas, não, até que pode ser, motor.
12: Sim,
11: beleza.
12: Mas entre os
11: 6.
12: Mas
11: vamos lá. Qual é melhor, qual é mais fácil? Não, a palavra não é essa.
10: Provável.
11: Mais provável você adquirir 10 vitórias no primeiro ou 10 vitórias no segundo turno?
12: Provável é no primeiro.
11: Provável então, é no primeiro. Você trabalha pra ganhar 10 no primeiro e aposta em ganhar 10 no segundo é muito mais difícil.
12: Que aí o segundo já
11: então,
12: aperta.
11: A perna já pesa, as contusões
12: já
11: pesam.
12: Todo mundo se reforça.
11: Então o campeonato é diferente.
10: Mas...
11: Então por isso que essa conta sua, o Vila precisa ser mais otimista. Volto a repetir, nós estamos trabalhando com a conta de 4, não são 4, são 2. Boa. Agora, para fazer a conta de 4, também não são 4, são 6.
12: Exato.
11: Aí ela já aumenta um pouquinho. Então, para trabalhar no 6,
12: tá ótimo.
11: No 6 tá ótimo. Ixi, agora, vamos trabalhar nos 2, que eu penso que para quem tá lá na primeira colocação, como o Vila está, ou na segunda, como ele
10: não parte, poderia ter perdido o jogo. Boa,
11: exatamente, Nilton. Ó, e aí quando não poderia, perdeu, beleza, vai perder, vai acontecer de perder. Agora, o que não pode, a gente fazer agora uma projeção do Vila de 6 ganhar 3, aí já não pode. Você vai ter que ganhar as 3 em casa.
12: E pelo menos buscar uma fora.
11: Buscar fora, entendeu? Porque não pode, porque a gordura do Vila, o melhor campeonato cenário pro Vila, porque esse é o primeiro campeonato que nós disputamos dessa forma.
13: Inclusive, eu vou trazer uma comparação aqui, João, então, assim, depois do seu comentário.
11: O que nós precisamos entender é que o Vila, nesta fase, a fase do Vila é boa, não é? Não é porque perdeu ontem que a fase é ruim. Não,
12: continua boa.
11: Continua excelente a fase do Vila. É aproveitar, somar o maior número de pontos agora. Agora, porque lá na frente nós vamos estar fazendo essas contas.
12: Vai ter pontos desperdiçados.
11: Ganhou 9, não, mas ganhou 4. Disputou 9, ganhou 4. Disputou 9, ganhou 6. Então daqui a pouco vai ter que ganhar 9, disputar 9 e ganhar 9. E aí fica muito mais difícil.
12: Isso, Nilton. É legal essa conta que nós fizemos aqui, mas trabalha em cima das duas primeiras colocações. Primeiro e segundo, para você chegar. Por que eu aumentei e o João chegou e finalizou bem? Porque aumentaram mais números de clubes com condições de brigar pelo acesso. Éramos 4, agora entrou mais 2.
10: Eu para mim, assim, eu entendi o que vocês estão falando, mas para mim, com 19, 20 vitórias, você tá lá.
13: Ano passado,
10: pode não estar lá entre primeiro e segundo, mas que você vai conseguir.
12: Não, mas 19 tá numa tem posição que estar tá em primeiro boa. E segundo,
10: não, Nilton. Mas eu não tô nem colocando isso.
11: Você tá colocando então, geral.
12: Você tá falando com 6.
10: Você tá lá.
12: Sim.
10: Você tá lá.
12: Você vai pelo menos no mínimo. Uma mudança de percalço. Você tá no mata-mata.
10: Se bem que nesse fator aí, de todo jeito, se conseguir só 10 vitórias, você vai ter que ter um aproveitamento é melhor do que 50%. Porque são 19 jogos. Se você bate 10, você está tendo
12: um desempenho melhor. Tem 9 jogos descartáveis ali para você.
11: Não, mas olha aqui, ó, um outro detalhe. Vamos trabalhar aqui, que elas são 3 vertentes do campeonato e são importantes. A primeira vertente é a mais importante, terminar em primeiro ou segundo, ok? A segunda vertente do campeonato, terminar entre os 4. Você não foi em terceiro ou quarto. Por quê? Aí na terceira vertente, a vantagem tá com você.
12: Quer
11: decidir em casa. Você já pensou um Vila e Fortaleza?
13: E ter o saldo de gols, né? O saldo de gols também
10: vai empatar. Hoje o prognóstico, aí você fala assim, ó, pra ser
11: aí
10: primeiro...
11: Aí é o 63, ponto 64.
10: Pra ser primeiro ou segundo.
11: Aí
10: o seguinte, pra ser o sexto...

0: E você, ruim, para você estar entre os seis, você precisa de 17 vitórias.
1: Então a conta é 17 para estar entre os seis.
2: Olha, vamos lá, mas aí, mas, Nilton, com a fase que está o Vila, você pode trabalhar essa conta, essa matemática sua aí pro Goiás hoje e pro Atlético.
3: Sim.
2: Que estão lá atrás.
3: Cabe.
2: Pode vir amanhã não ser. De repente eles ultrapassam, né? Fazem um campeonato aí de recuperação. Mas hoje, nós falando especificamente do Vila Nova, que está quase a 10 pontos de diferença do Goiás e do Atlético, é ponto pra caramba, cara. Então, o 17, Vila hoje, ele precisa trabalhar. Primeiro, volto a repetir, são três vertentes no campeonato. Primeira vertente, ser primeiro ou ser segundo. Ponto, aí você tem a sua matemática. Segunda, ser terceiro ou ser quarto. Ah. Aí você tem a sua matemática. Exato. Terceiro, estar entre os seis, que aí você está no bolo. Porque, cara, convenhamos, num campeonato tão equilibrado como este, que nós estamos vivendo, e ele será equilibrado até o final, com muitos times brigando, porque hoje tá o Goiás na 14ª e tá a 3 pontos do sexto. Então ele pode chegar na última rodada e estar lá no sexto, como o Atlético pode, ou um time que esteja fora neste momento e estar lá no sexto. Então o campeonato, ele será disputado desta forma.
3: Se tornou,
2: e se
3: mais
2: você, disputado num campeonato equilibrado, você tiver pelo menos uma vantagem de decidir em casa, essa vantagem ela é gigante.
3: Grande.
2: Gigante. Porque pensa decidir lá contra um Santa Cruz, contra um Fortaleza. Contra um Ceará. Um Criciúma da vida.
0: Agora você.
2: Agora, se dá um negócio regional nosso aqui,
0: agora
2: seria bom, hein?
0: Você coloca aqui, ô João, assim, se não melhorar, segundo turno, o Vila vai pegar a Ponte Preta em casa. O Vila vai pegar o Londrina em
1: casa. O América em casa.
0: O América Mineiro em casa, o Cuiabá em casa. Ele tem alguns jogos aí que eu acho que o Vila, um exemplo. Entendeu? Você tem, sim, que matar. Eu, pra mim, o diferencial do Vila daqui pra frente vai ser ganhar os jogos aqui e beliscar uma vitória, um empate fora.
3: Pra esses jogos que você fala considerado fácil, o Vila nesse primeiro turno, até agora, ele venceu 3 fora, não foi isso? Se eu estiver enganado.
1: Ponte, América e Londrina.
3: Exatamente. Ou seja, ele tem 3 jogos, se caso aconteça um acidente como aconteceu com o Atlético, ele tem 3 ainda, ele tem mais 2, certo? Atlético foi um acidente. Ele recuperou em 2. Então, no segundo turno, ele ainda pode buscar ponto fora, porque em casa ele vai ter jogos considerados fáceis.
2: E um outro detalhe. Cara, não existe esse negócio de jogo considerado fácil no segundo turno. Vou explicar mais uma vez pra vocês. Assim, isso é questão de experiência na Série B. Esse é o grande problema, porque é o seguinte, no segundo turno tudo vale.
3: Vale
2: lá em cima e vale lá embaixo.
3: Também.
2: Então,
3: meio de tabela também.
2: O comentário que eu fiz essa semana passada dos bastidores.
1: Vila
2: aí é bastidor pra não cair, é bastidor pra subir, é bastidor pra estar entre os seis, é bastidor pra estar entre os quatro. Então, não, segundo turno é diferente. O Goiás, no ano passado, ele perdeu jogos incríveis na Serrinha. E pra times que estavam lá embaixo.
3: Mas
2: todo mundo lembrar, o Remo tirou o Goiás. Não, quem tirou o Goiás foi o Botafogo, que tava.
0: Você pega essa sequência aí, você fala assim, ó, meu ponto de vista. É melhor na segunda fase você pegar o Sport na Ilha do Retiro
3: aqui.
0: Pegar o Ceará lá ou aqui. É claro que aí o Vila, um exemplo, pegar o Fortaleza. Por isso que eu falo da necessidade do Vila ganhar aqui do Náutico, porque eu acho difícil um segundo turno lá precisando de vencer, sei lá, e ganhar. Você pegar um Fortaleza naquele Castelão, segundo turno lá.
1: Que contratou o Tiquinho Soares.
0: Contratou o
3: Tiquinho, acabou de chegar lá.
1: 400 mil.
2: Isso aí eu acho que desagrega.
3: Isso aí vai arrebentar.
2: Vou falar um negócio pra você aqui. Vamos trabalhar o melhor cenário pro nosso. Assim, uma possibilidade de estarmos na Série A. Possibilidade de estarmos na Série A ano que vem? Você quer? Um Vila e Goiás ou um Vila e Atlético ou um Goiás e Atlético? Aí nós estaremos na Série A. Nós teremos um time. Cara, que eu vejo hoje, assim, muito difícil. Muito difícil. Se a gente não terminar, se não primeiro e segundo, eu acho que essa questão da primeira e segunda colocação hoje, eu vejo muito difícil para os nossos times. Muito difícil. Muito difícil mesmo. Não quero ser pessimista, não, mas eu acho muito difícil. Trabalhando na terceira e na quarta colocação, assim, as chances aumentam. Agora, o quinto e o sexto, se tem o Vila, por exemplo, pega um Goiás na sexta, ou o Vila pega um Atlético na quinta.
3: Nossa.
2: Ou um Atlético lá e pega um Vila aqui, entendeu? Fora. Aí nós teremos na Série A. Agora, se pegarmos aqui na terceira ou na quarta colocação um time do Nordeste pra gente decidir aqui em casa, nossas chances, elas são boas. Agora, se pegarmos aqui times grandes.

0: pra gente decidir na casa dos caras, as nossas chances, elas são pequenas. Elas existem. Isso fazendo um comentário bem, bastante realista do que é o futebol. Bastante realista mesmo. Então, o cenário mágico hoje, primeiro ou segunda colocação, eu acho pouco provável, mas o Vila tá na primeira, mas eu acho pouco provável que estejamos lá na 30ª rodada, sendo primeiro ou sendo segundo, com a probabilidade de contratações para a sequência do campeonato.
1: Eu já não vejo.
0: Agora,
1: eu já vejo um Vila hoje com condições de terminar em primeiro e segundo, cara.
0: Cara, eu assim, com condições assim, ele vai lutar, mas eu não acredito que termine. Isso é meu ponto de vista, eu não acredito que termine.
1: Eu falo porque o jogo do Vila, cara, o Vila já teve um momento ruim de desfalque, manteve o padrão.
2: Do ano passado, daquela classificação, o João, o Iago, o Wesley, quem é que tava nesse primeiro turno, assim, nas cabeças, conseguiu chegar?
0: Era o Coritiba e Goiás.
3: Coritiba e Goiás.
4: Esse que saiu da Goiás. Competição, acho que já era o Goiás, né?
0: Era o Goiás e o Coxa jogando
1: Coritiba
0: bem.
1: Coritiba e Goiás.
0: E o Atlético Paranaense lá atrás. O Atlético Paranaense era o Atlético. Era o Goiás hoje.
2: O Remo só melhorou quando o Guto chegou.
0: Exatamente. Então, assim,
1: o Atlético Paranaense só melhorou depois que injetou as contratações lá.
0: O Guto chegou e o Remo contratou gente pra caramba. Então, cara, assim, eu não quero ser pessimista, tem muita água para passar por debaixo da ponte, né? Mas o campeonato, ele muda completamente. Anotem isso, estou falando isso, não é de 2026, não estou inventando a roda, não. Estou falando isso baseado já nos últimos anos, desde a introdução do futebol brasileiro, dessa tal de abertura de janela. Sempre foi assim, e esse ano, com o equilíbrio que nós temos, será maior. Querem subir, nós queremos ano que vem, você quer o Flamengo aqui ano que vem, Nitor?
2: Quero.
0: Palmeiras?
2: Também.
0: Tá? Então, vamos torcer pro nosso time pegar ou na primeira, ou na segunda, ótimo, ou o terceiro pegar o sexto, que seja um confronto nosso. Aí é certeza.
5: 1:37, rápida parada, na volta vamos falar do Dragão aqui no Esporte em Debate.
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1: 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Gustavo
2: Ramos. Estamos de volta. Ótima tarde para você que tá na sintonia, aqui conectado conosco na Bandeirantes Goiânia. FM 98,7 também no YouTube. Bandeirantes Goiânia se torna membro da maior comunidade esportiva de Goiás. Fala, Wesley.
3: Deixa eu abraçar o Júnior aqui, rapaz. Ele tá lá na turma da Real Diesel, lá na Cidade de Jardim. Tá com o radinho dele ligado. E estão dando essa moral aqui pra Rádio Bandeirantes. Então, o Júnior, que é torcedor do Atlético, e a turma lá da Real Diesel na Cidade de Jardim.
2: Abraço. 1h45 e em Atlanta, nos Estados Unidos, tá chegando a reta final aqui da primeira parte e a Espanha tá parando em Cabo Verde, tá 0-0. O goleiro de Cabo Verde chama Vozinha. Tá pegando tudo e mais um pouco.
4: Qual que é?
2: Vozinha. É o nome do goleiro de Cabo Verde, que é uma nação que fala português também, Cabo Verde. Seleção do continente africano. 1h45, já conhece a JHS Compressores? 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de você, homem, você que tá na audiência aqui do Esporte em Debate, pois antes de falar do Dragão, eu preciso mudar aqui radicalmente o assunto, porque é um assunto preocupante que requer a sua atenção. Vamos falar de problemas da saúde masculina, e as perguntas que eu vou fazer para o Marcelo Gama, ele que é especialista em produtos naturais, podem ser os sintomas que você vem sentindo nos últimos dias. Tá com dificuldade para urinar? Dificuldade para dormir à noite? Queda de energia e desempenho sexual? 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E quando esses sintomas, eles costumam aparecer, hein, Marcelo Gama? Boa tarde!
5: 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Olha, quando eles começam a aparecer, sintomas que você mencionou, dificuldade para urinar, dificuldade para dormir sem ter que levantar à noite para ir ao banheiro, cansaço crônico, né? 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Porque próstata inchada, gente, essa glândula tão importante para nós homens, é importante para a nossa reprodução, depois de 40 anos ela incha, sabe? E quase todos os homens terão que passar por isso. E aí gera todo esse problema. Além disso, você não dorme bem à noite, sabe quem não dorme? A sua esposa. Isso deve estar acontecendo com você, né? Ela já reclamou, o que está acontecendo? Você vai mais de uma vez ao banheiro à noite, você não consegue explicar e acorda cansado e até intimidade, que nunca foi problema, de repente virou um problema, virou uma insegurança. 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
2: 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Demorou, né? No domingo oficializaram a saída do Eduardo.
3: Entendi, eu conheço essa raça, conheço de longe.
2: Essa raça?
3: Conheço de longe, é sério, eu fui dessa raça, mas eu era diferente. Esse tipo de jogador não se criava comigo, não. Você joga você teve a semana inteira pra treinar. A semana que você teve pra treinar, você põe no jogo, você não vai colocar o que treinou em prática? Não põe, os caras entraram, tomaram 3 gols, com 7 minutos tava 2-0, tomou o terceiro, aí no intervalo volta e muda a postura.
4: Mas o que que aconteceu?
3: Sei lá, Newton, alguém deve ter, alguém ligou lá, alguém falou com alguém que os caras mudaram a postura.
2: Chamada internacional?
3: E aí eu ainda falei assim, Eduardo, ó, se eu sou você, Eduardo, eu assim, ó, entregava meu boné no vestiário, porque não tem condição, os caras não correr desse jeito aí, só pode ser eu, né? Vocês não estão entendendo o que eu tô falando, será que eu tô falando japonês e o jogador não estão entendendo? Então, cara, eu identifico isso aí nas entranhas, lá embaixo. Então isso aí foi o que eu falei no final do jogo e só concretizou, né? O jogo em si eu nem gosto de comentar porque aquilo ali foi uma palhaçada.
4: Mas o Eduardo também, você viu o negócio do Matheus Índio, né?
3: Matheus Índio?
4: Você viu o que o Matheus fez no jogo?
3: O que que ele fez?
4: Ué, as duas bolas lá, de origem
2: Luz entregada. Lá,
3: ué. É, mas quem sustentou o Mateuzinho foi o Eduardo, ué.
4: Pois é, ué.
3: Quem sustentou foi o Eduardo.
4: Pois é, ué.
3: Meio campo lá, Newton, ó, é Cristiano, ó, pra
4: você ver. Se bem que o Leandro Vilela entrou e também entregou a bola.
3: Não, mas ele faz o lance do gol. Ele faz o lance do segundo gol.
4: Mas ele...
3: O meio campo do Atlético do lá, pros preteridos lá, é o Vilela, não, é Cristiano, Vilela e Igor Henrique. Esse é o meio campo que eles querem que jogue.
4: Ah, mas o Igor não joga, não.
3: Ah, o Igor, aquele negócio, nossa, o Igor tava bicudo com o treinador.
4: O Igor perdeu um gol lá. Ô, Wesley, não pode perder um
3: gol. Não, pode, não pode.
4: Eu acho que se ele fosse mais rápido, ligeiro.
3: Não pode, mas é aquele negócio, desconcentrou.
4: Você sabe que eu assim, os caras falam, cara, eu acho que o Guilherme, ele até salvou lá. O
3: Guilherme,
4: cara.
3: Ó, dois pra mim salvaram. O Guilherme e o Coutinho. Aí, Guilherme salvou. O Guilherme foi muito bem. O Coutinho fez 2 gols.
6: Aliás, no primeiro tempo, o único que queria era o Guilherme.
3: Era.
6: No primeiro tempo.
3: Ele salvou.
6: Errou, então, mas acertou, correu, se dedicou. O segundo tempo.
3: Só que os caras não estavam falando a mesma língua.
4: Agora, bom é o Mikael. Eu investiria naquele centroavante. Aquilo ali resolve.
3: Resolve, Newton.
4: Nossa, ele parecia um rolo compressor quando ele buscava a bola no meio de campo. Sai da frente que eu vou marcar o gol.
2: Futebol português.
4: Não, mas ele é bom,
2: já tá buscando ele.
4: É, ah, é?
2: É.
3: Agora, futebol quem? Futebol
2: português.
6: O time do CRB, ele marcou já 22 gols, se não me engano, mas é a defesa mais vazada. A terceira mais vazada.
3: Mas toma
6: então, assim,
3: gol.
6: Faz gol pra caramba, mas toma gols assim. Incríveis. Agora, o Atlético perdeu uma grande oportunidade.
4: Nossa,
6: você lembra? Falamos aqui durante a semana inteira. O que que o Atlético precisa?
2: Sequência.
6: O Atlético sequência. E não dá, cara.
3: Não tem sequência.
6: O Eduardo Souza é um cara educado, gente boníssima, da primeira linha, vai virar no futebol, mas eu penso que é o momento realmente de trocar. Só que trocar o Eduardo do Eduardo pro Zezinho, não vai adiantar
3: nada.
6: Eu
3: vou te falar três
6: agora
3: nomes.
6: Agora o presidente precisa entrar em campo e trazer alguém realmente com perfil de Série B.
3: Ó,
6: um treinador grande,
3: mano. Um nome que tá no radar, Antônio Oliveira.
2: De
3: esse
2: novo,
3: aí esse tá
2: cara
3: rodando. O Jorginho.
2: De novo.
3: Mozart.
6: Eu traria o Mozart.
2: O Mozart já é mais ou menos.
6: Eu traria o Mozart, que estava no Ceará.
3: Isso.
6: Eu traria
3: caiu
6: o
3: lá, né?
6: Cara, Jorginho, aquela tristeza. O Jorginho perdeu de WO pro Grêmio Anápolis no
3: não
6: estádio.
3: Não vai fugir
6: Tricioli.
3: Disso, João.
6: Cara, o Jorginho não dá. Não dá. O cara.
3: Não vai fugir
6: se,
3: disso.
6: Ó, o dia que um treinador meu perder pro Grêmio Anápolis uma semifinal de campeonato e eu ainda no sonho pensar em trazê-lo novamente, isso não é sonho, isso é pesadelo. Jorginho não dá.
2: O que vocês acham do esse Gilmar Dalpozo?
6: Dalpozo. Um bom nome, seria um.
3: Subiu, né?
6: Seria um diferente.
3: Subiu. Mas só que, ó. Mas o Barroca é caiu ontem naquele dia, ó.
6: Caiu? Ixi.
3: Caiu, ué.
6: Barroquinho.
3: É lindo.
6: Aí é loucura.
4: Você
6: é
4: sabe o que eu observei lá? Ah. Foi bicho. Um time tava ganhando de 3. Aí tomou o empate, o Barroca, assim, ele não muda. Normal, não, na verdade, tranquilo.
3: Ele mudou errado, né?
2: Ele mudou errado.
4: Não,
2: mudou
4: aliás, ele tirou o 10. Não, Danielzinho.
2: Danielzinho.
4: Meteu o Luizão, mais um volante.
3: Aí chamou aí o Atlético.
4: Ele chamou,
3: atacar.
4: Exatamente.
3: Ele chamou o Atlético. O Eduardo mexeu bem nessa situação. Ele bota o Bruno José, e aí o Bruno José faz a jogada de um dos
4: botou
3: gols.
4: Fogo no
3: botou
4: boné
3: fogo
4: do
3: ali na lateral, chamou a torcida, o torcedor que compareceu. É um jogador que tá merecendo ser titular, cara, esse Bruno José. Eu xinguei ele pra caramba, mas quando tá jogando,
6: joga bem,
3: eu
6: tem que
3: falo eu elogio.
6: Entrou bem mesmo.
2: Só
6: entrou
2: 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Guardei pro finalzinho aqui o momento, ô Iago. Quem que o Atlético tá trazendo nessa janela de transferência? Você prometeu lá no início do programa.
7: Isso, ó. Recebi a informação de que o Atlético tá contratando o volante Henrique Freitas. Volante de 26 anos, que pertence ao Barra, e tá praticamente acertado aí com o Dragão.
2: Indicação do Eduardo?
7: Rapaz, ficou essa pergunta, né? Até o torcedor tá se fazendo essa pergunta aqui. Será que a indicação do Eduardo já estava programada? Mas fato é que deve acertar aí nos próximos dias com o Atlético.
2: Henrique
4: agora sim, o Atlético tem um punhado de volante, né? Tem. Vai ter que dispensar. E o Atlético, cara, ele precisa de um 10. Porque assim, 10, o Atlético só tem o Guilherme Marques.
2: Exatamente.
4: Na minha visão.
3: E é um jogador que não aguenta 3, 4 jogos seguidos.
7: Você lembra que a gente falou isso aqui, motor? Que eu te falei? Não, ele não aguenta a sequência. Ele não aguenta a sequência.
3: De 4 jogos você tem que dar uma recuperada nele, caso não aconteça a lesão.
7: Se insistir,
3: né?
7: Vai.
2: 1:57, então um abraço pra você, motorzinho.
3: Valeu, grande abraço.
2: Um abraço pra você, Iago.
6: Um abraço, Guga.
2: Abraço pra você, Nilton.
6: Valeu.
2: Valeu. Valeu, João. Um abraço.
6: Ah, ó, programação normal agora. Agora Bandeirantes acontece até às 5 horas. 5 horas da tarde, Bandeirantes Esporte Clube, com você, com a
2: Mariana,
6: com a Ivana, com todo o time hoje. 7:30, boleiragem. 9 horas da noite, apito esportivo. Vocês estarão no programa hoje?
4: Com certeza.
5: Eu digo que... Hoje não tem o curso,
6: hoje
5: não?
6: Tem o curso de casais? Acabou esse curso, né, Nilton? Que...
4: Não.
5: Ah,
4: tenho.
5: Mas vai ser agora, né?
4: Boa. Não, eu tô.
6: Não, mas você segunda, fiz a pergunta seguinte: você estará
4: estaremos,
6: no programa hoje?
4: Estaremos hoje.
6: No,
4: estaremos
6: no
4: hoje,
6: curso ou aqui?
4: Essa semana aqui no Apito Esportivo.
6: Oh. Então, audiência hoje total.
4: Não, mas tem os demais companheiros.
6: Não, aqui, então, cada um com todo respeito aos meninos, mas
4: o Igor,
6: você é o cara.
4: Senna,
6: você é o cara.
4: Todo
6: você
4: mundo
6: tem
4: aqui,
6: que estar,
4: né? Tem então, o Richard,
6: você é o protagonista,
4: Duarte,
6: né?
4: Eu tô me organizando aí, brevemente nós vamos estar segunda a segunda.
6: Aí já Nilton, melhorou.
2: Sobre o nome do Nilton
6: então,
2: é trabalho.
6: Programação hoje normal, né? Vão acompanhando aí a rede, amanhã nós teremos transmissões de jogos da Copa, né? E então, mas hoje, programação totalmente local. Agora, Bandeirantes acontece com a nossa Maria Tereza, 5 horas da tarde, o Bandeirantes Esporte Clube, 9 horas da noite, o apito final aqui na Bandeirantes.
2: E o boleiragem às 7:30.
6: Falei de 7:30, não? E não. Boleiragem às 7:30 com e toda a equipe.
2: 1:59, um forte abraço pra você, tchau, boa tarde.
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3: A seleção brasileira começou sua participação na Copa do Mundo de 2026 com um empate por 1-1 diante do Marrocos, em partida válida pelo Grupo C. O resultado garantiu um ponto para cada equipe logo na abertura da chave. Já no outro confronto do grupo, a Escócia venceu o Haiti por 1-0 e assumiu a liderança com 3 pontos. Com isso, os escoceses aparecem na primeira colocação, enquanto Brasil e Marrocos dividem a segunda posição. O Haiti fecha a classificação sem pontuar. O novo formato da Copa, com 48 seleções, mantém a importância de cada ponto conquistado nessa fase de grupos. As próximas rodadas serão fundamentais para definir quais equipes avançam às oitavas de final e quais precisarão buscar recuperação na sequência da competição.
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5: 2:03.
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5: Olá, boa tarde. Sejam todos muito bem-vindos ao Bandeirantes Acontece desta segunda-feira, dia 15 de junho. Ó, vocês não estão estranhando, não são 3 horas da tarde. São 2 horas. É que hoje o Bandeirantes Acontece vai ter 1 hora a mais na sua programação por conta dos jogos da Copa do Mundo, né? Tem alguns jogos que vão acontecer mais tarde, outros mais cedo. E aí, nós aqui da Rádio Bandeirantes nos reorganizamos e hoje vocês vão ficar 1 hora a mais comigo, isso mesmo, das 2 até as 5 horas da tarde. Eu, Maria Tereza Lemes, vou estar com vocês na programação com muita notícia, bate-papo, a sua participação. Hoje à tarde promete, em 3 horas aqui ao vivo com vocês. Por isso eu peço, hein, conto com a sua companhia, com a sua audiência, com a sua participação, principalmente na enquete do dia, conversando comigo, trazendo informações. Vocês que estão aí na rua, mande pra gente o que está acontecendo aí, se tem trânsito, se teve batida, se vai chover, não vai chover, né? Por falar nisso, que chuva que deu ontem, hein? Meu Deus do céu, ninguém esperava um chuvão deste em pleno mês de junho. Mas são coisas que acontecem, né? Dizem que é o efeito El Niño que já está chegando. Bom, vamos então aos destaques do programa de hoje. Prefeitura de Aparecida de Goiânia realiza vacinação noturna em supermercados para garantir a proteção da população antes do período de férias. Prefeito vistoria novo sistema binário das avenidas T10 e T55 aqui em Goiânia. E ainda hoje, no nosso bate-papo, logo mais às 15h, a gente recebe aqui nos nossos estúdios Zé Mário Schneider, presidente licenciado do sistema FAEG-SENAR e do Conselho Estadual do SEBRAE, ex-deputado federal aqui por Goiás, vice-líder do governo Bolsonaro na Câmara e vice-presidente da Confederação da Agricultura e Pecuária do Brasil. Ele vai estar aqui com a gente para falar um pouquinho da sua trajetória, sobre a importância do agro, não só aqui para Goiás, mas para o Brasil todo, e também a importância do agro nas eleições deste ano. E claro, a gente vai tentar conversar com ele e saber um pouquinho mais quais são as expectativas dele para estas eleições de 2026. Vamos então, a partir das 15h, a gente vai ter esse bate-papo com Zé Mário Schneider. Bom, e a gente tem também a enquete do dia, faltando 2 meses para o início oficial da campanha eleitoral de 2026. Uma pergunta ainda está sem resposta no que diz respeito à corrida pelo governo de Goiás. Quem deve disputar o segundo turno ao lado do governador Daniel Vilela? Bom, pelas pesquisas e pelo que tudo indica, Daniel Vilela está na frente, deve ser um dos candidatos ao segundo turno aqui em Goiás para o governo do estado. Logo após ele, temos Marconi Perillo, ex-governador do PSDB, e também o senador Wilder Moraes, do PL. Os dois aparecem como nomes que podem estar no segundo turno para disputar aí com Daniel Vilela. E a gente quer saber a sua opinião. Qual dos dois, Marconi ou Wilder, tem chances de vencer Daniel Vilela num possível segundo turno? Quem é mais forte? Quem teria aí essa chance de talvez vencer as eleições? Mande pra gente a sua mensagem, de preferência em áudio, pro 998476110. Mas como eu disse, os nossos microfones estão abertos, pode mandar sugestão de pauta, alguma denúncia, o que está acontecendo aí perto de você, que você precisa de uma ajuda, precisa compartilhar, manda aqui pra gente, que nós da Rádio Bandeirantes Goiânia vamos atrás e vamos tentar responder pra você. 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O Bandeirantes Acontece tem a produção de Diana Pimenta, reportagens de Gabriel Alves, Maria Tereza Lemes, Marcos Linhares, Vitória Farias, Luan Alves e Thiago Humberto. Os trabalhos técnicos são de Antônio Macedo e Vitória Farias, direção de jornalismo de Danilo Santos, direção-geral de João Batista, CEO da Rádio Bandeirantes Goiânia, Dr. Cid de Oliveira Reis, e a apresentação é minha, Maria Tereza Lemes, que vou com vocês até às 17h desta segundona, 15 de junho. Bora lá então? Bandeirantes Acontece no ar.
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5: 14h10, o FICA 2026 abre espaço para estudantes da rede estadual mostrarem o cinema que nasce nas escolas. São 10 documentários sobre tradições e histórias de Goiás feitos por jovens de várias cidades. Quem tem os detalhes é o repórter Gabriel Alves.
7: Pela primeira vez, o Festival Internacional de Cinema e Vídeo Ambiental, o FICA, terá uma mostra só com filmes de estudantes. É o ECOA, o Encontro de Cinema, Olhares e Ancestralidades. A estreia reúne 10 documentários finalistas do concurso literário de redação Bariane Hortêncio, na modalidade audiovisual. Os filmes foram produzidos por alunos de escolas públicas de Campos Belos, Catalão, Goiatuba, Pontalina, Quirinópolis, Niquelândia, Cidade Ocidental e Santa Rita do Araguaia. As obras retratam festas populares, saberes ancestrais e memórias de comunidades goianas. A exibição será no dia 17 de junho, às 16h, no Palácio da Instrução, na cidade de Goiás. A proposta é aproximar cinema, educação e patrimônio cultural, dando protagonismo aos jovens. Sobre o processo de criação e o olhar dos estudantes, Rafael Alves Oliveira, coordenador da 10ª edição do concurso literário de redação Bariane Hortêncio, avalia os resultados.
8: O que mais chamou a atenção foi a sensibilidade com que os jovens se aproximaram de histórias, tradições e personagens que muitas vezes fazem parte do cotidiano, mas nem sempre recebem o devido reconhecimento. Ver estudantes assumindo o papel de pesquisadores, entrevistadores e realizadores revelou o enorme potencial do audiovisual como ferramenta de formação, pertencimento e valorização da memória.
7: Além das exibições, a programação inclui atividade tela aberta para educação, processos criativos e audiovisual infantil. O encontro vai reunir alunos, professores e realizadores para discursar experiências de produção. As atividades terminam com a premiação da modalidade audiovisual do concurso Bariane Hortêncio.
8: A pesquisa permitiu que os estudantes compreendessem que o patrimônio cultural não está apenas nos livros ou nos museus, mas também nas pessoas, nos modos de fazer, nas festas, nas narrativas orais e nas práticas cotidianas das comunidades. Ao entrevistar mestres da cultura popular, lideranças comunitárias, artesãos, cozinheiras, festeiros e guardiões da memória, os jovens passaram a enxergar a cultura goiana de forma mais ampla e profunda. Esse contato fortaleceu o sentimento de pertencimento e a percepção de que cada comunidade guarda saberes valiosos que precisam ser reconhecidos, preservados e transmitidos às futuras gerações.
7: O FICA 2026 acontece entre os dias 16 e 21 de junho na cidade de Goiás. O tema desta edição é Água e Clima no Brasil das Nascentes. O festival tem mostras de cinema, debates, exposições e atividades gratuitas. Gabriel Alves, para a Rádio Bandeirantes.
5: Obrigada, Gabriel, por sua participação aqui no Bandeirantes Acontece. São 2h13. A Polícia Rodoviária Federal registrou 24 acidentes nas rodovias federais que cortam Goiás durante o fim de semana. Ao todo, 20 pessoas ficaram feridas e 3 morreram. Quem está com a gente lá no YouTube pode ver as imagens encaminhadas pela PRF que mostram os acidentes. As ações de fiscalização resultaram em mais de 400 autuações por infrações de trânsito. Entre os acidentes com vítimas fatais, um homem de 39 anos morreu atropelado na BR-414 em Corumbá de Goiás na noite de sábado. O veículo envolvido não foi identificado e o caso será agora investigado. Já na BR-452, em Rio Verde, uma mulher de 42 anos morreu depois de uma colisão entre um carro e uma motocicleta. E a motorista foi ejetada do veículo. O motociclista ficou ferido e foi encaminhado para o hospital. Na BR-153, no trevo de acesso a Piracanjuba, um motorista de 40 anos morreu depois que o carro que ele dirigia saiu da pista e caiu de um viaduto. As causas do acidente ainda serão apuradas. Que tristeza, né? Muito acidente, muita gente envolvida, 3 mortes, infelizmente. 2h15. A gente vai agora falar sobre a mudança da T10 e da T55, que começou neste sábado. Bom, o prefeito Sandro Mabel foi no próprio sábado fazer uma vistoria na operação deste novo sistema binário que foi implantado nas avenidas T10 e T55 no setor Bueno. As vias passaram a funcionar no sentido único como parte de um conjunto de intervenções destinadas a melhorar a fluidez do trânsito e aumentar a segurança viária na região. De acordo com a Prefeitura, a AT10 passou a operar no sentido da Avenida T3 em direção à Avenida 85, enquanto a T55, que funcionava no sentido oposto da Avenida 85 para T3. A nova configuração garante 4 faixas livres de circulação em cada corredor, reduzindo conflitos em cruzamentos e ampliando a capacidade de tráfego. Durante a vistoria, o prefeito Sandro Mabel destacou os benefícios esperados com a mudança. Vamos ouvir.
9: Os binários, cidade que não tem mais ruas com larguras adequadas.
10: Você tem que fazer esses binários. A T10 vai funcionar bem o tempo todo.
9: Os binários, cidade que não tem mais ruas com larguras adequadas, você tem que fazer esses binários. A T10 vai funcionar bem o tempo todo, ela vai facilitar uma série de procedimentos que hoje se tomam. Essa virada vai ficar mais simplificada, como aqui quem sobe ali também pela T2. E nós temos até 55 só descendo, toda ela desocupada das laterais, não pode ter caçamba, caminhão descarregando fora do, no horário de rush principalmente. E ela é uma avenida que nós temos aquele estrangulamento ali por causa daquelas escolas. As escolas, eu acho que foi uma irresponsabilidade quem aprovou no planejamento colocar 5 escolas naquele local. Então nós temos a T3 aqui com problema, nós temos a T30 com problema. Agora a T3 nós vamos também limpar, vamos fazer com que ela possa subir, principalmente nessa região das escolas. Aqui não vai poder ter estacionamento dos dois lados. E ela vai subir com o estacionamento de um lado só também. Para resolver o problema aqui, né, nós vamos pegar aquela praça nossa lá e vamos fazer um estacionamento em escama para que possa se colocar um número de carros maiores e deixar o lado direito para se estacionar. Então, são modificações que são necessárias. Agora, se tiver que fazer mais alguma adaptação, nós vamos adaptar.
5: Bom, essa foi a entrevista de Mabel neste sábado, né? Além da reorganização do fluxo de veículos, a intervenção inclui a revitalização das faixas de pedestre e a instalação de ilhas de proteção para travessia, permitindo que os pedestres cruzem as vias em etapas com mais segurança. Bom, outra mudança importante é a reorganização da rotatória entre as avenidas T55 e T30, que vai passar a operar no modelo conhecido como mão inglesa, com o objetivo de melhorar a fluidez no trânsito. Também foram implantadas restrições de estacionamento em trechos das avenidas T55, T30, T3 e T10. Segundo a Secretaria Municipal de Engenharia de Trânsito, agentes foram deslocados para a região nos primeiros dias de operação para orientar os motoristas, os moradores e os comerciantes durante este período de adaptação. No primeiro dia útil depois da implantação, que foi hoje, os motoristas relataram melhora no fluxo, com trânsito mais rápido em alguns pontos, mas ainda havia dúvidas sobre os novos sentidos das vias. Bom, os pedestres também demonstraram preocupação com a segurança, especialmente no trecho da conversão à direita livre da T3 para T10. Os moradores afirmaram que alguns condutores ainda não respeitam a faixa de pedestre. A prefeitura informou que reforçou a sinalização e que vai manter os agentes de trânsito na área para orientar os motoristas. Toda mudança gera mesmo, neste primeiro momento, reações adversas, né? Tem gente que demora para se acostumar, não lembra que teve essa mudança, vai errar o caminho, vai achar ruim. Mas, segundo a própria prefeitura, foram feitos estudos. E desta forma, o fluxo no trânsito vai ser melhor. Então, a gente acredita e espera que realmente isso aconteça. Vamos dar um voto de confiança, vamos seguir. E que, com certeza, daqui a pouquinho, esse fluxo aí vai estar melhor do que a gente esperava. 2:20. Eu preparei uma reportagem sobre a gripe em pessoas, principalmente em crianças e adolescentes com câncer. É que com a chegada do inverno, agora no próximo dia 21 de junho, o aumento da circulação de vírus respiratórios é bem maior E os especialistas alertam para os cuidados que devem ser redobrados com as crianças e com os adolescentes em tratamento contra o câncer. Vamos ouvir.
11: Pacientes oncológicos pediátricos estão entre os grupos mais vulneráveis durante o inverno. Isso porque a doença e os tratamentos como quimioterapia, radioterapia e transplante de medula óssea podem reduzir a imunidade e aumentar o risco de infecções respiratórias graves. A Sociedade Brasileira de Oncologia Pediátrica reforça que a vacinação contra a influenza é uma das principais formas de proteção para essas crianças e adolescentes, como explica a médica Mariana Michelovski, oncologista pediátrica e presidente da Sociedade Brasileira de Oncologia Pediátrica.
12: As crianças que estão em tratamento de câncer, elas são especialmente vulneráveis a esses quadros infecciosos respiratórios. Isso às vezes pode levar tanto a uma interrupção do tratamento, que é prejudicial, quanto também às vezes complicações graves com internação, às vezes necessidade de internação de UTI. Existem medidas simples que a gente pode tomar para tentar reduzir o risco dessas complicações. E a principal delas é a vacinação contra a gripe, também chamada de influenza. Às vezes as pessoas têm dúvidas sobre em que momento deve ser feita essa vacinação. Então, sempre que o paciente tiver alguma dúvida se deve ou não deve fazer nesse momento essa vacina, o melhor é que ele converse com a sua equipe médica que está realizando o seu tratamento, né, para definir se aquele é o bom momento para que ele possa fazer aquela vacina. Não só para o paciente, né, quando familiar de um paciente em tratamento oncológico, ao se vacinar, a gente também está evitando a transmissão dentro da nossa casa e, consequentemente, a exposição desses pacientes a esses agentes infecciosos.
11: Mas os cuidados não param por aí. Segundo a médica, algumas medidas simples do dia a dia também ajudam a prevenir infecções e garantem mais segurança durante o tratamento.
12: É importante também lembrar que não só a vacinação, mas algumas outras medidas reduzem a chance de transmissão de infecções em geral, não só do influenza, e que também são outros vírus, né, que também circulam durante esse período, alguns dos quais não têm vacina. Então, medidas como lavagem de mãos, passar o álcool gel nas mãos, medidas simples que a gente tomava na época da pandemia do coronavírus, né, elas seguem sendo importantes para reduzir a transmissão de vários agentes infecciosos e podem ser feitas corriqueiramente.
11: E a médica também orienta que qualquer sinal de alerta, como febre, tosse persistente, dificuldade para respirar ou cansaço excessivo, o importante é comunicar imediatamente à equipe responsável pelo tratamento. Maria Tereza Lemes para a Rádio Bandeirantes.
5: É, aquele negócio, né? Quando a gente fala em gripe, quem tem imunidade mais baixa sofre mais, né? Então, a gente tem que proteger a gente e também essas pessoas, principalmente quem tem em casa alguém que com tratamento oncológico ou outra doença com a imunidade baixa. Tem que ficar sempre com a máscara, né? Às vezes a gente está no trabalho, na rua, e acaba que fica gripado. Então, a gente tem que se prevenir para que essas pessoas que estão ao nosso lado, que têm baixa imunidade, não sofram ainda mais. 2:24, a gente vai para um rápido intervalo e daqui a pouquinho a gente volta.
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2: De volta com Bandeirantes Acontece, agora são 2:26.
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2: No quadro Carreiras e Negócios de hoje, a gente conversa com a Thaís Barreto, diretora executiva da TH Gestão e Pessoas e também psicóloga organizacional. A gente vai falar sobre empregabilidade em tempos de mudanças. Boa tarde, Thaís, e seja muito bem-vinda aqui ao Bandeirantes Acontece.
3: Obrigada pelo convite, obrigada pela oportunidade de falar com um tema tão em alta, tão discutido e que as pessoas estão muito preocupadas nesse momento. Como manter essa empregabilidade?
2: Então, eu gostaria que você explicasse para a gente o que é que mudou no mercado de trabalho nos últimos anos em termos de empregabilidade.
3: Até para entender um pouco esse termo, quando a gente fala de empregabilidade, nós estamos falando da condição do profissional hoje se manter no emprego e também evoluir nesse emprego. A diferença maior que a gente tem de um tempo atrás e agora é que não existia uma preocupação tão grande na evolução. Tinha uma preocupação em se manter, era uma segurança. E hoje o principal ponto deste processo de um profissional que está atuando no mercado é ele se preparar e evoluir constantemente. Essa é a diferença.
2: Mudou então, né, aquele anseio. Antes era só, se eu ficasse ali na minha, garantisse meu emprego, já estava bom. Agora não, as pessoas querem evoluir para garantir o emprego ou, quem sabe, outros cargos, né?
3: Não tenha dúvida, porque hoje se manter como você está, na condição que você se coloca, não garante absolutamente nada o seu crescimento dentro da organização e até você se manter nessa organização. Porque se você faz hoje tarefas que são rotineiras e previsíveis, você já tem uma ferramenta no mercado que te substitui bem, que é a inteligência artificial. Então, eu já tenho essa ferramenta. Então, o que que eu tenho que fazer? Segunda opção, realmente buscar competências, habilidades para me manter nessa condição.
2: E quais são essas habilidades hoje, Thaís, que valoriza o profissional, né? E que as empresas buscam?
3: Não tenha dúvida. Primeiro, conhecimento constante, contínuo. Este é um ponto. Segundo, deixar de ter receio, medo da ferramenta digital e começar a ser amiguinho dela, porque aí é onde tudo pode mudar. Além disso, o que que é a maior preocupação? Você tem que ter, desenvolver habilidades como a criatividade, como a capacidade de analisar, que são hoje habilidades que a IA não te oferece. Uhum. Mas quem tem condição de fazer é só quem tem capacidade analítica e uma capacidade de entender o processo e definir ações. E aí, justamente, é o ser humano que atua.
2: Ele tem que saber dominar a IA, né? Para comandá-la, né? Olha, faça isso, faça aquilo, ela por si só não vai, né?
3: Não, a capacidade dela é limitada, ela alucina. Quem tem capacidade de provocar a IA, fazer análise e ter o entendimento, principalmente ético, é o ser humano.
2: E hoje, os processos seletivos, tá, estão cada vez mais disputados, né? As pessoas hoje, além daquela

0: e de análise de problemas e soluções de problemas do que só a experiência rotineira do que ele faz. Te dar um exemplo simples. Uhum. Atendimento ao cliente. Hoje, se você parar para pensar, nós temos o atendimento muito mais ligados à tecnologia do que à pessoa. Se eu estou participando de um processo de recepcionista, por exemplo, que é atendimento ao cliente, o que, que eu tenho que levar além? Porque para receber, para informar, hoje a IA te faz todas as perguntas. Mas o que, que eu preciso efetivamente? Qual a capacidade minha de solucionar problema? Se o cliente chega, me traz um problema, se eu tenho uma dificuldade, eu ter essa capacidade de analisar e tomar a ação. Esse candidato, ele já é uma pessoa diferenciada para ser contratado no mercado de trabalho.
1: Mas essas decisões, que nem você está falando no caso específico, né? Essa habilidade, as pessoas, elas têm que se preparar para poder ter esse, digamos assim, esse feeling, né? Essa questão a mais. E como que elas podem se preparar?
0: Primeiro, um dos fatores importantes que eu posso me preparar, desenvolvendo e estudando, e eu posso me preparar dentro da organização. De que forma? Desenvolvimento. Então, buscar cursos online, que tem, cursos que facilitam o trabalho com ferramentas de gestão. E dentro da organização, eu gosto muito de falar, seja crica. Seja curioso, sabe? Seja interessado. Isso que vai te levar ao aprendizado e um diferencial que você tem dentro de outras pessoas compatíveis ao seu cargo.
1: Na hora da seleção, né? Você demonstrar que conhece a empresa, estudar ela antes, por exemplo, também é importante?
0: Primeiro, você entender o que a empresa está buscando. Então, eu tenho que entender o cargo. Eu estou compatível para esse cargo, esse é um ponto que aí você domina, dependendo das questões que forem levantadas. Segundo, para onde eu vou? Que empresa é essa? É muito importante, dentro de uma entrevista, que o candidato traga informações. De que forma? O que essa empresa conquistou durante esse período? Qual foi a evolução? Quantas filiais essa empresa tem? E onde que ela está na parte do país? O que o entrevistador fala? Meu Deus, ele está interessado. Eu tenho interesse disso. E trazer também, que é muito importante, você sentar antes de pôr a entrevista e levantar dados importantes de conquista que você teve nessa organização. Mas com indicadores e resultado. Se você levar, eu sou legal, eu consegui trabalhar uma planilha, assim, mas de que forma? Qual foi o resultado, o impacto disso na organização? O que, que veio para poder contribuir para esse crescimento da organização?
1: A gente vê muito, pelo menos via, né, as pessoas preocupadas com o currículo, com a parte técnica, né? Dominando aquela questão técnica, um software, ou as planilhas e tudo mais. Mas hoje mudou. A parte humana, sensível, também conta tanto quanto, ou às vezes até mais. As empresas buscam esse ser humano também, digamos assim?
0: Não tenha dúvida. É o complemento que a gente tem hoje dentro das ferramentas digitais. Exemplo, adaptabilidade, você tem que ter. Flexibilidade, você tem que ter. Agilidade emocional, cuidado, o saber ouvir, o saber falar dentro de uma organização, a criatividade. Isso tudo são pontos importantes para aumentar o seu ranking no mercado. Com certeza, se eu hoje tenho dificuldade em comunicação, vou buscar me aperfeiçoar nisso. Se eu sou uma pessoa resistente, eu vou buscar trabalhar minha flexibilidade, porque isso é o que há de atenção. A técnica, você aprende muito bem. Agora, a habilidade comportamental é um pouco mais difícil. E aí, realmente, a pessoa precisa intensificar muito.
1: A gente está falando de muito do que as pessoas precisam ter, como é que é. Eu gostaria que você falasse um pouquinho dos principais erros que as pessoas cometem na hora de se candidatar a uma vaga, de passar por uma entrevista. Que eu acho importante também fazer o inverso, né?
0: Sim,
1: o que, que eles levam que você fala, mais ou menos já reprovou esse candidato.
0: Algumas coisas importantes que assim, já são assim, a gente é percebido pelo entrevistador e você sabe que realmente pode prejudicar essa avaliação. Uma delas é você chegar e não saber nem onde você está e para que você está fazendo ali. Este é um ponto que nós já falamos anteriormente, tanto relacionado ao cargo que está sendo proposto, quanto à organização. Segundo, tem uma questão muito importante quando você fala o seguinte, tá, e por que você saiu da organização? Redução de quadro. Redução de

0: quadro. Por que que ficaram os melhores e você não?
1: Uhum.
0: Então, é muito importante que a pessoa tenha o conhecimento por que saiu e leve isso de uma forma que seja vista de forma positiva pelo entrevistador. Ah, realmente eu tive um problema com o meu gestor, mas o meu gestor era uma pessoa muito difícil, mas realmente acabou acontecendo isso. Porque, de alguma forma, o que é importante ali? A sua transparência e a sua cumplicidade em relação ao processo. Outro fator muito importante, falar que você sabe fazer o que você não sabe fazer.
1: Uhum.
0: Nesta hora, não, porque eu sou boa nisso. Aí você pega uma pessoa experiente tecnicamente e vai desafiar você nesse momento. Aí você não consegue. E criar resistências em algumas situações que você traz. Porque a gente gosta de perguntar o seguinte, o que que você traz de experiência, de contribuição que você teve na empresa? Que você errou, que acabou contribuindo. E a pessoa, não, é muito difícil errar. Então, aí você entra também com o processo. O que será que isso, essa frase está trazendo para a gente? Então, esse cuidado de ter a competência, de trazer realmente a transparência, ser verdadeiro, e se a gente consegue perceber isso, é extremamente positivo.
1: E o home office? Hoje ele já é uma realidade nas empresas? Muitos cargos possibilitam isso?
0: Depende do cargo, depende do modelo de negócio. Tem empresas que estão no híbrido, porque o que é percebido? Eu falo que os melhores negócios são feitos em uma mesa. Então, quando você tem um colaborador, a criatividade, a discussão, ela é muito bem-vinda quando você está no presencial. Só que, por exemplo, cargos relacionados à tecnologia, cargos relacionados, por exemplo, onde você tem capacidade de fazer trabalhos de análise em casa, trabalha-se o híbrido. Agora, que uma coisa é certa, home office jamais vai ser abandonado. Tem empresas que estão trabalhando presencial, mas já faz parte do nosso dia a dia. Agora, depende justamente do cargo e do modelo de negócio da empresa.
1: E como que a psicologia organizacional, Thaís, pode ajudar tanto o candidato quanto a empresa na hora dessa seleção?
0: Uma das coisas importantes, por exemplo, para o entrevistador ou o cliente, no caso o executivo, o empresário, é ele entender, sabe, como avaliar essas competências, porque ele não tem habilidade.
1: Uhum.
0: Então, ele vai muito focado no resultado técnico. E o nosso papel é mostrar para ele, primeiro, como avaliar essas competências, para ele entender como é que aquele cargo está sendo visto no mercado. Estou falando até de média, de régua de salário, e a gente trabalhar isso. Às vezes tem crenças limitantes, que aí ele elimina o excelente profissional por causa de, ele não gosta de trabalhar até mais tarde. Não foi isso que ele falou. Ele falou que, olha, tem alguns problemas que eu tenho, então às vezes ele já entra nesse processo. Uhum. Então a gente auxilia nessa reflexão. E o candidato, a gente prepara ele para a entrevista. Então, ele vai preparado todos esses pontos que a gente falou anteriormente aqui.
1: E para a gente está encaminhando já para o final da nosso bate-papo hoje, Thaís. E que dica que você deixaria para quem busca se realocar no mercado de trabalho, que busca se aprimorar para alcançar cargos maiores dentro da empresa?
0: Primeiro, que é importante... Imagine o seu desenho de carreira. Você tem que desenhar o que você quer na sua carreira. Depois que você desenhar o que você quer, aí eu já sei exatamente o que eu preciso fazer. Se é uma especialização, se é um curso técnico, hoje eu vou fazer. Se é melhorar o meu lado comportamental, eu também vou saber. Mas a primeira coisa é onde estou e para onde eu quero ir. Se eu não tenho essa noção, qualquer caminho... eu aceito. Uhum. E a verdade é você ter a tranquilidade em relação a isso. Converse com o seu gestor, converse com mentores, que são importantes, converse com o professor, entenda o movimento do mercado, para onde o mercado está indo. Isso é muito importante para você aperfeiçoar. E você ter ideia das mudanças que estão surgindo e eu estar pronto para essas mudanças na hora que chegar.
1: Não é difícil, mas também não é fácil, não. Requer uma atenção, uma dedicação, né? Se você quer chegar a algum lugar, tem que ter essa dedicação, né?
0: Tem que ter o esforço, tem que ter o engajamento, tem que ter a persistência. Zona de conforto é a pior localização que a gente pode estar. Porque justamente impede que eu enxergue todos esses pontos de melhoria. Eu tenho que sair dessa zona de conforto, me preocupar com o que vem e começar a ter ação para isso.
1: E no primeiro não quer dizer que é para desistir, né?
0: Muito pelo contrário. Conhecemos vários casos de sucesso, aonde teve o primeiro, o segundo e no terceiro foi esse esplêndido resultado. Então é importante a persistência com a evolução. Persistir, mas manter do jeito que você estava. Poxa, por que eu levei aquele não? Uhum. Imagine e tenha uma ideia, porque de repente eu não fui tão convincente. Vou trabalhar isso. Então é a persistência com mudança.
1: Tá certo. Thaís, muito obrigada pela sua participação e pelos seus esclarecimentos.
0: Eu que agradeço muito a oportunidade.
1: Agora são 2:41. A gente vai rapidinho para o intervalo e daqui a pouquinho a gente volta com mais Bandeirantes. Acontece.
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6: De volta com Bandeirantes Acontece, agora são 2h44. A tempestade que atingiu Goiânia na noite de ontem entrou para a história climatológica do município. Um levantamento do Centro de Informações Meteorológicas e Hidrológicas de Goiás, o CIMEGO, apontou que o volume de chuva registrado foi o maior já observado em junho desde o início da série histórica, em 1961, superando as marcas anteriores. Olha só, quem acompanha a gente pela internet, no YouTube, pode ver os vídeos que nós recebemos dos ouvintes. Do volume de chuva, os fortes ventos, realmente ontem a chuva foi forte e causou muito transtorno, viu? O recorde anterior era de 1988, quando foram registrados 47 milímetros. Ontem, os índices foram superados em diferentes pontos da cidade, com destaque para o Jardim Guanabara, que registrou 64 milímetros, e o setor sul com 50 milímetros. Outras regiões também tiveram acumulados altos, como Veracruz e o Leste Universitário, além do centro da cidade. O grande volume de chuva, em pouco tempo, provocou alagamentos, enxurradas, queda de árvores e transtorno no trânsito. Em vários pontos, os veículos foram arrastados ou ficaram ilhados, segundo relatos dos moradores. A gente vai ver agora um vídeo sobre o impacto da chuva na Santa Casa de Misericórdia aqui de Goiânia. Esse vídeo mostra o impacto da chuva, né? Olha, quem acompanha a gente pela internet pode ver estragos, alagamento, água no chão, correria com os pacientes. Imagens que circulam nas redes sociais mostraram, né, a situação crítica que ficou a Santa Casa. Funcionários aparecem tentando salvar os equipamentos e os pacientes, enquanto a água invade o ambiente. Em determinado momento, parte do teto de um banheiro chega a desabar e uma pessoa relata que a estrutura estaria desabando. A Defesa Civil está monitorando tudo, toda esta situação, e pede que a população redobre os cuidados diante da previsão de novas chuvas. Órgãos municipais também acompanham os impactos na capital e a situação da Santa Casa. Olha, fazia muito tempo que eu não recebi o apitinho da Defesa Civil no celular, e ontem foi uns quatro. Tim, tim, tim. Realmente a chuva foi grande, causou muitos estragos. Uma série histórica, né? Nunca tinha se visto tanta chuva em tão pouco tempo no mês de junho. A gente já estava acostumado com o tempo seco, com a estiagem, e veio um temporal daqueles. E olha que pode ser que tenha mais chuva neste mês de junho. Então, vamos redobrar a atenção. Quando o clima fechar, receber esses alertas, é bom ficar atentos, porque pode vir chuva e chuva brava. 2h47. Sabem quem esteve hoje? Quem está, na verdade, hoje aqui em Goiânia? A ex-primeira-dama, Michele Bolsonaro. Hoje pela manhã ela esteve no Hospital dos Acidentados aqui em Goiânia, visitando o deputado federal Gustavo Gayer, do PL, que se recupera de uma cirurgia de desobstrução intestinal. Gayer está internado no Hospital dos Acidentados, onde passou pelo procedimento cirúrgico na semana passada, e de acordo com a assessoria do parlamentar, a cirurgia foi bem sucedida, a recuperação segue dentro do esperado pela equipe médica e ele deve receber alta ainda esta semana. Durante a visita, Michele Bolsonaro prestou apoio e solidariedade ao deputado, fez uma oração ao parlamentar e uma das lideranças conservadoras aqui de Goiás, aliado ao ex-presidente Jair Bolsonaro e pré-candidato ao Senado deste ano, Gustavo Gayer, foi então aí, digamos, recebeu esse apoio todo da Michele Bolsonaro, que provavelmente deve ter levado aí a solidariedade também de Jair Bolsonaro. Bom, agora à tarde, a ex-primeira-dama deve seguir para o Diretório Estadual do Partido Liberal, onde acontece a posse da direção do PL Mulher. Vale lembrar que Michele Bolsonaro é uma das apostas do PL para o Senado e já aparece bem posicionada em pesquisas de intenção de voto. Agora são 2:49, a gente vai com o repórter Luan Alves. O governo de Goiás instala o Centro de Apoio ao Romeiro para atender fiéis durante a festa do Divino Pai Eterno em Trindade. É com você, Luan. Boa tarde.
4: Um abraço para você, Maria Tereza, e para a audiência ligada aqui no Bandeirantes Acontece. Milhares de fiéis que vão participar da Romaria do Divino Pai Eterno em Trindade contarão mais uma vez com a ajuda do Centro de Apoio ao Romeiro, estrutura aí montada pelo governo de Goiás para receber os devotos durante a caminhada. O espaço está sendo preparado pela Organização das Voluntárias de Goiás, a OVG, e fica localizado no quilômetro 10 da rodovia GO-060 entre Goiânia e Trindade, exatamente na metade do percurso feito por muitos peregrinos. Com funcionamento durante 24 horas por dia, o Centro de Apoio ao Romeiro terá mais de 3 mil metros quadrados dedicados ao acolhimento dos fiéis. A expectativa é que mais de 400 mil pessoas passem pelo local ao longo da Romaria. Entre os serviços oferecidos estão atendimento de saúde, primeiros socorros, área para descanso, banheiros, internet gratuita e distribuição de lanches. Um dos tradicionais atrativos para os romeiros é o leite com canela, servido gratuitamente durante o evento. A estrutura também contará com apoio da Polícia Militar e do Corpo de Bombeiros, que disponibilizará equipes de resgate e ambulância para atendimento permanente. Colaboradores e voluntários atuarão em sistema de revezamento para garantir o funcionamento contínuo do espaço e oferecer assim suporte aos peregrinos que seguem rumo à Basílica do Divino Pai Eterno. A Romaria de Trindade é considerada uma das maiores manifestações católicas do Brasil e com certeza é a principal do Centro-Oeste, reunindo todos os anos milhares de devotos em demonstrações de fé e devoção. Luan Alves, para Bandeirantes Goiânia.
6: Obrigada, Luan, por sua participação aqui no Bandeirantes Acontece. 2:51. Olha, o prefeito Sandro Mabel anunciou hoje a escolha de Goiânia como sede de competições de motocross, entre elas o GP latino-americano e a sexta etapa do Campeonato Brasileiro. As modalidades chegam à capital em conjunto também com uma etapa, a segunda do Campeonato Goiano de Motocross. O evento acontece a partir desta sexta-feira, dia 19 de junho, e vai até domingo, dia 21. A Prefeitura de Goiânia é responsável pela construção de uma pista de motocross e pela estrutura operacional do evento, que vai contar com mais de 500 pilotos e mais de 3 mil pessoas que estão diretamente envolvidas no staff e também na competição. Ao todo, 22 nações vão estar aqui em Goiânia. Olha só que bacana. A expectativa de público é de 30 a 40 mil pessoas, com entrada gratuita mediante a doação de 1 quilo de alimento não perecível. Além do impacto esportivo, a organização projeta forte movimentação econômica em Goiânia, especialmente nos setores de hotelaria, alimentação, transporte e turismo. Lembrando que essa pista de motocross, ela vai estar sendo construída perto do autódromo Ayrton Senna, um pouco ali atrás. Não vai ter competição no autódromo. Então, lá do lado estão construindo essa pista de motocross e também toda a estrutura. Em 2026, Goiânia voltou a ser o mais alto nível do esporte a motor quando sediou o MotoGP no autódromo Ayrton Senna. Também busca agora realizar uma edição da Fórmula Indy e desta vez nós estamos falando do motocross, o GP latino-americano e o sexto campeonato brasileiro. 2:53, a gente agora vai falar do programa Move Brasil, do governo federal, que vai trazer essa iniciativa, oferece financiamento especial para profissionais que trabalham com entregas, transporte de passageiros ou cargas por aplicativo, além de trabalhadores com carteira assinada. O programa permite a compra de bicicletas elétricas, motonetas, ciclomotores, motos elétricas e motos flex produzidas aqui no Brasil. O objetivo é renovar a frota, aumentar a segurança dos trabalhadores e reduzir a emissão de poluentes. Para participar, é preciso estar cadastrado em plataformas de aplicativo há pelo menos 6 meses e ter realizado no mínimo 100 entregas ou corridas. Também podem participar os motofrentistas e mototaxistas com veículo formal de trabalho. O financiamento é de até 48 meses, com 2 meses de carência para o início do pagamento. O programa também inclui seguro prestamista, e garantia do Fundo Garantidor de Operações. As condições de financiamento variam de acordo com o perfil do beneficiário. Uma grande oportunidade para quem precisa trabalhar, né? 2:55, agora nós vamos com a repórter Vitória Farias. É que a Prefeitura de Goiânia anunciou que vai passar a abrir as unidades básicas de saúde também aos sábados. É com você, Vitória. Boa tarde.
7: Boa tarde, Maria Tereza. Boa tarde, você ouvinte do Bandeirantes Acontece. A Prefeitura de Goiânia, por meio da Secretaria Municipal de Saúde, passa a oferecer atendimento nas unidades básicas de saúde também aos sábados, das 8 às 5 horas da tarde. A iniciativa amplia o acesso da população aos serviços da atenção primária, beneficiando especialmente quem tem dificuldade de buscar atendimento durante a semana. A cada sábado, uma unidade de saúde em cada distrito sanitário funcionará em sistema de rodízio, garantindo mais opções de atendimento em diferentes regiões da cidade. Nas unidades, a população terá acesso aos serviços já oferecidos durante a semana, como consultas médicas, vacinação, acompanhamento de doenças crônicas, procedimentos de enfermagem, orientação familiar e ações de prevenção e promoção da saúde. As consultas médicas serão destinadas prioritariamente a pacientes com agendamento prévio, mas também haverá vagas para demanda espontânea, conforme avaliação da equipe de saúde. Segundo o secretário municipal de saúde, Luiz Pelizer, a medida traz mais comodidade para os moradores e fortalece o atendimento próximo da comunidade. A relação das unidades que funcionarão aos sábados será divulgada semanalmente nos canais oficiais da Secretaria Municipal de Saúde. Mais acesso, mais cuidado e mais saúde para a população de Goiânia. Vitória Farias, eu volto com você, Maria Tereza.
6: Obrigada, Vitória, pela sua participação aqui no Bandeirantes Acontece. Hoje nós começamos mais cedo nosso programa, né? Desde as 2:00 PM, Bandeirantes Acontece já está no ar, trazendo muita informação, bate-papo para vocês. E a gente está com uma enquete. A enquete do dia diz respeito à vice-governadoria. Na verdade, a vice-governadoria não. Diz respeito a quem pode ser o candidato, o pré-candidato ao governo do estado que vai disputar o segundo turno com Daniel Vilela. Pelo que diz as pesquisas até o momento, Daniel Vilela está na frente e deve ser um dos candidatos do segundo turno. Wilder Moraes e Marcone Pirillo são os possíveis candidatos que irão enfrentar Daniel Vilela num segundo turno. E a gente quer saber de você, ouvinte, na sua opinião, qual dos dois candidatos, Marcone ou Wilder, tem chances de ir para o segundo turno e, quem sabe, vencer Daniel Vilela nestas eleições de 2026? Mande para a gente a sua mensagem em áudio para o 99847-6110. De preferência em áudio, porque a gente gosta de colocar aqui sua opinião, né? Debater, conversar. Então, mande para a gente para o 99847-6110. A gente tem ouvinte, Macedo? Vamos ouvir aqui a participação de quem mandou a sua opinião. A gente vai para um rápido intervalo e daqui a pouquinho a gente volta.
8: Boa tarde, Maria Tereza. Boa tarde a todos da Rádio Bandeirantes. Minha irmã, que pergunta boa, hein? É, eis a questão, né? Mas deixa eu te falar, minha irmã. Esse Marcone Pirillo aí, nem de graça, né? Eu preferiria o Wilder Moraes, mas só que eu vou te dizer uma coisa. Daniel Vilela não pede pra ninguém não, minha irmã. É um vice, agora um governador excelente, de caráter. E eu penso que não precisa mudar não. Né? Time que tá ganhando não se mexe. Então, eu acredito que ninguém ganha do Daniel Vilela não, tá bom? Um abraço pra vocês aí, uma ótima tarde.
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6: 3:03, de volta com Bandeirantes Acontece. Olha, prefeituras de diferentes regiões aqui do estado de Goiás foram alvos de ataques hackers nos últimos meses. A onda de episódios que se arrasta desde o ano passado tem gerado preocupação e mobilização da Associação Goiana dos Municípios, a AGM, que atua em Brasília na tentativa de reverter os prejuízos milionários causados pelos criminosos. No último final de semana, por exemplo, o prefeito de Hidrolândia e presidente da AGM gravou um vídeo ao lado dos prefeitos de Caçu, Kelson Vilarinho, e de Santa Rita do Araguaia, Carlos Tadeu Rocha, e na gravação os gestores relataram prejuízos causados por ataques cibernéticos que atingiram as contas das cidades. Em Caçu, o prejuízo ultrapassou R$3 milhões. Segundo informações levantadas durante as investigações, os criminosos, depois de conseguirem acesso às contas da prefeitura, distribuíram os recursos em diversas contas bancárias. A estratégia teria sido utilizada para dificultar o rastreamento do dinheiro e atrapalhar o trabalho dos responsáveis pela apuração do caso. O desvio foi descoberto por servidores durante a conferência das contas. Ao verificar que o saldo disponível era bem menor do que o previsto, os funcionários comunicaram a instituição financeira e, a partir do alerta, o banco conseguiu bloquear transferências que somavam aproximadamente R$600 mil, evitando uma quantia ainda maior. Já em Santa Rita, a situação não foi diferente. Lá, o prejuízo, segundo o prefeito, foi de R$1 milhão. Segundo informações, deste valor, mais de R$800 mil foi retirado de uma conta vinculada ao Ministério da Saúde e destinada à construção de uma unidade básica de saúde da cidade. Olha só, gente, tirar dinheiro da saúde. Os municípios já vivem com o pires na mão, né? E agora ainda tem que passar por esta situação de ataques hackers. O prefeito de Nazário, João Batista, popularmente conhecido como Ferruja, também passou pelo mesmo episódio. Ele relatou que a administração dele foi alvo de ação dos criminosos que conseguiram driblar mecanismos de segurança bancária e retirar dos cofres públicos R$3 milhões. Olha, e são várias cidades que relatam ter perdido R$1 milhão, R$2 milhões, R$800 mil. São muitos ataques hackers que aconteceram e que alguma coisa tem que ser feita. São contas públicas, não por ser contas públicas, né? Mas deveria ter uma segurança ainda maior, e os criminosos estão atacando de todas as formas. Bom, agora são 3:06, a gente fala de inflação aqui em Goiânia. A capital registrou a quarta maior inflação acumulada dos últimos 12 meses entre as regiões metropolitanas e capitais pesquisadas pelo Instituto Brasileiro de Geografia e Estatística, o IBGE. Segundo dados do Índice Nacional de Preços ao Consumidor Amplo, de maio de 2026, A variação no período foi de 5,3% acima da média nacional, que foi de 4,72%. No mês de maio, a inflação na capital goiana ficou 0,77%, também acima do índice do país. No acumulado do ano, Goiânia soma 3,24%, um levemente aumento perto da média brasileira, que foi de 3,20%. Entre as capitais com maior inflação em 12 meses, Goiânia fica atrás apenas de Recife, Aracaju e São Paulo e aparece à frente de Fortaleza. Entre os principais fatores que influenciaram o resultado local, o grupo dos transportes teve uma alta de 1,8% em maio, impulsionado pelo aumento dos combustíveis. Já o grupo de alimentação e de bebidas subiu 1,38%, com destaque para a alta acumulada de mais de 7% das carnes bovinas. Em sentido contrário, o grupo habitação registrou uma queda de 0,57% em Goiânia, puxada pela redução da energia elétrica residencial. O cenário nacional, o IBGE aponta que o maior impacto da inflação em maio, veio do grupo de alimentação e bebidas, enquanto o grupo de transporte apresentou uma queda influenciado pela redução dos preços dos combustíveis. Os dados fazem parte do Sistema Nacional de Índices de Preços ao Consumidor, com coleta realizada entre os dias 1º e 20 de maio de 2026. 3:08, nós vamos agora com o repórter Marcos Linhares. Uma pesquisa da USP, com apoio da AMA, orienta como conviver de forma segura com macacos pregos no Parque Areião. Vamos ouvir. Boa tarde, Marcos.
15: Boa tarde, Maria Tereza Lemes. A Prefeitura de Goiânia, por meio da Agência Municipal do Meio Ambiente, a AMA, participou de uma pesquisa da Universidade de São Paulo, a USP, sobre a convivência entre visitantes e os macacos prego no Parque Areião. O estudo analisou o comportamento dos animais e das pessoas, identificando situações de interação e também alguns riscos. Entre os principais casos observados estão a aproximação para fotos, os macacos buscando alimentos próximos aos visitantes e a alimentação intencional feita por frequentadores do parque. Segundo os pesquisadores, embora a maioria das interações seja positiva, atitudes como oferecer comida aos animais ou chegar muito perto para registrar imagens podem aumentar o risco de mordidas e outros incidentes. A estudante de biologia Mariana Gontijo alerta que alimentar os macacos pode alterar o comportamento natural da espécie, já que o Parque Areião possui alimentos naturais que são suficientes para a sobrevivência dos animais. Com base nos resultados da pesquisa, foi elaborada uma cartilha com orientações para uma convivência segura. As recomendações incluem manter distância dos animais, evitar movimentos bruscos e barulhos altos, não oferecer alimentos, descartar corretamente o lixo e fazer fotos sem se aproximar dos macacos. A AMA reforça que essas orientações também valem para outros parques da capital que abrigam primatas, contribuindo para a preservação da fauna e a segurança dos visitantes. Marcos Linhares, eu volto com você, Maria Tereza Lemes, no Bandeirantes Acontece.
6: Obrigada, Marcos, por suas informações. Agora são 3:10. Moradores de São Francisco de Goiás, que utilizam a BR-153 para se deslocar até Jaraguá, ficarão temporariamente isentos do pagamento do pedágio por decisão da Justiça. A medida vale para veículos registrados no município e segue válida até que seja apresentada uma solução que reduza os impactos da cobrança sobre a população local. A decisão foi proferida pelo juiz federal Marcelo Meirelles, em resposta a uma ação da Prefeitura de São Francisco de Goiás. O magistrado considerou que a tarifa dificulta o acesso dos cerca de 6 mil moradores aos serviços essenciais em Jaraguá, como saúde, educação, comércio e bancos. A justiça também rejeitou o argumento da Ecovias Araguaia, concessionária da rodovia, de que haveria rotas alternativas entre as cidades. Segundo a decisão, esses caminhos não são asfaltados, apresentam condições precárias, trechos irregulares, vegetação no leito da via e pontes sem estruturas adequadas. O procurador do município, Ricardo Franco, afirmou que a decisão não discute a existência do pedágio em si, mas os impactos da cobrança na rotina dos moradores de São Francisco. A suspensão da tarifa segue válida até que seja definida uma alternativa que minimize os prejuízos à circulação entre os dois municípios. Em nota, a Ecovias Araguaia informou que ainda não havia sido oficialmente notificada da decisão. A concessionária afirmou que continua realizando a cobrança normalmente até receber o comunicado formal. Depois de ser intimada, ela disse que vai analisar a sentença e adotar as medidas cabíveis conforme as legislações e também as orientações da NTT. Agora a gente vai falar sobre o prefeito Sandro Mabel, que realizou hoje pela manhã no Paço Municipal a entrega de 50 perucas destinadas a mulheres em tratamento contra o câncer, alopécia e outras condições que provocam a queda de cabelo. A iniciativa integra o projeto Renovar e Florescer. As perucas, confeccionadas com cabelos naturais, foram produzidas a partir de materiais doados pela Receita Federal e elaboradas por um ateliê especializado. A ação tem como objetivo contribuir para a recuperação da autoestima das beneficiadas e amenizar os impactos emocionais causados pela perda capilar. Durante o evento, o prefeito destacou a relevância do projeto. Vamos ouvir.
16: Esse projeto é o dia a dia. A gente vê assim a angústia que uma mulher tem quando ela passa também pela questão do câncer. O câncer já é agressivo você saber que você está com ele. Aí vem o tratamento, e no tratamento, além de fisicamente a pessoa ficar debilitada, acaba tendo a questão da perda de cabelo. E essa perda de cabelo, ela mexe muito com a autoestima da mulher. Então nós desenvolvemos esse projeto, já é a segunda edição de que nós fazemos, nós entregamos 50 esse tempo atrás, estamos entregando mais 50, vamos entregar mais 50. Então, junto com a Receita Federal, o Dr. Joma da Receita Federal, tem nos doado esses cabelos naturais que são apreendidos em contrabandos, e o ateliê das perucas tem feito um trabalho maravilhoso aí junto com a nossa Secretaria de Assistência Social e Cuidado com as Mulheres. Então, é um programa assim emocionante.
6: Segundo a Prefeitura de Goiânia, as mulheres atendidas fazem parte de grupos em situação de vulnerabilidade social cadastradas na Rede Municipal de Assistência. Novas entregas estão previstas dentro da programação do projeto. 3:15, a gente ouve agora a participação de quem mandou a mensagem respondendo à enquete do dia. Hoje nós estamos perguntando sobre um possível segundo turno aqui em Goiás. Daniel Vilela deve ser um dos candidatos ao governo do estado que deve ir ao segundo turno. Na sua opinião, quem vai para o segundo turno junto com Daniel Vilela? Wilder ou Marconi? E qual deles teria chances de derrotar Daniel nas urnas nessas eleições de 2026? Vamos ouvir.
17: Bom dia, Maria Tereza. É Valdir Rosa Pena. A respeito da enquete de hoje, eu sinceramente, eu acho que Dani Boy vai ter surpresa. Marconi não está morto. Marconi é um candidato que tem muito a mostrar. Marconi modernizou o estado. A saúde hoje não está em um caos maior, graças às obras hospitais que ele deixou. Não é fácil hoje construir um gol, um hospital com aquela envergadura. E hoje, o Caiado e o Danny Boy usam as estruturas deixadas por Marconi como se fossem obras deles realizadas da saúde, e não é. Põe as barbas de molho. Eu repito, Marconi pode surpreender. Um abraço.
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2: 3:25, vamos com a participação dos nossos ouvintes respondendo a enquete do dia.
5: Boa tarde, Maria Tereza, Rádio Bandeirantes, bom dia a todos. É, que perguntinha, hein? Vamos lá, responder ela aí. Bom, entre Marconi ou Wilder, eu sou de direita, mas eu não sou radical, né? Eu não tenho a memória curta, igual alguns aí, igual alguns que votam em ladrão, né? Então, eu vou de Wilder, né? Mas tipo assim, a gente temos aí um governador, Daniel Vila, ela que tá indo bem, né? Continuando aí o mandato do ex-governador, e tá indo bem. Então, para vocês verem que eu não tenho muito esse negócio de direita e esquerda, eu sou aquele que cuida bem do nosso país. Eu acho que todos deveriam ser dessa forma, né? Mas não, tem gente que não tem jeito, vai votar no Marconi, mesmo sabendo o que ele fez com Goiás. Mas é isso aí. Eu acho que o Wilder, né? A minha opinião.
2: Bom, estamos de volta aqui com Bandeirantes Acontece, 3:26. Eu recebo hoje aqui nos nossos estúdios José Mário Schreiner, Zé Mário, né? Como costumam dizer, presidente licenciado do sistema FEG-SENAR e do Conselho Estadual do SEBRAE, ex-deputado federal aqui por Goiás, vice-líder do governo Bolsonaro na Câmara e vice-presidente da Confederação da Agricultura e Pecuária do Brasil. A gente vai conversar sobre a trajetória dele, sobre como ele partiu da vida como produtor rural, né? Partiu para a vida de gestor, já também foi secretário da Agricultura de Estado e também essa questão da política, defendendo o agronegócio. Boa tarde, Zé Mário, muito obrigada pela sua participação aqui no Bandeirantes Acontece.
6: Boa tarde, Maria Tereza Lemes, boa tarde a todos os amigos ouvintes da Rádio Bandeirantes Goiânia. É uma alegria muito grande estar aqui, podendo conversar com vocês e, é claro, com essa audiência qualificada da Rádio Bandeirantes.
2: Bom, muitos conhecem, né, José Mário Schreiner, mas você nasceu em Santa Catarina e fez história aqui em Goiás, né? Como é que foi essa vinda para cá, essa transição?
6: Eu nasci em Santa Catarina, não tive a oportunidade de nascer em Goiás, mas tive, Deus me deu a oportunidade de poder escolher Goiás para viver, é um estado maravilhoso. E é importante a gente sempre citar, eu sou filho de pequenos produtores lá em Santa Catarina, meu pai criou 7 filhos, tirando leite na roça todos os dias, né? E todos nós tivemos que nos virar muito cedo na vida. Eu saí de casa com 9 anos de idade para poder estudar. E assim foi com meu irmão mais velho, mais 5 irmãs que eu tenho abaixo de mim. Todos nós fizemos ali o estudo, na época era até a 4ª série, né? Lá no meio rural. E depois a gente tinha que buscar um caminho, né? Buscar a casa de um parente para morar, para poder estudar. E eu arrumei um trabalho. Aos 9 anos de idade, meu primeiro emprego foi ser lavador de pratos, né? E através desse trabalho eu ganhava ali a comida e ganhava o pouso também. E vida que segue, né? Vida que segue, fomos ali, todos nós saímos de casa muito cedo, minhas irmãs foram morar com as tias da cidade, né? Aquelas, sabe aquelas tias mais chiques que usavam maquê, pó de arroz, né? Mas enfim, vida que segue, então todo mundo aí hoje, todo mundo é uma família muito unida ainda, os sete irmãos, graças a Deus. Eu tenho a minha mãe ainda que tem 92 anos, meu pai. E eu pude vir para Goiás, na época o Centro-Oeste era a grande esperança do Brasil no setor agropecuário, na agricultura, né? O Centro-Oeste, que a gente sabe que eram terras mais pobres, terras mais sem uma fertilidade natural, mas uma amplitude muito grande no sentido de ser terras planas, né? Nós temos um clima muito definido, um período seco, um período chuvoso. E aí vem a técnica, vem a Embrapa, que foi desenvolvendo tecnologias e que tornou hoje o Centro-Oeste o que é o nosso Goiás, o Mato Grosso, né? O Mato Grosso do Sul, enfim, tornou essa potência que é através de uso de técnicas modernas, de calcário e, acima de tudo, da nossa Embrapa, né? Que foi o grande divisor da agricultura brasileira. E para cá eu vim com meu tio o mais novo do meu pai, que tinha vindo para cá. E eu falei, não, lá é o futuro do Brasil. E para cá nós viemos. Eu formei e vim embora. Comecei a minha vida ali em Mineiros, vendendo fertilizantes.
2: Como
6: vendendo
2: produtor calcário. Rural.
6: Como produtor logo depois, 2, 3 anos depois, começamos a arrendar um pedacinho de terra. Meu irmão mais velho também veio para cá. Daí a gente começou ali a trabalhar como produtor rural. Mas desde muito cedo eu sempre tive uma grande ascensão assim ao associativismo, à união das pessoas no sentido de você unir esforços conjuntos para você buscar o sucesso, buscar a melhoria da qualidade de vida. Eu desde a época escolar, eu sempre participei já de cooperativas escolares e assim foi em Mineiros também, quando a gente começou com a Associação de Produtores de Grãos, Cooperativa, Sindicato Rural, depois nós chegamos
2: na Federação.

0: completo, efetivo, e um resultado, né, decisório, existe aí a decisão política. Eu sempre falo que na vida você pode ter a melhor equipe técnica, que possa formular os melhores estudos, possa formular os melhores relatórios, os melhores conteúdos. Mas se não houver uma decisão política, isso não avança. Então, uhum, tem que haver decisão política. Por exemplo, você vê aí esses grandes conflitos geopolíticos mundiais hoje, aí Ucrânia com Rússia, Estados Unidos com Irã, Israel com ali com a faixa de Gaza, né, agora com o Líbano ali com o Hezbollah, você pode ter um exército preparado, você tem que ter alguém para dizer, agora vai, né? Entendeu? Então, e essa é a grande decisão política, a política que você faz todos os dias. E a política partidária é a forma de você poder exercer, e é claro, através da democracia, através do voto popular, você buscar esse processo. E foi assim que começamos em 98, já participando ativamente de movimentos políticos, não só lá em Mineiros, na minha cidade, mas também já participando no estado. E estamos onde estamos hoje aí, como tive a oportunidade de ser deputado federal no mandato passado. Né, decidimos não disputar a reeleição por vários motivos, saúde e tudo mais, né? Fomos lá em Rio Verde buscar uma candidata lá que era vereadora na época, Marussa, e conseguimos elegê-la deputada federal, uma vereadora de segundo mandato em Rio Verde. Teve votos em praticamente todos os municípios, apenas um município do estado que ela não teve voto, e isso demonstra ali o trabalho que foi feito não só por nós, mas por toda a nossa equipe, por todas as pessoas que acreditam que através disso a gente pode alcançar resultados melhores. Eu acho que essa é parte disso, né? A agricultura faz parte da minha vida, mas também você participar de outros programas, como a gente tem a oportunidade, tanto no SEBRAE, que nós deixamos aí um SEBRAE extremamente estruturado, uhum, no estado, né? Uma federação da agricultura com o Senar, enfim, é toda essa grande ação que nos traz até aqui hoje, e por isso que é muito bacana, e eu quero aqui já de antemão agradecer esse espaço aqui na Rádio Bandeirantes.
1: Bom, antes da gente partir para esse momento mais político, Zé Mário, eu queria saber o que é essa questão do associativismo, do sindicato rural, essa vivência como produtor te ajudou a chegar até aqui hoje, por exemplo, né? Você que já tem experiência tanto no associativismo quanto político. Mas o que que fica para você, a importância disso?
0: Você vê que todos os dias a gente precisa estar avançando, não é? E talvez o primeiro e mais importante passo é que sozinho a gente não dá conta de fazer, a gente faz muito pouco. Agora, quando você pensa em conjunto, quando você pensa no associativismo, quando você pensa em união das pessoas, quando você tem a condição e o discernimento de ouvir ideias diferentes, mas dentro dessas ideias e posições diferentes, você ter ali um posicionamento da maioria, procurar entender o que a grande maioria pensa, eu acho que esse é o grande lance, né? Esse é o grande avanço que a gente consegue. E através disso você vê que você não pode simplesmente ficar muitas vezes parado apenas naquilo ali que está no teu dia a dia, mas que tem outras questões que você conseguindo avançar. E todas as pessoas que acreditam nisso, que acreditam que através dessa união, né, através desse esforço conjunto, você consegue levar ou buscar um equilíbrio social maior, eu acho que é extremamente importante. Porque eu sempre falo, as pessoas que pensam mais em si do que na comunidade, fiquem na sua atividade, não saiam da sua atividade privada, não saiam da sua atividade comercial, não saiam do seu trabalho. Porque você poder buscar o bem comum, isso você precisa ali se desarmar muito, você precisa estar com o espírito preparado. Eu sempre falo, você tem que ter espírito público. As pessoas que muitas vezes não têm essa percepção, é melhor ficarem onde estão. Agora, quem acredita que através dessa união de esforços, através da união das pessoas, você pode trazer o bem comum a mais pessoas, aí sim vale a pena. E é isso que a gente precisa pregar, e é claro, você também tentar dentro do teu nível de convivência, você fazer com que as pessoas também passem a acreditar nisso, para que através dessa eu diria dessa soma maior de ideias.

0: ideias, você conseguir fazer a transformação na vida das pessoas. Acho que isso é bacana. E é por isso que a gente precisa tratar as situações todas, sempre pensando no bem comum, mas acima de tudo, na maioria que mais precisa. Eu sempre falo assim, mas por que que existe governo?
1: Governo.
0: Existe o governo, esse próprio Estado, ele existe para quê? Para você tentar buscar o equilíbrio, né? Para você tentar, de uma certa forma, pegar ali as camadas mais bem situadas e você poder melhorar a vida das pessoas que mais precisam. Através, como fazendo isso? Melhorando a educação, qualidade da educação para todo mundo, melhorando o acesso à saúde a todo mundo, melhorando o aspecto de segurança, que isso é importante para todas as camadas. Mas o Estado existe para isso, para buscar equilíbrio, senão não seria necessário o Estado. Deixa a coisa andar sozinha e cada um se vira e pronto, né? Mas não é. Então, acho que é buscar esse equilíbrio. E por isso que onde a gente passa, onde a gente está, você tem que buscar isso. Por exemplo, eu vou dar aqui um grande exemplo do setor agropecuário, que é um setor que a gente convive muito. Nós temos camadas de produtores que são os maiores produtores, as maiores propriedades, né? Os médios e as pequenas propriedades. Mas você trata todo mundo da mesma forma? De uma certa forma, sim, porque todos eles precisam de política pública. Agora, como uma mãe olha e cuida dos filhos, você tem que olhar também a essas pessoas da mesma forma. Eu sempre prego isso a toda a nossa equipe. Os maiores produtores representam o quê? Como uma mãe representa um filho formado na faculdade. Ele já teve a condição de fazer o seu curso superior, ele tem condições ali de buscar um trabalho, né, dele ter uma vida digna. É claro, sempre vai ter a atenção da mãe e da família, mas ele tem condições já de se virar. Então, mas o grande produtor não precisa de apoio? Precisa, ele precisa de política agrícola, ele precisa de uma política ambiental equilibrada, ele precisa de infraestrutura, ele precisa de segurança, ele precisa de estudo. E o médio produtor, como é que nós enxergamos ele? Como uma mãe enxerga um filho adolescente, que ele já chegou naquela idade, mas eu preciso ficar de olho para que ele possa continuar avançando e não derrapar, não escorregar e voltar lá embaixo. E a pequena agricultura, agricultura familiar ou a pequena propriedade, como que nós precisamos tratar ela? Como um filho recém-nascido, que precisa receber alimentação adequada, precisa tomar seu banho, precisa colocar uma roupinha quente, colocar ele na cama para ele dormir, para ele crescer um adulto sadio. É assim que a gente enxerga, né? E todos são importantes, todos são importantes. Mas qual é o cuidado maior que você tem que ter?
1: Com aquele pequeno,
0: né? Com aquele pequeno, para que o filho dele possa continuar ali amanhã depois, para que essa propriedade tenha acesso a aquilo que a vida moderna hoje facilita, que é a internet, que é a energia elétrica, que é o acesso através de rodovias ou de malha vicinal adequada. Então é todo esse processo. E assim é que a gente enxerga. E qual é o caminho, por que que nos leva ao caminho político? Que através dessas decisões você pode também facilitar e aí buscar encurtar esse caminho, levando esse trabalho, esse desenvolvimento à grande maioria.
2: Então, isso que você acabou de colocar vem de encontro com uma das qualidades que eles colocam, né, na vida política, que você tem, que é esse poder de articulação, essa liderança de conciliar, né? Você acredita que essas características, principalmente você que é voltado para o agro, contribui para essa questão política hoje aqui no Estado? Sei que nós não temos grandes polarizações como tem em nível Brasil, mas esse lado conciliador, de grande articulação, transita por vários campos, contribui para a sua vida política?
0: Olha, por onde a gente passou e a gente teve a oportunidade de passar, seja na Câmara Federal, onde nenhum mandato apenas, e não são dados nossos, mas são dados que foram trabalhados, principalmente perante a Frente Parlamentar Agropecuária, eu fui escolhido o deputado mais ativo, né, de todo o Brasil, em apenas um mandato, né, na defesa, no conhecimento, no estudo. E por onde a gente passou também nós conseguimos, graças a Deus, deixar essa marca. Mas é o que eu te falo, eu sempre gosto de afirmar sozinho, não, equipe. Por exemplo, o Sebrae Goiás. O Sebrae entrou numa situação muito delicada na época da pandemia, onde, infelizmente, a diretoria na época não deu muita atenção, ficou ali muito ausente, e nós, que tínhamos um Sebrae extremamente equilibrado, né, um dos melhores do Brasil, que ele é ranqueado, caiu praticamente para o último lugar. E ali foi tomada uma decisão, trocou-se a diretoria, é uma diretoria extremamente competente, formada pelo Antônio Carlos, pelo Marcelo Lessa, pelo Gouveia e com toda a equipe maravilhosa do Senar. E aí depois nós tivemos a oportunidade de assumir a presidência do Conselho Deliberativo. Hoje nós conseguimos colocar o Sebrae no melhor arrancamento do Brasil. É, então isso mostra o engajamento e, como você fala, a capacidade de articulação e de ver que todas as pessoas envolvidas nesse processo também têm aquela sensação do pertencimento. É o que eu falo, olha, a pessoa tem que ter a sensação do pertencimento. E sem dúvida nenhuma, você levando toda essa experiência também para o campo político, é claro que mostra que você tem condições aí de fazer um bom trabalho também nessa área. Agora, se você vai falar, ah, isso é unanimidade, não existe, não sei se é felizmente ou infelizmente, não existe, sempre tem pessoas que vão pensar de forma diferente, há pessoas que vão fazer um julgamento sem conhecer o profundamente as pessoas, há pessoas que ouvi falar, que ouvi dizer e que ali formam um pensamento, né, ou formam ali uma situação, né, um pensamento metafórico que não representa a realidade. Por isso que eu falo, sempre é importante a gente conhecer um pouco as pessoas para você fazer um julgamento, né, para você ter ali um julgamento inferior. Agora, eu acredito que perante tudo isso, todo esse currículo, essa trajetória, a gente pode sim estar somando, senão nós não estaríamos aí buscando ocupar mais espaços, procurando aí sempre está contribuindo com o bem comum, não só do setor agro, não só do setor produtivo, mas de toda a sociedade. Sempre falo, quando é importante que não seja bom apenas para um setor, mas é importante que seja bem para a sociedade. Muitas vezes, essa semana passada até eu estava discutindo muito a questão da dificuldade hoje do setor agropecuário, que passa por um momento muito difícil. Uhum. O desequilíbrio fiscal do Brasil, juros altos, toda essa questão geopolítica mundial encarecendo os custos e tudo mais, né? E isso tem nos preocupado muito, essa situação. E o que que ocorre? Quando você vê que ocorre, claro, o produtor rural, ele trabalha ali para você poder manter o abastecimento interno, para você ter ali as gôndolas dos supermercados abastecidas, para você poder gerar superávit na exportação. Mas, infelizmente, a conta sobra para o produtor rural, né? Então ele dá ali, qual é a garantia que o produtor rural ele tem hoje, que se ele plantar ele vai colher? Absolutamente nada. Pode vir um problema climático e levar toda a sua produção, pode vir um problema de preço também, prejudicar muito a comercialização, ele não ser ali ressarcido naquilo que ele investiu, né? Então você falta de um seguro rural eficiente no Brasil, infelizmente o risco é só do produtor rural, porque ninguém participa desse risco. Isso é o que as pessoas não enxergam, que está do outro lado da prateleira. Uhum. Né? Diferente, muitas vezes, de pessoas que têm ali um equilíbrio e que é fácil você julgar, é fácil você dizer, olha, a vida daquele cidadão está muito boa, mas é o que eu falo, passa pro lado do cidadão, é o que eu falo muito também em relação ao servidor público, né? As pessoas falam, olha, a pessoa passou num concurso, a pessoa está aí na vida pública, ela está tranquila. Gente, eu acho que todo cidadão, para ele falar, por exemplo, da questão política ou da questão de você estar expondo o seu nome, deveria de passar por essa experiência, né? Eu acho que toda pessoa deveria de contribuir com o serviço público durante 4 anos. Uhum. Passar para o outro lado do balcão para ver a dificuldade. Órgãos de controle, questões todas que envolvem. Né? As pessoas assim, a vida do político é fácil. Cada um tem a liberdade de colocar o seu nome na urna. Isso é muito simples falar, né? Eu sempre falo até papagaio e falo. Agora, pega e coloca o seu nome na urna para você ser ali avaliado, né? Para você poder ser julgado, né? Por exemplo, aí um deputado federal, você precisa ter 80, 90, 100 mil votos. Imagine, são dois Serra Dourada de gente ali podendo votar. Gente. Um deputado estadual precisa ter seus 30, 40 mil votos. E por aí vai. Então, é simples muitas vezes você fazer um comentário. Agora, entra dentro do... Ficar na plateia, como nós estamos agora vendo os jogos da Copa do Mundo.
2: Entra em campo.
0: É bacana, né? Agora entra em campo e vamos jogar a bola para ver como é que é diferente. Mas, enfim.
2: Você esteve dos dois lados, né? Tanto como produtor, também foi gestor, foi o político defendendo uma das suas principais bandeiras, o agro, né? É, durante o seu mandato como deputado federal, você entendeu que o seu lugar seria ali para ajudar mais não só o agro, mas a população goiana de uma forma geral, que a sua contribuição neste momento agora é mais na vida política?
0: Não, eu acredito, sinceramente, olha, a vida classista é muito bacana, você pertence a uma instituição, eu, por exemplo, eu posso estar na política, mas na verdade eu sou um produtor rural, tenho uma vida classista com uma quilometragem bem razoável, né? Agora, a vida e a convivência partidária, e principalmente a participação política, ela é efêmera, ela é circunstancial, né? Existe a questão de ser político de carreira, acho que as pessoas deveriam estar ali para exatamente emprestar ali o seu conhecimento, emprestar aquilo que elas podem estar dando de contribuição à sociedade. Agora, tudo isso, toda essa trajetória, ajuda sim a você poder fazer uma análise, né? Por exemplo, as pessoas olham assim, o estado de Goiás e falam, eu particularmente, o que eu falei aqui no início do programa, eu não tive a oportunidade de nascer em Goiás. Eu adoro o meu estado, adoro a minha cidade, adoro o lugar lá onde eu nasci, lá no meio da roça. Né? Agora, Goiás é um estado maravilhoso. Né? As pessoas não têm, eu posso falar isso com toda tranquilidade. Que eu vim para cá e sei o calor humano e sei do acolhimento do povo goiano. É um povo que acolhe todo mundo. E Goiás é um estado maravilhoso, com o seu clima, com a sua gente, enfim, com tudo isso. Agora, Goiás muitas vezes não é só aquilo que a gente imagina, que estamos aqui em Goiânia, estamos aqui nas grandes cidades, né? Onde existe uma concentração populacional, o entorno de Brasília. Agora, Goiás são 246 municípios. Mas Goiás não são só 246 municípios. Goiás tem de 600 povoados e distritos. É o que poucas pessoas sabem.
2: Né? 600 povoados?
0: 600 povoados e distritos. Por exemplo, Niquelândia tem 8 povoados e distritos. Lá tem Muquém, Acaba a Vida, Acaba a Vidinha, Quebra a Linha, Faz Tudo. Já falei?
2: Sim.
0: Indaiatuba, enfim. Traíras. Então, acho que essa é a grande questão que nos motiva muito, né? A você ter uma participação mais efetiva para que todas essas pessoas sejam visíveis também. Uhum. Mas sem esquecer a região noroeste de Goiânia, jamais, né? O Jardim Curitiba, Vitória, enfim, Aparecida de Goiânia, Rosa dos Ventos, e por aí afora, né? Senador Canedo, mas também lembrando de Corumbaíba, é muito bacana. E eu ostento um sonho muito grande e espero que Deus nos dê essa oportunidade de todos nós construirmos juntos um estado igual para todos. Isso que é importante. Um estado igual para toda a população, onde você possa, entrando em nenhum perfil, num parâmetro de estado, ou em outro canto, em qualquer situação de estado, você veja um estado igual com oportunidade para todas as pessoas. E aí, que eu não posso deixar aqui de defender o legado do nosso ex-governador Ronaldo Caiado. Né? Eu tenho uma amizade com ele há mais de 30 anos, mas nós tivemos a oportunidade de poder executar muita coisa junto, principalmente na área da infraestrutura, onde você vê hoje o Nordeste goiano não apenas recebendo o programa Nordeste Novo, que era uma prainha, que era uma pracinha, mas o Nordeste Goiano recebendo aquilo que ele precisa. O que que é? Investimento em infraestrutura, investimento em desenvolvimento social, né, que a ex-primeira dama Gracinha fez, que a Yara continua, né, você vê ali investimentos em incentivo à agricultura, com polo de fruticultura, e agora, semana passada, as pessoas que estão aqui me acompanhando, puderam perceber lá o atual governador Daniel Vilela, se não me engano, na sexta-feira, lançando mais obras da ordem de serviço de São Domingos até ali a Iaciara, né, passando pelo meio na Estiva, mais um processo de pavimentação de rodovia, de Alvorada até Flores, né, podendo ali entregar casas. Enfim, eu acredito, é esse que é o grande legado que a gente pode, né, todos deixar para a população goiana. E eu não posso deixar aqui de registrar esse grande legado, que eu acredito que é o dever de todos nós defender, do ex-governador Ronaldo Caiado. na área da segurança, melhor segurança do Brasil, né? Na área da educação, primeiro do INDEB, saúde, a saúde descentralizada, infraestrutura. E a gente, de uma certa forma, pode participar, por exemplo, da elaboração do projeto de infraestrutura. A Federação da Agricultura ali foi fundamental porque fez os estudos de todas as implantações de rodovias. O ex-governador Ronaldo Caiado, ele não disse que, não afirmou, olha, eu quero que faça aquela rodovia. Não. Qual é o trecho mais importante para o desenvolvimento econômico e social de todas as regiões do estado? É essa, tudo feito com estudo. E continua agora também com o governador Daniel Vilela. Então, são nessas coisas que eu acredito. É nisso que eu coloco ali as posições, é nisso que eu tenho uma esperança muito grande de que Goiás vai continuar avançando. E Goiás hoje não é um estado periférico. Hoje Goiás, ele é visto pelo Brasil todo com uma lupa, né? É um estado que se destaca de uma forma muito forte, e sem dúvida nenhuma ele chama a atenção hoje todo o Brasil, e compete a todos nós goianos também, é claro, defender essa posição.
2: O senhor acabou de falar aqui sobre essa proximidade com o ex-governador Ronaldo Caiado, consequentemente também com o atual governador Daniel Vilela. E o seu nome vem sendo cada vez mais forte, cogitado para ser o pré-candidato a vice-governador, né? Muitas pessoas comentam, olha, tem outros nomes, mas o seu vem se destacando, Zé Mário. Como que você recebe essa informação?
0: Olha, eu acredito que todos os nomes que estão colocados aí são nomes importantes, são pessoas importantes, têm relevantes serviços prestados. Agora, é importante a gente sempre citar como que isso surge, como que isso surgiu. Isso surgiu lá atrás, exatamente quando foi da eleição de 2022, não é? Onde nós tivemos uma participação efetiva na eleição majoritária, mas também na eleição proporcional, que foi da eleição da nossa deputada federal Marussa Boldrin. As pessoas ali falaram, pô, Zé Mário, o grupo de vocês aí demonstrou uma força muito grande, pegando uma vereadora e conseguindo elegê-la deputada federal. É claro que cada um com a sua característica, ela trabalhando muito também, mas todos ali ajudando nesse processo. E aí começou, por que você, agora você está bem de saúde, você está disponível e tal, por que você não coloca o seu nome para o governador? Falei, gente, primeira coisa, eu sou uma pessoa de grupo. Eu tenho um relacionamento bastante longo, com muito tempo já, como eu falei, com o ex-governador Ronaldo Caiado, também quanto ao governador Daniel Vilela. Se o governador Ronaldo Caiado foi lá e pegou o opositor dele em 2018, que foi Daniel Vilela, e trouxe para ser o vice, não é verdade?
2: Uhum.
0: Não é eu que vou. Não é eu que vou dizer assim, olha, ele é claro, ele é o sucessor natural. Se ele foi lá e trouxe o maior concorrente da oposição para ser o vice dele, é claro que ele é o sucessor natural. E assim foi. E aí depois, passando o tempo, as pessoas falam, mas por que então você não coloca o seu nome como candidato a vice? Todo dia aquela falei, gente, primeiro que não existe candidatura a vice, não existe uma pré, olha, eu sou pré-candidato, ou você é a cabeça ou você, né? Mas foi tomando uma proporção tão grande, as coisas foram se definindo, onde realmente eu tive que começar a conversar com mais pessoas e tudo mais, e cheguei com o próprio ex-governador Ronaldo Caiado, ex-governador. As pessoas estão comentando que eu deveria dispor o nome como pré-candidato a vice-governador, já que o seu candidato é o Daniel Vilela, e a gente respeita isso, não é? Fala, né, Mari, tem fulano, Beltrano, tem um grupo tal, não vejo problema nenhum. Vida que segue, aí vamos trabalhando. E chegou num ponto interessante, onde a legislação mudou ano passado, e quem tem um cargo de direção ou está dentro de uma federação de agricultura do sistema S, principalmente Senar, Sebrae, o tempo de afastamento era de 4 meses antes da eleição, e passou para 6 meses, o mesmo prazo de ministro, de governador, de secretário, né? E eu tive que tomar uma decisão. Novamente, o governador mudou a legislação, e agora? Eu preciso tomar uma decisão. Ele falou, olha, mano, eu não posso definir agora mesmo, porque existem outros interessados, mas se há necessidade desse afastamento, né, acreditamos que esse seja o caminho, mas jamais assumi um compromisso de que nós seríamos o escolhido. E assim foi feito, né? Me licenciei da FAEG, do Senar, do Sebrae, da CNA, de tantos outros conselhos que a gente participava, E estamos aí trabalhando, conversando, né, dialogando com vários segmentos, né, dialogando com segmento econômico, segmento social, segmento religioso, no sentido de nós colocarmos aí aquilo que a gente pensa, né, e é claro, ouvindo as pessoas. E qual é o principal bandeira, né, é aquilo que a gente defende? É de nós termos minimamente um planejamento mais de médio e longo prazo, né, no estado. E assim, já tem discutido bastante com o atual governador Daniel Vilela, no sentido de, por exemplo, de fazer estudos de viabilidade econômica, né, para onde que as coisas vão andar, né, o que a gente... É claro que não tem como a gente imaginar como que Goiás vai estar daqui 20, 30 anos, mas existe um rumo, uhum, né, existe um rumo a ser seguido. E é claro, com ajustes anuais a gente conseguir também chegar mais próximo da realidade. E eu penso que, né, cada vez mais o Estado não é uma política de governo, mas a gente desenvolver políticas de Estado no sentido do Estado estar cada vez mais próximo da sociedade, da população. O pior que você se deseja para algo, e que muitas vezes a gente vê, né, no próprio governo federal, um distanciamento onde o Estado e o governo pensam de uma forma e a sociedade pensa de outra. Eu não, eu penso que a gente tem que pensar muito próximo, ouvir a população, né, ouvir aquilo que as pessoas pensam, para que você possa, de uma certa forma, ajudar a construir um governo justo e equilibrado para todos os cidadãos, desde os mais, das pessoas mais humildes, né, mas também de toda a categoria, seja ela comercial, seja ela da área produtiva, enfim, a toda a sociedade.
2: Como você disse, que tem essa conversa com todo mundo, recentemente teve o apoio aí de centenas também de prefeitos apoiando o seu nome como pré-candidato a vice-governador. Então, nessas andanças, como que você vê hoje o gargalo principal do estado de Goiás? Você citou que, por exemplo, a segurança pública vai bem, educação conquistou dados bons, mas o que você sente que precisa melhorar no estado de Goiás?
0: Eu penso que Goiás está bem. Eu penso que Goiás está num caminho muito bom, um caminho muito certo. O governador Ronaldo Caiado, ex-governador, eu sempre falo governador, é o nosso, Deus quiser, o nosso próximo presidente da República. Mas eu penso que a grande virtude dele foi de dialogar e conversar com os poderes, com o Poder Judiciário, conversar com a Assembleia Legislativa, conversar com o Ministério Público, enfim, você conversando e dialogando com os atores principais. Eu acredito que o principal rumo, né, a principal orientação é essa, continuar conversando com os atores principais que compõem. Jamais nós podemos imaginar do estado de um governo distante das pessoas, distante das instituições. A margem de erro de você governar dialogando é mínima. Agora, se você se distanciar, se você se colocar numa redoma, sem dúvida nenhuma, é um caminho mais fácil de chegar ao fracasso. Eu acredito que essa é a grande virtude. E como eu falei, não é o grande desafio, mas eu acredito que a gente conseguir estabelecer políticas de curto, de médio e de longo prazo, né? Ouvindo a todos, né? Mas você poder direcionar isso, qual é o principal rumo que a gente deve seguir. Segurança está bem? Está. Vamos continuar alertas e atentos para que a segurança continue bem. A nossa educação está bem? Está ótimo, está muito bem. Então, vamos continuar fazendo isso. Né? Se pudermos ampliar, se pudermos melhorar, vamos em frente. A saúde, da mesma forma, a infraestrutura, vamos fazer um planejamento com projetos. Né? Qual é muitas vezes a dificuldade que a gente tem na área da infraestrutura? É falta de projetos. Né? Você hoje não faz absolutamente nada com projetos. E houve até alguns atrasos, por exemplo, nas obras do Fundo de Infra, em função da falta de projetos que houve na época. Ele teve toda uma trabalheira danada porque as coisas pudessem acontecer, estão acontecendo agora, né? E vão continuar acontecendo. Então é isso que eu acredito, a gente está atento aos movimentos e principalmente conversando com todos, dialogando com todos, né? E é claro, ouvindo a toda a nossa população.
2: Agora, eu queria fazer uma pergunta, assim, porque eu tenho acompanhado um pouco os bastidores da política e até foi enquete aqui do nosso programa, no comecinho, até mesmo antes do ex-governador Ronaldo Caiado se licenciar, que, inclusive, ele tinha feito uma pesquisa para saber qual seria o melhor vice para Daniel Vilela. Depois vem ele falando que ele ia escolher o vice de Daniel. Depois mudou, disse que ia ficar a cargo de Daniel Vilela escolher. Quem vai, então, de fato fazer, bater o martelo de quem vai ser o vice?
0: Eu tô doido para saber disso. Mas, na verdade, essa responsabilidade, acredito eu, né, que vai caber ao ex-governador Ronaldo Caiado e também ao atual governador Daniel Vilela, para poder escolher aquele que mais vai poder aí compor, né, ou fazer, ou somar-se nessa jornada aí, né, nesse desafio aí, que são as próximas eleições. Vai caber aos dois essa decisão. Eu não tenho dúvida aí que o ex-governador vai ter um peso muito grande nisso. E o atual governador também, que está governando o estado de Goiás, que vem sustentando e trabalhando muito aí no legado do ex-governador Ronaldo Caiado, e também, claro, impondo um ritmo próprio, que cada um, sem dúvida nenhuma, tem uma característica própria, e ele está mostrando essa característica agora.
2: E por quê? Qual seria o seu diferencial dentre os outros nomes? Por que você acha que seria um bom vice-governador?
0: Que pergunta, hein? Acho que você tem que perguntar para os eleitores. Enfim, eu
2: mas você dúvida. Colocaria não, o seu nome à disposição?
0: Eu não tenho dúvida que essa experiência acumulada ao longo dos anos, é claro que é um aprendizado, a vida da gente é um aprendizado diário, né? Mas todo aprendizado desde do setor produtivo, de uma forma geral, né? Da própria atividade, do setor produtivo, as entidades a qual a gente teve a oportunidade de passar eleições, eu participei de eleição em 2014, perdi a eleição por 2.000 e poucos votos para deputado federal, uma grande aprendizado na época. Depois veio 2018, fomos vitoriosos com quase 100.000 votos, depois participando de várias eleições, eu participo de eleições aqui em Goiás desde 96, 92, não é? Então a gente tem, e é claro também o conhecimento bastante grande com o estado, essa característica muito fácil, assim, muito muito muito notória do diálogo, de poder conversar com as pessoas, né, de você se complementar ali ouvindo, enfim, eu acho que são essas características aí que podem fazer uma somatória muito grande e contribuir com o nosso estado. O que eu penso eu sou totalmente desprovido de vaidade, né? Deus já foi muito bondoso comigo, já me deu tanta saúde, eu sou muito grato a tudo que Deus aí e as pessoas já me proporcionaram, principalmente o estado de Goiás, e eu acredito que eu posso devolver isso um pouco mais ainda, trabalhando por essa querida população de Goiás, eu não tenho dúvida disso. E sem dúvida nenhuma, tendo a oportunidade, a gente vai poder aí estar, é claro, abraçado junto com esse projeto aí, fazer o melhor para o nosso estado.
2: Agora, fugindo um pouquinho da campanha, assim, já encaminhando para o final da política aqui estadual, eu gostaria de saber a sua opinião sobre a política nacional. Como que está se desenhando essas eleições de 2026? A gente vê essa polarização, mas também vê grandes nomes que podem quebrar essa polarização. Você que está na política, tem conhecimento, como que você avalia tudo isso?
0: Olha, eu sou suspeito em falar, mas eu sou Ronaldo Caiado desde muito tempo, né? Acredito na pessoa, no ser humano, no político, né? Na trajetória de vida que ele tem aí na política, sendo um exemplo para todos nós. Eu acho que é importante a gente citar isso. Agora, é claro que existe uma polarização bastante grande, mas a grande questão do ex-governador Ronaldo Caiado é a falta de conhecimento. Mais de 50% dos eleitores do Brasil não o conhecem, né? E, sem dúvida nenhuma, a partir do momento que as pessoas passam a poder conhecer, passam a ver... Eu me lembro muito bem, quando foi da eleição de governador, as pessoas falavam assim, ah, mas o Caiado nunca foi executivo, o Caiado sempre foi um bom deputado federal, foi um bom senador, ele é bom de tribuna, agora como executivo, não sei não. E aí vê o que que ele fez em 7 anos e 3 meses, a grande transformação no estado de Goiás, porque nós não temos a percepção, muitas vezes, da transformação que ocorreu aqui. Por exemplo, vou dar um exemplo aqui na área de segurança pública, quem viaja por outros estados, por outros países, você não vê a percepção de segurança que a gente tem aqui. Aliás, a segurança real. Vai em São Paulo, por exemplo, andar dentro de um Uber, de um táxi, falando no telefone celular, para ver se ninguém não quebra o vidro lateral do carro e toma o celular.
2: Não, hoje em dia nem só o celular, hoje em dia tem a gangue da Aliança, né?
0: Exatamente. E se for no celular, arranca até um pedaço da orelha. Né? Então, nós incorporamos esse processo. Agora, nós vamos. Eu não quero arriscar perder isso. Por isso que eu acho que a gente precisa pensar continuando, voltando à esfera federal. Né? Então, o grande desafio do ex-governador, do nosso pré-candidato a presidente Ronaldo Caiado, é se tornar mais conhecido e a oportunidade também de toda a população brasileira de poder ele debater com os demais candidatos. E principalmente no segundo turno, debater com o atual presidente. Aí nós íamos ver aí realmente o diferencial de um homem que tem 40 anos de vida pública, que aliás começou lá em 88, 89, né? Como candidato a presidente. Como ele sempre fala, eu comecei invertido. Né? E agora ele indo aí para essa eleição majoritária. Eu tenho muita esperança disso. A polarização, ela existe, né? Ela é relativa, mas alguém, se houver aí algum afrouxamento, né? De uma candidatura ou outra, sem dúvida nenhuma, existem posicionamentos. E eu acredito muito e aqui eu não tenho dúvida que o Brasil precisaria experimentar aí o que nós goianos experimentamos aí de ter um presidente chamado Ronaldo Caiado.
2: Bom, para finalizar, Gustavo Mendanha, ele disse que não abriria mão de ser candidato a vice e que era a única forma dele ser candidato este ano e não foi o que aconteceu. Recentemente, ele disse que vai para o Senado. Isso pode acontecer com você também?
0: Não. Não, porque o executivo já passei lá e nada contra, eu sou favorável às pessoas colocar seu nome estadual, federal, deputado federal, senador, mas eu não tenho, a minha vida ela é mais, eu tenho uma vida mais definida, sabe? Você não é uma vida que segue, né? Não tem, agora não mudo o rumo, não. Porque na verdade eu respeito muito o ex-prefeito Gustavo Mendanha, ele começou lá atrás como vice, ou como senador, depois ele mudou, depois agora voltou. Então, a vida que segue aí, mas eu sou um pré-candidato a vice-governador.
2: Zé Mário, muito obrigada pelas suas entrevistas, né, pelos seus esclarecimentos, pela sua participação aqui no Bandeirantes Acontece. E a gente fica aqui esperando a volta, né? Trazendo mais informações aqui para todo mundo. Obrigada pela sua participação.
0: Obrigado eu, Maria Luísa, agradeço muito a você aí, a paciência de todos os nossos amigos ouvintes e o espaço aqui da Rádio Bandeirantes. Obrigado e um abraço a todos aí, uma boa tarde.
2: Boa tarde para vocês. Agora são 4:09, a gente vai para um rápido intervalo e daqui a pouquinho a gente volta.
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1: De volta com Bandeirantes Acontece, agora são 4 horas, gente, 4 horas e 13 minutos. A gente vai agora com o Thiago Humberto, que vai falar sobre cuidado com os olhos. Deve ser uma preocupação incessante para os adultos. A gente ouve agora os detalhes.
2: A visão é uma das primeiras formas de conexão da criança com tudo o que está à sua volta. Mas esse desenvolvimento também exige atenção. É justamente para chamar atenção a esse processo delicado que reforça a importância do cuidado precoce com a saúde ocular infantil. Dados da Organização Mundial de Saúde mostram que cerca de 80% dos casos de cegueira na infância poderiam ser prevenidos ou tratados com diagnóstico precoce e acompanhamento adequado. Muitas das condições que afetam a visão na infância evoluem de forma silenciosa e só são identificadas com a avaliação especializada. A médica oftalmologista Sejana Sampaio Germano apresenta dicas importantes para os pais ficarem atentos.
3: Então, tem vários sinais que a gente pode notar, né? Apesar de que a criança, na maioria das vezes, ela chega já um pouco mais tardiamente pra gente, porque esse diagnóstico normalmente é feito na escola, quando o professor nota, alguns sinais a gente pode notar desde bebê. Uma criança com uns 2, 3 meses que não fixa num objeto, uma criança que tem um olhinho sempre torto, ou então uma criança que tem um sinal diferente no olho, uma luz mais branca, né? Assim, um reflexo diferente. E a criança que coça muito o olho, que lacrimeja muito, que aproxima os objetos, tudo isso são sinais que a gente usa, né, para notar que essa criança precisa de avaliação.
2: Sem tratamento precoce, essas alterações podem causar prejuízos permanentes e interferir no desenvolvimento motor, social e escolar da criança. A médica oftalmologista destaca ainda que há um teste importante a ser realizado.
3: O teste do olhinho é um teste de triagem que é super rápido, super fácil de ser feito e que ajuda na detecção precoce de várias doenças. E quanto ao acompanhamento, né, durante os anos, uma consulta de rotina, ela é importante porque algumas doenças elas aparecem, nem todas as doenças a criança nasce com ela. Então, nós vamos acompanhando essa criança porque qualquer coisa que apareça, a gente consegue tratar e ter, né, uma grande chance de reversibilidade do quadro.
2: A médica oftalmologista Sejana Sampaio Germano explica que a prevenção começa ainda na maternidade. Alguns sinais do dia a dia também merecem atenção dos pais e responsáveis. Falta de contato visual, sensibilidade excessiva à luz, desvio dos olhos, dificuldade de acompanhar objetos em movimento ou aproximação exagerada do rosto de telas e brinquedos podem indicar alterações que precisam de avaliação oftalmológica, mesmo quando parecem discretas. Thiago Humberto, para a Rádio Bandeirantes.
1: Obrigada, Thiago, por suas informações. 4 horas e 16 minutos. Nós vamos falar agora com a coordenadora de imunização de Aparecida de Goiânia, Renata Cordeiro, sobre uma nova ação da gestão municipal que vai promover a vacinação noturna em supermercados. Boa tarde, Renata.
4: Ótima tarde a todos. Boa tarde, Maria Tereza.
1: Como é que surgiu essa ideia de levar a vacinação para os supermercados no período noturno?
4: Então, essa ação já é um projeto antigo da prefeitura, né? A gente já faz essa ação desde 2022 e a gente retoma agora com o intuito de facilitar mesmo o acesso da população, né, que trabalha geralmente durante o dia e antecipando aí a proteção nesse período de férias.
1: E como é que vai funcionar essa vacinação? Quais vacinas estarão disponíveis? Quem que pode vacinar?
4: Então, durante esse mês de junho e julho, nós vamos estar em alguns pontos estratégicos do município, né, para alcançar esse público. Nessa primeira semana, nós vamos estar ali no supermercado Tatico, da unidade do Papillon Parque, dia 16 e 17. E Na próxima semana, na unidade do Tatico do Garavelo. O horário vai ser das 17 às 21 horas e vai estar disponível todo o calendário de vacinação adulto e também para adolescentes acima de 11 anos.
1: Vocês acreditam que essa ação, principalmente agora nas férias, vai ter mais resultados? É uma estratégia para este período?
4: Ah, com certeza, né? A gente já tem experiência em outros anos, a gente vê que a aceitação é muito boa. Claro que, infelizmente, a gente ainda tem essa questão do negacionismo, das pessoas realmente não verem a real importância, né, de estar se protegendo por meio das vacinas, muitos até com medo de reações adversas, né? Então, assim, a gente procura levar informação e também facilitar o acesso para esse público que tem atendido bem a essas ações diferenciadas para alcançá-los.
1: Sobre a vacina da dengue, que foi suspensa, Goiás teve alguns casos. Aí em Aparecida, foi registrado algum caso, alguma pessoa que teve alguma reação com a vacina da dengue?
4: Então, até o momento a gente não tem nenhuma notificação, né? Aqui foram mais de 500 pessoas vacinadas com a vacina da dengue do Laboratório Butantan. E aí é importante, né, a gente ressaltar para a população que a vacina que está suspensa foi a do Laboratório Butantan, que foi administrada somente para profissionais da atenção primária. A vacina do Laboratório Takeda, que é disponibilizada para adolescentes, ela continua sendo administrada, já tem mais de 2 anos, né, com segurança. Então é importante que a população entenda isso também.
1: Conseguir diferenciar, né, que a gente até conversou semana passada com a Flúvia, que ela lembrou que, na verdade, toda medicação pode ter reação e que essa reação foi identificada e logo já veio alerta e ainda é uma suspeita, né, Renata? Que
4: exatamente.
1: Isso não pode trazer um alarme para que as pessoas deixem de vacinar e ponha no mesmo pacote todas as vacinas, né?
4: Exatamente. É importante que a população também veja o quanto o nosso sistema de vigilância funciona. Então, se é algo que tem a suspeita de causar qualquer mal para a população, né, logo já se toma iniciativas, né, medidas para se conter isso. Tanto que ainda nem foi confirmado, mas na menor suspeita já foi suspensa, né, a administração da vacina para evitar qualquer problema maior.
1: Bom, e a gente fala muito da vacinação contra a influenza, né? A gente bate nessa tecla quase todo dia aqui na rádio da importância, principalmente do grupo prioritário se vacinar. Como está a situação da vacina, principalmente desse grupo prioritário em Aparecida?
4: Então, infelizmente, a gente ainda não alcançou, né, a cobertura ideal, que é preconizada pelo Ministério em 90%, nós ainda estamos tem apenas 39% dos grupos prioritários alcançados, o que é preocupante, né? Porque são pessoas que estão mais suscetíveis aí aos vírus. Agora nós temos algumas variantes que são inclusive mais fortes, né? Então é importante que crianças, idosos, gestantes estejam vacinados nesse momento.
1: Bom, Renata, e para encerrar a nossa participação aqui, qual é a principal mensagem que você deixa para a população, principalmente para quem não se vacinou?
4: Então, eu sempre falo que a saúde tem que ser uma parceria, né? Entre o governo, os profissionais da saúde e também a população. Então, a gente precisa, né? Nós estamos aí promovendo várias iniciativas, várias estratégias para facilitar o acesso, mas a gente precisa também do compromisso e responsabilidade da população em estar se protegendo nesse momento, né? Então, eu convido a todos a estarem participando, né? Além dessa estratégia do Vale Night da proteção que nós estamos promovendo, nós temos também 38 salas de vacinas disponíveis, né, no nosso município, nas nossas unidades básicas, além da central de imunização também, que funciona de segunda a sábado, das 7h30 às 18h30. Então, nós estamos aí Mais do que convidando, viu, Maria Tereza? Nós estamos convocando você que ainda não se imunizou contra a influenza, que precisa atualizar, né, o seu cartão vacinal também com as outras vacinas. Nós estamos aqui nos esforçando para fazer o melhor e proteger a nossa população.
1: Tá certo. Muito obrigada pela sua participação mais uma vez aqui no Bandeirantes Acontece, Renata.
4: Eu que agradeço. Um forte abraço a todos.
1: Agora são 4 horas e 23 minutos. A gente vai para um rápido intervalo e daqui a pouquinho a gente volta.
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1: 4 horas e 25 minutos. O Instituto Brasileiro de Geografia e Estatística, o IBGE, anunciou a abertura de inscrições para o novo processo seletivo simplificado, com o objetivo de contratar profissionais para atuar no 12º Censo Agropecuário, Florestal e Aquícola. Em Goiás, serão oferecidas, ao todo, 317 vagas. As oportunidades estão distribuídas em 5 funções e somam milhares de vagas em todo o país, com contratos temporários de até 12 meses, podendo ser prorrogados conforme a necessidade. As vagas estão distribuídas entre as funções de agente censitário administrativo, agente censitário de informática, agente operacional regional, agente censitário regional e agente censitário supervisor. A remuneração varia de R$2.128 a R$4.000, dependendo da função. Além dos salários, os contratados terão direito a benefícios como auxílio alimentação de R$ 1.192, auxílio transporte, auxílio pré-escola, férias proporcionais e 13º salário proporcional. As vagas são destinadas às atividades administrativas, operacionais, de supervisão e também de suporte tecnológico. O edital com todo o processo seletivo está no site do IBGE. As inscrições devem ser feitas pela internet no site IBFC, que é responsável pelo certame. As inscrições começaram, né, no dia 12 de junho e seguem até o dia 1º de julho. A taxa é de R$53. 4 horas e 27 minutos.
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7: O Brasil é cheio de idiossincrasias e é um país de veras peculiar. Eu adoro o Brasil, claro que nós amamos o nosso país. Mas é o seguinte, nós temos aqui milhões de técnicos de futebol. Aqui todo mundo que começa a ter um raciocínio qualquer elementar já se considera especialista em futebol. Mesmo assim, quem diria? Não temos um técnico brasileiro à altura da seleção. Nós temos que importar um técnico lá da Itália. E o mais surpreendente é que o pagamento para esse camarada que está aí treinando a nossa seleção, que não é brasileiro, é de 30 milhões de reais por mês. É uma soma extraordinária. Vocês já pensaram, gente, em dois meses você ganhar 60 milhões de reais? Muito mais que muitos prêmios da loteria esportiva, não é? E o jeito tá lá. Bom, se ele não fizer nada e o Brasil sair nas primárias, ele já ganhou 30 milhões, 60 milhões, não importa. E para onde ele vai? Ele vai para a Itália, vai curtir um espaguete ao vongole e cuidar da vida dele na Itália. Ele não vai ficar aqui recebendo crítica dos brasileiros. Os brasileiros que se danem depois que ele for embora, não é? É, saudoso o tempo que nós tínhamos pelo menos um zagalo para dizer estou aqui e vocês vão ter que me engolir. É o nosso país e vamos torcer por ele, com ou sem técnico brasileiro na jogada.
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1: Obrigada, Rosenval. 4:29, a gente vai com a participação dos ouvintes respondendo à enquete do dia. Vamos para um rápido intervalo e daqui a pouquinho a gente volta com mais Bandeirantes. 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
9: Maria Tereza, é o Elias Taxista. Eu acho que o Marconi tem mais chance, entendeu? Ele tem um histórico de governabilidade muito grande e ele fez muita coisa em Goiás, entendeu? E ele pagava as contas em dias, valorizou o professor, valorizou a polícia. Entendeu? Ele foi um governador que mais fez pela polícia, foi o Marconi Perillo. Então eu acho que ele merece o segundo turno contra o Daniel. Eu é disso.
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11: A Alemanha conquistou até agora a maior vitória da Copa do Mundo de 2026. A seleção alemã goleou Curaçao por 7-1 em partida válida pelo Grupo E e assumiu a liderança da chave com 3 pontos e um saldo de gols importantíssimo para a sequência da competição. O resultado chamou atenção porque repetiu o placar e marcou a história dos mundiais. Foi pelo mesmo 7-1 que a Alemanha venceu o Brasil na semifinal da Copa do Mundo de 2014, disputada em Belo Horizonte. Dessa vez, a goleada foi sobre Curaçao, seleção que faz sua primeira participação em uma Copa do Mundo. Apesar da derrota, a equipe caribenha teve um motivo para comemorar. O gol marcado diante dos alemães entrou para a história como o primeiro de Curaçao em Copas do Mundo. Já a Alemanha larga como uma das seleções com melhor desempenho neste

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2: 4:33. Vamos com Fernando Mitre.
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3: Primeira proposta de delação de Vorcaro já apareceu para ser rejeitada, porque não oferecia nada além do que a investigação já conhecia dos celulares apreendidos. E até menos, em alguns aspectos. Menos do que os celulares já mostravam. A segunda delação, essa, pouco avançou. E assim era esperada essa recusa. O que virá agora? O ponto é o mesmo. Ou apresenta novidade ou não terá delação. Uísque, festa, relações suspeitas, subornos, influências pagas, troca de favores, viagens caríssimas, diálogos altamente comprometedores e a conclusão fácil de que se trata do maior comprador de cumplicidade da história da corrupção do Brasil, tudo isso e mais do que isso já se sabe faz tempo. E a disposição de devolver os 60 bi só serve para mostrar o tamanho do escândalo, mas não é suficiente para garantir a delação. Faltam nomes, faltam casos e sempre novos. Se não forem novos, não adianta. A história se arrasta, Vorcaro poderia estar aí com algum plano, esperando chegar mais perto da eleição, por exemplo, como já se suspeita, mas não dá para ir ficando assim. Vamos ver. O fato é que o assunto delação, mesmo distante, continua produzindo tensões e inquietações em Brasília e adjacências, enquanto as investigações, essas avançam. Thaís Felipe.
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2: Obrigada, Mitre, por suas informações. 4:35. Bom, a partir de agora, comemorar gols com rojões e artefatos barulhentos pode pesar no bolso dos moradores de Aparecida de Goiânia. A Lei Complementar 242 de 2025, sancionada pelo prefeito Leandro Vilela, proíbe disparos de fogo de artifícios barulhentos, como bombas, morteiros, busca-pés e qualquer foguete que gere ruído em todo o território municipal, seja em área pública ou privada. A infração atrai multa que varia de 500 a 10 mil reais, com valor máximo aplicado principalmente se a queima ocorrer nas proximidades de hospitais, escolas e casas de repouso. De acordo com a Secretaria Municipal de Meio Ambiente e Sustentabilidade, a medida busca preservar o sossego de grupos vulneráveis. Entre eles, a secretária Poliana Borges destacou os autistas, idosos, pacientes acamados, pessoas com sensibilidade auditiva e os animais, sobretudo cães e gatos de rua. Bom, para coibir o excesso nos dias de jogos, a Secretaria de Meio Ambiente vai intensificar a atuação de suas equipes nas ruas. Por isso, os fiscais estarão integralmente presentes e ativos em pontos do município durante todo o campeonato mundial. Além disso, a pasta já visita bares e distribuidoras para orientar os comerciantes a repassar essas novas regras ao consumidor. Outro canal importante é a denúncia popular. O cidadão que flagrar o uso irregular de fogos com estampidos, rojões ou morteiros pode registrar ocorrências em tempo real pelo WhatsApp da Prefeitura no 62 98459-1661. 4:36. A gente fala agora sobre o acidente aéreo que teve neste final de semana em Rio Verde. Um avô e um neto morreram neste acidente aéreo na zona rural de Rio Verde na noite de sábado. As vítimas foram identificadas como Dirceu Zanchi, de 68 anos, e Gabriel Zanchi, de 17 anos. Segundo o Corpo de Bombeiros, o acionamento aconteceu por volta das 6:30 da tarde. No local, a guarnição...

0: A guarnição localizou o avião em meio a um milharal na GO-174, sentido Caçu, próximo à venda do Duca e à escola do Rio Preto, na zona rural de Rio Verde. A aeronave estava dentro da propriedade rural Fazenda Escalada do Rio Preto. A área foi imediatamente isolada para preservação dos vestígios e segurança das operações. Os óbitos foram constatados pelo SAMU. A Polícia Técnica Científica foi acionada para realizar a perícia e o Sistema de Investigação e Prevenção de Acidentes Aeronáuticos, a CENIPA, foi comunicada e acompanha o caso, orientando quanto à preservação do local para os trabalhos investigativos. A causa do acidente estão sendo apuradas, as causas, né, estão sendo apuradas pelos órgãos competentes. Dirceu Zanchi Júnior, filho da vítima, que era o filho do senhor, né, e pai do menino, publicou um vídeo nas redes sociais confirmando o acidente e disse acreditar que a queda deve ter ocorrido durante uma tentativa de pouso. Agora são 4:38. A gente vai agora com a repórter Ediana Pimenta. A Ediana traz uma matéria especial sobre o uso excessivo de celular. Vamos ouvir.
1: O uso constante do celular não só prejudica a produtividade, como também gera dependência e tem um impacto direto na nossa saúde física. O ortopedista e traumatologista Frederico Barra, membro da Sociedade Brasileira de Ortopedia e Traumatologia Regional Goiás, alerta que o uso prolongado de smartphones pode dobrar ou até triplicar o peso da cabeça quando inclinamos o pescoço, aumentando significativamente o risco de lesões na coluna cervical. Além disso, a postura inadequada pode gerar desconfortos crônicos, como dores nas costas e até problemas nos nervos.
2: Estamos aqui hoje para orientar a população sobre o risco de usar inadequadamente, com má postura, celular, tablet, computador, todos esses dispositivos que usamos no dia a dia, que nos ajudam muito, mas que estamos ficando muito tempo à frente deles. Então, gostaria de pedir a todos que diminuíssem o seu tempo de tela e que tomassem posturas adequadas no dia a dia para evitar as lesões da coluna cervical. Estamos tendo um aumento muito grande de atendimentos relacionados à dor muscular no pescoço, então dor miofascial, pontos gatilhos. Além disso, hérnias de disco na coluna cervical, porque quando a gente fica muito tempo à frente de um dispositivo de tela desses, a gente acaba aumentando a pressão em cima do disco vertebral e ele pode evoluir com uma hérnia de disco. Então, nós temos que ter esse cuidado no dia a dia, melhorar a nossa postura, onde nós sentamos, deitamos, do jeito que ficamos olhando nesses dispositivos. Além disso, fortalecer a nossa musculatura para que não tenhamos essas lesões.
1: Para evitar lesões graves, é fundamental estar atento à postura ao usar o celular. Realize pausas frequentes, faça alongamentos e evite ficar por longos períodos na mesma posição. Ediana Pimenta para a Rádio Bandeirantes.
0: Obrigada, Didi, pela sua participação. A gente vai agora trazer informações sobre uma nota com o governador Daniel Vilela. O cenário político para 2026 segue movimentado. Daniel Vilela esteve no sábado em Uruaçu, onde participou do encontro regional para Frente Goiás. O evento reuniu prefeitos, vereadores e lideranças do norte do estado para alinhar estratégias do grupo político. Vilela destacou a importância da articulação no interior e reforçou o objetivo de chegar fortalecido às próximas eleições. Ele afirmou que a meta é buscar a reeleição ainda no primeiro turno, dando continuidade ao projeto desenvolvido em Goiás. Vamos acompanhar o vídeo agora.
3: É o local adequado, porque nós, pois é, mobilizando aí toda a nossa base, é um momento que a gente pode fazer uma discussão política. Esse é o local adequado. porque nós temos agenda administrativa e temos que ter agenda política nos finais de semana e reunindo aí a nossa base, os nossos líderes locais. E hoje aqui em Uruaçu, fazendo esse encontro da região norte e percebendo aí o entusiasmo da região, dos nossos aliados, todos aí imbuídos para que a gente tenha uma grande vitória em outubro e possamos continuar seguindo em frente.
4: Governador Ronaldo Caiado falou em vitória até no primeiro turno, governador.
3: Vamos trabalhar muito. Acho que nossa base tem aí uma história, temos resultados, entregas para os goianos que nos fazem aí acreditar que os goianos vão reconhecer a necessidade da continuidade, que Goiás precisa seguir em frente. E é exatamente em razão de todas essas entregas, projetos, programas, que eu acredito muito que nós temos toda a condição de ganhar a eleição.
0: O encontro também foi usado para ouvir as demandas dos municípios. A proposta, segundo o governador Daniel Vilela, é ampliar essa escuta em outras regiões do estado nos próximos meses. Bom, e ele falou de levar a eleição para governo do estado ainda no primeiro turno, né? Mas a nossa enquete diz justamente o contrário. Daniel, sim, pode estar lá no segundo turno. É um candidato que está na frente das eleições. Mas ele tem grandes adversários que podem enfrentá-lo no segundo turno. O ex-governador Marconi Perillo e também o senador Wilder Moraes, do PL. Bom, os dois eles aparecem em segundo e terceiro lugar, mas são fortes candidatos para concorrer com Daniel Vilela no segundo turno. A gente quer saber, na sua opinião, quais dos dois candidatos, Marconi ou Wilder, tem chances de ir para um segundo turno e, quem sabe, vencer Daniel Vilela nesta disputa. Você pode mandar a sua mensagem de áudio para o 99847-6110, respondendo a nossa enquete do dia sobre essa possibilidade, né, digamos assim, de quem pode ir para o segundo turno com Daniel Vilela disputando o governo do estado de Goiás. Agora são 4 horas e 45 minutos. Daqui a pouquinho nós vamos a São Paulo com o repórter Bandeirantes, trazendo as principais informações do Brasil e do mundo.
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6: O relógio agora marca 4 horas e 45 minutos e você acompanha o repórter Bandeirantes. Jovens envolvidos em estupro coletivo em Copacabana, no Rio de Janeiro, vão responder agora por episódio semelhante, mas com outra adolescente. Os detalhes com a repórter Maria Eduarda Vieira.
7: A Polícia Civil indicia um adulto e dois menores por um caso de estupro a uma jovem de 14 anos em Botafogo, na Zona Sul. Dois deles participaram do abuso sexual coletivo a uma menina de 17 anos em Copacabana, na mesma região. A denúncia foi feita após as investigações virem à tona em fevereiro deste ano. O crime aconteceu em agosto de 2023. Segundo o relato da vítima, três homens praticaram o crime. Entre os acusados estão Matheus Veríssimo Zoel Martins, que agora já é maior de idade, Gabriel Oliveira Palmieri, além de um menor.
6: O Tribunal de Justiça de São Paulo considera inconstitucional o decreto da Prefeitura que flexibiliza os limites de ruído para obras de construção civil na capital. Por unanimidade, o órgão especial do TJ entendeu que o município não pode autorizar níveis de barulho superiores aos previstos em normas federais. A ação foi proposta pelo Ministério Público, que apontou violação das diretrizes de proteção ambiental. A decisão foi tomada às vésperas da audiência pública, que discute o projeto da Prefeitura para alterar as regras do programa de silêncio urbano. Apesar do discurso de reforço na fiscalização, a proposta reduz multas para reincidentes e amplia as possibilidades antes do embargo de obras irregulares. O relógio agora marca 4 horas e 47 minutos e obrigada por acompanhar o repórter Bandeirantes.
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4: De volta com Bandeirantes Acontece, 4:54. Quem tá aqui comigo é Gustavo Ramos, trazendo os principais destaques de logo mais do Bandeirantes Esporte Clube. Boa tarde, Gustavo.
5: Oi, Maria Tereza, boa tarde, tudo bem? Um abraço, boa semana para você, uma ótima tarde a todos que acompanham aqui o Bandeirantes Acontece. Daqui 5 minutinhos começa aqui na Bandeirantes o Bandeirantes Esporte Clube. Estarei ao lado mais uma vez de Mariana Rabelo, Ivana Mamede, trazendo aí os resultados, as opiniões, tudo sobre a rodada número 13 da Série B do Campeonato Brasileiro. E não tivemos vitória dos goianos. Passamos em branco, Maria Tereza. Infelizmente, tivemos aí a derrota do Vila e os empates de Atlético na sexta-feira contra o CRB e também do Goiás no último domingo. E a gente vai comentar, analisar, trazer a nossa audiência aqui também para participar conosco pelo 62998476110. Então fica o convite para daqui a pouquinho, 5 da tarde, aqui no Bandeirantes Esporte Clube, a gente bater um papo e trazer aqui o melhor programa do seu fim de tarde e início de noite. A nossa enquete, ela não é sobre a Série B, é sobre a Copa do Mundo, até porque a seleção brasileira entrou em campo no último sábado e empatou em 1-1. Quero saber a opinião do torcedor, o que o torcedor achou desse jogo, se o pessoal tá ainda confiante que o Brasil possa, né, conquistar aí o hexacampeonato. E aí, no 62998476110, você vai mandar a sua mensagem, vai participar conosco a partir das 5 da tarde.
4: O que você achou da seleção, Gustavo?
5: Por incrível que pareça, o torcedor vai ficar um pouco chateado com o meu comentário, mas nada além daquilo que eu já esperava. Eu não confio na seleção brasileira, não acredito que essa seleção, esses 26 jogadores aí, vão chegar longe na Copa, não. Pra mim, no máximo, até as oitavas de final, e ali encerra a participação do Brasil na Copa. Então, 1-1 contra a forte seleção de Marrocos, que é uma seleção...
4: Marrocos, muitas pessoas desacreditaram, mas Marrocos ficou em quarto lugar na última Copa do Mundo. É um time forte.
5: É um time forte, é uma geração de jogadores talentosos, então... O 1-1 ficou de bom tamanho para a seleção brasileira. Vai passar da primeira fase, porque pela frente tem um Haiti, que não figura nem entre os 100 melhores do ranking da FIFA, e também a seleção escocesa, que também não tem tamanha tradição em mundiais. Mas quando surgir aí uma seleção de um pouco mais de peso de camisa,
4: olha,
5: pela frente,
4: eu
5: penso que o Brasil não passa.
4: Eu assisti Japão e Holanda, que são possíveis
5: candidatos enfrentar o Brasil.
4: Confrontos brasileiros, e eles vão dar dor de cabeça.
5: Eu também penso que sim.
4: Eu acho que vai ser um jogo ali, o Japão ontem não amarelou em nenhum momento para a Holanda.
5: Exatamente.
4: Foi um jogo toma lá da cá.
5: Exato. A seleção japonesa, inclusive, bateu a seleção brasileira nos amistosos,
4: uh-huh,
5: né? Já com Carlo Ancelotti no comando. Então, não é ser pessimista, é ser realista. Se a seleção brasileira passar das quartas de final, aí eu já vou ficar surpreso, porque eu sinceramente não acredito nessa seleção.
4: Eu acredito, eu estou confiante que vamos ter jogos do Brasil até 19 de julho.
5: Tomara, espero estar errado.
4: Também espero que você esteja errado. Gustavo, muito obrigada pela sua participação e até daqui a pouquinho.
5: Até daqui a pouco, um abraço.
4: Um abraço. São 4:57. Vamos agora ouvir a participação dos ouvintes da Rádio Bandeirantes.
6: Ô, Maria Tereza, boa tarde. Já eu sou Parque Ateneu. Mandei aí, não falei meu nome, né? Por isso que eu apaguei. Aí o que acontece? Que eu tava falando aí em relação ao Marconi. O cara, pra acreditar no Marconi, ele tem que ser um petista muito petista. Tem petista que chora por causa do Lula. Porque acreditar no Marconi, nem acredito que ele tá nesse larápio aí do Lula. Marconi é o cara mais mentiroso que eu já vi na face da terra. Todos eles são mentirosos, mas o Marconi surpreende, ele supera todos. Aquela falinha mansa dele ali, ó. Não engana ninguém, engana só os bestas, que é petista. Certeza, falei.
7: Boa tarde a todos. É o seguinte, essa pesquisa aí Acho que nenhum desses aí dá rosto no Wagner, não. Wagner Vilela vai ganhar, acho, no primeiro turno. Acho que se o Marconi tiver um pouco de inteligência, ele sai fora disso aí e candidata pelo menos para deputado. E olha lá que se brincar, ele não ganha nem para deputado. Um abraço a todos.
4: Tá aí a opinião dos nossos ouvintes respondendo à enquete do dia sobre quem seria um potencial candidato para o segundo turno para disputar com Daniel Vilela e quem sabe até mesmo vencer o governador nessas eleições de 2026. Agora são 4:59, quase dando 17 horas da tarde. Eu vou me despedindo, ficando por aqui. Amanhã estou de volta com mais Bandeirantes Acontece a partir das 3:00 PM. Claro, conto com a sua companhia, com a sua audiência. Muito obrigada por estarem comigo até aqui no Bandeirantes Acontece e a gente se vê amanhã. Tchau, tchau.
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0: Em Goiânia, 5:02.
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0: Do Brasil, ótima tarde, bem-vindo, bem-vinda ao Bandeirantes Esporte Clube. Hoje é 15 de junho, ano 2026. Tá começando mais uma edição aqui do nosso melhor programa de fim de tarde, início de noite. Hoje com a formação titular de volta depois de uma semana. Muita coisa aconteceu. Copa do Mundo, a estreia, na última quinta-feira tivemos o jogo do México, no sábado o primeiro jogo da seleção brasileira e tem muita bola rolando lá na América do Norte e também aqui no Brasil, pois a Série B não parou e a Série B é destaque sempre aqui do Bandeirantes Esporte Clube. Hoje é 15 de junho, ano 2026, eu aproveito para cumprimentar aqui os meus colegas de trabalho, Antônio Macedo na mesa de áudio, daqui a pouquinho Zé do Norte, a Vitória Farias na Live Bandeirantes, a produção é do Luan Alves, a área técnica é de Joaquim Quirino, coordenação João Batista Joãozão, diretoria comercial da Thaís de Paula, a direção geral é do Dr. Cid de Oliveira Reis. Agora em Goiânia, 5:03, cumprimento também ela, Mariana Rabelo, tudo bem, Mariana? Finalmente saiu do atestado, Mariana!
2: Olá, Gustavo Ramos, agora sim, tamo aí, gente, tomei ainda meio rouco um pouquinho, tô um pouquinho fraquinho ainda, mas agora 100% sem dor, né, Guga? Bora começar esse Bandeirantes Esporte Clube?
0: Vamos começando aqui o Bandeirantes Esporte Clube, já que eu já te cumprimentei, dei aquele boa tarde, quero que você convida a nossa audiência para participar da nossa enquete de hoje, Mariana Rabelo.
2: Vamos então deixar aí já a enquete para vocês poderem participar com a gente. Diga para nós, tanto aqui no canal do YouTube quanto no WhatsApp, o que faltou na estreia da seleção brasileira na Copa do Mundo de 2026. Mande o seu áudio, mande o seu vídeo no 629-9847-6110. O que faltou na estreia da seleção brasileira na Copa do Mundo de 2026? Para você, Gustavo Ramos, o que faltou?
0: Faltou vontade. Principalmente, eu vi muita pouca vontade desses jogadores de querer ir pra cima, de quererem fazer o resultado, de jogar um futebol, né, que no mínimo convencesse a torcida brasileira de que essa seleção vai chegar longe na Copa do Mundo. Eu fiquei extremamente decepcionado. Penso que o Carlo Ancelotti fez escolhas antes da partida que não justificaram, né? Não, acabaram ali não sendo as melhores escolhas. E agora espero que para sexta-feira, 9 da noite, contra o Haiti, a seleção brasileira não apenas vença, como goleie a seleção haitiana. Você me perguntou do desempenho da seleção e agora eu pergunto para a Ivana Mamed, para a Hiper Moreira, Bom Preço, Super Frango, Macroservice, Laboratório Núcleo e Paraflu. Ótima tarde para você, Ivana Mamed. E pra você, e essa seleção brasileira que faltou no primeiro jogo, o jogo de estreia contra a seleção marroquina, hein, Ivana Mamede?
3: Ótima tarde pra você, Gustavo Ramos, pra Mariana Rabelo. Como fez falta essa Mariana? Tanta gente perguntando por você. Oi, aqui, Ivana. Querida. Você me fez muita falta, você nem imagina o quanto.
2: E bom, Guga, só te cortando um pouquinho, todos os dias, Gustavo não me mandou mensagem, o Macedo não mandou, a Vitória não mandou, mas a Ivana, todos os dias. Como você tá?
0: Eu não mandei mensagem.
2: Não, todos os dias perguntando.
0: Não, mas todos os dias também. Eu não falo com a minha mãe nem todos os dias.
2: Mas a Ivana mandou.
0: A Ivana é diferenciada, Ivana, né?
3: Eu senti sua falta demais.
2: Eu também senti falta demais.
3: Nossa vocês. Senhora, e também para um abraço também para o Marcos Niares, para o Luan Alves, para a Vitória Farias também tá aqui com a gente na produção. E para você, ouvinte, o mais especial, já deixa aí seu like, já compartilha aí a nossa live, se inscreva se você não é inscrito aqui no canal da Rádio Bandeirantes. Para mim faltou personalidade, faltou escalar como você trouxe mesmo aí, escalar errado, faltou o Endrick, faltou gols, faltou ser aquela seleção que nós estamos com, acostumados, né, Guga, com padrão de jogo, uma seleção que vai para cima. Agora você vê, a seleção jogou de igual para igual com a seleção do Marrocos, tudo bem, né, que Marrocos foi a sensação, né, da Copa passada, que vem com quase com o mesmo time, manteve, né, a sua pelo menos a sua espinha dorsal ali e deu dificuldade para o Brasil, mas o Brasil não pode, né, começar perdendo o jogo, né, de Copa do do mundo empatar. Eu não lembro, sabe, há muito tempo eu acompanho a seleção brasileira, há muito tempo não me lembro da seleção estrear num jogo com empate. Guga, pra mim foi a primeira vez que eu lembre, né? Então, assim, falta muito, nós temos que jogar demais, mas é demais mesmo se a gente quiser avançar mais alguma coisa, galgar alguma coisa nessa Copa do Mundo.
0: 5:07, então tá aí a primeira opinião da Ivana Mamed. Ei, Ivana, você não vai largar a gente durante a semana não, né?
3: Não, vou não, eu não, nem posso,
0: é,
3: né?
0: É que eu tô com a sensação de que você tá transferindo o atestado da Mariana pra você.
3: Não, tô não, pega o atestado, porque não, enquanto eu der conta, eu só não vim quando eu tava com dengue, porque realmente a dengue, ela te impossibilita até de andar. Uhum. Né? É uma dor tão grande na panturrilha que você não consegue ficar em pé. Então, eu voltei antes do meu atestado, sabia, Guga? Antes de vencer, eu venci. E sempre fui assim, Mariana. Pode ficar tranquilo que não. Se enquanto eu der conta de levantar da cama, eu tô aqui com vocês.
2: Não abandona nós, não.
3: Não, de jeito algum.
0: 5:07, 5:07, este é o Bandeirantes Esporte Clube, então eu reforço aqui o convite para você participar conosco no Alô Torcedor, o que faltou na estreia da seleção brasileira na Copa do Mundo 2026, 629-9847-6110 é o nosso canal aqui para você mandar o seu áudio. Lembre-se, de 30 a 50 segundos, você fala da onde você tá falando, o time que você torce, o seu nome, solta a voz, fica à vontade para participar. Aproveito aqui também para informar que temos 44 segundos de etapa final, ou seja, de segundo tempo, bola rolando em Seattle. Agora Bélgica 0, Egito 1. O Egito tá ganhando da Bélgica na estreia. E vale aqui, inclusive, ressaltar que a arbitragem em campo é do brasileiro Ramon Abate Abel. 5:08, vamos aos destaques do dia, Mariana Rabelo.
2: O estado de Goiás passa a final de semana sem vitórias na Série B do Campeonato Brasileiro.
0: Eduardo Souza deixa o Atlético Goianiense. Dragão agora busca novo treinador no mercado.
2: Goiás chega a 3 jogos sem vencer na Série B e Daniel Paulista busca soluções para o momento ruim do Verdão.
0: Vila Nova perde para o Cuiabá, mas se mantém no G2 da Série B.
2: Seleção brasileira estreia com empate na Copa do Mundo 2026. Daqui a pouco, mais informações sobre o Mundial no Bandeirantes Esporte Clube.
0: 5:08. E aí, Ivana? Passou em branco o futebol goiano. 2 empates e 1 derrota nesta rodada de número 13 da Série B. Ivana, sua análise num todo da rodada de Vila, Goiás e Atlético na Bezona.
3: Olha, eu esperava mais do time do Goiás, né? Que o Goiás, no empate do Goiás, sim. Pelo que vinha desenvolvendo o Goiás, pela forma que ele escalou, eu gostei da escalação, mas enfrentou um Atlético, sim, e o Atlético, o Goiás não ganhou do Atlético, né?
0: Não.
3: Até agora, né? Então, assim, foram 1 derrota e 2 empates. Esperava mais do Goiás Esporte Clube. Vila Nova deixou, né? Deixou de, como se disse, manter na liderança, perdendo para o time do Cuiabá. O Cuiabá, que quase não ganhou de ninguém, ganhou do Vila, vem ganhando, né? Se não me engano, foi sua terceira vitória, mas também não leva gols. E sem falar que, para mim, o time do Cuiabá foi melhor em campo, mereceu essa vitória. Agora, um jogo que foi sensacional, Gustavo, um dos melhores jogos, né, que eu já que o melhor que eu trabalhei até agora, foi Atlético e CRB, o 3-3. Foi assim, né, foi bonito de ver a reação do Atlético no segundo tempo, quando todo mundo, eu mesma, já dava que ia ser uma sacolada, que o CRB ia voltar, né, com o mesmo ímpeto, e o Atlético totalmente apagado em campo, e que ia levar demais. Para mim, a conta já estava fechada, para mim, pro Barroca. Sabe, porque o Barroca fez, né, uma besteira, tirou o jogador, um dos melhores jogadores que estava em campo, que o Danielzinho, que estava armando o time, com isso trouxe o Atlético foi corajoso demais, a gente vai falar mais sobre isso. E eu me estranhei mesmo a saída do Eduardo Souza nesse momento, eu venho pedindo aqui há muito tempo, né, a saída do Eduardo Souza, não é de agora, vocês são testemunha, para mim ele não é a altura do Atlético para treinar esse time do Atlético, mas já que o próprio presidente segurou até agora, por que não agora com essa virada, com esse empate, né, que ele mostrou determinação, mostrou que coordenou totalmente o time dentro de campo. Então, assim, mostrou uma reação impressionante, absurda mesmo. Então, eu não entendi agora. Para mim, já teria que ter mandado embora. Mas parece que ele pediu demissão, não foi mandado, né? Pelo menos é essa informação que a gente tem.
0: Agora em Goiânia, 5:11. 5:11.
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0: Oi, Ivana, agora o Goiás chegou a 3 jogos sem saber o que é vencer na Série B, e até inclusive comentei aqui no Esporte em Debate que desde o empate lá em São João del Rei até o presente momento eu tenho observado bastante as redes sociais, o torcedor do Goiás agora em sua grande maioria perdeu definitivamente a paciência com Daniel Paulista, Ivana.
3: Pois é, né, você vê, o Daniel Paulista fez um baita campeonato goiano, né, ganhou com o pé nas costas, ganhou um time invicto, veio, começou muito bem o campeonato brasileiro, depois teve aquela sequência de derrotas, depois teve uma sequência de vitórias e agora novamente, né, não tá conseguindo dar um padrão de jogo pro time do Goiás. Então, assim, né, como você me trouxe, está 3 jogos, né, sem vitória, né, empatou, né, no último jogo aí, né, e até assim, jogando, dando, assim, levando um sufoco, né, o Goiás realmente tá se perdendo. Olha, Guga, se você pegar o time do Goiás desse ano, se você pegar em nomes, o time do Goiás esse ano é melhor, o elenco do Goiás é bem melhor do que o ano passado, mas o time do Goiás ano passado, do Mancini, tava voando baixo.
2: Hora dessa, tava
3: voando. Nenhum momento o time do Goiás perdeu pelo placar tão, assim, elástico, como perdeu já 2 vezes esse ano, tanto para o Novo Horizontino como para o time do Fortaleza. Então, assim, é preocupante, porque realmente esse time, ele não tá dando conta de reagir no campeonato. Tá patinando ali no meio da tabela, né? Já teve lá em cima, mas agora baixou e tá tendo muita dificuldade. E fala mais pra você, se não te fizer alguma coisa diferente, o Goiás corre sério risco de, assim, eu falo em termos de contratação, se não vier contratação, assim, o Goiás corre sério risco aí de não ter o acesso.
0: Oi, Ivana, então, quando você compara o trabalho do Mancini, do trabalho do ano passado, com o atual, que é comandado hoje pelo Daniel Paulista, você quer dizer que o time hoje, ele é mal treinado?
3: Gustavo, vamos pensar nós dois aqui. O elenco do ano passado, ele era muito abaixo do elenco de hoje. Se a gente for analisar o meio campo que o Goiás hoje tem o Lourenço, tem o Lucas Limas, tem o Lucas Rodrigues, né? Então, assim, tem o Felipe Machado. O ano passado nós tinha quem era Gonzalo, Juninho,
0: Rafael Gava.
3: Esses jogadores, né? Marcão, esses jogadores jogam hoje no meio campo do Goiás? Não jogam. Então, assim, a gente percebe que esse time do Goiás, ele tem um elenco, mas está faltando algo mais. O Mancini conseguiu extrair do elenco do ano passado o melhor, tanto que, se não me engano, nessa fase do campeonato, o Goiás já estava, se não me engano, com 29 pontos. E o time do Goiás está patinando, né? O Goiás está, se não me engano, abaixo da tabela. Então, assim, acho que tá faltando, né, como você trouxe aí, um treinamento mais adequado para esse time do Goiás.
2: O Goiás, nesse momento, 12º com 18 pontos.
0: 5:15. Para fechar esse primeiro momento aqui de opiniões da Ivana Mamede, o Vila Nova perdeu para o Cuiabá, se mantém ali no G2, porque ninguém, até o presente momento, ali da fase de classificação do grupo de times que estão ali nas primeiras posições, ganharam seus jogos. E te pergunto se o resultado, ele foi justo, se a derrota do Vila Nova ontem foi algo normal pelo que apresentou a equipe lá na Arena Pantanal.
3: Olha, pelo que o Vila Nova jogou, foi justo, né? O Cuiabá foi até melhor em campo, tanto que eu vi aqui o Nilton escolhendo o Dalberson como melhor jogador em campo. E se a gente for ver, o Marcelo Carné, ele não fez grandes defesas, não foi tão exigido. Então, assim, realmente muito justo, né? O Vila, né, foi longe de ser aquele Vila Nova que a gente tá acostumado a ver ele jogar na maioria das vezes, né? Esse Vila comparou muito com o Vila que jogou contra o Goiás. Muito abaixo do que ele pode produzir, do que o Guto tem extraído desses jogadores.
0: Agora em Goiânia, 5:16.
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0: 5:16 e vamos à primeira notícia, as manchetes no seu time de coração.
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2: Após o empate em 3-3, o que está acontecendo lá no Dragão do Brasil? O Igor Adorno chega agora trazendo todas as informações para a gente. Boa tarde, Igor.
4: Ótima tarde para você, Guga Mariana Rabelo. Um grande abraço. Eduardo Souza não é mais técnico do Atlético. Ontem, no domingo, a oficialização da saída do treinador atleticano, que chegou em um comum acordo com a diretoria do Dragão e após 20 jogos nessa segunda passagem pelo Atlético, deixa o comando técnico da equipe. Vamos detalhar tudo sobre os bastidores dessa saída e ainda ouvir o Gustavo Coutinho, autor dos dois gols dos três que o Atlético marcou na última rodada da Série B. Isso e muito mais, todas as informações do Dragão, eu te conto a partir de agora aqui no Bandeirantes Esporte Clube.
2: E o Goiás, hein? O Verdão empatou com o Atlético em 1-1. Quem chega trazendo as informações pra gente é o repórter Divino Lucena. Oi, Divino.
5: Um abraço pra você, amigo ligado aqui no Bandeirantes Esporte Clube desta segunda-feira. Verdão perde duas posições na tabela de classificação. Ontem, com um empate em São João del Rei contra a equipe do Atlético em 1-1. Esli Garcia marcando ainda no primeiro tempo. O Verdão, com um homem a menos, cedeu o empate no segundo tempo e apenas um ponto somou na tabela de classificação. Pode até perder mais uma posição ainda no fechamento desta rodada, 13ª rodada. No domingo, Goiás joga em casa contra a equipe do Atlético. Com o time modificado ontem, Daniel Paulista terá novamente que modificar o time nesse confronto contra o Operário. Jogadores suspensos desfalcam o Verdão neste compromisso. E Daniel Paulista, daqui a pouquinho, fala aqui no Bandeirantes o que foi o Goiás ontem no empate em 1-1 em São João del Rei. Daqui a pouquinho, aqui no Bandeirantes Esporte Clube.
2: E o Tigrão, hein? Perdeu mais uma sequência de vencibilidade pro Cuiabá por 1-0. Quem chega trazendo as informações pra gente, as primeiras, é a Tandara Reis. Oi, Tandara.
6: Boa tarde, grande abraço para você, para os companheiros de trabalho aí no estúdio e, é claro, um abraço especial também para todos que nos acompanham aqui na Bandeirantes Goiânia. E o Vila Nova sofreu a sua segunda derrota na Série B do Campeonato Brasileiro. A equipe colorada visitou o Cuiabá na Arena Pantanal e perdeu por 1-0. Sofreu o gol aos 46 minutos do segundo tempo e, com isso, saiu da liderança da Série B. O Vila Nova agora é o segundo colocado com 25 pontos, mesmo número de pontos do São Bernardo, equipe que lidera a competição nesse momento porque tem um saldo de gols melhor do que da equipe colorada. O Vila Nova agora se prepara para o próximo jogo da Série B do Campeonato Brasileiro. Daqui a pouco, aqui no Bandeirantes Esporte Clube, a gente traz toda a repercussão dessa derrota do Vila Nova e vamos ouvir também o técnico Guto Ferreira, que fez uma avaliação da atuação da equipe colorada.
2: E a gente traz também os destaques da seleção brasileira, que empatou em 1-1. Quem tá chegando aqui agora é o Luan Alves. Oi, Luan, tudo bem?
0: Oi, Mariana, fez falta aqui no Bandeirantes Sport Clube. Um grande abraço também pra Ivana e pro Gustavo. Pois é, a seleção brasileira que estreou com empate diante da seleção do Marrocos na Copa do Mundo, nesta que foi somente a sexta vez que o Brasil não estreou com vitórias na Copa do Mundo. E um retrospecto que preocupa, já que o Brasil, sempre que foi campeão, estreou com vitória. Daqui a pouco, mais informações sobre esse retrospecto da seleção e também mais informações aí sobre a amarelinha aqui no Bandeirantes Esporte Clube.
7: 5:20, informação no Vila Nova, o treinador Jaime Algarte comunicou em suas redes sociais a sua saída do Vila Nova. Jaime Algarte era comandante da equipe sub-20 do Tigrão, comandou em várias oportunidades, inclusive o Vila na Copa Centro-Oeste, cuja, né, participação do Vila oscilou entre participação dos atletas profissionais e também atletas das categorias de base. Ele não anunciou a sua próxima etapa, o seu próximo desafio nas redes sociais, mas deixa a equipe sub-20 a partir do dia de hoje, sub-20 do Vila, que não conseguiu classificar para as finais do campeonato estadual e também, né, do campeonato que é o campeonato brasileiro da Série B. Então tá aí a informação, Jaime Algarte não faz mais parte do quadro de colaboradores e funcionários do Vila Nova.
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7: Me permita também entrar em um outro assunto aqui, Ivana Mamed. A notícia hoje, durante toda a tarde, é mais uma daquelas notícias, aquelas fofoquinhas, né, que o Léo Dias coloca aí nas redes sociais, mas tá causando aí um certo barulho. Samir Chaudi, presidente da CBF, levando amantes pra Copa do Mundo e, pra piorar, estaria utilizando de verba da Confederação Brasileira de Futebol, Ivana. O que você comenta sobre isso?
3: Olha, isso pra mim é novidade, sabia disso? Não, eu tô por fora das fofocas.
2: Mas eu não sei se você viu, ele colocou vários rostos de jogadores, né? Treinadores também. Aí ele disse que vai contando ao longo dos dias.
7: Ele falou assim, se a seleção não ganhar a primeira rodada, eu vou soltar algumas bombas. Aí a primeira foi do Samir Chaudi.
3: Gente, eu tinha ele em outro patamar. Juro pra você, eu achava que era outro tipo de homem.
2: E ele levou a esposa também, tá?
3: Meu Deus, o tempo tá moderno demais. Macedo, tá muito moderno pra nossa cabeça. Eu não sou dessa era. E a esposa, levou amante, brincadeira.
7: Aí a fofoqueira apareceu aqui. A esposa.
2: Então países diferentes, pra não bagunçar.
3: E será que tem alguma no Canadá também? Deve ter. Deve ter uma lá no Canadá.
7: Eu,
3: olha,
7: que não tô, né, com um amante no Canadá.
3: Não, você não tem nem namorada, como é esposa, como é que você vai ter amante?
7: Exatamente.
3: Você vai pular essa etapa, Guga?
7: Pois é.
3: Então, assim, pra minha surpresa, eu tinha realmente o Samir como em outro patamar, assim. A gente sabe que muitas dessas coisas acontecem. Agora, a pessoa deixar isso virar público é porque é muito imaturo, viu? Sinceramente, isso nem deveria estar acontecendo. Não, não, não compactuo com esse tipo de coisa. Mas, pra mim, realmente, eu volto a falar, eu tinha ele em outro patamar.
7: E é importante a gente fazer um trabalho jornalístico, né? Nem a Confederação Brasileira de Futebol e nem o próprio presidente da mesma instituição, né, o Samir Chaudi, se pronunciou sobre o caso até agora. A gente está comentando e trazendo uma informação que o portal Léo Dias acabou, né, trazendo aí no início dessa tarde, mas que, né, ganha as manchetes esportivas nas redes sociais e nos programas de debates, Ivana.
3: E já que a gente fala de futebol aqui, a gente tem que trazer, tem tudo a ver com futebol, né, não?
2: Falta de vergonha na cara dessas pessoas,
3: fala,
2: Ivana.
3: Fala a verdade, viu? Eu tô assim, chocada, de verdade, não esperava isso, né, do nosso, ele vem fazendo um trabalho tão extraordinário à frente da CBF, diferente, assim, muito diferente, inovando muitas coisas, né, assim, e a gente vê, ele é um jovem, né, um senhor até jovem, mas esse tipo de coisa, gente, pra quê?
2: Tem, né, foto fazer e um tudo. Negócio.
3: Olha só, olha. Meu Deus, tem foto e tudo, então, assim, meu filho, você tá lascado. Perdeu o crédito,
7: mesmo,
3: ó, perdeu o crédito muito, baixou demais, ó, baixou demais na categoria, com certeza.
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7: 524, a gente faz uma rápida parada, na volta a gente volta a falar de Vila, Goiás, Atlético, Seleção Brasileira, Léo Dias e tudo mais aqui no Bandeirantes Esporte Clube.
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0: Ramos. De volta em Goiânia, 5:27. Boa tarde para você que tá na audiência, aqui na nossa companhia, no Bandeirantes Esporte Clube. Eu sou o Guga, estou ao lado da Ivana Mamed e da Mariana Rabelo, e juntos até 7:30 da noite, a gente vai trazendo aqui os principais assuntos do dia, referentes ao futebol goiano, nacional, brasileiro e mundial. Até porque a gente tá com a Copa do Mundo em andamento. Copa do Mundo, que é um produto Bandeirantes, nesse momento, segundo tempo, a Bélgica vai e segue perdendo para o Egito pelo placar de 1-0.
2: E aí, Guga, eu convido o pessoal a participar com a gente. Mande a sua mensagem no WhatsApp no 629-9847-6110. O que faltou na estreia da seleção brasileira na Copa do Mundo de 2026? Mande o seu áudio, mande o seu vídeo também. A gente gosta, né, de conhecer o rostinho da galera. Se quiser falar de outras coisas também, do seu clube do coração, manda pra gente, mas principal, a nossa enquete de hoje, o que faltou na estreia da seleção brasileira na Copa do Mundo de 2026? Mande pra gente no 629-9847-6110.
0: 5:28, e o Luan Alves tá chegando aqui nos estúdios da Bandeirantes, e se ele tá chegando é porque tem informação, não é isso, Luan?
15: Exatamente, Gustavo Ramos, pintou informação, pintou Unitintos, ainda não te dei boa tarde, exatamente, pintou gol de Lukaku, a Bélgica empata contra o Egito e no momento oportuno, porque vamos falar de Copa do Mundo, aqui na quinta-feira a gente já passou aí o pente a respeito do jogo de estreia entre México e África do Sul, mas no mesmo dia, Gustavo Ramos, à noite, tivemos também outro confronto do Grupo A, e a gente vai trazer aqui todos os detalhes de todos os confrontos da Copa do Mundo até aqui desta primeira rodada. No mesmo dia da estreia da Copa do Mundo, a Coreia do Sul bateu a República Tcheca, ou Tchequia, como tem sido chamada nos últimos dias, pelo placar de 2-1. A República Tcheca chegou a abrir o placar, mas tomou a virada da Coreia do Sul. Com isso, México e Coreia do Sul lideram o Grupo A da Copa do Mundo. No dia 12, tivemos a estreia aí de mais um país sede. O Canadá empatou em 1-1 com a equipe da Bósnia. Lembrando que a Bósnia abriu o placar logo no início e ia vencendo até na reta final, quando o Larim empatou para a equipe do Canadá. Esse jogo do grupo B. No grupo D, aí talvez um dos resultados mais surpreendentes da Copa até aqui. O Paraguai foi goleado pelos Estados Unidos, com gols aí de Bobadilha, que marcou contra para a equipe dos Estados Unidos, dois gols de Balogan e o Giovanni Reina na reta final. Os Estados Unidos venceu pelo placar de 4-1. Maurício, hoje jogador do Palmeiras, chegou a fazer o gol para a equipe do Paraguai, mas o Paraguai acabou goleado pelos donos da casa. No dia 13, no sábado, foi a vez da Suíça tropeçar. A Suíça, que abriu o placar ainda do primeiro tempo com Embolô, acabou tomando um gol na reta final do Murain. E aí o Qatar acabou conseguindo um empate importante diante da equipe da Suíça. Ainda no mesmo dia foi a vez do Brasil. Esse daqui a gente vai falar mais daqui a pouco, mas o Brasil acabou empatando. Tomou um gol do Saibairi ali aos 21 minutos do primeiro tempo, e aí o Vinícius Júnior empatou ainda no primeiro tempo, e o Brasil não conseguiu virar o jogo. Pelo grupo C ainda também, talvez um dos jogos também mais legal da Copa do Mundo. A Escócia venceu o Haiti pelo placar de 1-0 com o gol do Meguin, mas não se iludam com o resultado. O Haiti foi muito superior à equipe da Escócia. O Haiti teve bola na trave, teve grande defesa do goleiro da Escócia. O Haiti ficou por muito pouco de conseguir pelo menos um empate, mas bola na rede foi somente da Escócia, que venceu pelo placar de 1-0. E a Escócia, que lidera neste momento o grupo do Brasil. O Brasil é o segundo colocado, empatado com a equipe do Marrocos. E aí, no dia 14, no domingo, Guga, Mariana e Ivana, tivemos a estreia da Austrália, surpreendendo muitos. A Austrália bateu a Turquia pelo placar de 2-0, com gols de Matt Kaif e Iran Kunda. Então, a Austrália que surpreendeu aí, muito esperava que a Turquia ia bater a equipe da Austrália, por estar no continente europeu, a Austrália venceu pelo placar de 2-0. Ainda no domingo, a Alemanha, esse o resultado que a gente não gosta de ouvir, 7-1 para cima da equipe de Curaçao. Gols aí de... O Wirtz fez gols, o Brown fez gol, o Davi fez gol, o Havertz fez 2 gols e o gol da equipe de Curaçao foi marcado aí pelo Comenência. Então, 7-1 para a Alemanha. Alemanha que lidera com muita tranquilidade o grupo E. Tivemos também Holanda e Japão, o confronto aí dos próximos, quem sabe, adversários do Brasil ali nas 16avos de final, e os dois empataram pelo placar de 2-2. O Van Dijk abriu o placar para a equipe da Holanda, o Nakamura empatou para o Japão, o Somerville fez 2-1 para a Holanda e na reta final o Kamada deu números finais ao duelo, 2 para a Holanda, 2 para o Japão. No grupo E, esse penúltimo jogo do dia de ontem, a Costa do Marfim bateu o Equador pelo placar de 1-0. E destaque aqui para as grandes chances perdidas pela equipe do Equador. O Equador teve a oportunidade, inclusive com o Ener Valência, de vencer a partida, acabou não aproveitando. E na reta final, a Costa do Marfim abriu o placar. Então, esse que é um duelo do grupo E, o grupo da Alemanha. Ou seja, o Equador, que ainda tem um duelo diante da Alemanha, começa mal, começa derrotado. No grupo F, ontem, a Suécia passeou para

0: recorde nas Copas do Mundo. A Espanha, que era uma das favoritas, não contou com o Yamal no time titular, ele entrou no segundo tempo, mas mesmo com o Yamal, Ferran Torres, o esquadrão espanhol, a Espanha não conseguiu furar o bloqueio defensivo e Cabo Verde levou um ponto importante para a próxima rodada. E como o Gustavo Ramos pontuou, neste exato momento, Bélgica e Egito vão empatando pelo placar de 1-1 aos 20 da primeira etapa. O Achur abriu o placar para a equipe do Egito e aí depois o Hani, o gol foi creditado contra pro Hani, ele empatou para a equipe da Bélgica. Bélgica 1, Egito também 1.
1: E realmente foi gol contra, mas chama a atenção porque foi ali a primeira participação do Lukaku, tinha acabado de entrar em campo, correu para a grande área, a bola veio cruzada para ele, a marcação chegou primeiro e colocou dentro, colocou contra o próprio gol. Bélgica e Egito vão empatando em 1-1. Valeu, Luan Alves, com as informações da Copa do Mundo aqui na Bandeirantes. 5h34.
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1: 5h34. Oi, Ivan.
3: E essa notícia aí do Haiti, que deu trabalho aí pra Escócia, né? Você vê, diz que deu muito trabalho.
1: Deu trabalho, mas a Escócia ganhou, né?
3: É, a Escócia ganhou. Isso aí é o próximo adversário do Goiás, ó. Da seleção brasileira. Né? O Haiti, pra mim, a seleção vai ter que jogar muito mais do que jogou.
2: Ô, Guga, e de todas as seleções até agora, qual que te deixou uma surpresa mais feliz, assim, até esse momento?
1: Surpresa positiva?
2: Positiva.
1: Eu penso que a seleção japonesa, que vem mostrando, não desta Copa do Mundo, mas do ciclo de preparação para o Mundial, que é uma seleção que vai dar trabalho e deu trabalho para a seleção holandesa, ali no último minuto com o Han, com um empate, que deixou os japoneses com um ponto nessa primeira rodada e deve, né, com toda certeza, classificar a próxima fase. E se cair na frente da seleção brasileira, eu já penso que a seleção japonesa é favorita.
3: E deixa eu te falar, o fato dos Estados Unidos ter goleado aí a seleção do Paraguai também, pra mim, eu achei assim,
2: que
3: da forma
2: jogo,
3: que esse jogo eu assisti, da forma que aconteceu, envolveu totalmente, né, o time do Paraguai. O Paraguai, a gente sabe que tem uma certa história aí, né, nas Copas, né, então assim, eu não esperava um resultado tão elástico.
1: E tem bons jogadores também, né?
3: Justo.
1: Inclusive alguns, né, que atuam aqui no futebol brasileiro.
3: O próprio Maurício que fez o gol,
1: Maurício,
3: né?
1: Maurício, Sousa, Palmeiras. O Pita, que joga no Bragantino, Gustavo Gomes. A gente esperava aí um rendimento e uma partida melhor da seleção paraguaia contra os Estados Unidos.
3: O que você sentiu com 7-1?
1: Só me veio a lembrança, né? Que,
3: ruim, né?
1: É, nossa. Um dia fomos nós ali castigados numa semifinal, né? Mas o 7-1 ele vai continuar acontecendo e existindo em Copas, em campeonatos, em resultados de jogos amadores. O 7-1 sempre vai ser um pesadelo.
2: Só que não seja mais pro Brasil. Amém.
3: Tem um outro resultado que é um pesadelo pro torcedor do Goiás também, você sabe qual?
2: 5-3. 5-3.
3: Você fala em 5-3, vem sempre na memória aquela grande virada.
2: Dolorida. Deixa eu te falar, você falando sobre a seleção do Japão, você viu que mostraram inclusive o vestiário da seleção do Japão depois que eles saíram de jogo.
1: Eles são disciplinados.
2: Não,
1: né?
2: Que loucura que é aquilo. O pessoal falando que queria ver a do Brasil, né? Mas não mostraram o vestiário do Brasil. Não
1: só os vestiários, como as arquibancadas do estádio. Após a partida, elas foram totalmente higienizadas e limpas pelos torcedores japoneses.
3: Olha que coisa. A gente tem um pequeno exemplo aqui, a gente vê isso no Atlético. O Atlético tem as sacolinhas, né, nas arquibancadas, assim, o pessoal já pega essas sacolinhas. Você não vê aquele negócio de... Pensa bem que nem ninguém come um amendoim, mas copo descartável jogado no chão, igual você vê nos outros estados, lá no Atlético, você não vê. Você entra no banheiro lá do estádio Antônio Ascioli, ele é limpinho, e tem sempre uma mulher lá, sempre organizando.
2: Limpando,
3: É impressionante a organização também do time atleticana, que é um exemplo também aqui para nós goianos.
2: É, eu tenho vários amigos que são torcedores ou do Vila ou do Goiás e eles já participaram de jogos lá no Ascioli e eles sempre falam como aquele estádio é organizado, né?
3: Muito organizado.
1: Agora 5h37, 5h37, vamos girar a melhor equipe de reportagens do seu rádio.
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5: Deixa o comando técnico da equipe do Atlético. Após 20 jogos, foram 7 vitórias, 8 empates e 5 derrotas. Um aproveitamento de pouco menos de 46%. Ele que chega no Dragão ainda.

0: ainda no Campeonato Goiano, no último jogo da final do campeonato, e ficou 13 rodadas da Série B. Também foi eliminado na Copa do Brasil contra o Atlético Paranaense e também na Copa Centro-Oeste. Após o resultado 3-3 na última rodada da Série B, ele acabou sendo demitido em um comum acordo entre Eduardo e o presidente Adson Batista.
1: No confronto ontem fora de casa contra a equipe do Atlético, o Goiás não deu conta de sair de um empate em 1-1 com o Wesley Garcia, novamente sendo colocado pela segunda vez seguida como titular no time esmeraldino. Foi o único que se salvou ao lado do goleiro Thiago Rodrigues, que ainda defendeu uma penalidade no segundo tempo, fazendo com que o Verdão segurasse pelo menos o empate em 1-1. Teve outras mudanças: Djalma Silva na lateral esquerda, Nicolas estava suspenso, trouxe o Juninho novamente como o terceiro jogador de meio campo, colocou o Anselmo Ramon no banco de reservas com a entrada de Cadu, que nada fez também no jogo de ontem. Esse foi o Verdão, que não conseguiu sair de um empate em 1-1 em São João del Rei, e na tabela acabou perdendo mais duas posições, pode até perder mais uma posição se a equipe do Sport vencer hoje a equipe do Criciúma jogando fora de casa. Verdão então tentando respirar dentro do Brasileiro da Série B, e a rodada do próximo domingo é de suma importância para o Verdão voltar a reabilitar dentro da competição.
2: Com a derrota para o Cuiabá, o Vila Nova perdeu a liderança da Série B. Agora, a equipe colorada é a segunda colocada da competição com 25 pontos, mesmo número de pontos do São Bernardo, que é o novo líder, com um saldo de gols melhor do que o do Vila Nova. A equipe colorada tem 7 vitórias em 13 jogos, 4 empates e apenas 2 derrotas. Em relação aos gols, foram 18 gols marcados e 12 gols sofridos, com um saldo de 6 gols. O Vila Nova tem 64% de aproveitamento e agora foca as atenções no próximo jogo da Série B.
3: E a seleção brasileira, que acabou empatando na estreia da Copa do Mundo 2026, 1-1 diante do Marrocos. Saibari abriu o placar para a equipe marroquina e Vinícius Júnior deixou tudo igual. Após o jogo, o treinador Carlo Ancelotti foi questionado sobre a ausência de alguns jogadores, em especial o Endrick. Carlo Ancelotti se mostrou bastante incomodado e disse que a seleção como um todo não apresentou um bom futebol, melhorou no segundo tempo e não gostou de ser questionado sobre um jogador específico que foi ausência na seleção brasileira.
0: Ontem, no CT do Atlético, Urias Magalhães trabalhou hoje também no período matinal. Amanhã, na parte da tarde, está previsto mais um trabalho. Daí então, a equipe viaja para Pernambuco, cidade de Recife, para enfrentar a equipe do Sport na Ilha do Retiro, pela 14ª rodada da Série B. O Atlético, que durante esses treinos foi comandado por Renan Brito, técnico interino, comandou ontem, também hoje. Aí fica a expectativa, caso o Atlético não acerte com nenhum treinador até a quinta-feira, o Renan é o nome mais provável a comandar o Atlético contra a equipe do Sport na próxima quinta-feira.
1: Na escalação inicial do jogo de ontem contra o Atlético, 4 novidades em relação à formação do jogo anterior. Jogadores que começaram jogando na derrota para a equipe do Novo Horizontino, aquele 4-0 aqui na Serrinha na semana passada. Na zaga entrou novamente Luiz Felipe. Luizão foi para o banco de reservas. Na lateral esquerda, o Djalma Silva no lugar do Nicolas, que estava cumprindo suspensão automática pelo terceiro cartão amarelo. No meio-campo, novamente a presença de Juninho, só que agora ao lado de Lucas Rodrigues e também do Felipe Machado. Lucas Rodrigues foi a novidade no meio campo. E no ataque, a manutenção do Wesley Garcia como titular e a entrada novamente do Cadu Souza como titular no time esmeraldino. Anselmo Ramon e Jean Carlos novamente figuraram ali no banco de reserva. Foram as opções do técnico Daniel Paulista, que tenta fazer alguma mudança dentro do que ele tem na mão para trabalhar, para oferecer uma situação diferente dentro dos jogos, ou aqui na Serrinha, ou jogando fora de casa. Porém, essas alterações acabaram não sendo suficientes para o Goiás trazer um resultado diferente, além do empate em 1-1 em São João del Rei contra a equipe do Atlético.
2: A derrota para o Cuiabá ficou marcada pelo retorno de dois jogadores que estavam no departamento médico. É o caso do centroavante De La Torre e do atacante Emerson Urso. Os dois atletas voltaram a ser relacionados e ficaram como opção no banco de reservas, mas entraram no segundo tempo. O De La Torre não entrava em campo desde a nona rodada, quando o Vila Nova venceu o Avaí no estádio Onésio Brasileiro Alvarenga. E o Emerson Urso não jogava desde a terceira rodada, quando acabou se lesionando na partida contra o Atlético Goianiense. Vale ressaltar que o Emerson Urso tinha passado por uma cirurgia no tornozelo e, por isso, ficou tanto tempo longe dos gramados.
3: E essa foi somente a sexta vez que a seleção brasileira estreou sem vitória na Copa do Mundo de seleções. As únicas vezes tinham sido em 1930, quando o Brasil acabou derrotado para a Iugoslávia, 34 em derrota para a Espanha, 74 em empate com a Iugoslávia, 78 em empate com a Suécia e 2018, quando o Brasil acabou empatando com a Suíça. Detalhe que em nenhuma dessas edições o Brasil terminou com o título.
0: O atacante Gustavo Coutinho foi o autor de 2 dos 3 gols do último jogo do Atlético. Empate em 3-3, resultado surpreendente. O Dragão perdia por 3-0 ainda no primeiro tempo e no segundo conseguiu um empate heróico com boa atuação do Gustavo Coutinho. Apesar disso, ele não joga contra o Sport, tomou o terceiro cartão amarelo e também pelo efeito do contrato, ele que ainda pertence ao Sport, emprestado ao Atlético, de qualquer modo não poderia jogar e também cumpre já essa suspensão contra o Sport. Portanto, Gustavo Coutinho já é um desfalque confirmado para o jogo da próxima rodada da Série B.
1: Ainda em relação a jogadores que viajaram para São João del Rei nesse confronto da 13ª rodada ontem contra o Atlético, 2 jogadores sequer foram relacionados junto aos jogadores que viajaram. Surpresa para nós em relação ao garoto Pedrinho, que o técnico Daniel Paulista revelou na coletiva de ontem que o mesmo sentiu uma situação no joelho direito, por isso foi impossibilitado de ser relacionado, ficou em Goiânia fazendo o tratamento. Um outro detalhe interessante foi em relação a Bruno Sávio, que saiu, inclusive ironicamente, aplaudindo quando foi substituído no segundo tempo, ainda na derrota por 4-0 para a equipe do Novo Horizontino. Ele saiu aplaudindo ali quando os torcedores o vinham criticando naquele momento em que ele estava indo para o banco de reservas. Isso muitos acharam em tom de ironia, mas o próprio Bruno Sávio teve personalidade e colocou ao técnico Daniel Paulista para não ser relacionado nos próximos jogos e conversou com o Michel Alves a possibilidade de uma rescisão de contrato. Michel, junto à diretoria, vai analisar esta possibilidade e isso deve acontecer no decorrer desta semana para Bruno Sávio não vestir mais a camisa esmeraldina na sequência do Brasileiro da Série B.
2: Nova volta a campo no próximo domingo diante do Náutico. E para essa partida, a tendência é que o técnico Guto Ferreira siga sem poder contar com o goleiro Elton Leite e também com o lateral William Formiga. Os dois jogadores se chocaram durante a partida contra o Botafogo de Ribeirão Preto e ainda estão no departamento médico se recuperando de fraturas no rosto. No entanto, Marquinhos Gabriel e Rafa Silva podem voltar a ser relacionados. Marquinhos Gabriel se recupera de uma contratura na panturrilha, enquanto Rafa Silva está se recuperando de uma artroscopia no joelho. No entanto, o centroavante já está em fase de transição e a expectativa é que ele retorne aos gramados em breve.
3: E após folgar no domingo, seleção brasileira volta a treinar nesta segunda-feira e time titular pode ter algumas mudanças para o próximo duelo do Brasil na próxima sexta-feira diante do Haiti. Vale lembrar que o Casemiro acabou sentindo no duelo diante da equipe do Marrocos, foi substituído e bem pelo Fabinho. Outros jogadores provocaram dúvidas pelas boas atuações que tiveram, como por exemplo o Danilo, que entra na segunda etapa, faz um grande segundo tempo. Outros jogadores que tiveram um pouco abaixo, como o próprio Casemiro no primeiro tempo, o Igor Thiago podem também deixar a seleção brasileira e aí o Carlo Ancelotti vai ter que pensar aí em quem vai pro time titular diante do duelo na equipe do Haiti.
4: Às 5:47, tá aí um vasto material informativo para você, ouvinte, para você, internauta ligado, sintonizado conosco aqui na Bandeirantes Goiânia. Vem aí o comentário da Ivana Mamede, mas antes o recado da Marina Rabelo.
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4: Ivana Mamede, tivemos aí, né, um giro de informações em Vila Nova, Goiás e Atlético, e além deles, a seleção brasileira também foi assunto. Saber aí o que de mais importante você destacou neste momento aqui da Rádio Bandeirantes Goiânia.
6: Olha, a questão do Eduardo Souza. Então, o Eduardo Souza, alguma coisa aconteceu naquele intervalo de jogo, né? Até no dia, eu estava fazendo o jogo com o motorzinho falou assim, olha, ele recebeu alguma ligação. Alguma coisa que ele disse, né? Que não, até usou a desculpa que ele precisava encontrar com a esposa, teve algum problema, que ele não ia dar a coletiva. E aí eu falei, ó, eu falei, gente, não é possível, depois de uma reação dessa, o motorzinho já estava prevendo a demissão dele, né? Então, e foi o que aconteceu. E realmente, mas ele parece que não foi demitido, ele pediu, né, um acerto, ele que quis sair. No momento, até na hora da coletiva, assim, eu vi uma fala do Adson. Né, o Adson falou na internet, ele disse que o que o Eduardo Souza estava precisando era de reforços e que ele ia dar esses reforços para o Eduardo Souza, e logo depois a gente vê essa notícia. Então, assim, no comando do Eduardo Souza foram 20 jogos, 7 vitórias, 8 empates e 5 derrotas. Então, o Atlético fez 19 gols e sofreu 17 gols. Então, o Atlético vai precisar demais. Agora é ir atrás de um técnico à altura do Atlético, né, que possa fazer com que o Atlético saia de onde ele está, pare de patinar no campeonato e que possa ficar lá, pelo menos, no bolo, né, nos G6.
5: Eu te pergunto, Ivana, você que estava falando, já pedindo a saída dele há muito tempo, mas você acha que nesse jogo, de fato, foi injusta? Mesmo que se tiver ele que tiver pedido a saída?
6: Não acho, não. Já devia ter saído. Né, eu quero dar os parabéns ao Eduardo Souza pela mudança, mas ele contou com o erro do Barroca, porque se o Barroca não faz o erro que teve, que de tirar o Danielzinho e colocar um jogador, parece que é Luizão, colocar um jogador na zaga, quer dizer, ele trouxe o Atlético para cima dele, e nesse jogo, né, como em outros, teve alguns jogos também que o Eduardo Souza mexeu muito bem na equipe, conseguiu fazer a diferença. Nique, ele coloca, né, o Bruno José, ele tem um espírito assim dentro de campo, ele chama a torcida, ele chama os jogadores e ele fez toda a diferença. E foi nesse momento, deixa eu até trazer aqui, eu tô até com uma escalação aqui, ele foi tão corajoso, Mari e também Guga, que ele me tira o lateral esquerdo, que ele tira o Guilherme Lopes e coloca justamente o Bruno José. Então ele tirou um lateral e colocou, né, o Bruno, mais um Bruno José, quer dizer, tirou um da defesa e pôs mais um Natan, que foi corajoso, e nisso só dava Atlético, só deu Atlético, só Atlético. No final do jogo foi que o Paulo Vitor fez duas grandes defesas que segurou nesse resultado. Para mim foi um resultado muito interessante, até votei nele como craque do jogo. Mas, né, pra mim foi uma das melhores, como eu trouxe no meu destaque aqui, uma das melhores partidas. Foi a melhor partida que eu fiz esse ano pelo campeonato da Série B.
4: 5:51, e agora com essa vaga em aberto, né, essa função no Atlético ainda a ser ocupada, te pergunto, Ivana, qual seria o melhor nome hoje para comandar o Dragão, ser o técnico do Dragão para a sequência da Série B? Tem algumas opções, inclusive, no mercado. Tem o Mozart, que treinou o Ceará por último, mas subiu a equipe do Coritiba na temporada passada, inclusive com o título da Série B. Tem também o Gilmar Dalpozo, que foi treinador da Chapecoense por muitas temporadas, inclusive conquistou acesso na temporada passada, mas já há um tempo está fora da Chapecoense. Tem o Antônio Oliveira, que é o português que teve passagens por Coritiba, Remo e Corinthians aqui no futebol brasileiro. Ou um outro nome você sugeriria, né, para poder assumir o Dragão?
6: Tem o Jorginho também, né? Mas esse aí parece que não vem, porque tem uma pessoa, já ouvi falar, que na comissão do Jorginho, que não trabalha no Atlético. E ele tem, assim, até uma certa rejeição pela torcida por aquele campeonato que ele perdeu em 2022, foi na semifinal para o Grêmio Anápolis. Mas para mim o Jorginho é um bom nome. Agora, Mozart parece que é sem chance, parece que ele não é bem, assim, que sabe, porque é um... Eu vou falar o que eu escutei, né? Uma fonte lá me falou e eu vou replicar, só não vou falar o nome. Diz que é um técnico preguiçoso. Diz que não é aquele técnico que é trabalhador, que gosta de dar treino. Então, assim, ele não tem essa visão lá dentro. Agora, eu igual falo pra você, né? Gilmar Dalpozo, Antônio Oliveira, Jorginho, né? Então, assim, eu acho que o Adson vai ter uma dor de cabeça aí pra poder trazer um técnico da altura do Atlético.
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4: 5h52, rápida parada. Na volta aqui no Bandeirantes Esporte Clube, tem mais opinião, mais informação e tem também a sua participação no Alô Torcedor no 62998476110.
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1: Apesar da goleada da Alemanha por 7-1 sobre Curaçao e da vitória dos Estados Unidos por 4-1 diante do Paraguai, a maior parte dos jogos da primeira rodada da Copa de 2026 foi marcada pelo equilíbrio. Diversas partidas terminaram empatadas ou com vantagem mínima no placar. Entre os resultados estão um empate em 1-1 entre Brasil e Marrocos, 1-1 entre Canadá e Bósnia, além da igualdade entre Catar e Suíça. A Escócia também venceu o Haiti por apenas 1-0 e assumiu a liderança do grupo C. Os placares mostram que muitas seleções chegaram ao Mundial em condições semelhantes de competitividade. Com exceção de alguns resultados mais elásticos, a disputa tem sido bastante equilibrada dentro de campo. Esse cenário mantém os grupos abertos e aumenta a importância de cada ponto conquistado. Com apenas 3 jogos na fase de grupos, uma vitória ou um empate pode fazer diferença direta na briga por uma vaga nas oitavas de final.
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5: Volta em Goiânia, 5:57, momento em que Ramon Abate Abel coloca ponto final na partida entre Bélgica e Egito. Resultado final foi 1-1. 1-1 foi o resultado. As duas equipes somam então um ponto na primeira rodada. Rodada esta que segue agora no período da noite, com Arábia Saudita e Uruguai. É o jogo da sequência às 19h. E a Bandeirantes, é claro, te traz todas as informações aqui no YouTube e também no FM 98,7.
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6: Qual era o resultado que você
5: Vitória da Bélgica. A Bélgica saiu atrás, empatou o jogo e ali no último lance perdeu um gol inacreditável e aí a vitória da Bélgica não aconteceu.
6: E deixou o Gustavo muito triste.
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7: Ô Guga, só rapidinho, os resultados de hoje não ajudam a tirar um pouco o viralatismo, me desculpa usar esse termo da seleção brasileira não, porque vamos pensar, o Brasil empatou com o Marrocos, foi problema no Brasil inteiro, o Brasil não desempenhou um bom futebol, hoje a Espanha empatou com o Cabo Verde. O Brasil venceu o Egito pelo placar de 2-1, mas foi muito questionado. Só que aí a poderosa geração belga não conseguiu vencer o Egito. Queria saber a sua opinião.
6: Olha!
5: Não é uma questão de vira-latismo, né? É uma questão da gente estar acostumado em ser, né? Da gente ter aí, pertencer à seleção com o maior número de mundiais, né? Sim. São 5 estrelas, então a gente não tá acostumado com pouca coisa. A gente tá acostumado com vitória, com futebol bonito, com aquele futebol bem jogado. Então, nada que seja, né, apresentado aos olhos do torcedor brasileiro que seria uma vitória, seria um bom futebol jogado, serve. E eu me incluo no, nessa parcela aí.
6: Mas você não gostou de nada que aconteceu ali naquela partida?
5: De nada, absolutamente nada. Pra não dizer que eu não gostei de nada, eu gostei do Vinícius Júnior.
6: Ele honrou a camisa brasileira?
5: Não é. Ele fez a obrigação dele. Porque ele vem de um clube grande que é o Real Madrid e ele foi formado nas categorias de base do Flamengo, então a gente sempre espera o melhor dele. Então ele fez o que todo mundo espera dele. E espero que na próxima partida ele supere a partida que fez contra a equipe do Marrocos, que foi de razoável pra boa.
6: E pra você, Luan?
7: Ah, acho que teve alguns pontos positivos. É lógico que a atuação, no geral, o Brasil deixou um pouco a desejar, especialmente no segundo tempo. O Brasil, no segundo tempo, talvez se tivesse um pouco mais de coragem, tinha vencido a equipe do Marrocos. O Marrocos estava frágil na segunda etapa. Com exceção ali, talvez, dos 10 minutos finais, que o Marrocos chegou a ameaçar uma reação assim, o Brasil teve o controle do jogo na segunda etapa. Mas tem pontos positivos. Eu acho que o Fabinho, que entra no lugar do Casemiro, faz uma grande partida, inclusive melhor que o Casemiro, que eu acho que deixou o campo somente pela questão física. O Douglas Santos, ele faz uma partida surpreendente, na minha opinião. Um jogador que jogou os 90 minutos e muito seguro na defesa. Mas, assim, tem algumas coisas que precisam melhorar. Eu acho que o Vinícius Júnior é aquilo, ele é Orconcur, né? Onde ele chega, mas ele precisava desempenhar um bom futebol, conseguiu entregar pelo menos um gol na seleção brasileira. Mas, assim, ainda falta muito pro Vinícius Júnior. Eu acho que é um jogador que precisa assumir o protagonismo, principalmente na ausência do Neymar, que, pelo visto, não vai jogar aí a fase de grupos com a seleção brasileira. Então, assim, eu acho que é o que o Gustavo falou. O Vinícius Júnior é o que a gente já espera dele, diante do que ele desempenha no Real Madrid. Mas alguns pontos positivos. Eu acho que esse empate não é de tudo ruim, não. É lógico que a gente queria vitória por ser a seleção brasileira, a maior campeã. Mas eu acho que o empate, assim, teve poucos, mas tivemos, assim, alguns pontos positivos.
8: Pode falar, Ivana. Eu não sei se você concorda comigo. Também o Brasil enfrentou uma seleção de Marrocos que foi a sensação da Copa passada. E ela manteve, né, muitos jogadores dessa seleção. Então, assim, não enfrentou um time qualquer, não é porque Marrocos, né, que, assim, a seleção brasileira, a gente vai empatando com Marrocos, tem gente que tá numa triste. Não é isso. Enfrentou uma seleção boa e quase que perde.
7: E detalhe que o Marrocos, ela é a sétima no ranking mundial, o Brasil é o sexto. Esse é o confronto aí de fase de grupos de Copa do Mundo, onde tem, assim, os clubes, as seleções mais próximas no ranking da FIFA. Então, assim, é lógico que fica o sentimento que o Brasil poderia ter vencido pelo que apresentou. No segundo tempo, como eu disse, o Brasil teve o controle do jogo, mas o Marrocos não é uma seleção fraca, não.
6: E até que ponto o Endrick realmente faltou ali naquela seleção?
7: Assim, a questão, o que pega do Endrick, não é nem que, assim, o Rafinha tava muito mal, o Igor Thiago tava muito mal, então faltou o Endrick porque quem tava lá no ataque realmente não desempenhou. O primeiro tempo, assim, eu sou defensor do Igor Thiago, mas, assim, o primeiro tempo do Igor Thiago no duelo diante do Marrocos, ele é pra beirar o ridículo. É um jogador que erra uma cabeçada, principalmente ali no início do jogo, que tava feita pra ele, era só empurrar pras redes. É um jogador que, assim, não conseguiu, talvez na principal característica dele, que é o jogo físico, um jogador que se impõe porque é forte, ele também não conseguiu ganhar da marcação da equipe do Marrocos. E aí entra o Matheus Cunha, que também não desempenha, entra depois o Luiz Henrique, que também não consegue jogar lá no ataque. Então, talvez a principal queixa quanto ao Endrick é porque é um jogador que tem entrado e demonstrado futebol, enquanto na estreia a gente viu ali jogadores se arrastando. Inclusive, eu acho que o Rafinha, ele terminar o duelo dentro de campo é uma ofensa para a torcida da seleção brasileira. Muito abaixo. Acho que teve uma finalização no jogo, que foi na reta final, a finalização fraca que o goleirão do Marrocos defendeu. Então, acho que a principal queixa com o Endrick é justamente por isso. E por ser um Ancelotti também, Mariana. Porque, assim, o Endrick já foi treinado pelo Ancelotti no Real Madrid e esses episódios de deixar o Endrick no banco também eram comuns lá. E aí, tipo assim, o Ancelotti não aparece pra falar que o problema é o Endrick, que o Endrick tem um problema pessoal com o grupo, que ele não é um jogador do grupo. Ele só fala que, ah, não, a gente vai ver, a gente não fala de individual. Assim, não há uma transparência na seleção brasileira quanto à situação do Endrick. Se o problema é o Endrick no treinamento, tem que aparecer alguém pra falar. Se o problema é ele no grupo, não tinha o porquê ter levado também. Mas é um jogador que, assim, dentro de campo, quando entrou, correspondeu, inclusive no último amistoso ele faz gol. Mas eu acho que a principal queixa é justamente o que apresentou o ataque do Brasil. Talvez não seja que o Endrick seja a solução dos problemas, mas diante do que o Brasil apresentou no campo de ataque, eu acho que faria uma diferença maior do que os que ali estavam.
6: E ali tinha alguns comentários, a gente acompanhou nas redes sociais, o pessoal falando que talvez o Ancelotti não colocou ele por medo dele se machucar. Você acredita nessa possibilidade?
7: Mas, assim, a Copa do Mundo é pra isso. Acontece, você tem que, né, se expor. Você tem que ter medo de se machucar contra o Egito. Mas aí, contra o Egito, que era um jogo que poderia ter essa justificativa, o Endrick entrou. Acho que Copa do Mundo não tem isso, ter medo de se machucar, não. Bota pra jogo se tiver condições, e o Endrick tem condições. Eu acho que desde que o Endrick surgiu no Palmeiras, assim, fazendo uma lembrança que eu não lembro do Endrick ter se machucado. É um jogador forte, um jogador que tem um bom físico. Eu acho que isso aí é só, assim, os defensores do Ancelotti, assim, desse ciclo aí, tentando arrumar uma desculpa para não colocação do Endrick no jogo.
5: 6:05, 6:05, que é também a participação do ouvinte. Já tem ouvinte conosco, vai falar, vai trazer a sua opinião aqui no nosso Alô Torcedor.
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10: Ai, Mariana, é bolinha da bolinha Pneus, faltou futebol, faltou capacidade, faltou jogador de nível realmente seleção, não de nível de empresário, que a nossa seleção é convocada por empresário, não é pela a capacidade de cada jogador. Leva um centroavante lá dele e larga um Pedro, que hoje é o melhor centroavante do Brasil, né? Então a convocação aí foi política, não foi por capacidade. Então essa é a minha opinião, a bolinha da bolinha Pneus, obrigado pela enquete.
6: Obrigado por participar com a gente. E aí, Ivana, a seleção é uma seleção política de empresários?
8: Olha, a gente vê que realmente isso acontece, né? Muitos, assim, acontece. Muitos jogadores melhores, né, que poderiam ter sido convocados, né, não foram, até porque a gente vê que é uma questão política. Mas essa seleção que está aí, é nessa que a gente tem que acreditar.
5: 6:06. Daqui a pouco, então, mais participações aqui no nosso Bandeirantes Esporte Clube, Mariana.
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5: Rápida paradinha, na volta tem mais notícias de Goiás, Vila e Atlético aqui no Bandeirantes Esporte Clube.
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7: 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Estamos de volta, 6:10, 6:10. Este é o Bandeirantes Esporte Clube. Tô aguardando a sua participação no 62998476110. E enquanto você para teu carro e grava tua mensagem, quem tá chegando é o Marcos Linhares. Com mais informações, fala Marquinhos. Boa noite.
8: É isso, sou eu, Guga. Boa noite pra você, pra Ivana Mamed e pra Mariana. Bem-vinda de volta, Mariana.
9: Obrigada, saudade de você, Marquinhos.
8: Pois é, também senti sua falta aqui essa semana. E aí eu volto aqui, chego aqui, na verdade, no Bandeirantes Esporte Clube pra trazer atualizações da Série D, porque tem o último goiano classificado na competição. É o craque de Catalão, que ontem recebeu em Vinhema, lá na Arena Rifértil, em Catalão, e ficou no empate em 1-1. Com esse resultado, ambos estão classificados para a fase 32avos de final da Série D. Quem fez aí o gol do Vinhema no primeiro tempo foi o Lucas Oliveira, e aí o craque igualou o placar de pênalti com o Vitor Mota. E aí, nesse grupo C também tem um outro, tinha um outro time goiano, que era a Abecate, que até chegou a vencer o Uberlândia por 1-0 lá em Minas Gerais. Mesmo assim, não classificou porque o Vinhema empatou com o craque. Aí tem aquela discussão, será que o craque empatou aí propositalmente? Porque o empate classificaria os dois e aí deixava de fora a Abecate, que é um rival do craque aí de Catalão, né? Uhum. Então tem gente discutindo, debatendo aí se teria sido um jogo de comadres, né, pra classificar craque em Vinhema e aí deixar a Abecate de fora também. Um resultadaço pro craque de Catalão. E aí ficam então definidos os próximos adversários desses times nossos aqui de Goiás. O craque vai enfrentar a Tombense na próxima etapa, né? A Aparecidense enfrenta o Capital do Distrito Federal e o Goiatuba enfrenta o Brasiliense, lembrando que ficaram de fora aí da Série D a Abecate e o Inhumas.
10: A Aparecidense vai enfrentar então o Capital.
8: Isso, o Capital.
10: Pra quem o Marcos Linhares vai torcer?
9: Complicou,
10: hein? A Aparecidense ou o Capital?
8: Eu gosto da Aparecidense, gosto muito da Aparecidense, mas aí eu vou ter que torcer pro time da minha terrinha, eu vou torcer pro Capital. Certo.
10: Aí ficou, então, aí a Goiatuba contra o Brasiliense.
8: Isso, Goiatuba.
10: Aí na sua experiência, quem pegou o adversário mais difícil? Foi a Aparecidense ou foi o Goiatuba?
8: Hoje eu penso que a Aparecidense tem um adversário mais difícil.
10: Mais difícil.
8: Capital é a segunda melhor campanha geral aí na Série D, a primeira é do Gama, né? O Brasiliense classificou, mas classificou ali com dificuldade, né? Classificou na última rodada. Então eu penso que o Goiatuba tem um adversário mais tranquilo do que a Aparecidense.
10: Tá, a Aparecidense, mais uma vez, né, com chance de avançar como ela avançou ano passado, né? Vamos torcer pro Goiatuba, Azulão do Sul, que fala,
8: é
10: né?
8: Azulão do Sul,
10: isso aí.
11: E aproveitar o Marcos Linhares por aqui, vou perguntar para você sobre seleção brasileira. Opa. Você não tava muito empolgado com a seleção, não tava muito confiante, nem com o Neymar, e aí? O que foi para você depois desse primeiro jogo aí da Copa?
8: Esse primeiro jogo, apesar de eu não estar muito animado, mas é claro que eu torci para a seleção brasileira, né? Obviamente, mas eu realmente não esperava um grande jogo da seleção. Eu até, conversando com amigos, eu falei, esse jogo tá com a cara de empate. Eu poderia até ter apostado que eu colocaria 1-1.
11: Seria 1-1 mesmo?
8: Não apostei. Eu pensei, esse jogo vai ser 1-1. Acabei não apostando. Mas era bem o que eu esperava. A seleção do Marrocos é uma seleção que está sendo bem construída, né? Fez uma campanha excelente na última Copa. E aí muita gente falava que, olha, a seleção brasileira... Até o Luan, eu debatia com o Luan lá na faculdade, a gente conversando, ele falando, mas a gente é o Brasil, a gente não tem que se preocupar em perder para o Marrocos. Eu falo, meu amigo, calma. Você está pensando na seleção brasileira hipotética, entendeu? A gigante seleção brasileira. Hoje a nossa seleção, ela é uma sombra do que ela já foi. E há outras seleções como o Marrocos, elas estão evoluindo, estão crescendo e hoje chegam a fazer frente, sim, para a nossa seleção brasileira.
11: Então, para você, tudo certo. O empate foi normal. O resultado esperado. Normal. É isso aí.
10: Ô, Mariana, deixa eu só mandar um abraço aqui para o Zezé Costa Magalhães e também para o Gabriel, para a Marisa e para a Agatha. Eles estão... até o Zezé, que sempre comenta aqui em todas as nossas lives, sempre participa, ele que mais pede like aqui pra gente.
11: Zezé Costa pedir... Guimarães?
10: Magalhães,
11: Zezé, eu me lembro.
10: É o Zezé
11: dele.
10: Costa. E eu pedi pra ele, seja membro do canal, vai lá. Zé, vai lá, né? Se torne membro do canal para você poder continuar comentando aqui com a gente aqui da Rádio Bandeirantes. Peça também para o Gabriel, para a Marisa e para a Agatha se tornarem membros aí do nosso canal, ok?
11: 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E vamos agora com participação, Guga?
7: Vamos chamar mais ouvintes aqui no nosso Alô, Torcedor.
12: Boa tarde, Gustavo. Boa tarde, Vânia. Boa tarde, Mariana.
10: Oi,
12: aqui
10: boa
12: é o Betinho do Maísa, torcedor do Vila Nova. Eu acho que o Vila brigar lá em cima, é preciso ir buscar jogador. Nós precisamos de mais um zagueiro, mas zagueiro que chega para ser titular. Precisamos de mais um lateral, né? O direito ou esquerdo, porque o Ivo Cariús parece que joga nas duas, então precisamos de mais um lateral. Porque o Vila não tem nenhum lateral, nenhum. E precisamos de mais um meia e mais um atacante. Um zagueiro, um lateral, um meia e um atacante. Mais quatro jogadores. Mas não é jogador de Série C, de Série D, não. É jogador de Série A, que chega para ser titular. Só assim iremos brigar na parte de cima da tabela. Agradeço, obrigado. Bom trabalho para vocês, bom programa para todos.
11: Obrigada. Valeu,
7: muito obrigado.
10: Um abraço.
13: Olá, boa tarde para vocês aí da Bandeirante. Boa tarde, Vânia Mamede. O que faltou para a seleção brasileira?
10: Ótima
13: faltou
10: tarde.
13: Convocar os jogadores certo. Mas já que não convocaram os jogadores certo, poderia escalar os melhores que estavam lá à disposição do Ancelotti. Faltou também um treinador, né? O Abel Ferreira vai fazer falta, hein? José Santana aqui de Anápolis. Sou Tigrão, é nóis.
10: Olha só, ele falou do Abel Ferreira. Parece que houve o convite pro Abel, né, Goga? Teve o convite pra ele ser técnico da seleção brasileira, não teve isso?
7: Houve uma consulta, não um convite formal, mas houve uma consulta e acabou não avançando.
10: Seria uma boa, hein? Abel Ferreira.
14: Boa tarde. Mariana, você já parou, beleza? Já tá tudo bem? E a Ivana?
10: Um abraço.
14: E aí, Guga?
7: Opa.
14: Acho que é o Guga? É. Pois é. Eu acho que essa seleção aí, ela pode até passar agora da primeira fase aí, mas o próximo jogo aí ela não passa, não. Não tem como. É a mesma seleção do Tite. Entrou, esse velho aí que entrou aí, a gente pensou que ia modificar demais, mas é o mesmo seleção do Tite. Não adianta. Os jogadores são os mesmos, não mudou nada. Aí tem uns melhorzinhos lá, ele não põe pra jogar, né? Então é desse jeito mesmo. Acho que não vai longe, não. A gente fica pensando, tem hora que a gente pensa que a vez pode até melhorar, mas não.
11: Tá desanimado, Gustavo. Você tá nesse desânimo também?
7: Tô, eu comungo do mesmo sentimento do nosso Pedro Varanda, viu? A gente tá na mesma, viu, Pedro Varanda? Forte abraço pra você, obrigado pela sua participação.
10: Um abração, Pedro Varanda.
15: Boa tarde, aqui é o Vilmar, torcedor do Dragão, moro aqui na Aparecida de Goiânia. Em primeiro lugar, quero desejar boas-vindas aí pra Mariana, saúde, rapaz. Há pouco tempo você tá aí, já faz falta pra nós.
11: Oh, coisa
15: a gente
11: boa.
15: Falta você aí no comando aí também. E quero falar sobre o Dragão aí, graças a Deus mandaram esse técnico embora, essa ruindade tinha aí, essa tristeza desse Eduardo Souza. E agora tomar quatro, qualquer técnico que trazer aí é melhor do que ele. E eu falei que o Vila Nova ia começar a derrotada dele, né? Já começou perdendo pro Cuiabá. Eu falei que é 3 derrotas. E o Dragão já vai chegar na frente deles ainda, no primeiro turno. Pode anotar aí. E o Adson tá lá pros Estados Unidos e foi a passeio, né? Foi observar jogador daquela seleção lá pro Terrio pro Dragão.
11: Ixi!
15: Um abraço pra vocês, bom trabalho.
11: Tá confiante?
10: Sensacional o comentário desse. É que é torcedor confiante. Mas eu acho que com esse elenco que o Atlético tem agora, trazendo um técnico, né? De nome ali, do tamanho do Dragão, com certeza, né? O Dragão a ficar na frente do Vila, eu já acho que não. Mas que pode chegar junto ali, com certeza pode.
11: Ô Ivani, você acha que esse empate heróico, né? Que o Atlético teve. É um combustível bom pra manter a sequência agora nessa série? Bem embalar de vez?
10: Claro, os jogadores, né, provaram que, né, assim, que deram conta, que dá conta. Né, que eles comandados, né, da forma. Porque o Eduardo Souza, pra mim, escalou até certo o time. Trouxe o que tinha de melhor. Mas, né, em campo não correspondeu. Mas também tem o seguinte, né? A gente tá no futebol tem muito tempo. Você levar um gol logo no primeiro minuto de jogo, não é brincadeira, você desestrutura todinho. Não foi só um gol, não. Depois leva o segundo gol com 5 minutos. E assim, com falhas, o Everton, né? Que é um jogador que não costuma falhar, que é sempre considerado um dos melhores jogadores em campo. Ele que falhou no primeiro gol do time do CRB. Depois, né, o Matheus Índio. Matheus Índio, ele sentiu tanto, que ele falhou no segundo gol, ele sentiu tanto que ele teve que ser substituído, porque ele passou a não jogar mais. Aí colocou o Leandro Vilela. Sabe o que aconteceu? Leandro Vilela falhou no terceiro gol. Então, só que depois o Leandro Vilela, ele passou a jogar e não sentiu essa responsabilidade, né? Principalmente no segundo tempo. Então, assim, foi um empate heróico, com sabor de vitória. E esse time mostrou que ele tem capacidade. E mais uma coisa que aconteceu: até então, o Atlético não tinha feito 3 gols em uma partida. E quem mais desencantou, fez gol novamente, né? O Coutinho. Uma pena que ele não vai poder jogar no próximo jogo contra o Sport, né? Porque ele tem um contrato com o Sport lá, parece que ele não joga e também ele tá suspenso, isso mesmo, ele tá suspenso. Sim. E ele
7: forçou
10: não.
7: O terceiro amarelo pra não jogar, né? Pra, no caso, não precisar, né? Ter que cumprir a suspensão em uma outra partida, porque ele já não jogaria contra o Sport por conta do contrato.
10: Isso aí.
16: Olá,
10: então...
16: boa tarde.
10: Pode jogar.
16: Olá, boa tarde, Mariana, Guga, oi. Ivana Mamed.
10: Oi.
16: O que faltou no jogo da seleção na estreia da Copa? O Ancelotti simplesmente escalou errado. Ele tinha que ter entrado com Danilo no meio de campo, Danilo do Botafogo, e ter entrado com o menino Endrick no lugar do Thiago, do Igor Thiago, né? Então essa é a minha opinião. Vamos pra cima, eu sou brasileiro, confio, vamos em busca do Penta. Brasil!
11: Ah, aí sim, eu confio também, Ivana. Eu sou emocionada, eu gosto de confiar.
10: Ah, que bom, tem que ser.
11: Desanimado só o Gustavo aqui.
10: Não, eu tenho certeza que na hora diante da televisão, na hora do jogo, ele não tá desse jeito, não. Você pode ter certeza que não.
11: Ele
10: não
11: tava com o Arthurzinho, você tava com o Arthur? Tava. Então, tava feliz lá, o Arthur passando mais confiança do que
7: você.
11: Ah,
7: sim, com certeza, o Arthur correndo lá. Então, uma coisa que o Arthur não fez foi ver o jogo, e eu, por tabela, não vi também.
10: Não, e o tanto que a cidade fica bonita, os isso. Bares ficam bonitos, né? Então, assim, o povo fica bonito, né? Eu fui assistir lá no
11: reúne.
10: Bar, no bar do frango ali, não sei nem o setor, mas bar do frango gaúcho, mas tava lindo o bar. Você entrava, você já pegava a pulseirinha verde e amarela ali, todo mundo vestido a caráter, sabe? Que alegria que foi na hora do gol do empate. Foi muito bacana, né? Vira uma alegria sensacional.
17: Alô, amigos da Bandeirantes, um grande abraço aqui do Felipe Naves, um grande abraço aí pra Maled, pro Guga.
10: Um abraço.
17: Bom ver você de novo, Mariana, tava fazendo falta, viu? Agora eu quero mandar um recado pra torcida do Tigrão, dia 20 tem jogo, vamos lotar o Oba. Gente, é impossível um time jogar bem em todos os jogos, o jogo de ontem foi uma uma dessas circunstâncias de um dia que não foi tão bom assim, né? Vamos acreditar, a gente teve tantos desfalques e agora os desfalques estão voltando aos poucos. As pessoas que estavam desfalcando agora vão voltar a jogar, né? Então o Vila volta a ser o grande favorito, né? Jogando em casa. Então vamos apoiar, porque a gente com o Oba lotado é difícil de encarar, viu? Tamo junto, vamos lá.
11: Essa é verdade, né? É tremer o adversário, o Oba lotado, né, Ivana?
10: Olha só, o time do Vila Nova, ele tem 25 pontos. Sabe quantos pontos tinha o Vila Nova na campanha passada? Nesse momento, na 13ª colocação, tinha exatamente... 13ª rodada, 16 pontos.
11: Olha
10: só, né? Quase que 10 pontos a menos. Depois eu vou trazer a quantidade de vitórias e derrotas. Daqui a pouco eu trago essa informação para você.
18: Boa noite, Guga. Boa noite, Mariana. Ô, Guga, tudo bem que o Brasil não jogou bem. Só que a seleção de Marrocos, ela tá 29 jogos sem perder pra ninguém. Ela ficou em quarto lugar no... foi semifinalista da última Copa. E outra coisa, lá não tem nenhum jogador marroquino titular. Lá é tudo jogador espanhol e francês. Então, tudo bem que o Brasil não jogou bem, que eu acho que tem que dar uma mudada no time ali, mas estreia sempre foi dessa maneira, você entendeu? Acho que o pessoal tá cobrando demais da conta. É igual vocês cobram, e principalmente o Cacau parece que tá doidinho pra derrubar o Daniel lá no Goiás, é, o tempo todo malhando o cara. O cara não tem culpa do time tá mal, jogador machucado, e ele não tem reposição de peça não, tem que entender um pouco isso aí, ok? Um abraço aí, é o Heleno.
7: Valeu, Heleno, um abraço. Nossa, tem razão, Heleno. Tem muita razão. Só que vamos fazer um exercício aqui, eu e o Luan. Quando a gente fala de Champions League, qual que é o primeiro time que vem na sua cabeça?
19: Real Madrid.
7: Quando se fala de Libertadores da América, qual que é o primeiro time que vem na sua cabeça?
19: Independente.
7: E quando se vem fala de Copa do Mundo, qual que é a primeira equipe que vem na sua cabeça?
19: Seleção Brasileira.
7: Então, quem que é o Marrocos comparado com a seleção brasileira? Pode ser que tenha aí jogadores jogando na Liga Francesa, na Liga Espanhola, na Liga Inglesa, mas o Brasil é o Brasil e o Brasil tem a obrigação de jogar bem e ganhar, nem que seja de 0-0.
11: Mas calma, Guga, às vezes foi o nervosismo da galera.
7: Não, nervosismo. O Romário calma. Não tinha nervosismo, o Ronaldo não tinha nervosismo. O Ronaldinho tinha nervosismo. Tem calma, não. Tem que ganhar jogo.
19: Ô, Guga, mas a seleção de 2002, que foi pentacampeã do mundo, sofreu diante da Turquia, que pra 2002 não era nada. Mas o Brasil sofreu pra ganhar. Foi um jogo assim onde o Brasil venceu na Bacia das Almas e alguns ainda dizem que o Brasil foi favorecido pela arbitragem.
7: Então,
10: pois é, você trouxe a informação que a sexta vez que a seleção brasileira estreia na Copa do Mundo.
19: Sem vitória.
10: Sem vitórias.
19: É o quarto empate e a sexta sem vitória.
10: Olha, não lembrava.
19: A última vez tinha sido em 2018, quando o Brasil empatou em 1-1 com a Suíça. No grupo que tinha ali Suíça, Sérvia e também Costa Rica, o Brasil empatou em 1-1 na estreia.
11: Eu confio, eu acho que de agora pra frente vai fluir, Gustavo Ramos.
7: Eu também espero, apesar de não acreditar.
11: Ai, você tá muito pessimista.
7: 6h26, Luan Alves tá chegando com mais informações. E se pintou Luan Alves, pintou informação, pintou Unitintas, pintando as cores da vida.
19: Exatamente, Gustavo Ramos. Agora uma notícia que não é boa de se dar, que ultrapassa os limites do esporte. Ficou nítida aqui, a gente até comentou a má atuação do Rafinha no duelo diante da equipe marroquina. Rafinha quase não finalizou, teve uma finalização só, ainda fraca. Goleiro no Marrocos levou a melhor no lance. Mas o que passa do limite é que a esposa do Rafinha, ela é bem participativa nas redes sociais, né? E aí, em posts que criticam o marido dela, ela acabou fazendo comentários, se defendendo. Só que aí, os torcedores não levaram isso muito bem. E alguns torcedores acabaram ofendendo no direct dela, com ameaças, ataques, tanto a ela quanto ao Rafinha. São as palavras, assim, que não podem ser lidas, né? Até por respeito ao ouvinte também. Mas ela reclama bastante. Ela deixa na rede social a seguinte mensagem. Abre aspas para Natália Belloli. As críticas fazem parte do esporte, mas o ataque, a ofensa e a desumanização nunca deveriam fazer parte de nada. Em que mundo estamos vivendo, onde se defender de ataques passou a ser considerado errado? Onde a crueldade é normalizada, mas a reação de quem está sendo ferida é julgada. Então fica aí a reclamação da Natália Belloli, ela expôs também alguns prints, algumas palavras bem fortes, então muita reclamação, ameaças, ataques aí à esposa do Rafinha. E é aquilo, né, Mariana, Guga e Ivana, o Brasil realmente não jogou bem, o Rafinha teve uma atuação muito abaixo, mas isso ultrapassa o limite do esporte. Imagina a gente enquanto radialista, a gente, às vezes chega aqui, não tem um dia bom, erra alguma palavra e aí é xingado pelo ouvinte, porque o ouvinte queria ouvir naquele dia talvez que você acertasse 100%, então acho que isso ultrapassa o limite da profissão e também é caso até de crime, né? Mariana, Ivana e Guga.
10: É, mas a gente tem que ter uma estrutura emocional para lidar com esse tipo de Sim. coisa. No caso dela, ela tinha que ter essa estrutura emocional, porque isso aí acontece o tempo todo, desde Exato. Internet é terra de ninguém. Quantas e quantas vezes, né, nós já não fomos agredidos aqui. Eu, principalmente com a Ló, que eu comecei aqui no esporte, em debates, por ser uma mulher, por estar debatendo, nossa, o que tinha de gente que entrava me criticava tudo em mim, meu cabelo, sabe, tudo, minha voz, que minha voz pra mim é linda, é aveludada, né, eu acho Sim. linda. Olha só, autoestima lá em cima,
11: não,
10: né?
11: Tá certinho.
10: Autoestima lá em cima, mas criticaram minha voz, não, acabaram, já pensou se eu não tivesse uma estrutura emocional para poder lidar, fazer a diferença? Você sabe o que é isso? É não deixar o conteúdo do outro misturar com o seu. Então ela tem que ter, até por ter, ser esposa de uma celebridade, porque ele é uma celebridade, nessa habilidade, já que ela entrou em defesa, Sim. ela ia receber. Quem Exato. Dá, recebe. Entendeu? Então, assim, é não deixar. É sempre eu falo para todas as pessoas, meus pacientes, você não pode deixar o conteúdo do outro misturar com o seu. Ofensa é dele. Ele que está ofendendo, isso é dele, é o conteúdo dele. É, fala muito mais sobre ele do que sobre você. Então, é ter essa, assim, essa sensibilidade.
11: Saúde não. mental em dia.
10: É, mas eu falo, uma contar. Das coisas,
11: eu
10: Mariana,
11: não tenho muito, não, me afeta, tenho. Viu?
10: Uma das coisas que eu falo, que o meu curso de psicologia me deu, assim, que o melhor foi isso. É eu ter essa consciência, não deixar o conteúdo do outro misturado com o meu. Não deixo, porque tudo que o outro fala a seu respeito, ele tá falando dele, não é de você. Ele tá falando é dele.
19: Exato, e assim, Ivana, eu acho que críticas a respeito do trabalho, elas são aceitas. O Rafinha Lógico. Realmente não fez uma boa partida. Eu acho que o que pega aqui na situação é a forma como a crítica é feita, atacando, assim, pessoalmente os dois, tanto o Rafinha quanto a Natália. Eu acho que a crítica ao jogador, assim, pelo futebol apresentado, ela é válida, desde que seja feita com respeito e com, assim, uma integridade, algo que não fira também a pessoa de maneira... É, que vai ferir a honra dela, né? Eu acho que ela é válida, só que eu acho que a principal reclamação é justamente a forma como essa crítica foi feita.
10: Pois é, quando você recebe uma crítica, você pensa assim, que é do seu trabalho, você pensa, não, realmente hoje eu não fui bem, o que que eu posso melhorar? Mas quando vai pro pessoal, quando vai pra denegrir a imagem da pessoa, isso aí é inaceitável.
19: E é tudo que a seleção brasileira não precisa nesse momento. A gente tem que criticar até os jogadores que foram convocados, até porque estão lá representando a nossa camisa. Mas a seleção brasileira não precisa de tumulto nesse momento. Eu acho que esse é o momento onde a gente mais precisa dessa conexão, desse apoio. É claro que, assim, durante os 90 minutos a gente pensa em criticar, mas espera e aí após o resultado a gente critica. Então, a seleção brasileira que precisa, apesar de a gente ter agora dois adversários mais fracos tecnicamente, que são Haiti e Escócia, o Brasil precisa do seu torcedor, porque se a gente eventualmente tropeça na próxima partida, a gente pode, quem sabe, ser eliminado numa fase de grupos de Copa do Mundo, que não acontece há muito tempo.
11: E na próxima sexta-feira, eu tenho certeza, estará todo mundo firme e forte, unidos e torcendo.
7: 6h31, este é o Bandeirantes Esporte Clube, que faz uma rápida parada na volta. 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
4: Estamos de volta às 6:35. Boa noite para você que na audiência, na sintonia do nosso Bandeirantes Esporte Clube. Vamos juntos até 7:30 te atualizando, trazendo as informações no seu clube de coração. Daqui a pouquinho tem mais participações no nosso Alô Torcedor, mas agora eu quero ir com informação, quero ir com notícia e eu vou primeiro no Atlético, no Dragão do Brasil. Quem tá chegando é o Igor Adorno para mais informações.
5: Beleza, Guga de volta ao Bandeirantes Esporte Clube, trazendo mais do Dragão, que entrou em campo na última sexta-feira. Um resultado surpreendente após sair perdendo de 3-0 no primeiro tempo. O Dragão buscou o empate para 3-3 contra o CRB, muito em detrimento de Gustavo Coutinho. Uma ótima partida do centroavante e após o jogo ele conversou conosco. Vamos ouvi-lo.
6: Os gols, acredito que a gente tenha feito algumas jogadas que a gente costuma trabalhar e conseguimos aplicar ela no momento dos gols, né? Com jogada aérea e tudo mais. Uma partida um pouco atípica, que a gente não pode de forma alguma normalizar isso, né? Numa partida qual o adversário faz 3 gols, que foi treinado pela gente. O Eduardo já tinha falado durante a semana, pouco tempo de trabalho a gente teve, jogamos segunda já, né? Voltamos terça-feira de Minas, mas foi trabalhado, foi treinado. Vimos que o CRB tinha uma equipe muito qualificada e tinha um contra-ataque muito forte, tanto que eles fizeram 3 gols dessa forma, né? E agora a gente precisa ter mais atenção, óbvio. A gente precisa, dadas as circunstâncias que o jogo tomou, a gente precisa assim, talvez comemorar esse ponto importante. Fomos fora, buscamos 3 e em casa empatamos, né? Meio que revertemos o que acontece, que a gente trabalha para fazer, né? Que é ganhar os jogos fora e para fora de casa pontuar, tentar pontuar. Pontuamos, fizemos 3 fora e conseguimos esse ponto importante dentro de casa.
7: Boa noite, Coutinho. Você falou um pouquinho, principalmente do primeiro tempo, que isso não pode acontecer. Por que 2 times tão diferentes, tanto do primeiro e pro segundo? Qual que é o Atlético que a torcida pode confiar? E qual a importância dos 2 gols para você? 3º gol em 2 jogos agora.
6: O centroavante, ele trabalha para fazer gols, né? Então, para mim, a importância é ímpar, é muito importante, eu trabalho para isso. Durante a semana, durante o dia a dia, o meu foco é sempre esse, ajudar a equipe da melhor maneira possível, mas o centroavante é contratado para fazer gols. Agradeço meus companheiros por ter, óbvio, me ajudado, e também agradeço muito a Deus por ter me dado essa oportunidade de estar fazendo 2 gols hoje. A diferença da equipe, cara, eu acredito que tenha sido a forma de encarar o jogo, a atenção, talvez, o começo do jogo ali. O CRB não mostrava muito perigo em relação a nos pressionar. Eles baixaram as linhas, aceitaram a gente atacar eles e aproveitar a oportunidade de contra-ataque, como a gente falou que eles iriam fazer, que era uma equipe muito forte e qualificada para isso. O Atlético Paranaense fez algo muito parecido, mas a gente conseguiu neutralizar, e o CRB conseguiu ter êxito nas oportunidades que eles tiveram. A gente joga contra 11. E que também são qualificados, né? Mikael, artilheiro do campeonato, fez 2 gols também. Então a gente joga contra adversários que se qualificam e trabalham em cima da nossa fragilidade. Hoje eles conseguiram ser felizes e fazer 3 gols, a gente conseguiu empatar essa partida, uma partida muito difícil, mas acredito que tenha sido isso, a forma de encarar a realidade do jogo no começo, né? Às vezes o jogo, a gente torna ele fácil e a gente pensa que está fácil.

0: E aí, em um descuido, o adversário vai lá e faz dois gols, eles fizeram dois gols muito rápido, 7 minutos, já estava 2-0. E aí, quando você vê, a partida tá escorrendo pelas suas mãos, e graças a Deus pelo intervalo, o Eduardo pôde fazer as reparações que tinham que ser feitas, portanto que eles não nos ofereceu perigo no segundo tempo, e a gente conseguiu empatar a partida.
1: Ô Coutinho, tudo bem? Vitor do Globo Esporte. É, meio que nessa linha aí, mas eu queria que você dividisse a sua resposta em duas, assim. É, o que que foi a postura do Atlético no começo? Parece que tava muito passivo em relação aos ataques do CRB, e o que é que aconteceu também no intervalo ali, que de repente vocês vieram com outra postura no segundo tempo?
0: Aviso, o que acontece, como eu falei, né, a partida ela se inicia com o CRB com as linhas um pouco baixas, não tão baixo, né, na nomenclatura do futebol, uma linha média baixa, esperando a oportunidade do nosso erro para contra-atacar e fazer gol, para fazer o contra-ataque e fazer os gols. Foi o que eles fizeram, cara. Os caras tiveram êxito, dois chutes que eles deram no gol, eles fizeram dois gols, duas finalizações muito bem feitas, né, que o Paulo não conseguiu pegar, tanto que no final do jogo ali o Paulo conseguiu fazer duas, três defesas, mesmo eles finalizando bem, mas no começo do jogo foi indefensável, o Paulo não conseguiu pegar. Acredito que tenha sido isso, tenha sido a frieza que eles tiveram também para fazer os gols, né? E com o intervalo, como eu falei, o Eduardo pôde fazer as reparações, né? Vocês que acompanham o futebol, vocês podem perceber que ele mudou um pouco a tática da nossa equipe dentro de campo, e isso facilitou a gente, conseguimos marcar eles melhor e conseguimos empatar a partida.
2: Aí está Gustavo Coutinho, autor de 2 dos 3 gols do Dragão. Ele que busca aí essa reabilitação junto ao Atlético, está fora do próximo jogo, está suspenso contra o Sport, não joga o Gustavo Coutinho, camisa 9 do Dragão.
3: Valeu, Igor. A Ivana já chega com os comentários dela. 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E aí, o que você comenta aí?
4: Minha linda, deixa eu te falar. Ele foi, quando ele diz, né, que fizemos jogadas que treinamos com bola aérea. E realmente, o primeiro gol do Atlético foi uma bela jogada ali pela esquerda, com o Giovani Soares, que vem assim se destacando demais, né, no time do Atlético. Cruzou bem na cabeça, né, do Coutinho para fazer o primeiro gol. E interessante, assim, que ele também disse que o Eduardo já tinha falado, né, que o contra-ataque do CRB era muito forte, e o Atlético levou 3 gols, os 3 gols foram de contra-ataque, né, fizemos muito, né, assim, né, que ele fala, fui contratado para fazer os gols. A diferença foi a forma de encarar o jogo. Então, assim, a diferença da forma que eles encararam o jogo no primeiro tempo com o segundo tempo. No primeiro tempo, ele fala que eles baixaram muito as linhas, aceitaram o jogo do Atlético, mas fizeram os gols todos no contra-ataque, tanto que o Atlético sofreu um gol com 1 minuto. E para mim, isso aí foi um dos fatos que desestabilizou demais, né, o time do Atlético no primeiro tempo. E no intervalo, ele diz que o Eduardo conseguiu reverter, reparar o time, né, e conseguimos empates. Então, e logo no começo, foi 2 chutes de contra-ataque, os 2 primeiros chutes do CRB foram 2 gols. Por quê? Porque o Atlético, né, adiantou demais suas linhas e eles foram no contra-ataque. Mas para mim, volto a falar, foi um dos jogos, assim, mais surpreendentes que eu participei, que eu já fiz aqui pela Rádio Bandeirantes. Foi muito emocionante, Mara.
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5: Pois é, daqui agora, a pouquinho, em 15 minutos, Ivana, só antes aqui trazendo como informação, irá ter o pontapé inicial de Arábia Saudita e Uruguai. nossos irmãos aqui, ao nosso sul aqui do país, o Uruguai entrando em campo, estreando na Copa do Mundo, Ivana.
4: Só falando aqui a respeito do Atlético, voltando um pouquinho aqui, né? É, infelizmente o Gustavo Coutinho não vai jogar o próximo jogo contra o Sport, é um desfalque considerável, mas também, né? Tem o Léo Jacó que entrou e fazia tempo que não fazia gol, né? E deixou dele. Então, assim, boa oportunidade pro Léo Jacó voltar a brilhar aí, né? Como centroavante do Atlético.
5: 6:44, o Luan Alves está chegando, e se o Luan Alves chega, ele chega com informação, pintou gol, pintou unitintas, não, pintou informação. Por que que eu falei gol? Porque eu acabei de ver o Ronaldo na minha frente.
3: Aí você já e sente aí, um gol na
5: aí
3: hora.
5: Aí é sinônimo de gol. Helena, olha aqui, Ronaldo, e hoje eu tenho que aturar o Matheus Cunha e o Igor Thiago. Heleno, me ajuda, Heleno, fala, Luan.
6: É, Gustavo, você falou do jogo entre Uruguai e Arábia Saudita, e quem tá fora do jogo, como esperado, é o Arrascaeta, fica nem no banco, não tá à disposição aí do Marcelo Bielsa, é desfalque da seleção uruguaia pro duelo diante da Arábia Saudita.
5: Desfalque considerado, hein, Vana? Não ter o seu camisa 10, que é o Arrascaeta.
4: É, realmente, você vê, ontem no Brasil jogou sem seu camisa 10. Não tinha um meio de ofício. E a mesma coisa vai acontecer hoje com o time do Uruguai. É realmente um desfalque considerável.
5: Agora, 6:45, 6:45, vamos de mais informações. Agora é hora de ir no Goiás, que ontem entrou em campo e empatou em 1-1. E as informações do Verde é com o Divino Lucena.
7: Vamos trazer agora aqui no Bandeirantes Esporte Clube a fala do técnico Daniel Paulista, que fez a sua análise em relação ao que foi o desempenho do time esmeraldino e do próprio resultado no jogo de ontem contra a equipe do Atlético. Repito mais uma vez, com a escalação totalmente inédita em relação aos outros jogos que ele vinha atuando também, aliás, pela segunda vez ele faz algumas alterações no time inicial, tentando uma reação, um modo de jogar diferente, ou até mesmo uma atitude diferente de alguns jogadores que estão tendo oportunidades. Ele colocou novamente um time diferente iniciando jogando ontem, porém, não deu conta, o time não deu conta de sair do resultado de 1-1. E ele fala aqui a análise dele em relação ao que foi o jogo e o desempenho da sua equipe. Vamos ouvi-lo.
8: E vejo que pelo que as duas equipes apresentaram dentro do jogo, o empate acabou sendo justo pela apresentação das duas equipes, e agora temos que voltar para Goiânia, nos fortalecemos durante a semana, a gente tem muitos problemas, muitos jogadores fora, e acho que isso é importante para nós, o retorno desses atletas, até para ficar um grupo mais fortalecido. Hoje a gente teve que completar a relação com 9 jogadores formados dentro do clube, que acho que é importante estar sempre destacando isso. Mostram as dificuldades que nós estamos atravessando para a montagem das equipes, né? A gente está tentando de todas as maneiras, defensivamente, ofensivamente, tentando ajustar. No meio-campo também a gente tem feito alterações para tentar encontrar sempre as melhores perspectivas para a característica de cada jogo, mas reconheço que o rendimento poderia ser melhor. Nós não estamos rendendo da maneira como nós esperávamos, mas vamos agora com uma semana esperar novamente o departamento médico, ver se consegue nos colocar atletas importantes que estão fora à disposição para que o Goiás esteja cada vez mais forte e contra o Operário dentro de casa possa fazer valer novamente o seu mando e crescer na competição.
9: Daniel, por que o Goiás não consegue evoluir? É um problema de dentro de campo, técnico, tático, ou problema de fora? Influência que está influenciando dentro de campo?
8: Eu vejo que todos nós somos responsáveis pelo momento que a equipe tem atravessado. Não é um momento que nós entendemos seja um momento de bom rendimento, né? A equipe não conseguiu produzir o seu melhor futebol de uma capacidade que os atletas têm. Nós temos que reconhecer isso, e temos que trabalhar para que possamos encontrar. Claro que, como eu disse, né? Se tivermos todos os atletas à disposição, acho que nós temos um grupo forte, né? Para que mesmo a equipe que entre, a equipe que durante a partida, se precisarmos de determinados jogadores, nós consigamos ter poder contra os adversários, né? Haja vista que a gente também acabou perdendo o Pedrinho, que era outra alternativa de frente, nas vésperas da viagem, com uma dor no joelho. O Bruno Sávio é uma situação que está entregue à direção do clube, que nos procurou após a partida. Então, assim, são jogadores ofensivamente que nós acabamos perdendo, e isso, claro, que impacta na hora que você busca característica, você busca opções dentro de um grupo. Mas assim, a gente não lamenta, a gente entende que o momento não é bom, nós poderíamos nos apresentar melhor, mas vamos trabalhar para cada vez possamos encontrar um melhor futebol e as vitórias elas possam voltar a acontecer.
9: E com um jogador a mais, pouco agrediu durante 21 minutos, por quê?
8: Bom, eu não revi ainda o gol do adversário, na minha visão ali de momento de jogo, vejo que além de o adversário ter tido uma liberdade maior, ele também conseguiu encontrar uma belíssima finalização. Então, acho que nós vamos reavaliar se houve ali alguma situação de um desequilíbrio de marcação, alguma movimentação do adversário que possa ter nos confundido. Mas é uma situação normal de jogo que acontece. Vejo que nós melhoramos no aspecto ofensivo com a vantagem, que já era esperado. Um jogador faz muita diferença dentro do jogo. Mas também reconheço que faltou efetividade na terminação das jogadas, um pouco mais agressividade na terminação, no terço final do campo, tanto nos cruzamentos, como às vezes numa finalização, com uma vantagem, poderíamos ter tentado um pouco mais desse tipo de situação, mas ela não aconteceu. Então, vamos trabalhar, reavaliar e contra o Operário tentar fazer diferente.
7: Essas foram as palavras do técnico Daniel Paulista, analisando o que foi o Verdão ontem no empate em 1-1, que levando em consideração os últimos resultados, uma derrota horrível aqui na Serrinha, 4-0 para o Novo Horizontino, e ainda um empate da maneira que foi contra a equipe atleticana fora de casa em 1-1, somou mais um ponto, apesar de ter, ao contrário, caído na tabela de classificação, é o 12º colocado neste momento. E a análise dele foi em cima dessas palavras. Em relação agora à sequência do Verdão no Brasileiro da Série B, domingo, 6:30 da noite, no estádio Alê Pinheiro, na Serrinha, contra a equipe do Operário, que está acima do Verdão na tabela de classificação. E ele não vai contar com o Lucas Rodrigues, que recebeu o terceiro cartão amarelo ontem, fica na expectativa de uma semana ainda de recuperação do volante Lourenço e também do meia GG, para que ele possa sim, quem sabe, retornar novamente com aquela espinha dorsal titular, o que foi praticamente durante toda esta temporada, com Felipe Machado, o Lourenço e o GG. Luquinha continua fora porque vai ter que cumprir a suspensão automática. Tem o retorno do lateral Nicolas, como disse, e aí agora em definição, será que o Anselmo Ramon retorna como titular? Jean Carlos novamente será titular neste time? O Esli Garcia vai formar ali o quarteto de meio campo também, vem merecendo aí a titularidade no time esmeraldino? É aguardar para ver essa semana de trabalho do técnico Daniel Paulista.
3: Valeu, Lucena. Ivana já chega com os comentários dela, mas se você for construir ou reformar, a escolha certa faz toda a diferença, hein? 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E aí, Ivana, falar o que sobre o seu Goiás Esporte Clube?
5: Mais uma vez, inclusive, o Daniel Paulista prometendo mudanças pro próximo jogo. E de jogo em jogo,
4: ele vai mudando.
5: Ele vai pedindo mudança, vai prometendo mudança, uma postura diferente, e o Goiás tá 3 jogos sem vencer.
4: Ele reconheceu, né? Até ele disse, pelo que as duas equipes produziram, né? Foi um resultado justo. Primeiro tempo muito abaixo, né? Só teve um jogador que se destacou ali, que inclusive fez um gol assim sensacional, né? Mostrou muita personalidade, mais do que personalidade, teve muita categoria, que foi o Esli Garcia. Realmente, Esli tem sido o ponto de desequilíbrio nesse time aí do Goiás Esporte Clube. Segundo tempo, um pênalti para o Atlético. Atlético, né, não, como se diz, aproveitou muito até pela qualidade, né, do Thiago Rodrigues, que defendeu o pênalti, fez uma defesaça. Então, assim, depois disso, né, o Atlético teve, né, só deu o Atlético, depois teve um jogador expulso, depois disso ele baixou suas linhas, recuou e não teve como, né, o Goiás conseguir. E bem falado o Guga aí, né, tá prometendo mudanças para a próxima equipe, que vai mudar, que alguns jogadores que não poderiam jogar vão poder jogar nesse jogo, né, que no próximo jogo do Goiás. Só que, lembrando que o Lucas Rodrigues, que é um dos jogadores que se destaca no meio campo, também tá fora, se não me engano, ele levou o seu terceiro cartão amarelo.
5: Sim, levou o terceiro.
4: E tem a questão também do Bruno Sávio, né, o Bruno Sávio, que ele parece que pediu para sair, não é certo ainda, mas tanto que já aceitou que já teve outro jogador que estava com a camisa com o número dele. Você reparou isso, Guga? O Alejandro?
10: Alejandro, porque o nome da camisa dele era 11, do Bruno Sávio. Alejandro, que estava com a camisa número 11 no jogo contra o Atlético.
5: Sim, sim, sim. Ele estava com a camisa do Bruno Sávio, que isso, não deve ficar no Goiás.
10: Com certeza, né? Então, assim, com o jogador a mais, o Goiás não conseguiu valer a sua superioridade numérica, né? E ainda levou, né, um gol. Então, assim, lamentável, Goiás, que precisa mudar e muito.
5: Agora em Goiânia, 6:53, 6:53. Daqui a pouquinho tem mais participações aqui no nosso Alô Torcedor, mas antes tem a Mariana Rabelo. Fala, Mariana.
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5: Vamos de participações, solta mais ouvinte aí, Zé do Norte.
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12: Boa noite, Gustavo, boa noite.
5: Boa noite.
12: Ivana Manede. E essa outra moça, eu me esqueci o nome dela. Oi. Torço pro Goiás Esporte Clube, mas eu vou falar da seleção brasileira. Nós não tem craque mais, então não adianta criticar a seleção. A seleção nossa é isso aí. É torcer pra ganhar. Igual eu vi um bobo que apresenta um programa por aí, um apresentador jogar no Corinthians, xingando o jogador e tudo. Eles é isso aí. Eles têm que treinar dentro da competição. Eu estou acreditando que o Brasil vai passar de fase. Aí chegar a final, ser campeão é consequência, né? Mas estou com esperança. Vamos ver esse jogo, ver se eles estão mais agrupados, né? E o povo fala muito, seleção brasileira de 1982 foi uma da melhor, não ganhou nada. Não ganhou 74, não ganhou 78, não ganhou 2002, que era a que tinha o Zico, tinha esse pessoal aí, né? Então vamos ganhar a Copa com essa aí. É essa que nós temos, vamos torcer junto. Eu, Zé Fanta, de Montes Claros, de Goiás.
5: Valeu, Zé Fanta, obrigado pela participação, pela mensagem.
4: Zé Fanta lembrou aí da seleção de 82, essa aí de todas as seleções, foi aquela que chegou assim para ser campeã, ninguém imaginava outro resultado se não fosse, né, na época ia ser o tetracampeonato.
5: Ela entrou em campo, ganhou jogos, parou nas fases eliminatórias, mas...
4: Nas quartas de final para o time da Itália, que foi campeão.
5: Mas fez valer a lembrança daquela seleção que ficou no quase, né, Ivana?
4: Realmente, aquela seleção, assim, e era uma coisa, se você falasse assim, qual que era a seleção? Todo mundo sabia, porque era uma seleção que já jogava junto, né, há 2, 3 anos. Ganhou a Copa, na época a Copa América, e era de times daqui do Brasil. A base dessa seleção, se não me engano, foi o São Paulo. Então, assim, era o Zico do Flamengo, o Sócrates do Corinthians, o Éder, que era o lateral esquerdo, que era do Atlético Mineiro, então era jogadores daqui do Brasil. Então, assim, era a seleção canarinho que fez, assim, sucesso demais da conta, mas não passou das quartas.
5: Aí a gente pega alguns torcedores brasileiros com uma certa idade, né? Eu não me incluo nessa, porque eu sou um pouco mais jovem. Não é querendo tirar, não, mas alguns torcedores hoje lembram da escalação, o 11 dessa seleção de 82, mas não sabem a de hoje.
4: Eu não sei. E daí dessa eu lembro. Toninho Cerezo, você tá entendendo? É Valdir Pérez, era o goleiro. Né? Então, assim, muitos jogadores, eu sei, tem o Júnior, tinha o Leandro, né? Tinha o Zico. Né? Então, assim, muitos jogadores eu lembro. Júnior que jogava.
5: E por que isso acontece? Porque essa seleção, ela fez valer a pena você parar de frente à televisão e ver jogar.
4: Parava o país.
5: Agora desse ano, coitado.
4: Parava.
13: Boa noite, Guga. Boa noite, Mariana. Oi. Boa noite, Ivana. Tudo boa de noite. Bom pra vocês. Luiz Carlos da Vila Brasília, torcedor do Vila Nova, o rei do Intercap. Tô fazendo aniversário hoje, Mariana, Guga e Manede. Um abraço a todos.
10: Como que é o
3: Parabéns,
10: nome deles, né?
3: Parabéns, Luiz Carlos.
5: É o rei do Intercap lá da Vila Brasília.
3: Olha. Inclusive, quando ele participa, eu preciso falar, ele é pai da Rafa, que trabalha comigo na loja de maquiagem que eu tenho. A Lavínia, que é minha afilhada, é netinha dele. Ele ontem deu o primeiro pedaço de bolo pra ele. Então, ó, um beijo, feliz aniversário. Que seu Vila, você conquiste muitas coisas neste ano.
10: Parabéns, meu querido.
14: Boa noite, Ivana Mamed.
10: Boa
14: Mariana,
10: noite.
14: Guga. É o seguinte, essa questão de seleção aí, infelizmente, a gente vê que tem muito empresário forte, muito cara forte aí que tá comandando. Trouxe esse Ancelotti aí, o pessoal tá muito, tipo assim, colocando ele como Deus. Mas não dá não, cara, seleção de empresário. Não tem lógica. Rayan, o Hendrick, que ficar no banco. Casemiro jogando titular, o cara tá arrastando em campo. Rafinha, esse Igor Thiago, não tem lógica um trem desse, não. E o cara não mexe. Infelizmente, se manter esse time aí, eu tava falando que a seleção num todo, se chegar nas quartas é muito. Se manter esse time titular aí, não chega nem nas oitavas. E outra coisa, já tem que parar com esse trem de falar assim: ah, o Brasil tem peso, tem nome. Isso é utopia, isso é coisa de passado. Quem faz a seleção é quem tá vestindo a camisa dela e tá em campo. Luciano do Residencial Havaí.
5: Valeu, Luciano. Um forte abraço pra você. Um abraço a todos aí do Residencial Havaí. Obrigado pela participação. 6h59, tem mais ouvinte aí. Tem mais ouvinte falando então. Fala, doente.
15: Boa tarde. A minha opinião aí em relação à seleção brasileira, o torcedor ele cobra muito porque ele queria ver o futebol de antigamente, né? E hoje o futebol mudou muito. Mudou a qualidade dos times adversários. Os times dos outros países também aprenderam a jogar tão quanto ao Brasil. Então o futebol hoje está muito nivelado, né? É muito nivelado os times, a pegada, o estilo de jogo, tudo mais ou menos as mesmas performances. Então, tanto é que vocês viram os jogos que já teve aí, ó, de seleções grandes tendo dificuldade para ganhar os jogos, né? Então, assim, eu acho que até o final da Copa vai ser muito disputado e o Brasil tem tudo para trazer o hexa para nós.
3: Aí sim!
10: Tem, não tem? Acredita, Gustavo? Tem não. Tudo, né?
3: Gente, eu preciso dar uma dose de ânimo pro Guga.
10: Ele poder animar com essa seleção, não é possível.
16: Boa noite, Gustavo Ramos.
5: Boa.
16: Mariana Rabelo.
3: Oi.
16: Plana.
3: Oi.
16: Toda a equipe aí, os ouvintes. Meu nome é Maurício, moro aqui em Goiânia. O programa é muito bom de ouvir. Gustavo, o que você acha aí, cara? Eu acho que eu sou um cara muito melhor que o Casemiro, hein?
5: Fabinho,
16: o
5: né?
16: Fabinho. Eu acho que no meio de campo ideal seria Fabinho, Ederson, Danilo Santos. O que você acha?
5: Eu
16: e tirar o Rafinha, cara. Rafinha, pelo amor de Deus, é muito sem lógica aquele cara. Sabe? É muito mimimi. Ele estragou a questão. E você pode ver um lance também, a diferença do goleiro do Marrocos com o goleiro nosso, né? O goleiro do Marrocos tem coragem. Ele sai pra tirar num lance parecido. O nosso fica parado. Aquele, aqueles dois melhores zagueiros do mundo que eu já ouvi falar aí, levar um gol daquele jeito foi fácil, porque se o Marrocos tivesse feito, quando fez 1-0, tivesse mantido o ritmo, Gustavo, acho que mexia 2-3-0 ali no primeiro tempo, que tava uma avenida ali entre o Marquinhos e o Gabriel, o zagueiro lá.
5: Magalhães.
16: Um abraço a todos.
5: Um abraço, como é que é o nome do ouvinte mesmo? Desculpa. Maurício. Concordo com tudo que você disse. Inclusive sobre o goleiro Bono, que é o goleiro de Marrocos, que é um dos melhores do mundo atualmente. O Alisson falhou na saída dele, ele saiu parecendo um goleiro de pelada, afobado. Ali eram os zagueiros que deveriam ter o trabalho de correr atrás da bola. No máximo ali ele tentaria fechar da forma que deveria ter sido feito o ângulo. Mas ele saiu igual um doido, ficou pelo caminho e acabou tomando um golaço. Sobre o meio de campo, é exatamente isso. Fabinho, Danilo Santos e outros jogadores que não sejam esses que entraram. Lucas Paquetá,
10: entrou
5: Bruno Guimarães.
10: Entrou o Matheus Cunha no lugar do Lucas Paquetá. Você não gostou também, não?
5: Não gostei também. Eu teria entrado com outra opção. E só que o Ancelotti é absurdo, querido. Ele vai novamente entrar com o Casemiro. Eu sou capaz de apostar com qualquer um que o Casemiro vai ser titular no próximo jogo.
17: Boa noite, Guga. Boa noite a todos aí da Rádio Bandeirantes. É o Patrocínio Gomes de Santa Terezinha, no Mato Grosso.
5: Fala, rapaz,
17: acabou aquela sensação pra gente assistir jogo da nossa seleção, né? Concordo com o que o rapaz falou aí há pouco. Uma seleção convocada politicamente por conta de empresário. Esse Pedro, centroavante do Flamengo, deveria estar lá pra marcar gol. Um abraço, tudo de bom. Bom trabalho pra vocês.
5: Valeu, Patrocínio. Forte abraço. Da seleção convocada por empresários, já não é de hoje, né? E pelo visto a gente vai, por muitos e muitos anos, seguir sendo assim.
18: Boa noite, eu sou Alexandre aqui do setor sul de Goiânia. Eu queria falar o seguinte: o pessoal fica falando que não pode se cobrar do Daniel porque ele não tem reforço e o problema pode ser superior, diretoria, essas coisas.

0: mas eu queria fazer uma pergunta. Será que essas pessoas concordam com as escalações e as substituições do Daniel desde o jogo do Atlético para frente? Fica a minha pergunta. Vocês concordam?
1: Só um adendo, e a gente precisa trazer que o Goiás ele vem sofrendo bastante com a questão física, né, Ivana?
2: Justamente, coisa que não estava acontecendo, né?
1: Antes o Daniel tinha a opção, ou várias opções, para poder mexer o tabuleiro, e agora, inclusive, muitos jogadores das categorias de base vêm sendo convocados aí por conta da falta de atletas.
2: Até 9 jogadores, né, fizeram parte dessa escalação. Agora, a gente pode reparar também, Gustavo, que todas as vezes que o Goiás sentia baixa no meio campo, o Goiás sofria. Quando o meio campo do Goiás estava normal ali com o Felipe Machado, o Lucas Rodrigues e também com o Lourenço e o Lucas Lima, é outro time, porque eu canso de falar, o coração do Goiás aqui é o meio campo. É o meio campo do Goiás. Agora, eu achei que ele também entrou com o Cadu Souza, que não fez nada no jogo. Ele deveria ter entrado com o Esli Garcia e também com o Anselmo Ramon.
1: Agora em Goiânia, 7:05. Rápida paradinha, daqui a pouco tem o Luan Alves, também tem informações no Vila Nova com a Tandara Reis e muito mais participações aqui no Bandeirantes Esporte Clube.
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5: A primeira rodada da Copa do Mundo de 2026 começou a desenhar a situação dos grupos. No grupo A, México e Coreia do Sul venceram suas partidas e largaram na frente. No grupo B, Canadá e Bósnia empataram, assim como Catar e Suíça. No grupo C, a Escócia assumiu a liderança após derrotar o Haiti, enquanto Brasil e Marrocos ficaram no empate. Já no grupo D, Estados Unidos e Austrália começaram a competição com vitória. Os resultados mostram que a disputa pelas vagas nas oitavas de final segue completamente aberta. Com um novo formato do Mundial, além dos dois primeiros colocados de cada grupo, parte dos melhores terceiros colocados também avançam para a fase eliminatória, aumentando a importância de cada ponto conquistado.
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3: De volta em Goiânia, 7:10, 7:10, a bola tá rolando para a Copa do Mundo de Seleções da FIFA 2026 em Miami, no Hard Rock Stadium. Arábia Saudita e Uruguai estão empatando em 0-0, 6 minutos de jogo, e o Luan Alves está chegando com mais informações aqui no Bandeirantes Esporte Clube. Fala, Luan.
4: E era justamente sobre isso, Gustavo, porque rola a bola lá em Miami no Hard Rock Stadium, e a gente chamou a atenção aqui que a seleção uruguaia, ela tinha 7 jogadores do futebol brasileiro convocados. Só que na escalação titular do Marcelo Bielsa para hoje, somente um jogador, que é o Guilherme Varela, da equipe do Flamengo. Os outros estão no banco. A escalação do Uruguai, que tem o Muslera no gol, Varela na direita, Cáceres e Oliveira no miolo de zaga, Matias Vinha na lateral esquerda. No meio, Valverde, capitão, Ugarte, Betancourt e Maximiliano Araújo. Lá na frente, Federico Vinhas e Darwin Nunes. E aí os jogadores do futebol brasileiro no banco de reserva: o Sérgio Rocher, goleiro, Joaquim Piquerez, do Palmeiras, lateral esquerdo, Emiliano Martínez, também no Palmeiras, o Canóbio, do Fluminense, o De La Cruz, do Flamengo.
3: E causa até estranheza a gente olhar para a seleção uruguaia e ver essa geração atual, hoje sem Cavani, hoje sem também o Luis Suárez, sem o Diego Forlán, que já parou tem um certo tempo.
4: Diego Godin,
3: mas de jogadores aí de alto gabarito, né? Como o próprio Federico Valverde, que é do Real Madrid, e o Darwin Nunes, que é do Liverpool.
4: Ah, boa seleção, né?
5: Edson Guga. Cavani, que era do PSG, jogava demais, né?
3: Jogava muito.
5: Demais,
3: jogava
5: da muito. Conta. Eu torci muitas vezes pro PSG por causa do Cavani. Agora, você falou que o Canóbio fica, né, tá no banco?
4: No banco de reservas.
3: Jogador do Fluminense, uhum, e que também é um destaque aí do nosso futebol brasileiro.
4: Você chegou a falar do Suárez, o Suárez que se colocou à disposição, lembrando que ele tinha falado que tinha se aposentado da seleção uruguaia, aí viu que a Copa do Mundo tá chegando, viu a oportunidade, se colocou à disposição, mas o Marcelo Bielsa barrou, não vai jogar na Copa do Mundo 2026, tá de fora aí o craque uruguaio.
3: Marcelo, eu louco Bielsa, como é conhecido, ele, inclusive na geração aqui de transmissão da FIFA, fizeram um close nele ali e ele ignorou a lente. Ele sequer olhou pra lente ali, tava muito focado, muito centrado.
4: E falando em seleção uruguaia antiga, também faz muita falta o Oscar Tabárez, né? Que
3: treinador.
4: Eu lembro quando eu nasci, eu acho que o Oscar Tabárez era treinador do Uruguai. Eu fui pra adolescência, ele continuava treinador. É até estranho ver o Bielsa aí no comando da seleção uruguaia.
3: O Oscar Tabárez, na última Copa do Mundo, inclusive, quando treinador, ele já apresentava, inclusive, dificuldades pra se locomover e ficar em pé. Ele ficou ali praticamente o tempo inteiro sentado no banco de reservas, e aí chegou o momento de descansar, né? Tá bom, né, Tabárez? Chega de trabalhar, o homem precisa descansar. E aí assumiu o Marcelo e o louco Bielsa, que já afirmou que após a Copa do Mundo deixa o comando da seleção uruguaia.
4: E aí começam as especulações para qual vai ser o novo treinador da seleção uruguaia. Até o momento, nenhuma especulação, pelo menos, assim, não chegou no Brasil essa informação, né? Talvez lá no Uruguai isso já tenha sido trabalhado, mas eu acho que vai esperar a Copa do Mundo, ver como que foi também o ciclo, como finalizou, né, esse ciclo aí de 4 anos, e aí a seleção uruguaia deve tomar a decisão.
3: Eu tenho 2 apostas. Diego Aguirre, que é uruguaio, conhecido, treinou o Peñarol, o Internacional e outros clubes, e o Gustavo Costas, que treinou o Racing ano passado, que é também um treinador ali da região do Bacia da Prata e que deve, né, tá aí no radar também da seleção uruguaia.
4: O Costas chegou a treinar algum time brasileiro? Eu acho que ele treinou o Grêmio, não? O Grêmio
3: não,
4: foi do Vélez. Eu
3: não, foi do Vélez, foi o treinador do Vélez, sim, que é outro Gustavo.
4: Acho que ele chegou a ser especulado aqui no Brasil em algum clube, mas não
3: deu certo. 7:14, vamos de informações agora no Vila Nova. Vamos voltando com a Tandara Reis, que traz mais do Tigrão. Fala, Tandara.
6: Beleza, de volta aqui no Bandeirantes Esporte Clube. Agora a gente vai ouvir o técnico Guto Ferreira. O treinador do Vila Nova destacou a atuação da equipe colorada diante do Cuiabá. O Vila Nova sofreu ontem a sua 2ª derrota na Série B do Campeonato Brasileiro. Perdeu por 1-0 na Arena Pantanal, com um gol sofrido aos 46 minutos do segundo tempo. Vamos ouvi-lo.
7: Cara, nós hoje ficamos muito aquém do que a gente vinha jogando. A gente não conseguiu controlar a partida. Mas ainda assim, né, um jogo que foi muito franco, muito aberto. A gente não conseguiu controlar os contra-ataques, permitimos muitos contra-ataques. Em determinado momento, passamos a controlar na zona mais baixa. Mas aí já tinha gerado um desgaste aqui. Não é desculpa, tudo que eu usar aqui não é para desculpa, tá? Estava muito quente, a nossa equipe abafou um pouco, né? E essa situação impediu a gente muitas vezes de raciocinar a melhor jogada. Nós erramos muito na linha de frente, algumas vezes na linha de trás, e praticamente nós ficamos sem o jogo, né? Só que defendemos, o Dalberson fez um primeiro tempo maravilhoso, né? Segundo tempo ainda fez algumas jogadas, algumas defesas, e quando a gente estava melhor no jogo, nós tínhamos tido duas chances de gol. No contra-ataque, o Anderson sente, e a gente já tinha feito todas as substituições, e a equipe ficou se ajustando com a bola em movimento, se ajustando para poder baixar. Nós baixamos o Dudu, baixamos o De La Torre, trouxemos o Anderson para frente, mas nessas mudanças aí a equipe se perdeu um pouquinho do foco. Foi aonde eles jogaram rápido, cruzaram a bola na área. Nós acabamos não tirando com felicidade ali, com uma maneira assertiva. A bola sobrou pro Caleb, né? Foi o Caleb, né? O Caleb acabou fazendo o gol. Foi naquele momento, pelo que a gente já tinha feito a partida toda, foi um pecado, né? A gente foi penalizado ali. Mas se você olhar o contexto do jogo, se tivesse que ter um vencedor, era o time do Cuiabá.
6: Esse foi o técnico Guto Ferreira falando um pouco sobre a atuação do Vila Nova. A equipe colorada se reapresenta amanhã à tarde no CT Vila do Tigre para dar início à preparação para o próximo jogo da Série B. O Vila Nova enfrenta o Náutico no sábado às 7 horas da noite no estádio Onésio Brasileiro Alvarenga, defendendo a sua invencibilidade no Oba. Nesta Série B do Campeonato Brasileiro, o Vila Nova não perdeu nenhuma partida jogando como mandante.
8: Valeu, Tandara. 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Ivana, e aí?
9: Então, né, o Cuiabá realmente foi melhor. Né, resultado justo, prova disso é que o Dalberson foi eleito craque do jogo, né? E o Marcelo Carné não fez nenhuma grande defesa nesse jogo. Então, assim, o Vila Nova foi longe de ser aquele Vila Nova que vinha jogando e ganhando fora de casa. Foi o, né, que normalmente era um time corajoso, né? Um time criativo, propondo o jogo, né? Então, o Guto, ele fala, né? Quando estávamos melhor no jogo, né? O Anderson machucou e ele teve que fazer girar um pouco a equipe. E ele mesmo falou, né? Se tivesse que ter um vencedor no jogo, esse time teria que ser o time do Cuiabá. Ele reconheceu que o Vila Nova realmente não foi bem na partida.
3: 7:18, 7:18. Este é o Bandeirantes Esporte Clube. Mariana Rabelo. Mariana Rabelo. Partindo já para os finais aí, finalmente aqui do programa. Daqui a pouco mais participações aqui da nossa audiência no nosso Alô Torcedor.
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3: Ivana, hoje aconteceu a representação da seleção brasileira lá em Nova York e com as notícias recentes, desdobramentos aí da polêmica envolvendo o presidente Samir Chaudi, uma outra notícia também já começa a gerar um certo debate nas redes sociais, pois hoje a CBF e o Neymar promoveram aí mais um exame de imagem para saber como é que tá a situação do craque. E a posição da Confederação Brasileira de Futebol desta vez, diferente das demais, é de não revelar o resultado. Esse resultado ele não será divulgado, mas o que se sabe é que o Neymar está praticamente fora de mais uma partida, dessa vez contra o Haiti na sexta-feira, pela segunda rodada da Copa do Mundo.
9: Mas pelo menos cortado não vai, né? Pelo que a gente depende, não se, já foi feito o exame, já tem o resultado.
3: Já.
9: Já foi feito.
3: A CBF então, assim, não vai divulgar o resultado do exame.
9: É, não vai divulgar. Provavelmente deve ficar fora também desse jogo contra o Haiti, mas só dele tá lá. Só dele estar lá junto com esses jogadores já é uma força muito grande, Guga. E assim, se ele não puder jogar contra o Haiti, depois ele joga. É a Escócia, né? No jogo.
3: O último, da terceira rodada.
9: A Escócia, provavelmente ele vai estar, né, pronto. E ele, assim, o Neymar é a figura dele. Você vê ontem na hora do gol do Brasil. Você viu ele se levantando, ele comemorando. Então é um cara que só a pessoa dele estando ali já dá uma força muito grande para essa seleção.
8: É referência, né?
9: É referência, é um jogador que tem muita referência.
3: Agora em Goiânia, 7:20, 7:20. Tem mais participações de ouvintes aqui no nosso Alô Torcedor, então solta, Zé do Norte.
10: Boa tarde. A minha opinião aí em relação à seleção brasileira, o torcedor ele cobra muito, porque ele queria ver o futebol de antigamente, né? E hoje o futebol mudou muito, mudou a qualidade dos times adversários. Os times dos outros países também aprenderam a jogar tão quanto ao Brasil. Então o futebol hoje está muito nivelado, né? É muito nivelado os times, a pegada, o estilo de jogo, tudo mais ou menos as mesmas performances. Então, tanto é que vocês viram os jogos que já teve aí, ó, de seleções grandes tendo dificuldade para ganhar os jogos, né? Então, assim, eu acho que até o final da Copa vai ser muito disputado e o Brasil tem tudo para trazer o hexa para nós.
8: Ah, tá confiante.
11: Boa noite, pessoal. Boa noite, Mariana.
8: Oi.
11: Seja bem-vinda novamente aí, melhoras aí.
8: Obrigada.
11: É o Guga, minha amiga Ivana, aqui é o Fernando Maia.
8: Ô, Fernando.
11: Guga, também não tô muito crente nessa seleção, não. Eu acho que se passar muito vai ser após a fase de grupos, acho que não chega nas oitavas, não. É, o Rafinha realmente jogou nada, Paquetá, enfim, o Leão de treino, o Casemiro, fez muito, quase tirou o Hendrick da Copa do Mundo, mas não fez nada na partida valendo. Então, assim, eu não tenho fé, não. Eu acho que o Brasil aí vai, já não tem tanta expectativa, acho que vai decepcionar antes das oitavas.
9: Olha só, falando Fernando Maia, né? Ele também que é advogado, além disso, ele é dono, tem uma página aí no Instagram que é sensacional, falando Goiás, que é a Somochés.
8: É, e é tá dele. Sempre ativo
9: sempre
8: ali.
9: Sempre aqui,
8: né?
9: Com a gente. Um abraço pra você, Fernando.
3: 7:22, ainda dá tempo de você participar no 629-9847-6110. Já estamos aqui partindo para a reta final do nosso programa, mas com tempo ainda de analisar a sequência da Série B do Campeonato Brasileiro. A rodada ainda não acabou, ainda tem jogos hoje e amanhã para fechar a rodada de número 3, mas para os goianos a rodada 14 já está logo ali. E a começar por quinta-feira, o Atlético viaja, joga em Recife contra o Sport sem Gustavo Coutinho. E aí, Ivana? O Atlético, eu, pelo menos da minha parte, prevejo aí uma dificuldade para enfrentar o Leão da Ilha jogando fora de casa com estádio lotado, hein, Vana?
9: Com estádio lotado e sem seu... não vou falar artilheiro, porque artilheiro é o Léo Jacó. Mas é um cara que tava com, assim, muita presença diária. Não tava conseguindo fazer seus gols, só fazia gols de bola parada. Já nos últimos jogos, contava, desencantou. A gente fala, e quando é assim, a gente sabe que quando o artilheiro ele desencanta, ele começa a fazer gols em tudo quanto é jogo, né, Gustavo?
3: Sim.
9: É uma coisa impressionante. Então ele vai fazer muita falta. Então, olha, o Atlético vai enfrentar um Sport que é o terceiro colocado na partida, né, tem 24 pontos, enquanto que o Atlético tá patinando ainda na parte de baixo da tabela. 13º colocado com 17 pontos. Aí eu falo pra você, ó, fora de casa o Atlético tem 2 vitórias, 2 empates, 2 derrotas. Então, assim, tá muito equilibrado. Já, né, o time do Sport fora, em casa, jogando em casa, só tem 1 derrota, Guga. E essa derrota foi para o time do CRB, né? Perdeu para o time do CRB, que empatou aqui com o time do Atlético. Então, assim, em casa são 3 vitórias, 3 empates... e 1 derrota. E olha só, só sofreu 8 gols até agora e já marcou 16. Então, assim, um adversário muito forte, né, para o Atlético, que está indo sem seu principal centroavante e também sem o técnico. Aquele, né, provavelmente ainda não vai ter aquela pessoa que comanda. Provavelmente vai ser o interino, né? o treinador interino. Então, o Atlético, para mim, o Sport, nesse jogo, o Sport é favorito.
3: Agora em Goiânia, 7 horas e 25 minutos. E pensando também em sequência, pela frente, o Vila Nova recebe o Náutico no Onésio Brasileiro, Alvarenga. Tigrão ainda não perdeu como mandante na competição, Ivana.
9: Pois é, em casa, né? São 4 vitórias e 2 empates. Segundo colocado, é um jogo difícil, viu, Guga? Vai enfrentar o 6º colocado, Náutico. Náutico é carne de pescoço, né? O Náutico na competição, ele tem 6 vitórias, 2 empates, mas já perdeu muito, né? Já tem 5 derrotas. Ele fora de casa até agora, 3 vitórias, 2 empates e 2 derrotas. Já marcou 18 gols e sofreu 14. Hélio dos Anjos tá lá ainda, né?
3: Tá lá ainda.
9: Hélio dos Anjos conhece o nosso futebol aqui,
3: já,
9: né?
3: Já há um bom tempo que o Hélio tá lá no Náutico.
9: É, e eu lembro que quando o Náutico foi jogar contra o Atlético, eu disse, gente, cuidado com esse Náutico. E tem um jogador lá, que na época eu falei que é o Vinícius. Nossa, mas eu fui criticado aqui. Não, que Vinícius, que Vinícius jogou aqui no Goiás? Falei, até machucar, o Vinícius jogou demais. E o Vinícius tá fazendo acontecer, né, lá no Náutico. É um jogador muito importante. E o Náutico, eu falo, é carne de pescoço. Então, o Vila Nova jogando dentro de casa com o Náutico. Gente, se ganhar de 6-0 já vai estar bom demais, Guga.
3: E para fechar, os goianos na 14ª rodada, no domingo, no Aile Pinheiro, Goiás recebe o Operário.
9: Para mim é um jogo de 6 pontos. Por quê? Né? Um tem 18 pontos, o outro tem 19. Então, o Goiás está na 12ª colocação, olha só, a diferença de 1 ponto só, o Operário está na 9ª colocação. O Goiás, olha só, né? Tem 5 vitórias, 3 empates, 5 derrotas. Gente, é dói, sabe, ler um resultado desse. Porque em outros momentos, amanhã eu vou trazer, a gente não tá tempo, Guga, mas eu vou trazer a situação do Goiás no ano passado, nessa colocação, como é que tava a diferença. E com elenco, para mim, inferior. Enquanto que o time do Operário tem 5 vitórias, 4 empates e 4 derrotas. Já sofreu, olha só, já fez 15 gols e já sofreu 17 gols. Jogando fora de casa, o Operário tem 2 vitórias, 1 empate e 3 derrotas. Já o Goiás tem 4 vitórias e 2 derrotas até agora. O Goiás não empatou dentro de casa.
3: Agora em Goiânia, 7:27. Então, seu comentário final, Ivana Mamente, para a gente passar a bola para os meninos aqui do Boleragem.
9: Até amanhã, né, Guga? Amanhã, se Deus quiser, né? Vamos torcer aí. Estamos vendo aí o jogo do Uruguai e... É Uruguai contra quem?
3: E Arábia Saudita.
9: Arábia Saudita, né?
3: Pois vai torcer pra quem?
9: Uruguai.
3: Torcer pro Uruguai. Torcer pelos uruguaios.
9: Um abraço, Guga. Um abraço pro Saudita,
8: então. Dá uma equilibrada aí.
9: E aos nossos ouvintes, até amanhã, se Deus quiser, assim ele permitir.
3: Um abraço, ô Mariana Rabelo.
8: Tchau, gente. Fiquem todos com Deus. Até amanhã, se Deus quiser. Tchau, Guga.
3: Tchau, um abraço. Até amanhã. Eu volto meio-dia no Esporte em Debate.
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0: 7:32. Hoje é segunda-feira, dia 15 de junho de 2026. 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

prazer comunicar com você, melhor ouvinte do Brasil. Boa noite, uma ótima noite de segunda-feira, uma ótima semana abençoada para todos. Está começando mais um Boleiragem aqui na Bandeirantes, a rádio grande do centro-oeste do Brasil. Seja muito bem-vindo, chega pra cá, vamos juntos até as 9 horas da noite com muita informação e muita opinião aqui no Boleiragem, que você já sabe, né? Você já sabe que é a melhor mesa do seu início de noite, final de tarde, é no Boleiragem. Rapaz, e hoje o programa tá simplesmente daquele jeito, ó, recheado. Tem o Goiás que entrou em campo.

0: 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Plane Esquadrias, Mega Atacadista, Autopeças Brasil. 7:34, dando boa noite aqui pra Cris de Paula, pro Mucura que tá aqui com a gente, dando boa noite, hein, Mucura? Você é demais, hein? Dando boa noite aqui pro Boleiragem. Sem mais enrolação, vamos chamar a vinheta desse povo então, Zé? Roda a vinheta dessa galera. Boa noite, Wesley Souza. Tudo bem, motorzinho?
1: Tudo bem, como é que você tá aí? Beleza?
0: Tô bem.
1: Você já viu?
0: Tô mais ou menos, na verdade.
1: Você já viu aquela história que o cara vai pra guerra e esquece a bala? O que acontece com ele?
0: Ele morre.
1: Então, presta atenção nisso aí.
0: Presta atenção no serviço.
1: Tá bom. É, Igor.
0: Presta atenção no serviço.
1: Fica ligado, um abraço aí a você, Iago Vinícius, João Batista, grande Zé do Norte. Zé do Norte só no estilo. A Vitória e a galera aqui do Boleiragem. Rapaz, o tal do Vozinha tá fazendo acontecer. Como é que pode, né?
0: O homem é brabo.
1: O cara desconhecido hoje tá muito conhecido pela partida que fez, né? Contra Lamine Yamal. Você vê, o homem parou. É a Copa do Mundo, cara. A Copa do Mundo promove esses negócios, né, João? Vozinha é o nome da moda. Rapaz, ele tá com 3 milhões.
0: Chegou a 3 já, né?
1: 3 milhões de inscritos na rede no social Instagram. Dele. Que isso, que bacana.
0: Legal demais.
1: Tamo junto, Copa do Mundo.
0: Histórias de Copa. Pra quem não sabe do que o Wesley tá falando, hoje tivemos aí Cabo Verde e Espanha pela Copa do Mundo. E o Vozinha, que tem como nome de batismo Josimar. E Josimar em homenagem a um brasileiro, hein? Ao Josimar do Botafogo. Ele é cabo-verdiano. Mas os pais, muito fãs do futebol brasileiro, o batizaram de Josimar, jogador brasileiro da década de 70. E aí ele recebeu o apelido de Vozinha, você sabe por quê, Wesley? Porque ele foi criado com os avós. Olha. E aí os amigos dele que deram esse apelido pra ele, porque dizia, pela história que a gente teve acesso, que quando ele perdia no futebol, ele apelava e ia contar pra avó dele.
1: Ih, Vozinha.
0: Ele não gostava de perder, não.
1: De Lamine Yamal, não gostava agora de perder, é Vozinha.
0: Não. E aí Lamine. O Vozinha, que é o goleiro de Cabo Verde, fez uma atuação simplesmente espetacular, fechou o gol e garantiu um ponto preciosíssimo para a história de Cabo Verde nas Copas do Mundo. 7:37, com a Link Telecom, você navega sem limites, maratona séries e ainda aproveita benefícios como Disney Plus, HBO Max e muito mais. 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
0: Iago Vinícius, tudo bem, Iago? Boa noite.
3: Boa noite, Igor. Tudo bem, não? Tudo ótimo, né? Tudo ótimo. Final de semana agradável. Boa noite, Wesley. Boa noite ao Joãozão, ao Zé do Norte, à Vitória, a todos os ouvintes. Aí, cara, tô satisfeito.
0: Você tá tranquilo?
3: Tô tranquilo,
0: tá de
3: né?
0: boa.
3: Não, sexta-feira, ei, né? Iaga. Teve um jogo aí que eu acompanhei, jogo bom de assistir, rapaz, 3-3.
0: Dinâmico, né?
3: Dinâmico demais, mas o que me deixou ali satisfeito é que, assim, mais uma vez eu acertei, né, cara? Né? Não quis nem utilizar os seus 3.000 pro pagante do Atlético, praticamente 1.400, né?
0: 1.400 e pouquinho, quase 1.500.
3: Quase 1.500, então pra você não ficar com peso na consciência, ter perdido o seu dinheiro, não utilizei a cota de 3.000 que você me deu aí, 1.000 e tanto de lambuja.
0: Rapaz.
3: Não foi necessário, mais uma vez eu cravei. Quando eu falar pra você de público, não teima. É mais de 20 anos de estádio, amigo. Tô lá direto, assistindo jogo. Então, quando eu falar um negócio pra você, por mais que não estiver falando do Goiás, que é um negócio que eu vivo há muitos anos, pode crer, meu amigo, de torcida e bancada, eu entendo.
0: Rapaz, eu quis muito dar um crédito pra torcida do Dragão. Eu fui até o final. Eu fui, acreditei na torcida do Dragão. Mas a torcida do Dragão não acreditou em mim, pô. Que é isso,
1: mas
0: torcida do Atlético?
1: Pergunta que não quer calar. Você pagou?
0: Ainda não. Não vou pagar. Mas o que deve deixar claro aqui. Eu falei, tá aqui, eu não tinha dinheiro. Aí o João foi ser meu fiador.
1: Com o dinheiro dos outros?
0: Ué, mas o João foi ser meu fiador, depois pulou fora, agora ele vai guardar ou pagar. Ele vai guardar
1: o resto.
0: Não, eu vou pagar, Mas
3: fique tranquilo.
0: Depois ele me cobra os juros, mas eu vou pagar,
3: Fique tranquilo, vai ter outras oportunidades de nós dobrar isso aí, porque aí o dinheiro pouco vira muito.
0: Não, eu não vou entrar nessa de novo. Não, uma vez só, errar é humano, errar duas vezes já é outra palavra já. 7:39. João Batista, Joãozão, boa noite, João, tudo bem?
4: Boa noite, grande Igor, um abraço a você, um abraço Wesley, nosso querido Iago, professor José do Norte, a Vitória, todos os ouvintes, obrigado pelo carinho da audiência. Quando eu jogava bola, muito

0: tempo atrás, tinha o que completava o treino era o juvenil. É. Você é o tal do juvenil.
1: Entendi. Né? Faz parte
0: do
1: processo.
0: O cara te deu 1.800, já era difícil de ganhar. Senão, 3.000 pra frente.
1: Olha. Acreditei, Ju.
0: Aí perde que é transferir a culpa.
1: Não, você falou que ia ser meu fiador. Não,
0: seria o fiador em 1.800.
1: Pois é, mas ia
0: nós
1: perder
0: estaríamos
1: junto.
0: Pagando aqui hoje. Hoje. Mas 3.000, aí você falou, toma aí, Iago, eu não gosto de dinheiro, agora você tem que pagar. É. Agora tem que assumir e pagar. Simples assim. Sim. Posto isso, um abraço pra vozinha.
1: Grande vozinha. 7h40. 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Olha o nosso Felipe Naves aparecendo aqui. Adorno, o Atlético tem torcida? Minha maior dificuldade é zoar o torcedor do Atlético quando perde. Toda vez eu só
2: fala
1: acho os três. Não,
2: pai,
1: Felipe.
2: Fala isso não.
1: Faz isso não. Pelo amor de Deus. A torcida do Dragão deixou a desejar, mas também não é isso tudo não. O Mucura tá rindo vozinha. É vozinha, Mucura. É, pesquisa vozinha. Aí o vozinha. Olha aqui o Paulo Roberto. Motorzinho, fala pro João. Cadê o jogador dele, Neymar? Neymar não vai jogar. Vai jogar sim, ó, Paulo Roberto. Inclusive o Neymar tem grandes chances aí de voltar a campo.
2: Você vê, ó,
1: já essa semana.
2: O Lukaku entrou, resolveu a parada aí.
3: Só com medo os caras fizeram gol contra.
2: Só o nome do cara fizeram gol contra.
1: Ele já desestabilizou, né?
2: Entendeu?
1: Só de entrar ali.
3: O homem é brabo.
1: Eli Lima, passarinho, vamos que vamos. Carlos Lima, boa noite. Estamos ligados de Lisboa, Portugal.
3: Rapaz.
1: Que isso, hein, Carlos? Aquele abraço. Que hora que é aí, Carlos? Conta pra gente aí. Se aí tá de dia ainda,
0: cinco
1: já tá à noite.
0: 5 horas a mais, filho.
1: A mais?
0: É.
1: À frente? Então ele,
0: mais assim, ó.
1: Então ele tá de madrugada.
3: Quase 1 hora da manhã.
1: Ele tá de madrugada.
3: Boa noite.
1: Então, boa noite, quase bom dia pra você, Carlos Lima. E pela Copa do Mundo, temos agora jogo em andamento. Jogo em andamento. Arábia Saudita e Uruguai jogam na Copa do Mundo. 37 minutos do primeiro tempo, Arábia Saudita no ataque. Acaba de ganhar um escanteio 0-0. Tá curtindo os jogos da Copa, motor? Tão joguinhos interessantes, né, cara?
2: Tá bom, tá bacana. Acho que essa primeira fase também não vai ter... jogo assim que desperta muita coisa, não. Vai ter um jogo ou outro que é truncado, mas penso que na próxima fase teremos aí jogos interessantes. Apesar que alguns times vieram aí atrapalhados, você vê como o futebol tá globalizado, sabe? Tá todo mundo jogando igual robô. O futebol tá igual robô.
1: Todo mundo igualzinho.
2: Igualzinho, cara. Uma seleção que não tem capacidade técnica e física, ela dificulta um jogo pra uma seleção te dê a vida como a favorita, que é o time, a seleção da Espanha.
1: Uhum.
2: Então olha aí a dificuldade que tem para uma seleção, só você ter disciplina tática e o querer, você monta aquelas linhas ali defensivo, acabou, ninguém entra e ainda conta com a boa atuação do seu goleiro. Então a Espanha, primeiro tropeço da Copa, para mim a primeira zebraça.
1: Concordo.
2: Esse jogo da Espanha, né? Então eu vejo poucas situações assim de jogos acirrado, muito pegado, teremos nessa fase, mas da próxima fase pra frente que nós veremos a verdadeira Copa do Mundo.
1: 7h43, Plano e Esquadrias, com mais de 28 anos no mercado da construção civil, a Plano e Esquadrias é uma indústria consolidada que atende os mais altos níveis de exigência com uma gestão altamente técnica. 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João, mesmo não tendo confrontos aí de campeãs do mundo nessa primeira fase, alguns jogos se destacaram, hein? Eu gostei muito do Japão e Holanda.
0: Quantos campeões do mundo nós temos?
1: Eu acho que são 8, mas eu vou pesquisar pra você aqui.
0: Assim, cara, são cabeças de chave.
1: Uhum.
0: 8, uma não está presente.
1: Que é a Itália.
0: Então, assim, você tá igual o Nilton. Ah. O Nilton quer que jogue. Brasil e Alemanha se enfrentem.
1: Não, mas eu pelo contrário, eu estou elogiando. Mesmo que não tivemos, eu tô querendo dizer que os jogos são bons.
0: São 48 seleções, né? Teremos jogos ruins, né? E jogos, assim... com seleções menos expressivas, né, no cenário esportivo internacional.
1: Sim.
0: Mas assim, a Copa do Mundo, cara, você pega aí Japão e Holanda, foi um jogaço.
1: Baita jogo.
0: Hoje a Bélgica contra a seleção do Egito também foi um jogaço, foi um jogo muito bom.
2: O Egito brincou de errar gol.
0: Não, o Egito, nossa senhora, boa seleção, surpreendeu o Egito. Então assim, cara, Copa é isso aí, Copa é muita emoção, muitas surpresas, né, vão acontecer. O futebol está muito nivelado, está mostrando, então não tem essa.
1: Você mais... falou de nivelado, não foi? Desculpa interromper o comentário, pintou gol.
0: Pintou no Tintas.
1: É. Arábia Saudita acaba de fazer 1-0 no Uruguai. É, bem tá no vendo? Momento que você falou a palavra nivelado, saiu
0: aqui. Mas assim, o Uruguai também não vive uma grande fase, porém é o Uruguai, né?
1: Isso, é campeão mundial.
0: O Uruguai sempre é o Uruguai, campeão mundial, tricampeão mundial, bicampeão mundial, tri Argentina.
1: Isso.
0: Então assim, cara, olha, eu tô gostando da Copa. Não assisti todos os jogos, ontem aquele temporal aqui em Goiânia, queria assistir o jogo da Suécia, assisti um pedaço da Costa do Marfim com o Equador, foi um bom jogo.
1: Legal demais.
0: É, depois eu queria assistir o jogo da Suécia, ganhou de 5-1 da Tunísia, mas acabava a energia, voltava a energia aqui na região sudoeste e acabei dormindo e não assisti, mas também me parece um jogo razoável, bastante razoável, 5-1 para a Suécia. Cara, teremos surpresas e teremos ainda pela frente bons jogos, viu, Guga? Ô Igor. Então, não entusiasma, não. Tá igual o Newton. O Newton já quer ver na primeira fase. Alemanha, França,
2: Argentina, Brasil.
0: Inglaterra, França, Espanha, Brasil e Argentina.
1: Não.
0: Então, nós vamos fazer uma Copa do Mundo com 10 times, né?
1: Não, pelo contrário. Eu quis dizer assim no meu comentário que nós não tivemos esses jogos, mas isso não evitou o bom nível técnico da Copa. Eu acho que tá sendo uma Copa com bom nível técnico, né? Nós tivemos seleções aí consideradas pequenas no cenário mundial, fazendo jogos interessantíssimos. Prova disso foi o Curaçao. Deixa eu dar uma informação pra vocês bizarra.
2: Fala.
1: A seleção de Cabo Verde, que é a seleção da vozinha, sei. Vocês assistiram o jogo, vocês viram que ela ficou o tempo todo na retranca, né?
2: Certo.
1: Só defendendo. Sabe quantas faltas eles fizeram?
2: Não.
1: Uma. No jogo inteiro. E ela bateu o recorde, João, Iago e Wesley, de seleção com menos faltas feitas em uma partida em toda a história das Copas. Já isso entrou, é muito interessante.
2: Já entrou pra história. Ué, foi dedicado.
1: Você jogar 100 minutos, né, com os acréscimos, só se defendendo, só retrancando contra uma seleção muito melhor que você e defendendo bem, não tomando gol e fazer uma falta, poxa, esses caras, algum mérito eles têm.
2: Estão entrosados, fisicamente estão vivendo um bom momento, porque senão chegaria atrasado, né?
1: E não usaram da deslealdade.
2: Foram leais, foram firmes, viril, né? Copa do Mundo, você tem que ser viril, tem que chegar duro, tem que chegar firme. Agora, a seleção que eu penso que tá grande pra ganhar essa Copa do Mundo, que é a de Portugal, estreia daqui 2 dias.
1: É verdade.
2: Seleção de Portugal, uma transição de geração pra outra, de Cristiano Ronaldo, né, para essa nova tradição portuguesa que está por vir aí. Então eu penso que Portugal é uma das grandes aí a buscar esse título.
1: E aí, respondendo o que o João perguntou, somente 8, viu, João? Acertei, são 8 seleções que foram campeãs mundiais com um título somente, a Inglaterra, Espanha, Uruguai,
0: Brasil, França. Uruguai, França, Argentina, quem mais faltou aqui? Espanha, eu falei?
1: Alemanha e Itália. Isso. E aí nós temos a Inglaterra e a Espanha com um título só, Uruguai e França são bi, temos uma tri, que é a Argentina, 2 tetras, que é a Alemanha e a Itália, e só um penta, que é a seleção brasileira. 7:47, a Paixão Esmeraldina tem endereço certo, a Nova Goiás Store do Buriti Shopping está de portas abertas, com a linha completa de produtos oficiais para você vestir o amor pelo Verdão. 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
0: Tô vendo aqui uma informação. O Tiquinho foi lá pro Fortaleza, né?
2: Foi.
1: Tiquinho Soares.
0: É ele que brilhou no Botafogo, campeão brasileiro, não foi isso?
1: Sim.
0: Campeão da Libertadores.
1: Sim.
0: Acabou indo parar no Santos e agora no Mirassol, do Mirassol pro Fortaleza. Quer dizer, uma decadência na sua carreira em relação às últimas temporadas. Cara, ele vai ganhar R$400 mil lá no Fortaleza.
1: Meu Deus.
0: R$400 mil no Fortaleza. E o Santos ainda banca 1 milhão dos seus salários.
1: Aí, então cara, é 1.400?
0: Então, é.
1: Meu Deus.
0: Tiquinho Soares, um jogador de uma temporada, ganha no futebol brasileiro R$1.400.000. Não fecha a conta.
1: É absurdo.
0: A conta não fecha. Como que um jogador chega na Série B ganhando R$400.000? Não vai fechar a conta, alguém vai ter que pagar isso aí. Mas é aquilo que eu falo aqui exaustivamente, praticamente todos os dias. O motorzinho sabe do que eu estou falando. Uhum. E ele jogou lá no Nordeste, ele entende de futebol nordestino. Na hora de apertar mesmo a laranja, sai caldo.
2: Eles
0: arrumam dinheiro ou fazem loucuras, que pra mim isso é uma
2: promete,
0: loucura.
2: Promete, né?
0: Você contratar o Tiquinho hoje pra uma Série B, pra uma Série A, 400 mil, eu já não contrataria o Tiquinho. 400 mil reais pra uma Série B, cara, é um salário assim, exorbitante. E ainda, lendo a matéria, ele ainda ganha 1 milhão do Santos.
1: Meu então, Deus do céu.
0: 1 milhão e 400 para um jogador de uma temporada. É. Eu fico imaginando, Igor, motor, nasci na época errada. Eu tinha que ter nascido no ano de 2010. 2010 para agora, 2026, tá, estaria com 26 anos.
2: Nossa,
0: no
2: maduro,
0: auge da, nossa, no auge da carreira. 2010, nossa, gente.
1: Ô Iago,
0: mas 2010 você teria 16, né? Já estamos colocando muito velho. 16 anos já estaria assim, ó. Pô, já tá olhando, ó, o cabeleira lá, ó. Vamos levar pra Itália, esse vamos
2: dá pra
0: levar.
2: Negociar.
0: É, esse dá pra vender. Cara do céu, quando a gente ganhava, não ganhava nada. Agora um Tiquinho Soares. Eu nem gosto de falar do salário dos outros, mas a conta não fecha, cara. A conta não fecha. O Fortaleza tá devendo aí uma montanha de dinheiro. É, tá totalmente inviabilizado. Sabia disso? Inviabilizado financeiramente. Sim. Contrata um centroavante para ganhar 400 mil na Série B.
1: É, se o Tiquinho Soares tá valendo 1 milhão e 400, a gente precisa rever muita coisa aí no futebol, né, Wesley? O que tá acontecendo?
2: Isso aí
1: que movimento é esse? Tá sendo feito?
2: Isso aí, sabe o que? Que é dívida, vai ficar pro clube, velho. Você acha que o Santos não vai pegar essa dívida aí, não? Vai protocolar ela pra frente. Vai ser dívida de quem for assumir.
1: Meu Deus.
2: Então, e o Fortaleza vai pegar outra dívida também, porque 400 mil pra uma Série B, ah, o Fortaleza até esses dias aí, tava com dificuldade financeira. Fortaleza, do jeito que tá indo aí, prometer, ele promete. Os times pernambucanos, eles são assim. Por isso que o João falou, eu joguei lá e na época a gente precisava de um centroavante pra ajudar, isso e aquilo, eles foram lá e resgataram o Denis Marques. Pagando 200 mil pra um cara que tava parado há um ano. Então, é por aí você vê as loucuras que os clubes fazem. Eles contratam, eles não tá nem... Eles enchem o elenco. Enche o elenco, enche. E vai criando dívidas. Esse é o futebol, às vezes, de... Vamos tirar ali um Bahia, um Vitória. Tá organizado, né? Tá arrumadinho. Mas o resto, Sport, tem muito dinheiro. Mas também é aqueles que faz loucura. Um Santa Cruz, um Náutico... É, esses clubes aí, um Fortaleza, um Ceará, amigo, é só loucura eles fazem e depois a conta fica, se não atingir o objetivo, que é o acesso pra esses clubes aí que estão na Série B.
1: 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Iago, a gente tá falando do Tiquinho Soares aí, com esse salário astronômico. Um salário desse, com que status que o Tiquinho Soares chega na Série B? Ele chega com status de... Vou usar uma palavra forte aqui pra Série B. Ele chega com status de craque?
3: Ah, rapaz.
1: Porque com um futebol... salário desse...
3: Não. Cara, ele é muito ruim, aquele cara lá.
1: É.
3: O cara lá só teve aquela passagem pelo Botafogo e depois sumiu.
1: Uma temporada, né?
3: É, só que o futebol brasileiro hoje virou isso aí, né, cara? A gente vê grandes jogadores aí que fizeram partidas em um ou outro clube na carreira e aí fica com isso pro resto da vida. E esse aí talvez seja mais um galhardo da vida, né? Chegou aí ganhando super salário e não jogou absolutamente nada. Acho que não, viu? Acho que não chega com esse status, não. Vai sofrer também nessa Série B. Série B é complicada, amiga. Ali, se o cara não quiser jogar bola, não dá conta, não. É transição, é aquela correria, né? Ele vai sentir pegada, aí, é muita pegada. É um jogo mais... É um jogo totalmente diferente da Série A. O que ele cozinhava o galo lá na Série A, se ele for fazer isso na B, ele não vai conseguir jogar, nem, não vai nem ser titular. Você entendeu? Perigoso ele pegar um banco se ele vir com esse futebolzinho da Série A.
2: Eu vou trazer uma coisa bem assim, bem simplesinho. Presta atenção, as viagens de Série B pra viagem de Série A. Totalmente diferente. Você viaja bem, você vai pra hotel 5 estrelas, você fica de boa. Agora, viagem de Série B, tem vez que você pega conexão de 12 horas.
1: Porque às vezes é pro interior.
2: Não, você vai lá jogar lá no Nordeste. No Nordeste, se você perder um voo, o outro é só de tarde. E ainda eles te jogam lá pra São Paulo, de São Paulo você vai pingando pra Brasília, de Brasília você chega, vamos supor, o que a gente fazia quando jogava aqui no futebol goiano. Hoje não, hoje já tem um voo direto da Azul, né, pra Recife, coisa que não tinha.
1: Certo.
2: Então só essas viagens aí você já vê que um cara não aguenta e ainda tem das duas uma, ou ele vai chegar e vai virar, vai rebentar ou racha tudo. Porque se ele não chegar aí e jogar, amigo, aí o grupo vai ficar... meio embaçado.
1: É isso, 7:54, encerrado o primeiro tempo na Copa do Mundo FIFA, Arábia Saudita 1, Uruguai 0. Rapaz, hoje foi o dia da bruxa tá solta, hein, na Copa do Mundo. Porque a Espanha, uma zebra enorme, empatou com o Cabo Verde. A Bélgica, tida a vida como favorita, empatou com o Egito. E agora a Arábia Saudita vai ganhando do Uruguai por 1-0. E vocês lembram bem que a Arábia Saudita, na Copa passada, a de 26, ela começou ganhando de outro sul-americano, né? Da Argentina. Ganhou da Argentina, que foi campeã do mundo. Rapaz, essa Arábia Saudita tá gostando de pregar a peça, hein? Que seleçãozinha sapeca essa Arábia Saudita. O Carlos Batista tá aqui comentando, falando sobre essa questão financeira dos clubes. Os ouvintes estão falando aqui, ó, correção. O Santos paga 600 e o Fortaleza paga 400, total tá, 1 milhão.
0: Tá, então tá, você não tá corrigindo, não sei o que, a informação tá aqui. Então, transferências 24 horas. Qual a sua fonte? A minha é transferências 24 horas. Se for 1 milhão, é um absurdo. Isso, tá aqui, ó, transferências 24 horas. 1 milhão do Santos, é um 400 mil do Fortaleza. Ave, agora, se ele tem outra informação, deve ser da contabilidade do Santos, né? Mas qualquer valor já é uma enormidade, não é isso?
1: É claro. Não, 1 milhão continua sendo muito, mas muito dinheiro.
3: O salário dele, 300 mil, tava bem pago pra jogar.
0: Eu sempre sigo esse transferências 24 horas, cara, assim, site bastante confiável.
1: Uhum.
0: Muito confiável. Não sei qual é a fonte dele, mas esse...
3: Ah, a fonte dele são várias.
0: Transferências 24 horas aqui, assim, são... Fonte bem confiável. Sempre sigo eles, gosto do trabalho deles.
3: Não, você já viu muita notícia minha lá, hein, João?
1: Não. Você sai lá de vez em quando, né? Eu já vi você lá.
3: Pelo menos umas 20
0: notícia
3: vezes.
0: Notícia aqui de Goiás eu não preciso ver, né? Porque assim, eu sou bem antenado.
3: Você é bem antenado, né?
0: Além do lance. Eu não posto, né? Mas todas chegam até...
2: Você pegou algumas. Eu também aí. Não sou de postar também não, João. Todo esse negócio de eu botei primeiro.
0: Eu não tenho tempo.
3: Falando em dragão, você sabia que eu... Falando em notícia, você sabia que hoje eu soltei a informação que...
1: Eu vi no debate. Você viu lá? Eu vi que você falou que tem gente chegando. Um volante, você falou, né?
3: É, fica de olho lá. Volante... Não,
0: tá lá no boleiro, já descido.
3: Volante lá do Barra, de 27 anos, 20 partidas, 1 gol, 3 assistências, tá então, chegando
1: então
3: aí.
1: Então o Dragão tá se movimentando no mercado.
3: O Dragão tá chegando.
0: Também.
3: Além de jogador, tá chegando dinheiro.
0: Agora o Barra agora tá servindo de amuleto lá pro Atlético.
1: É, já tá
3: acertando bem, né?
0: É, se for bom igual o Giovani, tá bom. Assim, mas o Barra... Sim, o Atlético vai precisar de jogador além do Barra.
1: E a informação
0: porque o Giovani foi uma

0: é a pior coisa que tem, Igor.
1: Ô Iago, você acha que o Lucas Lima se enquadra no mesmo balaio desses caras que ele citou aqui? Rato, quem mais que ele citou? Acho que o gringo lá pro Vape Meio de Campo, Benítez, não é do mesmo balaio, né?
0: O Benítez também foi produção, cara, assim, é diferente.
2: Eu acho que pra rachar elenco tem que chegar um jogador ganhando muito mais que os outros, que não é o caso do Lucas Lima. Não é o caso do Lucas Lima, ele chegou, ele pode até rachar um elenco no ano que vem, se o Goiás conseguir um acesso, porque o contrato do Lucas Lima é o seguinte: ele vem num contrato baixo, o Lucas Lima deve ganhar aí algo em torno de 160, 180 mil, no máximo, acho que nem isso tudo, né? Um salário baixíssimo, né? Mas com cláusula de renovação automática, aí sim o salário dele subiria substancialmente pro ano que vem. Mas para esse ano, não, meu amigo, tem jogador aí que ganha mais que ele. Tadeu ganha mais que ele, o próprio Rato ganha quase duas vezes o que ele ganha.
1: Nossa,
2: o Lucas Ribeiro ganha, o Ramon, o atacante, o centroavante também ganha.
3: Lourenço.
2: Então, Lourenço ganha menos um pouquinho, o Lourenço tá na casa dos 160. Então, assim, acho que não tem nada a ver, não. O Rato, por exemplo, é um desse tipo de jogador que chegou e gerou um certo tipo de ciúmes, né?
1: Uhum.
2: O Rato ganhava um salário muito maior do que os seus companheiros de clube. Tanto é que não conseguiu jogar. Não conseguiu jogar e ficou aí agora.
0: O cara tem que chegar aí, né? O cara tem que chegar e fazer assim, ó. Pegar a bola, botar debaixo do braço e resolver jogo. Se ele não fizer isso, Zé, pode saber, Zé do Norte. Os caras começam a olhar atravessado pra ele, jogam a bola na fogueira.
2: Bola vai rápida demais.
0: A bola vai rápido demais, ele pega a bola, todo mundo vira pro outro lado. Bicho, eu falo porque eu tive lá dentro pros caras entender como é que é jogador vaidoso. E é complicado, cara. A diferença de contratação do Vila pra contratação do time do que o Tiquinho foi agora pro Fortaleza. O Vila tem preocupação com algumas situações. O Vila mantém uma continuidade de trabalho. Não trouxe ninguém até agora pra dizer assim, ó, esse cara aqui é... Não, tá todo mundo trabalhando, pezinho no chão e chegando e agregando essas duas contratações, né, no time do Vila.
1: Não fez a chamada loucura financeira,
0: não,
1: né,
0: que a gente não fez. Chama. Não fez, foi uma... Foi bem assim, como se diz, o Vila foi pé no chão pra contratar, dentro das suas condições. Mesmo o Vila tendo dinheiro, o Vila tendo condições, não faria isso, porque eles têm uma, como se diz, uma responsabilidade financeira.
1: 8:02, primeira parada aqui no Boleiragem, na volta tem muito mais do futebol goiano, e ó, tem uma notícia também que saiu hoje, hein? Lá da seleção brasileira, rapaz, vai dar o que falar isso aqui, mas eu te conto na volta, 8:03.
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5: 8:07, estamos de volta, boa noite, estamos de volta no Poleiragem aqui na Bandeirantes, abraçando a toda essa audiência fantástica, maravilhosa, ligada aqui no Poleiragem. O Danilo Rodrigues está com a gente, o Vitor Souza, o Moacir Pereira, estão falando aqui sobre a seleção brasileira. Tivemos um leve probleminha na nossa live, mas já estamos de volta, hein? Já estamos conectados, rapidinho, resolvido o problema aqui na Bandeirantes, Wesley.
6: Deixa eu mandar um abraço aqui para um povo lá de Novo Horizonte, lá do setor do Novo Horizonte,
7: né?
6: Tiraram
7: o motorzinho, né? Cadê o motorzinho?
6: Eita, mas tá bom.
5: Vamos colocar.
6: Depois eu apareço. Passaram o corretivo.
5: Não, olha lá, tá eu lá agora, mas vai colocar ele agora.
7: Do lado ali, ó. Não, levanta aqui, vem cá, motor. Vem cá. Não,
8: tirou.
7: Não foi que vira, olha lá. Tira. Olha lá, cadê você lá, motorzinho? Olha lá.
6: Ah, mas não é possível,
5: mano.
6: Tô sem moral.
5: O pessoal tá entendendo,
7: né? Além de ter nascido na época errada, agora, depois de veterano,
6: virou fantasma. Depois de velho, me apagaram.
5: Mas já vai aparecer o motor na tela aí. Fica
6: tranquilo.
5: Deixa
6: eu abraçar aqui o Nestor. Nestor, ele é o pai do Hugo. Hugo, que é um personal, encontramos nesse final de semana no aniversário de um amigo. Nestor, que é ouvinte da Rádio Bandeirantes, assíduo. Ele não perde uma programação da Bandeirantes. Então, Nestor, sinta-se abraçado aqui pela Rádio Bandeirantes.
5: Beleza, Nestor, grande amigo nosso, um abraço. Obrigado pela sua audiência, pelo seu carinho. 8:08, com conexão rápida, você recebe as notícias mais recentes do futebol goiano em primeira mão. 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Agora, Wesley, João, Iago, se liga nessa notícia aqui. Essa aqui é a tal bomba, hein?
7: Dá um tchauzinho lá agora, mano.
5: Olha lá, apareceu.
6: Cadê? Rapaz.
5: Agora o João foi embora.
6: Vitória, faça isso
5: agora. Cadê o João,
6: Vitória?
7: Mas tá cadê bom. Cadê o Joãozão?
5: Cadê o Joãozão?
6: Cadê o João?
5: Agora
6: o João...
5: tirou um, vou botar outro.
8: Mágico pra fazer o João sumir, tem que ter uma cartola grande, hein?
6: Que é um
8: Ave Maria, não
6: essa,
8: truque não, é um milagre.
5: Já estaremos nós quatro na tela.
7: Fala aí, Igão.
5: A notícia é o seguinte, olha só, atenção, essa aqui veio pra, como se diz, balançar os bastidores.
6: Vai parar Goiânia.
5: Vai parar o Brasil essa aqui, hein? Segundo o jornalista Léo Dias, ele trouxe a informação que o presidente da CBF estaria usando a verba da entidade para bancar mulheres em viagens internacionais. Detalhe, Samir Chaudi é casado há 20 anos, mas mantém uma rotina com mulheres em viagens para fora do país. Essa informação é do jornalista Léo Dias, a gente tá só repassando aqui. E aí, Iago?
8: Então agora a gente ganha a Copa.
5: Ah!
8: Se essa era a informação que esse cidadão ficou o mês inteiro enchendo o saco de todo
5: esquentando,
8: mundo.
5: Esquentando, né?
8: Pra falar, pode ter certeza. Agora nós estamos parecendo com o time de 2002 lá, que era mais ou menos isso aí. Então agora pode confiar que agora o Hexa vem.
5: E aí, trazendo um pouquinho mais de detalhes aqui, segundo o jornalista Léo Dias, a empresária Camila Cristina Andrade, que é empresária do setor fitness lá de Roraima, conterrânea inclusive do presidente da CBF, ela ficou hospedada em Nova York em uma reserva vinculada ao nome do Samir Schaud. A Camila esteve hospedada entre os dias 2 e 10 de junho, ou seja, semana passada, lá no Hyatt Regency Grand Central. A conta da hospedagem ficou, sabe quanto, motor? R$59.424.
8: Tá barato.
5: No último dia 3, ela foi vista com o Samir Schaud em um jantar lá no Harry Cipriani, que é um restaurante de luxo em Manhattan. E os dois também deixaram o local num veículo alugado pela CBF, motor.
6: Seleção Brasileira.
7: Ah, mas vem cá, o veículo, naturalmente, ele terá o direito, né, de andar.
5: Sim, sim.
7: Aí não pode dar uma carona pra uma menina?
5: Pois é, fica em aberto essa questão, né?
7: Esse Léo Dias aí, caçar uma enxada, capinão lote, fazer
5: e o Léo Dias ficou esquentando essa informação,
8: Cara, esse cara entende é de Virgínia. É. Tem que falar dessa Virgínia que paga o salário dele lá. Esquecer futebol, bicho. Cara chato.
5: E ele tá prometendo mais notícias, né? E ele falou assim, João, ele falou que ia soltar a bomba quando o Brasil perdesse, né?
7: Não, o pessoal tá bom, porque isso é traque.
8: Ah. Ninguém quer saber disso aí não, mestre.
7: Ninguém quer saber. Se o cara tá beijando, traindo a mulher dele, mas você
8: fez... Quem tem que saber a mulher dele.
5: Engraçado, João, se traição no futebol fosse notícia, né? Rapaz, nós ia ficar só o programa todo só falando de...
8: Se fosse notícia, a Virgínia não ia mexer com a academia nem com o E-Pink, não, moço. Você ia mexer só com
7: 2002,
8: isso.
7: 2002, ainda bem que não existia ele, né? Porque senão, Ronaldinho Fenômeno, Ronaldo...
5: Nossa, Deus.
7: Dentu, sabe? Os caras iam passar o testosterol neles.
5: Só o Kaká que salvava. Você tá Kaká doido. Era, o Kaká não mexia com essas coisas, não. Ele era o único... Bom moço da turma. Tava faltando isso pro Hexa chegar, né, Iago?
8: Tava faltando isso, cara. Essa aí foi a melhor da noite.
5: É, mas assim, brincadeiras à parte, tomara, né?
7: Que essa... Não,
5: mas
7: é brincadeira, né? Você tá falando sério.
5: Não, tudo bem, mas eu tô me referindo assim, se esses R$59.000, né, for gasto da CBF mesmo, dinheiro da CBF, aí é complicado também, né? Ele pode fazer o que ele quiser, mas com o dinheiro dele, né? Não que ele esteja usando a verba do futebol pra essas coisas terceirizadas, né?
7: Na diária dele, pode usar, da diária dele.
5: Não, sendo o dinheiro dele, tudo certo. Mas problema
7: tá tudo
5: nenhum.
7: Certo. Não, tá tudo
5: o cara
7: certo.
5: Faz o que ele quiser com o dinheiro dele.
7: Vamos trabalhar. Futebol, agora qualquer um opina sobre o futebol, bicho.
5: Até o Léo Dias.
7: Não, vamos falar de futebol. Nossa senhora, tem. esse homem. O homem. Porque o homem parece que nunca tá normal.
5: Quem que é esse aí? O Léo Dias?
8: Ele tá meio tique, né? Parece que ele anda mordendo.
7: Ele tá tique-tique, nervoso.
5: Ele é meio diferente, né, cara?
7: Muito.
8: Eu sei a diferença.
5: 8:13, começa o segundo tempo na Copa do Mundo. Uruguai e Arábia Saudita voltam a campo, lembrando, Arábia Saudita 1-0. Começou o segundo tempo pela Copa do Mundo FIFA 2026. 8:13, com a Link Telecom, você navega sem limites, maratona séries e ainda aproveita benefícios como Disney Plus, HBO Max e muito mais. 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
7: Antigamente, se acontecia alguma coisa, as fuxiqueiras que falavam, né? As fuxiqueiras ficavam na porta. Agora os fuxiqueiros dos blogs. Continua sendo um fuxiqueiro, só que é um fuxiqueiro sofisticado, né? Continua sendo fuxiqueiro.
5: Será que aqui no estado de Goiás a gente tem algum Léo Dias?
7: Ah, tem aí.
5: Tem? Aqui, tem. Regional nosso aqui?
7: Tinha um que trabalhava, sentava com você aí, não sei se você tá aí, mas parecido.
5: Ah, da mesma escola.
6: Ele me chamou agora.
7: Aí, ó,
8: As perninhas dele. As perninhas dele é fina.
6: É ele?
8: Conheço.
6: Ele me falou agora, olha, rapaz, pra você ver, tanto conhecimento.
8: Perninha fina. Ele tá manco também?
6: É.
8: Vende fogão? Ah, então eu sei quem que é.
5: Meu Deus do céu, meu Deus do céu, 8:14.
6: Não, não é ele não.
5: Não, não é esse aí não, é outro.
7: É só o motorzinho que pegou.
5: E eu tava pensando em um terceiro ainda, que não é nem desses dois que vocês falaram, tava pensando em outro, mas tá tudo bem. Ó, o Vitor Souza. O
7: Álvaro Maia é um fuxiqueiro de pedigree. Grande
5: Álvaro. O Léo que aprendeu com o Álvaro ou o Álvaro que aprendeu com o Léo?
7: Não, mas o Álvaro Maia é pedigree.
5: Ele é oficial, né?
7: É.
5: O Álvaro Maia, um abraço pro grande Álvaro Maia.
7: Álvaro Maia também dá um furo também, né, meu? Tem 10 anos que esse blog dele não tem um movimento lá. Ô, Álvaro, vamos trabalhar, meu filho. Depois que foi lá pra Abrama, falando isso da Abrama, lá, mandar um abraço pro meu amigo Devanilton Lira, lá do canal de ideias. Ele que é um grande publicitário.
5: Grande, Álvaro Maia. O Álvaro Maia é um amigo nosso.
7: Comercial lá da Brahma.
5: É isso aí. Ó, o Vitor Souza aparecendo aqui na nossa live, ó. Queria saber um louco falar com o Neymar vai decidir Copa. Neymar tem mais 20 dias sem treinar com a bola. Tá todo bichado. Como levar um cara desse em um campeonato de tiro curto igual Copa, que só tem 8 jogos?
8: E você viu que ele não vai jogar contra o Haiti, né?
5: É provável que não.
8: É provável que não jogue. Foi pra campo, não foi pra campo hoje, foi fazer exame.
7: Vai jogar só contra a Escócia e quando precisa.
6: É, é. Vai entrar e
7: vai acabar com a Copa, vai jogar a bola é o Rafinha. É. O Alan jogou, né, cara?
5: Até que jogou, né?
7: Não fez um gol, né? Assim, jogar...
5: E o Paquetá, João?
7: Nossa senhora, gente.
5: Eu falei só pra ver sua
7: reação. Se pegar aquele lateral direito, aquela íngua, não sei no que arrumaram aquele Ibrahimovic lá. Nem brasileiro.
5: Ibanhas.
7: Brasileiro chama é João, Zé, Mané, Paulo, Pedro. Aí arrumaram um tal de Ibanhas.
5: Ibanhas.
7: Esse cara, pelo amor de Deus, Casimiro.
6: Ibanhas.
7: Paquetá, Rafinha e o... E o cara que eu botava fé lá, o Iago,
6: Igor Thiago.
5: Igor Thiago.
7: Igor Thiago. Meu Deus do céu, coitado do Igor.
5: Não rendeu não, né, cara? Não.
7: Então, o nosso Ancelotti precisa trocar esses 5 assim pra ontem. Pra ontem.
6: Coloca, não vai não.
7: Coloca o Fabinho, coloca o Danilo no meu campo, né? Tira esse Rafinha, não vai tirar, mas coloca o Endrick. Cara, como que ele termina com o Rafinha de centroavante com o Endrick lá no banco de reservas?
5: Essa aí não fez sentido,
7: pelo amor,
5: né,
7: de Deus, aí esse Ancelotti foi professor Pardal, aí.
5: É.
7: Professor Pardal, errou. Sabia que o Ancelotti também erra?
5: Claro que erra.
7: Pois aí, errou muito, hein?
5: Até o Guardiola erra. Todos os treinadores erram, mas eu também fiquei com essa coisa atrás da orelha, sabe? O Endrick não entrar, cara, nem sequer entrar, eu acho que pesou um pouco ali. Mas, João, a gente pode olhar também pelo copo meio cheio, alguns pontos positivos. Por exemplo, o Danilo me surpreendeu, sabia? O Danilo lateral.
7: É bom,
5: foi. Eu achei bem. Que seria bem pior, achei tem que ia problema. Passar mais medo na gente.
7: Não, mas ele pra defender, ele é bom.
5: Foi muito bem. O Fabinho foi Fabinho um ponto é positivo. Bom.
7: Danilo entrou melhor, não sei como que
5: o
7: Danilo...
5: Pois é, o Danilo melhorou o time,
7: gente,
5: cara.
7: O Nilton deu a letra no Campeonato Goiano. Quem tem João Vieira não precisa de Paquetá. Se ele perde pro João Vieira, ele não vai perder pro Danilo? Pelo amor de Deus,
5: velho. 8:17, o Eduardo tá falando aqui, ó. O pior é que Neymar bichado é mais boleiro que o Rafinha, o Paquetá e o Igor Thiago. Exatamente, Eduardo. É muito mais boleiro. É muito mais da bola. Danilo, Joãozão arrebentou 5 titulares. E o cara falando de Neymar... O João Vitor falando, tá assistindo o jogo da Premier League? Não, Joãozão, Igor Thiago é artilheiro da Premier League.
7: Que mas não foi bem. O que eu tenho a ver com Premier League, filho? O que eu tenho a ver com isso? Tô falando de seleção brasileira. Se você gosta do Igor Thiago, leva ele pra sua pelada. Nem na sua pelada você leva esse Igor Thiago. Você não leva esse Casimiro, esse Paquetá. Aliás, o Paquetá é ruim que tá.
5: Ruim que tá.
7: E o Alano foi salvo pelo gol, viu?
5: Oh, mas foi bonito o gol dele, hein?
7: O futebolzinho dele lá também, lá precisa melhorar, hein?
5: Ele fez o gol.
7: Nossa,
5: só, né?
7: Cara,
5: fez
7: gol só. O Marrocos dando... Marrocos. Cara...
5: Mas o segundo tempo também, João, o Marrocos deu uma sentida, né? Assim, cansou no ritmo, um pouco, né? Cansou. Jogou muito intenso no primeiro tempo, o segundo era baixada.
7: E aí no segundo tempo nós não tivemos, assim, deu uma melhoradinha, né?
5: Melhorou
7: deu
5: um pouco.
7: Se serve de consolo... Nós melhoramos o segundo tempo.
5: 8:18. Diga, Wesley.
6: O Alan, o João fica falando do Alan, aí acaba pegando.
5: O Vinícius.
6: O Vinícius Júnior é a única salvação que nós temos.
5: A única?
6: É a única.
5: O Vinícius Júnior?
6: Nesse atual time é.
5: Ah, é?
6: Não então. Tem, pode esperar de Rafinha,
8: então
6: não
8: cancela,
6: vai.
8: Cancela o ex.
5: Cancela
6: pode
5: o churrasco.
6: Esperar de...
7: Esperar quem? De quem você quer esperando, hein?
5: Do Vinícius
7: do
5: Júnior.
7: Do Alan?
6: É.
7: É, o Alan pode...
6: Ele vai ser, infelizmente...
7: Não, mas tomara. Se ele jogar bem, eu vou estar aqui pra falar dele, aí.
6: Ele foi o único que teve, foi. Assim, ó, vou pra cima e vou fazer o jogo e foi.
7: Por agora isso os outros... Você tem razão, motor. Agora coloca o Endrick ali, ó.
6: É, ué.
7: Tem que colocar o Endrick.
6: Coloca o Endrick ali.
5: As informações que nós tivemos, João, é que ele já estuda de cerca de 3 a 4 mudanças pro jogo contra o Haiti.
6: Não, ele não é teimoso. Tanto é que... É, ele mudou muito na Copa também, nas eliminatórias, classificação, mas se tiver que fazer leitura dessa partida, ele, o único que eu penso que ele não deve voltar, assim, porque se voltar é ré, é o Casemiro.
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7: E o ataque eu coloco, vou colocar assim, ó. Endrick, Neymar e o Alan.
5: E Vinícius.
7: E os três no meio campo lá. Danilo.
5: Neymar um pouquinho mais recuado, né?
7: Não, um falso 9.
5: Falso flutuando.
7: Bruno Guimarães. Danilo, Bruno Guimarães e o carequinha lá.
6: O
7: Jorginho, como é que é o nome dele?
5: Fabinho,
7: Bruno Guimarães e Danilo. É, Endrick, Neymar e Alan.
5: E Alan. Alan é bom demais. 8h20, 8 horas e 20 minutos. Ó, o Vila entrou em campo ontem também, hein? Que quase que mantém a sequência em
7: Tem o Vitor Souza aqui, ele tá falando aqui. Falando um monte aqui, coitado do Vitor Souza, mas. Sexta eu tava esculachando o Vinícius Júnior. Até sexta-feira eu não tava jogando nada, meu irmão. E outra coisa, não entusiasma com esse gol, não, que é a obrigação dele jogar bem. Jogou bem, nós vamos falar. Agora, se você tava gostando do futebol dele, fica pra você. É, e um outro detalhe aqui. O que ele falou aqui? Tem um dele falando aqui.
5: Você quer que eu leia o comentário dele?
7: Porque
5: o comentário dele foi assim.
7: Não, aqui ele fala que boa noite. Cadê? Deixa eu pegar aqui.
5: O Vitor, eu tô com ele aqui o comentário dele. Ele falou aqui, ó. Vou ler o comentário.
7: Ah, esse João se acha demais. Leão de estúdio. Comenta aí se acha o Milton Neves. Não, eu nunca vou me achar igual o Milton Neves. Eu sou simplesmente o João Batista, o Joãozão, popular Joãozão. E sou bom pra caramba. Cara, se tem um negócio que eu sou bom, é nesse negócio aqui. E nós estamos contratando comentarista. Você, de repente, se você for bom, né, tanto quanto, ou parecido, igual, você não vai ser. Mas nós estamos contratando.
5: Manda
7: e o salário
5: currículo.
7: É bom. Salário é bom. Pode vir aqui. Se não for gago, né, você deve dar conta. Se der conta de falar, né, pelo menos uma conjunção verbal, você pode vir que nós estaremos contratando aqui. Quem sabe você se torna um novo Joãozão. O Iago tá no caminho.
6: Aí, o
7: motorzinho, então, quem sabe.
5: Deixa eu fazer uma pergunta sobre
7: agora,
5: a vaga, João.
7: Eu sou leão de treino mesmo, porque eu não vou em jogo, eu não vou em estádio, eu faço jogo é aqui, ó. Assista é aqui. Aqui tem cafezinho. Aqui eu fico as perninhas pro ar.
5: Carzinho condicionado.
7: Carzinho condicionado. Não tem nenhum Vitor chato pra ficar me enchendo o saco lá no estádio.
5: E vida que João. Segue.
7: Tô brincando aí, Vitão. Um abração pra você aí. Mas pode cornetar. E corneta daí que nós cornetamos de
6: pronto. Cara. Mas ele tem que se tornar membro. Fala pra ele se tornar membro.
7: É, Vitor, e o seu nome vai ter que. Ó, vocês viram a mudança hoje, né? Nós estaremos. Vai ter que se tornar membro para cornetar.
5: Explica aí, Joãozão, como vai ser.
7: Nós estamos agora, todo mundo agora terá que se tornar membro da rádio. Vai lá, se torne membro, se filie na rádio. Você receberá conteúdos absolutamente exclusivos e dará direito a você cornetar sem nós revidarmos. Aí você vai poder cornetar assim, ó. À vontade.
5: E nós não vai falar nada. Já tem
6: membro aqui.
7: Sabe o que nós vamos falar assim, ó? Você tá certo. Vitor.
6: Ô,
7: Vitor, mas
5: você tem razão.
6: Ó, o Marcos Brasil já é membro. Ó,
8: então,
6: falando.
8: Lê a mensagem do homem
6: vou
8: aí.
6: Ler. Aqui, já ó, é membro. O Iago falou que este final de semana ia ser diferente. De ser diferente o Goiás.
5: Mudou o quê?
8: Uai, o Goiás não perdeu de 4, empatou 1-1 fora de casa, tomou 4 em casa. Foi igual?
5: Foi diferente? Melhor empatado que perder.
8: Moço, eu tô virando pica-pau nesse negócio. Tá também. Até a resposta na ponta
6: Siga
8: da língua.
6: Siga o exemplo do Marcos Brasil.
5: Marcos.
8: Tá aí, Marcão.
6: Na hora.
8: A diferença foi que o Goiás foi lá em São João del Rei, trouxe um ponto pra casa, jogando em casa, perdeu de 4 pro Atlético.
5: Ô, João, essa.
8: Foi nem pra Atlético, pro Novo Horizontino.
5: Pro Novo Horizontino.
8: Tá aí, ué.
5: Essa vaga que você tá abrindo aí pra comentarista, João, que você está contratando. Pré-requisito é saber escrever, pontuar,
6: é só não ser
5: vírgula.
6: Não.
5: É pré-requisito?
7: Não.
5: Porque se for.
7: Saber ler pra quê?
5: Vai cair
7: saber
5: metade escrever? Aqui. É, você tem que saber ler, escrever, fazer
6: só
5: pontuação.
6: Não ser gago, mano.
5: É pré-requisito pra vaga.
7: Mas dá conta de falar?
5: Não sei. É porque
6: João,
5: se for.
6: Que era o gago que vocês falaram que tinha? Você contou a história uma vez, mano? Que era o gago?
7: Mas não sei.
6: Você contou uma vez que era o Adolfo, falava.
5: Eu lembro dessa história.
6: O Adolfo falou, esse cara é gago, rapaz. Eita,
7: era.
5: 8h24.
7: Adolfo era um corneteiro. O Adolfo fizesse esse programa aqui, ele ouvia pirata.
6: Nossa, ele
5: vocês já ficam chateados com nós, imagina com o Adolfo, hein? Meu Deus, a gente é de boa.
7: Mas ó, vamos fazer membro.
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8: E eu vou fazer o seguinte, João, pra quem se tornar membro hoje, principalmente o torcedor do Tigrão e o torcedor do Vila, o Vila Nova tem uma proposta na mesa por um jogador.
6: É.
8: E é assim, ó, vocês acham o Mirassol grande?
6: Sim.
8: Multiplica por 2000.
6: Eita.
8: É o time que tem uma proposta amanhã, então eu vou soltar essa informação.
5: Você vai soltar só amanhã?
8: De forma exclusiva,
5: Só pros membros?
8: Só pros membros. Amanhã cedo, torcedor do Tigrão, quiser informação, clube de Série A, várias vezes, já foi campeão de Libertadores, já foi campeão brasileiro várias vezes, já foi campeão mundial. Então,
5: rapaz, quiser,
8: amanhã.
5: Estão de olho no jogador do Tigrão?
8: Estão de olho, não, já tem proposta.
7: Só quem for membro.
8: Pra quem for membro amanhã.
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6: E o Marcos Brasil, como é membro, falou: ó, Iago, calma, você é bonitinho. Joãozão, o Vila está contratando bem?
7: É uma pergunta. Não falou de nenhuma contratação.
8: Não, já tem algumas contratações aí, João. Tá chegando aí. É,
7: o Cariúza ainda não está acertado. Não está acertado.
8: Parece que está chegando.
7: Tá, então assim, não. Cara, precisa chegar.
6: E o Meritão?
8: Meritão ajuda. Breno.
7: O Meritão ajuda. O centroavante lá, o cara que vem lá do Mato Grosso, é um aposto. Qual outro aí? O zagueiro, pra mim, também é uma aposta.
8: Também. Não, mas do Mato Grosso, esse que vem do... Ah, não, do Mato Grosso.
7: É aposta, o que vem lá do Paranavaí, o zagueiro, 24 também anos, outra aposta. É
8: Kaique Jesus.
7: Quem que é esse?
8: Também, um jogador que o Vila tá contratando. Não, Igor Cariús, Breno Bora, Igor Miritão e Kaique Jesus.
7: Pois, então,
8: até aqui as contratações.
7: O que ajuda aí é o lateral esquerdo, ajuda, o lateral, e o volante.
6: O Carlos Batista falou assim: ó, vou cancelar o sócio torcedor do Goiás e você mesmo da Bandeirantes.
7: Aí, ó. 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
5: Devolver.
7: Só você que é membro terá esse direito.
5: Ó, o Marcos Brasil. Ô, Joãozão, tem grupo de WhatsApp pra membro?
6: Tenho, hein?
5: Tá perguntando
6: tem
5: aqui
6: também.
5: O
6: Marcos.
7: Temos, nós vamos, vamos estar divulgando. Não sei se você ainda é membro no WhatsApp, mas nós estaremos também disponibilizando no WhatsApp, porque através do WhatsApp também você receberá as notícias a todo tempo, não só do esporte. Do esporte e do jornalismo. Então você estará sempre atento aí a todas as notícias do
6: meio. Mais um membro aqui, o Eber Lima.
5: Vila! O Eber Lima é nosso, hein?
7: Aí, Eber, fica ligadinho aí que amanhã nós estaremos postando aí essa grande novidade do Tigrão, hein?
5: E só
7: que... Amanhã novidade do Vila Nova. E só sai, vai sair aqui na Bandeirantes.
5: É.
7: Podem vasculhar, podem peneirar, ninguém vai.
8: Não,
7: só
8: essa daí
7: aqui
8: não.
7: Na Bandeirantes.
6: Vixe, ó, o Digão, ó.
5: O Digão é membro também, hein?
6: Esse Neymar é fraco demais. Leva ele pro Vila.
5: Ó, o Eber Lima falando, sou membro e indico. Excelente programa. Valeu, Eber Lima.
6: Tá bombando.
7: E outra coisa, membro, lá tem um negocinho pra você ser Vila, Goiás, Atleta e Mimes.
5: Ele pode indicar a torcida dele ali.
7: Ele pode indicar a torcida, a sua torcida. Cara,
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7: 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Tem as figurinhas, tem os emojis, né, que a gente fala.
5: Legal.
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5: É? Também?
6: Então, João, você tá contando tudo hoje?
7: Tudo, é tudo hoje. Não,
5: meu Deus.
7: Vamos contar ao longo dos programas. Amanhã nós já vamos jogar.
5: Tá soltando
7: aí,
5: tudo, Ed.
7: Nas nossas páginas, né? O Iago já vai. Nós vamos gravar aqui, já combinamos aqui com o pessoal para colocar no Instagram, convidando as pessoas para participarem, né? Da comunidade da Bandeirantes.
6: Aí é
7: show. Seja membro.
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5: Já pensou você com a camisa da Bandeirantes, igual eu aqui, ó, com a logo da maior do Centro-Oeste e ainda mais tendo a chance de ser convidado a participar aqui, ó, no estúdio com a gente? Rapaz, essa aí o João me surpreendeu até eu. Nem eu sabia dessa,
6: tá
5: Wesley.
6: Vendo? Tá vendo?
5: Nem eu sabia dessa.
6: Eu também não, fui pego de surpresa.
5: Fui pego de surpresa, rapaz.
6: Uma surpresa boa, maravilhosa,
5: boa,
6: ou seja, a Bandeirantes sempre atualizando e sendo pioneira de tudo.
7: Carlos Batista falou assim, se for de Bracanjuba, tem desconto? Tem. Então, de R$5,99. Carlão, já faz o seu aí, eu quero ver aqui agora, Carlão. cara de Piracanjuba tem que fazer, tem que fazer, tem que participar. Porque você não vai mandar o chat mais. Tem esse negócio de super chat. Não, tudo que você mandar, você estará participando imediatamente conosco. Então, faça seu, não, os membros, né, terão prioridade dentro da Rádio Bandeirantes, né? 100% prioridade dentro da rádio, a começar pelas notícias, as informações.
5: Bacana demais, legal demais. Seja membro Bandeirantes. E pela Copa do Mundo, segue a Arábia Saudita 1-0, 62 minutos. Uruguai acaba de chutar uma bola na trave. Uruguai ensaiando aqui uma reação.
7: O Marcos falou assim que ficou triste demais com a ida do Geninho lá pro Catalão. Ele e o Geninho tomavam banhos lá no
5: Marcão,
7: mas o Geninho. Ele não pode falar do Rio Piracanjuba, não, que ele apela. Né? Nossa Saracura, cadê ele, hein? Sumiu esse final de semana.
8: Trabalhando, né, cara?
7: Será?
8: Saracura agora descobriu que ir pro interior, ele tá tendo que trabalhar. Né? Ou ele manda mensagem TV, esse cara, 6 horas da manhã. Eu falei, rapaz, o Saracura não tá acordando 10 mais, não.
6: No interior o povo acorda cedo.
8: Lá ele tá acordando. Agora, realmente, eu acredito que ele tá tirando leite. Agora, eu boto fé. Ô, vai falar em contratação, essa aí a gente vai deixar amanhã pros exclusivos, ó. Inclusive, o Weber Lima acabou
6: de chegar,
8: mandar vintão aí.
5: Vintão, hein, Weber Lima?
6: O cara é membro.
5: Ainda manda
6: um superchat.
5: Vamos colocar.
7: Não, mas vamos falar do Vitor Souza. O Vitor mandou aqui. Ô, Vitão, cara, você tem que abrandar seu coração.
5: Ele tá bravo esses dias, o Vitor, né?
7: Vai perder audiência. Se puder comentar, só quem for membro, já não basta encher a rádio de moché. Agora, comentar só membro, vai perder muita audiência. Vai não. Nós temos estudos, né? Então, você pode ficar tranquilo, despreocupado. Né? O Ibope tá, nós temos tudo que você pensar de estudos para fazer uma alteração, nós nos baseamos muito em pesquisas, é muito didático, um negócio muito cuidadoso. Vitor, e você terá que fazer. Você vai fazer, porque eu já tô lendo o seu aqui, ó.
5: Você fazer.
7: Sem você ser membro.
5: Essa já é de lambuja pra ele.
7: Se você for membro, nós estaremos lendo aqui a tudo que você postar, meu irmão.
6: Vamos aproveitar que
7: R$3,99 não vai te apertar.
6: Vamos aproveitar que o chefe tá bonzinho hoje, ó. O Digão acabou de fazer o membro dele e tá perguntando aqui, ó. Membro será convidado pro churrasco aí também?
7: Uai.
5: Aí a gente pode ver essa ideia.
7: Mas, ó, nós podemos fazer o quê? Vamos restabelecer agora a nossa parceria lá com a Cervejaria Dias. Pode ser um membro convidado lá na Cervejaria Dias.
5: Olha só.
7: Dias.
8: Rapaz, o João é bom de ideia, né?
7: O cara, nós vamos fazer um programa de lá, ó, foi o que, como que é o nome do rapaz que falou aí?
6: O Digão.
7: Ô, Digão, se você, claro que haverá um sorteio, mas o Digão foi o membro sorteado da vez.
8: Vai
7: participar do boleiragem? Se não tiver o boleiragem, também a programação normal, entendeu? Nós estaremos fazendo boleiragem, na programação de esportes, na programação de jornalismo.
8: Pronto.
7: Então, serão vários eventos que nós estaremos trazendo o torcedor para dentro da rádio. 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
5: 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O Vitor Souza falou assim, João, graças a Deus eu estudei e ganho bem. Não estudei pra virar radialista. Sou um simples ouvinte que acompanha o futebol goiano desde os anos 90. Aqui é Rádio Arquibancada. Ô, Vitor, já que você ganha bem, então R$5,99 não vai te apertar nada.
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5: Você ganha bem, cara. R$5,99 pra você não vai...
6: Eu te desafio, Vitor. Você fazer agora.
5: Ô, Vitor, se você fizer agora o seu mesmo, a gente só lê seu comentário aqui. Só o seu.
6: Vitão, vamos ver.
5: 8h34, ó, eu preciso fazer mais uma paradinha aqui no Boleiragem. Na volta tem muito mais do futebol goiano do seu time do coração. 8h34.
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8: Igor Adorno. Boa noite, 8h38. Estamos de volta aqui no Boleiragem. Um abraço a você. Muito obrigado pela sua audiência, pelo seu carinho, por estar conosco nessa bela noite de segunda-feira, início de semana. Semana que começou com tempestade, né, cara? Tempestade em Goiânia. Rapaz, ontem eu fiquei com medo daquela chuva, rapaz.
9: O João falou, o negócio bombou. O Herbert Lima tá dando uma sugestão. Ele é membro também. Convida os influencers das páginas, por exemplo, Goiás, Atlético e Vila, para também ser membro, que ele entende que pode ter um bom engajamento. Tá certo, Herbert. Tamo junto aí, vambora.
8: Washington Lopes, sou membro agora. Aí, Washington. Isso aí, meu querido. Valeu.
9: E esse aqui participa, hein?
8: O Washington foi bem, hein?
9: O Washington foi bem demais.
8: Grande Washington. Washington. Valeu, Washington Lopes, membro da Bandeirantes. É isso aí, cara. É isso aí. 8h38. 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João.
10: O Danilo falou aqui: pô, quem for membro vai participar da caminhada da fé do Newton.
8: Nossa, Deus. Aí não é.
10: Uma série A.
8: Aí não é privilégio, então, aí é sacrilégio isso aí.
10: Ah, rapaz, vai sim. Se o Vila subir, vamos todo mundo a pé. Vai participar também, nós vamos todo mundo. Nós vamos todo mundo. Vai, ué. O que tem? O Newton faz parte também.
8: Exato.
10: Da equipe.
8: Eu
10: recebi uma mensagem aqui, ó. Não deu pra me ouvir direito, era lá de Aparecida. Pra gente fazer também, marcar uma pelada.
9: Futebolzinho, final de ano?
10: Um torneizinho do final de ano.
8: Ó, legal.
10: Com os membros, o churrasco. Vamos fazer esses negócios. Cara, vamos mexer o doce. Se torne membro que. Nós teremos aí várias promoções. As camisetas não serão gratuitas, hein? Vocês terão direito, mas só vocês. E serão camisetas assim, de primeira linha. Top. Nós teremos
8: personalizada.
10: Não, menos, Vitor.
8: Eu tô querendo aumentar a proposta.
10: Camiseta, já, o cara teve uma camiseta bonita, branca.
8: Com a logo da Bandeirantes.
10: Com a

0: logo da, a mesma camisa que nós vamos utilizar, né? Chaveiros, nós teremos bonés, então assim, você vai todo trajado de bandeirantes, amigo. 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
2: Ô, João, essa ideia aí que você falou do torneio é interessante, hein? Já pensou um campeonatinho aí entre os membros da Bandeirantes, jogando com a gente? Já pensou? É pra você bater
0: pensou,
2: uma bola com
0: você vê o cara. Ó, o Vitor Souza. João, quando eu tiver. Ó, o Vitor de novo. João, quando eu tiver lá no Quinquim, ô, rapaz, isso é da minha região. Aí, amigo do Quinquim é meu parceiro.
2: Aí, ó.
0: Quantas horas? 8h40, Quinquim já tá me ouvindo. Ô, Quinquim é o cara, gente boníssima, torcedor fanático do Vila. Eu sou cliente dele há uns 30 anos, ali no finalzinho da Avenida Berlim, no Parque Anhanguera. 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Ele é simplesmente espetacular. Ele não tem nem, tá nem tendo tempo de ir no estádio, mas ele é sócio do Vila. A esposa é sócia, só que a esposa não sabe, mas ele paga para ela.
2: Ela só não sabe.
0: O filho é sócio, eu acho que nem sabe também, mas ele paga pro filho, pro neto, pra filha, pra família inteira. Todo mundo sócio do Vila Nova. Ele é simplesmente um fanático torcedor do Vila. Grande abraço pra você, Quinquim. E ele falou o seguinte: dia que tiver algum convidado lá, me fala que eu vou levar lá umas quitandas pra vocês. Tem uma padaria simplesmente espetacular. Grande Quinquim, Atevaldo. Atevaldo, eu fui fazer um pix pra ele lá, né? Eu pra mim era Etevaldo, é Atevaldo.
2: Atevaldo.
0: Grande Atevaldo, popularmente conhecido como Quinquim.
2: Valeu, um abraço pro grande Quinquim. 8h41 com a Link Telecom, você navega sem limites, maratona séries, ainda aproveita benefícios como Disney Plus, HBO Max e muito mais. 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João, o Eduardo Souza não resistiu à pressão no Atlético após um resultado ruim, podemos dizer que é um resultado ruim. O Atlético demite, em um comum acordo, a saída aí do Eduardo Souza, João.
0: O Anápolis não demitiu o treinador, será que ele não tá indo pro Anápolis, não?
2: O Eduardo Souza, pro Anápolis?
0: Mas não pode, não?
2: Deve voltar. Pode, eu não tenho essa informação, mas...
0: Ah, mas entre o Barra e o Anápolis, eu ia pra Anápolis, hein, cara? Bom, não sei. Mas assim, cara, ó, eu já disse e volto a repetir, eu não traria o Eduardo Souza no começo.
2: Sim.
0: Teve alguns momentos que eu até defendi aqui a permanência dele, só que não dá, o Atlético não sai, patina e não sai, não anda, não sai do lugar. O Atlético precisa sair do lugar, senão vai ficar mais um ano aí sem sequer brigar pelo G4, ou G6 hoje, ou G2... como queiram. Então o Atlético precisa fazer alguma coisa. E eu não acredito que ele tenha simplesmente eu vou deixar o clube. Eu acho que a pressão já estava muito grande, a torcida estava pegando demais no pé dele, estava difícil para ele ficar ali, né? Ouvindo os torcedores. Então assim, eu penso que naquele dia ele nem deu entrevista, né? Por conta da chateação mesmo. Então Eduardo, cara, é um cara que a gente torce. Eu torço pro Eduardo.
2: Eu também.
0: Eu torço muito por ele. Um cara muito educado, um cara muito assim...
2: Do bem.
0: Do bem. Então, assim, eu torço muito por ele, mas infelizmente a passagem dele ainda não deu certo. Sai agora, né? E quando, né? Com certeza um dia vai voltar pro Atlético, né? Com mais experiência, com mais expertise, né? Porque o Atlético precisa hoje de um treinador de mais know-how. Agora cabe ao presidente escolher um treinador realmente grande. Porque se for mais do mesmo, aí o Atlético não vai sair do lugar.
2: Wesley, você como pessoa experimentada no Dragão e viveu muitos anos ali, sabe muito bem como é que funciona. O que que você pensa que foi o fator chave aí pra essa saída do Eduardo naquele momento?
1: Como você tá falando do Atlético, eu vou mandar um abraço pra um atleticano, mas ele vai se tornar membro agora, ele tá me escutando.
2: Quem?
1: Rica, ele vai lá e vai se tornar membro.
0: Se o Rica se tornar membro e mandar, eu vou desbloquear.
1: Olha!
0: Ô Rica, eu desbloqueei você, vamos ver, Rica.
1: Rica, leva mais uns 5 membros com você. Aí tá.
0: Você vai ser nosso porta-voz com a torcida do Dragão.
1: O Rica, ele sabe ser assim, né? Poder de persuasão, Rica, no povo.
0: Pensa, Rica, você podendo encher o nosso saco à vontade.
1: De graça.
0: De graça. Não, por 5,99.
2: É quase de graça.
0: Ah, Rica,
2: quase
0: que isso?
1: Vamos, nossa, Rica.
0: Ô, meu, eu falo um negócio pra você. 5,99, o Rica, ele precisa ser mais caro, hein? 55,99.
2: O Rica tem que ser uns 60 reais. Pra mim, tinha que subir isso aí, tá barato demais.
1: 5,99,
2: pelo amor de Deus.
1: Então, Rica, faça o membro aí, leve mais um monte aí com você. Agora, ô Igor, essa situação do Eduardo, cara, é assim, ó, treinador, quando ele começa a falar, aí os caras começam a virar, olha pra um lado, olha pro outro, porque ele treinou a semana inteira.
2: Foi.
1: A semana inteirinha ele fez uma estratégia, o que que acontece com 7 minutos de jogo?
2: Apagão.
1: 2-0, tá perdendo, 2-0, aí ele vai pro intervalo, não sei o que que aconteceu dentro daquele intervalo, que os caras voltaram de outra maneira.
2: Sim.
1: E pra surpresa, né? A gente esperava o Eduardo, vou dar entrevista, o Eduardo não deu entrevista, tudo bem que ele poderia ter tido uma situação pessoal, e aí na sequência ele não aparece no clube para trabalhar. Então ele entendeu que para ele já chegou no limite dele, e os jogadores não estão correspondendo, né, todo aquilo que ele coloca para fazer dentro de campo. Então para mim é uma situação de hombridade da parte dele, né, pediu para deixar outro profissional dar o segmento. Agora, a saída dele, você precisa trazer um cara com know-how, um cara grande. O Atlético é grande, cara. O Atlético é grande. O Atlético não pode ficar treinando o treinador. O Atlético precisa de um treinador para treiná-lo. Então, esse tipo de situação é que tem que acontecer. Então, a expectativa e a espera do torcedor, ó, pra você ver, o tanto que pode ser diferente é um técnico agora. Você traz um técnico numa condição, olha o Vila. O Vila não trouxe um técnico numa condução, não trouxe o público pro estádio de novo?
2: Com certeza.
1: Você pode trazer o público pro estádio de novo, hein? Pode ser que daqui a pouco pinte um patrocínio, uma condição boa pro Atlético ir no mercado, e aí você vai juntar o útil ao agradável. Você traz um técnico e algumas peças pontuais, pra aí sim você vai ver o torcedor, né, prestigiando o trabalho.
2: 8h46, no momento em que pintou o gol, Unitintas, é gol do Uruguai na Copa do Mundo. O Uruguai acaba de empatar contra a Arábia Saudita aos 76 minutos de jogo. O Uruguai vai evitando aí uma zebra, ia ser a terceira zebra do dia, hein, rapaz? Ia ser a terceira zebra do dia, e o Uruguai vai reagindo aí contra a Arábia, João.
0: Tá muita gente falando do Mozart, eu não acredito que o Mozart
2: não vai ser ele.
0: Treinador do Atlético.
2: Não vai ser ele, isso é informação, não será ele.
0: Também o pessoal não gosta do Mozart lá.
2: É. Não será ele.
0: É um cara assim, chegava muito em cima da hora, não entregou tudo aquilo que... Então, assim, esse aí vocês podem descartar.
2: Não vai ser.
0: Podem descartar. De repente, eu não sei se o que o Watson tá voltando, você sabe, né?
2: Sim, acho que chegou hoje.
0: Né? O Atlético joga quinta-feira, então ele vai ficar quarta, terça e quarta, não sei se vai quarta à noite ou quinta pela manhã, para assistir o jogo contra o Sport. Então, nesses dois próximos dias, o Atlético poderá anunciar o seu novo treinador. A expectativa é de que seja um treinador diferente, seja um novo, porém grande, um nome grande. O exemplo tá ali do lado. O Hugo, com pouco, foi lá e fez muito ao contratar o Guto, e o Gutão mudou o patamar do Vila Nova. O Atlético tá precisando, né? Porque nos últimos 3 anos só vem patinando com um treinador menor do que o grupo. Se não tem um grupo tão forte, precisa ter um treinador forte, um treinador renomado, um treinador grande para chegar e olhar por cima. Por que que não tá jogando, Marrone? Por que não tá jogando, Coutinho? Exato.
2: Guilherme
0: Marques, fazer as melhores escolhas. Tá na hora do Atlético ter também um treinador à altura do clube. Chega de apostas como treinador. O Atlético já revelou milhares de treinadores. Tá na hora do Atlético também olhar para dentro e trazer um nome, né? Porque treinador, ô Igor, não é custo. Treinador é investimento. Treinador bom ganha campeonato. Quem ganha jogos são os jogadores, mas treinador ganha campeonato, porque aí é a estratégia a médio e longo prazo.
2: 8h48, Iago, o João falou aí sobre treinador à altura do Atlético.
1: Antes do Iago, deixa eu abraçar aqui um cara que o João gosta dele, é o Hélio da Auto Peças Brasil, grande Helião. tá ligado aí, João, com a gente.
0: Torcedor do Atlético também, não, tô falando do Atlético.
1: Exatamente.
0: Isso faz churrasco na porta do Atlético.
2: Grande Helião.
0: Na porta do Atlético, assim, dia de jogos, né?
1: É.
0: Dia de jogos, o Helião reúne a galera, faz churrasco, né, lá na porta do Antônio Scioli, sempre o Helião tomando aquela velha e boa gelada.
2: Bacana. Iago, quem seria esse nome? Quem poderia ser, né, esse nome à altura do Atlético hoje? Analisando o mercado hoje, quem que você pensa? Tem pelo menos alguma ideia?
3: Rapaz, pior que não.
1: Um Roger Machado tá ali.
2: Pessoal, né? Tá falando aqui
3: Roger
2: do Roger
3: Machado,
2: mas
3: é muito
2: chance,
3: estrela,
2: gente. Gente, sem chance, Roger Machado esquece.
3: Se o Watson conseguir trazer aí, né, o Roger Machado, eu vou bater palma pra ele, porque esse cara já refugou o time goiano pelo menos umas 10 vezes.
2: Eu acho,
3: cara,
2: que o pessoal tá perdendo um pouquinho a noção aqui. O Roger Machado, ele tá muito acima da realidade financeira do Atlético. Tô falando de dinheiro, tá?
0: Posso mudar rapidinho aqui?
2: Pode, João.
0: O único que eu queria que torcia muito pra fazer esse negócio nosso aqui seria o Moacir.
1: Moacir Pereira.
0: O Moacir, porque você vai ficar fora, mestre. Você é o maior corneteiro que nós temos aqui na live. É você.
2: Moacir
0: é de
2: bom.
0: Carteirinha. Você é assim, o corneta número um. Então, você vai lá, faça o seu membro, porque quando for o chat for fechado só para membros, você não vai conectar mais. E sem você, nós não consegue ficar, não, viu, Marcelo?
1: Ó, o Washington Love falou, a Derbaulana.
2: Ah, pouco provável, né? Não vai ser. E o Roger, é dinheiro, gente. Dinheiro, tá muito acima da realidade financeira.
1: Ele não
2: financeira.
1: É esse técnico todo também, não.
2: Não, não é, mas dói. Ganha dinheiro, motor. Ele tava no São ele Paulo agora, ganhando cerca de 700 mil reais.
1: Ele foi mais como jogador do que como treinador.
2: Pois é, o Roger ganhava entre 700 e 800 mil reais no São Paulo. Que dia que o Atlético vai pegar 800 mil pra um teste, gente? Vamos voltar pra nossa realidade.
0: Olha aí,
2: gente,
0: o lindo bronze, sabe quem é?
1: Eu sei.
0: Ô, Rica, não é mandar 20 Rica. Reais não, Rica. É você ser membro do canal. Rica.
1: Faz de novo.
0: Vai lá, assina lá, membro do canal, Rica.
2: Ô, João, Rica. O Júnior Ferreira tá te perguntando. Bom dia, moro em Vigo, na Espanha. Se eu me tornar membro, vou poder cornetar ao vivo?
0: Vai.
1: Lógico,
0: nós estaremos sorteando... Né, além de você poder cornetar aqui o tempo todo aqui, né, na live, nós estaremos sorteando também pelo menos um ouvinte por semana para participar do nosso programa ao sábado.
2: Aí, Júnior,
0: aos
2: tá sábados. Vendo?
1: Aí, Rica, é. Esses vintão dava quatro meses.
0: Aí, ô Rica, é lá, cê, faça um membro, Rica, você vem aqui, aqui, ó.
1: Do lado
0: aqui,
1: do escudo,
0: ó, membro, olha aí, ó, membro, ó. Olha aí, ó, tá bem aí, ó.
2: Seja membro. Lá,
0: ó. Clicou.
2: Seja membro.
0: Seja membro. Aí você já vai fazer seu cadastro lá, já sai automático.
2: O Luizinho, o Tiringa tá falando aqui, Luizinho Lopes. Acho difícil.
0: Não, não tem não, perfil mas... do Atlético, não.
2: Danilo Rodrigues, Marcelo Cabo, vem aí. Não,
1: sabe quem
2: vem
1: que
2: não.
1: Eu vi hoje, esses dias fazendo, trabalhando como comentarista.
0: Ó, Moacir, que faz comigo não, Joãozão.
1: Moacir?
0: Se eu fosse eu quebrado. Não, Moacir. Sim, ó, 5,99 dá.
2: 3,99
0: pelo tanto, é, 5,99. Pelo tanto que você corneta, Márcio, isso é 10 centavos por dia.
1: Se diluir suas cornetas. É,
0: sua corneta
1: nos 5,99.
0: Se você vender a metade das cornetas.
1: Centavo.
0: E o Márcio tá no jogo do Goiás, o Atlético do Vila. Ó, e, sem Márcio. Você nós não vamos ficar não, viu, Márcio?
1: Bora, Márcio, dá seu jeito aí.
2: E você falou do Anápolis, ô, João, o Evaristo Pisa, né, que não é mais saiu, técnico do Anápolis. Saiu. Exatamente, então o Galo anunciou a saída do Evaristo Pisa, não comanda mais o Dragão. O Carlos Batista tá falando, Antônio Oliveira, o português não, também tá livre.
1: Quem vocês viram de técnico novo? Eu vi um cara
0: esse português também não traria, não.
1: Ah, eu também não.
0: Ele é muita perna, o ano passado dando remo lá.
3: Nossa.
1: Eu também não.
3: Se acha mais do que o próprio time.
1: Eu vi um cara que tava no Flamengo, ele era auxiliar do Felipe Luiz, Rodrigo Caio. Rodrigo Caio tá buscando a carreira.
2: Sabe
1: dele
2: um cara que eu gostaria muito de ver no Atlético, que poderia dar certo? Alex.
3: Ah, mas aí tirar ele lá do
1: esse
3: operário.
1: Esse é o Alex.
2: Explicar, pera aí. Eu gostaria de ver o Alex.
0: Aí seria uma baita
2: combinação. Aí é a aposta. É, seria, mas
0: por quê?
2: Por quê, Wesley?
0: Ah, não, pelo estilo?
1: É contratar ele e dar a chave do clube.
2: Bater gosta cabeça?
3: Joga pra cima, manda, né, motor?
1: Ou, falar pra você, bicho, os caras do operário, por que ele sai do operário?
2: Ah.
1: Ele mandava desde a cozinha até no presidente.
2: O Alex?
1: O Alex é da escola de Vanderlei Luxemburgo.
2: Ixi.
1: O Luxa, se ele não vê tudo acontecer ali na frente dele, amigo. Então, assim.
3: Então, não, isso Atos, já esquece.
1: Com o Atos não se cria, não.
0: Outro aqui que precisa virar membro.
1: Quem?
0: Chuta aí, o corneteiro Mor.
2: Sargento Nunes.
1: Sargento
0: tem
1: Nunes.
0: Tem o corneteiro do Atlético e o corneteiro do Vila. Esse
1: tem.
0: É do Atlético.
1: Esse sargento. É do Atlético Mor.
0: Ah, essa conversa
1: ele
0: fiada
1: apareceu?
0: Dele que apareceu. Lê aí, motorzinho.
1: Ei, Joãozão. Qual jogador você gostou mais hoje na Copa? Na Copa? Do zagueiro espanhol.
2: Lê aí, ué, não vou ler não, é o seu, ué.
0: Lê o trem aí, rapaz.
2: Lê o trem, moço.
1: Ou do zagueiro espanhol, Pau, ou do atacante belga, Doku. Olha a ideia.
0: Aí lascou. Não, mas
2: você gostou mais do Pau ou do Doku? É isso que ele quer saber, João.
0: Não, gosto de você, não. Sargento. Sargento, você pegou agora o carro andando aí, ó, na carruagem?
1: É.
0: Vai lá e faça, seja membro lá da Rádio Bandeirantes. Pra você poder cornetar aqui todos os dias.
2: João,
0: não essa, só no boleiragem.
3: Na rima sua,
0: mas
3: não.
0: Em toda a programação
2: ô,
0: da
2: João,
0: rádio.
2: E o sargento achou que por ele ter mandado essa mensagem, a gente não ia ler. Rapaz, aí ele esqueceu que ele tá no boleiragem.
1: Não,
2: você achou errado, sargento.
3: O Maurício Barbieri tá empregado?
2: Não. Não tá empregado.
3: Aí um bom.
2: Mas é meio alto também, tá? É meio alto.
3: Mas ele vai ficar desempregado até quando?
2: Não.
3: O que é mais alto? Tá desempregado ou eu vim treinar
0: com você aqui?
2: Mas os caras têm a faixa deles, né, Iago?
0: Quando falamos aqui do Guto pro Vila Nova, todo mundo. Ah, o Geninho quase morreu.
3: Geninho
0: quase morreu. Quase que deu sapitudo.
2: Mas o Vila teve que abrir o cofre.
1: Não, não dá conta, não.
2: E abriu.
0: O atleta tá juntando dinheiro pra quê, meu?
2: Eu concordo que tem. Eu penso que tem também. Só que eu penso que no momento não vai. Mas eu concordo com você que tem.
0: Barroca saiu lá do CRB. Traz o Barroca.
3: Eu acho que o Atlético não dá conta de pagar 200 mil de salário, não?
2: Dá, mas não paga.
1: O Rica acabou de falar do Zap aqui.
2: Uma coisa é dar conta, outra coisa é ir lá e pagar. O Atlético não paga.
1: Manda uma mensagem aí, Rica, no chat, que aí vai aparecer.
2: Ó, o Júnior Ferreira virou membro. Aí, Júnior, parabéns. Ó, bem-vindo à Rádio Bandeirantes Goiânia.
1: Aí, ó.
2: Acabou de virar membro, Júnior, tá rapaz. Vendo?
0: Grande, Junão.
1: Junão, nossa.
2: Júnior Ferreira, lá
0: cadê
2: de
0: o Moacir,
2: Vigo.
0: Hein?
2: Moacir, tá faltando o Moacir.
1: Bora, Rica, manda aqui no chat do YouTube.
2: Ó, Cris de Paula, eu acho que vocês deveriam sortear os dois primeiros membros que comentarem hoje pra ser membro. Olha lá quem foi a
1: os
2: primeira.
1: Os dois primeiros? Vai sortear o quê?
2: Ela disse que... Ah, ela quis dizer pra sortear as duas pessoas que comentou.
0: Não, mas, Cris, vamos fazer o sorteio assim. Vamos pensar igual essa semana agora. Se não der essa semana, na outra semana nós já estaremos trazendo, né, pra o sábado. Esse será...
2: Na nossa área, né?
0: Na nossa área é o sábado,
2: uhum.
0: Né? Pra comentar. Nós vamos ter lá o quadro lá, então, nós pode, de repente, eu vou falar com o Guga, com você e o Igor.
1: Aí, ó.
0: Que fazem mais o programa, se podemos trazer três torcedores, né? A gente sorteia um do Vila, um do Goiás, um do Atlético, entendeu?
2: Bacana.
0: Né? Porque aí fica, nós vamos voltar a redemocratizar o nosso programa. Lembra quando o Bessa fazia que ele trazia o papo de torcida? Vamos voltar o papo de torcida, porém, com as pessoas que forem membros do nosso canal, que contribuem com o crescimento da Rádio Bandeirantes, entendeu?
1: Já pensou o Rica vindo aqui, ó? Tá
0: nossa
1: vendo aqui,
0: senhora,
1: ó? Lindo, bronze e moda praia.
0: Aí o programa tem que começar às 10 horas e até às 3.
2: Já pensou a gente fazer uma nossa área aqui, João, com o Vitor, com o Moacir e com o Sargento Nunes? Com
0: Jesus.
2: Os três.
0: Pode quebrar, ué.
1: Nossa.
2: Vamos botar os três, um em cada microfone aqui, o Vitor, o Moacir e o Sargento Nunes.
3: O apresentador já nem fala.
2: Não, eu não venho, não, aí. Eu não venho, deixei eles aí, eu fui embora.
1: Rica, agora você tem a tarefa de buscar mais uns 10 aí. Vai falando aí, já, você já é membro. Tamo junto.
2: 8 horas e 56 minutos pela Copa do Mundo, 7 minutos de acréscimo. Segue Arábia Saudita 1, Uruguai também 1. 1-1, e aí já estamos nos acréscimos, 7 minutos, reta final de partida. Tiringa, vou virar membro quando o Joãozão batizar o Igor e o Lucena no Rio Piracanjuba. Então amanhã.
0: Não, só acabando frio. Você, pô, não pode, o Tiringa. Agora tá muito frio.
2: O Lucena
0: e é o momento de gelo nas montanhas em Piracanjuba. Então todo aquele gelo que fica nas montanhas, nos Alpes, ele acaba derretendo Alpes. E desce no rio. Aí eles batizaram os meninos lá agora e pegam pneumonia.
2: Vamos esperar lá pra outubro,
0: ainda,
2: né?
0: Ainda mais o divino. O divino, né? Já tá de idade.
1: Leia o Rica aí, ó. Lia o moda bronze. Tá falando.
2: Eu sou agora sócio proprietário do Atlético.
0: Parabéns, Ricão, hein?
2: É. Lindo bronze. Ó, já sou membro. Ele daqui, ó, com membro nosso aqui,
1: tá,
2: ó, o Rica.
1: Bom, fi.
2: Tamo junto. O Wilson Bueno tá perguntando: o Elembro vai ser membro na faixa?
0: Não,
3: o Elembro vai pagar
0: R$55,99.
3: O Elembro é o do Geninho?
2: É o do Geninho,
3: O Elembro já me deu canseiro. O Elembro fez nós perder o apresentador. Porque de tanto ele pegar no pé do Geninho, o Geninho foi embora.
2: Eu tô aqui, agora, pode ser, Elembro.
3: Ele tá perseguindo o Guga. É? Mandou prender o carro do Guga semana passada.
2: Ah, é?
3: Então se o do Elembro é R$55,99. Isso é por minha conta, o do Elembro é mais caro.
0: Ei, oh,
3: Helena é terrível.
2: Ó, o Hélio Batista. Boa noite, Igor Adorno. Sou do Jardim das Oliveiras e virei membro. Aí, Hélio, você é o aí, cara.
1: É o Hélio Batista. Não, moço, é o Hélio. Peraí.
2: Aqui, Hélio Batista.
0: Não, Jardim das Oliveiras é o Hélio mesmo.
1: É o Hélio.
0: Torcedor do Atlético.
2: É o Hélio, é nosso.
0: Alto Peças Brasil.
2: Grande Hélio.
0: Cadê o selo do Hélio? O Hélio, tem que pegar o selo lá, ó. Lá, quando você faz o membro lá, aparece seu selo.
2: É.
0: O selo de membro aqui do canal.
2: É uma estrelinha, né?
0: É uma estrelinha.
2: Só os membros ganham estrelinha.
0: Só os membros.
2: É isso aí. 8h58, vamos chegando ao final de mais um Boleragem. Foi legal demais. Deixa eu só ler o último comentário aqui pra gente encerrar. Do Sargento Nunes. O time do Atlético tá tão ruim que não tem nem como cornetar Vila e Goiás. Tem que ficar nessas piadinhas idiotas da quinta série. Sargento,
0: esse talvez tenha sido um dos últimos.
2: Sargento, faz.
0: Faz. Ó, você e o Moacir. Ó. Moacir e Sargento Nunes, sem você nós não vamos conseguir caminhar, hein?
2: Precisamos de vocês como membros.
0: Nós somos juntos.
2: É isso. 8h59, Wesley, valeu demais.
1: Que isso, pô, foi bom demais. Se torne membro da Rádio Bandeirantes.
2: Ô, Iago, obrigado.
3: Falou, Igor, até amanhã.
2: Até amanhã, Joãozão, valeu demais.
0: Até amanhã, amanhã nós teremos
1: um
0: horário diferente.
1: E o Júnior falou, o Júnior é atleticano, vou virar membro também da rádio, tá aqui.
0: Sim, Junão, um abração.
2: Qual que é a programação de amanhã, João?
0: Amanhã, eu vou passar, mas amanhã provavelmente vai começar às 7h30, mas até às 8h30, porque 8h30 o apito esportivo até 9h30, aí 9h30 nós teremos a jornada esportiva. Agora me fale a memória, não sei se
2: Argentina.
0: É a França, se é Argentina.
2: Argélia.
0: Aí nós estaremos
2: às 10 horas.
0: Argentina e Argélia. Amanhã nós estaremos transmitindo da França, não é isso?
2: Das 4 às 6.
0: É, amanhã França
2: e Senegal.
0: França e Senegal. E à noite a estreia da França, que é uma das favoritas. Sim. E a estreia da Argentina à noite, uma das favoritas
2: também. Então amanhã
0: também
2: tem futebol pra caramba aqui na Bandeirantes, você não perde por esperar, tem Copa do Mundo, França e Senegal às 4 horas, às 10 horas tem a estreia dos hermanos.